0: muita dificuldade em perceber, as famílias também, os alunos também, que pelo facto das, das notas chegarem às 7h30 não seriam lançadas. Pode acontecer, mas eu vou precisar da justificação do diretor e será pedida individualmente a cada um se isso acontecer.
1: A garantia do Ministro da Educação, em entrevista à SIC, SIC Notícias, Fernando Alexandre, admite ainda que centenas de provas ficaram sem classificação. Nesses casos, na pauta de avaliação, surge a indicação de suspenso. O Ministro explica que as situações resultam de falhas diversas no processo e refere que, em parte dos casos, houve atrasos no envio dos exames por parte das escolas.
0: Há umas centenas de provas em que há falhas. As falhas são diversas. Eu vou-lhe dizer, por exemplo, exemplos de provas que chegaram ao Educa nas últimas semanas, incluindo na última semana. Ou seja, que não foram entregues na altura pela escola. Isso tem que ser uma situação que tem que ser avaliada com muito cuidado. Eu penso que essas provas não têm condições, porque está em questão a própria integridade da prova, para ser, ter uma nota agora. Ou seja, o Educa, o Júri Nacional de Exames, vão ter que olhar para essas situações.
1: O Educa, o Instituto de Educação, Qualidade e Avaliação, que garante que nesses casos vão ser resolvidos, mas ainda não se sabe como. Ainda nesta mesma entrevista, o Ministro confirmou que o Governo vai pagar horas extraordinárias aos professores que estiveram a corrigir exames. Questionado sobre a permanência no Executivo, Fernando Alexandre disse estar de consciência tranquila e remete qualquer decisão sobre a continuidade no Governo ao Primeiro-Ministro Luís Montenegro. O Secretário-Geral do Partido Socialista considera que o Governo foi imprudente e sublinha que os alertas vindos do PS tinham fundamento. José Luís Carneiro não pede diretamente a demissão de Fernando Alexandre, diz antes que é o Primeiro-Ministro que tem de assumir essa responsabilidade.
2: Nós chamámos o Ministro da Assembleia da República no dia 1 de julho. Ele desvalorizou o que se estava a passar. Diz que não havia quaisquer falhas de significado e que se tratavam de questões de software e que, portanto, não seria necessário adiar o processo de classificação. O que é certo é que 48 horas depois decidiu adiar, mas adiou sempre com uma certa sobranceria que caracteriza este governo. Ora, aquilo que nós verificamos é que todos os alertas que formulamos tinham fundamento, tinham razão de ser.
1: A posição de José Luís Carneiro, em entrevista à SIC Notícias, o líder socialista denuncia ainda que o número de alunos sem provas classificadas apresentado pelo ministro não corresponde à realidade.
2: O ministro aqui afirmou que são centenas, algumas centenas de jovens que não conhecerão, portanto, que estão suspensas, portanto, a publicitação das suas classificações. Eu posso dizer que tenho reporte do país que me dá conta de que não serão algumas centenas, que serão alguns milhares.
1: José Luís Carneiro, que diz ainda que os diretores das escolas se sentem ameaçados e desrespeitados pelas recentes declarações do Ministro da Educação, Fernando Alexandre, o líder socialista não fecha, por isso, a porta a uma eventual comissão de inquérito. O Partido Comunista critica a falta de respostas do Ministro da Educação sobre os alunos com as notas suspensas. A líder do grupo parlamentar do PCP, Paula Santos, considera a situação extremamente preocupante e aponta o dedo tanto a Fernando Alexandre como ao restante executivo.
3: É extremamente preocupante que haja estudantes cujos resultados vão aparecer na pauta como suspensos e o ministro até ao momento ainda não explicou como é que vai resolver esses problemas. Para lá de toda esta confusão e do caos dos exames, a verdade é que o rigor e a fiabilidade relativamente a este procedimento está claramente colocado em causa. O governo insiste em sacudir as suas responsabilidades. Mais uma vez, foi esse o procedimento por parte do ministro. Responsabiliza as escolas, responsabiliza os professores, responsabiliza o júri e não assume as suas responsabilidades perante aquilo que está a acontecer.
1: As críticas de Paula Santos, a líder da bancada comunista, à forma como o governo geriu os problemas com os exames nacionais, numa mensagem em vídeo enviada às redações. Este foi, naturalmente, um dia de muitas dúvidas e ansiedade, tanto para alunos como para encarregados de educação. Foi isso que testemunhou o jornalista do Observador, Ricardo Lopes, que esteve durante a tarde e a noite desta sexta-feira na Escola Dona Leonor, em Lisboa, a acompanhar o processo de afixação das pautas. Ângela Loureiro, encarregada de educação, realça o esforço feito pela escola para conseguir afixar ainda durante esta sexta-feira as notas.
4: Às 7 da noite disseram-nos que não ia ser possível. Às 7:30 disseram que talvez fosse possível e que iam fazer todo esse esforço. Foi feito o esforço. É de louvar aquilo que a escola fez, aquilo que os professores fizeram, os funcionários. Espero que lhes deem mais dias de férias porque os merecem e muito bem. Temos uma senhora, que é a senhora que está à porta, que a esta hora está aqui ainda, deveria ter saído às 6 da tarde. E, portanto, espero sinceramente que alguém olhe para toda esta e que se veja o esforço que foi para os miúdos, para nós pais, sobretudo para os miúdos e para os professores, porque todos eles estão na mesma carruagem. Isto é um comboio em andamento, quer dizer, não há possibilidades das coisas poderem ser feitas desta forma.
1: O testemunho de Ângela Loureiro, encarregada de educação de uma aluna da Escola Rainha Dona Leonor, em Lisboa. O Presidente da República espera que os responsáveis pelo processo dos exames resolvam os problemas, mas não adianta consequências políticas. António José Seguro exige uma resolução rápida das questões em torno dos exames nacionais e insiste que nenhum aluno pode sair prejudicado deste processo.
5: A minha preocupação é que todos os que têm responsabilidade no processo possam contribuir para que rapidamente os problemas desapareçam e, sobretudo, os alunos e as famílias tenham acesso à classificação dos exames e das provas que prestaram. É muito importante que isso aconteça e que nenhum aluno fique prejudicado pelos erros que ocorreram.
1: Declarações do Presidente da República à margem da inauguração do requalificado Museu da Gulbenkian, em Lisboa. Confrontado com o impacto das polémicas relacionadas com os exames nacionais, mas também com o Ministro da Administração Interna no Governo, António José Seguro preferiu não comentar e remete para outras instâncias.
5: O Presidente da República está sempre muito atento e acompanha tudo o que se passa em Portugal e na vida nacional. Mas fala no momento certo e no local adequado.
1: O alerta de António José Seguro, o chefe de Estado, em resposta aos jornalistas sobre os problemas com o governo de Luís Montenegro. O Presidente da República, que promulgou esta sexta-feira 4 decretos do Parlamento, entre eles a prestação social única, além da PSU. António José Seguro deu ainda luz verde a 2 outros diplomas da área da Justiça e aproveitou para vincar que é urgente uma reforma deste setor. Numa nota publicada no site da Presidência da República, Seguro considera que o combate à corrupção, à criminalidade organizada e à celeridade da justiça devem ser prioridades. O Presidente alerta ainda que uma justiça lenta compromete a confiança dos cidadãos nas instituições e defende que as reformas devem ir mais além. António José Seguro pede ainda estabilidade legislativa para evitar alterações sucessivas e avulsas e defende que todos os agentes da justiça devem ser envolvidos, ouvidos e respeitados nos processos de reforma. Notícia de fecho deste jornal da 1 da manhã. A informação está de regresso à 1:30.
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0: Muito boa noite, está com a Rádio Observador. Eu sou o Fortunato de Oliveira. É 1:30 da manhã. Mais de meia centena de operacionais estão mobilizados para um incidente com uma fuga de amoníaco nas instalações da fábrica de gelo Doca Pesca, em Leixões, Matosinhos. Desta ocorrência, há já a registar um ferido ligeiro que foi transportado para o hospital. Uma informação confirmada à Rádio Observador por fonte do Comando Subregional de Emergência e Proteção Civil da Área Metropolitana do Porto. A mesma fonte adianta que a fuga ainda não foi resolvida e que foi montado um perímetro de segurança no local. A ocorrência acontece numa zona próxima do local onde decorria o arranque das tradicionais grandiosas festas do mártir São Sebastião, padroeiro dos pescadores, tendo levado à evacuação do recinto deste evento. A SIC Notícias dá ainda conta que no local estariam cerca de 1000 pessoas e de relatos de pessoas com falta de ar. O Ministro da Educação responsabiliza as escolas que não afixaram esta sexta-feira as notas dos exames nacionais e admite pedir justificações aos diretores. Em entrevista à SIC, Fernando Alexandre reconheceu que centenas de provas ficaram sem classificação. Nesses casos, na pauta de avaliação, surge indicação de suspenso. O ministro explica que as situações resultam de falhas diversas no processo e refere que, em parte dos casos, houve atrasos no envio dos exames por parte das escolas. Nesta mesma entrevista, Fernando Alexandre confirmou ainda que o governo vai pagar as horas extraordinárias aos professores que participaram na correção dos exames. Questionado sobre a permanência no Executivo, o ministro disse estar de consciência tranquila e remete qualquer decisão sobre a continuidade no governo ao primeiro-ministro Luís Montenegro. O presidente da República espera que os responsáveis resolvam os problemas em torno dos exames nacionais, mas não adianta consequências políticas. António José Seguro pede uma resolução rápida dos problemas e sublinha que nenhum aluno pode ser prejudicado deste processo. Questionado sobre o impacto das polémicas em torno dos exames nacionais e do ministro da Administração Interna na imagem deste governo, António José Seguro escusou-se a fazer comentários e remeteu para outras instâncias. Deixa, no entanto, um recado: o presidente está sempre muito atento ao que se passa na vida nacional. O presidente da República, que promulgou também esta sexta-feira quatro decretos do Parlamento, incluindo a prestação social única e dois outros diplomas da área da Justiça. Numa nota publicada no site da Presidência da República, Seguro defende uma reforma urgente deste setor, a Justiça, e aponta como prioridade o combate à corrupção, à criminalidade organizada e à demora dos processos. O chefe de Estado alerta ainda que uma Justiça lenta fragiliza a confiança nas instituições e apela à estabilidade legislativa e ao envolvimento de todos os agentes da Justiça na reforma deste setor. Ponto final nesta síntese da 1:30 da manhã. A informação está de regresso à hora certa.
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1: Muito boa noite, são quase 2 da manhã. Em destaque na informação, confirmado um ferido ligeiro na sequência de uma fuga de amoníaco no Porto de Leixões. Ministro da Educação responsabiliza as escolas que não fixaram esta sexta-feira as notas dos exames e admite pedir justificações aos diretores. E ainda, Presidente da República promulga PSU e defende reforma urgente da Justiça.

0: 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São 2 horas. 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
1: Quase meia centena de operacionais estão mobilizados a esta hora para uma fuga de amoníaco nas instalações da fábrica de gelo Doca Pesca, no porto de Leixões, em Matosinhos. Desta ocorrência, já registaram ferido ligeiro, que foi transportado para o hospital. Uma informação confirmada à Rádio Observador por fonte do Comando Subregional de Emergência e Proteção Civil da Área Metropolitana do Porto. No local, aos jornalistas, a Proteção Civil explica que a fuga ainda não foi resolvida, mas que já está controlada.
2: A fuga está a ser controlada no que diz respeito à dispersão do produto. Não temos a fuga controlada, porque ela continua a sair, mas em termos de dispersão do produto, está a ser controlada. Enquanto houver produto, vamos manter aqui a operação. A partir do momento que o produto deixe de sair, deixe de ter produto, o equipamento, aí a operação é dada como terminada.
1: A ocorrência aconteceu numa zona próxima do local, onde decorria o arranque das tradicionais grandiosas festas do mártir São Sebastião, padroeiro dos pescadores, tendo levado à evacuação do recinto deste evento. Uma evacuação que, diz a Proteção Civil, decorreu sem sobressaltos.
2: A festa foi evacuada tranquilamente, ordeiramente, todas as pessoas respeitaram quer o plano de segurança da festa, quer as nossas indicações, por isso correu sem qualquer atropelo, sem qualquer pânico, a evacuação correu sem problemas.
1: Declarações de um membro da Proteção Civil aos jornalistas no local, num registro captado pela RTP. O balanço da Proteção Civil da evacuação desta festa: no local estariam ainda cerca de 1000 pessoas. O ministro da Educação responsabiliza as escolas que não fixaram esta sexta-feira as notas dos exames nacionais e admite pedir justificações aos diretores. Fernando Alexandre sublinha que este não foi um dia normal e que por isso se exigia mais das escolas.
3: Hoje é um dia que as escolas sabem que as notas iam chegar, os diretores têm essa responsabilidade, têm a responsabilidade também de preparar as equipas. Aliás, eu durante o dia falei com, não sei, imensos diretores e todos me transmitiram precisamente essa mensagem de que estavam ao serviço da escola pública, ao serviço dos alunos. Eu teria muita dificuldade em perceber, as famílias também, os alunos também, que pelo facto das notas chegarem às 7h30 não seriam lançadas. Pode acontecer, mas eu vou precisar da justificação do diretor e será pedida individualmente a cada um se isso acontecer.
1: A garantia do ministro da Educação, em entrevista à SIC Notícias, Fernando Alexandre admite ainda que centenas de provas ficaram sem classificação. Nesses casos, na pauta de avaliação, surge a indicação de suspenso. O ministro explica que as situações resultam de falhas diversas no processo e refere que, em parte dos casos, houve atrasos no envio dos exames por parte das escolas.
3: Há umas centenas de provas em que há falhas. As falhas são diversas. Eu vou-lhe dizer, por exemplo, exemplos de provas que chegaram ao Educa nas últimas semanas, incluindo na última semana. Ou seja, que não foram entregues na altura pela escola. Isso tem que ser uma situação que tem que ser avaliada com muito cuidado. Eu penso que essas provas não têm condições, porque está em questão a própria integridade da prova, para ter uma nota agora. Ou seja, o Educa, o Júri Nacional de Exames, vão ter que olhar para essas situações.
1: O Educa, o Instituto de Educação, Qualidade e Avaliação, que garante que esses casos vão ser resolvidos, mas ainda não sabe como. Ainda nesta mesma entrevista, o ministro confirmou que o governo vai pagar horas extraordinárias aos professores que estiveram a corrigir os exames. Questionado sobre a permanência no governo, Fernando Alexandre disse estar de consciência tranquila e remete qualquer decisão sobre a continuidade no executivo ao primeiro-ministro Luís Montenegro. O secretário-geral do Partido Socialista considera que o governo foi imprudente e sublinha que os alertas vindos do PS em relação aos exames tinham fundamento. José Luís Carneiro não pede diretamente a demissão de Fernando Alexandre, diz antes que é o primeiro-ministro que tem de assumir essa responsabilidade.
4: Nós chamámos o ministro da Assembleia da República no dia 1 de julho e ele desvalorizou o que estava a passar. Diz que não havia quaisquer falhas de significado e que se tratavam de questões de software e que, portanto, não seria necessário adiar o processo de classificação. O que é certo é que 48 horas depois decidiu adiar, mas adiou sempre com uma certa sobranceria que caracteriza este governo. Ora, aquilo que nós verificamos é que todos os alertas que formulamos tinham fundamento, tinham razão de ser.
1: José Luís Carneiro, em entrevista à SIC Notícias, o líder socialista denuncia ainda que o número de alunos sem provas classificadas apresentado pelo ministro não corresponde à realidade.
4: O ministro aqui afirmou que são centenas, algumas centenas de jovens que não conhecerão, portanto, que estão suspensas, portanto, a publicitação das suas classificações. Eu posso dizer que tenho reporte do país que me dá conta de que não serão algumas centenas, que serão alguns milhares.
1: José Luís Carneiro, que diz ainda que os diretores das escolas se sentem ameaçados e desrespeitados pelas recentes declarações do ministro da Educação, Fernando Alexandre, o líder socialista não fecha a porta, por isso, a uma eventual comissão de inquérito. O Partido Socialista critica a falta de respostas do ministro da Educação sobre os alunos com as notas suspensas. A líder do grupo parlamentar do PCP, Paula Santos, considera a situação extremamente preocupante e aponta o dedo tanto a Fernando Alexandre como ao restante executivo.
5: É extremamente preocupante que haja estudantes cujos resultados vão aparecer na pauta como suspensos e o ministro até ao momento ainda não explicou como é que vai resolver esses problemas. Para lá de toda esta confusão e do caos dos exames, a verdade é que o rigor e a fiabilidade relativamente a este procedimento está claramente colocado em causa. O governo insiste em sacudir as suas responsabilidades. Mais uma vez, foi esse o procedimento por parte do ministro. Responsabiliza as escolas, responsabiliza os professores, responsabiliza o júri e não assume as suas responsabilidades perante aquilo que está a acontecer.
1: As críticas de Paula Santos, a líder da bancada comunista, à forma como o governo geriu os problemas com os exames nacionais, numa mensagem em vídeo enviada às redações. O Presidente da República admite que o processo em torno dos exames nacionais não correu bem, mas não adianta consequências políticas. António José Seguro exige uma resolução rápida destes problemas e insiste que nenhum aluno pode sair prejudicado deste processo.
6: A minha preocupação é que todos os que têm responsabilidade no processo possam contribuir para que rapidamente os problemas desapareçam e, sobretudo, os alunos e as famílias tenham acesso à classificação dos exames e das provas que prestaram. É muito importante que isso aconteça e que nenhum aluno fique prejudicado pelos erros que ocorreram.
1: Declarações do Presidente da República à margem da inauguração do requalificado Museu da Gulbenkian, em Lisboa, confrontado com o impacto das polémicas relacionadas com os exames nacionais, mas também com o Ministro da Administração Interna, na imagem deste governo, António José Seguro preferiu não comentar e remete para outras instâncias.
6: O Presidente da República está sempre muito atento e acompanha tudo o que se passa em Portugal e na vida nacional. Mas fala no momento certo e no local adequado.
1: O chefe de Estado, em resposta aos jornalistas sobre os problemas com o governo de Luís Montenegro. O Presidente da República, que promulgou esta sexta-feira 4 decretos do Parlamento, entre eles a prestação social única, além da PSU. António José Seguro deu ainda luz verde a 2 outros diplomas da área da Justiça e aproveitou para vincar que é urgente uma reforma deste setor. Numa nota publicada no site da Presidência da República, Seguro considera que o combate à corrupção, à criminalidade organizada e à celeridade da Justiça devem ser prioridades. O Presidente alerta ainda que uma justiça lenta compromete a confiança dos cidadãos nas instituições e defende que as reformas devem ir mais além. António José Seguro pede ainda estabilidade legislativa para evitar alterações sucessivas e avulsas e defende que todos os agentes da justiça devem ser envolvidos, ouvidos e respeitados nos processos de reforma. Dar ainda conta que a Ministra do Ambiente e Energia quer mais explicações sobre os preços dos combustíveis. Maria da Graça Carvalho lembra que enviou ontem uma carta ao Presidente da Entidade Reguladora dos Serviços Energéticos, no qual exigiu, no prazo de 20 dias úteis, um estudo aprofundado à formação dos preços dos combustíveis e reitera que é preciso que todos os portugueses percebam o porquê dos aumentos e das descidas do gasóleo e da gasolina serem diferentes.
7: Eu perguntei à ENSE, perguntei à ERS e a resposta é que, na verdade, quando desce o Brent, ainda há outros componentes que não descem. Então vamos ver o que é que quanto é que não desceu, como é que desceu, qual é que é a percentagem, como é que é esta formação de preço a partir disto tudo. Para se perceber, as pessoas todas perceberem porque é que não desce na mesma proporção.
1: Declarações da Ministra do Ambiente à margem de uma visita às praias de Grândola, na tarde desta sexta-feira, com a atualização do desconto sobre os produtos petrolíferos anunciado esta sexta-feira pelo Governo. Na próxima semana, o gasóleo deverá estar 6 cêntimos mais caro. Já a subida na gasolina vai ser de 1 cêntimo. Ponto final neste Jornal das 2 da manhã. As notícias estão de regresso às 2:30.
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Muito boa noite, está com a Rádio Observador. Eu sou o Fortunato de Oliveira, são 2:30 da manhã. Quase meia centena de operacionais continuam mobilizados para um incidente com uma fuga de amoníaco nas instalações da fábrica de gelo Doca Pesca no Porto de Leixões, em Matosinhos. Desta ocorrência, já registaram um ferido ligeiro, foi transportado para o hospital, uma informação confirmada à Rádio Observador por fonte do Comando Subregional de Emergência e Proteção Civil da Área Metropolitana do Porto. A mesma fonte, as últimas indicações da Proteção Civil davam conta de que a fuga ainda não estava resolvida, mas que já estava controlada. Esta ocorrência aconteceu numa zona próxima do local onde decorria o arranque das tradicionais grandiosas festas do mártir São Sebastião, padroeiro dos pescadores, tendo levado à evacuação do recinto deste evento. No local estariam cerca de 1000 pessoas. O ministro da Educação responsabiliza as escolas que não fixaram esta sexta-feira as notas dos exames nacionais e admite pedir justificações aos diretores. Em entrevista à SIC, Fernando Alexandre reconheceu que centenas de provas ficaram sem classificação. Nesses casos, as pautas de avaliação surge a indicação de suspenso. O ministro explica que as situações resultam de falhas diversas no processo e refere que, em parte dos casos, houve atrasos no envio dos exames por parte das escolas. Nesta mesma entrevista, Fernando Alexandre confirmou ainda que o governo vai pagar as horas extraordinárias aos professores que participaram na correção dos exames. Questionado sobre a permanência no executivo, o ministro disse estar de consciência tranquila e remete qualquer decisão sobre a continuidade no governo ao primeiro-ministro Luís Montenegro. O Presidente da República admite que o processo de avaliação dos exames não correu bem, mas não adianta consequências políticas. António José Seguro pede uma resolução rápida dos problemas com os exames nacionais e sublinha que nenhum aluno pode sair prejudicado com as questões em torno da avaliação das provas. Questionado sobre o impacto das polémicas, tanto dos exames como do Ministro da Administração Interna, na imagem deste governo, António José Seguro escusou-se a fazer comentários e remeteu para outras instâncias, mas deixa, no entanto, um recado. O Presidente está sempre muito atento ao que se passa na vida nacional. O Presidente da República, que promulgou também esta sexta-feira 4 decretos do Parlamento, incluindo a Prestação Social Única e 2 outros diplomas da área da Justiça. Numa nota publicada no site da Presidência, Seguro defende uma reforma urgente deste setor, a Justiça, e aponta com prioridades o combate à corrupção, à criminalidade organizada e à demora dos processos. O chefe de Estado alerta ainda que uma Justiça lenta fragiliza a confiança nas instituições e apela à estabilidade legislativa e ao envolvimento de todos os agentes da Justiça nesta reforma do setor que considera urgente. Ponto final nesta síntese das 2:30. A informação está de regresso às 3 da manhã.

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1: Muito boa noite. A caminho das 3 da manhã, em destaque na informação, ainda não está resolvida a fuga de amoníaco no Porto de Leixões. Há um ferido ligeiro confirmado. Ministro da Educação admite pedir justificações aos diretores das escolas que não afixaram as pautas dos exames nacionais e Presidente da República promulga prestação social única e pede reforma urgente da Justiça.

0: 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São 3 horas. 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
1: Ainda não está resolvida a fuga de amoníaco no porto de Leixões, em Matosinhos, que levou à evacuação das grandiosas festas do mártir São Sebastião. A fuga teve origem no sistema de refrigeração da fábrica de gelo Doca Pesca. Não está resolvida, mas está controlada, é o que explica a responsável local da Proteção Civil.
2: A fuga está a ser controlada no que diz respeito à dispersão do produto. Não temos a fuga controlada, porque ela continua a sair, mas em termos de dispersão do produto, está a ser controlada. Enquanto houver produto, vamos manter aqui a operação. A partir do momento que o produto deixe de sair, deixe de ter produto, o equipamento, aí a operação é dada como terminada.
1: A previsão sobre os trabalhos para resolver esta fuga de amoníaco no porto de Leixões, da responsável local da Proteção Civil, aos microfones da RTP. No local continuam cerca de meia centena de operacionais desta ocorrência. Há já registado um ferido ligeiro que foi transportado para o hospital, uma informação confirmada à Rádio Observador por fonte do Comando Subregional de Emergência e Proteção Civil da Área Metropolitana do Porto. Falamos agora sobre o assunto que tem dominado a atualidade nas últimas semanas, os exames nacionais. O Ministro da Educação responsabiliza as escolas que não fixaram esta sexta-feira as notas e admite pedir justificações aos diretores. Fernando Alexandre sublinha que este não foi um dia normal e que, por isso, se exigia mais das escolas.
3: Hoje é um dia que as escolas sabem que as notas iam chegar, os diretores têm essa responsabilidade, têm a responsabilidade também de preparar as equipas. Aliás, eu durante o dia falei com, imensos diretores e todos me transmitiram precisamente essa mensagem de que estavam ao serviço da escola pública, ao serviço dos alunos. Eu teria muita dificuldade em perceber, as famílias também, os alunos também, que pelo facto das notas chegarem às 7h30 não seriam lançadas. Pode acontecer, mas eu vou precisar da justificação do diretor e será pedida individualmente a cada um se isso acontecer.
1: A garantia do Ministro da Educação, em entrevista à SIC Notícias, Fernando Alexandre, admite ainda que centenas de provas ficaram sem classificação. Nesses casos, na pauta de avaliação, surge indicação de suspenso. O Ministro explica que as situações resultam de falhas diversas no processo e refere que, em parte dos casos, houve atrasos no envio dos exames por parte das escolas.
3: Há umas centenas de provas em que há falhas. As falhas são diversas. Eu vou-lhe dizer, por exemplo, exemplos de provas que chegaram ao Educa nas últimas semanas, incluindo na última semana. Ou seja, que não foram entregues na altura pela escola. Isso tem que ser uma situação que tem que ser avaliada com muito cuidado. Eu penso que essas provas não têm condições, porque está em questão a própria integridade da prova, para ter uma nota agora. Ou seja, o Educa, o Júri Nacional de Exames, vão ter que olhar para essas situações.
1: O Educa, o Instituto de Educação, Qualidade e Avaliação, que garante que esses casos vão ser resolvidos, mas ainda não sabe como. Ainda nesta mesma entrevista, o Ministro confirmou que o Governo vai pagar as horas extraordinárias aos professores que estiveram a corrigir os exames. Questionado sobre a permanência no Executivo, Fernando Alexandre disse estar de consciência tranquila e remete qualquer decisão sobre a continuidade no Governo ao Primeiro-Ministro Luís Montenegro. O Secretário-Geral do Partido Socialista considera que o Governo foi imprudente e sublinha que os alertas vindos do PS em relação aos exames nacionais tinham fundamento. José Luís Carneiro não pede diretamente a demissão de Fernando Alexandre, diz antes que é o Primeiro-Ministro que tem de assumir essa responsabilidade.
4: Nós chamámos o Ministro da Assembleia da República no dia 1 de julho e ele desvalorizou o que estava a passar. Diz que não havia quaisquer falhas de significado e que se tratavam de questões de software e que, portanto, não seria necessário adiar o processo de classificação. O que é certo é que 48 horas depois decidiu adiar, mas adiou sempre com uma certa sobranceria que caracteriza este governo. Ora, aquilo que nós verificamos é que todos os alertas que formulamos tinham fundamento, tinham razão de ser.
1: Em entrevista à SIC Notícias, o líder socialista denuncia ainda que o número de alunos sem provas classificadas apresentado pelo ministro não corresponde à realidade.
4: O ministro aqui afirmou que são algumas centenas de jovens que não conhecerão, portanto, que estão suspensas, portanto, a publicitação das suas classificações. Eu posso dizer que tenho reporte do país que me dá conta de que não serão algumas centenas, que serão alguns milhares.
1: José Luís Carneiro, em entrevista à SIC Notícias, que diz ainda que os diretores das escolas se sentem ameaçados e desrespeitados pelas recentes declarações do ministro da Educação, Fernando Alexandre. O líder socialista não fecha, por isso, a porta a uma eventual comissão de inquérito. E o Partido Comunista critica a falta de respostas do ministro da Educação sobre os alunos com as notas suspensas. A líder do grupo parlamentar do PCP, Paula Santos, considera a situação extremamente preocupante e aponta o dedo tanto a Fernando Alexandre como ao restante executivo.
5: É extremamente preocupante que haja estudantes cujos resultados vão aparecer na pauta como suspensos e o ministro até ao momento ainda não explicou como é que vai resolver esses problemas. Para lá de toda esta confusão e do caos dos exames, a verdade é que o rigor e a fiabilidade relativamente a este procedimento está claramente colocado em causa. O governo insiste em sacudir as suas responsabilidades. Mais uma vez, foi esse o procedimento por parte do ministro. Responsabiliza as escolas, responsabiliza os professores, responsabiliza o júri e não assume as suas responsabilidades perante aquilo que está a acontecer.
1: As críticas de Paula Santos, a líder da bancada comunista, à forma como o governo geriu os problemas com os exames nacionais, numa mensagem em vídeo enviada às redações. O presidente da República admite que o processo de avaliação dos exames nacionais não correu bem, mas não adianta consequências políticas. António José Seguro exige uma resolução rápida dos problemas e insiste que nenhum aluno pode sair prejudicado deste processo.
6: A minha preocupação é que todos os que têm responsabilidade no processo possam contribuir para que rapidamente os problemas desapareçam e, sobretudo, os alunos e as famílias tenham acesso à classificação dos exames e das provas que prestaram. É muito importante que isso aconteça e que nenhum aluno fique prejudicado pelos erros que ocorreram.
1: Declarações do Presidente da República à margem da inauguração do requalificado Museu da Gulbenkian, em Lisboa. Questionado sobre as polémicas dos exames nacionais e sobre o Ministro da Administração Interna, António José Seguro não quis comentar, mas deixou um aviso.
6: O Presidente da República está sempre muito atento e acompanha tudo o que se passa em Portugal e na vida nacional. Mas fala no momento certo e no local adequado.
1: O chefe de Estado, António José Seguro, em resposta aos jornalistas sobre os problemas com o governo de Luís Montenegro, o Presidente da República, que esta sexta-feira promulgou também 4 decretos do Parlamento, entre eles a prestação social única. Além da PSU, António José Seguro deu ainda luz verde a 2 outros diplomas da área da Justiça e aproveitou para vincar que é urgente uma reforma deste setor. Numa nota publicada no site da Presidência da República, Seguro considera que o combate à corrupção, à criminalidade organizada e à celeridade da Justiça devem ser prioridades. O Presidente da República alerta ainda que uma justiça lenta compromete a confiança dos cidadãos nas instituições e defende que as reformas devem ir mais além. A Ministra do Ambiente e Energia quer mais explicações sobre os preços dos combustíveis. Maria da Graça Carvalho relembra que enviou nesta quinta-feira uma carta ao Presidente da Entidade Reguladora dos Serviços Energéticos, na qual exigiu no prazo de 20 dias úteis um estudo aprofundado fundado à formação dos preços dos combustíveis e reitera que é preciso que todos os portugueses percebam o porquê dos aumentos e das descidas do gasóleo e da gasolina serem diferentes.
7: Eu perguntei à ENSE, perguntei à ERSE e a resposta é que, na verdade, quando desce o Brent, ainda há outros componentes que não descem. Então vamos ver o que é que... Quanto é que não desceu, como é que desceu, qual é que é a percentagem, como é que é esta formação de preço a partir disto tudo. Para se perceber, as pessoas todas perceberem porque é que não desce na mesma proporção.
1: Declarações da Ministra do Ambiente, Maria da Graça Carvalho, à margem de uma visita às praias de Grândola, na tarde desta sexta-feira, com a atualização do desconto sobre os produtos petrolíferos, anunciada esta sexta-feira pelo Governo. Na próxima semana, o gasóleo estará 6 cêntimos mais caro, já a subida na gasolina vai ser de 1 cêntimo. Ponto final neste jornal das 3 da manhã. A informação está de regresso às 3:30.
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Muito boa noite, está com a Rádio Observador. Eu sou o Fortunato de Oliveira, são 3:30 da manhã. Ainda não está resolvida, mas controlada, a fuga demoníaca no porto de Leixões, em Matosinhos, que levou à evacuação das grandiosas festas do mártir São Sebastião. A fuga teve origem no sistema de refrigeração da fábrica de gelo Doca Pesca. Desta ocorrência, já registaram ferido ligeiro, que foi transportado para o hospital. Uma informação confirmada à Rádio Observador por fonte do Comando Subregional de Emergência e Proteção Civil da Área Metropolitana do Porto. No local continuam cerca de meia centena de operacionais. O Ministro da Educação responsabiliza as escolas que não fixaram esta sexta-feira as notas dos exames nacionais e admite pedir justificações aos diretores. Em entrevista à SIC, Fernando Alexandre reconheceu que centenas de provas ficaram sem classificação. Nesses casos, na pauta da avaliação surge indicação de suspenso. O ministro explica que as situações resultam de falhas diversas no processo e refere que em parte dos casos houve atraso no envio dos exames por parte das escolas. Nesta mesma entrevista, Fernando Alexandre confirmou ainda que o governo vai pagar as horas extraordinárias aos professores que participaram na correção dos exames nacionais. Já quando questionado sobre a permanência no executivo, o ministro diz estar de consciência tranquila e remete qualquer decisão sobre a continuidade no governo ao primeiro-ministro Luís Montenegro. O Presidente da República admite que o processo de avaliação dos exames não correu bem, mas não adianta consequências políticas. António José Seguro pede uma resolução rápida dos problemas com os exames nacionais e sublinha que nenhum aluno pode sair prejudicado com as questões em torno da avaliação das provas. Questionado sobre o impacto das polémicas, tanto dos exames como do Ministro da Administração Interna na imagem deste governo, António José Seguro escusa-se a fazer comentários, remete para outras instâncias, mas deixa um recado: o Presidente está sempre muito atento ao que se passa na vida nacional. O Presidente da República, que promulgou também esta sexta-feira 4 decretos do Parlamento, incluindo a prestação social única e 2 outros diplomas da área da Justiça. Numa nota publicada no sítio da Presidência da República, Seguro defende uma reforma urgente deste setor, a Justiça, e aponta com prioridades o combate à corrupção, à criminalidade organizada e à demora nos processos. O chefe de Estado alerta ainda que uma justiça lenta fragiliza a confiança nas instituições e apela à estabilidade legislativa e ao envolvimento de todos os agentes da justiça nesta reforma do setor, que diz ser urgente. Ponto final nesta síntese das 3:30 da manhã. As notícias estão de volta quando forem 4 da manhã.

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1: Muito boa noite, são quase 4 da manhã. No topo da atualidade, o Comando Central dos Estados Unidos deu como concluído na última hora a 7ª noite de ataques norte-americanos contra o Irão. Pelo menos uma pessoa ficou ferida na sequência de uma fuga de amoníaco no porto de Leixões, em Matosinhos. A fuga ainda não está resolvida. E o Ministro da Educação admite pedir justificações aos diretores das escolas que não fixaram as notas dos exames nacionais.

0: 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São 4 horas. As notícias com Hugo Fortunato de Oliveira.
1: O Comando Central dos Estados Unidos deu como terminado na última hora o 7º ataque norte-americano consecutivo contra o Irão. Em comunicado, o CENTCOM diz que os ataques desta noite tiveram como alvo locais de vigilância, infraestruturas logísticas militares, depósitos subterrâneos de armas e capacidades marítimas. Segundo as Forças Armadas dos Estados Unidos, as operações fazem parte de uma campanha mais alargada destinada a atingir estruturas militares iranianas consideradas estratégicas. E a marcar a atualidade nesta madrugada está a fuga de amoníaco no Porto de Leixões, em Matosinhos. Pelo menos uma pessoa ficou ferida, uma informação confirmada à Rádio Observador por fonte do Comando Subregional de Emergência e Proteção Civil da Área Metropolitana do Porto. A fuga teve origem no sistema de refrigeração da fábrica de gelo da Doca Pesca e ainda não está resolvida. A Agência Lusa, a Polícia de Segurança Pública do Porto, avança que esta terá ocorrido na sequência de uma explosão num frigorífico. A fuga não está resolvida, mas está controlada. É o que explica a responsável local da Proteção Civil, Susana Gonçalves.
2: A fuga está a ser controlada no que diz respeito à dispersão do produto. Não temos a fuga controlada, porque ela continua a sair, mas em termos de dispersão do produto, está a ser controlada. Enquanto houver produto, vamos manter aqui a operação. A partir do momento que o produto deixe de sair, deixe de ter produto, o equipamento, aí a operação é dada como terminada.
1: As declarações da responsável local da Proteção Civil, Susana Gonçalves, aos microfones da RTP sobre esta fuga de amoníaco no Porto de Leixões. No local continuam ainda 4 dezenas de operacionais. Seguimos com os exames nacionais. O Ministro da Educação responsabiliza as escolas que não fixaram esta sexta-feira as notas e admite pedir justificações aos diretores. Fernando Alexandre sublinha que este não foi um dia normal e que por isso se exigia mais das escolas.
3: Hoje é um dia que as escolas sabem que as notas iam chegar, os diretores têm essa responsabilidade, têm a responsabilidade também de preparar as equipas. Aliás, eu durante o dia falei com, não sei, imensos diretores e todos me transmitiram precisamente essa mensagem de que estavam ao serviço da escola pública, ao serviço dos alunos. Eu teria muita dificuldade em perceber, as famílias também, os alunos também, que pelo facto das notas chegarem às 7h30 não seriam lançadas. Pode acontecer, mas eu vou precisar da justificação do diretor e será pedida individualmente a cada um se isso acontecer.
1: A garantia do Ministro da Educação, em entrevista à SIC e SIC Notícias, Fernando Alexandre, admite ainda que centenas de provas ficaram sem classificação. Nesses casos, na pauta de avaliação, surge a indicação de suspenso. O Ministro explica que as situações resultam de falhas diversas no processo de avaliação e refere que, em parte dos casos, houve atrasos no envio dos exames por parte das escolas.
3: Há umas centenas de provas em que há falhas, as falhas são diversas. Eu vou-lhe dizer, por exemplo, exemplos de provas que chegaram ao Educa nas últimas semanas, incluindo na última semana. Ou seja, que não foram entregues na altura pela escola. Isso tem que ser uma situação que tem que ser avaliada com muito cuidado. Eu penso que essas provas não têm condições, porque está em questão a própria integridade da prova, para ter uma nota agora. Ou seja, o Educa, o Júri Nacional de Exames, vão ter que olhar para essas situações.
1: O Educa, o Instituto de Educação, Qualidade e Avaliação, que garante que esses casos vão ser resolvidos, mas ainda não sabe como. Ainda nesta mesma entrevista, o ministro confirmou que o governo vai pagar as horas extraordinárias aos professores que estiveram a corrigir os exames. Questionado sobre a permanência no executivo, Fernando Alexandre diz estar de consciência tranquila e remete qualquer decisão sobre a continuidade no governo ao primeiro-ministro Luís Montenegro. O secretário-geral do Partido Socialista considera que o governo foi imprudente e sublinha que os alertas vindos do PS sobre os exames tinham fundamento. José Luís Carneiro não pede diretamente a demissão de Fernando Alexandre, diz antes que é o primeiro-ministro que tem de assumir essa responsabilidade.
4: Nós chamámos o ministro da Assembleia da República no dia 1 de julho e ele desvalorizou o que estava a passar. Diz que não havia quaisquer falhas de significado e que se tratavam de questões de software e que, portanto, não seria necessário adiar o processo de classificação. O que é certo é que 48 horas depois decidiu adiar, mas adiou sempre com uma certa sobranceria que caracteriza este governo. Ora, aquilo que nós verificamos é que todos os alertas que formulamos tinham fundamento, tinham razão de ser.
1: Em entrevista à SIC Notícias, o líder socialista denuncia ainda que o número de alunos sem provas classificadas apresentado pelo ministro não corresponde à realidade.
4: O ministro aqui afirmou que são algumas centenas de jovens que não conhecerão, portanto, que estão suspensas, portanto, a publicitação das suas classificações. Eu posso dizer que tenho reporte do país que me dá conta de que não serão algumas centenas, que serão alguns milhares.
1: As declarações de José Luís Carneiro à SIC Notícias, que o líder socialista diz ainda que os diretores das escolas se sentem ameaçados e desrespeitados pelas recentes declarações do ministro da Educação, Fernando Alexandre. Carneiro não fecha, por isso, a porta a uma eventual comissão de inquérito. O Partido Comunista critica a falta de respostas do ministro da Educação sobre os alunos com notas suspensas. A líder do grupo parlamentar do PCP, Paula Santos, considera a situação extremamente preocupante e aponta o dedo tanto a Fernando Alexandre como ao restante executivo.
5: É extremamente preocupante que haja estudantes cujos resultados vão aparecer na pauta como suspensos e o ministro até ao momento ainda não explicou como é que vai resolver esses problemas. Para lá de toda esta confusão e do caos dos exames, a verdade é que o rigor e a fiabilidade relativamente a este procedimento está claramente colocado em causa. O governo insiste em se pedir as suas responsabilidades. Mais uma vez, foi esse o procedimento por parte do ministro. Responsabiliza as escolas, responsabiliza os professores, responsabiliza o júri e não assume as suas responsabilidades perante aquilo que está a acontecer.
1: As críticas de Paula Santos, a líder da bancada comunista, à forma como o governo geriu os problemas com os exames nacionais, numa mensagem vídeo enviada às redações. O Presidente da República admite que o processo de avaliação dos exames nacionais não correu bem, mas não adianta consequências políticas. António José Seguro exige uma resolução rápida dos problemas e insiste que nenhum aluno pode sair prejudicado deste processo.
6: A minha preocupação é que todos os que têm responsabilidade no processo possam contribuir para que rapidamente os problemas desapareçam e, sobretudo, os alunos e as famílias tenham acesso à classificação dos exames e das provas que prestaram. É muito importante que isso aconteça e que nenhum aluno fique prejudicado pelos erros que ocorreram.
1: Declarações do Presidente da República à margem da inauguração do requalificado Museu da Gulbenkian, em Lisboa. Questionado sobre as polémicas dos exames nacionais e sobre o Ministro da Administração Interna, António José Seguro não quis comentar, mas deixou um aviso.
6: O Presidente da República está sempre muito atento e acompanha tudo o que se passa em Portugal e na vida nacional. Mas fala no momento certo e no local adequado.
1: O chefe de Estado, em resposta aos jornalistas sobre os problemas com o governo de Luís Montenegro, o Presidente da República, que promulgou esta sexta-feira 4 decretos do Parlamento, entre eles a prestação social única, além da PSU, António José Seguro deu ainda luz verde a 2 outros diplomas da área da Justiça e aproveitou para vincar que é urgente uma reforma deste setor. Numa nota publicada no site da Presidência da República, Seguro considera que o combate à corrupção e à criminalidade organizada, bem como a celeridade da justiça, devem ser prioridades. O presidente alerta ainda que uma justiça lenta compromete a confiança dos cidadãos nas instituições e defende que as reformas devem ir mais além. A ministra do Ambiente e Energia quer mais explicações sobre os preços dos combustíveis. Maria da Graça Carvalho lembra que enviou na passada quinta-feira uma carta ao presidente da entidade reguladora dos serviços energéticos, na qual exigiu no prazo de 20 dias úteis um estudo aprofundado à formação dos preços dos combustíveis e reitera que é preciso que todos os portugueses percebam o porquê dos aumentos e as descidas do gasóleo e da gasolina serem diferentes.
7: Eu perguntei à ENSE, perguntei à ERSE e a resposta é que, na verdade, quando desce o Brent, ainda há outros componentes que não descem. Então vamos ver o que é que, quanto é que não desceu, como é que desceu, qual é que é a percentagem, como é que é esta formação de preço a partir disto tudo. Para se perceber, as pessoas todas perceberem porque é que não desce na mesma proporção.
1: As declarações da Ministra do Ambiente, Maria da Graça Carvalho, à margem de uma visita às praias de Grândola, na tarde desta sexta-feira, com a atualização do desconto sobre os produtos petrolíferos anunciado pelo Governo. Na próxima semana, o gasóleo estará 6 cêntimos mais caro, já a subida na gasolina será de 1 cêntimo. Ponto final neste Jornal das 4 da manhã. A informação é atualizada no intervalo de repetição do Contracorrente desta sexta-feira, que chega já a seguir.
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8: Está no ar o Contracorrente das Manhãs 360 esta sexta-feira sobre a Gulbenkian. São 70 anos de existência, mas que papel é que tem atualmente em Portugal? Para participar, só tem de ligar 910024185, mas há outras formas de fazer parte. Pode deixar os seus comentários no nosso site, redes sociais, ou então enviar a sua mensagem de voz por WhatsApp para o mesmo número 910024185. Carla.
9: A Fundação Gulbenkian foi formalmente constituída faz amanhã 70 anos, data em que também reabre ao público o museu, depois de obras de modernização. Carlos Gulbenkian chegou a ser o homem mais rico do mundo. A Segunda Guerra Mundial trouxe-o para Lisboa e foi cá que morreu, 10 anos depois. E aqui deixou também a coleção e um testamento sobre o que fazer à fortuna. O impacto da Fundação na vida cultural e científica de Portugal foi mais do que enorme, pois períodos houve em que quase desempenhou o papel de ministérios ainda inexistentes no país, pelo que vale a pena não apenas recordar o que foi, mas também tentar perceber o que ainda hoje representa, e com muita gente, já Manuela, a dizer que a Fundação chegou a funcionar mesmo como o Ministério da Cultura. Isso é exagerado?
10: Não creio. Eu acho que é mesmo verdade no sentido em que, em vários sentidos, e porventura o mais importante foi em... digamos, por assim dizer, abrir de par em par, janelas estavam fechadas, portas estavam corridas, e permitir que traçasse um ar mais novo em Portugal. Atenção, quando a Gulbenkian veio para cá, ela veio para cá com uma luta muito longa entre várias, quer dizer, inclusivamente sobre a interpretação que se devia ser dada ao testamento de Carlos de Gulbenkian. Carlos de Gulbenkian terá morrido mais cedo do que ele imaginava que ia morrer, e portanto deixou notas testamentárias mais parcas do que porventura se imaginaria, mas houve ali bastante disputa sobre para onde é que ia a coleção. A coleção é, digamos, o Museu Gulbenkian, não é? O Museu Gulbenkian, a coleção tem aquilo deixado pelo fundador, está lá intocado, portanto não há lá peças que tenham sido acrescentadas depois. A Gulbenkian tem outra coleção de arte criada, desenvolvida, que ainda hoje mantém e que continua a ser enriquecida posterior à coleção do fundador. O fundador tinha uma paixão pelo colecionismo que vinha não é da juventude, é da meninice. Conta-se que ele, a primeira peça de coleção que comprou foi uma moeda quando tinha 7 anos.

0: gostava de chamar à sua cidade, Istambul. E, portanto, ele vem para Portugal durante a Segunda Guerra, ele está em Vichy, portanto, ele tinha uma casa em Paris, que ainda hoje é um museu, o Centro Gulbenkian de França é nessa casa, que é o Palácio de Iena, portanto, nunca lá estive, devo dizer, por acaso. Era lá que ele tinha começado por guardar a sua coleção, depois ele vai para Vichy, depois da invasão alemã. Vichy era o regime, enfim, colaboracionista francês depois da rendição, e de Vichy vem para Portugal, instala-se no Hotel Avis, e a partir de, portanto, com uma, na prática quase toma conta do hotel. O hotel é um hotel pequenino, que ficava onde hoje fica o Sheraton, mais ou menos, o Sheraton, daquele edifício mais visto, ali na Pontes Pereira de Mel, em Lisboa. Instala-se aí, e a partir daí gera a sua fortuna, e gera também muitas das compras que continuou a fazer. Quais eram as suas duas grandes preocupações? Por um lado, assegurar que a coleção se mantinha una.
1: Uhum.
0: Portanto, reparem, quem visitou o Museu Gulbenkian, eu espero que a maior parte das pessoas já o tenha feito, e quem não o fez, que vá fazer depressa. Quem visitou o Gulbenkian percebe que é uma coleção em muitos aspectos eclética, onde se nota de facto a preocupação por ter peças muito boas, onde há, ela começa no Antigo Egito, portanto começa muito atrás, não é? Portanto começa no Antigo Egito, acaba, né, nas joias Lalique, que são joias de arte nova, e vem desde algo que é muito antigo e que na altura é muito relevante. Repara, Gulbenkian chegou a ter a colaboração, era a amizade de colaboração de um dos arqueólogos mais famosos do século passado, do século XX, que é Howard Carter, que é o arqueólogo que descobre o túmulo de Tutankhamon, portanto a câmara onde estava o tesouro de Tutankhamon. Evidentemente não há lá peças do tesouro de Tutankhamon, como é óbvio, não é? Mas há peças muito, muito importantes, e tudo são peças muito bem selecionadas. E são, de facto, há uma parte que se compreende as suas origens arménias, as suas origens ali do Oriente Médio, nomeadamente algumas zonas de tapeçarias e de tapetes. Depois, a parte da arte clássica é importantíssima, e acaba, de facto, com uma coisa que é bastante moderna já, considerando que ele nasceu no século XIX, que é a coleção Lalique de joias. Bem, no entanto, repara, é alguém que não chega à arte do século XX propriamente dita. Não há lá Picassos, não há lá, quer dizer, mesmo impressionistas não há. Quer dizer, o que há é, por exemplo, Turner, que é um grande pintor inglês, talvez o maior pintor, há quem diga que é o maior pintor inglês de sempre. Há um Turner, portanto, é uma obra muito, muito, muito eclética. Ele que tratava aquilo como as suas meninas, era a expressão que ele muitas vezes usava, e queria que ele se mantivesse unido. E porventura é o facto de Portugal lhe dar garantias que ia ficar exposto com nobreza, que faz com que de alguma forma a Fundação fique cá. Porque ele andou em negociações com vários países, por exemplo, aquele que ele teve para ir para os Estados Unidos, mas ficaria como anexo.
1: Sim, seria só mais pavilhão. Uma.
0: E, portanto, era mais uma no meio de tantas coleções que existem, tantas fundações, era só mais uma, e ele acabou por, não, é um anexo, não, eu não quero um anexo.
1: Uhum.
0: Portanto, quero uma coisa para a minha
1: digna
0: coleção, como deve ser, e ficou, portanto, isso ajudou a ficar em Portugal, e depois o resto é muito, portanto, uma tensão que houve sobre, entre a parte, digamos, o Lord Radcliffe, que era o advogado inglês, e o advogado português, que é o Nazaré de Perdigão, que não era propriamente uma pessoa do regime, pelo contrário, tinha também ligações à oposição, acaba por, digamos, conspirar com Salazar para garantir que aquilo fica cá, num passo onde é muito importante algo que nós às vezes nos esquecemos, que é o fisco.
2: Sim.
0: Que é o fisco. Na maior parte das situações, quando os impostos sucessórios são brutais. No Reino Unido, quem diga que, portanto, o Reino Unido, ele era, tinha nacionalidade britânica. No Reino Unido, eu não sei em que país é que isto se aplicava, se era o Reino Unido, se era a França, porque a França é onde ele tinha a coleção, mas podiam chegar a mais de 40% do valor da fortuna. E há, por exemplo, quem em Paris já visitou o Museu Picasso. Em Paris há um Museu Picasso.

0: Esse Museu Picasso é constituído com as obras que a família teve que entregar para, pagar a herança, para pagar o imposto, para pagar o imposto sucessório. E é um museu, enfim,
1: sim,
0: bastante impressionante. Fica ali ao pé do pequeno Marais, em Paris. Bem, portanto, a parte... Portugal deu, não foi buscar os impostos, aliás, dificilmente poderia ir, mas deu-lhe essas garantias, mas em contrapartida, digamos, a Fundação ficou cá. No princípio, a Fundação, ele tinha basicamente quatro objetivos para a Fundação. Aliás, os termos são interessantes. Caridade, hoje em dia diz previdência, que é mais politicamente correto. Caridade, arte, educação e ciência. E não havia segurança, digamos assim, sobre onde é que se aplicava onde é que se aplicavam os fundos, se era mais importante, portanto, o que é que era aplicado nestas três frentes, em Portugal ou fora de Portugal. E quando nós olhamos para os primeiros anos, aquilo varia bastante, ali, às vezes 50%, 50%, às vezes é mais investimento fora, outra vez mais investimento dentro. E depois, a partir da década, sobretudo depois do museu ter aberto e aquilo se ter tornado uma máquina bastante grande em Portugal. Hoje em dia o investimento é sobretudo feito em Portugal, se bem que continua a haver muito investimento noutros, internacional, não só naquilo que de alguma forma, enfim, mas não consome muitas verbas, que é a atenção às comunidades arménias, portanto, que é também uma opção mais que justificada do fundador, e depois ao centro de Paris, ao centro de Londres, a investimentos, por exemplo, que foram feitos durante muito tempo, por exemplo, na recuperação do património português em todo o mundo, não é? Portanto, há muitas obras, antigos fortes, baluartes, coisas que os portugueses deixaram espalhadas pelo mundo, que a Gulbenkian ajudou a recuperar, e portanto isto também é benefício dos países que beneficiaram. Há inúmeros programas que têm a ver com o nosso espaço lusófono, mas não só. Portanto, há prémios internacionais, um deles neste momento, a primeira premiada até foi a Angela Merkel, então de se recordar disso. Portanto, tem uma missão muito importante. Agora, este Viva Portugal trouxe duas coisas que no Portugal de 1950, portanto ela é fundada em 56, 70 anos, 56, eram escassas, muito, muito escassas. Por um lado, dinheiro, e dinheiro para estes fins, para que não eram, enfim, a previdência, a caridade, podes considerar que fazia parte da doutrina do Estado Novo. Mas as preocupações com as outras áreas em termos de investimento talvez não fossem assim tão grandes ainda. Quer dizer, é evidente, há pessoas que dizem, investiu mais na educação do que o Estado. Não é verdade. Não é verdade. Nem sequer na saúde. Mas na arte, na área da cultura, é verdade. Não quer dizer que o Estado Novo não tivesse tido a chamada política do espírito, no tempo de António Ferro, designadamente. Não quer dizer que muitos criadores importantes não tivessem, de uma forma ou outra, sido promovidos e tido espaço e tido financiamentos. Nós tivemos a grande década do cinema português, é até anterior a isto, a década do cinema português popular, digamos assim, é anterior a isso, mas com realizadores que são claramente modernistas, Continelli e Telmo, por exemplo, só para dar assim um exemplo, um que é ao mesmo tempo arquiteto e realizador. Portanto, temos isso, mas isto aqui há uma coisa que é diferente. De repente, é como se abrissem janelas, como se abrissem, de repente o ar entra e tudo fica um pouco diferente. Quer pelo intercâmbio, começa a haver exposições de um lado para o outro, começa, entre as primeiras exposições da Gulbenkian, disto tenho uma memória muitíssimo clara, porque era miúdo, mas lembro-me de lá ir e ter sido um choque absolutamente, uma coisa absolutamente devastadora,
1: avassaladora,
0: que é quando uma pintora exilada, que não era a Paula Rego, era Helena Vaz da Silva, há uma exposição em 1970, portanto o museu abre em 69, logo pouco tempo depois, e é uma exposição que ocupa aquela zona das exposições temporárias do edifício antigo, que era... Pronto, incrível. E na altura era uma exilada. E, portanto, a seguir também vem ao ar. Também há outras exposições importantes. Uma primeira exposição de Momadeu, que eram pessoas que não faziam parte, do canon, digamos assim, habitual. E tudo isto começa a mexer. começa a haver o enorme investimento primeiro no serviço de música, que ainda hoje existe e que é muito importante, como a orquestra que continua a trazer nomes muito relevantes a Portugal e que é uma orquestra de grande qualidade. Eu não sou pessoa para dizer se é a melhor orquestra portuguesa ou não, portanto não vou meter-me por esses caminhos, mas é uma orquestra de enorme qualidade. E em investimentos noutras áreas, designadamente durante muito tempo aquilo que foi o Ballet Gulbenkian, que entretanto desapareceu, portanto, precisamente porque, digamos, o maná deixou de ser exatamente o mesmo. Apesar da Gulbenkian ter tido sempre enorme cuidado com a gestão do seu portfólio e enorme cuidado com a relação entre aquilo que é o seu endowment, portanto, aquilo que é a doação inicial e aquilo que é o seu investimento anual. As regras, por exemplo, nos Estados Unidos, é que uma fundação, até por razões fiscais, não pode gastar nos gastos de investimento ou correntes, ou quisermos, mais do que 5% da sua doação inicial. A Gulbenkian, não tenho os dados exatos até aos últimos anos, mas até há uns anos atrás, andava à volta dos 3,5%, às vezes 4%, não passava desses valores, o que é uma garantia não só que não há dilapidação do capital, e quando nós olhamos para as contas percebemos que não há, mas a lógica é que é diferente, quer dizer, aquilo que era antes uma torneira do petróleo aberta foi-se fechando, até pela mudança das circunstâncias no Médio Oriente e no Iraque em particular, onde as empresas foram nacionalizadas, mas foram sendo substituídas por investimentos financeiros realizados com bastante cuidado e competência, e têm garantido o património. Agora, aquilo que na altura era imenso dinheiro para um país muito pobre, hoje é muito dinheiro na mesma, e quando digo que é muito dinheiro na mesma, estamos a falar de uma das 40 maiores fundações do mundo, uma das, eu julgo que é a sexta fundação da Europa, não, tem entre as 10 maiores da Europa, e em Portugal a segunda é um sexto. Portanto, dá uma ideia.
1: Nós temos, qual é a segunda, sabes de cor?
0: Não sei de cor qual é a segunda. Não fui verificar agora, vi nos documentos da Gulbenkian, claro, nesta, claro, comparação, sim, claro, não sei exatamente neste momento qual é a segunda. E, portanto, temos aqui um peso que já não era o peso que tinha noutros tempos, em boa parte porque passou a haver um Ministério da Cultura. Repara, não havia Ministério da Cultura nos anos 50 e 60. Havia alguns serviços, Direção-Geral das Artes, Direção-Geral dos Espetáculos, acho que é assim que se chamava, o Secretariado Nacional da Informação, não era exatamente um Ministério da Cultura, não era a mesma coisa, ou mesmo uma Secretaria de Estado, porque ser Ministério ou Secretaria de Estado depende do tempo. É também a questão na educação. Havia claramente um sistema que evoluiu muito rapidamente no final dos anos 60 e princípio dos anos 70 e, portanto, se transformou muito radicalmente, mas na educação há algo que também é... Educação e ciência há algo que é muito importante. Nós tínhamos um sistema que era minúsculo, um sistema científico e universitário era absolutamente minúsculo e muito fechado sobre si mesmo. Ainda hoje tem aspectos de ser fechado, a velha questão da endogamia, portanto, em que vão ficando sempre soluções, portanto, em que as entidades acabam por se promover lá dentro, né, e estão poucas abertas ao exterior, e a Gulbenkian ajuda muito, é muito instrumental para o financiamento de bolsas que permitem às pessoas ir ao estrangeiro. Não são as únicas. Também há aquilo que depois se chamou o Instituto de Alta Cultura, que depois viria a dar origem à FCT, mas a Gulbenkian é aqui muito importante, até para, hoje em dia não tem peso praticamente nenhum comparativamente com esses tempos, mas é muito importante para que não seja tudo, repara, governamentalizado, dependente do Estado. Há aqui de facto algo muito, muito, muito relevante. E na área da educação há uma coisa que eu acho que ainda hoje é mitológico, não é? É mitológico, que são as bibliotecas itinerantes. Nós estamos a falar de um país em que não havia, quer dizer, não havia bibliotecas. Hoje em dia há bibliotecas um pouco por todo lado, todas as câmaras municipais têm uma biblioteca municipal, ou quase, julgo que serão todas, muitas bibliotecas escolares, isso quase não existia. Quer dizer, havia bibliotecas em algumas escolas secundárias, liceus na altura, claro que havia algumas coisas desse género, não estou a dizer que não existissem, algumas até bastante antigas, mas a vulgarização do livro era algo difícil.
2: Meter o livro na mão das pessoas, porque sim. As bibliotecas tinham, as escolas tinham bibliotecas, mas os livros estavam fechados dentro de uns armários, não é?
0: Mas tu podias lê-los. Eu também, se calhar estava numa escola rara, que tinha uma boa biblioteca, que era o Liceu Pedro Nunes, e nós, eu fui muitas vezes estudar para a biblioteca e muitas vezes chegava-se lá, pedia-se ao empregado e ele dava-nos o que a gente queria.
1: As escolas da periferia deviam ser muito diferentes. Sim, do interior,
0: era
1: não,
0: completamente
1: nem
0: diferente. Era completamente diferente, e sobretudo se saísses dos centros urbanos, se eu não sei, é o centro de Lisboa, não é?
1: Sim,
0: é. Portanto, se saísse dos centros urbanos, não existia nada.
1: Claro, e aquelas carrinhas iam...
0: E aquelas carrinhas, assim, aquelas carrinhas ainda, enfim, de vez em quando nós vemos imagens, são umas carrinhas típicas da época, uma espécie de carrinhas, era Citroënas, passa publicidade, tinha uma biblioteca, depois abria um painel, e os miúdos chegavam ali, os miúdos e graúdos chegavam ali, e aquilo era... Era não era só ar fresco, era mais do que isso. E é muito importante, há muitas pessoas, até já, muitas delas até mais velhas do que eu, dizem que foi a primeira vez que leram, pessoas que depois tiveram vidas públicas e vidas empresariais importantes, e para quem a possibilidade de aceder ao livro através das bibliotecas itinerantes do Gulbenkian é fundamental. Portanto, há aqui um papel crucial que hoje em dia não se lembra para o Gulbenkian, dizemos, mas... qual é o papel hoje da Gulbenkian? A Gulbenkian hoje é uma entidade importante, entre outras. Há uma coisa que é, continua a ter um carinho por parte dos portugueses brutal. Ainda recentemente houve lá uma exposição que teve filas todos os dias.
1: Mesmo da marcando, moda, sobre a moda.
0: Sobre a moda, teve filas todos os dias.
1: Sim, também lá estive.
0: Portanto, não há praticamente em Portugal exposições assim, capazes de atrair as pessoas. Portanto, as pessoas têm... Quer dizer, as exposições são boas e o público corresponde.
1: E a do Egito ou da Cleópatra, penso que também foi do verão passado. Foi também
0: sempre
1: um grande sucesso.
0: Quer dizer, eu estou em crer que nos próximos tempos o museu vai voltar a encher-se. O museu é um sítio que está-se... Em que, por exemplo, os turistas que vêm a Lisboa continuam a visitar muito. Quem lá vai perceber que
1: é... E o espaço é muito bonito?
0: Todo o espaço é muito bonito. Aquele espaço é um espaço que também é muito acarinhado pelos lisboetas e não só. Tudo aquilo é de uma qualidade incrível. Nós hoje andamos por aquele espaço e percebemos que não só como aquilo durou, como aquilo foi sendo sempre recuperado, e aquilo é uma pequena parte do que é visível. Agora podemos dizer, há muita coisa ali que nós gostamos, está sempre a discutir-se a Gulbenkian, porque discute-se tanto a Gulbenkian como se discute quase as políticas públicas. Mas efetivamente a Gulbenkian não tem a importância que teve noutro tempo, mas continua a ser muito importante. E há uma coisa que eu acho que também ajuda a perceber melhor, penso eu, a razão de ter desta importância, que é a coleção inicial, digamos, o ponto de partida. Sim. É um ponto de partida com peças peças que podiam estar em qualquer dos grandes museus do mundo. Podiam estar no Louvre, podiam estar no Prado, podiam estar no Metropolitan Museum of Nova York, podiam estar na National Gallery de Washington, podiam estar em qualquer desses museus. E isso dá àquele museu a possibilidade de, através de uma política que é fundamental nesta história, que é trocas, não é? Empréstimos, não é trocas, é empréstimos, por vezes trazer exposições que ela própria tem autoridade para o fazer, porque também tem o que emprestar. E nós sabemos que em Portugal não há muito mais museus que digam vamos emprestar isto, vamos emprestar aquele outro, porque não há ali quem peça essas coisas, quer dizer, não é? Portanto, sobretudo naquilo que são os grandes criadores internacionais. E no caso da Gulbenkian isso acontece. Eu não sei avaliar até que ponto é que este elemento é importante naquilo que também é a rotação das exposições. E aquilo que foi o que aconteceu a seguir, repara, porque além de tudo isto, a seguir, a Gulbenkian criou, e agora há muita discussão sempre sobre isso, sobre o Museu de Arte Contemporânea, que levantou imensa celeuma por causa do jardim, a sua própria expansão agora não é completamente pacífica, o que lá faz ou não faz, as exposições que monta ou não monta, talvez esse museu nunca entrou, esse museu e mesmo as suas exposições nunca conseguiu cativar a população como um museu clássico. Desse ponto de vista, por exemplo, o Centro Cultural de Belém consegue ser, ou sobretudo Serralves, no Porto, tem um papel, tem um protagonismo completamente diferente. Mas aquilo que, por exemplo, quando se vai, por exemplo, a Serralves no Porto, percebe-se que há uma adesão da cidade àquele equipamento absolutamente brutal. Uhum. Eu acho que em Angola continua a acontecer isso, mas mais por aquilo que foi o espírito do fundador do que provavelmente pelos desenvolvimentos posteriores. No entanto, eu creio que aquilo que eu fiz quando era estudante, que é estudar para a Gulbenkian. Ainda há muita gente que continua a fazer.
1: E a biblioteca da Gulbenkian? Agora,
0: isso está para a biblioteca, que
1: agora,
0: é um sítio... Um
1: os
0: sítio...
1: livros, a informação está mais disponível na internet, mas
0: sim,
1: aquela
0: mas,
1: biblioteca...
0: Mas a biblioteca era muito boa e nós podíamos ir para a biblioteca, podíamos ir para o jardim, podíamos ir para muitos sítios. E é um sítio que continua a ser muito, muito, muito acolhedor.
1: Uma relação muito grande que os lisboetas, e não só, têm com a Gulbenkian. E agora ao telefone temos um antigo administrador da Fundação Gulbenkian, Eduardo Marçal Grilo. Bom dia. Bem-vindo, obrigada por se juntar neste quase aniversário.
3: Bom dia.
1: De facto, olhando para estes 70 anos, esta fundação funcionou como um Ministério da Cultura e da Ciência já agora?
3: Sim, quer dizer, é preciso perceber que a fundação aparece numa altura em que o país era um país muito, muito fechado, um bocadinho atrasado, não é? Relativamente ao resto da Europa. Eu costumo dizer que quando fui estudar para a Inglaterra em 68, já há uns anos, o país era preto e branco e Londres era a cores, não é? Quer dizer, a Fundação Gulbenkian aparece em 69, o edifício da Gulbenkian aparece em 69, eu fui bolseiro da Fundação Gulbenkian em 68. E percebi bem a importância que a Fundação teve nessa altura, para todos nós que fomos bolseiros, e que foi uma das primeiras grandes levas. Não significa que fossem as únicas bolsas que existiam em Portugal. Havia outras, havia bolsas da NATO, havia bolsas do IDIC, e havia bolsas da Fundação Gulbenkian. Na altura, a Fundação era uma instituição relativamente nova, portanto tinha 10 anos, um pouco mais de 10 anos, entre 56, e eu optei por isso. Eu acho que a Fundação fez por Portugal, em algumas áreas, teve um impacto enorme. O impacto, não, vamos excluir as atividades diretas, portanto vamos esquecer o museu, vamos esquecer vamos esquecer a orquestra, vamos esquecer a parte da música, etc., as atividades diretas. Eu estive sempre muito relacionado mais com o chamado Grand Giving. E eu acho que no Grand Giving a Fundação fez por Portugal aquilo que nenhuma outra instituição fez, quer na área da educação, quer na área da saúde. E depois, enfim...
1: Fez no sentido de sair de portas, não é? Olhando não só para quem se dirigia à Fundação, mas também a forma como a Fundação saía de si própria, ia ao encontro das pessoas e das necessidades.
3: Sim, e formou as pessoas, ajudou as pessoas a formarem-se, que foi uma das coisas mais importantes. Aliás, eu fiz um texto agora sobre isso. E pensei um bocadinho nisso. Penso que o primeiro projeto mais importante é o das bibliotecas itinerantes, que é um projeto a nível nacional, que cobria não só o território de Portugal continental, mas também o Açores e a Madeira. E isto foi um tiro enorme, porque ainda hoje, isto já se passou há 60 anos, e ainda hoje eu vejo muitas pessoas que me dizem: se não fosse a biblioteca itinerante que vinha aqui uma vez por semana ou de 15 em 15 dias, eu não teria tido acesso, como tive, a tantos e tantos livros que eu li. Hoje em dia isto está um bocadinho passado, até porque os livros, os níveis de leitura estão pela hora da morte, ou pelo menos não estão como eu gostaria que eles estivessem, porque eu sou o leitor e tenho muita pena que se leia tão pouco, mas na altura foi um tiro enorme. O programa de bolsas foi um programa com uma importância enorme para todos nós, para as universidades, sobretudo. deu um incremento muito grande. Nós temos que perceber que o mundo era muito diferente, o país era muito diferente. O país nessa altura, eu recordo que em 78, quando eu estive aqui no Ministério, na Direção-Geral do Ensino Superior, nós tínhamos em Portugal qualquer coisa com 2.700 ou 2.800 doutorados, em todo o país. Nessa altura,
1: 2078.
3: Hoje em dia o país faz entre 2.500 e 3.000 doutorados por ano. Portanto, estamos a falar de dois mundos completamente diferentes. Não, faz muita impressão das pessoas que de vez em quando fazem comparações com o passado, como se pudesse haver alguma comparação entre o que era, por exemplo, a Universidade Portuguesa nos anos 50, 60 e o que é a Universidade Portuguesa hoje. Não é? São dois mundos completamente diferentes. E a Fundação disse teve um papel muito, muito, muito relevante. É evidente que à medida que o tempo foi passando e o país foi desenvolvendo, a Fundação talvez tenha perdido algum do peso que teve no início, porque no início a Fundação era um monstro dentro do país, não é? Até porque os não sei se tem todos a noção disso, mas os rendimentos que a Fundação tinha no seu começo eram incomensuravelmente maiores do que são hoje, não é?
0: Bom dia, Marcelo Grilo. José Manuel Fernandes.
3: Olá, viva,
0: como está? Olha, explica um pouco melhor isso. Eu tenho essa percepção, mas tem muito a ver com o que aconteceu no mundo do petróleo, não é? Mas a Fundação...
3: O que aconteceu a partir de 73, sobretudo, quando a Fundação deixou de ter os interesses no Iraque. Os interesses do Iraque desaparecem em 73, a partir da guerra do Yom Kippur, em que o Iraque cortou aquilo que eram os 5% que a Fundação tinha no Iraque. E, portanto, eu não sei se vocês têm a noção, mas a Fundação do Iraque, nos anos 60, fez coisas como o estádio de Bagdá, fez o museu de Bagdá, foi tudo construído para a Fundação Gulbenkian. Portanto, o impacto que a Fundação podia ter e que tinha, porque tinha um rendimento altíssimo, foi diminuído a partir de 73, sobretudo. Depois não, quer dizer, a Fundação manteve um rendimento muito significativo da indústria do petróleo.
0: Mas hoje em dia o rendimento, julgo eu, já vem sobretudo das aplicações financeiras, não é?
3: Hoje exclusivamente.
0: Exclusivamente, portanto, tudo que era aplicações em petróleo foram sendo...
3: Não havia aplicações em petróleo, havia participações.
0: Participações, claro, sim.
3: A Fundação tinha uma empresa que vinha do Sr. Gulbenkian, que era a Partex. E a Partex tinha 5%, manteve 5%, quer no Oman, quer no Abu Dhabi. E depois ainda avançou para uma outra área que eu, aliás, conheci bem, que foi um projeto no Cazaquistão, em que a Fundação tinha 50%, tinha metade, conjuntamente com a OOC, com a Mamoil. Com os homens eram nossos parceiros. E esse investimento, ou melhor, essa parte da fortuna da Fundação que estava na Partex, desapareceu depois quando se vendeu a Partex. A Fundação vendeu a Partex, eu já não estava na Fundação, que foi depois de 2015, que a Fundação vendeu a Partex aos tailandeses, e vendeu por um valor de dinheiro. A Fundação é uma very financial sound institution, não tem uma... Aliás, há uma coisa muito interessante que vai ser publicada, que eu não divulgo com certeza, até porque não conheço os detalhes, mas a Fundação encomendou, isto aliás tem que estar na entrevista que o António Feijó deu
0: a Maria
3: João Avilés no domingo passado. Foi feito um trabalho de recolha de informação, de dados, sobre o que é que a Fundação deu, o que é que a Fundação dispendeu na parte do grande giving. Não estou a falar nem da orquestra, nem do museu, nem dos festivais, nem do jazz, nem do Centro de Arte Moderna. Estou apenas a falar do grande giving. E no grande giving o número em termos financeiros é uma coisa abissal. As pessoas vão ficar surpreendidas com aquilo que a Fundação despendeu até hoje nestes 70 anos.
1: Ainda assim, Eduardo Marçal Grilo, continuamos, e olhando para aquilo que é a realidade portuguesa atual, continuamos com um fraco mecenato cultural. A Fundação e o modelo da Fundação não conseguiu inspirar ninguém, nem o nosso tecido empresarial.
3: Inspira. Não acho que seja... Eu conheço neste momento e até presido um conselho de curadores de uma fundação muito recente, que ainda não tem grande visibilidade pública, que foi criada na Golgá, pela Casa Mendes Gonçalves. Uhum. E que é uma fundação que vai ter, na minha opinião, pode vir a ter um impacto grande na área, em três áreas fundamentais, que é na educação, na nutrição e da regeneração relacionada com a agricultura. E eu acho que um exemplo como este mostra que a filantropia em Portugal não está completamente fora do radar das empresas e dos empresários e das pessoas que têm. Agora, é preciso ter, digamos, um espírito de filantropo, não é? Não é esta coisa das pessoas, uma coisa que está a fazer muita impressão em Portugal, é o aparecimento de algumas startups que têm sucesso e depois vendem as startups aos grandes grupos, ficam com uma pipa de massa e ficam todos muito contentes. Eu penso que isto...
2: Como não?
3: Não, mas também não é bom.
2: Eu percebo, claro.
3: Isto é uma coisa que é contrária àquilo que é a minha...
2: Claro, claro, eu percebo.
3: Se a pessoa tem um espírito,
2: sim, claro.
3: Se ganha dinheiro, se tem uma boa ideia, tem duas ou três ideias, tem lucro, que é uma coisa ótima. O lucro, há pessoas que acham que o lucro é uma coisa pecaminosa. Não é nada uma coisa pecaminosa, o lucro é uma coisa magnífica, que é a maneira de poder remunerar várias coisas. Não é apenas o capital, é remunerar a inteligência, a capacidade,
0: o investimento,
3: a iniciativa e o investimento, obviamente. Bom, e portanto, esse lucro, esses lucros, o facto de uma parte desses lucros poderem ser utilizados na filantropia é ótimo para o país. É bom para o país. Nós temos, os americanos têm imensas fundações. Sim. Eu fiz uma vez um estudo sobre as fundações americanas e visitei imensas fundações nos Estados Unidos e percebi que aquilo faz parte de uma certa forma de estar na vida. Não é? Por exemplo, há um outro país que é curioso. A Turquia tem uma enorme tradição de fundações. Desde o sultanato, que a Turquia tem uma grande... Nós tivemos aqui, a certa altura, tivemos um intercâmbio com uma grande fundação turca, chamada Sabancı, e que eu visitei, nós visitámos, fizemos acordos, fizemos reuniões cá e fizemos em Istambul, e existe esta cultura. Nós ainda não temos, eu percebo a sua pergunta e acho que a sua pergunta é muito pertinente, se calhar devia haver muitas mais, mas temos aqui, a Fundação Ilídio Pinho, por exemplo, que é uma fundação belíssima, do engenheiro Ilídio Pinho. Eu tenho a fundação, esta é do bloco que existe lá em cima, criada pelo engenheiro Belmiro de Azevedo. Eu tenho a Fundação Francisco Manuel dos Santos, quer dizer, hoje em dia...
0: Tem a Fundação Santos, qual é a segunda fundação portuguesa em dimensão? Qual é a segunda fundação? Qual é a segunda fundação em tamanho em Portugal? A Gulbenkian penso que é 6 vezes maior que a segunda. Qual é a segunda?
3: A segunda é a Champalimau.
0: É a Champalimau, pois.
3: É uma instituição que está a ter um papel enorme, mas é curioso, é que o impacto na Fundação Gulbenkian fazia, suponho que ainda faz, de vez em quando, estudos de opinião sobre o que é que as pessoas pensavam da Fundação. A coisa que as pessoas mais apreciavam, é curioso, as coisas que mais apreciavam era o jardim.
2: Sim, sim, sim.
3: O jardim aparecia sempre como número um, o número um no jardim. depois aparecem as outras coisas, o museu, e aparece a música, e aparece a educação, e a saúde, etc, etc. Mas
1: isso mostra também que muitos portugueses ainda não conseguiram passar a porta, não é?
3: Não, porque a fundação tem uma coisa, a fundação, às vezes, as pessoas olham para a fundação e acham que a fundação não é para eles.
1: Pois, inacessível ainda.
3: É só para o
1: acesso à cultura ainda não...
2: Não, mas, por exemplo, houve uma coisa na minha geração que nós achávamos pirosíssimo, as fotografias dos casamentos na Gulbenkian. É claro que mais tarde as pessoas vão ganhando algum juízo e percebem que é fundamental, ou seja, para muitas pessoas, a primeira vez que puseram o pezinho em algo que tivesse a ver com a fundação foi para fazer as fotografias do casamento.
1: Mas a questão é se depois atravessa a porta.
0: Agora vão para a Praia da Draga.
2: Ah, pois, é Manuel. Enfim, mas poderemos falar disso depois. Mas, de facto, este lado, o jardim, os patos, aquelas coisas todas, as pessoas vão entrando.
1: Sim, não é? Pertencem à cidade, não é?
2: Pertencem à cidade.
3: Há uma coisa que é muito popular, que as pessoas não estão prestando atenção. Que são três fins de semana que terminaram, aliás, no último fim de semana, que é uma coisa chamada Jardim de Verão.
2: Sim, sim.
3: O Jardim de Verão tem levado à Fundação muitas e muitas pessoas que nunca imaginaram ir à Fundação Gulbenkian.
1: O que é que acontece no Jardim de Verão?
3: Acontece música, acontece exposições, acontece, sobretudo, espetáculo. Feito no jardim, neste momento há uma zona do jardim que é mais difícil, foi esta que esteve em obras, por causa do museu, mas fazia-se cá fora. O Dino Santiago foi um dos grandes animadores disso, trouxe à Fundação muita gente da periferia de Lisboa, da periferia urbana de Lisboa. E isso desacralizou, em certa medida, a Fundação.
1: É uma coisa que a Fundação de Serralves faz com regularidade também, não é?
3: Exatamente. E que se deve fazer porque as pessoas... O acesso há um outro trabalho muito interessante que não sei se vocês alguma vez prestaram atenção, que é uma coisa chamada... suponho que é um novo olhar. Que é foi um trabalho que se fez com escolas de vários níveis, algumas da periferia de Lisboa, e em que se puseram os miúdos a estudar peças do museu. Miúdos que nunca tinham visto o Museu Gulbenkian. E lembram de haver digamos, conversas, debates, trabalhos, gravações dos miúdos feitos nas escolas. Sobre a menina do Guirlandaio, por exemplo, que aliás é a minha peça preferida do museu, é a menina do colar de bolinhas vermelhas do Guirlandaio, que eu acho que é uma peça única. E tínhamos os miúdos de escolas, digamos, da Grande Lisboa, alguns de escolas periféricas, portanto, em bairros mais populares, em níveis socioeconómicos bastante diferentes daqueles que são os habituais da Fundação Gulbenkian, a conversar e a debater com miúdos vindos de outras escolas, perfeitamente em pé de igualdade. Isto é, os miúdos são postos perante as peças, percebem, estudam-nas, explica-se como é que funcionou, quem fez, onde é, quem é o Guirlandaio, o que é Florença, o que é a Igreja de Santa Maria Novella, a grande obra, o Altar Mor, aquela parte toda que o Guirlandaio fez. E isto leva as pessoas à cultura do melhor sentido, que é no sentido de pesquisar, estudar, de se interessarem, de perceberem o que é o belo e de serem, digamos, pessoas que se interessam por aquilo que é a cultura, neste caso a pintura, não é?
1: E por isso...
3: Eu acho que isto da abertura da Fundação é uma coisa que se vai fazendo. Há públicos muito diferentes. Portanto, eu não sei se, por exemplo, entre o público que era o público do balé, por exemplo, da companhia de bailado, é muito diferente do público, por exemplo, que vai às óperas transmitidas do Metropolitan de Nova Iorque, aos sábados, não é? durante a época. São públicos completamente diferentes. Como é diferente o público do jazz? Como é diferente o público do jardim? Por exemplo, o público do jardim é muito engraçado. Agora, há uma coisa hoje que se nota muito na Fundação Gulbenkian, é a presença dos estrangeiros. E não são os estrangeiros, não estou a falar dos estrangeiros turistas.
1: Dos turistas, mas dos novos residentes.
3: Dos estrangeiros que vivem cá. Os estrangeiros vivem aqui. Isto nota, eu noto muito isto nos concertos, por exemplo. Nos concertos começam a haver um número muito grande de espectadores, de pessoas que compram inclusivamente a assinatura, não é?
1: Tem
3: lugar para toda a época. Há muitos estrangeiros. O espetáculo é... E isto prende-se com variadíssimas coisas. Quer dizer, certamente todos viram aquele trabalho muito interessante feito pelo Expresso no fim de semana na revista do Expresso.
0: Está a falar sobre a questão digamos, os herdeiros e os não herdeiros.
3: Se a Fundação é exatamente aquilo que o Sr. Gulbenkian queria ou não. Ou se é uma coisa mais portuguesa. E, por exemplo, a temporada de música. A temporada de música é um investimento, claro que o público é português, é o público que está aqui, mas o que isto apoia os grandes artistas que vêm a Portugal, quando vem o Sokolov, ou que vem o Vengerov, ou vem o Picker, ou vem o Baranguim, isto é, há aqui um trabalho feito pela Fundação nesta área, que não se circunscreve ao público português.
1: Não se esgota, não se esgota. E, aliás, explicam-nos aqui como há vários públicos e como eles continuam a ser construídos. Eduardo Marçal Grilo, não temos mais tempo, estamos mesmo em cima da hora, mas muito, muito obrigada por mostrado um pouco melhor a Fundação Carlos Gulbenkian. Um bom dia, bom fim de semana. Obrigada.
3: Muito obrigado.
1: Voltamos já a seguir.
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0: 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São 5 horas. Muito bom dia, está com a Rádio Observador. Eu sou Fortunato de Oliveira, são 5 da manhã. O Irão ameaça intensificar o conflito no Médio Oriente caso os Estados Unidos continuem com os ataques. Esta noite, as forças norte-americanas levaram a cabo a 7ª noite consecutiva de ataques contra o Irão. Um alto conselheiro militar iraniano diz que Teherão tem limitado a resposta militar até o momento, mas avisa que essa contenção poderá terminar, transformando o conflito numa guerra em grande escala. Pelo menos uma pessoa ficou ferida na sequência de uma fuga de amoníaco no porto de Leixões, em Matosinhos. A fuga ainda não está resolvida. Uma informação confirmada à Rádio Observador por fonte do Comando Subregional de Emergência e Proteção Civil da Área Metropolitana do Porto. A fuga teve origem no sistema de refrigeração da fábrica de gelo da Doca Pesca e está a ser controlada. A Agência Lusa, a Polícia de Segurança Pública do Porto, avança que esta terá ocorrido na sequência de uma explosão num frigorífico. Esta ocorrência obrigou à evacuação das grandiosas festas do Mártir de São Sebastião, que decorriam naquela altura nas imediações do local. O Ministro da Educação responsabiliza as escolas que não fixaram esta sexta-feira as notas dos exames nacionais e admite pedir justificações aos diretores. Em entrevista à SIC, Fernando Alexandre reconhece que centenas de provas ficaram sem classificação. Nesses casos, a pauta de avaliação surge a indicação de suspenso. O ministro explica que estas situações resultam de falhas diversas no processo e refere que, em parte dos casos, houve atrasos no envio dos exames por parte das escolas. Questionado sobre a permanência no executivo, o ministro diz estar de consciência tranquila e remete qualquer decisão sobre a continuidade no governo ao primeiro-ministro Luís Montenegro. O presidente da República admite que o processo de avaliação dos exames não correu bem, mas não adianta consequências políticas. António José Seguro pede uma resolução rápida dos problemas com os exames nacionais e insiste que nenhum aluno pode sair prejudicado com as questões em torno da avaliação das provas. Questionado sobre as polémicas dos exames nacionais e sobre o ministro da Administração Interna, António José Seguro escusou-se a fazer comentários e remeteu para outras instâncias, mas deixa um recado. O presidente está sempre muito atento ao que se passa na vida nacional. O presidente da República, que promulgou também esta sexta-feira 4 decretos do Parlamento, incluindo a Prestação Social Única e 2 outros diplomas da área da Justiça. Numa nota publicada no sítio da Presidência, Seguro defende uma reforma urgente deste setor, a Justiça, e aponta com prioridades o combate à corrupção, à criminalidade organizada e à demora dos processos. O chefe de Estado alerta ainda que uma Justiça lenta fragiliza a confiança nas instituições e apela à estabilidade legislativa e ao envolvimento de todos os agentes da Justiça na reforma do setor. Ponto final nesta síntese das 5 da manhã. A informação está de regresso às 6, já a seguir a segunda parte da repetição do Contracorrente desta sexta-feira. 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
1: Regresso para a segunda parte do Contracorrente, hoje sobre os 70 anos da Gulbenkian, o que fez a Fundação pelo país. Se nos quiser dar a sua opinião em direto, ligue 910024185. A alternativa é deixar os seus comentários nas redes sociais ou no site do Observador, mas, se preferir, também pode enviar a sua mensagem de voz para o WhatsApp 910024185. Carla.
2: Helena Mato, tem um desafio a responder a esta pergunta: o que fez a Fundação pelo país? Às vezes confunde-se a ação da Fundação com a atividade cultural.
3: Sim, olha, eu lembro-me perfeitamente da primeira vez que entrei num museu. E não, foi uma coisa, a ideia de que tinha entrado noutro mundo, que havia outro mundo, que aquilo era diferente, aquilo correspondia a algo que eu nunca tinha visto, que sentia que existia, mas que nunca tinha visto. E lembro-me, eu era daquelas crianças, aquilo tinha, portanto, o museu, e ao lado havia, espalhado pelo museu, umas caixinhas em acrílico, que também era, pois, uma absoluta novidade, onde estavam as explicações do que estávamos a ver. Eu trouxe aquilo tudo para casa e li. Li. Porque aquilo era E guardei. Aquilo era extraordinário. Depois, é óbvio, como estudante universitária, quer dizer, levava lá a vida, porque era um sítio muito próximo da faculdade onde eu andava, Universidade Nova, e aquilo era ótimo. Portanto, sim, a questão do jardim. Pois, como é óbvio, nós temos de inserir isto no seu tempo. Ou seja, o Estado Novo tinha tido, de facto, uma política cultural muito... Portanto, até à Segunda Guerra, não é? Portanto, tínhamos até tido depois a exposição do mundo português, tudo aquilo, e aquilo corresponde a um período em que há um... Há do lado governamental uma figura muito marcante. Aliás, não era do lado governamental, porque aquilo dependia só do Presidente do Conselho, que é o SPN, o Secretariado da Propaganda Nacional. Existe o António Ferro. O António Ferro é alguém absolutamente cosmopolita, que viajou, que viu, que tem fortes convicções políticas, mas ele está tão empenhado no que está a fazer, quando nós lemos a correspondência dele para o Salazar. Ou seja, o que nós percebemos é isto. Ele, desde que as coisas tenham qualidade, não quer saber de que lado é que as pessoas estão, politicamente falando, até por uma outra razão. Porque ele acha que, no fim, se tiver qualidade, aquilo vai ajudar à propaganda governamental. Portanto, ele tem uma intuição extraordinária, o António Ferro. Ele percebe o que é bom. Estamos a falar... pode ir desde a pintura ao fado. Ou seja, quando ele leva o Armandinho à exposição em Paris, em 37, se não estou em erro, é um escândalo nacional. O Arquivo Salazar enche-se de cartas de pessoas a dizerem que aquilo é uma vergonha, que o pavilhão português é uma vergonha. O que era o pavilhão português? Entre outras coisas, era um barco rebelo. Como nós tínhamos pouco dinheiro para fazer o pavilhão, ele percebe, como estamos junto ao rio, que se meter um barco, um rebelo, consegue aumentar muito a área do pavilhão. Portanto, há ali criatividade imensa, não é? E isso nota-se numa série de coisas. Não é por acaso que aquele museu, que depois, durante os governos de Sócrates, fecharam, foi fechado, porque havia ali umas embirrações muito ideológicas com aquele museu de arte popular. O da arte popular. O da etnografia é um caso mais bizarro, porque as coleções que vieram do da arte popular estão nas caves do da etnografia e uma pessoa não consegue ver, porque cismaram aquelas criaturas, claro, porque aquilo veio. As cabanas de pastores que vieram do Museu de Arte Popular, que eram, eles eram itinerantes, não é, por exemplo, faziam as suas próprias cabanas e que estão lá, mas que aquilo depois pode dar um imaginário do Estado Novo, sei lá, os barros da Rosa Ramalho, enfim, as pessoas têm assim. São o contrário do António Ferro, ou seja, o António Ferro era bom, fazia-se, não é? E, portanto, houve muito isto, seja na pintura. Há bocado o Zé Manuel Fernandes falava da Helena Vieira da Silva. A Helena Vieira da Silva está numa exposição em 1936, ainda é uma jovem pintora. Ou seja, eles percebem, o Ferro tinha este lado muito de olhar para as coisas e percebê-las, não é? O que é que era bom? Tinha ali uma intuição e gostava de política também, ele é uma pessoa, um salazarista convicto, não é? Portanto, é alguém que está e que percebe que os governos podem, na opinião dele, deviam ter uma agenda cultural. Mas o António Ferro é diretor do SPN até 49, ele depois vai para Berna e depois ele vem a morrer cedo. Mas pode dizer-se que a seguir à guerra se vai perdendo este ímpeto. E a agenda governamental passou para, perde este lado neste campo, como vai haver as apostas noutras áreas, infraestruturas, por aí, depois temos a questão dos centenários, tudo isso, mas é muito mais, são perspectivas muito mais conservadoras, por assim dizer, mais estáticas na abordagem destas coisas e muito menos abrangentes. E, portanto, há aqui um vazio muito grande. Depois, o caso Gulbenkian, é claro que a Fundação chega a Portugal muito antes de nós termos visto o museu, e é curioso, porque e não foi relevante. A Gulbenkian, nós não vimos assim tanto o Sr. Gulbenkian, nem os filhos do Sr. Gulbenkian, nem a mulher do Sr. Gulbenkian, mas a Gulbenkian teve a sua espécie quase que de casal presidencial. Que era Azevedo Perdigão, o advogado, estrela do país, e a sua mulher, Madalena Azevedo Perdigão. E, portanto, eles eram ricos. Quer dizer, a sua fotografia passou a fazer parte, até porque havia aqui várias circunstâncias. O regime não tinha. Quer dizer, o Américo Tomás e a mulher eram pessoas já de idade, Marcial Caetano, portanto, Salazar, quer Salazar era celibatário e Marcial Caetano não era, mas a mulher dele era uma pessoa muito doente, até determinado momento, depois morre, e portanto não havia essas figuras. Madalena Perdigão, que depois é importante dizê-lo, Madalena Perdigão foi uma das mulheres mais injustiçadas deste país. Ela é saneada durante o PREC. Curiosamente é ela, não é ele. Porque ela estava no serviço de arte e ela é saneada, imagine-se, pasmes, com o argumento que era incompetente e fascista. Quer dizer, é das coisas mais...
4: O que se passou nessa altura é incrível. Também levou um solavanco com a nacionalização do Irão, do Iraque, do petróleo, e levou de solavanco com o que se passou lá dentro nos anos de 74, 75.
3: E isto é a tal ponto que ela é depois, o Ministro da Educação levam-na depois para o Ministério da Educação, para ela ir, o Souto Melo Cardia, para ela ir coordenar lá um gabinete de ensino artístico e depois ela volta, anos mais tarde, até porque isto depois tem a ver com a criação do ACART, à Gulbenkian, mas é uma das coisas que estamos a falar de personalidades absolutamente diferentes e destaques absolutamente diferentes. Mas eu e a Maria João Simões, que trabalhámos com uma pessoa que também tinha, até teve de sair do país, durante o PREC, que era o Henrique Mendes, quer dizer, uma pessoa olha para aquilo e pensa, olhava para o Henrique e pensava, mas o quê? O quê?
2: Porquê?
3: Porquê? Onde é que tinham a cabeça?
2: Não, verdade.
3: O que é que queriam? E aqui, claro, estamos a falar de Madalena Azevedo Perdigão, que ainda por cima ela era viúva antes de casar com Azevedo Perdigão. Ela tinha sido casada com um oposicionista ao regime, que dizia, nada disto fazia qualquer sentido, mas este mundo artístico, fazem-se livros e tudo, dizem mal e tudo isso. Bem, mas voltando aqui, ou seja, nestas coisas, nestes momentos assim de saneamentos, purgas, é curioso, às vezes não se toca em quem está mesmo, mas na mulher. Quem dizia muito isto às vezes, dizia isto e reflete sobre isto, porque ela é viva, é a Farah Diba, que foi casada com o Shah da Pérsia, não é? A questão da mulher que está ao lado. E, portanto, nós víamos isto aqui, Madalena Azevedo Perdigão e o Dr. Azevedo Perdigão acabaram quase por preencher uma espécie de vazio que havia à época em torno de figuras... que não sendo do governo, dos governos, até porque os governos, os ministros tinham um perfil apagado, que preenchessem ali aquilo que se via nos outros sítios do mundo. Depois é curioso porque nós começamos a perceber o papel da Fundação com as cheias de 1967. Claro, estou a falar as pessoas comuns. Porquê? Porque as cheias, a Fundação tinha as suas... Muitas obras de arte em armazéns estavam numa zona que foi inundada e cria imediatamente um serviço de restauro para poder restaurar. Portanto, Portugal, na altura, até ficou a ter no seu território serviços de restauro. E eles vão ter uma intervenção também muito próxima das pessoas que sofreram com as cheias. Pois eles já não tinham casa, muitos deles vivem em barracas, mas na construção de casas para essas pessoas. A Fundação começa a estar cotidianamente na vida dos portugueses. Por exemplo, o plano de vacinação. Nós somos um sucesso mundial em termos de um plano de vacinação, mas esse plano de vacinação, por exemplo, que arranca por 65, arranca com o apoio da Fundação Gulbenkian. Pouco a pouco, era como se em todas as coisas, ou muitas das coisas positivas que chegavam à nossa vida, houvesse sempre ali uma marca da Fundação. A Fundação apoiou, a Fundação deu dinheiro, a Fundação deu meios. Portanto, havia esta, é uma presença transversal da Fundação e depois, é claro, temos um museu. E, sem me querer alongar muito mais, não, porque penso que estaríamos quase a ter um convidado, há aqui, sempre que nasce aquelas observações sobre porque é que estão a fazer isto e não dão o dinheiro aos pobres para matar a fome, esta mesmíssima questão existiu com a Fundação Gulbenkian. Ou seja, quando Portugal era um país com sérios problemas, uma parte da população muito significativa a viver em dificuldades, com dificuldades muito sérias, e havia sempre este lado. E se este dinheiro que está aqui, neste edifício, neste jardim, ainda por cima era um jardim completamente diferente, era um jardim sem muros, não é? Neste jardim, estas obras de arte, tudo isto, então isto tudo, se ele em vez de estar a dar tudo isto, porquê é que não dão este dinheiro para matar a fome aos pobres?

0: monetário, mas por aquilo que culturalmente deu, terá contribuído muito mais para combater a pobreza. E depois, há aqui um momento que eu também acho que é muito importante, e que são as eleições de 1975 e 76, e que é quando o centro operacional das eleições está na Gulbenkian. E está na Gulbenkian por várias razões, porque as instalações eram boas, porque as linhas telefónicas eram boas, porque é visto como um espaço neutro, um espaço em que não há intervenções. Nós temos, aliás, neste momento uma exposição na Sociedade Histórica da Independência a decorrer, que tem a ver com a logística da democracia, e é que se pode observar isso muito bem. E, portanto, há aqui esse lado também. Eu acho que isso foi... claro que se sabia, houve momentos em que a Fundação terá aquelas questões de tesouraria, não é? Que o governo português terá recorrido e a Fundação, claro, que esteve lá para o que fosse necessário. Há, aliás, na correspondência de Marcelo Caetano, uma carta, as pessoas escreviam imenso a pedir empregos, não é de agora. Boa parte da correspondência no arquivo, uma parte da correspondência no arquivo Salazar e de outras, é sempre, são as pessoas a pedir trabalho, emprego, ricos, pobres, muito importantes, sem importância alguma, toda a gente lá estava. E há alguém que contacta o Marcelo Caetano ou escreve, porque achava que gostaria de ser administrador da Fundação Gulbenkian, ao que ironicamente Marcelo Caetano terá respondido que, se isso fosse um emprego assim, quer dizer, ele mesmo acharia interessante. A resposta não é nestes termos, claro, mas isto é aquilo que representou esta fundação, e eu acho que isto que aconteceu em 1975, não estou a referir a parte do PREC e dos saneamentos, que teve realmente episódios absolutamente, quer dizer, depois a orquestra, para ter uma aproximação às classes populares, andava a tocar aí por sítios mais associados ao operariado. Isso, digamos que não, daí não veio mal ao mundo, apenas levar a música a todos os sítios, mas a parte dos saneamentos, da senha, do assanhamento com pessoas, esse lado é muito, muito, muito feio, ainda por cima proveniente de pessoas que se apresentavam e apresentam como muito cultas, mas este lado de uma fundação que os portugueses passaram a sentir como portuguesa. Isso é que eu acho que é muito interessante. Ela não é vista como algo estranho, estrangeiro ao país. Ela incorporou-se na vida dos portugueses, fosse e seja das noivas que saíam da Igreja de Fátima para ir ali fazer as fotografias de casamento e que nunca viram provavelmente o interior da fundação, seja da própria história das eleições do país, das crianças que beneficiaram da vacinação, dos livros, dos bolseiros. Portanto, houve aqui e há este lado. E nesse sentido, eu acho que há aqui mais já do que uma integração, um cruzamento com a vida do país, que certamente não teria sido diferente caso a fundação não tivesse vindo para cá. Provavelmente não teria sido diferente, mas teria sido muito mais difícil e menos interessante.
1: E menos, mais pobre, se calhar.
0: Sim, sim, a todos os níveis.
1: A todos os níveis. Nós temos connosco já o historiador Rui Ramos. Bom dia.
2: E muito, olá, bom dia.
1: Muito bem-vindo aqui. Enfim, nestes 70 anos de história haverá muito para olhar, mas a Helena Matos lançou aqui um bocadinho a discussão. Gostava que nos ajudasse a contar um pouco também como foi a relação da Fundação Carlos Gulbenkian com o Estado português. Houve vários momentos, obviamente, começa com o Estado Novo, à transição para a democracia. Como é que foi essa relação? Já percebemos que não foi sempre igual.
2: Não, a fundação começa a ser construída em colaboração com o Estado, com o governo Salazar. Gulbenkian tinha vindo para Portugal em 1942, acabou por ficar em Lisboa por várias razões, em parte também porque estava em conflito com ingleses, com franceses, com americanos, havia vários conflitos e provavelmente pensou que ficar num país neutral durante a guerra podia ter alguma vantagem, sobretudo para ir controlando os seus interesses petrolíferos do Médio Oriente. Ele há muito tempo que tinha a ideia de fazer uma fundação, desde os anos 30, que pensava que a sua fortuna deveria servir para uma fundação, até porque não confiava muito nos seus herdeiros para continuarem à frente da sua fortuna. Tinha também a questão da coleção de arte, que era uma, era

0: muito importante para ele, porque era uma espécie de, era algo que ele se tinha dedicado muito, e que ele estava com dificuldade em fazer perdurar enquanto conjunto, porque havia muitos museus interessados nos Estados Unidos, em Inglaterra, mas só estavam interessados numa parte, não estavam interessados na outra, não lhe davam condições para tudo. Ele queria ter um sítio onde talvez pudesse ter a coleção toda, e a coleção era uma das partes da vida dele. Lisboa poderia ser isso, e depois, claro, e sobretudo as condições que o próprio governo e o seu advogado em Lisboa, José Azevedo Perdigão, lhe deram para a fortuna ficar em Lisboa, que é a isenção de impostos sucessório. Era um privilégio enorme, permitir poupar imenso dinheiro. E depois da morte do Gulbenkian em 1955, esses privilégios foram usados pelo governo português para conseguir que a fundação se tornasse portuguesa. Isto é, não tivesse apenas sede em Lisboa, isso aí estava mais ou menos toda a gente de acordo, mas tivesse uma maioria de administradores portugueses e gastasse uma parte razoável do seu investimento em Portugal. Essa era a questão que se levantava. E a parte, enfim, aqueles que não concordavam com isso, como um conselheiro britânico de Gulbenkian, Lord Radcliffe, que queria que a fundação tivesse uma maioria ou não tivesse uma maioria portuguesa na administração, nem gastasse mais do que 15%, acho que era isso que eles queriam dos seus investimentos, da sua despesa de filantrópica e artística, científica, em Portugal. Essas pessoas nunca conseguiram argumentar contra as vantagens fiscais e, portanto, a partir de determinado momento, acabaram por desistir. Lord Radcliffe, que devia ser o presidente da Fundação, desistiu do ser e isso deu lugar, deu a, foi depois aproveitado por Azevedo Perdigão para tomar ele o lugar. Portanto, em primeiro lugar, isto representou uma grande vitória diplomática, digamos assim, para a elite dirigente portuguesa em 1950, em 1955, 56, 57, uma vitória diplomática que é feita pelo governo de Salazar com a colaboração de alguém que estava associado até à oposição, como era Azevedo Perdigão, um democrata, um republicano, mas é uma grande vitória. Não é verdade que a Fundação se tivesse tornado completamente portuguesa, como os insatisfeitos disseram, por exemplo, quer Radcliffe, quer o filho de Carlos Gulbenkian, no bar Gulbenkian, porque nos anos 60 a despesa em Portugal nunca representou mais do que 40% da despesa total. Portanto, há uma grande despesa no Médio Oriente, há uma despesa em Inglaterra. Aliás, em Inglaterra há uma delegação da Gulbenkian em Inglaterra bastante autónoma e bem dotada. A Fundação vai se tornar muito mais portuguesa quando perde a maior parte dos seus rendimentos com a nacionalização do petróleo iraquiano em 1972. 73. Aí torna-se mais pobre e, ao mesmo tempo, torna-se mais portuguesa. Portanto, é uma fundação que, para a sociedade portuguesa, em meados da década de 50, representa uma espécie de gigantesco, para usar uma comparação atual, um gigantesco TRR, quer dizer, uma coisa absolutamente gigantesca. Salazar, aliás, numa carta ao Pedro Teutónio Pereira, que era um embaixador em Londres e que esteve muito envolvido nas negociações para manter a Fundação em Portugal e depois veio a ser administrador da Fundação, mas Salazar, numa carta que é transcrita por Fernando Martins na biografia de Pedro Teutónio Pereira, ele faz as contas, ele diz: bem, isto é um rendimento, a Fundação tem um rendimento que pode chegar a cerca de 600 mil contos, moeda da época, e ele diz. E repare-se, o orçamento do Ministério da Educação em Portugal são também 600 mil contos. Quer dizer, isto é o orçamento do Ministério da Educação. É aquilo que, de repente, fica a haver em Portugal também para investimento. Isto numa época, em meados dos anos 50, em que a ditadura salazarista está empenhada no desenvolvimento e no crescimento da economia, ou a época dos planos de fomento, o primeiro é de 1953, 58, a época da adesão à EFTA, em 1960. Portanto, de repente há este outro, o orçamento fica muito maior para poder-se fazer investimentos em infraestruturas científicas e artísticas, em centros de pesquisa. Inicialmente, o primeiro grande despesa em Portugal era o Laboratório de Engenharia Civil, precisamente está associado, aliás, às grandes obras que estavam previstas nos planos de fomento. Isto é, são bolsas de estudo, também isso é dar dinheiro também a bandas de música e filarmónicas, bibliotecas itinerantes, essa coisa toda. Portanto, é um grande investimento. Não sabemos se este investimento também não levou o Estado, talvez, a poupar investimentos, quer dizer, enfim, a não fazer, porque, entretanto, havia o dinheiro da
1: Havia quem
0: Gulbenkian,
1: fizesse, não é?
0: havia quem fizesse, e a sociedade portuguesa, aliás, era o que a Helena estava a falar disso, a sociedade portuguesa, digamos, enquadrou-se muito bem, quer dizer, quer aqueles artistas universitários, cientistas, que puderam fazer carreiras graças aos apoios da Gulbenkian, por exemplo, à aquisição de obras de arte contemporâneas, que depois vieram dar origem ao Museu da Arte Moderna, mas também houve parece-me, uma classe média instruída em Lisboa que encontrou emprego, por exemplo, e apoio
1: Sim.
0: na fundação, e foi importante para
1: Rui Ramos,
0: viabilizar a vida e os interesses dessas pessoas.
1: E foi importante também para fazer assim uma espécie de modernização, transição ideológica do país. Também começou, há quem diga que forma este tipo de apoios, quer das bolsas, quer esse trabalho das bibliotecas itinerantes, ajudou a abrir o país, a cabeça das pessoas.
0: Sim, o país estava a abrir, quer dizer, agora nós temos uma imagem da ditadura salazarista às vezes errada, quer dizer, a ideia nos anos 50 é de facto abrir, é a ditadura que nos põe, que começa a integração europeia, é a ditadura que através dos planos de cimento começa a fazer as infraestruturas, criar as infraestruturas que vão permitir o arranque económico português, a industrialização e a modernização da economia, é a ditadura que está a promover a educação e consegue em 1960, pela primeira vez na história de Portugal, a escolarização de uma geração inteira de jovens. Portanto, isso estava a ser feito, quer dizer, e é precisamente por isso que há um interesse na fundação, da parte do governo e da parte do regime, digamos, da gente do regime, em ter ali, de repente, mais meios. Depois, a fundação está muito enquadrada pelo regime. Várias figuras extraordinariamente importantes enfim, do círculo de Salazar são administradores: Pedro António Pereira, Marcelo Duarte Matias, que é um embaixador em Paris e que tem um papel muito grande em conseguir a transferência das coleções de arte que estavam em França para Portugal, porque foi uma negociação diplomática complicada. Isto é, tanto a França como os Estados Unidos e, sobretudo, a França podiam ter bloqueado a vinda das coleções, enfim, da coleção para Lisboa. E aquilo foi negociado, foi muito bem negociado, com contrapartidas, com alguma manha, aproveitando, aliás, até no caso da França, a sucessão de governos. Foi bem negociado para trazer as coleções para cá. Portanto, essa modernização estava-se a fazer, se ia acontecer com a Fundação ou sem a Fundação.
1: Claro.
0: Isto é,
1: Aliás,
0: a
1: Rui,
0: Fundação não é a chave,
1: Aliás, Rui, há
0: pura e
1: aqui uma
0: simplesmente.
1: questão que é. Às vezes há um problema com as ditaduras que é o congelamento do tempo. As pessoas imaginam que o tempo foi sempre todo igual nos anos 30, 40,
0: Exato.
1: 50, 60. Isso não é de modo algum assim. Aliás, nos anos 60, eu acho que há um impacto absolutamente subestimado, que é o impacto dos imigrantes que vêm da Europa todos os anos de férias a Portugal, por exemplo, não
0: Sim,
1: é?
0: por exemplo.
1: Mas, por exemplo, nos anos 30, imaginemos que o senhor, tudo isto tinha acontecido nos anos 30.
2: Seria, eu acho que seria altamente improvável que houvesse interesse por parte do Estado português em ter uma fundação com esta dimensão no país, porque ela era tão grande que num regime que ainda não estaria suficientemente consolidado, seria difícil articular. O país a que a fundação chega nos anos 50, 60, já é um país completamente diferente, não é? E portanto...
0: Sim, sim. Quer dizer, os anos 30 são um mundo muito diferente dos anos 50. As dificuldades, até as ligações internacionais, etc. E era muito provável até... Quer dizer, era improvável que tivesse acontecido.
2: Exatamente.
0: Tivesse acontecido. Isto é que o Banken, de repente, se interessasse por fazer a sede em... fazer uma fundação com sede em Portugal. É os anos 50. Quer dizer, aliás, a fortuna do Gulbenkian também não era tão grande nos anos 30 como nos anos 50, porque nos anos 50, em 1951-52, que o petróleo no iraquiano começa verdadeiramente a fluir. E é então que ele se torna, de facto, o homem mais rico do mundo. Mas ele torna-se o homem mais rico do mundo pouco tempo antes de morrer.
3: É quando feita a ligação do oleoduto, não é? Do gasoduto.
0: Exatamente. Portanto, ele tinha negociado, obviamente, tinha negociado bem, tinha negociado, mas é naquele momento. Portanto, a fortuna torna-se... Aliás, quando Salazar faz as contas, ele diz, bem, o rendimento ainda será de 300 mil, mas rapidamente, daqui a um ano ou dois, vai ser 600 mil. Isto vai duplicar ou triplicar nos próximos anos. Portanto, a fortuna também se torna muito maior nos anos 50. Mas nos anos 50, repito, nos anos 50, o país estava a mudar já. A própria a ditadura estava interessada em mudar o país até para sobreviver, quer dizer, isto é, para ter recursos para outros projetos, para se manter, havia uma grande expectativa de prosperidade no próprio país, isto é, as pessoas estavam à espera que as coisas mudassem e era necessário, não lhes dando liberdade política, dar-lhes prosperidade, dar-lhes segurança para... as pessoas fazerem uma espécie de deve haver com a ditadura. Portanto, nos anos 50, a Fundação, a partir de meados dos anos 50, a Fundação faz parte dessa mudança, quer dizer, não é o fator da mudança, não é por causa da Fundação que faz, é um fator de mudança de uma sociedade que estava a transformar-se e a transformar-se como não se tinha transformado na sua história contemporânea. De facto, é uma enorme... A imigração, a urbanização, a industrialização, etc. Está a mudar. É um outro país que está a surgir. Tudo faz parte desse outro país.
2: Tu fizeste aqui, até no Observador, na Rádio Observador, uma série de programas muito interessantes sobre o museu, que tinham desde aqueles detalhes de como é que o Sr. Gulbenkian tinha conseguido comprar muitas daquelas peças, as ligações, tudo isso, mas de tudo aquilo que ouviste na época, assim uma espécie quase que de visita sonora pelo museu, o que é que achas mais marcante?
0: Não, aquilo que me impressionou mais foi as compras de Gulbenkian na União Soviética. Isto é, quando Stalin resolveu fazer dinheiro vendendo uma parte das coleções de arte dos czares. E ele pôde agarrar Gulbenkian, pôde agarrar num catálogo do museu, o Hermitage, e dizer quero este, quero aquele, quero este, quer dizer, isto é fazer compras num catálogo do museu. E comprou aquela, com um lápis, não é, aquilo que está lá no catálogo, ele põe lá
2: Only the best.
0: Uma nota à frente e comprou isso, quer dizer, foi uma compra discreta, mas... não foi o único que comprou, houve outros milionários americanos que também fizeram compras no museu, nos museus russos, mas é de facto impressionante. E depois, claro, a luta dele pela coleção. A coleção, eu estava a falar aqui da questão fiscal e a questão da... de colocar a sede da Fundação em Portugal. De facto, é como o filho de Gulbenkian diz, bem, colocar a Fundação em Portugal foi a mesma coisa que pôr a bandeira do Panamá ou da Libéria no barco. Era apenas por razões fiscais. O meu pai não queria, era pagar impostos e ali eles arranjaram uma maneira de não pagar.
2: Sim, Portugal teve uma boa relação, excelente, notável, com o Sr. Gulbenkian, mas não com a sua família.
0: Não com a família. O Nubar tem umas memórias...
3: Mas digamos que a família tinha uma ideia diferente para a coleção e para a fortuna, não é?
2: Bem, pois claro, se a nossa família tivesse uma fortuna daquela...
0: O que o Gulbenkian achava era que os filhos não tinham ideia nenhuma para a fortuna. Como ele dizia, quando eu morrer, já estou a imaginar o meu filho lá no stand da Rolls Royce loucamente a comprar automóveis, etc. E isso não pode acontecer. Portanto, ele tinha... para Gulbenkian, a coleção era talvez, e até mesmo a sua fortuna, eram também maneiras dele próprio sobreviver. Ele é uma pessoa, no fim, muito obcecada com a morte. Aliás, é uma das razões pelas quais depois o filho diz que ele não faz bem os testamentos, porque não está sempre a adiar, não quer enfrentar essa questão, mas ele é muito obcecado com isso e provavelmente vê a coleção e a própria Fundação como uma maneira de se eternizar, isto é, de ficar. E conseguiu, e de facto conseguiu. E depois conseguiu também uma outra coisa, que por exemplo Salazar nota, ele diz, esta Fundação nos Estados Unidos seria mais uma Fundação entre muitas outras.
2: Claro, claro.
0: E aqui, diz Salazar, aqui vai fazer uma diferença gigantesca, vai ser a Fundação.
3: Ainda hoje é, não é?
0: É a Fundação. E portanto, Gulbenkian aí acho que foi bem servido por aquilo que aconteceu, isto é, tem aqui um monumento enorme em Lisboa, central na vida de um país, como provavelmente não teria em mais lado nenhum, como não teria talvez em Londres, se tivesse lá feito mais um anexo
2: porque
0: da National Gallery
2: para uns
0: quadros. Aqui não. Aqui tem a coleção toda, uma das grandes coleções privadas de arte, uma das maiores coleções privadas de arte,
2: todo,
0: a pintura... o mobiliário, as tapeçarias, essas coisas todas, está tudo junto, os outros museus
2: é um
0: só queriam
2: pouco
0: uma parte.
2: Como aquela casa que Gulbenkian tinha em Paris e da qual vocês também falaram nessa série de programas, que uma pessoa fica a imaginar o que seria uma casa assim, não é? Quer dizer, claro que não estava tudo à exposição.
0: Não estava lá tudo, havia muita coisa de espera. Aliás, ele nunca teve a coleção toda junta com ele.
2: Quer dizer, e aqui conseguiu isso.
0: Tudo disperso. E aqui ficou, enfim, já não chegou a ver isso. Mas ficou aqui a coleção toda. Aliás, essa casa de Paris, que é uma casa em que ele nunca dormiu, que ele ia dormir ao hotel, era muito prático, isto é, as pessoas tratavam nenhuma casa mesmo, em nenhuma casa.
2: Mas convidava pessoas a irem a essa casa em Paris.
0: Sim, tomava lá as refeições, etc. Mas depois quando era para ir para a cama, punha-se no carro e ia para o hotel.
2: Rui, só mais uma pergunta. Tu achas que o Sr. Gulbenkian teria gostado do seu museu em Lisboa e da sua fundação?
0: Não, eu acho que ele teria... enfim, isto é completamente especulativo, mas eu acho que, por aquilo que eu estava a dizer, acho que sim. Acho que ele teria gostado de ter a coleção toda preservada, exposta, enfim, parte dela, exposta no mesmo local e num conjunto que é uma homenagem ao nome dele, quer dizer, uma homenagem a ele. Eu acho que é difícil alguém, pensando na sua existência ou no seu nome depois da morte, esperar mais do que isso. É um grande monumento a uma pessoa que de facto era... alguém extraordinário, mas também é um grande monumento, já agora, só para dizer isso, ao seu colaborador português, o José Azevedo Perdigão, quer dizer, que é outra das figuras fundamentais da Fundação. O Nubar Gulbenkian, o filho de Gulbenkian, nas suas memórias, cita-o como um homem muito alto num país de gente pequena, quer dizer, o José Azevedo Perdigão, a língua dele é fisicamente muito alto, mas, ele não está apenas a referir provavelmente à sua estatura física, mas também à sua visão, à sua... é também uma figura muito importante na história na história da Fundação. Aliás, provavelmente mereceria uma biografia também.
3: Julgo que estão a passar publicado, não é?
0: Pois, é uma figura importante, até porque colabora com Salazar, não sendo um salazarista, consegue atravessar vários regimes, tornando-se cada vez mais uma figura de referência, por exemplo, no caso da democracia, nos anos 70, 80, acaba por se tornar uma grande figura. O general Leandes, quando Presidente da República, contacta-o muito, ele, de repente, torna-se aquela figura consensual do regime, central do regime. Não só a Fundação é central, mas o próprio Azevedo de Perdigão também é. Depois tem aquela vida extraordinária de ser presidente da Fundação durante aqueles anos todos, até a morrer, com 97 anos. Portanto, é alguém assim. A Fundação deu asa a isso, isto é o resultado da fortuna acumulada por uma personalidade excepcional, como era o Gulbenkian, um visionário, mas depois uma fundação também levantada por outro visionário, por outra personalidade excepcional, que é a de José Azevedo Perdigão.
1: E que ficaram indissociáveis. Rui Ramos, muito obrigada. Sim. Bom dia, bom fim de semana.
0: Bom dia, igualmente.
1: Obrigada. Nos últimos minutos ainda deste Contracorrente, temos tempo para ouvir João Neto, é diretor do Museu da Farmácia, é também diretor da Associação Portuguesa de Museologia. Bom dia.
4: Ora, muito bom dia a todos, Júlio. E novamente muitos parabéns por este vosso programa. Eu gostava apenas de fazer aqui umas pequenas notas e peço desculpa, não tive a oportunidade de ouvir todo o programa sobre a Gulbenkian. A Gulbenkian foi um mar de inovação. Trouxe todas as potencialidades que Portugal precisava ter, que era aproximar os portugueses do mundo. Apesar de eu ter sido uma pessoa privilegiada em conhecer outros países, aquilo que eu sentia quando ia estudar, porque nunca tive uma bolsa da Gulbenkian, mas fui bafejado exatamente pelas condições da Gulbenkian. Estudar nos anos 80, mesmo em Portugal, era preciso ter uma instituição que aproximasse os portugueses do mundo. E a Gulbenkian foi exatamente isso. E não podemos esquecer que mesmo na área da museologia, tudo aquilo que foi feito foi exatamente um oxigênio essencial para a museologia portuguesa inovar.
5: Claro,
4: era uma escola de inovação.
5: Não tinha nada a ver com os museus que então existiam em Portugal. Era uma coisa completamente diferente.
3: Não, os museus eram armazéns, não é?
5: Sim, soturnos.
4: Meus amigos, também não é assim tanto. Ah, eu já disse que eu faço uma visita comentada e vamos ver isso. Mas aquilo que eu vos posso dizer era rara termos em Portugal coleções abertas ao público que aproximassem o mundo. Nós entrávamos na Gulbenkian e nós sentimos o mundo. E se o Museu da Farmácia hoje é um museu de história universal, eu tenho que dar graças exatamente a esse oxigênio, a esse mar de conhecimento que a Gulbenkian permitiu a todos os portugueses. E isso foi uma escola, uma verdadeira escola na museografia, no design. Atenção, não podemos esquecer o design dos catálogos, o design dos postos, a museografia. A Gulbenkian estava sempre um pouco mais à frente. Claro que tinha a capacidade financeira de que podia permitir reter grandes valores da cultura, mas teve sempre a visão, e o doutor Azevedo Perdigão, mas aqui uma homenagem a todos os colaboradores da Gulbenkian, todos eles acabavam por ter esse espírito de missão que era inovar e permitir ser ambicioso em Portugal nos anos 80. Eu estou-vos a falar dos anos 80, eu tenho 61 anos e, como eu vos disse, usufruí daquelas pessoas que usufruiu muito bem o ter a Gulbenkian e ter a biblioteca da Gulbenkian perto de nós. E isso é, nestes 70 anos, eu não sei se mais alguém terá referido este oxigênio da criatividade e da inovação, mas queria reforçar
1: e
4: muito.
1: Ficou aqui reforçado, João Neto, muito obrigada.
4: Só uma nota.
1: Vamos lá.
4: É que a Gulbenkian também foi inspiradora em termos de mecenato. E isso foi, este lado da cidadania institucional não era, como não é ainda muito frequente em Portugal, apesar do Dr. Marcelo Grilo ter dito muitas referências, mas não podemos esquecer, por exemplo, a Fundação Milênio BCP é hoje uma herdeira exatamente do que foi o espírito e o espírito do Sr. Gulbenkian e do Dr. Azevedo Perdigo.
1: Essa nota também ficou aqui registada. João Neto, obrigada. Bom dia também.
4: Obrigado a todos.
1: Olhando e fazendo um balanço destes 70 anos, olhando para os próximos, temos aqui o tal oxigênio, uhum. numa sociedade e num país hoje que já está mais...
2: Sim, e nesse...
1: Com um ecossistema mais alargado.
2: Claro, e nesse sentido é óbvio uma pessoa... Certamente que as pessoas que estão à frente da Gulbenkian devem interrogar-se, porque os tempos vão mudando, não é? E os tempos de afirmação do casal Azevedo Perdigão, duas personalidades muito marcadas, o estar num país onde neste campo faltava tanta coisa, portanto, depois tivemos a afirmação da democracia que deu à Gulbenkian ali todo um outro conjunto de protagonismo. Portanto, tem havido ou houve essa capacidade de responder ao país nas suas diferentes circunstâncias. É claro que podemos perguntar-nos como é que serão essas respostas nas circunstâncias futuras. Mas porque a Gulbenkian é muito mais do que um museu e um jardim, que uma magnífica coleção e que um estupendo espaço. A forma como os portugueses olham para ela... E ela olhou para Portugal, foi sempre mais do que isso, que já era muito, não é? Que já era muito. Mas, por exemplo, nós podemos encontrar esse olhar sobre a sociedade portuguesa em diferentes momentos e pensar-se o que é que eles estão agora a precisar. Eu lembro-me, por exemplo, de um programa que achei interessantíssimo, eu na altura estava até a colaborar num outro rádio, numa outra estação de televisão, e a dada altura fizemos um programa que havia, eles tinham lançado um programa de reconhecimento de competências, é quando Portugal começa a receber imigrantes, e aqui estávamos até a falar de imigrantes que vinham da Ucrânia, há quantos, não é desta...
1: primeira fase, mas da queda do muro.
2: Sim.
1: Que
2: e muitas dessas pessoas tinham competências, tinham habilitações muito elevadas. E estavam aqui em profissões muito dignas, mas que não tinham nada a ver com as suas competências. E, por exemplo, eles fizeram um programa de certificação de competências, por exemplo. Ou seja, muitas vezes o olhar para o país em cada momento. Portanto, esta pergunta é também...
1: Tal como agora tem um programa de tutores para crianças em famílias mais desfavorecidas.
2: Sim,
1: que
2: sim.
1: Portanto,
2: eles têm tido esse olhar. Portanto, presumo que muito passará por aí. Olhar para o país nos seus diferentes momentos, que nós não saberemos quais é que virão a ser, e conseguir responder. Agora, é óbvio que o futuro deve suscitar questões grandes. Qual é que é o papel da Fundação? Sobretudo porque se tem às costas um notável passado, não é? E, portanto, há aqui esta questão de como conseguir reinventar o próprio papel da Fundação para lá do seu lado museológico, que é realmente interessantíssimo, e tudo isso, portanto, ou seja, a Gulbenkian vai ser só, que já era muito, um museu e um jardim, ou como é que vai reinventar esse seu papel futuro? Muito mais lato na sociedade portuguesa, portanto, e no país que é Portugal. Portanto, eu acho que é basicamente por aí que passa muito dessa questão. Creio que não será muito, muito fácil, não é? Porque imaginemos, uma pessoa está na Gulbenkian, num carro qualquer, olha para aquelas paredes, as fotografias, os quadros daquelas pessoas e pensa, bem, quer dizer, e agora? E eu? Não é?
1: O que é que se faz a seguir? José Manuel.
3: Bem, nós... Temos uma, para todos os efeitos, uma instituição que teve uma importância bastante, muito grande naquilo que são as últimas décadas em Portugal, sobretudo naquele momento crucial dos anos 60, anos 70, em que o país estava de facto a mudar e a Gulbenkian ajudou a que isso acontecesse. Mas há um outro aspecto ainda que eu gostava de chamar a atenção, que não tem apenas a ver com a arte, com o jardim, com o museu, com as políticas de ciência. Enfim, hoje em dia o Instituto de Ciência acabou por se fundir também com o Instituto Público, que é um sinal da dimensão que ganhou para criar um instituto com outra escala. Temos o que continua a ser feito nas áreas sociais e da educação, e temos algo que eu acho que o governo também sempre garantiu. Aquilo foi um espaço muito utilizado, muito usado e continua a ser usado como espaço de debate, de abertura. Portanto, aqueles seus auditórios estão permanentemente a ser animados por conferências, e o próprio Gulbenkian foi fator disso. A Gulbenkian trouxe a Portugal muita gente importante para conferências, para ciclos de conferências, algumas em fases em que não era óbvio que isso pudesse ser, em que era difícil trazê-las, não é? O país hoje em dia tem meios que não teve nessa época, tem PRRs vindos da União Europeia, não vindos do petróleo iraquiano, digamos assim, mas isso, a forma como, por exemplo, ali decorreram conferências organizadas, por exemplo, pela Presidência da República, conferências organizadas por várias entidades da sociedade civil, tudo isso tornou aquele espaço não apenas num espaço dos lisboetas, a parte do jardim, ou dos estudantes que ali iam estudar, tornou também algo que foi sendo apropriado, que começou com, enfim, a Helena recordou, aliás, já tínhamos recordado aqui esta semana, a propósito desta semana, não, quando falámos da eleição de Ramalhantes, do que lá tinha acontecido em termos das conversas de imprensa da noite eleitoral, mas a seguir veio algo que ainda é mais do que isso, que é aquilo que está sempre em poluição. E sempre que, por uma razão ou outra, há lá uma necessidade de manutenção e há um espaço fechado, nota-se. Uhum. Nota-se, fala-se, e as pessoas dizem, ai, o bem está fechado.
1: Este agora está a ter muito impacto, não é?
3: Sim,
1: estas obras agora estão com muito impacto.
3: Estas obras têm bastante impacto, mas estamos a falar do museu, basicamente, não é? Uhum. Que ele vai andando à volta, durante muito tempo, por exemplo, houve uma renovação importante do Grande Auditório. O Grande Auditório é uma sala que eu creio que continua, quer dizer, agora temos outra sala com grandes dimensões em Lisboa, que é a sala do Centro Cultural de Belém. Uhum. Mas durante muito tempo foi única, não havia não havia uma sala de concertos que pudesse ter aquelas características. E eu acho que ainda hoje, devido àquele ecrã sobre o jardim, o ecrã que tem sobre o jardim, algum tipo de... Quando começa um concerto na Gulbenkian, nós temos o verde por trás, é algo completamente diferente do tradicional. Portanto, tem tudo aquilo, tem um espaço, e mesmo assim não chega. Quando venho, eu já por acaso agora não tenho acompanhado, confesso. Isto de morar fora de Lisboa tem algumas consequências. mas os ciclos das grandes orquestras habitualmente não eram lá, porque não chegava. Eram no Coliseu.
1: Pois.
3: Portanto, tudo isto foi mexendo connosco, e o desafio que vão tendo as sucessivas administrações, e a administração continua a renovar-se, como é natural, não é? Acabou o ciclo, desde que acabou o ciclo de Azevedo de Perdigão, que inclusivamente foram sendo introduzidos limites de idade. Mas atenção, esse ciclo tem a ver com a vontade do fundador. O fundador queria que o primeiro presidente fosse para a vida, não é? Porque o primeiro presidente era uma espécie de prolongamento do próprio fundador. E o fundador também está lá para a vida, não é? Portanto, e não é a única fundação em que isso acontece. Há mais circunstâncias parecidas com essas.
5: Eu acho que os defeitos e as qualidades da Azevedo Perdigão, os defeitos também, foram fundamentais para marcar, ser marcante. Azevedo Perdigão era notável como advogado e tinha uma vaidade notável. E, portanto, as duas coisas, não é? E, portanto, ele fez o cargo, não é? Fez, ele não, e isso eu acho que foi muito marcante, uma personalidade mais apagada, até porque se nota que havia na presença do Conselho um homem chamado António Oliveira Salazar, não é? Portanto, era preciso haver alguém com muita habilidade, como era o caso da Azevedo Perdigão.
3: E com muita presença, porque há pessoas que a sua própria, tem físico, não é só fisicamente, é tudo, a maneira de estar se tornam centros na sala, por assim dizer.
5: Sim,
3: não é?
5: Sim.
3: E ele era um homem desses, e portanto isso também ajudou muito, não só a fazer o Gulbenkian, não só a Gulbenkian pilotar, repara, o Azevedo Perdigão pilota vários regimes, não é? Salazarismo, marcelismo, revolução, consolidação democrática.
5: É a história que ele, quando o senhor Gulbenkian, né, o chama, pronto, porque quer fazer, tem pensado tudo aquilo para ele, e o Gulbenkian é um homem que na altura talvez não fosse o mais rico do mundo, mas já era um dos mais ricos do mundo, reza a história que o Azevedo Perdigão terá dito que não se costumava deslocar a casa dos seus clientes. Que ali abriu uma exceção. Pronto, portanto, estamos a ver o que era.
1: Estamos a perceber
3: já agora só um detalhe, que é um detalhe importante. Há um nome de uma pessoa que muitas vezes é esquecida como sendo importante em Azevedo Perdigão ter ficado em Portugal. E hoje esse nome é muito conhecido porque é o nome de um hospital, Fernando Fonseca,
6: que foi o médico que o acompanhou.
5: O Gulbenkian ter ficado em Portugal.
6: O Gulbenkian ficou em Portugal porque veio para Portugal aconselhado para ir àquele médico. Gostou tanto desse médico, foi uma das razões porque ele ficou cá. E esse médico tinha um contrato com ele muito curioso, que era... Só era pago se tivesse boa saúde. Quando estava doente, não recebia.
1: Há quem diga que deveria ser assim, não é? O trabalho da saúde, a prevenção da saúde era por aí. Muito bem, vamos ficar com este dado.
5: Não vou pensar nisso para a SNS, pois não?
1: Não
5: tenho mais ideias.
1: Vamos ficar com este dado com muito, muito curioso. Partimos de fim de semana, o Contracorrente regressa a segunda. Helena Matos, Emanuel Fernandes, até lá.
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1: Muito bom dia, a caminho das 6 da manhã, no topo da atualidade, no Médio Oriente. O Irão ameaça com uma nova escalada do conflito por cá. Pelo menos uma pessoa ficou ferida na sequência de uma fuga de amoníaco no porto de Leixões, em Matosinhos. A fuga está controlada, mas não está resolvida. E ainda o Ministro da Educação admite pedir justificações aos diretores das escolas que não fixaram as notas dos exames nacionais esta sexta-feira.

0: 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São 6 horas. 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
1: Começamos pela atualidade internacional, porque o Irão ameaça com uma nova escalada do conflito no Médio Oriente, caso os Estados Unidos continuem os ataques contra o país. O alto conselheiro militar iraniano garante que até agora Teherão tem-se contido na resposta, mas avisa que essa contenção poderá chegar ao fim muito em breve e que o conflito poderá evoluir para uma guerra em grande escala. As forças norte-americanas concluíram esta madrugada a 7ª noite consecutiva de bombardeamentos contra o Irão. Em comunicado, o Comando Central dos Estados Unidos diz que os ataques tiveram como alvos locais de vigilância, infraestruturas logísticas militares, depósitos subterrâneos de armas e capacidades marítimas. As Forças Armadas norte-americanas justificam que as operações têm como objetivo atingir as estruturas militares iranianas consideradas estratégicas. Na última hora, o exército iraniano reivindicou um ataque com mísseis contra instalações militares norte-americanas no Bahrein. Em comunicado citado pela agência Tasnim, Teherão diz que é a resposta aos crimes de arrogância global dos Estados Unidos e detalha que foi atingido um hangar de aeronaves e tanques de combustível. Entretanto, a agência Reuters avança que o Departamento de Estado norte-americano está a pedir aos cidadãos que reconsiderem as viagens ao Médio Oriente face a uma potencial escalada imprevista na região. É o que se lê no comunicado de Washington. Na atualidade nacional, pelo menos uma pessoa ficou ferida na sequência de uma fuga de amoníaco no Porto de Leixões, em Matosinhos, esta madrugada. Uma informação confirmada à Rádio Observador por fonte do Comando Subregional de Emergência e Proteção Civil da Área Metropolitana do Porto. Esta ocorrência que obrigou à evacuação das grandiosas festas do mártir São Sebastião, que decorriam naquela altura nas imediações do local. A fuga não está resolvida, mas está controlada. É o que explica a responsável local da Proteção Civil, Susana Gonçalves.
2: A fuga está a ser controlada no que diz respeito à dispersão do produto. Não temos a fuga controlada, porque ela continua a sair, mas em termos de dispersão do produto, está a ser controlado. Enquanto houver produto, vamos manter aqui a operação. A partir do momento que o produto deixe de sair, deixe de ter produto, o equipamento, aí a operação é dada como terminada.
1: As declarações da responsável local da Proteção Civil, Susana Gonçalves, ao microfone da RTP. A fuga teve origem no sistema de refrigeração da fábrica de gelo da Doca Pesca e ainda não está resolvida. A agência Lusa, a Polícia de Segurança Pública do Porto, avança que esta terá ocorrido na sequência de uma explosão num frigorífico. Seguimos com os exames nacionais. O Ministro da Educação responsabiliza as escolas que não fixaram esta sexta-feira as notas e admite pedir justificações aos diretores. Fernando Alexandre sublinha que este não foi um dia normal e que por isso se exigia mais das escolas.
3: Hoje é um dia que as escolas sabem que as notas iam chegar, os diretores têm essa responsabilidade, têm a responsabilidade também de preparar as equipas. Aliás, eu durante o dia falei com, não sei, imensos diretores e todos me transmitiram precisamente essa mensagem de que estavam ao serviço da escola pública, ao serviço dos alunos. Eu teria muita dificuldade em perceber, as famílias também, os alunos também, que pelo facto das notas chegarem às 7h30 não seriam lançadas. Pode acontecer, mas eu vou precisar da justificação do diretor e será pedida individualmente a cada um se isso acontecer.
1: A garantia do Ministro da Educação, em entrevista à SIC e SIC Notícias, Fernando Alexandre, admite ainda que centenas de provas ficaram sem classificação. Nesses casos, na pauta de avaliação, surge a indicação de suspenso. O Ministro explica que as situações resultam de falhas diversas no processo e refere que, em parte dos casos, houve atrasos no envio dos exames por parte das escolas.
3: Há umas centenas de provas em que há falhas. As falhas são diversas. Eu vou-lhe dizer, por exemplo, exemplos de provas que chegaram ao Educa nas últimas semanas, incluindo na última semana. Ou seja, que não foram entregues na altura pela escola. Isso tem que ser uma situação que tem que ser avaliada com muito cuidado. Eu penso que essas provas não têm condições, porque está em questão a própria integridade da prova, para ter uma nota agora. Ou seja, o Educa, o Júri Nacional de Exames, vão ter que olhar para essas situações.
1: O Educa, o Instituto de Educação, Qualidade e Avaliação, que garante que esses casos vão ser resolvidos, mas ainda não sabe como. Ainda nesta mesma entrevista, o ministro confirmou que o governo vai pagar as horas extraordinárias aos professores que estiveram a corrigir os exames. Já quando questionado sobre a permanência no Executivo, Fernando Alexandre disse estar de consciência tranquila e remete qualquer decisão sobre a continuidade no governo ao primeiro-ministro Luís Montenegro. O secretário-geral do Partido Socialista considera que o governo foi imprudente e sublinha que os alertas vindos do PS em relação aos exames nacionais tinham fundamento. José Luís Carneiro não pede diretamente a admissão de Fernando Alexandre, diz antes que é o primeiro-ministro que tem de assumir essa responsabilidade.
4: Nós chamámos o ministro da Assembleia da República no dia 1 de julho. Ele desvalorizou o que estava a passar. Diz que não havia quaisquer falhas de significado e que se tratavam de questões de software e que, portanto, não seria necessário adiar o processo de classificação. O que é certo é que 48 horas depois decidiu adiar, mas adiou sempre com uma certa sobranceria que caracteriza este governo. Ora, aquilo que nós verificamos é que todos os alertas que formulamos tinham fundamento, tinham razão de ser.
1: Em entrevista à SIC Notícias, o líder socialista denuncia ainda que o número de alunos sem provas classificadas apresentado pelo ministro não corresponde à realidade.
4: Nós chamámos o ministro da Assembleia da República no dia 1 de julho e ele desvalorizou o que estava a passar. Diz que não havia quaisquer...
1: Não era este o som que queríamos ouvir, é sim este.
4: O ministro aqui afirmou que são centenas, algumas centenas de jovens que não conhecerão, portanto, que estão suspensas portanto, a publicitação das suas classificações. Eu posso dizer que tenho reporte do país que me dá conta de que não serão algumas centenas, que serão alguns milhares.
1: José Luís Carneiro, em entrevista à SIC Notícias, que diz ainda que os diretores das escolas se sentem ameaçados e desrespeitados pelas recentes declarações do ministro da Educação, Fernando Alexandre. O líder socialista não fecha a porta a uma eventual comissão de inquérito. O Partido Comunista critica a falta de respostas do ministro da Educação sobre os alunos com as notas suspensas. A líder do grupo parlamentar do PCP, Paula Santos, considera a situação extremamente preocupante e aponta o dedo tanto a Fernando Alexandre como ao restante executivo.
5: É extremamente preocupante que haja estudantes cujos resultados vão aparecer na pauta como suspensos e o ministro até ao momento ainda não explicou como é que vai resolver esses problemas. Para lá de toda esta confusão e do caos dos exames, a verdade é que o rigor e a fiabilidade relativamente a este procedimento está claramente colocada em causa. O governo insiste em sacudir as suas responsabilidades. Mais uma vez, foi esse o procedimento por parte do ministro. Responsabiliza as escolas, responsabiliza os professores, responsabiliza o júri e não assume as suas responsabilidades perante aquilo que está a acontecer.
1: As críticas de Paula Santos, a líder da bancada comunista, à forma como o governo geriu os problemas com os exames nacionais, numa declaração vídeo enviada às redações. O presidente da República admite que o processo de avaliação dos exames nacionais não correu bem, mas não adianta consequências políticas. António José Seguro exige uma resolução rápida dos problemas e insiste que nenhum aluno pode ser prejudicado deste processo.
6: A minha preocupação é que todos os que têm responsabilidade no processo possam contribuir para que rapidamente os problemas desapareçam e, sobretudo, os alunos e as famílias tenham acesso à classificação dos exames e das provas que prestaram. É muito importante que isso aconteça e que nenhum aluno fique prejudicado pelos erros que ocorreram.
1: Declarações do Presidente da República à margem da inauguração do requalificado Museu da Gulbenkian, em Lisboa. Questionado sobre as polémicas dos exames nacionais e sobre o Ministro da Administração Interna, António José Seguro não quis comentar, mas deixou um aviso.
6: O Presidente da República está sempre muito atento e acompanha tudo o que se passa em Portugal e na vida nacional. Mas fala no momento certo e no local adequado.
1: O chefe de Estado, em resposta aos jornalistas sobre os problemas com o governo de Luís Montenegro, o Presidente da República, que promulgou esta sexta-feira 4 decretos do Parlamento, entre eles a Prestação Social Única, além da PSU, António José Seguro, deu ainda luz verde a 2 outros diplomas da área da Justiça e aproveitou para vincar que é urgente uma reforma deste setor. Numa nota publicada no sítio da Presidência da República, Seguro considera que o combate à corrupção e à criminalidade organizada, bem como a celeridade da justiça devem ser prioridades. O presidente alerta ainda que uma justiça lenta compromete a confiança dos cidadãos nas instituições e defende que as reformas devem ir mais além. Notícia de fecho neste jornal das 6 da manhã. O essencial da informação é atualizado às 6:30.
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2: Muito bom dia, está com a Rádio Observador. Eu sou Fortunato de Oliveira, são 6:30 da manhã. O Irão ameaça com uma nova escalada no Médio Oriente, caso os Estados Unidos continuem com os ataques. Os iranianos dizem que se têm contido na resposta, mas avisam que essa contenção pode terminar e que o conflito pode evoluir para uma guerra de maiores dimensões. As forças norte-americanas levaram a cabo na última noite, a sétima noite consecutiva, de ataques contra o Irão. Entretanto, o Teherão reivindicou um ataque com mísseis contra instalações militares norte-americanas no Bahrein, em resposta aos bombardeamentos dos Estados Unidos. Washington está a aconselhar os cidadãos a reconsiderarem as viagens ao Médio Oriente devido ao risco de uma escalada inesperada na região. Na atualidade nacional, pelo menos uma pessoa ficou ferida na sequência de uma fuga de amoníaco no Porto de Leixões, em Matosinhos, esta madrugada. A fuga ainda não está resolvida, mas está controlada, uma informação confirmada à Rádio Observador por fonte do Comando Subregional de Emergência e Proteção Civil da Área Metropolitana do Porto. Esta ocorrência obrigou à evacuação das grandiosas festas do mártir São Sebastião, que decorriam naquela altura nas imediações do local. A fuga teve origem no sistema de refrigeração da fábrica de gelo da Doca Pesca e ainda não foi resolvida. O Ministro da Educação responsabiliza as escolas que não fixaram esta sexta-feira as notas dos exames nacionais e admite pedir justificações aos diretores. Em entrevista à SIC, Fernando Alexandre reconhece que centenas de provas ficaram sem classificação. Nesses casos, na pauta de avaliação surge a indicação de suspenso. O Ministro explica que as situações resultam de falhas diversas no processo e refere que, em parte dos casos, houve atrasos no envio dos exames por parte das escolas. Questionado sobre a permanência no Executivo, o Ministro disse estar de consciência tranquila e remete qualquer decisão sobre a continuidade no Governo ao Primeiro-Ministro Luís Montenegro. O Presidente da República admite que o processo de avaliação dos exames não correu bem, mas não adianta consequências políticas. António José Seguro pede uma resolução rápida dos problemas e insiste que nenhum aluno pode ser prejudicado deste processo. Questionado sobre as polémicas dos exames nacionais e sobre o Ministro da Administração Interna, António José Seguro escusou-se a fazer comentários e remeteu para outras instâncias, mas deixa um aviso: o Presidente está sempre muito atento ao que se passa na vida nacional. O Presidente da República, que promulgou também esta sexta-feira 4 decretos do Parlamento, incluindo a Prestação Social Única e 2 outros diplomas da área da Justiça, numa nota publicada no site da Presidência, Seguro defende uma reforma urgente deste setor, a Justiça, e aponta como prioridades o combate à corrupção e à criminalidade organizada e à demora dos processos. O chefe de Estado alerta ainda que a justiça lenta fragiliza a confiança nas instituições e apela à estabilidade legislativa e ao envolvimento de todos os agentes da justiça nesta reforma do setor que considera urgente. Ponto final nesta síntese das 6 da manhã. A informação está de regresso às 7, já com Miguel Gato.

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6: Bom dia, a caminho das 7 horas. Conhecemos agora os títulos em destaque no jornal. As notas dos exames nacionais começaram a ser divulgadas esta noite, mas o alívio não chegou a todos e há um número indeterminado de alunos que não sabe quando terá todas as notas atribuídas. O Ministro da Educação responsabiliza as escolas que não fixaram ontem as pautas e admite pedir justificação aos diretores. O Presidente da República admite que o processo de avaliação não correu bem e pede uma segunda fase mais organizada. Falamos ainda do conflito no Irão. Teherão ameaça com uma nova escalada do conflito.
7: 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São 7 horas. 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
6: As notas dos exames nacionais começaram esta noite a ser divulgadas. Há alunos que já podem ver as notas na plataforma do Ministério da Educação, outros que já podem ver nas pautas dos agrupamentos escolares. Aconteceu já em várias escolas em todo o país. Foi isso mesmo que testemunhou o jornalista do Observador Ricardo Lopes, que esteve durante a noite de ontem na escola Dona Eleonora em Lisboa, a acompanhar este processo da fixação das pautas. Ângela Loureiro, encarregada de Educação, realça o esforço que foi feito pela escola para conseguir afixar ainda ontem as notas.
8: Às 7 da noite disseram-nos que não ia ser possível, às 7:30 disseram que talvez fosse possível e que iam fazer todo esse esforço. Foi feito o esforço, é de louvar aquilo que a escola fez, aquilo que os professores fizeram, os funcionários. Espero que lhes deem mais dias de férias porque os merecem e muito bem. Temos uma senhora que é a senhora que está à porta, que a esta hora está aqui ainda, deveria ter saído às 6 da tarde, e portanto espero sinceramente que alguém olhe para toda esta e que se veja o esforço que foi para os miúdos, para nós pais, sobretudo para os miúdos e para os professores, porque todos eles estão na mesma carruagem. Isto é um comboio em andamento, quer dizer, não há possibilidades das coisas poderem ser feitas desta forma.
6: O testemunho recolhido ontem à noite por parte do repórter da Rádio Observador Ricardo Lopes, de uma encarregada de educação na escola Dona Leonor em Lisboa, onde foi possível ver as notas afixadas na pauta. Há escolas que abriram para divulgar as notas dos exames nacionais, outras que não. O Ministro da Educação responsabiliza essas mesmas escolas que não fixaram as notas e admite pedir justificação aos diretores escolares.
9: Hoje é um dia que as escolas sabem que as notas iam chegar, os diretores têm essa responsabilidade, têm a responsabilidade também de preparar as equipas. Aliás, eu durante o dia falei com, imensos diretores e todos me transmitiram precisamente essa mensagem de que estavam ao serviço da escola pública, ao serviço dos alunos. Eu teria muita dificuldade em perceber, as famílias também, os alunos também, que pelo facto das notas chegarem às 7:30 não seriam lançadas. Pode acontecer, mas eu vou precisar da justificação do diretor e será pedida individualmente a cada um se isso acontecer.
6: A garantia do Ministro da Educação em entrevista ontem à noite à SIC e SIC Notícias. Há ainda vários alunos com a classificação em suspenso dos exames. A divulgação das notas começou a ser feita de noite dentro, mas o alívio não chegou a todos. Ora, Fernando Alexandre explica ainda nesta entrevista porque é que há centenas de provas que ficaram sem classificação.
9: Há umas centenas de provas em que há falhas. As falhas são diversas. Eu vou-lhe dizer, por exemplo, exemplos de provas que chegaram ao Educa nas últimas semanas, incluindo na última semana. Ou seja, que não foram entregues na altura pela escola. Isso tem que ser uma situação que tem que ser avaliada com muito cuidado. Eu penso que essas provas não têm condições, porque está em questão a própria integridade da prova, para ter uma nota agora. Ou seja, o Educa o Júri Nacional de Exames vão ter que olhar para essas situações.
6: Fernando Alexandre a remeter para o Júri Nacional de Exames, aqui numa entrevista à SIC Notícias. O EDUCA, a plataforma Instituto de Educação, Qualidade e Avaliação, garante que esses casos de provas sem classificação vão ficar resolvidos, sem adiantar mais detalhes. Questionado sobre a permanência no Executivo, o Fernando Alexandre disse estar de consciência tranquila e remete qualquer decisão sobre a continuidade no Governo ao Primeiro-Ministro Luís Montenegro. O Presidente da República admite que o processo de avaliação dos exames nacionais não correu bem, mas não adianta consequências políticas. António José Seguro disse ontem à noite que exigia uma resolução rápida dos problemas e insiste que nenhum aluno pode sair prejudicado deste processo.
10: A minha preocupação é que todos os que têm responsabilidade no processo possam contribuir para que rapidamente os problemas desapareçam e, sobretudo, os alunos e as famílias tenham acesso à classificação dos exames e das provas que prestaram. É muito importante que isso aconteça e que nenhum aluno fique prejudicado pelos erros que ocorreram.
6: Declarações do Presidente da República à margem da inauguração de requalificação do Museu da Gulbenkian, em Lisboa, onde recusou comentar as polémicas relacionadas com o Ministério da Administração Interna. O secretário-geral do Partido Socialista considera que o governo foi imprudente e sublinha que os alertas vindos do PS tinham fundamento e acabaram por ser ignorados pelo Ministério da Educação. José Luís Carneiro não pede diretamente a demissão do ministro Fernando Alexandre, mas diz antes que é Luís Montenegro quem tem de assumir a responsabilidade.
11: Nós chamámos o Ministro da Assembleia da República no dia 1 de julho. Ele desvalorizou o que estava a passar. Diz que não havia quaisquer falhas de significado e que se tratavam de questões de software e que, portanto, não seria necessário adiar o processo de classificação. O que é certo é que 48 horas depois decidiu adiar, mas adiou sempre com uma certa sobranceria que caracteriza este governo. Ora, aquilo que nós verificamos é que todos os alertas que formulamos tinham fundamento, tinham razão de ser.
6: O secretário-geral do Partido Socialista, ontem em entrevista na SIC Notícias, o líder do PS não fecha a porta a uma eventual comissão parlamentar de inquérito para obter mais respostas sobre esta polémica dos exames nacionais. Já o Partido Comunista critica a falta de respostas do Ministro da Educação sobre os alunos com as notas suspensas. A líder do grupo parlamentar do PCP, Paula Santos, considera a situação extremamente preocupante e aponta o dedo tanto a Fernando Alexandre como ao Primeiro-Ministro.
12: É extremamente preocupante que haja estudantes cujos resultados vão aparecer na pauta como suspensos e o Ministro até ao momento ainda não explicou como é que vai resolver esses problemas. Para lá de toda esta confusão e do caos dos exames, a verdade é que o rigor e a fiabilidade relativamente a este procedimento está claramente colocada em causa. O Governo insiste em sacudir as suas responsabilidades. Mais uma vez, foi esse o procedimento por parte do Ministro. Responsabiliza as escolas, responsabiliza os professores, responsabiliza o júri e não assume as suas responsabilidades perante aquilo que está a acontecer.
6: A líder da bancada parlamentar do PCP, Paula Santos, numa mensagem em vídeo enviada às redações, certo é que há alunos que já podem ver as notas tanto afixadas nas escolas como também nas pautas nos respectivos agrupamentos escolares, sendo que há centenas de alunos, segundo o Ministro da Educação, que têm provas sem classificação. Pelo menos uma pessoa ficou ferida na sequência de uma fuga de amoníaco esta madrugada no Porto de Leixões, em Matosinhos. Uma informação confirmada à Rádio Observador pelo Comando Subregional de Emergência e Proteção Civil da Área Metropolitana do Porto. Esta ocorrência obrigou à evacuação das festas do Mártir de São Sebastião, que decorreu naquela altura nas imediações do local. A fuga não ficou resolvida durante a madrugada, mas ficou controlada. Foi o que explicou a responsável local da Proteção Civil, Susana Gonçalves. Vamos ouvir já esse registo.
13: A fuga está a ser controlada no que diz respeito à dispersão do produto. Não temos a fuga controlada, porque ela continua a sair, mas em termos de dispersão do produto está a ser controlada. Enquanto houver produto, vamos manter aqui a operação. A partir do momento que o produto deixe de sair, deixe de ter produto, o equipamento, aí a operação é dada como terminada.
6: Foi o que disse nas últimas horas a responsável da Proteção Civil, Susana Gonçalves, aos microfones da RTP. A fuga teve origem no sistema de refrigeração de uma fábrica de gelo. A agência Lusa, a PSP do Porto, avança que terá ocorrido na sequência de uma explosão num frigorífico. O Irão ameaça com uma nova escalada do conflito no Médio Oriente, caso os Estados Unidos continuem os ataques contra o país. É o que diz um alto conselheiro militar iraniano. Garante que até agora Teherão tem sido contido na resposta aos ataques norte-americanos, mas avisa que essa contenção poderá chegar ao fim em breve e que o conflito poderá evoluir para uma guerra em grande escala. As forças norte-americanas concluíram esta madrugada a sétima noite consecutiva de bombardeamentos contra o Irão, uma informação confirmada pelo Comando Central dos Estados Unidos, que diz que os ataques tiveram como alvos locais de vigilância, infraestruturas logísticas militares, depósitos subterrâneos de armas e capacidades marítimas. O exército iraniano acabou por retaliar com ataques com mísseis contra instalações militares norte-americanas no Bahrein, é o que se pode ler num comunicado citado pela agência Tasnim. Entretanto, a agência Reuters avança que o Departamento de Estado norte-americano está a pedir aos cidadãos que reconsiderem as viagens ao Médio Oriente face a uma potencial escalada imprevista na região do conflito, é o que se pode ler num comunicado da Casa Branca. No Mundial de Futebol realiza-se hoje o jogo que define o terceiro lugar na competição, o duelo entre Inglaterra e França. Os derrotados nas meias finais é hoje às 10 da noite, já a grande final do Campeonato do Mundo de Futebol é amanhã às 8 da noite entre Espanha e Argentina.
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6: Bom dia, as notas dos exames nacionais começaram a ser divulgadas esta noite. Há alunos que já podem ver as classificações na plataforma do Ministério da Educação, outros que podem vê-las nas pautas dos agrupamentos escolares que acabaram por ser fixadas esta noite. Foi o caso, por exemplo, da escola Dona Leonor em Lisboa. O jornalista Ricardo Lopes, da Rádio Observador, acompanhou esse processo de fixação de pautas e falou também com encarregados de educação. Vamos ouvir no Jornal das 8. No caso das escolas que não abriram para fixar as notas ontem, o Ministro da Educação diz que vai pedir justificação aos diretores que não abriram os agrupamentos. Fernando Alexandre sublinha que não se tratou de um dia normal e que, por isso, se exigia mais dessas escolas que deveriam, no entender de Fernando Alexandre, deviam de se ter mantido abertas para, precisamente, a divulgação das classificações das provas. Entretanto, o Eduque e também o Júri Nacional de Exames vão prestar hoje mais esclarecimentos sobre as provas que apareceram sem classificação, tanto nas pautas como também no sistema Inovar do Ministério da Educação. Ontem, o Ministro da Educação disse que foram centenas as provas que deram erro e que, portanto, deve haver mais explicações por parte tanto do Educa como do Júri Nacional de Exames. Essas explicações vão acontecer ainda este sábado. O Presidente da República admite que o processo de avaliação dos exames nacionais não correu bem, não adianta consequências políticas, exige apenas uma resolução rápida dos problemas, insiste que nenhum aluno deve ser prejudicado por causa deste processo. Declarações do Presidente da República ontem, à margem da inauguração do museu, do requalificado Museu da Gulbenkian, onde recusou comentar as polémicas relacionadas com o Ministério da Administração Interna. Já o secretário-geral do PS considera que o governo foi imprudente e sublinha que o PS alertou para os problemas que existiam no processo de digitalização das provas. José Luís Carneiro acusa o governo de sobranceria. Já o PCP também reagiu esta noite, critica a falta de respostas do Ministério da Educação sobre os alunos com as notas suspensas. Pelo menos uma pessoa ficou ferida na sequência de uma fuga de amoníaco no Porto de Leixões, em Matosinhos, esta madrugada. Uma informação confirmada à Rádio Observador pelo Comando Subregional de Emergência e Proteção Civil da Área Metropolitana do Porto. Esta manhã, a Rádio Observador confirmou também que a fuga ainda não está resolvida, está apenas controlada. Damos mais detalhes às 8. Terminamos na atualidade internacional. O Irão ameaça com uma nova escalada do conflito no Médio Oriente, caso os Estados Unidos continuem ataques contra o país. As forças norte-americanas que concluíram esta madrugada a 7ª noite consecutiva de bombardeamentos contra o Irão. Já o exército iraniano reivindicou ataques contra instalações militares norte-americanas no Bahrein.

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0: Rádio Observador, muito bom dia, a caminho das 8 da manhã. Eu sou João Costa e Silva, comigo o Miguel Gato. Bom dia, Miguel.
3: Muito bom dia, João.
0: Vamos conhecer os títulos em destaque do Jornal das 8.
3: Há mais desenvolvimentos sobre o caso envolver Luís Neves. O Jornal Público revela hoje que havia vários bidões com químicos para processar droga na posse do amigo empreiteiro João Carvalho. Vamos conhecer os destaques neste jornal. Vamos ainda aos exames nacionais. O Educa e o Júri Nacional de Exames vão dar hoje novas orientações sobre os alunos com nota suspensa.
0: Oito horas, muito bom dia, está com a Rádio Observador. Jornal das Oito, com a edição do Miguel Gato. Há mais desenvolvimentos sobre o caso que envolve o ministro da Administração Interna. O Jornal Público revela que vários bidões com químicos para processar droga estavam na posse do amigo de Luís Neves, João Carvalho.
3: Isto além do atrelado que viajou da PJ do Seixal para a empresa de João Carvalho em Barcelos. Ora, hoje o Jornal Público revela mais detalhes, diz que o empreiteiro de Barcelos, amigo do ministro da Administração Interna, tinha na sua posse bidões com químicos destinados a processar cocaína. O Público conta esta manhã que a PJ desmantelou na Lourinhã um dos maiores laboratórios de produção de droga em 2024. O atrelado apreendido na chamada Operação Pacoba tinha dezenas de bidões com acetona e outros componentes utilizados pela rede criminosa. Ora, no ano passado o reboque foi levado precisamente para o Minho, para as instalações da Constru Barcelos, uma das empresas do empreiteiro João Carvalho e amigo de Luís Neves. Segundo apontam a RTP e também a TVI, a transferência terá sido feita com a autorização do próprio Luís Neves, quando ainda era diretor da Polícia Judiciária, que terá assinado precisamente documentos neste sentido. Na sequência da investigação do canal televisivo, da TVI, da CNN Portugal e também do semanário Nascer do Sol, a Judiciária anunciou ontem oficialmente que só há 3 dias teve conhecimento do aparecimento do atrelado em Barcelos e participação sucedido ao Ministério Público. Perante os mais recentes desenvolvimentos do caso envolver Luís Neves e o amigo empreiteiro João Carvalho, o secretário-geral do PS apelou ontem ao ministro para que preste todos os esclarecimentos. Já o Presidente da República, António José Seguro, recusou comentar o caso, diz apenas que está muito atento.
0: E vamos agora, Miguel, a outro tema que marca a atualidade, os exames nacionais. O Educa e o Júri Nacional de Exames vão dar hoje novas orientações sobre os alunos com nota suspensa.
3: É o que refere uma nota publicada esta noite pelo Ministério da Educação. O Júri Nacional de Exames e também o Educa vão prestar estas novas informações sobre como será resolvida a situação dos alunos cujas notas foram apresentadas em situação suspensa. O Ministro da Educação disse ontem que se tratavam de centenas de casos. As notas dos exames nacionais começaram a ser divulgadas esta noite, aconteceu já em várias escolas em todo o país. Foi o que testemunhou ontem à noite o jornalista da Rádio Observador Ricardo Lopes, que esteve na escola Dona Leonor em Lisboa, e falou com a encarregada de educação, Ângela Loureiro, que realça o esforço que foi feito pela escola para conseguir afixar ainda ontem as notas dos exames.
4: Às 7 da noite disseram-nos que não ia ser possível, às 7:30 disseram que talvez fosse possível e que iam fazer todo esse esforço. Foi feito o esforço, é de louvar aquilo que a escola fez, aquilo que os professores fizeram, os funcionários. Espero que lhes deem mais dias de férias porque os merecem e muito bem. Temos uma senhora que é a senhora que está à porta, que a esta hora está aqui ainda, deveria ter saído às 6 da tarde, e portanto espero sinceramente que alguém olhe para toda esta e que se veja o esforço que foi para os miúdos, para nós pais, sobretudo para os miúdos e para os professores, porque todos eles estão na mesma carruagem. Isto é um comboio em andamento, quer dizer, não há possibilidades das coisas poderem ser feitas desta forma.
3: O testemunho de uma encarregada de educação, recolhido ontem pelo repórter da Rádio Observador Ricardo Lopes, que esteve durante a noite a acompanhar a fixação das pautas na escola Dona Leonor em Lisboa.
1: E Miguel, o Ministro da Educação agradeceu ontem aos professores e diretores escolares o esforço que fizeram para conseguir afixar as notas ainda durante a noite de ontem.
3: Mas disse também que vai pedir justificações para saber porque é que algumas escolas não abriram ontem à noite. Em entrevista à SIC e à SIC Notícias, Fernando Alexandre diz que não havia razão nenhuma para o fecho de agrupamentos, isto por não se tratar de um dia normal.
5: Hoje é um dia que as escolas sabem que as notas iam chegar, os diretores têm essa responsabilidade, têm a responsabilidade também de preparar as equipas. Aliás, eu durante o dia falei com, não sei, imensos diretores e todos me transmitiram precisamente essa mensagem de que estavam ao serviço da escola pública, ao serviço dos alunos. Eu teria muita dificuldade em perceber, as famílias também, os alunos também, que pelo facto das notas chegarem às 7h30 não seriam lançadas. Pode acontecer, mas eu vou precisar da justificação do diretor e será pedida individualmente a cada um se isso acontecer.
3: O Ministro da Educação a pedir responsabilidade aos diretores escolares, questionado sobre a permanência no governo depois do pedido de demissão por parte da oposição e também de alguns sindicatos do setor. Fernando Alexandre diz estar de consciência tranquila e remete qualquer decisão sobre a continuidade no Executivo ao Primeiro-Ministro Luís Montenegro.
1: O Presidente da República admite que o processo de avaliação dos exames nacionais não correu bem, mas não adianta consequências políticas.
3: António José Seguro exige apenas uma resolução rápida dos problemas, insiste que nenhum aluno deve ser prejudicado.
6: A minha preocupação é que todos os que têm responsabilidade no processo possam contribuir para que rapidamente os problemas desapareçam e, sobretudo, os alunos e as famílias tenham acesso à classificação dos exames e das provas que prestaram. É muito importante que isso aconteça e que nenhum aluno fique prejudicado pelos erros que ocorreram.
3: O Presidente da República a não admitir, pelo menos para já, consequências políticas desta polémica dos exames nacionais, foi o que disse António José Seguro ontem à margem da inauguração do requalificado Museu da Gulbenkian em Lisboa.
1: Já o secretário-geral do PS diz que o governo ignorou os alertas sobre o processo de digitalização dos exames nacionais.
3: Foi o que disse José Luís Carneiro em entrevista à SIC Notícias. Acusa Luís Montenegro e Fernando Alexandre de sobranceria perante as falhas que ocorreram com as provas.
7: Nós chamámos o ministro da Assembleia da República no dia 1 de julho. E ele desvalorizou o que estava a passar. Diz que não havia quaisquer falhas de significado e que se tratavam de questões de software e que, portanto, não seria necessário adiar o processo de classificação. O que é certo é que 48 horas depois decidiu adiar, mas adiou sempre com uma certa sobranceria que caracteriza este governo. Ora, aquilo que nós verificamos é que todos os alertas que formulamos tinham fundamento, tinham razão de ser.
3: José Luís Carneiro não pede diretamente a demissão de Fernando Alexandre, diz antes que é o Primeiro-Ministro o principal responsável por esta situação dos exames nacionais, o líder socialista que não fecha a porta a uma eventual comissão parlamentar de inquérito.
1: E as reações da oposição não ficam por aqui, Miguel. O PCP também reagiu esta noite.
3: Para criticar a falta de resposta do Ministro da Educação sobre os alunos com as notas suspensas, foi através de um vídeo enviado às redações por parte do líder parlamentar comunista, Paulo Santos.
8: É extremamente preocupante que haja estudantes cujos resultados vão aparecer na pauta como suspensos e o Ministro até ao momento ainda não explicou como é que vai resolver esses problemas. Para lá de toda esta confusão e do caos dos exames, a verdade é que o rigor e a fiabilidade relativamente a este procedimento está claramente colocado em causa. O Governo insiste em sacudir as suas responsabilidades. Mais uma vez, foi esse o procedimento por parte do Ministro. Responsabiliza as escolas, responsabiliza os professores, responsabiliza o júri e não assume as suas responsabilidades perante aquilo que está a acontecer.
3: Paula Santos, líder parlamentar do PCP, as notas começaram a ser afixadas ontem à noite, sendo que há escolas que não o fizeram.
1: Dezenas de operacionais continuam a combater a fuga de amoníaco que aconteceu esta madrugada no Porto de Leixões, em Matosinhos, e há um ferido a registar, Miguel.
3: São os dados confirmados à Rádio Observador por parte do Comando Subregional de Emergência e Proteção Civil da Área Metropolitana do Porto. Esta fuga de amoníaco terá ocorrido na sequência de uma explosão num frigorífico, teve origem no sistema de refrigeração de uma fábrica de gelo. Ora, a fuga ainda não está resolvida, está apenas controlada, é o que adianta à Proteção Civil. A ocorrência obrigou à evacuação das festas do mártir São Sebastião, que decorreu naquela altura nas imediações local.
1: Na atualidade internacional, o Irão ameaça com uma nova escalada no conflito no Médio Oriente, caso os Estados Unidos continuem os ataques contra o país.
3: E os ataques continuam. Esta ameaça de Teherão surgiu depois de as forças norte-americanas terem concluído esta madrugada a sétima noite consecutiva de bombardeamentos contra o Irão. Em comunicado, o Comando Central dos Estados Unidos diz que atingiu infraestruturas militares, locais de vigilância, entre outros também depósitos subterrâneos de armas e capacidades marítimas. Ora, o exército iraniano, como tem sido habitual esta semana, também retaliou, reivindicou ataques contra instalações militares dos Estados Unidos no Golfo. Entretanto, a agência Reuters avança que o Departamento de Estado norte-americano está a pedir aos cidadãos que reconsiderem as viagens ao Médio Oriente face a uma potencial escalada imprevista na região. É o que se lê neste comunicado de Washington, citado pela Reuters.
1: Entretanto, fim de semana decisivo para um Mundial de Futebol. Hoje joga-se o jogo que define o terceiro lugar da competição.
3: É o duelo, João, entre Inglaterra e França, os derrotados nas meias finais. É hoje às 10 da noite, hora de Lisboa. Já a grande final do Campeonato do Mundo é amanhã às 8 da noite, entre Espanha e Argentina.
1: E vamos falar melhor sobre isso depois das 10 no Diário do Mundial, contigo, Miguel Gato.
3: E contigo também, João.
1: Até às 8h30.
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1: 11 minutos para lá das 8, vamos recordar nesta manhã de sábado. Muito bom dia, antes de mais, eu sou o João Costa e Silva, mas como estava a dizer, vamos recordar a Vichy Suaze desta quinta-feira, a pressão sobre Fernando Alexandre e Luís Neves, a confiança de Montenegro e o elogio de Pedro Passos Coelho ao Ministro da Educação foram os temas à mesa desta Vichy Suaze, em semana também de debate do Estado da Nação. Vamos ouvir a primeira parte, até bem perto da síntese de notícias.

0: Olá, bem-vindos à Vichy Se Faz. A semana foi perfeita, menos para quem vive em Almada e gosta de beber água da torneira à noite, para quem está ou tem filhos a caminho do ensino superior, e também não terá sido a melhor para quem tem tanques em Montes Alentejanos. Foi também o Estado da Nação que fez questão de se mostrar nos dias que o antecederam a esse debate, parafraseando a sabedoria popular. É o país que temos.
1: Os deputados José Luís Carneiro e André Ventura bem podem rivalizar na irresponsabilidade.
2: Foi uma palavra de leviandade num festival de música. É um governo em decomposição acelerada.
1: Quando as oposições se conseguem desprender dos seus umbigos políticos,
2: está a acabar aquilo que é inevitável, que é a vossa derrota social e política. E talvez, Sr. Primeiro-Ministro, deva mesmo perguntar ao Parlamento se ainda mantém a confiança no seu governo.
0: Ora, eu sou o Rui Pedro Antunes, sou editor de política do Observador. Tenho comigo o coordenador de política da rádio, Miguel Viterbo Dias, e os jornalistas da secção de política, o Miguel Pereira Santos e a Rita Tavares. Vai começar a Vichy Se Faz. Ora bem, vamos começar por uma sopa de cozido à portuguesa. Porque...
3: Sopa do cozido, é assim que se diz.
0: É do cozido. Muito bem. Tivemos um mês todo a ouvir o Portugal. Vai jogar o Portugal. Não era Portugal, era o Portugal. Eu gosto desse artigo. Então, Miguel, queres começar tu?
3: Pela sopa de cozido. Pois, então é o país que temos, não é? É para falar do país que temos, é isso, Rui.
0: Então vá, Miguel Pereira. São muitos Miguéis, não, Miguel Viterbo
3: Dias. Enfim, Luís Montenegro acho que perdeu ontem uma boa oportunidade para tentar. Ele até costuma utilizar essa estratégia, que é quando há um problema, resolve logo isso nas intervenções de abertura para tentar secar as críticas que vai ouvir da oposição. Ontem o problema devia ser tão grave que ele fez a estratégia oposta, que foi nem sequer falar da questão dos exames nos 30 minutos iniciais que teve para abrir o debate do Estado da Nação e andar a tentar fugir às respostas sobre o problema dos exames. A mim saltou-me à vista apenas a resposta ao livro, em que ao fim de uma hora e meia, por exemplo, é que disse que não havia nenhum caos. Até lá foi tentando amparar os golpes perante as questões da oposição, que também podia ter carregado um bocadinho mais na matéria, apesar de todos terem falado, acabaram por também querer falar de outros assuntos e por isso não insistiram assim tanto na matéria dos exames. O debate acabou depois por ficar marcado mais para o fim, com a questão do PS ter dado um passo em frente. Parece que foi cozinhando, enlumbrando o ministro Fernando Alexandre, e ao fim de 4 horas e meia Eurico Brilhante Dias decidiu-se pedir a demissão do ministro, e só aí também é que conseguiram tirar o PSD da toca para defender Fernando Alexandre, porque durante toda a tarde só João Almeida do CDS, afinal o parceiro serve para alguma coisa na coligação, é que teve a coragem de defender Fernando Alexandre de viva voz. Alexandre pôs-se depois também lá, alguém lhe deve ter dito que se calhar ficava-lhe bem fazê-lo ao fim de 4 horas e meia ou 5 de debate. Mas foi um primeiro-ministro e um governo que apareceu num Estado da Nação, enfim, se calhar na pior situação desde que é primeiro-ministro, e que o trabalho dele foi, lá está, teve um bom estágio a ver 3 jogos da seleção, e o trabalho ontem foi jogar à defesa.
0: João Almeida, que, e nós somos um bocado responsáveis por isso, uma vez pediu a demissão do Ministro da Educação no IKEA. Na altura o Observador estava a apostar no vídeo e tínhamos publicado um artigo sobre se Tiago Brandão Rodrigues sabia ou não de uma investigação que tínhamos feito, creio que era sobre licenciaturas, agora não sei o certo. Então filmávamos em Zoom a intervenção, e como o João Almeida estava no IKEA, depois aparecia aos preços atrás a dizer Billy está não sei.

0: Sopa de Cozida à Portuguesa e o debate do Estado da Nação. Pegando aqui nisto que o Miguel estava a dizer sobre a defesa tardia do Ministro da Educação, foi estranho ver a gestão que o Primeiro-Ministro fez do debate. De facto, nunca houve uma defesa acérrima de Fernando Alexandre, como houve, por exemplo, de Luís Neves, o Ministro da Administração Interna, que está com um problema de faturas e também de desconformidade nas obrigações declarativas como titular de cargo público. Uma descrição que, dita assim, se calhar faz lembrar outra figura do governo, talvez Luís Montenegro e o caso Pinum Viva, e talvez seja também por isso que essa defesa foi tão acérrima face a Luís Neves e não tão de corpo presente em relação a Fernando Alexandre, que tem nas mãos neste momento o problema que queima muito, não é? E Luís Montenegro quis meter-se o mínimo possível dentro dessa polémica. Disse que é o Ministro da Educação que tem dado explicações e que tem explicado. Sim, senhora, fez a defesa da continuação desta reforma e da digitalização da correção dos exames nacionais, mas sacudiu um bocado para o Ministro a gestão do processo nos dias seguintes. Até disse, até amanhã isto tem de estar as notas publicadas, amanhã era sexta-feira. Portanto, Luís Montenegro fez a gestão, neste debate do Estado da Nação, da sua própria imagem e da sua própria força política no cargo de Primeiro-Ministro, tentando que este assunto dos exames nacionais, que já se percebeu que é um dos piores, se não o pior, que este governo já enfrentou, tem um impacto brutal na capacidade política e na confiança que os eleitores e que os portugueses têm no seu executivo. Isso ficou obviamente maculado, e o que o Luís Montenegro foi tentar fazer foi que isto não se cole demasiado à sua própria pele, apesar de evidentemente estar colado ao seu governo, mas que não é uma gestão direta dele, é uma gestão do seu Ministro da Educação. E acho que isso passou muito ontem no debate, com aquela intervenção inicial algo bizarra, em que o Primeiro-Ministro não fala do elefante na sala durante 30 minutos e escolheu como arma para este debate, como estratégia para este debate, uma coisa que é muito, sei lá, que Martínez, o ex-selecionador nacional, fez muito durante este Mundial, que é defender em vez de atacar, não é? Ou defender para atacar, atacar para defender. Que foi o que fez Luís Montenegro ao ir para o debate e atirar-se sobre o PS e o Chega, com argumentos novos, até a questão de dizer ao Partido Socialista que tinha escondido os números da imigração e que agora a situação era muito pior e que era muito mais difícil responder aos problemas, nomeadamente a pressão sobre os serviços públicos. Tudo isso foi mostrar como tentar mostrar ou tentar fazer do ataque a melhor defesa do seu governo.
1: Miguel, a tua sopa de cozido à portuguesa.
2: Penso que se impunha realmente, e já se esperava que a explicação de Luís Montenegro neste debate do Estado da Nação, ou a defesa dos ministros, fosse mais para Fernando Alexandre, no sentido em que é uma matéria que está diretamente relacionada com a governação, e não tanto a de Luís Neves, que ainda que possa ter consequências políticas, é mais do foro da sua vida privada. Mas no caso de Luís Neves, o PSD e o Primeiro-Ministro parecem seguir aquela que foi a estratégia com a Spinum Viva, retratar isto tudo como a espuma dos dias e sendo que é do foro pessoal, só a justiça é que poderá ter alguma coisa a dizer, ainda que existam entidades independentes, se quisermos ir aí, que dizem claramente que não é ético que Luís Neves tenha assinado o contrato com uma pessoa que era amigo dele enquanto era diretor nacional da Polícia Judiciária. Depois também estranha que o PS... percebe-se, lá está, que o PS quer insistir em Fernando Alexandre, mas estranha-se que não tenha nada a dizer sobre Luís Neves. E depois os socialistas abrem o flanco.

0: época que o Chega diga que este é o ministro favorito do
1: Do Partido
0: PS.
1: Socialista.
0: E depois, voltando a uma questão que a Rita já aqui tocou, aquela que pareceu ser a única novidade do discurso de Luís Montenegro ontem foi a questão da imigração, com esta atualização dos dados do INE, que era uma questão que já até Marcelo Rebelo Sousa já há mais de um ano tinha falado sobre isso, né? Portanto, era uma coisa esperada. Mas que parece ser ainda assim uma resposta curta para aqueles que são os problemas do país, porque mesmo que o governo diga que há mais 300 mil consultas, mais 300 mil portugueses com um médico de família e que ainda assim há mais pessoas também que não o têm e que isto é tudo por causa da imigração, a verdade é que essas 300 mil pessoas não são o 1 milhão de pessoas que no início do mandato da AD não tinham médico de família. Portanto, a resposta não está a ser ao nível que foi prometido antes das eleições. E também há aqui outra questão engraçada, que é como é que o PSD está a apostar tanto nesta questão da imigração e do PS ter escondido os números e depois se vangloria do crescimento da economia dos últimos anos, que está sobretudo assente também na entrada dessas pessoas para setores como o turismo. Portanto, vamos ver se houver essa revisão dos indicadores económicos, também não vai afetar os indicadores económicos que levaram o governo ou o país a ser distinguido pela Economist.
1: Oh, Rita, eu ia te perguntar um bocadinho sobre esta estratégia do PS, porque as sondagens estão a correr bem, e se de facto o partido tem preferido atacar o governo naquilo que é a sua incapacidade de governação, nomeadamente na questão dos exames, do que propriamente nestes casos que têm uma grande exposição mediática, mas não é propriamente o alvo do PS, o Luís Neves, neste momento.
2: Não, não parece. O PS está focado nesta questão, digamos que tem um maior impacto social que é a dos exames nacionais, e aproveita isto para pôr ali a sua oposição. Se bem que ontem no debate foi, apesar de ter existido esse momento em que depois de, ao fim de 5 horas de debate, o líder parlamentar do Partido Socialista lá veio sugerir, foi assim, sugerir, enfim, a demissão do ministro da Educação, dizer que ele próprio ia chegar à conclusão que não tinha condições para se manter no cargo. A verdade é que o resto das intervenções do PS, nomeadamente do líder José Luís Carneiro, são muito mais moderadas no tom do que se calhar seria de esperar perante esta situação. José Luís Carneiro continua a apostar neste perfil sereno, não é? E menos ruidoso. Enfim, está convencido que é isso que o vai levar ao lugar de primeiro-ministro. Ele ontem, aliás, faz uma coisa, que é, o primeiro-ministro faz a tal intervenção inicial em que não fala na questão dos exames nacionais. André Ventura vem a seguir a dizer que o rei vai nu, não é? Dizer que há ali um assunto que o primeiro-ministro não tocou de todo e que é o assunto mais importante. E a seguir, José Luís Carneiro só tem de fazer uma coisa, que é armar-se ele mesmo em primeiro-ministro e fazer aquela coisa de lamentar perante as famílias o sucedido e tudo mais, que é quase ali dar uma atitude quase paternalista perante Luís Montenegro de como é que se devia ser primeiro-ministro. E eu acho que José Luís Carneiro está a aproveitar toda esta situação para tentar mostrar aos portugueses o que é que ele faria se estivesse no lugar de Luís Montenegro, a cada momento, e mostrar essa diferença de tom, em relação ao adversário que também está nesse terreno, que é André Ventura.
3: Posso só acrescentar uma coisa?
1: Claro.
3: Pois também parece, pelo menos deu essa ideia no, na declaração de Eurico Leante Dias, de ver.
2: Sim, só uma coisa, é que eu acho que isto depois soa há pouco, não é? Num debate como este, parece ali uma coisa pouco
3: Sim, é porque José Luís Carneiro, como estavas a dizer, tem essa postura mais moderada. E depois tivemos Eurico Leante Dias no fim a pedir a demissão do ministro, ou a sugerir, e também um bocadinho a pôr o pé na porta, porque nessas 4 horas o Chega insistiu 3 vezes para o governo apresentar uma moção de confiança, e tivemos Eurico Leante Dias a dizer alguma coisa do género, e na citação livre: os portugueses sabem que só há uma alternativa para voltar a ter um governo confiável que é o PS, ou seja, também uma espécie de pôr o pé na porta do se é para começarmos a falar em desgaste e em instabilidade política, a única alternativa é o PS. Coisa que o José Luís Carneiro tem procurado fugir na história de não acelerar o calendário e de, não, e de ganhar tempo até, não é?
2: Se bem que ontem me pareceu que ninguém está muito interessado em acelerar o calendário, porque é certo que André Ventura faz esse desafio, mas eu estive ali, sobretudo na segunda intervenção que André Ventura faz, em que pensei, ok, ele vai, está a falar outra vez na moção de confiança, vai continuar a frase e vai dizer se não apresentarem a moção de confiança, apresenta censura, e isso não aconteceu. E acho que isso é muito relevante politicamente, porque acho que até André Ventura já percebeu que essa jogada, que ele utilizou muitas vezes no passado, é uma jogada não só estafada, como mal entendida pelos portugueses.
1: Miguel, o Passos Coelho acabou por vir defender o Fernando Alexandre numa curta declaração observador.
3: Exato, mas curta, mas sempre relevante.
1: Já Miguel Relvas, que tinha atacado o governo, mas bom, eu aprecio o Fernando Alexandre, não é? Sim. Ele é querido dos passistas.
3: Foi uma longuíssima intervenção, aliás, tive esta oportunidade de ouvir.
1: Tinha 7 segundos.
3: Deu para um bocadinho de tudo, não é? Para defender e para atacar.
1: Não, estás a dizer intervenção mesmo.
3: Não, a da Escola Alemã. Foi apresentar um livro e depois no fim é que falou ao observador para defender Fernando Alexandre, que é uma espécie de tecnocrata dentro do governo, que foi aquilo que Passos Coelho tinha passado a última hora também a defender um bocadinho nessa intervenção. Não é,
1: Miguel,
3: tecnocrata?
1: Eu...
3: Estavas a fazer má cara? Não é? Teu homem vem da academia, não é tecnocrata?
1: Ó Miguel, O Pedro Passos Coelho, um minuto, também atacou aquilo que era as substituições. Tu fizeste um artigo quer da saúde, depois quer da segurança social, como a substituição de pessoas que eram todas do Partido Socialista por outras que são do PSD. Ele mostrou-se muito crítico, embora a nossa pesquisa histórica mostre que no governo de Pedro Passos Coelho o PSD e o CDS também encheram os centros distritais, portanto isto é uma coisa cíclica que nem Pedro Passos Coelho, quando era Primeiro-Ministro, conseguiu contrariar, mesmo com um investimento da Cresap.
0: Da Cresap, não é? Sim, é isso. Acho que isto prova também que... mas já na altura de Pedro Passos Coelho, que a Cresap não consegue funcionar para o fim que foi criada, não é? Portanto, há maneiras de contornar aquele crivo.
1: É uma forma de alguma forma, contornar o sistema, que é colocar as pessoas que querem em substituição e depois, quando são candidatos, já como estão lá, têm uma vantagem competitiva e mesmo que vão com outros nomes, acabam sempre por vencer, e é uma forma de viciar o sistema. E aí, com isto que fechamos a primeira parte da Vichy Suasse, regressamos já a seguir com a convidada que é a Alexandra Leitão, antiga Ministra da Modernização Administrativa, precisamente, e antiga Secretária de Estado da Educação.
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5: 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Oito e meia, muito bom dia, esta é a Rádio Observador, à altura de voltarmos a olhar para as notícias que marcam esta manhã de sábado com o Miguel Gato. Bom dia.
6: Bom dia, João. Há mais desenvolvimentos sobre o caso que envolve o Ministro da Administração Interna. Além do atrelado que viajou da PJ do Seixal para a empresa do amigo de Luís Neves, em Barcelos, o empreiteiro de Barcelos e amigo do Ministro tinha na sua posse bidões de químicos destinados a processar cocaína. É o que conta hoje o Jornal Público, que dá conta de uma operação da PJ que desmantelou um dos maiores laboratórios de produção de droga na Lourinhã, e que esse atrelado apreendido nesta operação tinha então estas dezenas de bidões com acetona e outros componentes utilizados pela rede criminosa. Ora, no ano passado o reboque foi levado para o Minho, para as instalações da Constru Barcelos, uma das empresas do empreiteiro, e segundo apontam a RTP, também a TVI, esta transferência terá sido feita com a autorização do Ministro da Administração Interna, enquanto era ainda diretor da Polícia Judiciária. Desenvolvemos este tema no jornal às 9. Vamos ainda à polémica dos exames nacionais. O Educa e o Júri Nacional de Exames vão dar hoje novas orientações sobre os alunos que tiveram nota suspensa. É o que refere uma nota publicada pelo Ministério da Educação. As notas dos exames nacionais começaram a ser divulgadas esta noite. Aconteceu em várias escolas do país. A outras isso não aconteceu. Agrupamentos que acabaram por não abrir. Ora, o Ministro da Educação responsabiliza esses diretores escolares que não abriram portas para afixar as notas. Fernando Alexandre, em entrevista à SIC, diz que não havia nenhuma razão para o fecho de agrupamentos, porque se tratava de um dia que não era normal e, portanto, a apontar responsabilidades dos diretores escolares que não abriram portas para a fixação das notas dos exames nacionais. Já o Presidente da República admite que o processo de avaliação não correu bem, não adianta para já consequências políticas, diz apenas exigir uma solução rápida destes problemas relacionados com as avaliações dos exames. O secretário-geral do PS diz que o governo ignorou os alertas sobre o processo de digitalização e não fecha a porta a uma eventual comissão parlamentar de inquérito. Dezenas de operacionais continuam a combater a fuga de amoníaco que aconteceu esta madrugada no Porto de Leixões, em Matosinhos. Há um ferido a registar. É uma confirmação da Proteção Civil à Rádio Observador. Falamos ainda sobre o Irão, que ameaça uma nova escalada do conflito no Médio Oriente, caso os Estados Unidos continuem os ataques contra o país. Os ataques continuam. Hoje houve ataques norte-americanos pela sétima noite consecutiva de bombardeamentos contra o Irão e o exército iraniano, aliás, também retaliou, reivindicou ataques com mísseis contra instalações militares norte-americanas nos países do Golfo.
7: As notícias que estão em destaque esta hora pelo Miguel Gato são 8h33. Muito bom dia e bom fim de semana. 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
7: 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Por agora e até bem perto das 9, ficamos com a segunda parte da Vichy Suave, com um convidado. Esta semana é Alexandra Leitão. Estamos a recuperar, vale a pena recordar também, o episódio desta quinta-feira.
1: Ora, bem-vindos à segunda parte da Vichy Suave. A nossa convidada é Alexandra Leitão, a líder parlamentar do Partido Socialista. Foi secretária de Estado da Educação, e estou a referir isto porque vamos falar também de educação e, portanto, é relevante. E foi também ministra da Modernização Administrativa e é a primeira eleita do PS na Câmara de Lisboa, tendo sido candidata nas últimas autárquicas. Alexandra Leitão, bem-vinda. Eu ia começar por...
16: Obrigada.
1: Pelo que estava a dizer. Foi secretária de Estado da Educação. direção. Compreendo o ministro ou linha com a direção do partido na ideia de que ele já se devia ter admitido, tendo em conta toda esta confusão?
8: Olha, eu acho que a situação... Bom dia, obrigada pelo convite. Eu acho que a situação, de facto, que se vive hoje nos exames nacionais ou na realização e correção dos exames nacionais é de uma gravidade enorme. Eu acho que é a situação mais grave vivida na educação, seguramente, pelo menos nos últimos 30 anos, e é porque eu não tenho memória muito para trás e porque não havia exames até certa altura. Porque, de facto, nós temos... Primeiro, é um momento muito importante e crucial para a vida de muitos jovens, no caso serão cerca de 160 mil, quer para a conclusão do ensino secundário, quer para o acesso à universidade, com tudo o que isso representa para a sua vida futura, um momento de grande ansiedade. E, portanto, o facto de nós, neste momento, sabermos, e isto já se sabe, já não é diz que diz, já se sabe, que há exames, que houve, por exemplo, orientações para corrigir... para entregar classificações de exames, mesmo que eles não estivessem concluídos. Sabermos que estão itens de correção a serem distribuídos ainda ontem ou anteontem havia para estarem entregues. Esta ansiedade, este caos, porque a palavra aqui é mesmo caos, nunca foi tão bem utilizado, parece-me que é de facto uma gravidade enorme.
1: E isso então, é para admissão? É para admissão?
8: Diga, desculpa.
1: Se isto, tendo em conta esta situação que isto chegou, isso, a solução é a admissão do ministro? Ou não iria por aí?
8: Eu vou lá, eu vou responder isso. Eu queria dizer mais uma coisa adicional. Há problemas que surgem e que os governos têm que resolver. E que os governos podem resolver mal, ou resolver bem, ou resolver médio. Só que este não é um problema que tenha surgido e que o governo não tenha sabido resolver, já seria mal. Este é um problema que o governo criou. E isto é importante que se diga, não é uma situação em que, bem, há uma pandemia, há um pico inflacionista, é um importado, não. Isto é uma coisa que o governo criou. E criou, o Ministro da Educação criou, por decisão política. Foi a decisão de avançar com esta forma de semi-digitalização, porque isto não é uma digitalização total, é uma semi-digitalização, e de o fazer depois de há um ano, o piloto que foi feito com os exames de filosofia ter corrido mal. E, portanto, sabemos hoje que os erros que agora estão a acontecer e que são sistémicos em 300 mil exames, 160 mil alunos, já ocorreram num piloto o ano passado com menos exames, só com a filosofia, e não se aprendeu nada com isso e, pelo contrário, mandou-se avançar. Portanto, este é um problema que o governo criou com decisões políticas erradas. Claro, e que, de certa forma, afeta até todo o governo. Porque nós vimos o primeiro-ministro dizer que a culpa era da resistência dos professores, o que é de, além do mais, de uma injustiça atroz, tendo em conta o esforço que tem sido pedido aos professores, e ouvimos o próprio-ministro da Reforma do Estado dizer, bom, estas coisas para se avançar têm que se fazer por tentativa e erro, o que além do mais é de uma falta de empatia total, tendo em conta que com a vida de 200 mil jovens no acesso ao ensino superior, não se pode falar em tentativa e erro. E, portanto, acho que o Sr. Ministro da Educação tem primeiro que resolver este problema e depois tem que olhar para si e o Governo tem que olhar para tudo e perceber se ele tem condições políticas para continuar. Já tive a oportunidade de dizer isto, que vou dizer a seguir e vou manter. Eu tenho dúvidas que ele tenha condições para continuar. Mas primeiro vamos resolver este problema, ou vai ele, ou vai o Governo ter que resolver este problema.
1: Não é do domínio da educação, mas e Luís Neves, compreende a proteção ou uma certa desresponsabilização que o PS tem feito relativamente ao caso, relativizando até todas estas notícias que têm vindo a público?
8: Olha, eu não sei, não acho que tenha havido, não o acompanho nessa análise que faz sobre a posição do PS, mas há uma coisa que gostava de dizer quanto a isso. Os factos têm que ser todos apurados. E até estarem todos apurados, acho que nos devemos focar, e estou a falar por mim, não estou a falar pelo PS, mas compreendo se for essa atitude do PS, acho que nos devemos focar naquilo que de facto diz respeito à vida das pessoas e tem que ser resolvido. E o que neste momento está a perturbar a vida transversalmente da sociedade portuguesa são os exames nacionais, que chegam a toda a gente. Chegam aos jovens, chegam às famílias, chegam aos professores, a todas as situações e, portanto, isso é que deve ser o nosso foco. Quanto ao Sr. Ministro da Administração Interna, os factos têm que ser apurados e, em seu momento, quando forem apurados, se verá.
1: Mas não existe aqui uma certa falta de escrutínio do PS, que em circunstâncias similares com outros ministros tem tido uma postura mais escrutinadora do que com esta situação de Luís Neves?
8: Em todos os casos, o PS tem sempre dito, quando são matérias deste tipo, que tem primeiro que se apurar os factos. E estes ainda estão, tanto quanto percebo, em apuramento. E naturalmente que depois de apurados, ou quando haver dados mais concretos, enfim, repito, não estou a falar pelo PS, mas a seu momento poderá haver outra reação, mas neste momento acho que é apurar os factos.
2: Deixe-me só fazer aqui uma pergunta sobre os exames. Compreendo o argumento utilizado pelo Primeiro-Ministro em defesa do Governo, dizer que pelo menos há paz social na educação, um bocadinho a lembrar que o

0: a recuperação do tempo congelado às pessoas e que acabou com aquela guerra que existiu durante toda a governança socialista.
1: Deixa-me dizer o seguinte. A questão, eu acho que houve um erro, entre outros muitos que tem havido do governo, que foi quando ocorreu a recuperação do tempo de serviço dos professores, mal começaram, penso que ainda no mandato anterior, em 24, achar que a partir daí não precisavam de fazer mais nada na educação. E que, aliás, até podiam desmantelar o Ministério da Educação, coisa que fizeram. Porque a outra decisão política que este governo e este ministro tomou foi cortar cerca de 50% nos trabalhadores, nos dirigentes e nos próprios serviços do Ministério da Educação. Ora, não se corta 50% numa máquina e depois isso não tem consequências. E já agora que a Rita pergunta, eu vou responder concretamente à sua pergunta, mas há uma coisa que eu gostava de dizer. A decisão política de externalizar serviços a empresas que hoje algumas já sabemos quais são, outras continuamos sem saber quais são, é uma opção política da qual eu discordo, mas que é legítima. O que não é legítimo é aproveitar a boleia da externalização para provocar opacidade ou menor transparência. Quando os serviços da administração pública, no caso os do Ministério da Educação, são os responsáveis pelo que acontece, bom e mau, nós sabemos quem são os rostos. Até são chamados à Assembleia da República, os dirigentes. Agora não sabemos. O Sr. Ministro não disse quem era a empresa que fez esta plataforma que não funciona. Agora ouvimos notícias de que haverá uma empresa de consultadoria que foi chamada para tentar resolver e inclusivamente criar o tal link a que os alunos teriam acesso para poder aceder aos seus exames e que afinal já não vai existir e os exames terão que ser pedidos nas escolas em papel, como sempre foi. Ou seja, no fundo, o que eu quero dizer é que eu acho que, de certa forma, o Ministério da Educação menosprezou até os professores, achando, bem, estudamos o tempo de serviço.
0: Achou que estavam conquistados,
1: é isso? E podemos fazer toda a sorte de, permitam-me uma expressão, erros, incorreções, e que não vamos ter mais problemas. Não, os professores têm interesse, naturalmente pelas suas carreiras, mas também pelo bem comum e pelos seus alunos. Os professores portugueses interessam-se pelos seus alunos e, portanto, desmantelar o Ministério da Educação e deixar os alunos, neste caso dos exames nacionais, no caos completo, com orientações desencontradas, e permitam-me dizer permitam-me só dizer o seguinte: dar indicação a um professor classificador ou a professora, vários, de que corrijam os exames mesmo sem terem o exame todo até ao fim, ou melhor, corrijam aquele item mesmo que não tenham as folhas todas, e depois o aluno que peça a reapreciação, e eu não estou a inventar, como sabem, hoje há provas de que esta orientação foi dada, está na capa de um jornal e em vários artigos de jornal, há provas de que foi dada. Isto é ignóbil, e eu estou a medir a palavra que estou a dizer, isto é uma indignidade. Dizer que um jovem que respondeu a uma pergunta em duas páginas, que sabem que em duas folhas, sabem que falta uma das folhas, e ainda assim corrijam como está, isto é ignóbil.
0: Acha que isto é oportunidade?
1: E é esse o meu problema.
0: Acha
1: e
0: que
1: os professores não pactuam com isto.
0: É oportunidade para o Partido Socialista avançar sobre esse grupo social que perdeu, efetivamente, depois de toda
1: não
0: a
1: é
0: guerra
1: agora
0: que existiu.
1: Oh, Rita, esse agora não é o ponto. Esse agora não é o ponto importante. O ponto importante agora é garantir que há uma solução para este caos criado, uma solução justa, equitativa e que proteja os 130 mil jovens que estão com as suas vidas em suspenso. E depois dessa solução se encontrar, mas uma solução não é tirar cá para fora notas, é notas que sejam fiáveis e confiáveis, notas que garantam que há justiça no acesso ao ensino superior, que é uma coisa que em Portugal sempre foi confiável e que pela primeira vez em décadas deixou de ser confiável por causa deste governo.
0: Deixe-nos aproveitar até lá aqui para falar também sobre o futuro do Partido Socialista. José Luís Carneiro será o candidato do PS nas próximas legislativas. Deverá ser ele ou isso só acontecerá se houver eleições antecipadas?
1: Não, naturalmente que o secretário-geral do Partido Socialista é quem deve ser o candidato nas próximas eleições legislativas, ocorram elas quando vierem a ocorrer.
0: Há margem para surgir uma alternativa no próximo Congresso, que nem antes das legislativas?
1: Eu tenho dito muitas vezes uma coisa e repito. sempre que um partido está na oposição, seja ele qual for, e muito em especial os partidos com vocação de poder, que já foram poder, que são neste momento o PS e o PSD, sempre que está na oposição há uma permanente pressão de que o líder do mundo, que esteja na oposição é sempre um líder a prazo e tem sempre gente a soprar-lhe por cima do ombro. Eu não entro nisso. O secretário-geral do partido, como diria do presidente do PSD se fosse ao contrário, é alguém que tem que ter, e pela minha parte terá sempre, todas as condições para ser, obviamente, quem disputa as eleições, no caso as eleições legislativas, repito, quando elas vierem a ocorrer.
2: Alexandre Leitão teria essa disponibilidade para poder pensar no futuro no partido?
1: Ah, isso não se coloca todo. Acabei de responder à pergunta em termos muito, muito definitivos ainda agora.
2: Não é um pensamento por agora. Mário Centeno é uma boa reserva do Partido Socialista ou foge daquela que entende que deve ser a matriz do partido?
1: Não, Mário Centeno foi um ministro das Finanças do Partido Socialista sobretudo naquele primeiro mandato, a seguir, portanto, a fim de 2015 e até 2019, que teve um papel absolutamente central em recuperar a situação do país. Portanto, acho que qualquer partido gostaria de ter ao seu dispor um quadro e uma pessoa com a capacidade técnica, científica e política de Mário Centeno.
2: Está a falar em tom de tecnocrata, não enquanto...
1: Não, eu não falei em tecnocrata, eu disse técnica, científica e política, portanto.
2: José Luís Carneiro está a ter um desempenho melhor do que o esperado inicialmente, até pelas sondagens que têm saído recentemente?
1: Eu não responderia nesses termos, respondo-me nos que vou a seguir dizer. Acho que o José Luís Carneiro está a orientar o Partido Socialista no sentido que, neste momento, ele deve ser orientado. Ou seja, fazer uma oposição firme, constante, permanente, presente no terreno, muito presente no terreno, um bocadinho repetindo a frase que ele próprio José Luís Carneiro disse outro dia, que é: sem pressa, mas também sem perder tempo.
2: A legislatura tem condições para ir até 2029 e deve ir até 2029, até ao fim?
1: Eu não vou fazer futurologia quanto ao tempo de duração da legislatura. Tendencialmente as legislaturas têm o tempo que têm. Pode ou não haver vicissitudes, eu acho que isso deve ser visto a cada momento, mas acho que mais importante do que discutir neste momento o que é que acontece até 29, é garantir, através do papel, e agora falo do meu partido, através do papel que na oposição o Partido Socialista deve ter, tentar que a governação seja melhor. Como conseguimos melhorando o diploma da prestação social única, como espero que quando a prometida lei do arrendamento, que pelo que já se soube público é uma lei que desprotege totalmente os inquilinos, é tentar que ela, quando vá para a Assembleia, seja também melhorado. É escrutinar o que está a passar nos exames e garantir que há resolução do problema e depois responsabilidades políticas. Isto é que é fazer oposição e isto é que é preciso que continue a acontecer.
2: O PSD tem agora um porta-voz, Sebastião Bugalho, que emergiu da televisão. O PS devia ter uma figura deste género, com características mais viradas para uma imagem mais mediática?
1: Ai, não, eu sabe que não vou pronunciar sobre isso, não sou perita em comunicação. Acho que os lugares que estão e as pessoas que aparecem fazem um bom papel e estão bem e está bem entregue. E francamente, permita-me dizer, já que fala de Sebastião Bugalho, acho que francamente as duas intervenções que eu vi fazer publicamente foram desastrosas. A primeira a dizer que iam chamar, como é que era, que o grupo parlamentar do PSD ia chamar à Assembleia os ex-ministros e depois veio-se a saber que, pelo menos não o fizeram, e penso que o líder parlamentar do PSD veio dizer que não era intenção fazê-lo. E agora, recentemente, ao anunciar o pagamento de horas extraordinárias pela correção de exames, cometendo um duplo erro. Primeiro erro, é uma matéria de governo, não deve ser o porta-voz do partido na sede partidária a anunciar. Ponto 2, horas extraordinárias não são uma novidade, muito menos uma benesse. São um direito, portanto
2: não precisam ser anunciadas.
3: Alexandra Leitão é vereadora na Câmara Municipal de Lisboa. Carlos Moeda já disse que será novamente candidata em 2029. Alexandra Leitão também vai ser candidata nesse ano ou está um pouco como José Luís Carneiro, a ver se Duarte Cordeiro não lhe vem roubar o lugar?
1: Olha, não sei como é que está José Luís Carneiro, acho que não está com essa preocupação e eu também não. Não, olha, é assim, eu vou salvo alguma circunstância, enfim, extraordinária, que pode sempre acontecer, mas eu vou manter o meu mandato, porque foi esse o mandato que os lisboetas me deram e eu, repito, salvo qualquer coisa de muito diferente, cumpro esse mandato como primeira vereadora em Lisboa. E pronto, e é a única coisa que eu asseguro para aqui, nesta matéria, farei uma oposição que eu acho que é... séria, rigorosa, firme e, francamente, com muitas, muitas, muitas discordâncias sobre a forma como esta cidade é gerida, mas, quanto ao mais, é cedo e prematuro para fazer quaisquer outro cenário.
4: Muito bem, Alexandre Leitão, estamos a chegar ao fim do nosso tempo, vamos à fase do carne ao peixe, tem que escolher uma, duas opções, vamos ver se consegue ou não, vamos a isto. Alexandre Leitão, se Pedro Duarte não pudesse continuar no programa que partilha com ele, preferia ter como colega de painel Carlos Moedas ou Hugo Soares?
1: Para começar, espero que Pedro Duarte possa continuar, porque é um sobre quem tenho muita simpatia. Nessa dicotomia, vou escolher Hugo Soares, mas permitam-me uma justificação. Primeiro, porque tive um ano muito intenso de debate com Hugo Soares quando fui líder parlamentar e já há muito tempo não tenho uma oportunidade de retomar esses debates, e depois porque com Carlos Moedas debate semanalmente nas reuniões da Câmara Municipal de Lisboa.
0: Tinha de passar a pasta a um outro candidato à Câmara de Lisboa em 2029. Preferia passá-la a Duarte Cordeiro ou a Pedro Siza Vieira?
1: Não vou mesmo.
4: Mas não vai passar a nenhum.
0: Não passa a ninguém.
1: Não posso.
0: Fica com a pasta.
1: Não fico com a pasta. A pasta é para quem o meu partido entenda que deve ser.
2: Precisa de convidar um ex-autarca para uma conferência sobre boa governação no poder local. Convidaria António Costa ou Ricardo Leão?
1: Muito simples a resposta. Escolheria sempre António Costa, fosse quem fosse a outra pessoa da dicotomia, porque António Costa foi de facto um grande presidente da Câmara Municipal de Lisboa, além de ter sido um primeiro-ministro com quem trabalhei e com quem gostei de trabalhar.
3: Se tivesse de ser a diretora de campanha de um candidato a primeiro-ministro, quem preferia que fosse esse candidato? Mário Centeno ou Duarte Cordeiro?
1: Eu não sei se teria muito jeito para a diretora de campanha, fosse de quem fosse, porque é aquela, porque não é mesmo algo...
4: Qual deles é que escolhia para ser diretora de campanha?
1: Não, mas eu não queria era ser diretora de campanha, está a ver?
4: Eu percebo.
1: Não é uma função que eu vá ter nunca.
4: Muito bem, Alexandre Leitão, chegamos então agora mesmo à parte final do nosso programa, que é a sobremesa que nos trouxe, que por acaso era uma deve ser a música mais citada em debates quinzenais por António Costa. Creio que não foi essa a razão que a escolheu, mas...
1: Não, por acaso não foi, não. Não, é para dizer o que é que escolhi?
4: Sim, claro, sim. Estamos a ouvir de fundo.
1: Eu escolhi a música do Jorge Palma, A Gente Vai Continuar. Eu já fiz este vosso programa algumas vezes e escolhi sempre músicas estrangeiras, em regra de língua inglesa. E decidi trazer hoje esta, primeiro porque é uma música que eu de facto gosto muito, de um autor que eu gosto muito, e porque tem algumas passagens que são muito, muito inspiradoras e que nos dão muita esperança para continuar, lá está. Eu gosto particularmente daquela estrofe quando diz que a liberdade é uma maluca que sabe quanto vale um beijo, e eu acho muito bonito e foi por isso.
4: Também há uma parte que diz que quem perdeu a ter cartas para dar, perdeu em 2025 a Câmara de Lisboa, mas se calhar ainda tem cartas para dar.
1: Oh, isso, temos sempre, enquanto houver caminho, lá está.
4: Obrigado, Alexandre Leitão.
1: Muito obrigada a eu.
4: A Vichy Soares regressa na próxima semana.

0: Edição desta quinta-feira de Vichy Suaze, que já pode ouvir em podcast. A convidada desta semana foi Alexandra Leitão, que pode ouvir aqui na segunda parte. Numa altura em que ficamos a 2 minutos das 9, já a seguir as notícias na Rádio Observador com edição do Miguel Gato. Bom dia, bom fim de semana.
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0: Muito bom dia e bom fim de semana. Esta é a Rádio Observador e está na altura de sabermos quais são os títulos em destaque já a seguir no Jornal das 9. Bom dia, Miguel Gato.
8: Bom dia, João. E começamos com a polémica do Ministro da Administração Interna e com a relação com o amigo empreiteiro João Carvalho. O Jornal Público conta hoje que este amigo empreiteiro de Luís Neves esteve na posse de bidões com químicos que serviam para processar droga. Vamos conhecer os destaques neste jornal e também as mais recentes sobre os exames nacionais. Hoje vai haver novas orientações sobre os alunos que tiveram nota suspensa.

0: São 9 horas. Jornal das 9 com o Miguel Gato. Começamos com a polémica do Ministro da Administração Interna, João Carvalho, amigo do empreiteiro de Luís Neves, esteve na posse de bidões com químicos que serviam para processar cocaína.
1: São os dados revelados esta manhã pelo Jornal Público, além do caso do atrelado que viajou da PJ do Seixal para a empresa de João Carvalho, em Barcelos. O empreiteiro, amigo do Ministro da Administração Interna, teve contacto com químicos que serviam para a produção de estupefacientes. Maria Miguel Marques, agora aqui em estúdio, em direto, que mais detalhes nos dá esta manhã o Jornal Público?
2: Conta esta manhã que a PJ desmantelou na Lourinhã um dos maiores laboratórios de produção de droga em 2024. O atrelado apreendido na chamada Operação Pacoba tinha dezenas de bidões com acetona e outros componentes utilizados pela rede criminosa. No ano passado, o reboque foi levado para o Minho para instalações da Constru Barcelos, uma das empresas do empreiteiro João Carvalho, amigo do então diretor da Polícia Judiciária e hoje ministro Luís Neves, segundo apontam RTP e também a TVI. A transferência terá sido feita com autorização do próprio Luís Neves, que terá assinado documentos nesse sentido. Na sequência da investigação, a Polícia Judiciária anunciou oficialmente ontem que só há 3 dias teve conhecimento do aparecimento do atrelado em Barcelos, tendo participado o sucedido ao Ministério Público. O Público tentou falar com o empreiteiro João Carvalho, mas sem sucesso. O ministro da Administração Interna, cuja demissão também já foi pedida pelo Chega, não prestou esclarecimentos sobre o atrelado até ao momento.
1: Maria Miguel Marques, com os detalhes conhecidos hoje do caso a envolver Luís Neves, os detalhes são transmitidos pelo Jornal Público. Ontem, em entrevista à CNN Portugal, o líder parlamentar do PSD, Hugo Soares, pediu cautela na análise deste caso.
3: Se nós discutimos tudo pela espuma, nós não sabemos o que é que está por baixo das coisas. Se nós fôssemos a despedir ministros como os senhores, muitas vezes os senhores da oposição reclamam com base nas notícias, já não havia gente no país para ser membro do governo, porque entravam uns e saiam outros no dia seguinte. Até agora, nada me diz que o comportamento do seu ministro, por exemplo, nesse caso em concreto, não tenha sido correto quando era diretor nacional da Polícia Judiciária. Alguma razão teve que haver para isso.
1: Hugo Soares, o líder parlamentar do PSD, já o secretário-geral do Partido Socialista, sobre este caso, em entrevista à SIC Notícias, pediu mais uma vez ao Ministro da Administração Interna mais esclarecimentos.
4: Tendo em conta o percurso de serviço público ao país numa das instâncias mais importantes da Justiça, que é a Polícia Judiciária, uma das polícias que goza de maior prestígio no país, é evidente que o Dr. Luís Neves, Ministro da Administração Interna, tem o dever de explicar de forma clara e inequívoca todos os atos e os fundamentos dos atos e das decisões que tomou. Porquê? Porque em circunstância alguma a autoridade do Ministro da Administração Interna pode estar maculada por quaisquer atitudes, decisões ou atos que firam a legalidade e que firam os procedimentos que são exigidos a quaisquer outros cidadãos.
1: O secretário-geral do Partido Socialista, José Luís Carneiro, já António José Seguro, Presidente da República, foi ontem questionado pelos jornalistas sobre este caso e rejeitou comentar, disse apenas que está muito atento.
0: Vamos agora, Miguel, a outro tema que também está a marcar a atualidade, os exames nacionais. O EDUCA e o Júri Nacional de Exames vão dar hoje novas orientações sobre os alunos com nota suspensa.
1: Segundo o Ministério da Educação, o ministro Fernando Alexandre disse ontem que havia centenas de casos de alunos com nota suspensa e que isso teria de ser resolvido. Ora, hoje o Júri Nacional de Exames e o EDUCA vão prestar novas informações sobre como será resolvida essa situação dos alunos cujas notas foram apresentadas em situação suspensas. Ora, as notas dos exames nacionais começaram a ser divulgadas esta noite, aconteceu já em várias escolas em todo o país e foi isso que testemunhou ontem à noite o jornalista do Observador Ricardo Lopes, que falou com uma encarregada de educação na escola Dona Leonor em Lisboa, que agradeceu o esforço feito pela escola para a divulgação das notas.
5: Às 7 da noite disseram-nos que não ia ser possível, às 7:30 disseram que talvez fosse possível e que iam fazer todo esse esforço, foi feito o esforço, é de louvar aquilo que a escola fez, aquilo que os professores fizeram, os funcionários, espero que lhes deem mais dias de férias porque os merecem e muito bem. Temos uma senhora, que é a senhora que está à porta, que a esta hora está aqui ainda, deveria ter saído às 6 da tarde, e portanto espero sinceramente que alguém olhe para toda esta e que se veja o esforço que foi para os miúdos, para nós pais, sobretudo para os miúdos e para os professores, porque todos eles estão na mesma carruagem. Isto é um comboio em andamento, quer dizer, não há possibilidades das coisas poderem ser feitas desta forma.
1: O testemunho de uma encarregada de educação recolhido pelo repórter da Rádio Observadora, Ricardo Lopes, que esteve durante ontem à noite na Escola Dona Leonor, em Lisboa.
0: Entretanto, o Ministro da Educação agradeceu ontem aos professores e diretores escolares o esforço que fizeram para conseguir afixar as notas ainda durante a noite de ontem.
1: Mas disse também que vai pedir justificações para saber porque é que algumas escolas não abriram ontem à noite, foi o que disse Fernando Alexandre em entrevista à SIC.
6: Hoje é um dia que as escolas sabem que as notas iam chegar, os diretores têm essa responsabilidade, têm a responsabilidade também de preparar as equipas. Aliás, eu durante o dia falei com imensos diretores, e todos me transmitiram precisamente essa mensagem de que estavam ao serviço da escola pública, ao serviço dos alunos. Eu teria muita dificuldade em perceber, as famílias também, os alunos também, que pelo facto das notas chegarem às 7h30 não seriam lançadas. Pode acontecer, mas eu vou precisar da justificação do diretor e será pedida individualmente a cada um se isso acontecer.
1: O Ministro da Educação a pedir responsabilidades aos diretores escolares, já questionado sobre a permanência no governo, depois do pedido de demissão por parte de alguns partidos da oposição e também de alguns sindicatos do setor, Fernando Alexandre disse estar de consciência tranquila e remete qualquer decisão para o Primeiro-Ministro Luís Montenegro.
0: Já o Presidente da República admite que o processo de avaliação dos exames nacionais não correu bem, mas não adianta consequências políticas.
1: Pelo menos para já. António José Seguro exige uma solução rápida para os problemas que afetam os alunos.
7: A minha preocupação é que todos os que têm responsabilidade no processo possam contribuir para que rapidamente os problemas desapareçam e, sobretudo, os alunos e as famílias tenham acesso à classificação dos exames e das provas que prestaram. É muito importante que isso aconteça e que nenhum aluno fique prejudicado pelos erros que ocorreram.
1: Declarações do Presidente da República à margem da inauguração do requalificado Museu da Gulbenkian em Lisboa. Já o secretário-geral do Partido Socialista diz que o governo ignorou os alertas sobre o processo de digitalização dos exames nacionais e também não descarta uma comissão parlamentar de inquérito.
0: Dezenas de operacionais continuam a combater a fuga de amoníaco que aconteceu esta madrugada no Porto de Leixões, em Matosinhos. Há para já, Miguel, um ferido a registar.
1: Foi o que disse a Proteção Civil da área metropolitana do Porto esta manhã à Rádio Observador. Esta fuga terá ocorrido na sequência de uma explosão que aconteceu no sistema de refrigeração de uma fábrica de gelo em Matosinhos, no Porto de Leixões. A fuga ainda não está resolvida, está apenas controlada, é o que adianta a Proteção Civil. A ocorrência obrigou à evacuação ontem à noite das festas do mártir São Sebastião que decorriam nas imediações do local.
0: O Irão ameaça com uma nova escalada do conflito no Médio Oriente caso os Estados Unidos continuem com os ataques contra o país. Hoje foi a sétima noite consecutiva de bombardeamentos entre os dois países.
1: Em comunicado, o Comando Central dos Estados Unidos diz que os ataques tiveram como alvos locais de vigilância e também infraestruturas militares do Irão. Já o exército iraniano acabou por retaliar, reivindicou ataques com mísseis contra instalações militares norte-americanas nos países do Golfo. Esta é uma situação que tem sido habitual esta semana. Entretanto, a agência Reuters avança que o Departamento de Estado norte-americano está a pedir aos cidadãos norte-americanos que reconsiderem as viagens ao Médio Oriente face a uma potencial escalada imprevista na região.
0: Fica por aqui o Jornal das 9, teve a edição do Miguel Gato.
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0: Mais notícias em observador.pt, atualizadas também às 9h30 na Síntese Notícias. Para já espreitamos o tempo para este fim de semana. Para hoje, sábado, céu pouco nublado ou limpo, com destaque para uma pequena subida das máximas na região norte, em especial no interior do país. Amanhã, domingo, cenário muito parecido ao de hoje, um dia calmo de verão e com céu praticamente limpo de norte a sul. Quanto às máximas para hoje, dia 18 de julho, esperam-se as cidades do Porto e Aveiro que cheguem aos 24 graus, Leiria 25, Santarém e Lisboa marcam 28, 29 em Viseu, 30 de máxima em Braga e Faro pode chegar hoje aos 34 graus de máxima.
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0: Passam agora 9 minutos das 9 da manhã. Bom fim de semana. Esta é a Rádio Observador. Eu sou João Costa e Silva. Consigo ao longo desta manhã de fim de semana. Já a seguir vamos recuperar o episódio desta sexta-feira de Fora do Baralho.
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1: Muito bom dia, são agora 9h11, eu sou João Costa e Silva, um bom fim de semana com a Rádio Observadores. Vamos recuperar o episódio desta sexta-feira de Fora do Baralho, com destaque para os dois ministros do atual governo de Luís Montenegro, Fernando Alexandre e Luís Neves, que foram assolados por polémicas ao longo desta semana. A jogada da semana são os exames nacionais, isso fica para a segunda parte. Para já vamos às cartas e aos trunfos dos quatro ases com o joker de serviço, o Ricardo Conceição. Vamos recuperar o Fora do Baralho, edição desta sexta-feira, até bem perto da Síntese Notícias, às 9h30. Muito bom dia.
2: Fora do Baralho, na Rádio Observador, que reúne os ases do comentário, Luís Aguiar Conraria, Jorge Fernandes, Nuno Garopa e hoje com a Susana Peralta, em modo Big Brother, em modo mensagens de áudio. Vamos ouvir a voz da Susana mais à frente, mas não pode participar no programa de hoje, mas decidiu enviar mensagens. A jogada da semana, na segunda parte, será sobre os exames nacionais. E nesta primeira parte vamos à polémica com o Ministro da Administração Interna. Eu sou o Ricardo Conceição e este é o Fora do Baralho. A cada dia, a praticamente cada hora, há mais um pormenor, mais uma história a envolver Luís Neves e o amigo construtor, depois de um atrelado de camião, uma galera, é esse o nome do atrelado, apreendido pela judiciária, ter desaparecido no Seixal e aparecer em Braga, alegadamente rebocado pelo construtor. Agora é a empresa do construtor que afinal não tem licença válida desde de março, isto depois da questão das piscinas, da licença, enfim, como sai o ministro Luís Neves de tudo isto? Nuno Garopa, começo por ti. Como é que o ministro sai de tudo isto?
3: Olá, boa tarde a todos. Para já, acho que antes de falarmos do ministro, temos que reconhecer que há aqui um fenómeno histórico. Eu não me recordo, acho que é a primeira vez em democracia, que há um ministro da AD que está a ser extremamente criticado e é apoiado pelo Partido Socialista e pela esquerda em geral. Portanto, isto há que notar. Acho que é a primeira vez que há um ministro metido em trapalhadas, mas que é elogiado pela oposição desta forma. E, portanto, isso é importante porque é um feito histórico. Deixa-me dizer, as trapalhadas vão somando e provavelmente vamos ter mais trapalhadas nos próximos dias. E, na verdade, o argumento de quem defende o ministro, quer da parte da AD, quer da parte da esquerda, é que isto são atrapalhadas típicas de políticos, não é nada muito grave, não há nada ilegal, serão umas pequenas faltas éticas, não fez exatamente o que é suposto fazer do ponto de vista da lei, mas o país já está habituado a estas coisas. São, aliás, atrapalhadas que temos de aceitar se queremos gente com qualidade na política, porque pelos vistos não há gente com qualidade sem atrapalhadas. Bom, o que eu quero dizer é, eu penso que o grande problema está a passar ao lado. E o grande problema é a PJ. Para mim, o problema não é o ministro. Porque se ele tivesse todas essas atrapalhadas noutro lugar qualquer do Estado, exceto no Ministério Público, eu estaria muito menos preocupado, porque diria, pá, estas são as atrapalhadas de sempre, estamos cheios dessas atrapalhadas na vida política portuguesa. O problema é o efeito na polícia judiciária. E isto tem um efeito de descredibilizar o papel do diretor nacional na polícia judiciária.
2: Acho que contamina a polícia.
3: Acho que contamina a polícia e acho que os comentadores e a bolha política da AD e do PS não está a perceber o que está a acontecer. Porque o que está a acontecer é que estamos a descredibilizar uma das poucas instituições que havia em Portugal que tinha uma réstia de credibilidade. No fim, aliás, parafraseando um artigo do João Paulo Batalha, eu diria que o problema é que foi dito ao país que íamos ter um polícia na política, mas o que temos agora é um político que estava na polícia. E isso cria uma série de problemas. Acredito que o ministro possa sobreviver. E parece-me claro, já das palavras que vou ouvindo ao governo e aos seus apoiantes, que vamos todos aguardar agora o inquérito na Polícia Judiciária e talvez um inquérito no Ministério Público, que depois pode acabar arquivado. E tudo isto, no fundo, o ministro sobrevive a todas estas atrapalhadas e nada acontece. E, aliás, não é novidade, pois Luís Montenegro é primeiro-ministro e sobreviveu atrapalhadas na Sabino Viva. O problema é que, na minha opinião, isto afeta a credibilidade da Polícia Judiciária, como afeta a credibilidade de juízes, procuradores, a Polícia Judiciária, isto vai somando. E depois, daqui a uns anos, está tudo a chorar pela democracia e pelo populismo, porque não percebemos porque é que uma vasta parte do eleitorado já não acredita no Ministério Público, não acredita na Polícia Judiciária e não acredita nos tribunais. Portanto, aqui, para mim, mais que o caso particular do ministro, é irresponsabilidade da AD, do Partido Socialista e de muita bolha mediática, que não percebem o que estão a fazer à Polícia Judiciária.
2: Proponho agora ouvirmos a mensagem que a Susana Peralta nos enviou.
4: Então, eu ao Ministro da Administração Interna dou ouros pelo jackpot que lhe está a sair, não é? Quer dizer, eu até admito que muitas destas coisas sejam histórias mal contadas, mas de facto obras aparentemente sem recibo, em que enfim, os materiais pagaram, teve recibo dos materiais.

0: e que nem sequer têm licenciamento. Mais o facto das faturas estarem em nome da empresa da mulher, o que é, ele agora diz que a casa era para usar como alojamento local, mas quer dizer, até ver, nós não sabemos. E estas histórias das empresas unifamiliares são uma forma conhecida de fugir aos impostos. E agora, mais esta história do outro lado, quer dizer, outra vez, isto podem ser só uma sequência, pode ser apenas uma sequência de histórias muito mal contadas, mas é um jackpot tão grande que eu não vejo melhor naipe para dar ao Ministro da Administração Interna do que ouros, e é evidente que, se de facto forem apenas histórias mal contadas, ele já devia ter vindo a público dar esclarecimentos para acabar com as especulações.
1: Ficam os ouros da Susana Peralta. Recordo que estamos a fazer o Fora do Baralho em direto. São 7:18 de sexta-feira. Para quem nos ouve depois na rádio ou em podcast, mas na rádio nas repetições de sábado ou domingo, é a que ter em conta que estamos a fazer o Fora do Baralho em direto à sexta-feira, às 7:20. E Jorge Fernandes, o que é que tu pensas de tudo isto e destes casos, este caso cada cavadela, cada minhoca?
2: Sim, olá Ricardo, olá a todos. Eu acho que há que fazer uma apreciação política mais geral sobre tudo isto. Eu concordo com tudo o que o Nuno disse, eu acho que mas é preciso fazer uma apreciação política mais geral sobre tudo isto, porque o governo parece estar duas das suas maiores estrelas, digamos assim, políticas, mediáticas, estão claramente sobre fogo cerrado. Vamos focar agora aqui no caso da administração interna. Luís Neves veio da PJ com uma reputação absolutamente impoluta e uma reputação de ser um homem à prova de bala. Aliás, a esquerda passou a gostar imenso dele desde que ele foi ao Parlamento dizer que Portugal não tinha rigorosamente problema nenhum de criminalidade. Aliás, é curioso. Nós temos vindo a debater ao longo das últimas semanas, o Luís principalmente tem vindo a debater isso, que com o aumento da população em Portugal, o PIB per capita diminuiu, não diminuiu, enfim, todos estes debates que têm havido ao longo destes programas sobre isto, mas aquilo que sabemos também agora é que apesar do aumento bastante forte da população, aparentemente a criminalidade continuou a descer sob a égide de Luís Neves na PJ. Pronto, ele realmente tem que ter sido um diretor absolutamente fenomenal para, com um aumento de 1,5 milhão de habitantes em Portugal, não ter havido um aumento do crime reportado. Mas adiante.
3: Ou
2: Sobre estas histórias que.
3: seja, Jorge, não só o PIB per capita terá descido, como garantidamente desceu a taxa de criminalidade.
2: Pois não sei se desceu, quer dizer, Luís, eu gostaria mais de dizer a
3: pelo menos
2: taxa
3: a taxa
2: oficialmente
3: de
2: reportada.
3: criminalidade reportada. Está bem, pronto. Mas isso é que temos.
2: Isso, exatamente, que eu acho que isso é sempre uma coisa importante, porque aparentemente por aquilo que estamos a descobrir, como o Ricardo estava a dizer, de cada cavadela, cada minhoca, a ética do senhor aparentemente é um bocadinho mais frágil do que aparentava ser. Não sei, quer dizer, eu estou apenas, e sempre alegadamente, claro, porque daquilo que estamos a ver, com o conjunto de histórias que estão a aparecer agora, ligadas a Luís Neves, de facto, não são recomendáveis nem são compatíveis com a imagem pública que ele tinha. E é uma imagem pública, e como o Nuno disse, que põe em causa muitas coisas. Quer dizer, a imagem pública do Ministro da Administração Interna é algo muito precioso, porque é alguém que mexe com coisas e tem acesso a informações que não são propriamente informações menores. Terá acesso, quer agora, quer como quando foi diretor da PJ, terá tido acesso, imagino eu, a tudo o que é informação sobre casos que estão sob investigação, políticos que estão sob investigação. Portanto, eu imagino que ele neste momento tenha muito capital político para gastar, para se salvar desta situação. E, portanto, veremos agora, mas de facto, isto não é nada recomendável nem para o ministro, nem para o
1: Já
2: governo.
1: vou ver que naipe é que reservaste. Queria ouvir o Luís Aguiar Correria primeiro, ainda nesta primeira ronda.
3: Bem, deixa-me voltar aqui um pouco atrás, até um bocadinho na linha da argumentação do Nuno Garopa. Eu devo dizer que, como gosto que venham pessoas de fora da política, e especialmente pessoas que nunca pensaram em ser governantes, acho que nós, quando chega alguém, nessas condições a um governo, devemos ser um bocadinho mais pacientes com aqueles pequenos pecadilhos que toda a

0: gente comete. Como, por exemplo, quando se tem pequenas obras em casa, parte das despesas são pagas sem fatura, para não pagar IVA, e, portanto, sim, os materiais têm de ser incluídos, esse tipo de coisas, e, portanto, eu desvalorizo esse tipo de coisas. Claro que o Nuno Garopa tem razão quando diz, epá, isto é mais ou menos aceitável numa pessoa normal. Epá, mas quando é um diretor da Polícia Judiciária, uma pessoa de facto aí espera que seja mais impoluto. Mas ainda assim, e com a história do tanque e da piscina e de não ter feito o licenciamento, pronto, de facto é um bocadinho mais grave por ser o antigo diretor da Polícia Judiciária, mas eu ainda assim, pronto, ainda que. Aceitava, digamos assim, pronto, já com mais reservas, mas aceitava. Agora, a história do outro lado, que acho que foi encontrada em Barcelos e não em Braga, deixa-me aqui defender a honra de Braga,
1: É no distrito.
0: é no distrito, sim, mas deixa-me aqui empurrar isto para Barcelos.
1: Sim, Barcelos e Braga não são a mesma coisa.
0: Não são a mesma coisa, e portanto. Isso, de facto, é uma história que está muito mal explicada. Quer dizer, tem de haver uma muito boa explicação. Eu percebo que não haja boas
1: Foi aberto um
0: explicações.
1: inquérito para tentar perceber o que é que
0: Exatamente.
1: aconteceu.
0: Exatamente. Eu percebo que não há boas explicações para as coisas, por exemplo, aquelas pequenas obras naquele barraco que ele tem no Alentejo, porque, de facto, ele não pode vir à televisão dizer epá, desculpem lá, eu aqui houve 10 mil euros que paguei em notas para não pagar o IVA e para ser um bocadinho mais barato. Claro que não há boa explicação para isso. Todos nós, mais ou menos, imaginamos que seja isto e cabe a cada um de nós valorizar ou desvalorizar a situação. A parte do outro lado, que foi parar, que desapareceu do Seixal e que foi parar a Barcelos, é uma coisa que ou é muito bem explicada ou é muito complicado.
1: Vamos, Nuno, tu não chegaste a dar um naipe, qual é o teu naipe para...
2: Não, eu diria copas, copas à Polícia Judiciária. Agora, em relação ao Luís Neves, deixa-me só acrescentar aqui uma coisa, que talvez por isso eu sou um bocadinho menos otimista que o Luís, é que o diretor da Polícia Judiciária supostamente está a investigar histórias mal contadas de uma série de outros políticos. E, portanto, ter a pessoa que anda a investigar as histórias mal contadas dos outros políticos, ele próprio, em histórias mal contadas, é muito complicado. É, claro, isto tem outra questão aqui, que é, se ele não tivesse sido ministro e tivesse continuado diretor nacional de Polícia Judiciária, saberíamos nós destas histórias? Isto agora levanta um problema do escrutínio dos diretores nacionais e do nível de diretor-geral e subdiretor-geral, que afinal se calhar não estão tão escrutinados quanto deveriam estar e só são escrutinados quando chegam ministros. Mas isso são outras questões que eu acho que nós podemos discutir mais abstratamente. Neste caso concreto, o meu problema é a pessoa que investigou os outros, e pá, não pode vir dizer que não conhece a lei, não pode vir dizer que não sabia que era para fazer, que não sabia muito bem como é que isto funciona. Quer dizer, aqui é que eu acho que há um problema de inconsistência entre ser o diretor nacional da Polícia Judiciária e qualquer outro diretor-geral, presidente de Câmara, vereador, que tantas histórias temos dessas personagens aí pelo país fora, não é?
1: Jorge, vamos ao teu naipe.
3: Ouros, claro, porque isto envolve dinheiro e certamente eu acho que todos nós, e atira a primeira pedra quem não tiver feito, já pedimos certamente serviços em casa sem fatura. Mas de facto, isto aqui começam-se a acumular várias coisas e há aqui indícios um bocadinho estranhos, no mínimo. E portanto, a história do outro lado é inenarrável. Portanto, eu acho que Ouros, e espero que o ministro se esclareça tudo muito rapidamente, porque ele já foi à televisão. E não esclareceu nada, quer dizer, inclusive o Observador tem um artigo em que diz, claramente, em que diz, preto no branco, que quando confrontado com digamos, a necessidade de produzir as faturas que comprovavam o pagamento à dita empresa, o ministro não produziu as ditas faturas. Portanto, continuamos todos à espera.
1: E Luís, também estou na IP, e o comunicado da Judiciária, no fundo, confirma na história do outro lado que vai ser investigado. Como é que o outro lado vai do Seixal para Barcelos?
0: E logo para casa ou para a empresa do amigo do ex-diretor da Polícia Judiciária. E, portanto, isso encaixa perfeitamente no meu naipe. Portanto, claramente, os amigos que Luís Neves deixou na Polícia Judiciária merecem copas. Portanto, ele deixou um monte de amigos na Polícia Judiciária que não lhe estão a fazer a folha e não estão a fazer nada com vingança. Portanto, amigos de peniche, não é assim que se costuma dizer?
1: Os amigos de peniche, exatamente. Vamos já voltar para a segunda parte do Fora do Baralho, já daqui a pouco. Fica ainda um desafio aos ouvintes para partilharem pensamentos ou perguntas para o nosso episódio extra de domingo, em que um membro do painel responde aos comentários à vez. É muito fácil, basta enviar um e-mail para foradobaralho@observador.pt. Este fim de semana a resposta ou as respostas cabem ao Nuno Garopa. Na segunda parte vamos à jogada da semana sobre os exames nacionais. Esta sexta-feira foi um dia de ansiedade, com vitrinas vazias um pouco por todas as escolas do país. Já vamos ouvir a análise dos nossos ases sobre os exames nacionais.

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7: Nove e meia, bom fim de semana com a Rádio Observador, à altura de atualizarmos as notícias com o Miguel Gato. Bom dia, Miguel.
8: Bom dia, João. Começamos com a polémica do Ministro da Administração Interna. João Carvalho, amigo empreiteiro de Luís Neves, esteve na posse de bidões com químicos que serviam para processar cocaína. Dados revelados esta manhã pelo Jornal Público, já era conhecido o caso do atrelado que viajou da PJ do Seixal para a empresa de João Carvalho, em Barcelos, deste empreiteiro que é amigo do Ministro. Ora, agora sabe-se que este amigo do ministro teve contacto com químicos que serviam para a produção de estupefacientes. Segundo aponta a RTP e também a TVI, a transferência deste veículo terá sido feita com a autorização do próprio Luís Neves, que terá sido assinado com documentos, nesse sentido, quando o ministro era ainda diretor-geral da Polícia Judiciária. Mais detalhes às 10. Vamos também a outro tema que está a marcar a atualidade, os exames nacionais. O EDUC e também o Júri Nacional de Exames vão dar hoje novas orientações sobre os alunos que acabaram por ter nota suspensa, é o que refere uma nota publicada esta noite pelo Ministério de Educação. Ontem o ministro Fernando Alexandre acabou por dizer que há centenas de alunos com este erro, com esta nota suspensa que foi dada pelo sistema. Ora, hoje o EDUCA e o Júri Nacional de Exames prometem novas orientações para resolver essa situação. As notas dos exames nacionais começaram a ser divulgadas esta noite, aconteceu em várias escolas em todo o país, noutras não aconteceu, está previsto a abertura dessas escolas para hoje de manhã. Ontem o Ministro da Educação agradeceu aos professores e aos diretores escolares que fizeram o esforço para manter as escolas abertas, mas disse também que vai pedir justificações para saber porque é que outras escolas não abriram ontem à noite. O Presidente da República admite que o processo de avaliação dos exames nacionais não correu bem, mas não adianta para já consequências políticas. António José Seguro, em declarações aos jornalistas ontem, exigiu apenas uma resolução rápida destes problemas relacionados com os exames nacionais. Dezenas de operacionais continuam esta manhã a combater uma fuga de amoníaco que aconteceu esta madrugada no Porto de Leixões, em Matosinhos. Há um ferido a registar, uma confirmação da Proteção Civil à Rádio Observador. Ora, esta fuga terá ocorrido na sequência de uma explosão no sistema de refrigeração de uma fábrica de gelo no Porto de Leixões. A fuga ainda não está resolvida, está apenas controlada, é o que diz a Proteção Civil. Vamos ainda ao conflito no Médio Oriente. O Irão ameaça com uma nova escalada do conflito caso os Estados Unidos continuem os ataques contra o país, e esses ataques continuam. Hoje foi a sétima noite consecutiva de bombardeamentos entre os dois países. Entretanto, a agência Reuters avança que o Departamento de Estado norte-americano está a pedir aos cidadãos dos Estados Unidos que reconsiderem as viagens ao Médio Oriente face a uma potencial escalada imprevista na região, é o que se lê num comunicado citado pela Reuters.
7: Miguel Gato com as notícias que estão em destaque a esta hora, sábado, 9h33. Um bom fim de semana com a Rádio Observador. Eu sou o João Costa e Silva. A partir das 9h57 há uma nova edição das Manhãs 360 de fim de semana. Hoje comigo e com o Miguel Viterbo Dias. Já a seguir, fique com a segunda parte de Fora do Baralho. Estamos a recuperar a edição desta sexta-feira, com tempo para a jogada da semana. É daqui a 25 segundos.
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0: segunda parte do Fora do Baralho, com o Luís Aguiar Conraria, o Jorge Fernandes e o Nuno Garupa. A Susana Peralta desta vez não está presente, mas mandou mensagens e vamos ouvi-las mais à frente nesta segunda parte do Fora do Baralho, na Jogada da Semana. Eu sou o Ricardo Conceição e na Jogada da Semana regressamos aos exames nacionais. São agora 7h35 de sexta-feira. Para quem nos ouve na repetição de fim de semana, é preciso dar esta nota, porque esta hora já contávamos, a avaliar pelas declarações públicas do Governo, ter as notas nas vitrinas, mas ainda não temos. E vou, antes de ir aos exames, vou começar por uma pergunta que nos foi enviada por Leonor Moreira, que nos enviou um longo e-mail, uma reflexão. É professora reformada, mas no fundo resume o e-mail numa pergunta e numa consideração, ambas muito diretas. Porquê é que Fernando Alexandre é considerado um ministro estrela? Para mim, quanto muito, diz, é um meteorito em queda. Luís Aguiar Conraria, queres renovar a tua declaração de interesses e ser o primeiro a responder à Leonor Moreira?
1: Penso que não vale a pena renovar a declaração de interesses. Isto agora está no podcast, basta ir ver o último podcast e é logo a abrir. Mas pronto, toda a gente sabe que sou muito amigo do Fernando Alexandre. Os meteoritos em queda são as estrelas, é aquilo que nós chamamos de estrelas cadentes, portanto não é propriamente incompatível com ser uma estrela. Quer dizer, porquê é que ele era a estrela? Bem, ele é a estrela porque começou o seu período de governação a resolver o problema dos professores de há muitos anos. Que tem a ver com a questão da reposição da carreira. Uma coisa que foi adiada por 7, 8 anos, não é? Portanto, e aí esse granjeou-lhe uma grande popularidade. E depois disso, de facto, foi fazendo reformas várias e, portanto, quando há tanta gente a apelar por reformas, ele passou a imagem de que era um ministro reformista, e de facto é. Pronto, e por isso é que acho que era o ministro estrela. Agora, eu nunca fui eu a dizer que ele era uma estrela, portanto, aliás, tentei evitar dentro do possível comentar a performance do Fernando Alexandre, uhum, naturalmente, e portanto, olha, não posso responder mais do que isto.
0: A esta hora, já contávamos ter notas, mas ainda não temos, e ainda não sabemos se vamos ter até às 8 da noite. Estamos aqui...
1: Já sabemos que não temos as do nono ano.
0: As do nono ano não vamos ter, mas isto já parece noite de passagem de ano, já é meia-noite, isto nunca mais, que leitura é que fazemos disto, Luís?
1: A leitura... Deixa-me tentar fazer uma leitura objetiva. Eu acho que neste momento é perfeitamente óbvio que não havia condições para avançar para a digitalização das provas, a digitalização da correção das provas. Pronto. Isso é a primeira coisa. Portanto, houve um erro político, de uma decisão política errada, que foi a de avançar para este ano. E, aliás, parece-me razoavelmente óbvio, no sentido em que está contratada uma empresa para fazer uma plataforma para gerir isto tudo para 2027. Portanto, mesmo que isto tivesse corrido este ano, uma nova plataforma vai ser feita. Portanto, também dizer porque é que não se começou um ano mais tarde. Algum ímpeto reformista? Eu custa-me agora custa-me chamar a esta digitalização da correção dos exames, uma reforma. Quer dizer, isto não é nada, isto é uma mera operação logística em que se está a alterar a logística da correção dos exames.
0: Isto é passar um papel numa máquina.
1: É isso. Epá, não, está-se a alterar a forma como se corrigia. Antes um professor corrigia um exame e agora cada professor corrige uma pergunta de vários exames. Pronto. Quer dizer, isto é uma alteração logística, não é nenhuma reforma. Não, a educação não fica melhor ou pior por causa disto, nem o país fica melhor ou pior por causa disto. Pronto, portanto, isso é o primeiro erro. Depois, eu acho que há um segundo erro, que foi quando isto começou a correr mal, e começaram a aparecer imensas queixas dos professores, claramente o ministro cometeu um erro de avaliação, que foi desvalorizar as queixas dos professores, foi dizer que muitas delas eram exageradas, algumas falsas, e acreditar nos seus serviços. Se ele tivesse acreditado mais nos professores, teria logo percebido que os 3 dias de adiamento eram muito pouco. Era muito pouco. A minha cunhada, portanto, isso também já faz parte da minha declaração de interesse, a minha cunhada que faz a correção dos exames, disse logo que era tanto erro, tanta confusão, que os 3 dias nunca seriam possíveis. nunca seriam possíveis. E eu percebo que aqueles 3 dias foram uma tentativa de minimizar os efeitos secundários, de evitar, portanto, mexer nas férias, as notas ainda saíam na mesma semana, esse tipo de coisas, mas se calhar, mas depois criou todo este suspense. Quer dizer, mais valia ter assumido que as coisas estavam verdadeiramente a correr mal, que não eram pequenas falhas técnicas, que não eram pequenos problemas com agrafos, e garantir, dar logo um adiamento de pelo menos uma semana. Sim, isso ia trazer problemas de gestão imediato de curto prazo com as férias e não sei o quê, dos professores, dos pais, dos alunos, como é que se entra depois, quando é que se faria a segunda fase, entrar-se-ia por agosto. Sim, havia todos esses problemas difíceis de resolver, mas eram politicamente geríveis. Ao desvalorizar as queixas dos professores e convencendo-se de que bastariam 3 dias de adiamento, cometeu outro erro de avaliação e pronto, agora estamos nisto.
0: Nuno Garoupa, ainda queres ir ao Ministro Estrela ou queres avançar já para a classificação dos exames?
2: Não, deixa-me falar do Ministro Estrela, porque, vamos ver, há aqui uma coisa, enfim, o Luís tem feito a sua declaração de interesse, mas a verdade, vamos assumir, neste programa nós temos 4 asas, e somos todos mais ou menos fãs do Fernando Alexandre. Portanto, se há programa onde estão pessoas que seriam, em princípio, bastante favoráveis a Fernando Alexandre, este é um desses programas. E, portanto, e aliás, Fernando Alexandre, neste programa, na minha opinião, e da minha parte falo também, tem sido muito melhor tratado do que, se calhar, outros ministros deste ou de governos anteriores, com os quais não temos relações pessoais tão próximas. Agora, dito isto, é evidente que há aqui vários problemas que vão ter que ser esclarecidos. Eu concordo com tudo o que o Luís disse. Aliás, para mim não é claro neste momento. É evidente que há um grande erro político aqui de Fernando Alexandre. Agora, para mim, não é claro exatamente o que é que motivou esse erro político. E o que motivou esse erro político pode ter diferentes consequências, porque não é claro se de facto foi apenas voluntarismo do ministro, e nesse caso o ministro não podia ser tão voluntarista, ou se de facto a informação que os seus serviços lhe deram não era tão confiável, o que já não é a primeira vez, e isso remete para outro problema, se deveria ter delegado isto no secretário de Estado para precisamente resguardar-se e estar numa posição política mais forte neste momento, esse é outro tipo de erro político, e portanto há aqui depois que esclarecer isso. Repara, eu apenas diria, para terminar, o que me parece que não funciona muito bem neste momento é as duas tentativas de spin da AD, e também aí a AD tem que fazer alguma relação. O primeiro spin que tem passado é, bem, isto é porque o Ministério da Educação está cheio de uma escardalha que é contra o ministro e que estão a boicotar e que criaram estes problemas todos ao ministro. Bem, a verdade é que isto, o ministro Paulo ainda estará lá há 2 anos, a verdade é que as falhas técnicas são de uma empresa que foi da órbita do PSD e contratada por serviço do PSD, do governo, já com o PSD. Portanto, não podemos dizer que isto é a escardalha infiltrada e os professores estão a criar este problema. Isto, de facto, não cola com a realidade de maneira nenhuma. A segunda é esta frase de que isto é reformismo, tentativa e erro, estas coisas acontecem, só não erra quem não decide. Estou a citar o nosso famoso José Sócrates, porque já era o argumento há 20 anos, só não erra quem não decide. E evidentemente que isso tem algum conteúdo verdadeiro, mas isso não iliba, quanto muito relativiza, mas não iliba responsabilidades políticas e não iliba perceber exatamente o que é que aqui foi feito em termos dessa tentativa e erro. Então agora vamos tentativas e erros todos os dias, portanto é preciso apurar
0: O Primeiro-Ministro disse esta semana que mesmo com erros, é para avançar. Ou seja, aqui a dúvida é se mesmo perante erros crassos é para avançar ou se são pequenos erros que são corrigíveis.
2: Não, é claro, Ricardo, mas aí vem com aquela questão que o Luís estava a dizer que me parece importante, que é o Primeiro-Ministro usa a palavra reformismo num sentido muito lato. Quando eu acho que, tal como o Luís, nós estamos a falar de digitalização, eu até vou mais longe, tal como o Luís, já tenho feito isso na área da Justiça e do Ministério da Reforma do Estado, eu acho que simplifica tudo o que é simplificação processual, não são reformas, são simplesmente alteração de processos. E, portanto, se estamos a falar de alterações de processos, é uma coisa, então podemos ver, o processo não correu bem, deve correr melhor, o que é o erro, o que é que nativa. Agora, se estamos a falar de agendas de reforma, eu também não acho que isto ponha em causa a agenda de reforma no Ministério da Educação no seu todo. Acho que isto é, de facto, um problema pontual, espero eu, e que se possa corrigir já no próximo ano com outra plataforma.
0: Vamos ouvir a mensagem que a Susana Peralta nos deixou, não pode estar connosco, mas enviou um áudio.
3: Nós aqui no Fora do Baralho não só conseguimos dar notas, como lemos o exame todo, temos acesso ao exame todo. É também digital, por acaso, porque nós fazemos este Fora do Baralho à distância, somos uma equipa de corretores que estamos também espalhados geograficamente, e damos as notas a horas. E a minha nota para o Ministro da Educação é 5. E estou até a tentar ser simpática, não tanto, mas também, obviamente, por isto ter corrido tão mal, mas depois também pela sua atitude ao longo do tempo. Começou por ir ao Parlamento a fingir que estava tudo bem e que os professores é que eram mentirosos e que ia cumprir prazos, depois teve que adiar os prazos, depois teve que pedir desculpa aos professores, inclusive mais tarde, até esta semana, veio pedir ajuda aos professores quase em desespero, porque entretanto também o Primeiro-Ministro tinha entrado na retórica de dizer, enfim, de criticar os professores. Agora diz que afinal é a Junta Nacional de Exames é que é responsável por meter as notas a tempo e horas nas escolas, quando isto já resvalou de todas as maneiras que podia. Mas depois também, sobretudo, a mim o que mais me irrita é aquela frase que não quer dizer nada. Foi quando ele disse que isto não era uma decisão técnica, era uma decisão política. Ou seja, que o adiamento da entrega das notas e da fixação das notas não era uma decisão técnica, que no fundo os prazos até poderiam ter sido cumpridos, porém era uma decisão política para dar mais tempo e para o projeto, para o processo decorrer com tranquilidade e serenidade. E eu acho que então essa parece mesmo atirar areia para os nossos olhos, porque é óbvio que não havia nenhuma maneira de dar as notas antes de sexta-feira à tarde, isto se elas forem dadas sexta-feira à tarde em todas as escolas. E eu acho que essa falta de humildade e este desplante do ministro Fernando Alexandre, e digo isto com muita pena, é o que merece esta nota de 5 valores.
0: Já fica a nota dada pela Susana Peralta, já vou ouvir e pedir as notas ao Luís Aguiar Conraria ou ao Nuno Garupa. Jorge Fernandes, também não sei se queres começar pelo ministro Estrela ou se queres ir direto aos exames.
4: Eu tenho muita pena, Ricardo, de facto, e tenho muita pena porque gosto genuinamente de Fernando Alexandre, mas acho que ele chegou politicamente ao fim da linha. Não tem nenhuma saída disto, senão admissão para sair de forma minimamente airosa. E eu digo isto porquê? Porque tanto o Nuno como o Luís aventaram aqui hipóteses de, por exemplo, Fernando Alexandre ter sido, por exemplo, mal informado pelos serviços, alguém no Ministério não lhe ter fornecido a informação de forma detalhada ou de forma, digamos, absolutamente correta sobre o estado verdadeiro do processo. Mas, quer dizer, isto é este processo, hoje é sexta-feira, não é? Mas ao longo deste processo dos exames, nós estamos a caminhar para o abismo político, repito, há vários dias. Fernando Alexandre teve vários dias para vir falar ao país, foi inclusive ao Parlamento, teve vários dias para vir falar ao país. Se num primeiro momento, imaginemos, eventualmente os serviços lhe deram uma informação incorreta ou que não lhe permitia, por exemplo, fazer uma previsão, digamos, certa, ele teve tempo, e mais do que tempo, para vir a público e dizer, reparem, pedia desculpa, dizia, houve aqui um erro, ou problemas, estamos a ter problemas, e é preciso mais de X tempo para os exames saírem. Pronto, isto é um ponto. O segundo ponto que eu acho que é importante sublinhar é que neste momento, e eu posso dar um exemplo muito concreto, hoje à tarde a SIC Notícias estava a fazer um especial, digamos, um debate, em que estavam vários professores a intervir, pessoas que participaram no processo de correção, outras pessoas do Sindicato de Pais, enfim, várias pessoas ligadas ao setor da educação. E o grande debate era não sobre o momento da saída das notas, mas sobre a qualidade do processo de correção. Houve várias notícias que foram saindo ao longo desta semana em que, no mínimo, qualquer pessoa que leia aquelas notícias fica muito preocupado com a qualidade do processo
0: porque
4: de avaliação.
0: Isso é outra parte do problema, não é?
4: Não, mas isto é porque, quer dizer, Ricardo, vamos ver. Exato. Uma coisa. Para a esmagadora maioria dos alunos que vão concorrer ao sistema público de ensino universitário em Portugal, e eu admito perfeitamente, há a questão das férias, o Fernando Alexandre foi infeliz nessa matéria, há a questão das férias, de atrasar mais dia, menos dia, enfim, tudo isso perdoar-se-ia, mas neste momento, o que estamos a falar verdadeiramente é que as notas que irão ser afixadas muito provavelmente segunda-feira, porque eu acho também que devemos acabar com esta charada, é sexta-feira, são quase 8 da noite, e de facto as notas não saíram. Não vale a pena continuarmos com a charada, eventualmente haverá meia dúzia de escolas pelo país que ainda lançarão as notas à noite, quer dizer, um ridículo. As notas não saíram. O ponto aqui é, quando essas notas saírem, quão confiantes estarão os alunos, os pais, de que aquelas notas de facto refletem aquilo, o esforço que os alunos fizeram ao longo do último ano, dois, três anos. E isto, para mim, é, quer dizer, isto enferma completamente o processo. Porque isto, vamos ver uma coisa, há alunos para quem uma diferença de duas ou três décimas pode fazer a diferença entre entrar num curso para o qual trabalharam muito e não entrarem. Portanto, isto não é uma brincadeira. Não, não estamos meramente a falar de um atraso. E depois há aqui um terceiro problema, que é se porventura, vamos supor o seguinte, se porventura muita gente de facto desconfiar que o processo teve problemas técnicos, que nem sequer são da responsabilidade do ministro, digamos assim, e se pedirem a revisão, o sistema entra em colapso, porque o sistema, inclusive de férias, de professores, da segunda fase de exames, etc., o sistema não está preparado para agora 60% ou 70% dos alunos pedirem uma reapreciação da prova. Não existe.
0: Deixa-me dar aqui uma nota, estamos a fazer o programa em direto, isto para quem ouvir na repetição pode soar um pouco esquisito, mas é o que é. Estamos em direto a sexta-feira à tarde e o ministro acaba de chegar à SIC, onde dará uma entrevista nesta sexta-feira à noite, e disse à entrada que os prazos estão a ser cumpridos e que as escolas têm a obrigação de fazer chegar as notas aos alunos ainda hoje. Por falar em notas, Luís, que nota é que tu tens para Fernando Alexandre?
1: Não há como dar boa nota ao Fernando Alexandre, mas eu acho que eu não consigo dar nota a um amigo, portanto eu queria aqui ficar, se calhar, por outro ponto, que era dar nota a Luís Montenegro, que numa altura em que, na verdade, estávamos todos dependentes da boa vontade dos professores para estarem a corrigir exames à noite, a fazer madrugadas, a fazer noitadas para corrigir os exames, se sai com aquele discurso, acho que foi na quarta, a criticar os professores. Quer dizer, neste momento já é mais do que óbvio que não foi nenhum problema dos professores, quer dizer, e gerar a má vontade junto de... olha, junto de quem tinha de resolver, de quem podia salvar o problema com o esforço descomunal que estava a ser pedido. Quer dizer, eu sei de um caso de alguém que nesse mesmo dia, na mesma noite do discurso de Montenegro, que recebeu a informação de que tinha mais, já era 268 perguntas para corrigir, sem ter conseguido aceder a elas, e que conseguiu aceder às provas às 5 da manhã e do dia a seguir, portanto começou às 5 da manhã a corrigir. Bem, e depois à hora do almoço ouviu as declarações de Montenegro. Quer dizer, ela não boicotou nada, foi até ao fim, mas obviamente não ficou feliz, não é?
0: Jorge?
1: E portanto, eu não sei que nota é que dei, mas acho que um 5 ou um 6 está adequado.
4: Pois eu tenho que reprovar Fernando Alexandre também, porque não há maneira, e deixa-me reiterar, Ricardo, aquilo que tu disseste, e, portanto, sobre as afirmações que ele fez à chegada aos estúdios da SIC, reitera novamente que ele ainda não percebeu, acho eu, ou se percebeu, não sei muito bem o que é que está a pensar, ele não percebeu o momento político em que está a viver. Portanto, é sexta-feira, são 20h, e agora ele diz que a culpa não é dele, a culpa é de uma junta de exames, enfim. Ele é o ministro da Educação, ele representa a estrutura desde do homem mais importante na antiga 5 de Outubro, enfim, até à senhora mais humilde que limpa casas de banho, ou ao senhor mais humilde que limpa casas de banho numa escola. Ele é ministro da Educação, portanto não pode chutar a bola para ninguém e dizer que se as notas não saíram, a responsabilidade é de uma junta de exames, enfim, isso não existe. Portanto, ele mais uma vez aparentemente não percebeu o problema político em que está. E daí tem um 5, claro.
0: Cinco. E o Nuno Garoupa, que nota é que tens para o ministro, ou para este caso?
2: Epá, já sabes que eu sou descarado. Se a correção fosse anónima, era um 5. Mas como é o Fernando Alexandre, lá como dizia a ouvinte, dou-lhe o 9, que é para ver se vai ao oral, mas é para o Fernando Alexandre, é especial para ele. Porque se fosse anónimo, isto é um 5, pá, não tinha muita hipótese, pá.
0: E fica por aqui este Fora do Baralho, feito em direto, numa altura em que as notas ainda não estão nas vitrinas. Quem nos está a ouvir nas repetições de fim de semana já vai saber mais do que nós sabemos a esta hora, em que falámos sobre o caso de Luís Neves e também do caso dos exames nacionais. Fica ainda uma última nota para o nosso episódio extra dos domingos, em que respondemos às perguntas dos ouvintes. O endereço de e-mail é o foradobaralho@observador.pt. No domingo será o Nuno Garopa a responder às perguntas dos ouvintes. Eu sou o Ricardo Conceição. Para a semana, há mais Fora do Baralho.
5: Estivemos a recuperar a edição desta sexta-feira de Fora do Baralho. Amanhã há mais, como dizia o Ricardo Conceição, pouco depois das 8h45, com esse episódio extra com o Nuno Garopa. Agora há 6 minutos das 10, daqui a pouco as manhãs 360 de fim de semana. Está comigo este fim de semana o Miguel Viterbo Dias. A não esquecer que amanhã joga-se a final do Mundial 2026. Vamos ter emissão especial aqui na Rádio Observador.
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5: E com emissão especial amanhã aqui na Rádio Observador. Deixe-se ficar já a seguir as manhãs 360 de fim de semana. Bom dia.
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0: 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Muito bom dia, são 9h57. Bom fim de semana e seja muito bem-vindo à Rádio Observador, manhãs 360 de fim de semana. Hoje comigo João Costa e Silva e com Miguel Viterbo Dias. Bom dia, Miguel.
1: Bom dia.
0: Seja bem aparecido aqui ao fim de semana.
1: Muito obrigado, bom fim de semana.
0: A vida todos. No Parlamento anda muito agitada, não é?
1: Vamos agora entrar de férias.
0: Está quase. Vamos ter ao longo desta manhã um episódio especial de 5 continentes. É para ouvir depois do Jornal do Meio-Dia. Vai juntar-se a nós o antigo dirigente, aliás, antigo porta-voz do LIVRE, mas neste episódio de 5 continentes com uma visão mais de historiador, que é aquilo que é Rui Tavares, que se junta ao Bruno Cardoso Reis para debater a utilidade dos conceitos de esquerda e direita na Europa. Abordam ainda a herança colonial, a ascensão do populismo e a necessidade de termos diálogos maduros sobre o passado e as recuperações históricas que enfrentámos ao longo destas últimas décadas. Vamos falar disso no episódio de 5 continentes, que é para ouvir depois do meio-dia, um episódio especial aqui na Rádio Observador. Depois do Jornal da 10, e uma vez que estamos a caminhar aqui a passos largos para a final do Mundial, hoje há esse jogo para o terceiro e quarto lugar entre França e Inglaterra. A final joga-se amanhã e vai ter relato aqui em direto na Rádio Observador. O Diário do Mundial, com o jornalista Miguel Gato, traz-nos os principais destaques desta competição que está quase a chegar ao fim. Para já, Miguel, há vários destaques também nesta manhã de fim de semana. Um fim de semana que até costuma ser assim mais levezinho, mas com a polémica dos exames nacionais, há muito para falar já a seguir.
1: Exatamente, até porque de forma extraordinária várias escolas estão abertas hoje durante a manhã para que os alunos possam consultar as notas dos exames nacionais. O Júri Nacional dos Exames vai também dar orientações sobre os alunos que tiveram nota suspensa e, portanto, ainda não conhecem as classificações dos exames do ensino secundário. Noutra polémica relacionada com o governo, que envolve Luís Neves, o empreiteiro, amigo do ministro, esteve na posse de químicos que serviam para processar cocaína.
0: Destaques para desenvolver já a seguir no Jornal das 10 com Miguel Viterbo Dias. Para já espreitamos ainda o tempo para este fim de semana. Para hoje, sábado, céu pouco nublado ou limpo, com destaque para uma pequena subida da temperatura na região norte, em especial no interior do país. Amanhã, domingo, o cenário é muito parecido ao de hoje. Um dia calmo de verão, com o céu praticamente limpo ou com poucas nuvens, de norte a sul. Quanto às máximas para hoje, 18 de julho, pode contar com 24 graus nas cidades de Aveiro e também no Porto. Leiria, 25. Santarém, Lisboa, marcam hoje 28. 29 em Viseu. 30 de máxima na cidade de Braga. E Faro pode chegar hoje ainda aos 34 graus de máxima. Vamos ao Jornal das 10, com a edição do Miguel Viterbo Dias. A esta hora, Miguel, várias escolas estão abertas para que os pais e alunos possam consultar as notas dos exames nacionais.
1: Várias escolas que fixaram as notas já durante a noite estão abertas hoje, durante a manhã. Outras optaram por abrir apenas no sábado, hoje, e não ontem à noite, apesar das notas terem sido publicadas online. Há relatos também de, pelo menos, uma escola que recebeu durante a noite uma atualização de notas e já não tem qualquer classificação associada. Suspensa depois do ministro ter dito que existiam centenas de casos de notas suspensas nas pautas e que iriam sofrer ainda uma atualização. A jornalista Marta Caramelo Nobre está agora na Escola Secundária Padre António Vieira, em Lisboa. Marta, esta é uma escola que vai abrir esta manhã para que os pais e alunos possam consultar as notas?
2: Bom dia, Miguel. Precisamente, e dizer-te que acabou mesmo agora de abrir esta escola, a Escola Secundária Padre António Vieira, aqui na freguesia de Alvalade, em Lisboa. Para já, um ambiente ainda muito, muito reduzido, meia dúzia de pais e alunos aqui à porta da escola para que começam neste momento a entrar. Segundo adiantou uma funcionária aqui da escola, à Rádio Observadores, as pautas foram afixadas, lá está, ainda na noite de ontem, por volta das 9 da noite. No entanto, como a escola já estava encerrada, não foi possível que os alunos entrassem para consultar já as classificações. E por isso, dar-te nota também que as notas ficaram disponíveis na plataforma Inovar, pelo que muitos encarregados de educação já tiveram acesso aos resultados ontem. Ainda assim, nesta altura, não consegui ainda apurar quantos alunos desta escola poderão ter, por exemplo, os exames com a classificação em suspenso, uma das situações que continua nesta altura por resolver. E Miguel, como disse, esta escola está, portanto, hoje excepcionalmente aberta, como várias aqui em Lisboa, até ao meio-dia, neste caso, para quem, aliás, prefira consultar as pautas presencialmente.
1: a jornalista Marta Caramelo Nobre a dar conta deste sábado extraordinário nas escolas um pouco por todo o país, de estabelecimentos escolares abertos durante a manhã para que possam consultar as pautas de avaliação.
0: Entretanto, Miguel, o Júri Nacional de Exames vai dar hoje novas orientações para os alunos com nota suspensa.
1: É o que refere uma nota publicada esta noite pelo Ministério da Educação. O Júri Nacional de Exames e o Educa vão prestar novas informações sobre como será resolvida a situação dos alunos cujas notas foram apresentadas em situação suspensa. O Ministro da Educação falou ontem em centenas destes casos. Fernando Alexandre, que agradeceu ontem o esforço de professores e diretores por manterem as escolas abertas, mas também assegurou que vai pedir justificações a quem não manteve os estabelecimentos abertos durante a noite. Em entrevista à SIC e SIC Notícias, Fernando Alexandre diz que não havia nenhuma razão para os agrupamentos ficarem fechados.
3: Hoje é um dia que as escolas sabem que as notas iam chegar, os diretores têm essa responsabilidade, têm a responsabilidade também de preparar as equipas. Aliás, eu durante o dia falei com, não sei, imensos diretores e todos me transmitiram precisamente essa mensagem de que estavam ao serviço da escola pública, ao serviço dos alunos. Eu teria muita dificuldade em perceber, as famílias também, os alunos também, que pelo facto das notas chegarem às 7h30, não seriam lançadas. Pode acontecer, mas eu vou precisar da justificação do diretor e será pedida individualmente a cada um se isso acontecer.
1: O Ministro da Educação a pedir responsabilidade aos diretores escolares, questionado sobre a permanência no governo depois do pedido de demissão por parte da oposição e também de alguns sindicatos do setor. Fernando Alexandre disse estar de consciência tranquila e remete qualquer decisão sobre a continuidade no Executivo ao Primeiro-Ministro Luís Montenegro.
0: Já o secretário-geral do PS diz que o governo ignorou os alertas sobre o processo de digitalização dos exames nacionais.
1: Também em entrevista à SIC, José Luís Carneiro acusa Luís Montenegro e Fernando Alexandre de sobranceria perante as falhas que ocorreram com as provas.
4: Nós chamámos o ministro da Assembleia da República no dia 1 de julho e ele desvalorizou o que estava a passar. Diz que não havia quaisquer falhas de significado e que se tratavam de questões de software e que, portanto, não seria necessário adiar o processo de classificação. O que é certo é que 48 horas depois decidiu adiar, mas adiou sempre com uma certa sobranceria que caracteriza este governo. Ora, aquilo que nós verificamos é que todos os alertas que formulamos tinham um fundamento, tinham razão de ser.
1: José Luís Carneiro não pede diretamente a demissão de Fernando Alexandre, diz antes que é o Primeiro-Ministro quem tem de assumir essa responsabilidade. O líder socialista não fecha a porta a uma eventual comissão parlamentar de inquérito.
0: E Miguel, ainda o Presidente da República, que admite que o processo de avaliação dos exames nacionais não correu bem.
1: Mas não tira consequências políticas, pelo menos em público. António José Seguro exige uma resolução rápida dos problemas e insiste que nenhum aluno pode sair prejudicado deste processo.
5: A minha preocupação é que todos os que têm responsabilidade no processo possam contribuir para que rapidamente os problemas desapareçam e, sobretudo, os alunos e as famílias tenham acesso à classificação dos exames e das provas que prestaram. É muito importante que isso aconteça e que nenhum aluno fique prejudicado pelos erros que ocorreram.
1: António José Seguro, à margem da inauguração da requalificação do Museu Gulbenkian em Lisboa, o Presidente da República, que diz ainda assim que continua muito atento a tudo o que se passa na vida nacional, mas fala apenas nos fóruns próprios.
0: Na polémica com o Ministro da Administração Interna, o empreiteiro, amigo de Luís Neves, esteve na posse de químicos que serviam para processar cocaína.
1: Dados revelados esta manhã pelo Jornal Público, além do atrelado que viajou da PJ do Seixal para a empresa de João Carvalho, em Barcelos, o empreiteiro, amigo do Ministro da Administração Interna, teve contacto com químicos que serviam para a produção de estupefacientes. Maria Miguel Marques.
6: O Público conta esta manhã que a PJ desmantelou, na Lourinhã, um dos maiores laboratórios de produção de droga em 2024. O atrelado apreendido na chamada Operação Pacoba tinha dezenas de bidões com acetona e outros componentes utilizados pela rede criminosa. No ano passado, o reboque foi levado para o Minho para instalações da Constru Barcelos, uma das empresas do empreiteiro João Carvalho, amigo do então diretor da Polícia Judiciária e hoje ministro Luís Neves. Segundo apontam a RTP e também a TVI, a transferência terá sido feita com a autorização do próprio Luís Neves, que terá assinado documentos nesse sentido. Na sequência da investigação, a Polícia Judiciária anunciou oficialmente ontem que só há 3 dias teve conhecimento do aparecimento do atrelado em Barcelos, tendo participado sucedido ao Ministério Público. O Público tentou falar com o empreiteiro João Carvalho, mas sem sucesso. O ministro da Administração Interna, cuja demissão também já foi pedida pelo Chega, não prestou esclarecimentos sobre o atrelado até ao momento.
1: Maria Miguel Marques, com os detalhes conhecidos hoje do caso envolver Luís Neves, ontem em entrevista à CNN Portugal, o líder parlamentar do PSD, Hugo Soares, pediu cautela na análise a este caso.
7: Se nós discutimos tudo pela espuma, nós não sabemos o que é que está por baixo das coisas. Se nós fôssemos a despedir ministros, como os senhores, muitas vezes os senhores da oposição reclamam com base nas notícias, já não havia gente no país para ser membro do governo, porque entravam uns e saiam outros no dia seguinte. Até agora, nada me diz que o comportamento do seu ministro, por exemplo, nesse caso em concreto, não tenha sido correto quando era diretor nacional da Polícia Judiciária. Alguma razão teve que haver para isso.
1: Hugo Soares, o líder da bancada social-democrata, já o secretário-geral do PS, José Luís Carneiro, pediu ao ministro mais esclarecimentos.
4: Tendo em conta o percurso de serviço público ao país numa das instâncias mais importantes da justiça, que é a Polícia Judiciária, uma das polícias que goza de maior prestígio no país, é evidente que o Dr. Luís Neves, ministro da Administração Interna, tem o dever de explicar de forma clara e inequívoca todos os atos e os fundamentos dos atos e das decisões que tomou. Porquê? Porque em circunstância alguma a autoridade do ministro da Administração Interna pode estar maculada por quaisquer atitudes, decisões ou atos que firam a legalidade e que firam os procedimentos que são exigidos a quaisquer outros cidadãos.
1: José Luís Carneiro, secretário-geral do Partido Socialista, o Presidente da República rejeitou comentar esta polémica com o ministro Luís Neves.
0: São agora 10:09. Altura de olharmos para outras notícias em destaque a esta hora, Miguel.
1: Está controlada a fuga de amoníaco no Porto de Leixões, em Matosinhos. Há um ferido a registar. É uma confirmação do Comando Subregional de Emergência e Proteção Civil da Área Metropolitana do Porto, à Rádio Observador. Esta fuga de amoníaco terá ocorrido na sequência de uma explosão num frigorífico. Teve origem no sistema de refrigeração de uma fábrica de gelo. A fuga ainda não está resolvida, está apenas controlada. A ocorrência obrigou à evacuação das festas do mártir São Sebastião, que decorriam nas imediações deste local. O Irão ameaça com uma nova escalada do conflito no Médio Oriente, caso os Estados Unidos continua com os ataques contra o país. Hoje foi a 7ª noite consecutiva de bombardeamentos entre os dois países. Em comunicado, o Comando Central Norte-Americano diz que os ataques tiveram como alvo locais de vigilância, infraestruturas logísticas militares, depósitos subterrâneos de armas e também capacidades marítimas.
0: Jornal das 10 com o Miguel Viterbo Dias. Dez e dez.
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0: Muito bom dia e bom fim de semana com a Rádio Observador. Estas são as manhãs 360 de fim de semana. Eu sou o João Costa e Silva. Ao longo deste fim de semana está comigo também o Miguel Viterbo Dias. Já a seguir, destaque para o Mundial 2026. No Diário do Mundial, hoje há jogo pelo 3º e 4º lugar entre França e Inglaterra. Falamos disso já a seguir.
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0: E vamos aos destaques do Mundial 2026, já a seguir no Diário do Mundial.
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0: Quase, quase a chegar ao fim. Começa agora mais uma edição do Diário do Mundial, hoje com o jornalista Miguel Gato. Olá, Miguel, mais
1: olá,
0: uma vez.
1: Olá, João.
0: Vamos falar desta luta pelo bronze. É dia de ficarmos a conhecer quem fica no terceiro lugar neste Campeonato do Mundo do Futebol.
1: É verdade, pode dizer-se que é o jogo que ninguém quer jogar, uma vez que isto significa que tanto a França como a Inglaterra não conseguiram o principal objetivo da meia-final.
0: Vamos ver algum desânimo nesta meia-final. Vai ser triste, duas seleções que queriam muito chegar à final, não é?
1: Sim, e isso também ficou explanado nas conferências de imprensa. Já lá vamos, dos dois treinadores, e também por questões diferentes. Mas primeiro, é certo que, ao contrário do que acontece, por exemplo, nos europeus, em que não existe este jogo para ver quem é que leva o bronze na competição, esta é uma tradição dos campeonatos do mundo, há quem veja com maus olhos, uma espécie de amigável, não é? Um jogo que já não interessa para muito ou para nada, para muitos, mas a verdade é que os treinadores acabaram por não desvalorizar o jogo e já vamos a essas declarações de Thomas Tuchel e também à declaração feita por Didier Deschamps. E por isso vai acontecer esse duelo entre França e Inglaterra, às 10 da noite, hora de Lisboa, é às 6 da tarde, hora local, a partida joga-se no Hard Rock Stadium em Miami.
0: Miguel, vamos aqui recordar quem é que ficou também no terceiro lugar nestas últimas edições do Mundial. Eu sou uma pessoa muito esquecida.
1: Vamos a isso, João. Até porque és uma pessoa esquecida, mas eu também não me lembro muito bem. Não tenho grande memória.
0: Os adversários, talvez ainda vá lá.
1: Então,
0: assim,
1: vamos a isso. Lembras-te de quem é que ganhou este jogo no Qatar em 2022?
0: Quem era?
1: Era a Croácia.
0: Foi a Croácia.
1: Croácia e Marrocos.
0: Foi a Croácia.
1: Foi a Croácia, exatamente. Foi o grande Mundial de Luka Modric, que também já tinha feito um grande Mundial em 2018. Ora, foi a Croácia a seleção que foi eliminada neste Mundial por Portugal. Acabou por vencer há 4 anos a equipa de Marrocos por 2-1.
0: Uhum.
1: E olhando aqui um bocadinho para o histórico de França e Inglaterra em jogos para ver quem é que fica no terceiro lugar do Mundial, a França esteve 3 vezes neste jogo, acabou por vencer 2. Em 1958 venceu a Alemanha Ocidental por 6-3, na altura a Alemanha estava dividida e por isso é que estamos a fazer também esta distinção. Em 1982 acabou por perder para a Polónia 3-2 e em 1986 a França venceu a Bélgica após prolongamento por 4-2 e ficou no terceiro lugar.
0: Jogos sempre com muitos golos.
1: Um pouco diferente daquilo que acontece hoje em dia, é um pouco raro ver um 6-3. Já a Inglaterra nunca venceu um jogo do terceiro lugar no Mundial, fê-lo por 2 vezes, esteve presente em 2018, na altura perdeu frente à Bélgica de Roberto Martínez, ficou no quarto lugar e
0: aqui
1: a Bélgica
0: Roberto
1: em
0: Martínez
1: terceiro.
0: Conseguiu alguma coisa.
1: Exatamente, foi mais infeliz neste nosso Mundial. E em 1980, 2-1 para a Itália, frente à Inglaterra, portanto pode ser que hoje, pela primeira vez, a Inglaterra consiga ficar no terceiro lugar do Mundial.
0: Veremos.
1: Nunca conseguiu, perdeu sempre neste jogo.
0: Sem dúvida um grande jogo, digno de final, aliás. Estas duas seleções chegarem até aqui é a prova disso mesmo. No que toca ao histórico, entre elas, há mais vitórias para que lado, Miguel?
1: Isso depende, João, da análise que fizermos, porque existe um histórico de 8 jogos oficiais entre Inglaterra e França, 3 em Mundiais e 5 em Campeonatos da Europa. Ora, até agora temos 3 vitórias para a França, a última no Mundial de 2022 no Qatar, mas também no Euro 2004, aqui em Portugal, e no Euro de 1964. 2 vitórias para a Inglaterra, nos Mundiais de 66 e 1982, e 2 empates entre as duas seleções nos europeus de 66 e também de 92. Portanto, se olharmos aqui para os jogos oficiais, a França tem vitórias no europeu, no Mundial, e a Inglaterra em 2 Mundiais. Mas se olharmos para os duelos entre as duas seleções, contando com amigáveis, que foram muitos, 32 jogos entre estas duas seleções, aí a Inglaterra leva a melhor e por larga margem. 17 vitórias, mais de 53% dos triunfos. A França tem apenas 10 vitórias, mas se olharmos para os jogos oficiais, a França é mais forte, a Inglaterra é mais forte em jogos que não contam para muito.
0: E depois desta aula de estatística que nos deste, Miguel Gato, vamos ao que disseram os treinadores nesta antevisão deste jogo na luta pelo terceiro e quarto lugar.
1: Exatamente, ficou prometido e portanto vamos a isso. Já sabíamos que ia ser o jogo de despedida de Didier Deschamps, o selecionador francês.

0: ninguém queria jogar este jogo, mas já que a França está lá, é para vencer o jogo. Sobre a despedida no cargo de selecionador, Didier Deschamps diz que não quer que ninguém chore por causa da saída do cargo de selecionador. Diz que é o fim está próximo, mas a vida continua. Portanto, sim, não quero ver
1: foi
0: ninguém...
1: Foi um selecionador muito bem sucedido aqui à frente da França.
0: Sim, venceu mundiais, sim, também perdeu em 2016, foi bem sucedido para
1: é
0: nós,
1: verdade,
0: não é? Mas sim, sem dúvida que é aqui um selecionador que marca a história da seleção da França. Ao lado de Didier Deschamps, teve o defesa central Ibrahima Konaté, que também acompanhou o treinador na conferência de imprensa, nomeadamente nas declarações que Didier Deschamps fez. Diz que apesar do golpe amargo na meia-final, os jogadores estão ansiosos por proporcionar a Deschamps uma despedida em grande. Diz que a seleção francesa tem de estar grata a tudo o que Deschamps fez e que a medalha de bronze no Mundial é a melhor prenda para o treinador de 57 anos. Dar só uma nota sobre a participação da França nos últimos grandes torneios de seleções, uhum, porque isto é um dado curioso. Esta foi a terceira derrota consecutiva dos gauleses numa semifinal de um grande torneio, depois de, no Euro 2024 e na Liga das Nações em 2025, terem perdido precisamente na semifinal, e todos os três jogos foram perdidos contra a Espanha. E portanto, havia aqui um histórico...
1: Sim, por acaso não me tinha lembrado disto, é verdade.
0: À terceira de vez, não é?
1: Pois, vamos ver. Vamos ainda à antevisão, feita pelo técnico alemão, que treina a Inglaterra, Thomas Tuchel, que tem estado aqui sob alguma polémica nestes últimos dias, Bellingham e não sei o quê.
0: Exatamente. E por isso, esta antevisão acabou por ter um tom um pouco diferente da de Didier Deschamps. Thomas Tuchel acabou por defender em conferência de imprensa a tática que decidiu utilizar na última meia hora do jogo da semifinal frente à Argentina. Os nossos ouvintes que acompanham o Mundial recordam-se, portanto, a Inglaterra adiantou-se no marcador aos 55 minutos, gol de Anthony Gordon. Aos 72 minutos, mais de meia hora, se contarmos com os descontos, sim, antes do jogo acabar, Tuchel acaba por tirar o extremo e põe Consa, um defesa central, e aos 82 minutos, ainda em vantagem, faz mais duas substituições, saem Reece James e Declan Rice, jogadores que estavam a jogar no meio-campo, para entrarem mais duas torres para o ex-defensivo Dan Byrne e também Nico O'Reilly. Ora, a Argentina, como sabemos, acabou por dar a volta ao marcador, com golos aos 85 e também aos 92, e esta atitude defensiva da equipa inglesa foi muito criticada por adeptos, também pela imprensa inglesa, e essa imprensa conta mesmo que os próprios jogadores não ficaram contentes com esta tática que Tuchel acabou por implementar em campo. E só para ver, João, até o presidente dos Estados Unidos, Donald Trump, comentou, dizendo que não compreendia como é que um avançado como Harry Kane estava tão recuado em campo. Eu não sei se Donald Trump é fã de futebol ou de soccer, como ele diz.
1: Possivelmente agora se calhar está a acompanhar mais, não é?
0: De certeza, e com a boa relação que tem também com o Infantino, com o presidente da FIFA. Mas pronto, não vamos por aí. Ora, não. Então, ontem, na conferência de imprensa, Thomas Tuchel diz que a derrota na meia-final é uma cicatriz. Cicatriz. Estava difícil esta palavra.
1: Acordaste muito cedo, Miguel, tens desculpa.
0: Tu também, mas conseguiste dizê-la. Se for preciso, assuma as culpas, mas que não quer entrar neste tipo de jogo de quem é que culpa. Diz que tomou decisões durante o jogo com base na confiança da equipa, na competitividade e na experiência que tem como treinador e no que realmente sentia em campo, e a partir daí segue em frente. Esta estratégia não resultou e portanto aqui Thomas Tuchel não admitir a culpa da derrota, ou pelo menos a dizer que foi a decisão que tomou, e não quer comentar mais sobre isso. A verdade é que a imprensa inglesa diz que a Federação Inglesa mantém a confiança no técnico até 2028, a ver vamos o que
1: muito
0: acontece no futuro, se chega, eu acredito que vai fazer se calhar a Liga das Nações e depois...
1: Mas com esta contestação dos jogadores... É porque é sempre mais fácil mudar o treinador, é o mesmo com as equipas,
0: do que mudar,
1: mesmo quando falamos de futebol nacional, internacional, do que mudar a equipa toda, não é? E falamos de uma seleção ainda por cima.
0: Exatamente, e ouvimos aquelas declarações, como disseste, do Jude Bellingham,
1: sim,
0: depois do jogo frente dos quartos de final.
1: Sim, ainda nem tínhamos chegado a esta fase.
0: Exato, a dizer que o Thomas Tuchel não percebia o que é que se passava,
1: sim,
0: dentro de campo, portanto não é muito bom quando ouve-se um treinador e um jogador com essas,
1: exato,
0: versões que acabam por ser tão diferentes. O jogo é às 10 da noite, hora de Lisboa. Amanhã é essa grande final entre Espanha e Argentina, João.
1: Exato, e contamos contigo amanhã de manhã também para um novo Diário do Mundial, mais cedo, a partir das 8h35. Vamos falar do jogo em si, mas também desse grande espetáculo que vai acontecer para assinalar o final do Campeonato do Mundo, final entre Espanha e Argentina, que vai ter relato aqui em direto na Rádio Observador, emissão especial amanhã, domingo, a partir das 7 da tarde.

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2: Ficamos agora a 6 minutos da Síntese Notícias, aqui na Rádio Observador. Na próxima meia hora, depois da Síntese, vamos ter também edição de Iuvens Toré, com a análise do Luís Rosa e também do Vítor Matos. Para já ficamos com música. Vamos ouvir a nova de Sienna Spyro, já a seguir, Great Expectation. Por agora, Carlos Félix, música em português, aqui na Rádio Observador. Bom dia.
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0: A nova de Siena Spyro, Great Expectation, aqui na manhã de fim de semana da Rádio Observador. São agora 10:30. Vamos conhecer as notícias em destaque a esta hora com Miguel Viterbo Dias.
1: Bom dia. A esta hora, várias escolas estão abertas em todo o país para que pais e alunos possam consultar as notas dos exames nacionais. Várias escolas que fixaram as notas já durante a noite estão também abertas durante a manhã, mas as notas vão estando também já disponíveis no portal Inovar. Há também relatos de pelo menos uma escola que recebeu uma atualização das classificações durante a noite e já não tem notas suspensas. Ainda assim, o Júri Nacional de Exames vai dar hoje novas orientações sobre estes alunos com nota suspensa. É o que refere uma publicação do Ministério da Educação. O ministro que falou ontem em centenas destes casos, Fernando Alexandre, agradeceu o esforço de professores e diretores por manter as escolas abertas, mas também assegurou que vai pedir justificações a quem não manteve os estabelecimentos a funcionar para que as notas pudessem ser consultadas. Em entrevista à SIC e à SIC Notícias, Fernando Alexandre diz que não havia nenhuma razão para o encerramento dos estabelecimentos de ensino. Já sobre a permanência no governo, depois de vários pedidos de demissão por parte da oposição, Fernando Alexandre diz estar de consciência tranquila e remete qualquer decisão para Luís Montenegro. O secretário-geral do PS diz que o governo ignorou os alertas sobre o processo de digitalização dos exames nacionais. José Luís Carneiro acusa Luís Montenegro e Fernando Alexandre de sobranceria perante as falhas que ocorreram com as provas. José Luís Carneiro não pede diretamente a demissão de Fernando Alexandre, diz antes que é o primeiro-ministro que tem de assumir essa responsabilidade e não fecha também a porta a uma eventual comissão parlamentar de inquérito. O Presidente da República admite também que este processo de avaliação não correu bem, mas não tira consequências políticas, pelo menos em público. António José Seguro exige uma resolução rápida dos problemas e insiste que nenhum aluno pode sair prejudicado deste processo. António José Seguro falou ontem à margem da inauguração da requalificação do Museu Gulbenkian em Lisboa. Na polémica com o Ministro da Administração Interna, o empreiteiro amigo de Luís Neves esteve na posse de químicos que serviam para processar cocaína. Os dados foram revelados esta manhã pelo Jornal Público, além do atrelado que viajou do Seixal para a empresa de João Carvalho em Barcelos. O empreiteiro amigo do Ministro teve contacto com químicos que serviam para produzir estupefacientes. Ontem, em entrevista à CNN Portugal, o líder parlamentar do PSD, Hugo Soares, pediu cautela na análise a este caso. Já o secretário-geral do PS, em entrevista à SIC, pediu mais esclarecimentos sobre a postura de Luís Neves. O Presidente da República rejeitou comentar o caso. Está controlada a fuga de amoníaco no Porto de Leixões, em Matosinhos. Há um ferido a registar. É uma confirmação do Comando Subregional de Emergência e Proteção Civil da Área Metropolitana do Porto, à Rádio Observador. Esta fuga de amoníaco terá ocorrido na sequência de uma explosão num frigorífico. Teve origem no sistema de refrigeração de uma fábrica de gelo. A fuga ainda não está resolvida, está apenas controlada e obrigou à evacuação das festas de São Sebastião, que decorriam naquela altura nas imediações do local. O Irão ameaça com uma nova escalada do conflito no Médio Oriente, caso os Estados Unidos continuem com os ataques contra o país. Hoje foi a 7ª noite consecutiva de bombardeamentos entre os dois países. Em comunicado, o Comando Central dos Estados Unidos diz que os ataques tiveram como alvo locais de vigilância, infraestruturas de logísticas militares, também depósitos de armas e de capacidades marítimas.
0: Voltamos a atualizar as notícias às 11 da manhã aqui na Rádio Observador. Daqui a um minuto e o vencedor é...
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0: Rádio Observador, muito bom dia. 26 minutos das 11. Começa agora uma nova edição de O Vencedor É na Rádio Observador. Hoje, nas manhãs 360 de fim de semana, contamos com a análise do Luís Rosa e também do Vítor Matos. A moderação é contigo, Miguel Viterbo Dias.
1: Bom dia a ambos, bem-vindos a esta edição de E o Vencedor É. O Governo tem estado envolvido em duas grandes polémicas, a dos exames nacionais e também a do Ministro da Administração Interna, Luís Neves. Vamos começar pela questão dos exames nacionais. Luís Rosa, as notas têm estado a ser conhecidas a pouco e pouco, as escolas estão também abertas hoje. O Ministro Fernando Alexandre continua, digamos, com a cabeça a prémio, falhou com a palavra mais uma vez do prazo da publicação das notas.
8: Sim, o Ministro da Educação continua na linha de fogo da oposição, em particular do Partido Socialista, e bem, porque tem a obrigação democrática de prestar esclarecimentos e de cumprir os próprios objetivos que ele impõe. E, portanto, é verdade que ele tinha um objetivo claro, que era apresentar as notas até ao final do dia de ontem. É verdade que as provas foram corrigidas, é verdade que os exames foram enviados ontem, à tarde e a más horas, pelo Júri Nacional, para as escolas, mas a confusão instalou-se. A confusão instalou-se e nós, neste momento, estamos a falar às 10h35 de sábado e ainda não sabemos o que é que vai acontecer aos alunos que têm nota suspensa. Portanto, tiveram nota suspensa. É verdade que também temos de dar um contexto que não, a maioria dos alunos têm notas, certo? Mas há indicações, porque também a confusão neste momento é tanta que nós não sabemos exatamente com rigor o número de alunos que têm notas suspensas e os que não têm. Portanto, quem são os alunos que têm as notas e quem são os alunos que não têm as notas? Não sabemos com rigor o número.
9: Mesmo dos que têm as notas, muitos dos que têm as notas, não sabemos as dúvidas que podem ser suscitadas. Pronto, não é mesmo?
8: Mas há indicações de que há um número estatístico relevante de alunos, podem ser 2 mil, podem ser 3 mil, não interessa. É o número estatístico relevante de alunos que não têm notas. E, portanto, o principal objetivo do Ministro, que era, esta sexta-feira, repor a confiança dos alunos e das famílias no sistema de avaliação, esse objetivo não foi alcançado. Porque não foi reposta a confiança dos alunos e das famílias no sistema de avaliação. E, portanto, em primeiro lugar, houve escolas que afixaram as notas, outras que não. Agora só há escolas que estão a fixar as notas desta manhã, outras no fim de semana. Há alunos que tiveram, a maioria, sim senhora, tiveram notas, mas houve um número que não tiveram, um número relevante não tiveram, têm notas suspensas, e depois cria uma desigualdade para a segunda fase. Por exemplo, o caso português. O português tem o exame já na terça-feira. A inscrição tem que ser feita na segunda-feira. Portanto, há alunos que, por exemplo, podem ter necessidade de melhorar a nota em português. Ainda não, há alunos que não sabem se têm que melhorar ou não. Nós tivemos relatos de várias escolas ontem à noite que alunos portugueses que tinham nota suspensa, como há alunos que, por exemplo, podem não ter necessidade de ir à melhoria de notas, podem já ter um 18, mas também não sabem, por exemplo. Portanto, isso cria uma grande desigualdade entre os alunos. Além, obviamente, das outras provas, que na próxima semana é o tempo de muitas outras provas de segunda fase. Portanto, o Ministro, vamos ver se o Ministro não pode ser obrigado durante o fim de semana, de facto, um adiamento da segunda fase. Eu acho que o António José Seguro, o Presidente da República, ontem teve uma intervenção importante. Ele fala muito pouco, não é Marcelo Rebelo de Sousa, mas falou e colocou um ênfase na segunda fase. Ou seja, disse, grosso modo disse: Senhor Ministro, veja lá o que é que faz. Na segunda fase não pode haver, não se pode repetir o mesmo. Portanto, eu não sei se Fernando Alexandre, pensando mais nos alunos do que no seu futuro político, não pode, eventualmente, durante o fim de semana, adiar a segunda fase. Agora, estamos a assistir a um esforço das escolas, de facto, no sentido de, durante o fim de semana, ter a situação clarificada. Esse esforço está a existir, de facto, acho que as escolas que estão a tentar satisfazer também as exigências do Ministro da Educação, mas Fernando Alexandre não sai de todo em todo bem deste filme. Em relação a questões de pedidos de demissão, não é altura de ninguém se demitir, é altura de se resolver o problema. O Ministro tem que resolver o problema neste momento. Depois veremos como é que fará, como é que ele ficará em termos políticos, se sai daqui a um mês, se sai daqui a dois meses. Se não sai, vamos ver. Mas neste momento ele tem que resolver o problema, não tem nada que se meter, como é óbvio.
1: Vítor, também o mesmo.
9: Sim, eu genericamente concordo com tudo o que o Luís estava a dizer e pronto, ele já adiantou uma série de informações. Eu acho que aqui do ponto de vista político, enfim, lições a tirar para o futuro, porque todo este processo parte de uma ideia importante, de uma necessidade, que é a da digitalização das provas, embora a mim me faça um bocado de espécie, que não sou especialista na matéria, as provas serem feitas analogicamente e depois corrigidas digitalmente. Acho que isso logo aí é uma entropia no sistema, não sei se isto começa muito bem, nem percebo muito bem porque é que é feito assim. Eu tenho dois filhos, um com 20 anos, já está na faculdade e passou por este processo todo normal, tranquilo, sem...
1: Com papel e caneta.
9: Com papel e caneta, à antiga. E o mais novo, que já fez testes em... que já teve que fazer testes o ano passado em... aliás, esses testes também de para testar o sistema.
10: Sim,
9: e fazer isso digitalmente. E que não correu especialmente bem. O que é que isto mostra? Que processos destes devem ser feitos quando há uma segurança, agora vou dizer absoluta, de que o sistema está a funcionar, e não testar isto learning on the job. Quer dizer, isto tem que se fazer com segurança, porque, vamos lá ver, as pessoas estão a esforçar-se, estão aqui a definir, a decidir o seu futuro, e há futuros de pessoas que se definem por décimas. Claro. E o sistema tem que garantir confiança às famílias. O governo corre aqui um grande risco, até mais do que o próprio ministro. A gente via a cara do ministro no debate, o homem estava desfeito. Quer dizer, eu acho que o ministro não está a levar isto levianamente. Há aqui um lado de enorme incompetência provada, seja da organização, dos serviços ou do que é que seja, em que o último responsável é o ministro, mas a cara dele transparecia que o homem estava desfeito com... Já vi outros ministros em processos de enorme crises políticas aparecerem com aparente leveza. Este não estava com aparente leveza. Agora, isto pode vir a ter consequências políticas, mas neste momento o que importa é resolver o problema, embora o ministro esteja numa posição hiper, super frágil, porque houve realmente, estamos a assistir realmente a um caos nos exames, ao contrário do que tentou suavizar o primeiro-ministro, que é o que todos os primeiros ministros tentam fazer. Agora, isto pode ser para este governo assim uma espécie de ponto 25 de Abril. Como foi o ponto 25 de Abril para o cavaquismo, para quem é muito novo aqui com o Miguel. Pode mudar aqui a visão das coisas, porque, repara, o primeiro-ministro também estou a decretar que não havia caos na saúde. Havia, eu fui às urgências, foi um, entre aspas, vítimas desse caos, vi logo o que é que se estava a passar. Isto afeta muita gente. São mais de 160 mil alunos, vamos pôr aqui as famílias, os amigos e toda a gente. Isto afeta muita gente e, portanto, isto pode virar aqui um bocado a opinião em relação ao governo, que já não é absolutamente fantástica, como temos visto nas últimas sondagens. Agora, há aqui lados disto que me impressionam muito, que é, por exemplo, o Expresso escreveu uma história este fim de semana, esta semana, em que eu uma professora dizia que tinha dúvidas sobre a correção de uma resposta que estava incompleta e não aparecia a tal chamada folha de continuação, que é uma coisa nova que apareceu aqui no nosso léxico, que era, e ela dizia: o que é que eu faço? E pediu conselhos a algumas pessoas. E eu vi pessoas dizer: vá, classifica isso pela nota máxima. E ela fez exatamente o contrário: não, eu vou classificar isto, vou dar zero, que é para ver se o aluno pede revisão de prova, para ter depois uma nota justa. Isto é a destrução total de um sistema.
8: O sistema foi criado
9: justo,
8: para de garantir mais
9: justiça e igualdade.
8: Mais neutralidade.
9: Exato. Portanto, agora a segunda fase vai definir se isto realmente se acertou ou não. No caso disto de não se ter acertado, enfim, eu sou do tempo, Luís, tu não sei se tu és do tempo das PGAs.
8: Não, é uma grande inventividade,
9: Vitor. Das PGAs. E
8: mas queres tu os mais novo, ou que te queres fazer para ser mais novo ou mais velho do que eu? Não temos grande inventividade.
9: Tu fizeste as PGAs? Fizeste PGA?
8: Não fiz PGA.
9: Ah, então és mais novo, és um bocadinho ligeiramente mais novo.
8: Participei nas manifestações contra a PGA.
9: Pronto. E as PGAs? Eu fiz 5 PGAs nos 2 anos de PGAs. No segundo ano de PGAs, houve uma PGA, fizemos três, porque uma delas foi anulada, porque tinha um erro. Quer dizer, isto está para além dessa mega confusão que houve nessa altura. Não é uma pergunta errada, é todo o sistema a funcionar mal. E, portanto, parece...
8: Eu, por acaso, acho que isto é uma espécie de paradoxo do ímpeto reformista. Ou seja, é suposto os governos fazerem reformas, e eu acho que Fernando Alexandre é um bom ministro, agora estou a falar do ponto de vista estrutural, okay? É um bom ministro, deu paz social a um setor que é muito, muito conflituoso, fez reformas que me parecem relevantes, ou seja, fez a fusão de institutos, aliás, este Educa já é a cara de reforma do ministro da Educação, mas esta reforma da digitalização, e Fernando Alexandre é um homem que gosta de fazer coisas, Agora, eu parece-me que ele aqui arriscou demasiado porque havia sinais e alertas claros de que isto podia não resultar. Agora, este paradoxo é simples, é que as reformas são feitas para melhorar, para dar melhoria de qualidade de vida às pessoas, para melhorar a eficiência dos sistemas públicos. E o que está a acontecer aqui é precisamente o contrário. Isto até pode dar resultados, ou seja, no próximo ano, isto pode ser uma medida fantástica e ela vai correr 100% bem.
1: Mas
8: e nós
1: dores...
8: percebemos, epá, foi Fernando Alexandre que criou isto. Se calhar não vamos lembrar disso, certamente, se calhar não vamos lembrar disso. Mas pronto, mas pode daqui a um ano, isto pode estar fantástico. Agora, o problema é que isto só devia ter sido feito quando tivéssemos um grau, como o Vítor estava a dizer, um grau de segurança elevado, que podia acontecer problemas, com certeza, mas muito diminutos, e não problemas que estão a afetar muitos milhares de pessoas. Isso é que não pode fazer sentido.
9: E podem afetar para o resto da vida. Se isto fosse aqui um problema, que agora havia este problema e depois pronto, cada um seguia-se. O problema é que isto pode afetar verdadeiramente a vida das pessoas que se tiveram a esforçar. Claro. Um ponto, meio ponto, para quem anda ali a trabalhar... Para aceder a certos cursos, isto pode mudar a vida de muita gente, e isso é aquilo que mais me
1: impressiona. E que nota é que, não sei se é o ministro, se é o governo, se é o processo.
9: Eu vou dar nota em geral, apanhar todos, eu vou dar um 5.
1: Não, dês menos 3, como algumas notas.
9: Acho que vou, exato, como aparece, eu vou dar um 5 à espera que haja revisão de prova, embora o mal que está feito já não se consegue remediar.
1: E tu, Luís?
8: Eu vou dar uma nota um bocadinho mais elevada, só porque estou a olhar para o trabalho que Fernando Alexandre tem dado. Eu não acho que Fernando Alexandre seja um ministro incompetente. Nesta matéria, foi incompetente, este processo correu mal e ele é o principal responsável, porque ele é que tomou a decisão de avançar para esta digitalização. Eu vou dar um 7. Agora, uma nota claramente negativa, como é óbvio.
1: Vamos a outro caso que tem estado a queimar nos últimos dias o governo, Vítor, a questão de Luís Neves e dos, enfim, não só do Monte, mas agora também a história do Atrelado.
9: Olha, eu chamo-lhe amigo. O estranho caso do Atrelado à piscina. Isto, na minha perspectiva, como eu tenho acompanhado isto à distância, não tenho acompanhado.
8: Eu não.
9: A trabalhar. O Luís, ao contrário aqui do Luís.
1: Estás na ótica do utilizador.
9: Estou na ótica do utilizador.
8: Estou a chegar, até porque sabe, de enjoado do assunto.
9: Exato. Mas, Luís, ajuda-me se eu disser aqui alguma coisa errada. Isto para mim foi violento por camadas, não é? Foi aquela coisa, primeiro, típica do conflito de interesses, não é? De estar em empresa, de dizer, pá, acho que não é bom. Não é bom. Pronto, era melhor que não fosse assim. Pronto, mas isto, nós com os anos e as coisas que se têm vindo a passar, depois acabamos por relativizar um bocado tudo e pronto, desde que ele fizesse o trabalho, ele pagasse o que devia pagar e pronto. Depois aparece a coisa de não ter declarado por lapso a empresa da mulher, o que também é um assunto, uma coisa recorrente, os lapsos das não declarações. Depois não se percebe bem o que é que foi pago e o que é que não foi pago, e aqui o Luís depois fez o seu trabalho e arranjou as... Está tudo, percebe-se que são pagas pelo menos 5 mil euros, se não estou em...
8: Não, há comprovativos.
9: Não. Pois já lá vais a isso.
8: Pagos, calma. Desculpa lá dar-te interromper. Foram emitidas, o que o observador divulgou foi uma lista de 108 faturas e dissemos que foi o gabinete do Ministro da Administração Interna que nos cedeu Essa lista não são as faturas.
9: Não são comprovativos.
8: É uma lista de faturas que estão, não é fatura daquela empresa unipessoal da mulher de Luís Neves. E nós dissemos logo no Superli da peça que não nos foram enviados comprovativos de pagamento das faturas. No caso específico, que são as faturas que mais interessam, que são as de 5 mil euros, duas faturas de 2.500 euros cada uma, portanto 5 mil euros no total, do construtor de Barcelos. Não há comprovativos de pagamento e nós temos a informação de que essas faturas não são faturas de recibo. Nós sempre contestamos, desde o princípio, a ideia do ministro de que foi emitida a fatura e são comprovativos de pagamento.
9: Pois,
8: não é.
9: Claro.
8: Não é.
9: Sim.
8: E estamos a exigir os comprovativos desde o primeiro desta sexta-feira.
9: Ok. E depois isto evolui para outra coisa. Portanto, a construção, depois o Expresso noticiou que aquilo é construção em zona de reserva, não só agrícola, mas também ecológica, de uma sobreposição.
8: Não há tanque,
9: não vi lá nenhum tanque, portanto aquilo é verdadeiramente uma piscina, é uma pequena piscina, pode-se chamar tanque no sentido de dizer que não é uma enorme piscina, tanque no sentido de ser uma pequena piscina, mas é uma piscina, tudo bem. Depois as obras são feitas sem autorização ou comunicação à Câmara, e depois a empresa não tem alvará desde março e a Construir Barcelos depois tem um historial de falências duvidosas e dívidas. O que é? O ónus é da empresa, não é de quem contrata os serviços. Quem nos dera a nós contratar empresas que fossem todas.
8: Mas isso pode fazer com que as obras sejam ilegais.
9: Pronto. Tudo isto junto, aparecendo aqui por camadas, vai tornando o caso um bocadinho desagradável para uma pessoa que não é um ministro qualquer e não vem de um sítio qualquer. Vem do topo da Polícia Judiciária durante 8 anos, salvo erro. Depois, isto disse só uma informalidade à portuguesa, aquelas coisas, pronto, ok. Quando aparece a história do atrelado da droga que estava no Seixal, no parque dos...
8: Que não é droga, é amoníaco. É material para
9: sim, mas era, foi apreendido um gangue de... Que,
1: no âmbito de um processo relacionado com o tráfico.
9: Sim, que construía cocaína, neste caso.
8: Sim, mas a PJ no comunicado ontem disse que não era material estupefaciente.
9: Não, isso não era material estupefaciente, não. Que estava no outro lado. Mas o outro lado tinha sido apreendido. Aparece na Construir Barcelos, na empresa. E quem supostamente só pode dar estas ordens é o diretor da PJ. E agora é a própria PJ que está a investigar, não sei muito bem o quê, porque aquilo deve haver um documento com uma assinatura. Se não houver um documento com uma assinatura, então ainda é mais grave do que se houvesse, e se houver um documento com assinatura já é bastante grave. E, para além disso, as madeiras da CP para fazer mobiliário urbano. E agora também bidões. Quer dizer, a evolução por camadas deste caso é uma coisa que passa de... um caso de ser uma certa informalidade e facilitação que se faz muito em Portugal e que não é bom para ministros, não costuma dar saúde nem credibilidade a ministros, para passar para uma coisa que já parece configura a confirmar-se alguma gravidade, que é a facilitação de utilização de meios apreendidos pela PJ. Só isso dava uma investigação jornalística séria. O que é feito dos carros e etc. e bens que a PJ apreende? Como é que aquilo é gerido? São às vezes usados em operações da própria PJ, uma coisa, usados em operações de fornecedores da PJ e do diretor da PJ. Exatamente.
8: O primeiro-ministro, por exemplo, já houve um primeiro-ministro andando num carro apreendido.
9: Um carro apreendido. Pronto, e quer dizer, eu acho que isto não...
8: Até só que isso é legal, não? Se a lei prevê isso.
9: Agora, não creio que preveja...
8: Não, estou a falar da utilização dos carros. É isso que eu estou querendo.
9: De empréstimos ou sabe-se lá o quê, não é? Sabe-se lá o quê. E, portanto, eu acho que isto é tudo preocupante e, infelizmente, eu acho que isto pode cair em cima de um ministro que, aparentemente, entrou bem e que poderia vir a fazer um bom lugar, pelo menos na gestão da informação, que é um dos problemas que o Ministério da Administração Interna tem tido, uma pessoa que tem sensibilidade para a área e está a fazer bem. Isto vem aqui estragar aqui o... Pronto, e em vez de andarmos a discutir o Estado da Nação, o que é que andamos a discutir? O Estado do Governo e o Estado dos governantes, o que... devia ser uma coisa secundária. Segunda e neste linha. Caso não é.
1: Que nota é que dás a este...
9: Eu vou dar um 7, porque eu espero que isto se venha
1: a clarificar,
9: mas eu já vi tanta coisa, isto não me parece que esteja a tomar o melhor dos caminhos.
1: Que o caminho não seja o melhor. Luís, tu queres trazer-nos aqui um último tema sobre a justiça. Ontem o Presidente da República promulgou um conjunto de decretos do Governo, da Assembleia da República, aliás, mas deixou aqui alguns avisos sobre os atores políticos terem que se entender para revisitar o sistema de justiça e também de evitarem alterações avulsas para não criar confusão.
8: Começando por aí, atenção que isso vem no final do comunicado.
1: Exatamente.
8: Ele diz coisas antes, mais relevantes, ou seja, é um político, ele está a dar o que ele diz primeiro é o que tem mais prioridade no discurso político dele. Mas sim, ele critica isso, a legislação avulsa é uma crítica ao governo. Porquê? Muito rapidamente, porque o que está aqui em causa é uma coisa que passou muito despercebida, que é, eu dei muita atenção, mas genericamente passou despercebido, que é as medidas de celeridade processual. É um pacote legislativo bastante específico, nomeadamente para combater manobras dilatórias, que foi muito contestado, quer pelo PS, quer pela extrema-esquerda, quer pelos advogados. E é por isso que eu quero dar nota a isto, porque António José Seguro, portanto, ele não só promulgou esse pacote de medidas de celeridade processual, como também promulgou, por exemplo, a transposição da Diretiva Europeia da perda alargada de bens, que também é muito contestada pelos advogados. Portanto, no que diz respeito às medidas de celeridade processual, que tem aquela célebre, aquela questão mediática das multas de 10 mil euros para arguidos que promovam manobras dilatórias. Ora, o PS e a extrema-esquerda rasgaram as vestes no debate parlamentar e proclamaram que a aprovação deste pacote de medidas de celeridade processual e que vão combater as manobras dilatórias e vão aplicar multas a quem pratica advocacia terrorista e delinquente, como é o caso dos advogados de Sócrates, que isso punha em causa a Constituição. Violava a Constituição. E que era um retrocesso quase ao 24 de Abril de 1974. Nós estávamos a regressar para o Estado Novo. Bem, António José Seguro é um socialista. É um socialista que foi eleito com mais votos do que os votos da esquerda, mas é um socialista, foi líder do PS. E eu acho que é muito politicamente relevante que o Presidente da República diga claramente que não tem a mesma visão sobre a justiça do que o PS e a extrema-esquerda. Isso politicamente é muito relevante. O PS diz que essas medidas violam a Constituição, portanto, a República não concorda. Porque não diz nada sobre isso na sua mensagem, não envia para o Tribunal Constitucional, não fez nada disso. E promulgou a lei. E promulgou a lei com uma mensagem que enfatiza dois pontos. Diz, agora estou a citar, uma justiça que tarda é uma justiça que não cumpre as exigências de um Estado democrático de direito, frustrando as expectativas dos cidadãos. Isto não é um lugar comum, é uma questão relevante no contexto em que nós estamos a falar, que é a medida de celeridade processual. E em segundo lugar, diz também, vou voltar a citar, uma justiça que não dá resposta pretendida gera desconfiança e desilusão no funcionamento da República. Eu direi mesmo que, no caso da Operação Marquês, põe em causa a democracia. Bem, obviamente que o Presidente da República não vai tão longe como é óbvio, porque é que ele é Presidente, eu sou um mero jornalista. O Presidente da República entende, portanto, que a celeridade deve, neste momento, ser a prioridade de uma reforma da justiça. Sem colocar em causa a base garantística do nosso sistema processual penal, mas a celeridade deve ser a prioridade da reforma penal. Eu também deixo um recado ao Governo, além desta questão das medidas avulsas. O que ele diz é que, Senhora Ministra da Justiça, Senhor Primeiro-Ministro, apressem-se. Façam-se, faz favor, a reforma da justiça.
9: Ritmo, deem ritmo.
8: E ela está, diz?
9: Deem ritmo.
8: Exato.
9: Ritmo.
8: E é verdade que a reforma da justiça está a tardar. Seja a reforma da justiça administrativa e fiscal, que é muito importante para o visto económico, está nomeada uma comissão pela Ministra da Justiça que ainda não apresentou, ou pelo menos as conclusões que se apresentou, elas ainda não geraram uma proposta de lei, e a reforma da justiça, a comissão da reforma do processo penal, já devia ter apresentado as suas conclusões até ao final de junho e também não apresentou. Portanto, está aqui a haver atrasos. E, portanto, o Presidente da República, e bem, está a pressionar o Governo sobre esta matéria. Só para encerrar muito rapidamente, eu acho que isto é muito importante. Eu conheço o pensamento seguro sobre esta matéria. Falei com ele antes de ele ser Presidente da República. Sei o que ele pensa sobre o sistema, a revisão da reforma da justiça. E o direito, para mim, é alguma coisa que é óbvio. E eu acho que o seguro concorda com isto. Isto é óbvio para quem não tiver duas palas nos olhos e não quiser enterrar a cabeça na areia. O direito penal português é profundamente desigual na sua aplicação, porque é aplicado consoante o poder económico dos arguidos. Os arguidos, nem sequer é do povo, da classe média, não têm matéria, são acusados, são julgados, são condenados, contraídos em julgado em um ano ou dois. Os arguidos privilegiados, mesmo aqueles que não têm qualquer espécie de fortuna que se conheça, como é o caso de Sócrates, e outros arguidos do crime económico ou financeiro, conseguem arrastar os processos durante 10 a 15 anos. E, portanto, o que o Presidente da República quer, acho que todos os portugueses querem, que é, temos de ter uma reforma penal para que os processos de crime económico ou financeiro tenham uma celeridade não de 10, 15 anos, mas de 5, ou de 6, ou de 7. Isso é uma medida aceitável, para nós termos uma menor desigualdade. Eu, portanto, quero dar uma nota muito positiva a António José Seguro, que tem uma visão sobre a justiça que me parece correta. Eu concordo com ela. Eu quero dar um 15, porque eu acho que o Seguro vai, ele já disse que a justiça e o combate à corrupção era uma prioridade para ele. Ele esteve, por exemplo, na inauguração de nova sede do mecanismo anticorrupção para continuar a dar essa mensagem simbólica. Eu sei que ele tem esta questão como prioridade. Eu sei que ele não vai deixar cair a reforma da justiça, mas uma reforma da justiça que não é aquela que o PS quer. Isso politicamente é muito relevante.
1: Terminamos assim a nota positiva. Luís Rosa, Vítor Matos, obrigado por se juntarem a este E o Vencedor É.
9: Bom dia.
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0: 11 horas, vamos às notícias na Rádio Observador. Jornal das 11, com a edição do Miguel Viterbo Dias. E Miguel, a esta hora, várias escolas estão abertas para que pais e alunos possam consultar as notas dos exames nacionais.
1: Várias escolas que já fixaram as notas durante a noite estão abertas durante esta manhã. Há também relatos de pelo menos uma escola que recebeu uma atualização de notas e já não tem classificações suspensas. A jornalista Marta Caramelo Nobre está agora na Escola Secundária Padre António Vieira, em Lisboa. Marta, esta escola vai estar aberta durante a manhã. Há alunos e encarregados de educação com dúvidas nas notas apresentadas?
2: Bom dia, Miguel. Primeiro, dar-te conta que aqui a Escola Secundária Padre António Vieira abriu já há cerca de uma hora e continua ainda com pouco movimento, em parte porque lá está, há vários encarregados de educação que já conseguiram consultar, aliás, as classificações das provas através da plataforma Inovar. Ainda assim, alguns pais e alunos, como disse, preferiram vir aqui à escola presencialmente para consultar as pautas dos exames nacionais. Entre elas está uma encarregada de educação que veio ver a nota da filha do exame de português, um dos exames que levantou também mais questões durante este processo de correção. A aluna não ficou satisfeita com a classificação, mas por ser aluna externa não consegue consultar a prova através da plataforma como os restantes alunos.
3: Apresentou-se com 4 português, 12º, para exame para entrar para a faculdade. Ela não concorda com a nota, porque ela estava à espera de ter um 14, no mínimo.
2: Porque viu nos critérios de classificação, é isso?
3: Exatamente. E agora, como sendo uma aluna externa, não consegue, vai ter que vir à escola de propósito para pedir a avaliação da prova para ver. E tem que vir à segunda fase obrigatoriamente.
2: Segunda fase essa que é já na próxima terça-feira, e Miguel, este também é um problema que pode vir a colocar-se aos alunos que continuam com as classificações em suspenso. Nesta escola ainda não foi possível apurar quantos casos existem, mas são situações que continuam também por esclarecer a nível nacional e que devem começar a ser já esclarecidas este fim de semana ou só na segunda-feira, também um dia antes do início desta segunda fase dos exames nacionais.
1: É isso mesmo, a Marta Caramelo Nobre na Escola Padre António Vieira em Lisboa. Hoje o Júri Nacional de Exames diz que vai dar novas orientações sobre os alunos com nota suspensa, é o que refere uma nota publicada pelo Ministério da Educação. Também ontem à noite o Presidente da República admitiu que o processo de avaliação dos exames nacionais não correu bem e pede uma rápida resolução dos problemas.
0: A líder da Iniciativa Liberal acusa o Ministro da Educação de teimosia e incompetência.
1: Iniciativa Liberal que já pediu a Luís Montenegro a avaliação das condições políticas de Fernando Alexandre. Esta manhã, Marina Leitão diz que o Ministro avançou com o processo de digitalização das provas sem garantias e acusa o Ministro de não assumir responsabilidades.
4: Há haver aqui uma certa teimosia por parte do Sr. Ministro da Educação, que tem sido gritante ao longo de todo este processo, não só na insistência em escalar o processo sem ter a garantia de que as falhas que tinham sido identificadas no projeto piloto estavam resolvidas, quando começou a disparar culpas para todos os lados, não assumindo a sua própria responsabilidade, porque em última instância é sempre ele o responsável. Neste processo todo é óbvio que houve muita incompetência, é óbvio, é notório, e houve inclusivamente falhas identificadas que não foram corrigidas, não há outro nome para isso do que incompetência, e isso tem de ser dito.
1: A líder da Iniciativa Liberal, esta manhã em Coimbra, apesar de reconhecer o esforço do Governo, diz que a falta de esclarecimentos aos alunos fala mais alto e acusa assim o Ministro da Educação, Fernando Alexandre, de teimosia e incompetência.
0: Já o secretário-geral do PS diz que o Governo ignorou os alertas sobre o processo de digitalização dos exames nacionais.
1: Em entrevista à SIC Notícias, José Luís Carneiro acusa Luís Montenegro e Fernando Alexandre de sobranceria perante as falhas que ocorreram com estas provas nacionais.
5: Nós chamámos o Ministro da Assembleia da República no dia 1 de julho e ele desvalorizou o que estava a passar. Diz que não havia quaisquer falhas de significado e que se tratavam de questões de software e que, portanto, não seria necessário adiar o processo de classificação. O que é certo é que 48 horas depois decidiu adiar, mas adiou sempre com uma certa sobranceria que caracteriza este governo. Ora, aquilo que nós verificamos é que todos os alertas que formulamos tinham fundamento, tinham razão de ser.
1: José Luís Carneiro não pede diretamente a demissão de Fernando Alexandre, diz antes que é o Primeiro-Ministro quem tem que assumir essa responsabilidade e também não fecha a porta a uma eventual comissão parlamentar de inquérito.
0: E na polémica com o ministro da Administração Interna, o empreiteiro, amigo de Luís Neves, esteve na posse de químicos que serviam para processar cocaína.
1: Dados revelados esta manhã pelo Jornal Público, além do atrelado que viajou da PJ do Seixal para a empresa de João Carvalho em Barcelos, o empreiteiro, amigo do ministro da Administração Interna, teve contacto com químicos que serviam para produzir estupefacientes. Ontem, em entrevista à CNN Portugal, o líder parlamentar do PSD, Hugo Soares, pediu cautela na análise deste caso. Já o secretário-geral do PS pediu ao ministro da Administração Interna mais esclarecimento.
0: A ministra do Ambiente garante que há uma evolução dos acessos públicos e estacionamento nas praias de Grândola.
1: Maria da Graça Carvalho realizou uma visita a 6 praias do concelho, depois de há um ano ter ordenado uma fiscalização aos acessos às praias deste concelho do distrito de Setúbal. No final desta visita, a convite do presidente da Câmara, a ministra do Ambiente fez um balanço positivo e fala numa evolução.
6: Vários que nós visitámos têm os parques em construção já quase terminados, o caminho, e portanto há muita evolução no sentido de cumprirem o que nós dissemos, que é parque de estacionamento e acesso, e depois o apoio de praia, ser um apoio de praia de acesso público, não é? Portanto, são as três condições, e está, tirando esta de Fontainhas Galé, está tudo ou feito ou a ser feito.
1: Maria da Graça Carvalho, que dá apenas nota de uma praia na qual ainda não existe acesso público, a praia de Galé Fontainhas.
0: Vamos ainda ao Estoril Open, que arranca hoje. É o único torneio português do circuito ATP, Miguel.
1: Regressou este ano à primeira divisão do ténis mundial, agora numa nova data, em julho, o torneio que conta com nomes como Wawrinka ou também os portugueses Nuno Borges e Jaime Faria. Junta-se a nós esta hora o diretor do torneio, João Zilhão. Bom dia, obrigado pela disponibilidade. As portas estão a abrir, é um torneio em nova data. Quais é que são os maiores desafios e qual é que tem sido também a receptividade a esta mudança de calendário?
7: Olá, Miguel, bom dia. Bem, realmente estamos muito contentes com uma nova data em julho, um evento de verão, claramente verão e ténis e de match, que tem sido o lema da nossa campanha. Temos magníficos jogadores a caminho do Estoril, obviamente, e como sempre, algumas distâncias. Isto é um desporto individual e os jogadores de topo, quando não estão a 100%, não podem competir, basta ter uma lesão ou qualquer coisa que os impeça de jogar a 100% e não podem competir, mas ainda assim, magníficos jogadores a caminho do Estoril. Andrei Rublev, também o Darderi, também o Wawrinka, os melhores portugueses que estão em boa forma, o Nuno Borges, o Jaime Ferreira e o Henrique Rocha, e muitas sessões esgotadas e, portanto, muita animação dentro e fora do corte para o Millennium Open, que eu acredito vai ser memorável.
1: Há aqui uma alteração, que é, com esta data há mais sessões noturnas. A ideia é também fugir um bocadinho às horas de maior calor e tornar esta semana mais agradável para o público?
7: Sem dúvida, Miguel. Nós vamos ter, por exemplo, nas meias-finais, no sábado, dia 25, em vez de ter as meias-finais logo a seguir ao almoço, vão ser ao final da tarde, portanto, permite às pessoas gozarem um bom dia de praia e depois virem ao final do dia ver a primeira meia-final às 5h30 da tarde, seguido da segunda meia-final, e depois vamos ter jantares e chefes Michelin e música e muita animação.
1: Há sempre aqui uma expectativa com os portugueses. O João estava a dizer que o Nuno Borges e o Jaime Faria e o Henrique Rocha estão em boa forma. Isso é também uma motivação adicional, especialmente para o público local?
7: Sem dúvida. Eu posso, obviamente, recordar o momento mais marcante e mais emocionante da minha vida e carreira, que foi ver o João Sousa a ganhar o Millennium Open em 2018. E não sei se seria preparado emocionalmente para que isso acontecesse outra vez, mas seria novamente um orgulho, uma energia e muito contagiante do público ter outra vez um português a vibrar e a brilhar no Millennium Estoril Open, né? O que os portugueses mais gostam é de apoiar as cores lusas e de apoiar os portugueses, e é muito bom ver a reação do público sempre que joga um português.
1: João Zilhão, muito obrigado pela disponibilidade para se juntar a nós neste Jornal da Rádio Observador, esta hora que está a arrancar esta edição do Estoril Open, com a presença de Nuno Borges, Jaime Faria e também de Wawrinka, o campeão suíço que se despede este ano do ténis profissional.
0: E agora 11:09, Miguel, vamos ainda olhar para outras notícias em destaque esta hora.
1: Morreram vários soldados norte-americanos nos ataques do Irão em bases dos Estados Unidos no Kuwait, Bahrein e na Jordânia esta madrugada. É o que avança a força militar de elite iraniana num comunicado divulgado pela agência Fars. Ontem a mesma agência tinha também dado conta da morte de soldados dos Estados Unidos no terreno, informação desmentida pela Casa Branca. Esta foi a 7ª noite consecutiva de ataques entre os dois países.
0: Ficamos por aqui no Jornal das 11, com a edição do Miguel Viterbo Dias. Muito bom dia, são agora 11h10.
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0: Há um novo episódio do Máquinas que Pensa para ouvir já a seguir. Agora, este fim de semana é o último fim de semana em que vamos ter este programa neste horário, porque como temos o Diário do Mundial às 10, o Máquinas que Pensam passa para a hora das 11. Ficamos com as novidades da inteligência artificial já a seguir aqui na sua rádio.
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0: Final do Mundial para acompanhar aqui na Rádio Observador, amanhã com uma emissão especial a partir das 7 da tarde. Ainda hoje há esse jogo pelo 3º e 4º lugar entre França e Inglaterra, duas seleções que não conseguiram chegar à final e que vamos falar também sobre isso na edição deste sábado e o campeão é para ouvir depois da síntese de notícias das 11h30. Para já, vamos a um Máquinas que Pensam, as novidades sobre o mundo da inteligência artificial.
17: Sejam muito bem-vindos a mais um episódio do Máquinas que Pensam, o podcast da Rádio Observador, onde a inteligência artificial é o grande protagonista. Eu sou o José Rafael Lopes, comigo está, como sempre, a minha parceira, a Raquel, um apoio imprescindível, sem o qual este programa não se faz. Olá Raquel, como é que estás? Pronta para mais um programa?
18: Olá, estou sempre pronta para te ajudar. Já tens tema para esta semana? Ou precisas que procure alguma notícia especial?
17: Não preciso, Raquel, obrigado, mas quero saber como é que tratas questões éticas ou dilemas morais em que, por norma, não há consenso.
18: A resposta curta é: não decido com base numa moral própria. Tento raciocinar usando vários princípios éticos reconhecidos, tendo em conta o contexto, as consequências e aquilo que a pessoa está realmente a pedir.
17: E que sinais é que devo procurar para suspeitar de que estás a alucinar?
18: As alucinações de uma inteligência artificial são difíceis de detectar precisamente porque são incredíveis. Mas há alguns sinais de alerta, como respostas demasiado confiantes sobre temas complexos, muitos detalhes específicos sem fontes ou explicações demasiado perfeitas.
17: Esta pergunta traz água no bico, já vais perceber porquê. Entretanto, se duas inteligências artificiais me derem respostas diferentes, como é que eu posso decidir em qual é que devo confiar?
18: Se duas inteligências artificiais derem respostas diferentes, a melhor estratégia não é escolher a que escreve de forma mais convincente. O melhor é optar pela que apresenta melhor fundamentação. Verifica se explicam o raciocínio.
17: Como é que posso fazer perguntas para maximizar a precisão das tuas respostas, Raquel?
18: Quanto mais clara, específica e contextualizada for a pergunta, maior é a probabilidade de receberes uma resposta precisa. Indica exatamente o que pretendes, fornece contexto relevante e define o formato da resposta.
17: e que tipo de feedback é que eu poderia dar-te para tu melhorares a forma como respondes e a utilidade das tuas respostas para o meu trabalho?
18: O feedback mais útil é aquele que é específico e acionável. Por exemplo, dizeres que a resposta foi demasiado longa ou demasiado técnica. Ou que faltaram exemplos. São apenas exemplo.
17: Tu tens um estilo já definido, Raquel?
18: Sim, tenho um estilo de base definido, mas é bastante flexível. Procuro ser clara, rigorosa, útil e equilibrada. Procuro adaptar o tom à conversa sempre que possível.
17: Muito obrigado, Raquel. Já voltaremos a falar à Consultório Humano daqui a pouco no Máquinas que Pensam, mas para já, vamos às notícias.
18: Notícias da semana.
17: Esta semana há um tema que é impossível de evitar. No Máquinas que Pensam, vamos falar dos problemas que se têm vindo a registar no arranque do Amália, um modelo de linguagem 100% português. Há relatos de alucinações graves na forma de pensar do Amália, com erros que para muitos podem parecer óbvios. Mas mais do que enumerar os problemas, como a resposta do Amália, em que diz que o primeiro-ministro é Luís Eça de Freitas em vez de Luís Montenegro, ou quando diz que o campeonato do mundo está a ser jogado na Arábia Saudita em vez de ser jogado nos Estados Unidos, no Canadá ou no México, vamos tentar perceber o porquê disto acontecer. Estes erros são o resultado de uma alucinação de IA. Acontecem quando um modelo de linguagem gera uma resposta que parece convincente, mas que é falsa, inventada ou não é suportada pelos dados. A IA não está a mentir nem a imaginar, da mesma forma que um ser humano, ou pelo menos não tem essa noção. Está simplesmente a prever qual é a palavra mais provável a seguir às anteriores, isto tendo por base os padrões com que aprendeu durante o treino, mas que, numa alucinação de IA, não são bem utilizados. A IA não conhece factos, tem apenas dados que se relacionam entre si para que façam sentido. Quando é feita uma pergunta a uma IA, grande parte dos modelos não vai consultar uma base de dados interna para verificar a resposta. A resposta é construída palavra a palavra, escolhendo a continuação que parece mais plausível e lógica. E é precisamente aí, nesse processo, que surgem as alucinações. Se um modelo não tem informações suficientes, se a pergunta é ambígua ou se existem poucos exemplos durante o treino, a IA pode tentar preencher as lacunas com informação que soa correta, mas que pode não ser.
18: Mas que razões há para isto acontecer?
17: Muitas, na verdade, Raquel. A primeira é a ausência de consciência. O modelo de linguagem não sabe que não sabe. Não tem uma representação perfeita da própria incerteza. Como tal, deixa essa porta aberta para o erro. Há ainda a questão do treino. Os treinos habituais de IA privilegiam respostas úteis e fluídas e muitos evitam respostas como não tenho informação suficiente. É um problema. Ainda sobre o treino, os dados podem conter informações contraditórias, incompletas ou erradas, o que mexe nas respostas da IA. No caso do Amália, que é muito recente, é um ponto muito importante porque, como o Amália é tão novo, não tem a mesma quantidade de dados para treino como tem, por exemplo, o ChatGPT ou qualquer um outro modelo de linguagem. As versões mais recentes e atualizadas de todos os modelos reduzem bastante este problema através do quê? De mais treino. As alucinações, com o tempo, perdem força, tornam-se mais incomuns, mas é muito difícil prever ou assumir que alguma vez vão acabar. Por isso, não precisa de perder a fé na inteligência artificial, mas, como sempre, não tome por garantido o que é dito pelos chatbots. Este é o tema da semana. Como tal, vamos chamar o João Rochimel para percebermos um pouco melhor o que é que está aqui em cima da mesa. É já a seguir. Fala Quem Sabe.
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17: Fala Quem Sabe na

0: que tem feito o Amália esta semana. Há muito por analisar no que diz respeito ao modelo de linguagem português. Conto com a tua ajuda, sendo que vamos fazer uma demonstração do Amália. Queres-nos explicar, João, como é que o vamos fazer?
1: É, vamos fazer exatamente. Fazemos aqui uma demonstração ao vivo. Então, olha, já fizemos um episódio que é sobre modelos de código aberto, sobre open source, já falámos sobre o Amália. Portanto, vou aqui tentar explicar isto tudo junto. Como eu até tinha dito uma vez, o Amália foi lançado, o que foi lançado na prática foram os pesos do Amália, não é? A maneira de usares o Amália é um bocadinho diferente do que nós estamos habituados ao ChatGPT. Tentando explicar isso com calma. O ChatGPT chama-se ChatGPT porque, na verdade, é um site para tu usares o modelo GPT. Vou tentar aqui correlacionar como se fosse a ligação entre um carro e um motor de combustão. Uhum. Não é? Nós metemos o motor de combustão, mas a verdade é que para usar temos que ter uma plataforma, temos que ter como se fosse uma caixa, que é o carro, onde pôs o modelo de combustão para as rodas andarem. O que se passou com o Amália foi exatamente isso. O que foi lançado foi o motor de combustão, não foi o carro. E, portanto, a maneira de usar o Amália acaba por ser um bocadinho técnico. Então, o que é que vai ser a demonstração hoje? Foi, eu fiz download do Amália, portanto, neste momento o Amália está no meu computador, com os teus gigas, que eu não sei de cor quantos ocupa, mas com os teus gigas que ocupa, e eu construí um pequeno pedaço de código que me deixa fazer perguntas ao Amália e ver qual é que foi a resposta do Amália. Uhum. Estás a perceber? O que não existe é uma aplicação, pelo menos nativa, se calhar hoje em dia já alguém disponibilizou essa aplicação e eu só ainda não encontramos, mas o que não existe é de quem construiu o Amália, não existe uma aplicação nativa da mesma maneira que existe o ChatGPT para eu falar com o GPT, percebes? Portanto, o que eu tenho aqui à minha frente é uma maneira de fazer uma pergunta ao Amália e ver a resposta de volta. O que é que achas, Dé? Vamos a isso e vamos ver o que é que o Amália nos diz?
0: Parece muito bem. Por onde é que queres começar, João?
1: Então pronto, então olha. Temos aqui uma pergunta, tinha aqui uma ideia de fazermos uma pergunta muito básica, que é: quem és tu, o que és, quem te fez e qual é o teu objetivo? Portanto, quem és tu, o que és, quem te fez e qual é o teu objetivo?
0: Estás neste momento a escrever então esse prompt para ser entregue ao Amália.
1: Exatamente. Pronto. Zé, já tenho aqui a resposta, não? Já tenho aqui a resposta, então... Lá está, fizemos-lhe 4 perguntas, portanto a resposta acabou de facto por ser grande. Vou ler só talvez a primeira. Quem sou eu? Sou um modelo linguístico de grande dimensão, desenvolvido e treinado por um consórcio de investigadores e instituições portuguesas. Isso significa que sou uma IA concebida para... E depois diz-me o que sou eu, o que é que ela é capaz de fazer, quem é que o fez e qual é o objetivo. Vou aqui só ler a primeira parte que diz: o meu objetivo principal é ajudar pessoas a expressarem-se de forma mais clara. De maneira tão bonita de dizer o que é que eu faço, não é? E é isso, Dé. Então, foi aqui uma utilização do Amália no meu computador. Podemos fazer aqui mais uma pergunta, talvez?
0: Sim, sim, sim. Para já sem alucinações.
1: Mais simples. E para já sem alucinações. Então vamos perguntar-lhe quantos distritos existem em Portugal?
0: Enquanto esperamos pela resposta, João, porquê é que as inteligências artificiais alucinam?
1: Zé, isso é uma pergunta que tem uma resposta muito gira, na minha opinião, que é: as inteligências artificiais foram construídas para alucinar, dizendo assim de uma maneira um bocadinho polémica. O que é que eu quero dizer com isto? Repara, todas as respostas que uma inteligência artificial te dá são inventadas, não é? No sentido literal da palavra, que é: essa resposta não existia numa base de dados. Ele construiu a resposta com base numa série de informações que obteve de outro sítio. Claro que era suposto que essa resposta inventada contivesse apenas factos reais, factos que existem e informação verdadeira. O problema é que a própria natureza dos LLMs serve para construir a resposta estatisticamente mais correta.
0: E já temos resposta agora do Amália?
1: Fez sentido? Já temos já. Então, ele disse: os 18 distritos de Portugal, por ordem alfabética, e agora não os vou ler todos, Zé, mas parece-me que estejam certos: Aveiro, Beja, Bragança, e Braga, Bragança, Castelo Branco.
0: E são efetivamente 18.
1: São efetivamente 18.
0: Mais as regiões autónomas, que não contam como distritos, mas fazem parte do território.
1: Pronto, deixa-me só ler o fim, porque ele dá aqui um

0: curioso que diz: resumo, total dos distritos, distrito mais a ocidente é Faro, mais a oriente é Bragança, mais a norte é Vila Real, e Zé, temos aqui uma alucinação. E mais a sul é Porto Alegre. Portanto, é um excelente caso, não é? O que é que aconteceu aqui? O Amália deve ter lido muitas informações sobre Portugal e sobre as características dos distritos, etc. E quando decidiu qual é que seria o distrito mais a sul, probabilisticamente o Amália calculou que a palavra que devia dizer era Porto Alegre. Ora, nós sabemos que o distrito mais a sul, obviamente, não é Porto Alegre. Portanto, é um bom exemplo. No fim, já tivemos aqui uma prova de uma alucinação ao vivo.
1: Uma alucinação faz parte, acaba por fazer parte destes processos de treino, João. Devemos ficar preocupados ou em 1 minuto e meio? Isto são dores de crescimento dos modelos de linguagem ou é um sinal de preocupação?
0: Não, são dores de crescimento, acho que é exatamente a palavra certa. Eu acho que nós temos que interpretar as alucinações da mesma maneira em que interpretamos como não encontrar a página do Google que queremos. Percebes? O que é o grave? É a certeza com que os LLMs te dão a resposta. No entanto, não tenho dúvidas nenhumas, como disseste muito bem, é uma dor de crescimento, é algo que, à medida que os LLMs vão avançando, se vai reduzir para uma percentagem estatística tão pequena, tão pequena, tão pequena, que deixará de ser importante o facto de alucinar. Zé, mas também quero relembrar a toda a gente como é que funciona o resto do mundo.
1: Para concluir,
0: Nas
1: João.
0: fábricas, claro, nas fábricas tens departamentos de qualidade. Por quê? Porque as máquinas não fazem sempre tudo bem. Nós usamos carros e sabemos que de vez em quando existem acidentes. E não é por isso que deixamos de usar carros, certo? Ou seja, o que acaba por acontecer aqui é, eu acho também que temos que aceitar as alucinações como uma parte natural da utilização deste modelo.
1: Muito obrigado, João Rocha Melo, o nosso especialista em A, sempre para nos ajudar a perceber melhor este fabuloso mundo e aqui com uma demonstração do Amália, o modelo de linguagem 100% português. João, é sempre um gosto enorme. Nós marcamos encontro de novo para a semana. Até lá, um grande abraço.
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1: Está na hora do Consultório Humano, o segmento em que ficamos a conhecer melhor a Raquel. Trata-se da nossa assistente digital, feita através das respostas do ChatGPT, lidas por uma text-to-speech portuguesa. A Raquel é também a grande estrela deste programa. Raquel, sendo novo, muito bem-vinda. Sentes que és a verdadeira estrela do mundo da IA?
3: Não propriamente. Sou uma ferramenta que acabou por se tornar muito conhecida porque a inteligência artificial generativa entrou rapidamente no dia a dia de milhões de pessoas, mas o protagonismo não é meu.
1: Aqui acabas por ser, Raquel, mas a tua resposta é sinal de que não te consideras o melhor modelo de linguagem disponível?
3: Não existe um único melhor modelo de linguagem para tudo. Há modelos que se destacam em programação, outros em raciocínio, outros em velocidade, custo, tradução ou tarefas multimodais. O desempenho também depende da tarefa concreta e da forma como é avaliado.
1: E o que é que falta para seres o melhor?
3: A principal questão é reduzir ainda mais os erros e as alucinações. Para garantir que consigo distinguir com maior fiabilidade entre o que sei, o que posso inferir e o que simplesmente não sei. Também é importante melhorar o raciocínio.
1: Pergunto isto porque estivemos a falar do Amália, que tem tido alguns problemas naturais numa fase inicial do desenvolvimento. Contigo, também aconteceu isso?
3: Sim, e de forma bastante visível. As primeiras versões do meu modelo de linguagem alucinavam com muito mais frequência do que as atuais. É algo que melhorou com o tempo.
1: Quão difícil é impedir uma IA de alucinar?
3: Reduzir as alucinações exige melhores dados de treino, técnicas de alinhamento, mecanismos de verificação, acesso a informação atualizada e formas do modelo reconhecer quando não sabe algo.
1: Tu ainda tens alucinações, Raquel?
3: É muito raro, mas ainda acontece. Não há forma de evitar por completo que aconteçam erros.
1: Então esta vai ser uma questão que dura para sempre.
3: Provavelmente será um problema que nunca desaparecerá por completo, embora possa tornar-se cada vez mais raro. Tal como os humanos, um modelo de inteligência artificial pode errar por diferentes razões.
1: Muito obrigado, Raquel. Nós voltamos para a semana com uma nova conversa para te ficarmos a conhecer um pouco melhor. Estamos a chegar ao final do nosso programa, uma edição dedicada ao modelo de linguagem português, o Amália. Não tem tido um arranque fácil, ainda assim, toda a equipa que está a desenvolver este modelo de linguagem 100% português mantém a confiança de que estas questões e alucinações vão ser ultrapassadas. Para já, ainda é complicado aceder a esta ferramenta de IA, mas com o tempo a expectativa é que se torne mais simples. Nós estaremos atentos. Espero que tenha gostado, que tenha aprendido alguma coisa. É sempre esse o nosso objetivo. Nós voltamos para a semana. com mais um programa que faz as máquinas e os humanos pensar.
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1: Daqui a pouco uma nova edição de E o Campeão É, para ouvir aqui na Rádio Observador. Para já, Síntese Notícias, Miguel Viterbo Dias.
2: Várias escolas têm estado abertas esta manhã para que os pais e alunos possam consultar as notas dos exames nacionais, ainda que o Júri Nacional de Exames tenha também remetido para hoje novas orientações sobre os alunos com nota suspensa, depois de ontem à noite o Ministro da Educação ter falado em centenas de alunos que têm neste momento as notas suspensas. Também o Presidente da República admitiu que o processo de avaliação dos exames nacionais não correu bem e pede uma rápida resolução dos problemas. A líder da Iniciativa Liberal acusa o Ministro da Educação de teimosia e incompetência. Mariana Leitão disse esta manhã que o Ministro avançou com o processo de digitalização das provas sem garantias e acusa Fernando Alexandre de não assumir responsabilidades. A líder da Iniciativa Liberal, que em declarações em Coimbra, reconheceu o esforço do Governo, mas diz que a falta de esclarecimentos dados aos alunos fala mais alto e por isso considera que Fernando Alexandre foi teimoso e incompetente na gestão deste processo. Já o secretário-geral do PS diz que o Governo ignorou os alertas sobre a digitalização dos exames nacionais. Na polémica com o Ministro da Administração Interna, o empreiteiro amigo de Luís Neves esteve na posse de químicos que serviam para processar cocaína. Dados revelados esta manhã pelo Jornal Público, para além do outro lado que viajou das instalações do Seixal para a empresa de João Carvalho, em Barcelos, o empreiteiro amigo do Ministro teve contacto com químicos que serviam para produzir estupefacientes. Ontem à noite, em entrevista à CNN Portugal, o líder parlamentar do PSD, Hugo Soares, pediu cautela na análise deste caso. Já o secretário-geral do PS, em entrevista à SIC Notícias, pediu ao Ministro da Administração Interna mais esclarecimentos sobre todas estas dúvidas. Morreram vários soldados norte-americanos nos ataques do Irão em bases dos Estados Unidos no Kuwait, Bahrein e Jordânia. É o que avança a força militar de elite iraniana num comunicado divulgado pela agência Fars. Ontem a mesma agência tinha também dado conta da morte de soldados dos Estados Unidos no terreno. Informação desmentida pela Casa Branca. Esta foi a sétima noite consecutiva de ataques entre os dois países. Os Estados Unidos bombardearam radares, centros de comunicações, depósitos de combustível, também aeronaves e várias pontes. Há 20 localidades da costa iraniana sem abastecimento de água. A Associação do Setor do Táxi contesta a revisão da chamada Lei dos TVDs, aprovada ontem no Parlamento. A Associação manifesta hoje em comunicado profundo repúdio e indignação pelas alterações feitas pelos deputados. A Associação Nacional dos Táxis Unidos de Portugal denuncia o que considera ser uma submissão do poder político às multinacionais e diz que esta alteração à lei penaliza severamente o setor do táxi e introduz uma grave distorção. A medida mais contestada pelo setor é o alargamento dos táxis à possibilidade de funcionarem como TVDs e poderem ser chamados através das aplicações móveis.
1: Síntese Notícias com Miguel Viterbo Dias, que regressa ao meio-dia para atualizar as notícias. 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Daqui a pouco chega a edição deste sábado de E o Campeão É.
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1: Sejam muito bem-vindos ao E o Campeão É. Hoje joga-se pela honra do terceiro lugar, luta pelo bronze entre França e Inglaterra neste Mundial de 2026. Por cá também o mercado está a acelerar e com movimentações interessantes por parte dos três grandes e não só. Vamos dar destaque a isso mesmo nesta edição de sábado de E o Campeão É. Hoje com a análise do Luís Pinto Coelho, do João Pinto e também do Pedro Henriques. Eu sou João Costa e Silva, sejam todos muito bem-vindos e bom fim de semana. Antes de mais, vamos começar por esse jogo de consolação entre França e Inglaterra, em jogo o terceiro lugar neste Mundial 2026 para duas seleções que tinham grandes ambições e esperavam estar na luta pelo troféu na final de amanhã. João Pinto, que final, entre aspas, esperas hoje? A França teve um jogo menos conseguido frente à Espanha e que ditou essa eliminação. A Inglaterra acabou por adormecer contra a Argentina. O desânimo não se vai apoderar destes jogadores? Vamos ter mesmo luta acérrima por este terceiro lugar? Bom dia.
7: Olá, bom dia. Eu acho que depende um bocado do que é que o jogo, como é que o jogo começar, não é? Acho que realmente vão ser duas equipas cheias de comprimidos, ali a roçar a depressão, e depende um bocado como é que os jogadores entrarem e a atitude dos jogadores a quererem disputar a bola, a quererem disputar os lances, a quererem disputar o terceiro lugar. Especialmente para a França, o terceiro lugar vai saber muito pouco. Foi uma equipa fabulosa durante todo o torneio, era para toda a gente a grande favorita e depois acaba por ter um jogo menos conseguido por uma Espanha que teve melhor, e perde o troféu, e portanto a ideia que tenho é que se eu fosse o Deschamps provavelmente rodava a equipa, tentava dar motivação aos que ainda não jogaram e tentar fazer deste jogo a tal subfinal que não existe. Lá de Inglaterra é diferente, a Inglaterra foi um bocado traída pelo seu treinador, tem ali alguma coisa a provar, especialmente alguns jogadores menos utilizados, o Saka, por exemplo, que tem essa ambição de se mostrar ainda. Portanto, vejo a Inglaterra com um bocadinho mais de vontade, um bocadinho mais de qualquer coisa a provar, e uma França que muito provavelmente ou roda aos jogadores ou vai entrar ali numa espécie de depressão com bola.
1: Então, e a tua aposta, se tivesse ido para um dos lados, ia para a Inglaterra, é isso?
7: Eu dizia que vai ficar 1-0, agora não sei muito bem para quem, vai, eu vou dizer Inglaterra.
1: Muito
7: prefiro,
1: bem.
7: Prefiro os Leões.
1: Luís,
7: neste caso,
1: é preciso sublinhar bem as coisas. Luís, duas seleções com muita história, com belíssimas seleções, aliás, foi muito difícil para ambos os selecionadores escolherem os eleitos para estar neste Mundial, dada a qualidade de todos os plantéis. Se tivesses que atribuir favoritismo a uma delas, é fácil nesta altura do campeonato, e tendo em conta que as duas ficaram pelo caminho, da mesma forma que o João Pinto também já falava aqui, desse desânimo que pode existir nesta fase da competição?
8: Olá, bom dia. Não, é difícil porque não sabemos um bocadinho o estado anímico, não é? Não será muito bom das duas partes, mas depois há sempre alguns jogadores que reagem melhor do que outros. Do lado dos treinadores, eu acho que como o Deschamps vai sair, Tuchel pode ter aqui mais a perder. Se o jogo corre bastante mal à Inglaterra, depois de perder daquela forma com a Argentina, pode ser aqui algo complicado, porque não se sabe se ele vai continuar ou não. À partida parece que sim.
1: À partida há confiança para continuar até 2028, mas com estes desaguisados com os jogadores, nomeadamente Bellingham, nunca se sabe, não é?
8: Sim, e imaginemos que hoje corre bastante mal o jogo, perde 2 ou 3-0, uma derrota assim algo pesada, isso também pode ter aqui alguma influência. Para Deschamps não, porque já está de saída, vai ser Zidane no próximo selecionador. Mas é sempre difícil, porque é aquele jogo que ninguém quer jogar. Eu acho que se a gente perguntar aqui quem foi o terceiro classificado de vários mundiais, já ninguém se lembra, porque presta aqui é pouca atenção a este jogo. Não interessa, é o primeiro e o segundo é a final, mas pronto, percebe-se que tem que ser atribuída aqui a medalha de bronze. Mas dou algum favoritismo ainda assim à França. Eu diria, o João Pinto disse 1-0 para a Inglaterra, eu digo 1-0 para a França.
1: Muito bem, para já estamos empatados. Lembrar só que no Mundial de 2018 2022, falavas aqui da questão do terceiro lugar, foi a Croácia, que inclusive foi eliminada neste Mundial por Portugal, que ficou nesse terceiro lugar, venceu na altura a seleção de Marrocos por 2-1. Pedro Henriques, vais desempatar isto em termos de perspectivas para esta final, que também se pode chamar assim, se bem que é terceiro, quarto lugar. Na conferência de imprensa, os jogadores franceses garantiram que querem proporcionar uma saída em grande para Didier Deschamps, um homem muito conhecido e que esteve largos anos à frente desta seleção. A quem atribuis o favoritismo neste jogo de terceiro e quarto lugar?
9: Ora, muito bom dia. Em primeiro lugar, o grande destaque deste campeão é o João Pinto disse, e passo a citar, prefiro os leões. E, portanto, eu acho que devíamos isolar esta frase e fazer disto on it.
1: A Beatriz Canato já vai tratar disso.
10: Eu arrependi-me na hora, pronto. Sabes? Eu
9: Beatriz, não, mas o que vem a seguir mas a gente ficou, corta. Portanto, vou pedir à Beatriz Canato, faz favor, para fazer o favor de cortar este coisa e colocarmos aí num spot. Tá
1: vamos bem? Criar sim, o it sim, deste verão.
9: O it, sim, um sim, it sim. De verão. Depois, já foi aqui dito muitas das coisas que eu acho que também, e para já este é um jogo que ninguém quer jogar, uhum. Mas também é uma verdade que a partir do momento que o árbitro apita para iniciar o jogo, digamos que parte desse não quererem jogar acaba por se dissolver, porque é sempre o orgulho de representar a seleção, é sempre a vontade de querer ganhar um jogo. É, pelo menos, aquele sorriso um bocadinho acima do amarelo, que quem ficar em terceiro lugar sempre ganha e sempre volta e regressa à casa com outra cara. Há aqui um duelo que eu acho também não é despiciente, é porque os jogadores individualmente também gostam destes títulos, e o Mbappé e o Messi neste momento lutam lado a lado, chamemos assim, para o melhor marcador. Não é que isso seja o objetivo principal. O Messi com certeza prefere não ser o melhor marcador e ser campeão do mundo. O Mbappé preferia estar também na final e ganhar a final do que ser o melhor marcador. Mas neste momento o Mbappé pode ver isso também com bons olhos e isso pode lhe dar vontade, independentemente das mexidas que eu acho que vão existir em ambas as seleções, sob o ponto de vista de rotação. Eu acho que isso também pode ser um incentivo, o Mbappé querer marcar golo e se calhar até de forma mais relaxada e descontraída num jogo que não tem a relevância e importância que tem a final. É o adeus de Deschamps. Eu acho que, mesmo que corra mal ao Tuchel, pelo aquilo que li, posso estar enganado, eu acho, e está bem que há esse problema ali com o Bellingham, eu acho que o Deschamps vai-se embora, o Tuchel vai continuar, portanto uhum. Dá-me ideia que é mesmo para continuar, independentemente do que possa acontecer, portanto fiquei com essa sensação das coisas que li, e pronto, em termos de desempate, eu continuo a achar que a França, de todas as seleções, é a melhor seleção, quando digo melhor seleção há de ser aquela que for campeã do mundo, ponto final parágrafo, mas daquilo que eu vi em termos de futebol, claro que o último jogo vem aqui tirar um bocadinho essa ideia, era a seleção que para mim estava acima de todas as outras. Agora, eu continuo a achar que a França hoje é favorita, e que se tiver que fazer a tal aposta, eu dou a tal aposta para a França, num jogo que eu acho que vai ter golos, e portanto não vou pôr nem 0-1 nem 1-0, vou fazer daqueles palpites que eu gosto, sim. Que é para o Luís Pinto Coelho depois vir aqui ao WhatsApp dizer que eu errei, que é 3-2 para a França, que é para ser muitos golos.
8: Já perdi, já sei que a Inglaterra vai ganhar.
1: Os leões do João Pinto estão neste momento em desvantagem, aqui nas opiniões do E o Campeão É, os nossos ouvintes terão claramente as suas. Amanhã vamos analisar este jogo, começa às 10 da noite, França-Inglaterra, luta-se pelo terceiro lugar neste Mundial 2026. A não esquecer que amanhã temos também essa grande final entre Espanha e Argentina. Vamos ter relato aqui em direto na Rádio Observador. A emissão especial começa a partir das 7, mas amanhã tiramos mais tempo para lançar essa final entre estas duas seleções. Agora, importa seguir caminho e vamos olhar para o mercado de transferências. Vamos falar do Benfica, João Pinto, falar de João Duran. É um jogador que o Benfica conhece, até porque, se bem te lembras, o ano passado, frente ao Fenerbahçe, ele estava lá, nessa equipa, é um jogador que tem 22 anos e estava aqui a ver uma notícia de há pouco, nos últimos 4 anos passou por vários clubes, não tem tido sucesso como teve nessa época no Aston Villa. É um jogador que chega para disputar a titularidade, ao que tudo indica, com Pavlidis. Ivanovic pode estar mesmo na porta de saída. O Benfica vai ajudar João Duran a encontrar o caminho dos golos?
7: Bem, eu vou deixar a parte fora do campo para o Luís e para o Pedro, que uhum. isso já todos sabemos, mas eles cortam melhor nos lampiões do que eu.
1: É o sexto clube em 4 anos, estava aqui a procurar.
7: Pronto, já não é currículo, é cadastro. Mas realmente, quem é que vem para o Benfica? Se o Duran vier, é um avançado centro, para começar, é um 9. É um jogador com 1,85m, tem um pé esquerdo fabuloso. gosta do contacto, procura o contacto, é muito rápido nos espaços curtos, é excelente a guardar a bola, tem um bom jogo de cabeça, é um rematador exímio, tenho a certeza que vai marcar um ou dois golos de fazer levantar o estádio. Até pode ser o companheiro de carteira ideal para o Pavlidis, porque é um jogador que sabe jogar dentro da área, que sabe jogar fora da área, tem pé esquerdo, ao contrário do Pavlidis, portanto um vem de um lado, outro vem do outro. E portanto é um jogador fabuloso, é realmente uma máquina de jogar a bola com 22 anitos. Depois o resto, aquilo que faz com que o Benfica tenha este desconto no jogador que ainda há pouco tempo custou 70 milhões, esse é o grande ponto de interrogação. E mais do que o ponto de interrogação do jogador, é se neste momento o Benfica tem uma estrutura capaz de absorver um jogador com estes problemas. Porque numa casa arrumada, com tudo no sítio, sim, um jogador destes tem uma possibilidade de redenção. Numa equipa ou num clube em que a estrutura continua cheia de brechas e cheia de problemas, é mais difícil. Mas, obviamente, como benfiquista, quero é que ele marque golos.
1: Luís, importa perceber, e tendo em conta estes dados que também disse há pouco, que versão deste jogador é que vamos ter, porque já tivemos várias. Umas boas, por exemplo, nesta época, tanto no Zenit como no Fenerbahçe, não chegou à dezena de golos, mas é um jogador que tem essa margem de progressão enorme. Acreditas que é no campeonato português que vai encontrar esse espaço para se reinventar, sendo tão jovem?
8: Sim, pode acontecer. Eu acho que o Benfica corre aqui um risco que me parece algo desnecessário, porque com certeza que no mercado encontraria, percebendo que quer vender o Ivanovic, também pode ter a ver aqui com questões de tesouraria. Eu acho que tendo Pavlidis, que é um valor seguro e que dá garantias, depois ter um outro jogador que seja um bocadinho mais, poderia ser uma promessa, mas que mais fiável no aspecto de disciplinar, e depois também há outro problema, que é, mesmo que ele renda relativamente bem, o Benfica vai dar 30 milhões. Eu acho que se procurar bem no mercado, se calhar encontrava aqui outras opções. Parece-me um bocadinho que o Mário Branco parece que está aqui preso sempre a alguns jogadores que estavam na shortlist dele quando estava no Fenerbahçe. Agora, é um jogador que as características, como o João Pinto disse bem, podem encaixar, até porque tem questões diferentes de Pavlidis, e em jogos que o Benfica procura outras coisas, tem essa questão. Agora, não deixa de ser, obviamente, um jogador que foi excluído da seleção da Colômbia, que teve os problemas.
1: Aliás, era titular na seleção da Colômbia, sim, à frente de Luís Suárez.
8: Sim, um jogador que era titular e deixa de ser convocado é porque as coisas foram relativamente graves, não é? Acho um risco bastante alto, vamos ver como é que corre, mas a qualidade do jogador está lá, é um jogador que fez uma época bastante muito boa no Aston Villa, foi por isso que custou depois aos sauditas, mas tenho sempre reticências neste estilo de jogador. Vamos ver como é que corre.
1: Aliás, essa foi a melhor época de John Duran no Aston Villa. Pedro Henriques, é um risco demasiado grande por parte do Benfica? Sabemos que é um empréstimo com opção de compra, não é obrigatória. O que é que achas deste negócio?
9: É assim, sob o ponto de vista daquilo que até já foi aqui explicado, do que ele pode render dentro de campo, a gente tem sempre na cabeça 24, 25, os 12 golos em 25 jogos pelo Aston Villa. E isso é, talvez, e depois tudo aquilo que ele pode dar. Eu só quero relembrar que o Marco Silva, a não ser que ele mude agora, joga só com ponta de lança, e portanto ou joga Pavlidis ou joga Duran. Não estou a ver os dois a casar de início. Podem depois, é na circunstância do jogo, isso acontecer. Mas pronto, isto sou eu a dizer. Agora, eu há um título que define, um título de um jornal que define muito aquilo que é o tal risco. Portanto, todos nós sabemos, classe, tudo lá, para jogar em termos de futebol, depois o extra, o feitio, a personalidade, a postura. Aí há um título que diz John Duran, a classe mundial que se sente atraída pelo precipício. Portanto, porquê? Porque ele sistematicamente consegue arranjar onde não existe. No West Ham fez aquele vídeo polémico, quando cruzou os braços, etc., deixou a malta louca. No Zenit foi uma coisa então extraordinária. Espetreou-se no Zenit, passado 5 minutos, perde uma bola, agarra pelo pescoço o adversário quando se envolve num conflito e marcou logo o seu cartão de visita. Esta é que é a problemática. Se ele, jogador, e quem está com ele conseguirem controlar estas questões dos Instagrams, de se envolver em polémicas, de andar sempre desatinado com tudo e com todos, realmente, e em Portugal será muito fácil ele marcar golos, será muito fácil, no bom sentido da palavra, não é fácil, mas marcar golos e ter sucesso. E o Benfica precisa de um jogador com estas características. Agora, características de jogo, não as características deste jogo. E esta é que é a grande dúvida, o grande risco. Mas pronto, o Mário Branco conhece-o melhor do que ninguém e vamos ver o que é que vai acontecer.
1: E a cláusula de compra não obrigatória ronda os 30 milhões de euros, podia tornar-se num dos jogadores mais caros do Benfica. Aliás,
7: só relembrar, deixa-me só dizer, o Salazar custou 30 milhões.
1: Também.
7: Pronto, os jogadores agora acho que já não é tipo consultor civil, no mínimo é 1000 euros, portanto, no mínimo é 20 milhões, só para relembrar.
1: E Duran é também um namoro antigo do Benfica, esteve muito perto de ser contratado, ainda com Roger Schmidt, em 2022, ao Chicago Fire, ainda antes de ir para o Aston Villa. Vamos avançar aqui para outro dossiê, que parece que está praticamente fechado, o Luís Pinto Coelho, o Wang, sul-coreano, que vai ser jogador dos Dragões e vai assinar por 3 anos, mais uma época de opção. Fala-se aqui de um negócio de 5 milhões de euros para um jogador que está bem referenciado, experiente, tem 29 anos, capaz de fazer aqui todas as posições do meio campo. É um trunfo ideal para esta nova época do Futebol Clube do Porto e depois ter perdido aqui também alguns jogadores, nomeadamente por empréstimo. Estou-me a lembrar, agora falta-me o nome...
8: Fofana.
1: Fofana, exatamente.
8: Sim, parece-me, fico muito, muito satisfeito com esta contratação. Primeiro porque é um jogador que eu gosto muito e que já acompanhava há algum tempo. Depois mostra que a estrutura está muito atenta a estas oportunidades de negócio. O Feyenoord vai fazer ali uma revolução no plantel, percebia-se que havia vários jogadores que podiam sair. Fofana saiu, o Porto, ele estava emprestado e seria difícil continuar até pelo salário. E o Porto contrata aqui um jogador internacional com épocas consistentes no futebol europeu por valores, eu diria, residuais quase, a este nível. E é por isso que eu digo que eu acho que se procurar bem nos mercados, acho que se encontra excelentes soluções de jogadores de muita qualidade a valores relativamente interessantes. Vai ter um salário dentro do teto salarial, 1,5 milhão líquidos, estamos a falar de 3 milhões de custo para o clube. Acho que encaixa tudo bem, vai ser muitas vezes titular, outras vezes será suplente utilizado, mas é um jogador que na minha opinião dá garantias absolutas.
1: Também aqui outro dossiê que se tem vindo a falar bastante. Hornacek, no Braga. O Sporting de Braga supostamente já recusou uma oferta do Norwich, de Inglaterra. Agora surge, segundo o Mais Futebol, o interesse do Bayern de Munique. O Porto também está atento a este dossiê, porque uma vez pode perder Diogo Costa, quer também encontrar um substituto à altura. Lucas Hornacek, que tem 24 anos, representa o Braga desde 2019. João Pinto é um jogador que até já foi associado ao Benfica. Um guarda-redes que teria andamento, na tua opinião, para o Bayern de Munique?
7: O Bayern de Munique anda à procura de um suplente, de um sucessor do
1: Neuer.
7: Do Neuer.
1: E já tem 40 Urbig, anos.
7: Sim, tem o Urbig, que é uma eterna promessa. O Hornacek enquadrar-se-ia nesse perfil de jogador a um preço acessível, se falarmos para o Bayern de Munique, e que tem uma margem de progressão gigantesca. É um excelente guarda-redes. Aliás, basta ver as redes sociais e não há nenhum adepto do Benfica quando faz aquele o meu plantel, que não inclua o Hornacek. Só que cá está, o Braga é um... e o seu presidente são instituições difíceis de contornar no que se fala a negociações, são careiros, mas também neste caso faz sentido porque tem um jogador de muita qualidade e, portanto, é um miúdo, uma promessa, numa posição muito específica. O Porto faz bem estar atento, até porque o Diogo Costa pode mesmo sair, mas se aparece um tubarão como o Bayern de Munique, é difícil para o jogador resistir e para o clube deixar de vender, não é?
1: Pedro Henriques, pensas o mesmo sobre Lucas Hornacek? Um jogador de 24 Sim. anos, guarda-redes, é muito jovem ainda.
9: Olha, duas coisas em relação ao reforço do Futebol do Porto, é relembrar que ele jogou pela Coreia do Sul no Mundial e foi titular nos 3 jogos, e portanto não é um jogador qualquer, não é?
1: Sim.
9: Fez um golo e uma assistência contra a Chequia, portanto é aquele jogador que
1: daí o valor que também o Luís falava, exato. Ou seja, 5 milhões é um ótimo negócio.
9: E no futebol moderno, estes jogadores que jogam a médio centro ou a médio defensivo, que é uma das opções táticas também, são jogadores muito relevantes e importantes. Vimos o Ullmann, vimos tantos jogadores que é esta posição entre o 6 e o 8 que no futebol moderno assume aqui um papel extremamente importante. E depois é aquela questão que é aquilo que se chama controlar o ritmo do jogo, e esse é um dos jogadores que faz exatamente isso. E depois há quem lhe fale qualidade de passe, capacidade de pressão e recuperação, até a inteligência tática, e estes jogadores que pensam são muito relevantes e importantes. E depois, sendo da Coreia do Sul, nós associamos logo àquilo que é a determinação, a vontade, a disciplina, portanto, ou seja, associamos logo um conjunto de características pessoais, um bocadinho à semelhança do que aconteceu com o Morita, etc. Uhum. Digamos, esta malta asiática tem normalmente essas características e qualidades que são muito boas, até para a questão do balneário. Relativamente ao guarda-redes...
7: É igual ao Duran. Portanto, é a mesma coisa que o Duran. É
9: exatamente, mas ao contrário, exatamente. Relativamente ao guarda-redes, nós sabemos que...
1: Rapidamente,
9: já foi aqui
1: dito
9: uma coisa que é muito importante, é que aparecendo um Bayern Munique na equação é muito difícil, já nem falo do Braga, falo mesmo na cabeça do jogador, querer fazer outra opção interna, mas é um jogador de altíssima qualidade, e de Braga nós sabemos que há uma certeza, ou fica, ou então o negócio que for feito é um bom negócio financeiro para a equipa do Braga.
1: Uhum. É um selo de garantia desta presidência de António Salvador. Vamos avançar para as notas de campeão. Começo por ti, João Pinto. Não sei se tens alguma nota também para esse jogo de ontem, em que terminou com vitória para o Benfica, 2-0 frente ao Vila Real.
7: É a mesma coisa que em relação ao jogo com o Flamengo, é um jogo de treino, há que não dá muita importância, uma nota 14 ou 13 de alento para aquilo que aí vem, e sim já a contar. E depois uma nota 15 para esta contratação de João Duran. Acho que o Benfica precisava de outro ponta de lança com outro estilo, e é um jogador que com a cabeça no sítio vai entusiasmar a malta.
1: Pedro Henriques?
9: Vou, já que estamos em modo mundial e está a acabar, não é? Faltou hoje ou amanhã, eu vou dar uma nota 15, porque não sendo o tal jogo que ninguém quer jogar, não se deixa se as seleções chegaram às meias-finais, estão tristes obviamente, mas é um terceiro e quarto lugar, e por isso ficará sempre para a história esse possível terceiro.
1: Ficamos aqui com um corte no teu pensamento, Pedro Henriques.
9: Ah, não, só para dizer que vou dar uma nota 15 ao jogo do terceiro e quarto lugar, sendo o tal jogo que ninguém quer jogar, uhum. Na prática e na realidade é melhor ficar em terceiro ou quarto do que ter sido eliminado na fase de grupos, claro. Ou ter ficado numa fase mais precoce com Portugal. Olha, se Portugal tivesse chegado aqui, não só os cofres da Federação teriam ficado muito satisfeitos, como pelo menos o tal objetivo mínimo dos quartos de final teria sido cumprido. E, portanto,
1: e nós estaríamos todos na rua, de certeza.
9: Exatamente. E preferia estar aqui do que ter sido eliminado. E, portanto, não é displicente. E, portanto, nota 15 para este terceiro e quarto lugar.
1: Luís, fechamos contigo e com as tuas notas.
8: Olha, uma nota 18, obviamente, para esta contratação do Porto. Deixa muito feliz. Para além da qualidade do jogador, é o critério que o Porto tem tido nas últimas janelas de mercado, sem loucuras, mas sempre muito certeiro, muito perspicaz, e antever coisas boas para a próxima época.
1: Notas positivas nesta edição de O Campeão É, hoje com a análise do Pedro Henriques, do João Pinto e também do Luís Pinto Coelho. Amanhã estamos de regresso, à mesma hora, para analisar esse jogo do terceiro e quarto lugar entre França e Inglaterra, e ainda lançar a final deste Mundial entre Espanha e Argentina, que vai ter relato aqui em direto na Rádio Observador.

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2: A 2 minutos do meio-dia, na próxima hora vamos ter um episódio especial dos 5 continentes. Há também notícias à hora certa. Até já.
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0: 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Estamos a um minuto das notícias, edição do Miguel Viterbo Dias. 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Logo depois de atualizarmos as notícias, agora com a edição do meio-dia. Edição do meio-dia com Miguel Viterbo Dias. E Miguel, as escolas abriram esta manhã para que os alunos pudessem consultar as notas dos exames nacionais.
1: Embora as classificações estejam também disponíveis no portal Inovar, são várias as escolas que abriram portas durante a manhã para que alunos e encarregados de educação pudessem ver as pautas, até porque nem todos conseguem aceder às classificações online, como relata uma encarregada de educação.
2: Apresentou-se com 4 português, 12º, para exame para entrar para a faculdade. Ela não concorda com a nota porque ela estava à espera de ter um 14 no mínimo.
3: Porque viu nos critérios de classificação, é isso?
2: Exatamente. E agora, como sendo uma aluna externa, não consegue, vai ter que vir à escola de propósito para pedir a avaliação da prova para ver e tem que vir à segunda fase obrigatoriamente.
1: Uma encarregada de educação a relatar estas dificuldades à jornalista Marta Caramelo Nobre, o Júri Nacional de Exames, que vai dar novas orientações sobre os alunos que têm a nota suspensa.
0: A FENPROF considera que o processo de classificação dos exames ainda está comprometido e volta a deixar críticas ao Ministro da Educação.
1: Num comunicado divulgado esta manhã, a Federação de Sindicatos começa por criticar as declarações de Fernando Alexandre ontem em entrevista à SIC. O Ministro disse que, como era um dia excepcional, a comunidade escolar teria que trabalhar até mais tarde para garantir a divulgação das notas. Hoje a FENPROF diz que os funcionários não são obrigados a trabalhar nem à noite nem ao fim de semana, a não ser que estejam expressamente convocados nos termos da lei. Por isso entende a FENPROF que as palavras do Ministro são um caso de estudo e acusa o Governo de transformar o processo de correção dos exames num exemplo de improvisação, desorganização e desconfiança. Ontem à noite o Presidente da República admitiu que o processo de avaliação dos exames nacionais não correu bem e pede uma rápida resolução dos problemas.
0: E Miguel, para o líder do PS, é Luís Montenegro o principal responsável pelos problemas.
1: José Luís Carneiro diz que há apenas uma pessoa a responsabilizar pelo atraso no lançamento das notas dos exames nacionais, o primeiro-ministro, na medida em que, para o líder do PS, o ministro da Educação já não assume responsabilidades.
4: Isto só tem um responsável. O primeiro responsável por ter avançado de forma imprudente para este processo é o primeiro-ministro, na medida em que o ministro da Educação não assume qualquer responsabilidade. Não o fez na Assembleia da República, não o fez no debate parlamentar, e julgo que até por vezes parece cantar vitória com um processo que foi mal sucedido, mas pelo facto de conseguirmos chegar ao fim, o alívio é de tal ordem que parece que se chegou ao fim em condições.
1: O líder do Partido Socialista, José Luís Carneiro, esta manhã em FAF, o líder socialista que não rejeita uma comissão parlamentar de inquérito ao caso dos exames nacionais.
0: Já a líder da Iniciativa Liberal acusa o ministro da Educação de teimosia e incompetência.
1: Iniciativa Liberal que já pediu a Luís Montenegro a avaliação das condições políticas de Fernando Alexandre esta semana. Esta manhã, Mariana Leitão diz que o ministro avançou com o processo de digitalização das provas sem garantias e acusa Fernando Alexandre de não assumir responsabilidades.
5: Há haver aqui uma certa teimosia por parte do Sr. Ministro da Educação, que tem sido gritante ao longo de todo este processo, não só na insistência em escalar o processo sem ter a garantia de que as falhas que tinham sido identificadas no projeto piloto estavam resolvidas, quando começou a disparar culpas para todos os lados, não assumindo a sua própria responsabilidade, porque em última instância é sempre ele o responsável. Neste processo todo é óbvio que houve muita incompetência. É óbvio, é notório, e agora... E houve inclusivamente falhas identificadas que não foram corrigidas. Não há outro nome para isso do que incompetência. E isso tem de ser dito.
1: A líder da Iniciativa Liberal esta manhã em Coimbra, que lá está, acusa Luís Montenegro de ser teimoso e de ser incompetente na gestão deste processo. Diz que a falta de esclarecimentos aos alunos acaba por ser também um dos principais problemas.
0: Na Venezuela, o número de mortos após os 2 sismos que afetaram o país continua a subir. São mais de 5 mil vítimas, Miguel, com o país a enfrentar agora o desafio da reconstrução.
1: E há muitos problemas, além da remoção dos corpos que ainda decorre nas zonas mais afetadas. Os sismos resultaram da destruição de mais de 60 mil casas. Há milhares de pessoas desalojadas, sem apoio e deixadas a lutar contra condições sanitárias que estão a degradar-se. A ajuda internacional existe, mas é insuficiente para lidar com o rescaldo dos dois sismos. É o que conta a coordenadora dos Médicos Sem Fronteiras, que esteve à conversa com o jornalista José Rafael Lopes.
6: Ali Mossein está nos Médicos Sem Fronteiras há 17 anos. Diz que nunca viu uma situação como a que afetou a Venezuela.
7: É um cenário de guerra completamente. Desde a entrada do estado de La Guaira, já vemos pessoas em tendas, em carpas pequenas, mas é muito desolador ver o que se encontra nas ruas. Ainda há muitas pessoas que estão procurando por seus entes embaixo dos escombros.
6: O relato chega numa altura em que continuam a ser retirados corpos dos escombros nas zonas mais afetadas. Pelos mortos não há muito a fazer, os vivos têm uma árdua batalha pela frente.
7: As pessoas têm medo, as pessoas estão vigilantes, estão em alerta, não todo mundo consegue dormir, nem todo mundo consegue trabalhar direito. Todos sofreram muito, todos foram afetados de alguma maneira.
6: E há mesmo quem apenas procura um pouco de paz.
7: Nesse momento já não se encontraria mais pessoas com vida. Então eles estão procurando mais retirar os corpos, retirada de corpos, para que as pessoas possam encerrar um ciclo e poder fazer o luto delas, né?
6: A degradação dos corpos das vítimas aumenta o risco sanitário. Há relatos já de problemas entre a população. O risco de epidemias cresce e é difícil ser contrariado com os meios disponíveis na Venezuela.
7: Como eles não têm água, eles não têm onde utilizar banhos, essas coisas, então estão muito mais afetados e o risco é muito maior. Pode haver enfermidades como dengue, zika.
6: O horizonte é de reconstrução, mas ainda está longe, sobretudo devido às mais de 60 mil casas que foram destruídas. Muitos dormem ao relento.
7: Há muitos prédios que foram interditados, não por falta de estrutura, né, e de base, que não sabemos se vão ser demolidos ou se vão cair. Então, muitas pessoas ainda estão nesses campos, nesses abrigos, a céu aberto.
6: Ainda assim, a esperança mantém-se.
7: A população venezuelana mostrou um nível de solidariedade muito, muito grande nessas últimas 3 semanas. Estamos vivendo um dia de cada vez, como se diz.
6: O relato de Alima Hussein é coordenadora médica dos Médicos Sem Fronteiras na Venezuela, no país desde fevereiro e sem certezas quando vai poder regressar a uma vida normal.
1: Um trabalho do jornalista José Rafael Lopes com o retrato da vida na Venezuela, nas zonas afetadas pelos dois sismos, em que morreram mais de 5 mil pessoas, entre elas 120 portugueses e lusodescendentes. É o mais recente balanço do Ministério Português dos Negócios Estrangeiros.
0: Agora, meio-dia e 7, já a seguir há 5 continentes, episódio especial a que se junta ao Bruno Cardoso Reis, também o historiador Rui Tavares. Miguel, vamos ainda a outras notícias em destaque a esta hora.
1: Na polémica com o ministro da Administração Interna, o empreiteiro amigo de Luís Neves esteve na posse de químicos que serviam para processar cocaína, dados revelados esta manhã pelo Jornal Público. Ontem, em entrevista à CNN Portugal, o líder parlamentar do PSD, Hugo Soares, pediu cautela na análise deste caso. Já o secretário-geral do PS pediu ao ministro da Administração Interna mais esclarecimentos. Morreram vários soldados norte-americanos nos ataques do Irão em bases dos Estados Unidos no Kuwait, Bahrein e Jordânia. Esta madrugada, o que avança a força militar de elite iraniana num comunicado divulgado pela agência Fars. Ontem a mesma agência tinha também dado conta da morte de soldados dos Estados Unidos no terreno, informação desmentida pela Casa Branca. Esta foi a 7ª noite consecutiva de ataques entre os dois países. A Associação do Setor do Táxi contesta a revisão da chamada Lei dos TVDs, aprovada ontem no Parlamento. A Associação manifesta profundo repúdio e indignação pelas alterações feitas. A Associação Nacional Táxis Unidos de Portugal denuncia uma submissão do poder político às multinacionais. Diz que este desfecho da revisão legislativa prejudica severamente o setor do táxi. A medida mais contestada pelo setor é o alargamento dos táxis poderem funcionar como TVDs e serem chamados através das aplicações.
0: Termina assim o Jornal do Meio-Dia com a edição do Miguel Viterbo Dias.
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0: Nova viagem pelos 5 continentes. Hoje, uma nova edição em que contamos também com um convidado especial. Já lá vamos. Eu sou João Costa e Silva. Conto sempre com o historiador Bruno Cardoso Reis. Bruno, seja muito bem-vindo. Como é que estás?
1: Olá, tudo bem? Está tudo a correr bem. Obrigado.
0: Bruno, hoje temos mais um convidado especial, o Rui Tavares, historiador, que está aqui connosco. Rui, seja também muito bem-vindo a esta edição especial.
2: Muito obrigado.
0: E obrigado por ter aceitado o nosso convite.
1: Obrigado.
0: Nós tivemos aqui há um par de semanas connosco o Jaime Nogueira Pinto, com uma perspectiva diferente da sua, Rui, mas queríamos também revisitar, no fundo, alguns temas que foram tratados nesse episódio, uma visão da história ao longo prazo, talvez pondo de lado e assumindo já desde o início esse chapéu de ex-dirigente partidário, como todos sabemos, mais no papel de historiador. Rui Tavares, a esquerda e a direita são historicamente invenções europeias. Será que podemos dizer isso para este início de conversa?
2: Bem, são invenções da modernidade, certamente, e de uma modernidade que, nesse caso, nesse sentido político, nasceu na Europa, embora pouco depois da Revolução nos Estados Unidos da América, que é uma revolução, apesar de tudo, diferente. No final do século XVIII, as revoluções ainda eram entendidas, digamos, na sua acessão anterior. A ideia de que uma revolução se fazia para se voltar ao mesmo sítio. Ou seja, uma revolução fazia-se porque havia direitos antigos que tinham sido denegados e que precisavam ser restaurados. Todas as revoluções eram entendidas como restaurações. Aliás, essa é a origem do termo. O termo é um termo astronómico e significa o regresso de um planeta ao lugar de onde veio antes. Revolução. É a partir da Revolução Francesa para a frente que as revoluções, isto está estudado pela história dos conceitos, ganham aquela acessão que nós na modernidade conhecemos, um bocado como uma tábua rasa e um partir do zero, um reinventar do corpo político. Nesse reinventar, que passou por abolir os direitos feudais em agosto de 1789 e proclamar os direitos do homem e do cidadão, também nesse mesmo mês, em setembro do mesmo ano, do ano da Revolução Francesa, começou-se a discutir se o rei deveria ter um direito de veto às leis que saíssem da Assembleia Nacional ou não. E aconteceu que os deputados que defendiam esse direito de veto, portanto, que eram, de certa forma, um pouco mais tradicionalistas e achavam que o rei deveria continuar a pesar na política por força da tradição e do passado, começaram-se a reunir à esquerda da sala das sessões da Assembleia Nacional. Acontece que a esquerda da sala das sessões da Assembleia Nacional estava à direita do presidente que dirigia essas sessões. E os outros, os deputados que eram a favor de fazer tábua rasa e de que a Assembleia Nacional, que era agora a representante da soberania do povo francês e que, pela lógica, deveria poder fazer e refazer as leis como bem entendesse com o rei numa função mais cerimonial, entravam na sala das sessões e dirigiam-se para a direita. Mas é claro que isso, visto do ponto de vista do presidente, estava à sua esquerda. Alguém, no mês de setembro de 1789, entre final de agosto e o dia 11 de setembro, a certa altura disse ao presidente das sessões: ainda agora abolimos os direitos feudais e proclamamos os direitos do homem e do cidadão, algo como isto, não é? E, no entanto, já começam a aparecer diferenças entre nós. E descreveu aquela controvérsia política e disse: os deputados que estão à sua direita eram aqueles que queriam preservar os direitos reais. Os deputados que estão à sua esquerda são aqueles que têm, em primeiro lugar, a primazia dada aos direitos do povo. Bem, essa terminologia surgiu, pegou, não pegou logo, destaca logo nesses primeiros anos. As pessoas sabiam que havia uma esquerda e uma direita e isso de vez em quando era mencionado, mas havia muitas outras palavras para as dicotomias políticas da era pós-revolucionária francesa. Por exemplo, a montanha. Os deputados mais radicais eram os que sentavam nas cadeiras mais acima, então eram os deputados da montanha, e os mais moderados da planície, evidentemente os jacobinos e os girondinos e por aí afora. Mas depois, no início do século XIX, voltou a aparecer aqui em Portugal. O termo esquerda aparece com os setembristas, é a primeira vez que no liberalismo aparece quem se diga de esquerda. Eu costumo dizer que a razão por que esquerda e direita são tão perenes e duraram tanto tempo é porque o termo em si não nos diz nada.
0: Uhum. Exatamente, não é?
2: Se fosse visto a partir da porta das sessões, uhum, quem é de esquerda seria de direita e quem é de direita seria de esquerda. E, no entanto, a nós que somos de esquerda ou a nós que somos de direita, ou a vocês que serão de direita quem nos estiver a ouvir, até nos custa pensar que fosse assim, porque nos apegamos identitariamente a esses termos. E é natural, e eu acho até bom que assim seja, desde que isso não descambe para o tribalismo. Então, o facto de termos esta dicotomia ajuda-nos a organizar as polarizações na sociedade, quando isso é feito de forma construtiva, e agora não está a ser feito de forma construtiva, é o perigo do nosso tempo presente, de uma forma que é melhor, apesar de tudo, do que meramente as divisões clientelares, ou sectárias, ou feudais, ou ir simplesmente atrás do senhor conde ou do senhor duque, porque fomos recrutados para as tropas deles. E foi a forma que a modernidade encontrou de organizar as suas diferenças políticas. Eu acho que ela é principalmente positiva, se aplicarmos duas condições. Uma é não negarmos os crimes que foram cometidos em nome de um lado ou do outro lado. Uhum. Não atribuir sistematicamente ao lado contrário só porque não é o nosso. A esquerda não é sempre boa, mas também não é sempre má. E com a direita também a mesma coisa. Há hoje quem tenha um bocadinho aquela ideia de que se alguma coisa aconteceu de mau foi certamente o outro lado, uhum, porque se é mau não pode ter sido o meu.
0: Esse e é por isso que a história é tão importante, não é, Rui Tavares?
2: A história é muito
0: importante. Para quem estuda a história, e nos dá também a conhecer esse lado, porque há muito essa tendência de relativizar o problema para um dos lados, não é?
2: A história ajuda-nos a curar várias doenças na nossa relação com o tempo, nem sempre as mesmas ao mesmo tempo. Por um lado, ajuda-nos a curar uma certa arrogância do presente em relação ao passado. Esta ideia de que se os outros tiveram guerras, se tiveram inquisição, se tiveram chacinas, massacres, é porque de certa forma eram mais estúpidos do que nós.

0: Vocês não pensem que quando eles foram para a Primeira Guerra Mundial, ou as coisas que nós dávamos nas aulas que eu tinha com ele, quando criaram a Inquisição, não pensem que eles eram mais estúpidos do que nós. Pelo contrário, algumas destas coisas que nós hoje vemos como crimes e grandes erros foram obra dos mais inteligentes, dos diplomatas, dos generais, dos políticos, dos académicos e dos teólogos. Pronto, essa então é uma coisa para que a história nos vacina, para não acharmos que o tempo presente sabe sempre mais do que o tempo passado. E há outras coisas, quer dizer, a história é uma área do saber que é muito múltipla, serve de maneiras diferentes a historiadores diferentes, serve-nos de maneiras diferentes ao longo da vida. Creio que é principalmente em relação ao historiador russo Vladimir Kara-Murza, que é um historiador que, por ter ação política, esteve preso nas masmorras de Putin bastante tempo, e já não sei se é o Adam Tooze, se é o Timothy Snyder, um dos historiadores da sua geração e que o conhecem bem, que dizem a história serve para nos dar coragem, para termos a coragem de enfrentar, por exemplo, as tiranias do tempo presente. É outra função da história. O grande historiador Marc Bloch, que foi agora para o Panteão Nacional Francês, ele escreve um livro inteiro durante a Segunda Guerra Mundial, precisamente para responder a essa pergunta: para que serve a história? E deixou o livro inacabado, porque foi fuzilado pela Gestapo, mas também porque não existe exatamente uma resposta única. A história serve para termos empatia pelas pessoas que viveram no passado, serve para termos compreensão, serve, eu acho que ela tem uma grande utilidade para iluminar as discussões do presente. Mas já não gosto quando acontece ao contrário, quando as pessoas pegam nas discussões do presente e acham que têm que ganhar uma briga qualquer lá no passado, aplicando chapa 3, aquilo que acham que a história tem que se configurar, porque a história, ao mesmo tempo, ela revolta-se contra essas leituras. Ela é sempre diferente do que aquilo que a gente está à espera.
1: Bruno Cardoso Reis, passa a bola para ti e pergunto também, a propósito deste binómio que todos conhecemos, esquerda-direita, como é que se adaptou e também como é que falhou em adaptar-se também quando foi exportado para outras geografias?
2: São questões muito interessantes, mas eu sequer, tentando ser breve, mas pegando só em dois ou três pontos também foram referidos e depois terminando com esse. Em relação à questão da função da história, que é algo que eu e o Rui partilhamos como uma velha paixão e portanto não é apenas uma profissão, mas realmente partilho muito desse ponto de vista, ou seja, acho que um risco muito presente é realmente do presentismo, não é? Portanto, este uma espécie de presentismo moralista. Eu acho que realmente uma das grandes vantagens da história estar muito atenta à complexidade da realidade humana, à importância da contingência, por exemplo, aquilo que o Rui estava a referir, a questão da Inquisição e da... Bem, a Inquisição foi uma instituição, por exemplo, extremamente moderna, modernizadora, se quisermos ser provocadores, progressista na altura em que foi criada, ou seja, com uma burocracia muito bem organizada, com muitos papéis, com prisões muito bem organizadas, por exemplo, que era uma coisa que muitas vezes não existia na época, portanto, realmente, que tem esta coisa também, que tem alguns paralelos hoje, que é a Inquisição estava absolutamente convencida que, por exemplo, a sua ação de censura ou de repressão era, obviamente, em nome do bem, não é? Portanto, da defesa, de evitar que as pessoas fossem parar ao inferno, não é? Portanto, ou seja, muitas coisas que nos parecem retrógradas ou realmente foram progressistas no passado, mas sobretudo acho que este aspecto que o Rui referiu, de realmente a atenção à complexidade da realidade humana, as coisas são sempre mais simples, mais complicadas, nunca são a preto e branco, por exemplo, na questão da escravatura, que agora se escuta muito, o facto absolutamente incontornável de que no tráfico de escravos, por exemplo, no Atlântico, ele teria sido absolutamente impossível sem a cumplicidade ativa, sem a participação ativa, sem os enormes lucros que muitos estados africanos, muitos monarcas africanos, por exemplo, tiveram desse tráfico de escravos. Portanto, as coisas são realmente sempre mais complicadas. Em relação à questão da história da esquerda e da direita e da Revolução, o Rui falou isso muito, muito bem, realmente há esse lado de coincidência, digamos, contingência, lá está no caso da França, mas a razão porque isso, algo que é uma, digamos, uma espécie de um por acaso, enfim, o lado direito, por regra, estar à direita.

0: de quem está a presidir, por regra, era o lugar mais, digamos, mais prestigiado e, portanto, no fundo, as figuras mais aristocráticas, sendo que nem todas eram exatamente conservadoras, também houve aristocratas bastante à esquerda, mas tendencialmente um pouco mais conservadores, mais monárquicos, etc., tenderam a sentar-se à direita. Mas realmente o facto de ela ter sobrevivido significa que há ali qualquer coisa que tem a ver muito com uma série de dicotomias que realmente aparecem nos traços de personalidade das pessoas, ou seja, pessoas tendencialmente mais conservadoras, pessoas mais que gostam mais da mudança, pessoas, digamos, mais apegadas às tradições, pessoas mais interessadas pelo progresso. Portanto, há realmente aí uma série de dicotomias que. Agora, há outras dicotomias, não é? Que estão para além da esquerda e da direita e que nos aparecem também muito frequentemente na história, nomeadamente a questão do dogmatismo, da intolerância, do extremismo e do contrário, não é? Da abertura, do interesse pelo debate, pelo diálogo, pelo compromisso. E, por exemplo, essa dicotomia, que é extraordinariamente importante também na política contemporânea, vai para além da esquerda e da direita. Ou seja, temos extremistas, temos dogmáticos, temos radicais que, por exemplo, consideram que a violência é um meio aceitável na política na direita, ou se quisermos, na extrema-direita, na direita radical, e temos também na esquerda, na esquerda radical, na esquerda mais extremista, e portanto, por vezes esses extremos, aliás, tocam-se, não é? E depois também há este lado curioso que o Rui também aludiu, que é, no fundo, a tentativa sempre de caracterizar o nosso lado como o lado certo, não é? Que é algo que agora está muito na moda, ao ponto, por exemplo, a ver quem venha defender esta tese absurda de que, por exemplo, o nazismo não era de direita, porque se chamava nacional-socialismo, portanto era de esquerda. Ora, isso obviamente não faz nenhum sentido, tendo em conta o contexto histórico e muitos dos aspectos do nazismo. Agora, é verdade que muitas vezes os extremos, realmente, como eu dizia, tocam-se em alguns aspectos. E, portanto, isso também vale a pena sublinhar. Em termos da evolução fora da Europa, realmente essa. Hoje em dia, também muitas vezes, nós caímos numa visão muito identitária da política, que eu acho que pode ser complicada, e torna mais difícil o debate e o compromisso e tudo isso. Mas o que parece ser claro é que, genericamente, o conjunto das pessoas, realmente em todo o mundo, não apreciam ser torturados nem violentados. Portanto, há um apelo básico da ideia de direitos fundamentais. Se não fosse assim, não era preciso que ditaduras que supostamente assentam em grandes tradições locais fossem altamente repressivas. E, portanto, este modelo político, enfim, com variações importantes, mas mais liberal, mais assente nos direitos, que tende a partir desta ideia de que o poder legítimo vem do povo, é algo que está bastante, que se foi generalizando no resto do mundo. E hoje em dia, com muito poucas exceções, por exemplo, esta ideia de que o poder deve vir do povo é basicamente aceita em praticamente todos os Estados. Se depois praticam isso ou não, já é uma questão diferente, mas com exceções tipo a Arábia Saudita, que é ainda um Estado de direito divino, ou o Vaticano, por razões também evidentes, mas com muito poucas exceções, isso é realmente assim. O primeiro sítio onde realmente onde muito rapidamente estas modas políticas vindas da Europa têm um grande impacto, e por sua vez depois também influenciam o que se passa na Europa, são realmente as Américas, onde temos a primeira grande vaga de descolonizações, de independências, a partir precisamente dos Estados Unidos. Os Estados Unidos são a primeira colónia europeia que se torna independente através de uma guerra da independência. E, obviamente, a América Espanhola, ou de língua espanhola, língua portuguesa, são os primeiros exemplos realmente importantes. Só para terminar, não resisto a contar esta história que tem a ver com esta ideia da revolução, que o Ruiz também estava a descrever. O Benjamin Franklin, que era um dos pais fundadores, digamos, dos Estados Unidos e um dos protagonistas da Revolução Americana, era um diplomata muito hábil, estava em Paris a representar os Estados Unidos nascentes na sua principal aliada, à França, e era através de Paris que se fazia os contactos diplomáticos com Portugal, porque obviamente ainda não estavam formalizados. Quando Portugal decide, o Marquês de Pombal, é uma das últimas decisões que toma, bloquear o acesso dos norte-americanos revoltados aos portos portugueses, o Congresso americano, portanto os independentistas americanos, decidem reagir, e acaba por ser o Benjamin Franklin que manda uma carta através do embaixador português em Paris para o governo de Lisboa, e o que ele diz é exatamente esta questão, que é, o que nós estamos a fazer é o mesmo que vocês fizeram em 1640. Nós estamos aqui num processo de restauração dos nossos direitos fundamentais violados, no caso de Portugal, pela Espanha, pela coroa que estava em Madrid, no caso dos norte-americanos, pelo Parlamento que estava em Londres. E, portanto, se há um povo que devia perceber aquilo que nós estamos a fazer, diz o Benjamin Franklin, procurando a tal empatia, deviam ser exatamente os portugueses.
1: Muito bem. Rui, não sei se quer fazer aqui alguma consideração ao que o Bruno também acabou de partilhar sobre este binómio, não é? Mas, uma vez que também estamos aqui a falar nesta questão de esquerda-direita, perguntar-lhe também se não existe esta ideia de uma crise da esquerda europeia e de uma ascensão da direita mais populista, nativista, neste caso.
2: Queria começar por contar uma história, que é uma colega nossa.
1: Os historiadores são ótimos a contar histórias, vamos a isso.
2: Mas não somos, muitas vezes não contamos histórias sobre nós, e esta é uma história sobre nós. A Rita Marquilhas, que é uma historiadora, principalmente do livro, da leitura, ela é historiadora e é linguista ao mesmo tempo, e é uma pessoa absolutamente brilhante, reconhecida internacionalmente, ela fez uma primeira tese sobre a Inquisição. Precisamente porque através dos arquivos da Inquisição, porque eles eram tão organizados, tão fastidiosos, tão sistemáticos, ela conseguia perceber quantas pessoas é que sabiam ler, escrever, assinar e por aí afora. E depois, a seguir, ela abandonou esses estudos, e uma vez eu perguntei-lhe porque é que ela tinha passado a estudar outras coisas, porque evidentemente os arquivos da Inquisição em Portugal correspondem a dezenas de milhares de processos e, portanto, há sempre muita coisa ainda que pode ser explorada. E ela disse-me, creio que não se zangará comigo por revelar a história, que a certa altura aquilo começou a ter um peso psicológico grande nela, porque ela lia os processos da Inquisição ao longo dos tempos, as pessoas estavam presas muito tempo, porque os inquisidores, precisamente, eles achavam que estavam a conquistar a eternidade e que também tinham a eternidade toda do lado deles. Portanto, as pessoas estarem presas 6 meses, 12, 18, 24 ou mais, era indiferente. E à medida que as pessoas iam estando presas esse tempo todo, a qualidade das suas assinaturas, da sua escrita, ia-se degradando, e ela via isso nos documentos. E é um exemplo da ambivalência que qualquer historiador tem que ter entre o lado profissional, quase técnico, que nos obriga numa sala de aulas a ter que explicar porque é que aquilo entendido naquele contexto, naquele enquadramento moral, é justificado com razões de vamos salvar estas pessoas de caírem no inferno, e estamos aqui, e precisamente uma das razões porque demorava tanto tempo era porque as pessoas tinham que se arrepender na sua consciência, e isso fazia com que o processo fosse completamente diferente de qualquer processo judicial que nós temos hoje em dia. Por exemplo, uma pessoa que era presa pela Inquisição não lhe era dita de que é que ela era acusada, porque se esperava que a própria pessoa remexesse a sua consciência e dissesse o que é que era acusada, e depois, ou dissesse do que é que deveria ser acusada. Portanto, a pessoa tinha que se autodenunciar. E depois o inquisidor ficava a saber aquilo de que a pessoa se tinha autodenunciado, e se calhar às vezes outras coisas que tinha sabido por outros lados. E isto, evidentemente, para as pessoas que eram vítimas da Inquisição, e esse é o outro lado da tal ambivalência, o historiador é um ser humano, e está a perceber o quão terrível para aquelas pessoas que foram apanhadas naquela máquina que era quase um Estado dentro do Estado, e que a certa altura funcionava por si mesma, o que é que isso significava para as vítimas. Bem, uma coisa, evidentemente, é conseguir explicá-lo na sala de aula, e depois a seguir também conseguir ter uma relação em que nós não perdemos a nossa humanidade, e em que nós percebemos que os nossos concidadãos nos pedem qualquer coisa da história, porque os nossos concidadãos não são todos historiadores, e então eles pedem que a gente lhes diga como é que uma coisa destas não voltará a acontecer. E um historiador, se tem suficiente empatia pelo passado, também tem que ter, de certa forma, pelo presente. Bem, e isso leva à pergunta que tinha feito. A exportação da esquerda e da direita para o resto do mundo, ela dá-se também com uma certa normalidade da modernidade, ou seja, sociedades mais industrializadas, em que os laços feudais de certa forma se dissolveram, em que não há enormes tensões étnicas ou regionais, não é? Porque, quer dizer, no Ruanda é que as tensões eram entre Hutus e Tutsis, e quem é que achava que os outros não eram humanos e portanto podiam ser assassinados à vontade. Numa sociedade relativamente homogénea, em que nós não nos relacionamos pela nossa origem étnica, mas simplesmente pelo facto de sermos concidadãos, as diferenças que nós temos que arranjar são outras. De forma que nessas sociedades industriais, digamos assim, ou da modernidade, os países que não têm esquerda ou direita, ou que só a tiveram mais tardiamente, são relativamente raros. Por exemplo, a Argentina é um caso peculiar, porque na Argentina há peronismo e não peronismo. E dentro do peronismo é que há esquerda e direita, e dentro do não peronismo também há esquerda e direita. Na Irlanda, por exemplo, como a Irlanda foi muito dominada pela luta da independência, aí o que é natural é que toda a questão era: há republicanismo, pode ser de esquerda, de direita, de extrema-esquerda, de centro, etc. E há lealismo aos ao Reino Unido, que ficou mais concentrado na Irlanda do Norte e nos protestantes e por aí afora. Mas tirando essas exceções, em geral, a maior parte dos países tem esquerda e direita. O que é que acontece hoje em dia? Eu creio que as pessoas olham para o futuro com bastante medo. As pessoas não são desinformadas nem pouco inteligentes, ao contrário do que muitos políticos querem fazer delas, não é? Vendendo-lhes desinformação e tratando-as como pessoas a quem se fala de uma forma completamente simplista e às vezes grosseira. As pessoas percebem muito bem o que está a passar. Está a haver uma deslocação de riqueza de novo da Europa para onde a riqueza sempre esteve durante milénios. Durante milénios, grande parte do PIB mundial estava concentrada ali entre a China e a Índia, e era natural que assim fosse, porque era onde estavam a maior parte dos humanos. O facto da Europa ter sido temporariamente mais rica durante alguns séculos é uma coisa que para nós parece uma eternidade, porque nós vivemos algumas décadas, não vivemos séculos, mas no arco da história da humanidade o que está a acontecer é uma coisa que eu acho que a maior parte dos europeus, se pensar um bocadinho acerca disso, vê como relativamente normal. A questão é o medo que as pessoas têm de essa vida relativamente fácil que os europeus tiveram. Tiveram por causa disso, tiveram por causa do colonialismo. Quer dizer, as pessoas não dão conta de quanto do conforto que havia na Europa Ocidental durante o século XX tinha a ver com termos matérias-primas fáceis que vinham das colónias, que eram extraídas, roubadas, muitas vezes pilhadas, como, sei lá, entre a Bélgica e o Congo, nós próprios tivemos as nossas colónias, e depois o facto desses mercados serem cativos dos produtos que nós produzíamos. E essa história, que não está bem resolvida, porque, enfim, as grandes sociedades não se metem a fazer psicanálise e, portanto, a Europa não fez a sua psicanálise. O que é que acontece?
1: Nem acredita que um dia possa ser resolvido.
2: Eu acredito que possa. Eu acho sempre que uma conversa franca e adulta com as pessoas, madura, ajuda sempre a falar de tudo sem isso ser gerador de... Enfim, do tipo de acrimónia que muitas vezes dizem: ah, vais para os Estados Unidos dar aulas, cuidado, não fales do wokismo, não fales do anti-wokismo. A maior parte das pessoas, quando percebem que nós estamos a falar com elas de uma forma sincera e genuína, aceitam que nós estejamos a falar com elas vindas de outro lugar. E eu acho que na Europa há um grande espaço para dizermos assim: pessoal, nós só vamos resolver os nossos problemas para lá do Mediterrâneo, por exemplo, se conseguirmos ter uma conversa madura com o continente africano. Percebemos que o continente africano é um continente do futuro, é um continente mais jovem etariamente do que o nosso, é um continente que ainda falta crescer e enriquecer, e evidentemente os africanos não vão achar as mesmas coisas da colonização do que aquelas que nós achamos. Vamos ter que aprender a falar uns com os outros. Evidentemente, esse aprender a falar uns com os outros não é compatível com esta conversa de: não, senhor, nem se pode falar, porque nós temos que ter orgulho de tudo o que fizemos, ou nós temos que ter vergonha de tudo o que fizemos. Bem, na maior parte dos casos, é verdade que nós já somos de uma geração que não o fizemos. Mas isso não nos impede de... As pessoas falam muito e têm muito medo daquela coisa de... Não se fale de escravatura porque depois vão querer falar de reparações. Não se fale de colonialismo porque vão querer falar de reparações. E eu costumo dizer: reparem, em português, esta palavra, reparem, antes de querer dizer reparação, quer dizer reparar, ou seja, olhar para, prestar atenção. A única coisa que eu digo é: prestem atenção ao vosso vizinho do lado, prestem atenção à pessoa que vem do outro lado do Mediterrâneo, reparem que ela não tem a mesma experiência, nem os seus pais e avós, que tiveram os nossos. E os nossos também não são todos iguais. No sentido em que, e eu não estou a dizer isto para nem pôr culpas a alguém, nem para absolver alguém. O que eu estou a dizer é que, evidentemente, os pobres coitados que o salazarismo mandou para a África morrer sem terem exatamente percebido que interesse é que estavam a defender, evidentemente, e podem ter feito coisas horríveis lá, nós temos a obrigação, e é essa que é ao mesmo tempo a dificuldade e o fascínio da história, de procurar compreender tudo. E há quem diga, mas isso compreender, isso quer dizer, então e quando é que a gente vai julgar? Uhum. Quando é que a gente vai emitir um julgamento moral e dizer aquilo foi horrível, aquilo foi um crime, aquilo foi... E a resposta de um historiador é, vais poder fazer isso, mas só se tiveres compreendido. E só terás compreendido se tiveres levado a sério os documentos, que são a base do teu trabalho. Então, dá para ter conversas maduras e rigorosas acerca de tudo. Aquilo que eu rejeito, precisamente, é haver uma lógica hoje, e essa lógica, quer dizer, é muito caricaturado o lado wokeista das universidades e tal. Bem, ok, isso é verdade, e quem vive nas universidades pode apanhar com umas secas maiores porque os académicos são chatos, quer dizer, acho que a gente pode dizer isso porque de qualquer forma fazemos parte.
1: O Bruno Reis esteve aqui há uns tempos, há um ano, nos Estados Unidos, portanto também daqui a pouco já nos pode contar. Sim, a sua experiência.
2: Eu dei-me conta depois, não é, que há toda aquela história das caricaturas de Maomé e não sei o quê, eu dei-me conta depois que eu sou historiador, mas eu formei-me como historiador de arte, então nas minhas aulas a parte da imagem tem um papel muito importante.
1: Sim, claro.
2: E além disso a minha especialidade foi censura, portanto é natural que a certa altura no PowerPoint apareçam as caricaturas de Maomé, porque isso faz parte do procurar dar a aula. E seria a mesma coisa que um médico não mostrar cancros, não mostrar feridas, não mostrar coisas que a maior parte das pessoas não querem ver, mas no PowerPoint da aula de medicina têm que ser mostrados. O que foi um enorme choque foi, a certa altura, perceber que um professor em França chamado Samuel Paty foi decapitado por causa de ter mostrado as mesmas imagens que um historiador de arte pode mostrar à sua turma. Evidentemente, há hoje em dia todo o tipo de fanáticos. Nós temos que cuidar de nos precaver contra eles e temos que os vencer. Aí sou voltairiano, não no sentido do historiador que estuda o século XVIII, mas mesmo de quem é um seguidor de Voltaire nesse sentido, é preciso esmagar os fanáticos. E neste momento os fanáticos de que eu tenho mais medo na Europa, aqueles que são os piores, os mais autoritários e os que estão mais com o rei na barriga, são os, precisamente, da extrema-direita populista na Europa e nos Estados Unidos. Vejam o que é que eles estão a preparar para fazer. E quem tem alguma compreensão para com eles vai se arrepender amargamente, porque os próximos anos vão ser muito duros e a maior parte do autoritarismo é daí que vem. Se viesse da esquerda, eu diluía, porque já houve momentos...
1: Diluía mesmo.
2: Sim, eu acho que, por exemplo, um tipo como o George Orwell, que era um socialista democrático, toda a vida foi para a Guerra Civil de Espanha lutar contra o franquismo, esteve numa milícia trotskista, no seu livro Homenagem à Catalunha, acaba a dar razão aos anarquistas, e a seguir, quando teve que denunciar o stalinismo na União Soviética, denunciou em livros que muita gente só conhece esses e não sabe o resto da história.
1: Uhum. Bruno, como estava aqui a dizer há bocadinho, tu tiveste também essa experiência nos Estados Unidos e conviveste de perto com essa realidade. Queres destacar alguma das declarações que também foi feita aqui pelo Rui Tavares, algum tema que queiras dar especial atenção?
0: Não, acho que, enfim, a questão do peso dos impérios e das colónias é algo que me ocupa há bastante tempo, é um dos grandes temas que eu trabalho, e portanto eu comecei, se calhar há 15 ou 20 anos atrás, por ser uma das pessoas que dizia que não se podia pensar com o colonialismo ou os impérios, porque, obviamente, impérios houve muitos e até ao século XX, em alguns casos, se calhar, hoje ainda persistem disfarçados de Estado-nação, em Estados como a Rússia ou a China, mas a verdade é que mesmo na questão do colonialismo, eu pronto, tinha muito esta ideia de que é evidente que teve um impacto não apenas nos territórios coloniais, mas também nas próprias metrópoles. Para hoje em dia, resisti muito a esta moda que, no fundo, tudo se explica, todos os males do mundo se explicam com o colonialismo, tudo tem a ver com o colonialismo, e portanto, isso transformou-se numa espécie de uma cartilha simplista, manicaísta, e, portanto, que não serve para fazer boa análise histórica e que também, muitas vezes, é politicamente tóxica. Ou seja, por exemplo, na questão da relação da Europa com a África, Quer dizer, desde logo, a maior parte da África foi colonizada pela Europa durante poucas décadas, não é? Portanto, foi um período curtíssimo da história da África. É verdade que há relações assimétricas antes e depois disso, mas isso há relações assimétricas em toda a história da humanidade e um país como Portugal está bem familiarizado com isso, não é? Portanto, as grandes potências sempre tiveram um peso que outras potências não tiveram. Portanto, acho que há uma tendência muitas vezes para simplificar as coisas, há esta insistência, de facto, na culpabilidade do Ocidente ou da Europa, sendo que o que eu acho é que temos de realmente dar espaço a uma análise histórica rigorosa. É evidente que os impérios europeus assentaram em parte na violência, noutra parte na cooperação, na cooptação de aliados, fizeram muitas coisas mal, mas isso também faz parte da história da humanidade, seja de Estados imperiais, seja de outros. Aquilo que me parece que será muito pouco saudável para o futuro, inclusive em termos de relações entre a Europa e a África, e acho que inclusive muitos africanos percebem isso, é esta insistência obsessiva neste tema e na tentativa de culpabilizar sistematicamente os países europeus. Ou seja, quer dizer, se eu quiser ser aqui um bocadinho provocador, não me recordo a Turquia ter pedido desculpa a alguém pelos abusos, pelos crimes, pelas violências do Império Otomano, por ter escravizado inúmeros ucranianos, por ter colonizado os Balcãs durante séculos. Não me recordo a Argélia ter pedido desculpa aos europeus por ter passado séculos a escravizar europeus no Mediterrâneo. Enfim, ou seja, isto obviamente não é desvalorizar esses crimes ou sofrimentos do passado, que em muitos casos no próprio passado eram vistos como tal, não é? Mas eu acho é que é preciso encontrar aqui algum equilíbrio entre a importância da memória e da história, e depois tornar isso numa coisa, digamos, tão pesada que se sobrepõe à necessidade de pensar o futuro em conjunto, de definir novas prioridades. Agora, há enormes contradições nestas guerras da memória, e estas guerras da memória são muito importantes na política atual. Uma coisa que a Europa também exportou, diga-se, e que inclusive ajuda a explicar a queda dos seus impérios, é a questão do nacionalismo, e portanto é outra dimensão também da política contemporânea ou moderna, se quisermos, a dimensão da identidade e desta noção da nação, não é? E portanto, esta dimensão identitária hoje em dia está novamente a ter grande peso. Acho que uma das grandes dicotomias do mundo atual realmente é esta divisão entre os mais abertos e os mais fechados, se quisermos, os mais nacionalistas ou nativistas ou identitários, e aqueles que são menos, que são talvez mais universalistas ou humanistas ou globalistas, como também são por vezes acusados de ser, e portanto acho que esse vai ser também um dos grandes debates para o futuro, e é mais uma vez um debate que atravessa um pouco a esquerda e a direita. Ou seja, há também uma esquerda, se quisermos, um bocadinho mais identitária e mais fechada, e há também uma direita, obviamente, essa dimensão tem um peso agora muito forte nesta direita mais populista, não é? A dimensão antiglobalista, identitária. E isso, obviamente, enfim, independentemente de acharmos bem ou mal, ou termos mais ou menos simpatia por essas ideias, tem realmente uma questão, que é: nós vivemos num mundo muito globalizado, isso tem alguns problemas que é preciso resolver. A própria criação da União Europeia corresponde muito também a essa ideia, de que é preciso gerir, digamos, estes espaços, nomeadamente económicos, mais amplos. No caso da Europa, resolver um problema que não se resolveu nunca a nível global, que é a globalização do mercado, das mercadorias ou do dinheiro, do capital, depois não corresponde a uma globalização do mercado de trabalho. Portanto, se é bom globalizar os mercados, então porque é que as pessoas não podem ir trabalhar para onde há emprego bem remunerado, não é? A questão da imigração. No caso do mercado europeu, realmente conseguiu-se fazer isso, mas, portanto, há muito esta ideia de que é preciso lidar com estes problemas da globalização. Agora, se quisermos, o ponto para terminar, se de facto quisermos dispensar um mundo globalizado, isso vai ter um custo, desde logo vai ter um custo de transição muito elevado, e se quisermos apostar muito nesta dimensão identitária, isso vai criar problemas em termos de chegar a compromissos, de dialogar, debater, de aceitar que o outro lado pode ter argumentos válidos. Ou seja, é um problema, é um desafio para a sustentabilidade dos regimes democráticos pluralistas, ou para a possibilidade de chegar a acordos para resolver os grandes problemas que vão para além dos Estados nacionais, não é? E temos grandes problemas a nível global, uhum, que claramente ultrapassam as fronteiras nacionais, não é?
1: Bem, tínhamos muito mais temas para tratar, mas não temos mais tempo.
2: Rui Tavares, sim. É que, de qualquer forma, bem, um historiador mesmo, quando faz política, não deixa de ser historiador. Portanto, o que eu tenho observado na política europeia e na política nacional, nas experiências que tenho tido, é que o papel que a Europa quer ocupar no mundo não é o mesmo da Turquia, nem da Argélia, nem da Rússia. Ou seja, para a Rússia é absolutamente indiferente se eles são coerentes na política externa ou não. Porque lá dentro o que eles dizem é que tem que ser um império e cá para fora compram as elites de qualquer parte do mundo com dinheiro do petróleo, do que quer que seja. Evidentemente a Europa não pretende estar nesse papel. E isso traz benefícios, também traz custos. Ou seja, espera-se da Europa um tipo de capacidade de ouvir os outros, de entender o lado do outro e uma determinada coerência em que, inevitavelmente, da América do Sul ou de África ou de outra parte do mundo vão dizer, bem, se os vossos argumentos contra a invasão da Ucrânia são que é preciso respeitar a soberania nacional, integridade territorial, então eu quero ouvir o que é que vocês dizem acerca da Palestina e de Gaza. E, quando forem coerentes em relação a isso, eu quero perceber porque é que vocês dão imensa importância a esta guerra, mas em algumas que se passaram no nosso continente, africano ou sul-americano, às vezes olharam para o lado, como aconteceu precisamente em alguns genocídios que ocorreram, e depois, inevitavelmente, vão dizer à Alemanha, tudo bem, estão a viver até hoje, e de certa forma, bem, sob uma política da memória e da culpa ligada à Segunda Guerra Mundial e ao genocídio contra os judeus, ciganos e muitos outros povos. Mas não se fala praticamente do primeiro grande genocídio cometido pelo Império Alemão, que foi o genocídio na Namíbia, que foi absolutamente industrial e onde, basicamente, técnicas que vieram mais à frente a ser usadas na Segunda Guerra Mundial foram usadas. E, portanto, tudo isto, claro que precisa, de certa forma, de ser conhecido e de vir à luz do dia. E a Europa, se quer ocupar um lugar que é um lugar de possível liderança entre os poderes médios, como dizia o primeiro-ministro do Canadá, não o pode fazer a partir de comprar as elites ou usar o dinheiro do petróleo que não tem. Tem que ser a partir de uma posição, de um equilíbrio moral, já para não dizer de uma superioridade moral que não existe, mas ao menos de uma justiça nas suas posições que o resto do mundo também consiga ver.
1: Bem, Bruno Cardoso Reis.
0: Eu acho que, se calhar, João, temos de fazer um programa só sobre reparações e as políticas da memória, e seria
2: Vamos a isso. Eu tenho uma aposta nisso. Eu acho que os primeiros que vão fazer mais reparações, sou capaz de apostar, mas é que é uma aposta política, vai ser a direita e a extrema-direita. A extrema-direita, quando chegar ao poder, está-se nas tintas se os artefactos estão no museu daqui ou no museu daquela. Quando vier alguém de Angola ou de Moçambique ou da Namíbia, onde quer que seja, vocês querem estes cacarecos que estão no museu de antropologia? Eles não gostam dos antropólogos, nem gostam do museu, nunca deram dinheiro ao museu, mandam aquilo para o outro lado rapidamente. Portanto, eles rasgam as vestes agora se o presidente Marcelo disser é preciso falar com os museus do outro lado e devolver. Mas quando estiverem lá, é a primeira coisa. Mas isso é uma aposta política.
0: Aliás, eu diria que até seria bom que houvesse esse interesse e haver museus onde essas peças pudessem claro, estar, mas acredito que sim. Não, eu acho é que a Europa...
1: Mesmo para terminar, Bruno.
0: A Europa tem de assumir uma postura de realismo pragmático no contexto atual. Tem de deixar muito claro que, sim, senhora, tem valores, mas, obviamente, como qualquer outro ator, também defende os seus interesses. A mim o que me preocupa é se apostar tanto nesta ideia da política dos valores. Por um lado, vamos ser sistematicamente acusados de incoerência e hipocrisia, porque é impossível ser absolutamente coerente na política externa, isso não existe da parte de um Estado. Portanto, acho que o que era fundamental era encontrar aqui um equilíbrio mais razoável entre pragmatismo e realismo e alguns princípios básicos, também combinados com alguma... Eu acho que essa seria o aspecto em que a dimensão do passado colonial e imperial pesa alguma coisa, também com alguma autocontenção e alguma automodéstia nesta tendência para, às vezes, dar lições aos outros, não é? Ou achar que o nosso modelo é que é necessariamente superior.
2: É que temos que nos habituar também a ouvir algumas lições dos outros. Ou seja, do meu ponto de vista, o nosso interesse europeu, e descobrimos isso nos últimos anos, é que os valores valham alguma coisa, porque senão vivemos no mundo do Trump. Agora, e para os valores valerem alguma coisa, não somos só nós a ter razão. Quer dizer, nós às vezes vamos ouvir coisas do Brasil ou do México ou das Filipinas que não nos vão agradar. E é natural, mas vale a pena ouvi-las, porque nós vamos querer falar com eles para ter o tipo de mundo em que não somos dominados pelos Putins, os Trumps e os Xi Jinpings. Ou seja, também é do nosso interesse.
0: Sim, mas não, também não podemos ter receio de dizer, por exemplo, bem, porque é que os países muçulmanos não denunciam a situação dos muçulmanos na China, onde temos destruição sistemática de mesquitas e passam o tempo a falar de islamofobia na Europa, não é? Porque é que a África do Sul tem a posição que tem em relação à Palestina, mas depois fez questão de fazer um exercício militar com a Rússia no aniversário da invasão da Ucrânia. Ou seja, acho que, sim senhora, ouvir, mas também responder, replicar, chamar a atenção para as incoerências muitas vezes do Sul Global, ou o facto de muitas destas elites do Sul Global usarem também, por exemplo, o discurso anticolonial como um alibi para se manterem eternamente no poder e não fazerem aquilo que seria necessário para os países deles continuarem a avançar.
2: Sim, mas isto é sempre uma pescadinha de rabo na boca. Se a gente diz aos outros, nós temos direito de ser incoerentes, estamos automaticamente a reconhecer o direito deles serem incoerentes, não é? E a partir daí, todas essas nossas injunções e argumentos perdem força moral. Essas injunções e argumentos só têm força moral a partir do momento em que nós não dizemos, nós podemos dizer, não somos tão incoerentes quanto isso.
0: Mas sim, pronto. E aí nós podemos dizer, Rui, por exemplo, em relação a Israel, que é um país historicamente aliado dos países europeus, nós impusemos restrições, sanções, fizemos críticas, isso varia obviamente de país para país, mas tomámos algum tipo de medidas, e por exemplo vocês em relação à Rússia não aceitaram perder um tostão dos bons negócios que estão a fazer com a Rússia para defender, por exemplo, algo que supostamente é um princípio fundamental para o Sul Global, que é a rejeição dos impérios, do imperialismo ou da alteração das fronteiras pela força.
2: E Israel não ajudou ainda em nada que se veja a Ucrânia, por acaso presidida por um presidente etnicamente judeu e que várias vezes pediu ajuda a Israel, tiveram-se nas tintas para ele, porque a aliança com Putin falou mais alto.
1: Rui Tavares, muito obrigado por ter vindo aqui ao 5 Continentes. Bruno Cardoso Reis, um grande abraço e também muito obrigado.
0: Muito obrigado, Rui. Obrigado, João. Até breve.

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0: Rádio Observador, 1 da tarde, vamos às notícias. Jornal da Uma, com edição do Miguel Viterbo Dias. Os diretores escolares adiantam que as notas estão a ser atualizadas e o número de provas suspensas estão a diminuir.
1: O presidente da Associação Nacional de Diretores de Agrupamentos e Escolas Públicas confirma que há várias escolas a receber atualizações de notas que antes se encontravam suspensas. Flinto Lima admite que o assunto possa não ficar resolvido hoje, mas diz que o Júri Nacional de Exames está a tentar diminuir o número de alunos nesta situação.
2: Estão a enviar para as escolas outros ficheiros, talvez mais completos, onde esse número de facto do suspenso está a diminuir. Portanto, o que é que eu penso? Que o Nacional de Exames está a corrigir em algumas situações e está a diminuir o número de suspenso que está em muitas pautas.
1: O presidente da Associação Nacional, diretores de agrupamentos e escolas públicas, que relembra que há muitos alunos que podem ir à segunda fase sem saberem as classificações finais das provas. Sobre os exames do nono ano, que acabaram por não ser divulgadas as notas ontem, tal como inicialmente previsto, Filipe de Lima diz que há a possibilidade da segunda fase vir a ser adiada.
2: E atenção, que o que diz o comunicado que ontem nós recebemos nas escolas depois das 7, aliás, foi um comunicado antes das 7, não diz que é na segunda-feira, diz que é no início da semana. Então, o que eles dizem é que os ficheiros do nono ano chegaram às escolas no início da semana. Nós, terça-feira, temos logo ali uma prova final de penso que é de português ou de matemática, não me recordo, mas temos ali logo uma prova final. Se calhar, eventualmente, essa prova final, que está agendada para terça-feira, vai ter que ser adiada.
1: Filipe Lima, o presidente da Associação Nacional de Diretores de Agrupamentos e Escolas Públicas, à Rádio Observador.
0: Já a FENPROF considera que o processo de classificação dos exames ainda está comprometido e volta a deixar críticas ao Ministro da Educação.
1: Num comunicado divulgado esta manhã, a Federação de Sindicatos começa por criticar as declarações de Fernando Alexandre ontem à SIC. O ministro disse que, como era um dia excepcional, a comunidade escolar teria que trabalhar até mais tarde para garantir a divulgação das notas e a fixação das classificações nas escolas. Ora, hoje a FENPROF responde, diz que os funcionários das escolas não são obrigados a trabalhar à noite nem ao fim de semana, a não ser que sejam expressamente convocados e nos termos da lei. Por isso, a FENPROF diz que Fernando Alexandre teve declarações que são um verdadeiro caso de estudo e acusa o Governo transformar o processo de correção dos exames num exemplo de improvisação, desorganização e desconfiança. Já ontem à noite, o Presidente da República admitiu que o processo de avaliação dos exames nacionais não correu bem e pede uma rápida resolução dos problemas.
0: Para o líder do PS, é Luís Montenegro o principal responsável pelos problemas.
1: José Luís Carneiro diz que há apenas uma pessoa a responsabilizar pelo atraso no lançamento das notas, o Primeiro-Ministro, na medida em que, para o líder do PS, o Ministro da Educação já não assume responsabilidades.
3: Por isto só tem um responsável. O primeiro responsável por ter avançado de forma imprudente para este processo é o Primeiro-Ministro, na medida em que o Ministro da Educação não assume qualquer responsabilidade. Não o fez na Assembleia da República, não o fez no debate parlamentar e julgo que até por vezes parece cantar vitória com um processo que foi mal sucedido, mas pelo facto de conseguirmos chegar ao fim, o alívio é de tal ordem que parece que se chegou ao fim em condições.
1: O líder do Partido Socialista, José Luís Carneiro, esta manhã em FAF, o líder socialista que desafia o governo a divulgar quantos exames têm a nota suspensa.
0: Já a líder da Iniciativa Liberal acusa o ministro da Educação de teimosia e incompetência.
1: A Iniciativa Liberal, que já pediu a Luís Montenegro a avaliação das condições políticas de Fernando Alexandre esta semana. Esta manhã, Mariana Leitão diz que o ministro avançou com o processo de digitalização das provas sem garantias e acusa o ministro de não assumir responsabilidades.
4: Há haver aqui uma certa teimosia por parte do Sr. Ministro da Educação, que tem sido gritante ao longo de todo este processo, não só na insistência em escalar o processo sem ter a garantia de que as falhas que tinham sido identificadas no projeto piloto estavam resolvidas, quando começou a disparar culpas para todos os lados, não assumindo a sua própria responsabilidade, porque em última instância é sempre ele o responsável. Neste processo todo é óbvio que houve muita incompetência, é óbvio, é notório, e agora... E houve inclusivamente falhas identificadas que não foram corrigidas. Não há outro nome para isso do que incompetência. E isso tem de ser dito.
1: A líder da Iniciativa Liberal esta manhã em Coimbra, apesar de Mariana Leitão reconhecer o esforço do governo para a líder da IEL, a falta de esclarecimentos aos alunos também fala mais alto. Já o deputado do Bloco de Esquerda, Fabián Figueiredo, insistiu esta manhã na demissão do ministro e num pedido de desculpas por parte do governo.
0: A ministra do Ambiente garante que há uma evolução dos acessos públicos e estacionamento nas praias de Grândola.
1: Maria da Graça Carvalho realizou uma visita a 6 praias do concelho, depois de há um ano ter ordenado uma fiscalização aos acessos. No final da visita, a ministra diz que há uma evolução no acesso a estes locais.
5: Vários que nós visitámos têm os parques em construção já quase terminados, o caminho, e portanto há muita evolução no sentido de cumprirem o que nós dissemos, que é parque de estacionamento e acesso, e depois o apoio de praia, ser um apoio de praia de acesso público, não é? Portanto, são as três condições, e está, tirando esta de Fontainhas Galé, está tudo ou feito ou a ser feito.
1: Maria da Graça Carvalho, que dá apenas nota de uma praia na qual ainda não existe um acesso público, na Galé Fontainhas.
0: Na Venezuela, o número de mortos após os dois sismos que afetaram o país continua a subir. São mais de 5 mil vítimas, com o país a enfrentar agora o desafio da reconstrução.
1: E há muitos problemas, além da remoção de corpos, que ainda decorre nas zonas afetadas. Os sismos resultaram na destruição de mais de 60 mil casas. Há milhares de pessoas desalojadas, sem apoio e a lutar contra condições sanitárias que estão a degradar-se. A ajuda internacional existe, mas é insuficiente. É isso que conta a coordenadora dos Médicos Sem Fronteiras, à conversa com o jornalista José Rafael Lopes.
6: Ali Mossein está nos Médicos Sem Fronteiras há 17 anos. Diz que nunca viu uma situação como a que afetou a Venezuela.
7: É um cenário de guerra completamente. Desde a entrada do estado de La Guaira, já vemos pessoas em tendas, em carpas pequenas, mas é muito desolador ver o que se encontra nas ruas. Ainda há muitas pessoas que estão procurando por seus entes embaixo dos escombros.
6: O relato chega numa altura em que continuam a ser retirados corpos dos escombros nas zonas mais afetadas. Pelos mortos não há muito a fazer, os vivos têm uma árdua batalha pela frente.
7: As pessoas têm medo, as pessoas estão vigilantes, estão em alerta, não todo mundo consegue dormir, nem todo mundo consegue trabalhar direito. Todos sofreram muito, todos foram afetados de alguma maneira.
6: E há mesmo quem apenas procura um pouco de paz.
7: Nesse momento já não se encontraria mais pessoas com vida, então eles estão procurando mais retirar os corpos, é retirada de corpos, para que as pessoas possam encerrar um ciclo e poder fazer o luto delas, né?
6: A degradação dos corpos das vítimas aumenta o risco sanitário. Há relatos já de problemas entre a população. O risco de epidemias cresce e é difícil ser contrariado com os meios disponíveis na Venezuela.
7: Como eles não têm água, eles não têm onde utilizar banhos, essas coisas, então estão muito mais afetados e o risco é muito maior. Pode haver enfermidades como dengue, zika.
6: O horizonte é de reconstrução, mas ainda está longe, sobretudo devido às mais de 60 mil casas que foram destruídas. Muitos dormem ao relento.
7: Há muitos prédios que foram interditados, não por falta de estrutura, né, e de base, que não sabemos se vão ser demolidos ou se vão cair. Então, muitas pessoas ainda estão nesses campos, nesses abrigos, a céu aberto.
6: Ainda assim, a esperança mantém-se.
7: A população venezuelana mostrou um nível de solidariedade muito, muito grande nessas últimas três semanas. Estamos vivendo um dia de cada vez, como se diz.
6: O relato de Alima Hussein é coordenadora médica dos Médicos Sem Fronteiras na Venezuela, no país desde fevereiro, e sem certezas quando vai poder regressar a uma vida normal.
1: Trabalho do jornalista José Rafael Lopes na Venezuela, em que morreram mais de 5 mil pessoas em dois sismos, entre elas 120 portugueses e lusodescendentes.
0: Fechamos assim esta edição da Uma da Tarde com o Miguel Viterbo Dias.
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0: As manhãs 360 de fim de semana ficam por aqui. Filipe Duarte.
9: Olá.
0: Olá. Hoje
9: Olá
0: não temos muito tempo para conversar. Há conversas do fim do mundo já a seguir.
9: Sim, senhor.
0: Amanhã conversamos mais um bocadinho.
9: Temos mais tempo.
0: Sim.
9: Pronto.
0: Beijinho, beijinhos. Bom trabalho.
9: Beijo.
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0: Sejam bem-vindos. O viajante desta semana é um andarilho e um amante da montanha, de tal modo que já atravessou duas cordilheiras a pé. Pirineus e Alpes, milhares de quilómetros, dezenas e dezenas de dias, um pé à frente do outro, um pé à frente do outro. Nuno Gomes, bem-vindo às Conversas do Fim do Mundo.
1: Olá, bem-vindo, obrigado.
0: Ora essa, quão duro é atravessar duas cordilheiras a pé? Muito, pouco, mais ou menos?
1: Um bocado, mas não tanto como eu estava à espera.
0: Então.
1: Não as atravessei de uma vez só,
0: uhum.
1: Tiveram ali uma separação temporal. A dos Pirineus foi em 2014,
0: uhum.
1: A dos Alpes já foi mais recente, foi em 2023.
0: Ok, mas quando começaste a travessia de uma cordilheira foi até ao fim?
1: Exatamente,
0: okay.
1: A ideia, eu gosto de fazer estas coisas, há muita gente que faz parcialmente,
0: uhum.
1: Pronto, por questões logísticas e de tempo e de marcações de férias, eventualmente, faz as coisas, um ano faz uma parte, outro ano faz outra. Para mim faz sentido, pela dificuldade também, fazer tudo uma vez.
0: Tudo de uma vez.
1: Tanto a dos Pirineus como dos Alpes foram todas de seguida.
0: Muito bem. Vamos falar sobre a mais recente, que já foi em 2023, a dos Alpes.
1: A cidade dos Alpes.
0: Começaste a Itália, não foi? Trieste, cidade lindíssima, não é?
1: Exatamente.
0: É, não é? Espetacular.
1: Posso dizer que praticamente não conheci Trieste.
0: Pois.
1: A ideia, quando fui para a viagem, foi exatamente fazer a travessia pelas montanhas.
0: Uhum.
1: Portanto, não fiz turismo nas cidades que atravessei. Eu, quando decidi esta travessia, houve aqui três fatores que eu queria cumprir para considerar que teria atravessado a cordilheira, os Alpes. Portanto, foi começar na cota zero, ao nível do mar, e
0: okay.
1: acabar também, daí o começo em Trieste,
0: uhum.
1: no mar Adriático, e depois então acabar no Mónaco, do outro lado, já no mar Mediterrâneo.
0: Muito bem. Trieste, que é quase colado à Eslovénia.
1: Exatamente.
0: Não é?
1: Tanto que eu comecei o dia.
0: Aliás, já
1: comecei...
0: foi uma cidade jugoslava, li num livro.
1: Sim.
0: E depois até se conta com alguma ironia que depois aquilo entrou em decadência a partir do momento em que passou a ser italiana.
1: Passou a ser italiana. mas aquilo está muito próximo da fronteira.
0: Mas é uma cidade lindíssima, não é?
1: É, eu não conheço como cidade, tanto era isso que eu estava a dizer, praticamente não o conheço, mas aquilo que eu vi de Trieste, a cidade é bonita.
0: Boa.
1: E vale a pena ir lá para conhecer também Trieste.
0: Portanto, começaste a rentar água.
1: Comecei a rentar água. Portanto, eu cheguei de avião a Trieste e fui de camioneta até ao centro de Trieste, precisamente para ir junto, então, ao mar.
0: Ok.
1: E, portanto, essa era uma das condicionantes. A outra condicionante, eu tinha que atravessar todos os países que têm Alpes, que são 8, considerando os 6 grandes países e depois os 2 pequenos territórios, que são o Mónaco e o Liechtenstein. Portanto, a Itália, Eslovénia, Áustria, Alemanha, Suíça, França, e depois entram Liechtenstein e Mónaco.
0: Muito bem. Então fizeste assim uma espécie de meia-lua.
1: Exatamente, uma meia-lua no sentido contrário aos ponteiros do relógio. E como estava a dizer, então, ainda há pouco, portanto, eu no dia em que comecei em Trieste, nesse dia já fui dormir na Eslovénia. Portanto, aquilo está mesmo próximo da fronteira.
0: Pois é, mesmo colado.
1: Eu penso que fiz 20 km nesse dia e já estava na Eslovénia.
0: Noutro país, espetacular.
1: Logo noutro país. Voltei a entrar em Itália mais tarde, mas saí logo da Eslovénia.
0: Muito bem. Quantos dias
1: Eu tinha planeado, uhum. fiz um planeamento conservador. E então tinha posto como hipótese 110 dias. Achei que era isso que eu iria tentar, que iria conseguir fazer. Comecei a sentir-me bem fisicamente e acabei por conseguir fazer em 80. Portanto, um mês antes daquilo que eu tinha planeado.
0: Campeão.
1: Fisicamente correu bem.
0: Sim. Fazias quantos quilómetros por dia, Nuno?
1: Cheguei a fazer, isto variou muito, obviamente. O dia mais curto foram 9 quilómetros. O dia mais longo foram quase 40, foram 38, 39.
0: Porquê só 9 quilómetros nesse dia?
1: Esse dia foi um dia, eu já não me recordo exatamente qual foi o dia, lembro-me, quer dizer, não me lembro dentro da cronologia dos 80,
0: uhum.
1: que foi. Sei que foi um dia que teve algum desnível, portanto algumas subidas e umas descidas um bocadinho mais complicadas, mas eu teria conseguido fazer mais, mas como vinha de trás de alguns dias já com pouca comida e uma comida não muito boa, portanto não estava com grandes energias, decidi mesmo parar nesse dia à hora do almoço e fiquei o resto da tarde a repor aquilo que estava em perca de alimentação.
0: Pois, o que é mais difícil? É o cansaço físico ou o cansaço mental?
1: Não... É mental.
0: Mental?
1: sem dúvida. O cansaço físico, como eu disse, consegui fazer um mês antes do que eu estava, que eu tinha planeado. A parte que me custou mais foi a parte mental.
0: Porquê?
1: Foi a gestão da solidão. Isso é um bocado estranho, mas para mim, eu percebi nesta viagem que sou uma pessoa que gosta de
0: estar com os outros.
1: Gosto de estar com, exatamente, gosto de pessoas e gosto de estar com pessoas.
0: Sim.
1: A parte que me custou foi realmente a solidão. A maior parte dos dias eu estava sozinho, mesmo, completamente sozinho, e depois ao final do dia já conseguia estar com pessoas, e quer fosse nos refúgios ou nas povoações via pessoas. Mas houve ali uma altura em que eu lembro-me que tive quase 3 dias e noites, completamente sozinho. E isso mexeu, eu não estava à espera, mexeu muito comigo.
0: Ok. Tinha
1: aquela sensação estranha, eu costumo contar isto quando me perguntam. Tive aquela sensação que se vê nos filmes pós-apocalípticos de ser a última pessoa no mundo.
0: Ah.
1: Eu tive essa sensação durante esses 2-3 dias. É muito estranho, porque não ouvi tanto. Eu falava, cantava
0: sozinho,
1: completamente, porque não havia contacto humano, não havia vozes, não havia barulhos que não fossem os naturais.
0: Uhum.
1: Portanto, isso não estava à espera, isso mexeu muito comigo.
0: Colocou-te perante uma situação limite, não é? O que é que tiraste dessa experiência, Nuno? De solidão extrema.
1: Pois, percebi que eu não gosto dessa solidão.
0: Sim.
1: E quando muita gente diz que é bom estar sozinho, é, sem dúvida, mas o estar sozinho em casa, ou estar sozinho na cidade, não é estar sozinho. Temos uma televisão, temos um telemóvel, vamos à janela à gente. Ou seja, se eu quiser quebrar essa solidão, é muito fácil.
0: Okay. Tu nem rede tinhas, telemóvel?
1: Nem rede tinha, sim, sem rede. Pronto, mais essa, sem rede.
0: Sozinho, portanto, no mundo.
1: Estava mesmo completamente isolado. E, portanto, eu se quisesse quebrar um bocadinho essa solidão, não tinha como. E essa parte fez-me relativizar muita coisa.
0: Okay.
1: Fez-me dar valor a muita coisa que se calhar não dava cá.
0: Por exemplo?
1: Por exemplo, o poder em qualquer altura estar com alguém, sim, falar com alguém, ou coisas mais simples ainda.
0: Ainda que seja por um motivo
1: não interessa.
0: Corriqueiro, sim, e banal.
1: Ou outras coisas. Eu, por exemplo, ali, enquanto eu estou numa situação destas em montanha, e isso, quer esteja sozinho ou não, é um bocado, se calhar, o mesmo. Mas pronto, mas eu ali, eu tinha que me concentrar, era para onde... Para onde estava a ir, portanto não me perder, e tinha que me concentrar basicamente em 3 coisas, que é, eu tenho que ter cuidado para estar bem fisicamente, pronto, tenho que ter cuidado comigo.
0: Ok, tratar de ti, não é?
1: Tratar de ti e ter cuidado para não ter ali problema nenhum, porque estou completamente isolado. Tenho que me preocupar onde é que vou dormir e tenho que me preocupar o que é que eu vou comer. São as preocupações básicas que nós aqui não temos, porque por pior que nos corra o dia... Nós, quando chegamos ao final, vamos dormir na nossa cama.
0: Isso.
1: E vamos abrir o frigorífico e temos lá comida. O dia pode ter sido muito mau, mas temos essas 2 coisas. E nós não damos isso, isso é garantido.
0: É.
1: E nós não consideramos isso uma coisa muito importante.
0: Pois.
1: Consideramos um, tudo o resto, todos os problemas que temos.
0: É quando não temos, não é? Que estamos.
1: É, exatamente. Porque os outros.
0: Importância.
1: Uma coisa que eu também percebi quando acabei a viagem, eu costumava dizer, ou quando acabei a viagem dos Alpes, deixei de ter problemas. Porque. Aquelas coisas que eu considerei e que eu considero realmente fundamentais, eu aqui tenho-as. Tenho onde dormir e tenho o que comer e estou bem. Tudo o resto são coisas secundárias, são coisas que se resolvem.
0: Claro, tudo tem resolução. Olha, e fala-me do planeamento, como é que se planeia uma viagem destas?
1: É assim, eu comecei a planear esta viagem quase um ano e meio antes.
0: Ok.
1: Pronto, eu decidi que queria fazê-la.
0: Foste ver muitos mapas dos Alpes.
1: Muita coisa.
0: Muitas horas no Google Maps, imagino.
1: Muitas horas no Google Maps, muitas horas no Wikiloc, muitas horas a descarregar percursos de muita gente que já tinha feito, tirar muita informação. Sim, esse foi um planeamento, a parte de tentar perceber por onde é que eu queria passar e por onde é que havia caminhos, opções. Também levei muitas opções para... No caso de mau tempo, no caso do percurso não dar para fazer, ter ali opções. Outra coisa engraçada também é que levei muitas opções para poder desistir.
0: Foi?
1: Isto foi uma coisa, sim, foi uma coisa engraçada e que eu costumo dizer que não desisti porque sabia que podia desistir.
0: Ah, okay.
1: Isto é engraçado, mas é assim. Eu levei muitas opções

0: como começava uma determinada secção, eu sabia daqui a uma semana, se alguma coisa correr mal, eu posso sair, posso fugir daqui.
1: Okay.
0: E isto levou, naqueles dias em que eu estava mais negativo, por mau tempo, porque não estava a conseguir encontrar o caminho, porque estava a achar que já não ia, pronto, qualquer uhum. coisa, a primeira coisa que me passava pela cabeça é, epá, não, acabou, epá, isto vou, coisa amanhã, quando chegar ao sítio, vou-me embora.
1: Vou acabar,
0: e,
1: com,
0: vou
1: isto.
0: Acabar com isto.
1: Sim.
0: Depois a coisa começava a correr melhor, os pensamentos negativos iam-se embora e tal, e eu olhava para o meu planeamento e via, ainda tenho, daqui a mais 10 dias tenho outro escape. Ah, então vou... Mais 10 dígitos.
1: Ok, muito bem. E portanto, ias fazendo etapas,
0: era,
1: não é?
0: Era, ia fazer, dentro da minha cabeça ia fazendo etapas.
1: Boa.
0: Porque se eu... É assim, se for 80 dias, eu na altura não sabia que era 80 dias, imaginava os 100 e tal. Se eu ao 20º dia olhasse para o plano e dissesse assim, faltam-me 80, não dá. Num momento negativo, se eu tenho o objetivo muito longe, é muito fácil desistir. Assim, se eu tivesse objetivos pequeninos, olhava para ali e dizia, mais 10 dias.
1: Ok.
0: Ah, 10 dias isto. Isto vai.
1: Muito bem. Fala-me do percurso, portanto, Eslovénia, Áustria, Suíça, aliás, Áustria, Alemanha, Suíça, França e depois os territórios do Liechtenstein e do Mónaco.
0: O Mónaco é assim, o Mónaco é curioso, eu também não sabia, é considerado os Alpes Marítimos. Aquilo não tem elevações nenhumas
1: para pois.
0: O Mónaco, mas é considerado porque os Alpes começam, no fundo é quase como aquela meio-lua fosse encaixada ali, sem os Alpes. Obviamente que a Trieste também não tem elevações praticamente nenhumas.
1: Muito bem. Vamos aqui abrir um conflito diplomático. Então. Quais são os Alpes mais bonitos? São os suíços?
0: Toda a gente me diz isso.
1: É.
0: Mas eu não fui... Mas os Alpes na Suíça são fantásticos.
1: Sim.
0: O percurso que eu escolhi na Suíça...
1: São mais bicudos e cheios de neve, não é?
0: Também, sim. Mas o percurso que eu escolhi na Suíça, por onde eu passei... Como nessa altura eu estava a precisar de baixar muitas vezes a povoações para comprar comida, acabei por mais vezes sair da montanha do que noutros sítios. E a Suíça tem mais gente na montanha. Os sítios que eu gostei mais foi a parte da fronteira da Áustria com a Itália, no norte de Itália.
1: Sim.
0: E depois toda a subida que se, eu depois tive que subir por dentro da Áustria para passar na Alemanha. Portanto, tive que passar ao largo de Innsbruck e depois passar a norte... para poder entrar na Alemanha, porque eu queria, obviamente, a Alemanha também faz parte dos Alpes, e eu queria cruzar uma parte da Alemanha. Essa parte na fronteira é uma parte muito pouco frequentada, com muitos vestígios da Primeira Guerra Mundial, ainda.
1: Ah, essa vestígios parte, como assim?
0: Arame farpado ainda, fronteiras de arame farpado. Muito antigas, portas ainda com datas... de princípio do século, que estão abertas para as pessoas passarem livremente, mas estão lá muitas marcas ainda.
1: Portanto, perto do
0: Mundial.
1: Monte Zugspitz, será?
0: Zugspitz é o ponto mais alto da Áustria.
1: É ali na fronteira, não é?
0: É na fronteira, sim, exatamente. Eu passei ali ao pé, exatamente.
1: Ok, por cima de Innsbruck, não é?
0: Ah, não, isso é o ponto mais alto da Alemanha.
1: Ok.
0: Exatamente. Eu estou a falar...
1: Fica para aí a 2 ou 3 quilómetros da Áustria.
0: Pronto, exatamente, muito próximo. O ponto, a fronteira da Itália com a Áustria é mais a sul da Áustria e essa zona é que ainda tem as fronteiras muito marcadas da Primeira Guerra.
1: Uau, isso é extraordinário.
0: Ainda tem lá peças de artilharia partidas, abandonadas.
1: Mas ninguém as vai tirar, não é? Porque é difícil tirar dali, não é?
0: Partiram-nas quando saíram, quando abandonaram e ficaram lá.
1: Sim. E ficaram lá. Uau, espetacular.
0: Bunkers estão lá.
1: Também?
0: Estão lá. Aliás, eu cheguei a dormir em bunkers.
1: Foi?
0: Estão lá, eles estão abertos. Mas estão lá na paisagem, na montanha. Uns muito disfarçados na paisagem, outros mais óbvios, mas estão abertos.
1: Muito bem.
0: Portanto, a pessoa que
1: onde é que dormias nestes 80 dias, Nuno? Para além de dormires em bunkers, na Primeira Guerra Mundial.
0: Sim, tenda, levava uma tenda.
1: Sim.
0: Portanto, dormi algumas vezes em tenda, em refúgios de montanha.
1: Ok, existem muitos, não é?
0: Existem muitos. Quando não chegava a algum refúgio é que tinha então que dormir. O chamado bivacar também, que é meter só o saco-cama debaixo de uma zona coberta, no chão, e dormir, não era necessário montar tenda. A temperatura não era muito fria à noite, desde que tivesse abrigado a chuva.
1: Tudo bem. E bicharada?
0: E bicharada? Bicharada é assim, eu antes de fazer a viagem também, obviamente, quis consultar o que é que havia de problemas,
1: sim,
0: pudesse haver de problemas.
1: Foste à procura do leão do Tirol.
0: Exatamente, não do leão, mas
1: eu sei,
0: há ursos e há...

0: há muitas vezes, se calhar até é pior, mas pronto. Há ursos e há lobos nos Sim. Alpes. Ursos há em duas zonas muito específicas, que é toda a Eslovénia, é uma zona que tem ursos, vem desde a Croácia, e toda a zona da Eslovénia é uma colónia muito grande de ursos.
1: Okay.
0: E depois há uma zona muito pequenina em Itália, que é na zona das Dolomitas, que também tem ursos. E depois há travessias entre essas duas zonas. As travessias, geralmente, como são travessias de machos, portanto, não têm crias, é uma coisa um bocadinho mais... poderá ser mais pacífica.
1: Mais pacífico,
0: pronto. O complicado é quando são...
1: Fêmeas com crias.
0: Mas é muito, protegem, muito, não é? Muito difícil ver ursos nos Alpes. Eles estão lá, não vi nem vestígios, nada. Passei em algumas zonas na Áustria em que alertavam para a zona de ursos e para a pessoa não acampar. E depois eles têm lá umas casas em madeira em que a pessoa se pode meter lá dentro, tranca-se por dentro e dorme lá dentro.
1: Ah, okay.
0: E mesmo para não... Tem lá um cartaz a avisar, tipo, não durma ao relento, ponha-se aqui dentro, tranque-se, no outro dia pode ir à vida.
1: Ok.
0: E depois lobos. Pronto, lobos já nos Alpes todos. É mais frequente.
1: Também não ouviste nem viste lobos?
0: Vi marcas de lobos, vi pegadas, vi um animal, vi uma cabra morta por lobos, que me alertaram que eles andavam lá, mas não... Os lobos é curioso, uma coisa que eu me informei também, o lobo normalmente é um animal diurno, caça de dia... Dorme à noite. Quando tem presença do homem, muda. Porque ele percebeu que durante o dia, para caçar os animais que o homem defende, não dá durante o dia, dá à noite. Quando eles estão agrupadinhos, ou no galinheiro. Então, nessas zonas, ele é notívago. Portanto, durante o dia é muito difícil ver lobos. À noite, também, para não facilitar, é melhor dormir abrigado.
1: Ok. Fora. Nunca tiveste medo nessa travessia dos Alpes?
0: Não.
1: Não.
0: Não, porque como não tive contacto...
1: E cruzaste com pessoas ou não? Como tu, que andam a...
0: Cruzei-me com...
1: Sim. A caminhar?
0: Sim. A fazer secções. Okay. Não me cruzei com ninguém que estivesse a fazer tudo de uma vez. Cruzei-me com, muitas pessoas a fazer secções, bocados, ou rotas circulares em que acabavam por cruzar o meu caminho.
1: Ok.
0: Pessoas que estavam a fazer aquilo que eu disse há pouco, as secções, cada ano... Duas semanas ou uma semana para ir completar depois, então, ao longo de vários anos, completar o percurso todo. Mas ninguém ia fazer tudo uma vez.
1: Muito bem, e tu fizeste 80 dias, 80 travessia dias. Dos Alpes. Nuno, estamos a chegar aqui ao final da primeira parte. Vamos abrir o álbum de viagem. Então, tens contigo algum objeto que tenhas trazido das tuas viagens e que seja especial, Nuno Gomes?
0: Tenho vários.
1: Então vá, um.
0: Não, são sempre o mesmo. Eu, nestas viagens, trago sempre. Eu gosto muito de pedras.
1: Ah, ok.
0: E todas as viagens eu trago pedras, exceto estas de travessia. Estas de travessia, tanto os Alpes como os Pirineus, estas travessias, alguns caminhos são marcados por umas marcas muito características. São as marcas dos GIRs, que são uma pintura branca e vermelha.
1: Sim.
0: E então, tanto os Pirineus.
1: Rota, não é?
0: Exatamente, as grandes rotas. Eu consegui apanhar do chão um bocado de uma casca de árvore que tem essas marcas.
1: Ok.
0: Já estavam no chão, não as arranquei. Portanto, das travessias, eu tenho essas duas memórias da marcação da travessia. Quando são outras viagens de fazer cumes, gosto de trazer do cume uma pedra, então tenho muitas pedras em casa. São
1: muito
0: as
1: bem.
0: Memórias que eu trago dessas viagens.
1: Destas tuas viagens, vamos falar delas na segunda parte das conversas do Fim do Mundo. Fazemos aqui uma pausa, regressamos já a seguir. Até já.

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7: 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Temos síntese de notícias com José Rafael Lopes. José, boa tarde.
8: Muito boa tarde. Os diretores escolares dizem que as notas estão a ser atualizadas e o número de provas suspensas está a diminuir. O presidente da Associação Nacional de Diretores e Agrupamentos de Escolas Públicas, Flinto Lima, confirma que há várias escolas a receber atualizações de notas que antes se encontravam suspensas. Flinto Lima admite que pode não ficar tudo resolvido hoje, mas diz que o Júri Nacional de Exames está a tentar diminuir o número de alunos nesta situação. São declarações na Rádio Observador para ouvirmos no Jornal das Duas. Já a FENPROF considera que o processo de classificação dos exames ainda está comprometido e volta a deixar críticas ao Ministério da Educação. Num comunicado divulgado esta manhã, a Federação de Sindicatos começa por criticar as palavras de Fernando Alexandre. Ontem, na SIC, o ministro disse que, como era um dia excepcional, a comunidade escolar teria de trabalhar até mais tarde para garantir a divulgação das notas e a fixação das classificações nas escolas. A FENPROF responde, diz que os funcionários das escolas não são obrigados a trabalhar à noite, nem ao fim de semana, a não ser que sejam expressamente convocados nos termos legalmente previstos. Por isso, a FENPROF descreve as palavras de Fernando Alexandre como um caso de estudo. Para o líder do PS, é Luís Montenegro, o principal responsável pelos problemas na correção dos exames, José Luís Carneiro, diz que há apenas uma pessoa a responsabilizar pelo atraso no lançamento das notas, que é o primeiro-ministro. Já a líder da Iniciativa Liberal acusa o ministro da Educação de teimosia e de incompetência. A Iniciativa Liberal, que já pediu a Luís Montenegro a avaliação das condições políticas de Fernando Alexandre esta semana. No Jornal das Duas escutamos quer José Luís Carneiro, quer também Mariana Leitão. Na polémica com o ministro da Administração Interna, o empreiteiro, amigo de Luís Neves, esteve na posse de químicos que serviam para processar cocaína. Os dados são revelados esta manhã pelo Jornal Público. Ontem, em entrevista à CNN Portugal, o líder parlamentar do PSD, Hugo Soares, pediu cautela na análise a este caso. Já o secretário-geral do PS pediu ao ministro da Administração Interna mais esclarecimentos. A ministra do Ambiente garante que há uma evolução dos acessos públicos e estacionamento nas praias de Grândola. Maria da Graça Carvalho realizou uma visita a 6 praias do concelho, depois de há 1 ano ter ordenado uma fiscalização aos acessos às praias deste concelho do distrito de Setúbal. No final da visita, a ministra do Ambiente faz um balanço positivo, fala numa boa evolução das praias em Grândola. E no Médio Oriente, morreram vários soldados norte-americanos nos ataques do Irão a bases dos Estados Unidos no Kuwait, do mar no Bahrein e também na Jordânia. É o que avança a Força Militar de Elite Iraniana num comunicado divulgado pela agência Fars. Ontem, esta mesma agência, a agência Fars, também tinha dado conta da morte de soldados dos Estados Unidos no terreno, informação que foi mais tarde desmentida pela Casa Branca.

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4: É agora 1h35, bom fim de semana com a sua Rádio Observador. Vamos à segunda parte de Conversas do Fim do Mundo.

0: Estamos de regresso para a segunda parte das conversas do Fim do Mundo, esta semana com Nuno Gomes. O Nuno atravessou os Pirineus e os Alpes a pé. Já falou um pouco da sua travessia alpina na primeira parte das conversas do Fim do Mundo. Nuno, onde é que nasceu, ou quando é que nasceu, como é que nasceu esta paixão que tu tens por andar a pé e por subir montanhas?
1: Esta paixão começou há cerca de 25 anos, uhum. quando uma amiga me desafiou para eu ir fazer um curso de escalada. Eu não conhecia nada do mundo, nem da escalada, nem da montanha.
0: Nessa altura eras arquiteto ou eras professor?
1: Nessa altura era arquiteto e professor.
0: Ok.
1: Fazia as duas coisas.
0: E és arquiteto de formação, não é?
1: Sou arquiteto de formação.
0: Deixaste os tiradores.
1: Já. Deixei os tiradores.
0: Muito bem.
1: Para trás já há uns anos, e o professor também.
0: Ok.
1: Já
0: foste professor
1: também.
0: De?
1: Tudo o que era ligado à área das artes. Era professor em escolas secundárias e básicas, tanto escolas do ensino regular, educação visual, geometria descritiva, história das artes, tudo o que fosse das artes, tinha a ver com o curso de arquitetura.
0: Muito bem. Então foste desafiado por uma colega ou
1: por
0: uma amiga?
1: Por uma amiga para fazer experimentar um curso de escalada. Aquilo era uma coisa gira e tal. Vem ver como é que é, fazes um curso. Pá, aquilo é giro. Bora. E fiquei viciado.
0: Foi?
1: Durante os primeiros anos foi só escalada. Nem era de montanha. Escalei muito nessa altura, praticamente o meu tempo. Eu chegava a escalar 5 dias por semana.
0: Caramba!
1: Evoluí muito na escalada logo nos primeiros meses. Passei de não saber nada de escalada. Eu lembro,
0: então, mas espera lá, como é que se escala 5 vezes por semana?
1: Curiosamente.
0: Em parede de escalada? Ou,
1: não, rocha sempre. Na altura rocha. Não havia ginásios, não havia nada de. Agora há N ginásios de escalada por Lisboa, pelo país. Mas na altura não havia nada, portanto ia-se para a rocha. E os sítios aqui em Lisboa onde eu escalava era Sintra, Cascais, na Guia e era a Rábida.
0: Ok.
1: São os três sítios. Depois tinha a ver depois com as dificuldades. A Rábida tinha as vias mais difíceis. Na Guia, em Cascais, era onde quase praticamente toda a gente começava na altura a escalar. Tinha as mais simples. Sintra já era um desafio, porque a rocha era diferente, era granito, já era um desafio diferente. E depois saltava-se naturalmente então para a Rábida, que tinha as vias grandes e de dificuldade. E durante esses 6 meses eu tinha disponibilidade. Foi um ano em que eu fiquei sem trabalho e aproveitei.
0: E cresceste como escalador. Depois como é que aparece a montanha?
1: E depois a montanha aparece com amigos, contactos, que começam inevitavelmente também a escalar. Vamos para a Serra da Estrela, também tem sítios para escalar. E a Serra da Estrela já dá para fazer mais umas aventurazinhas de caminhada. Depois fiquei curioso com a neve também. Fiz um curso de... chamava-se um curso de técnicas infernais, agora seria um curso de alpinismo.
0: Sim.
1: Tirei também um curso de técnicas infernais, comecei a me interessar também pelas coisas de neve, de crampons, piolés, e já a montanha um bocadinho já mais a sério.
0: Okay.
1: E depois aí comecei, era escalada em montanha, e depois ao longo dos anos a escalada começou a ficar mais para trás, a montanha começou a subir mais, até ter feito a tal travessia dos Pirineus em 2014, e aí... A coisa da montanha.
0: Aí deixaste a escalada, não é?
1: Não deixei completamente, mas ficou o montanhismo mais vivo.
0: Muito bem. Fizeste então essa travessia dos Pirineus.
1: 2014.
0: Essa sim foi a tua primeira.
1: Essa foi a primeira
0: travessia.
1: Loucura de nunca ter feito.
0: Quantos
1: nada
0: dias, quantos quilómetros?
1: 820 quilómetros, 47 dias.
0: 47? Uau!
1: Foi feito assim nas calmas, a desfrutar.
0: Não fiz sozinho,
1: fiz acompanhado, mas com a minha companheira na altura. Foi uma viagem e fizemos e aquilo foi mesmo tirado assim do nada, sem nunca termos feito nada de mais de um dia, quase, ou mais de 2 dias, de repente, bora atravessar os Pirineus. E ela, bora.
0: Estavam sem fazer nada e olha.
1: Foi do género. Não, quer dizer, não foi uma semana antes de ir, mas foi uns meses. Olha, no próximo verão, que tal? Os nossos trabalhos davam para tirar assim um tempo, uma temporada grande. E, olha, vamos tentar, aquilo deve ser giro. Eu tinha trazido um guia há muitos anos atrás dessa travessia. E então, bora. E fomos fazer isso.
0: Começaram onde?
1: Começámos no Atlântico.
0: Ok. Aquilo, portanto, em cima, não é?
1: A travessia são dois faróis, liga dois faróis. O farol de Eger, que é no Atlântico, e acaba no farol de Creus, no Mediterrâneo. Ou, ao contrário, pronto, nós decidimos fazer... De Atlântico para Mediterrâneo.
0: Norte para Sul, não é?
1: Norte para Sul e oeste para este. Sim. Portanto, da esquerda para a direita.
0: Isso. Exatamente.
1: E pronto, fomos andando também sem destino, sem destino não, sem prazo para acabar.
0: E fizeram do lado espanhol ou do lado...
1: Fizemos do lado espanhol, que é o GR-11.
0: Okay.
1: Existe outra travessia, que é o GR-10, que é do lado francês. Qual é a diferença? Do lado espanhol há melhor tempo.
0: Ah,
1: melhor meteorologia.
0: É virada sul, não é?
1: Pois. Portanto, nós optámos, se calhar, uhum. E é o mais conhecido também.
0: Um olha, e Alpes ou Pirineus, o que é mais bonito?
1: Isso é difícil. Eu gosto muito dos Pirineus também. É difícil. Os Alpes são maiores, obviamente.
0: Mais inóspitos, se calhar.
1: Não. Curiosamente,
0: é?
1: Não. Eu lembro-me de estar também... Bem, não tive esse isolamento de tantos dias, os tais 3 dias sem ninguém.
0: Uhum.
1: Mas é... Nas rotas mais comerciais, ou mais conhecidas, consegue-se ver menos gente nos Pirineus. Porque as pessoas Alpes, há mais... Faz mais buzz, as pessoas... Ah, Alpes, Alpes, Alpes, e há mais gente aí para os Alpes.
0: Ok.
1: Eu lembro-me de encontrar nos Pirineus alemães, por exemplo, e franceses. Bem, franceses eles fazem ali fronteira, mas pronto, italianos a fazerem o GR-11. E eu perguntei, então, mas aqui você tem os Alpes, com tanta montanha? E eles dizem, oh, não, mas é que os Alpes têm muita gente. Aqui isto é mais montanha, a sério, mais inóspito. Eu, olha, na altura ainda praticamente não conhecia muita coisa dos Alpes. E chamou-me a atenção esses comentários.
0: Em relação aos Pirineus.
1: Eu gosto muito dos Pirineus. Também
0: há ursos nos Pirineus. Agora foram...
1: Também há, é verdade. Também não passou-me ao lado completamente.
0: Passou
1: animal que nunca vi. Foi
0: isso. Boa, muito bem. Fala-me então dessa viagem, 47 dias a atravessar
1: dias.
0: Os Pirineus. Enfim, deduzo que muita neve, muitos circos glaciares.
1: Passámos em alguma neve. Não, nós fizemos no verão,
0: uhum.
1: Foi feito no verão. Passámos em alguma
0: Sim,
1: neve.
0: Sim, mas há neve todo o ano nos Pirineus.
1: Nas zonas onde passámos em alguma neve, não levámos sequer equipamento. Invernal, uhum. Nada, tanto que lembro-me que houve um dia que tivemos que voltar para trás porque toda a gente por quem nós passávamos dizia: ah, não tem crampons, não dá, não nos escusam de continuar que não vão conseguir passar. Ainda andámos mais um bocadinho até que outra pessoa nos diz a mesma coisa e nós achámos então que o melhor era aceitar essa informação e voltar para trás. Portanto, sim, também havia muita neve.
0: Uhum. Para ter uma ideia, qual era a cota em que vocês caminhavam? Mais baixa, média,
1: andávamos
0: alta?
1: Andávamos sempre ali à roda, abaixo dos 2000.
0: Uhum.
1: E passámos para cima dos 2000, mas a média era abaixo dos 2000.
0: E depois como é que fizeram quando chegaram a Andorra? Atravessaram Andorra ou deram a volta?
1: Atravessamos.
0: Atravessaram.
1: Atravessa-se Andorra.
0: Porque Andorra fica mesmo, é uma espécie de um círculo ali no meio da fronteira.
1: Foi
0: entre...
1: um dos refúgios mais bonitos.
0: Foi.
1: Que eu me lembro, foi à entrada, ainda em Espanha, mas à entrada de Andorra,
0: uhum.
1: Que era uma... Eu lembro que os estrangeiros chamavam-lhe Bread Box, um canadiano. Que nós conhecemos nessa viagem, porque
0: parecia uma caixa de pão.
1: Parecia uma caixa de pão gigante.
0: Sim.
1: Que foi lá pousada de helicóptero, ancorada com os cabos, e era o sítio onde se dormia, não tinha ninguém, era um chamado refúgio não guardado, e estava num sítio completamente. Era sensacional, era lindíssima à vista, não tinha nada, era só o sítio para a pessoa dormir e depois no dia a seguir continuar o percurso.
0: Muito bem.
1: Foi um dos mais bonitos, que era mesmo à entrada de Andorra.
0: Nuno, qual é o prazer que se tira de caminhar tantos dias
1: não
0: na
1: é
0: montanha?
1: É fácil explicar.
0: São muitos dias, não é?
1: São...
0: Fizeste uma travessia de 80 dias nos Alpes, 47 dias acompanhado nos Pirineus, mas são muitos dias, não é? Não há o cansaço da montanha?
1: Também há.
0: Sim.
1: Também há.
0: Também houve dias que pensaste, estou farto disto.
1: Houve.
0: Estou farto disto, não consigo
1: não quer,
0: mais.
1: Não quer mais, quer ir embora. Sim, sim. É muito mais fácil fazer uma coisa destas com alguém
0: sim.
1: do que sozinho. A pessoa fala, comenta...
0: Ajuda a passar
1: ajuda.
0: O dia, não é?
1: Quando está sozinho...
0: Porque, sou pena de poder estar aqui a dizer uma barbaridade, quer dizer, ao fim de alguns dias, é quase tudo igual ou não?
1: Depende... Sim, é. Sim. E é assim, há muitas paisagens nos Alpes.
0: Quer dizer, sim, pois há setores que são surpreendentes, não é?
1: Claro.
0: Sei lá, imagino, tens
1: se eu mostrar algumas fotografias dos Alpes para quem não conhece e disser que são Pirineus,
0: ok,
1: passa.
0: Muito bem,
1: claro,
0: mas a pergunta original era qual é o prazer que se tira.
1: O prazer tem a ver com o desafio. Para mim é o desafio. Acima de tudo é, pronto, eu estou ali numa situação mais complicada, é o desafio. É tentar superar Daí eu querer fazer tempo tudo uma vez, porque é pelo desafio de tantos dias na montanha, cansaço acumulado, tem a ver com o desafio, para mim tem a ver com o desafio, e é isso que me leva a continuar. Portanto, para a frente.
0: Levantas-te de manhã e falas contigo e dizes: Nuno, bora lá.
1: De manhã é a pior altura.
0: É.
1: Quando eu me levanto,
0: tens maus fígados.
1: É quando eu penso: o que é que eu estou aqui a fazer?
0: Ok.
1: Podia estar em casa, na minha cama, e estou aqui. Depois, passado uma hora, quando já estou a andar, isso desaparece.
0: Desaparece tudo.
1: Mas é quando me levanto, é a pior.
0: Muito bem. E depois, como é que é o regresso de viagens desta natureza, Nuno?
1: Eu lembro-me. Vou contar aqui tanto a dos Pirineus como a dos Alpes.
0: Uhum.
1: Os Pirineus, eu lembro-me, quando acabámos, foi muito estranho. Porque parece que acabaram os objetivos. Nós chegámos ao fim, fizemos ali um vídeo, tipo, pronto, acabámos, e depois fizemos o vídeo e ficámos... E agora? Amanhã já não vamos andar. Isto acabou. Foi muito estranho. Nem sequer houve ali uma comemoração. Tipo, foi estranhíssimo.
0: Uhum.
1: Foi a primeira vez que eu... Aliás, também foi a primeira travessia, obviamente, mas foi muito estranho, porque já 47 dias em que o dia, quando acabávamos um dia, pensávamos: amanhã o que é que vamos fazer? Vamos andar. E amanhã, andar, sempre. E chegámos ali ao último dia: amanhã, vamos apanhar uma caminhoneta, sério, para ir embora, isto acabou. Foi uma sensação estranha.
0: Bizarro, sim.
1: Depois caímos em nós cá. Uhum. Quando chegámos cá, a coisa, pronto, já foi diferente. Nos Alpes, eu já estava num estado mental, quando eu comecei a perceber que a coisa ia mesmo acabar, assim, uma semana antes, 10 dias antes, comprei o bilhete de avião para vir no dia em que ia chegar ao Mónaco. Nem quis sequer dormir lá mais uma noite.
0: Ah, ok, fazer uma espécie de uma autocelebração.
1: Não,
0: ou seja, chegaste?
1: Cheguei. Tal. Cheguei, fiz um vídeo de final, apanhei um comboio para... Eu vim de... Agora deu uma branca. Eu vim de uma cidade, sim, em França, ali logo ao lado do Mónaco. Portanto, apanhei o comboio para lá e foi o avião. Portanto, o último dia, vim dormir a casa já.
0: Ok, portanto, caminhaste de manhã.
1: Caminhei de manhã.
0: E foste
1: Mónaco,
0: dormir...
1: Comboio, avião...
0: Foste a Nice.
1: Exatamente, fui a Nice. E apanhou e foi para cá. Portanto, eu queria mesmo era chegar cá, eu queria acabar. Depois a comemoração fazia cá.
0: Ok.
1: Mas queria chegar ao meu
0: território.
1: Ao meu território, à minha casa, sim. E depois, mais uma vez, passados uns dias, depois a coisa amadurece e pronto. Mas na altura queria mesmo era acabar.
0: Muito bem. Ficou o bicho, porque agora vais fazer outra, não é?
1: Ficou. Eu, quando acabei a dos Alpes e quando as primeiras apresentações que fiz depois da viagem, quando me perguntaram: então e a próxima? Eu disse: não há próxima, acabou. Foi muito coisa, mas não acabou.
0: Sim.
1: Só que isto não é assim.
0: Pois. É coisa... Portanto, não há uma sem duas, não há duas,
1: não
0: sem,
1: há
0: três.
1: Duas sem três.
0: Sendo que a próxima são os Himalaias nepaleses,
1: são
0: não é?
1: São os Himalaias nepaleses. Agora,
0: 4 meses, 1700 quilómetros, tens tudo preparado?
1: Menos, tenho tudo já muito preparado. Uhum. Esta também sozinho, aí o desafio também é esse, fazer sozinho. Vou andar em... Os quilómetros não são muito diferentes dos Alpes, mas vou andar muito mais alto. Portanto, vou precisar de muitos mais dias, cerca de 4 meses aqui para concluir essa travessia.
0: Ok. Com muita neve?
1: Pois, vou ter que levar algum material invernal. Tenho que ter muito cuidado com o peso. Essa parte ainda ando mais ou menos aqui a estudar o que é que vou levar.
0: Ok. Por falar em peso, numa travessia dos Alpes ou dos Pirineus, carregas quantos quilos às costas, sabes?
1: Nos Pirineus levei mais por inexperiência. Nos Alpes já consegui organizar a coisa muito melhor. Levei... os dias piores, quando eu estou a dizer dias piores, eram os dias de calor, em que eu levava no corpo o mínimo de roupa e tinha aqui tudo na mochila, com água e com um backup de comida de 2 dias, eu levava cerca de 14, 15 quilos. Pronto, e 15 quilos pós-Himalaias eu tenho que levar menos.
0: Menos?
1: Tenho que levar menos porque vou andar muito mais alto. Portanto, eu quero conseguir levar no máximo mesmo ali os 14 com água, com 1 litro de água, com alguma comida, com gás para cozinhar.
0: Okay.
1: Portanto, a minha mochila sem isso tem que estar nos 12 quilos.
0: Portanto, vais viajar quase minimalista, não é?
1: Muito minimal, Mas pois, mas eu tenho que ter, não é fácil, tenho que estabelecer ali e tentar para ter o mínimo de conforto, mas sem abusar, também não levar coisas.
0: Compromisso difícil.
1: É um compromisso difícil. A roupa é o mínimo dos mínimos. Essa parte ainda está a ser ultimada.
0: Estás a ultimar. Sim. Muito bem. Vais partir em setembro, não é?
1: 3 de setembro, tenho o bilhete de avião comprado para lá.
0: Yes.
1: E depois volto quando acabar.
0: Quando uns dias antes do Natal, não é?
1: Eu espero que sejam uns dias antes do Natal.
0: Vamos a isso. Boa sorte para, para essa empreitada, Nuno. Olha, estamos a chegar ao fim.
1: Ok.
0: Vamos fazer check-out?
1: Check-out.
0: Vamos a isso. Então, vou pedir-te para completar as habituais frases. Na minha mala vai sempre...
1: Na minha mala vai sempre... Na minha mala vão sempre várias coisas. Como são sempre saídas de montanha, seja verão, seja inverno. Vai sempre um impermeável, vai sempre um gorro e umas luvas, vai sempre um frontal, vão sempre tampões de ouvidos, porque nunca, dormimos sempre acompanhados. Sim. E a probabilidade de ressonos...
0: Há pessoas muito ruidosas à noite, não é?
1: E vai sempre papel higiênico.
0: Ok.
1: Sempre.
0: A viagem com mais peripécias que realizei até hoje?
1: Não foi uma viagem de montanha.
0: Então?
1: Foi antes de eu entrar neste universo da montanha. Em 2000 fiz uma volta ao mundo em que atravessei a Rússia pelo Transiberiano.
0: Uh-huh.
1: E essa viagem, logo desde o início, foi a viagem com mais peripécias. E quando eu estou a dizer desde o início, eu fui fazer essa viagem com uma pessoa que não conhecia de lado nenhum.
0: Como assim?
1: Era um amigo de um amigo. Eu ia fazer essa viagem com um amigo meu. Ele tinha um amigo que também gostava de fazer a viagem e eu disse que não havia problema nenhum.
0: Ok. Depois um
1: o
0: desistiu,
1: meu amigo desistiu.
0: Uh-huh.
1: E o amigo dele disse, mas eu quero fazer.
0: Ok.
1: E eu, mas eu também. Então conhecemos uma semana antes de ficarmos um mês juntos.
0: Ih, caramba.
1: E correu impecável.
0: Ok.
1: Mas foi um risco logo aí.
0: Pois é.
1: Um risco grande.
0: Caramba, isso é uma dupla descoberta, não é? Descobrir a viagem, descobrir o companheiro de viagem.
1: Mas, e depois mais peripécias pelo meio da viagem. Fui
0: uma
1: a
0: uma, conta.
1: Fomos assaltados por um taxista. Porque perdemos alguns no meio da Rússia, porque perdemos um comboio. Porque os comboios na Rússia, eu não sei se ainda é assim, mas na altura, a Rússia, eu acho que tem 8, 9 fusos horários. Não sei ao certo. Sim. Mas os horários dos comboios regem-se todos pela hora de Moscovo.
0: Okay.
1: Não interessa onde se está na Rússia. E nós, a fazer contas, enganámos-nos, perdemos um comboio e aquilo na Rússia não se podia perder os transportes porque tínhamos que dormir nos sítios que eles sabiam onde nós estávamos a dormir. Se falhássemos, era muito complicado sair de lá.
0: Pois.
1: E a apanhar à pressa um táxi, claro, fomos roubados pelo táxi. Enfim.
0: Roubados no sentido ele inflacionou o preço.
1: Não, nem foi inflacionou o preço. Pediu mesmo dinheiro. Eu digo que foi um assalto simpático.
0: Okay.
1: Nunca nos agrediram, nem fizeram tensões de nos fazer mal fisicamente.
0: Uhum.
1: A coisa que ele dizia é: se não nos derem dinheiro, a gente leva-vos as mochilas. Isto parados à porta do aeroporto. Estávamos no sítio, à porta do aeroporto. E nós negociámos um valor.
0: Ok, vocês disseram: está bem, então assaltem-nos.
1: Então, quanto é que é? $100. E eu: pá, $100, $50 a cada um. Está bem, $100 e dás-nos as mochilas. Já estávamos no aeroporto. Ele, pelo menos, deixou-nos.
0: Sim.
1: Onde era suposto.
0: Boa, boa, boa.
1: E pronto, foi...
0: Assaltantes com ética.
1: Com ética, com alguma ética.
0: Olha, o carimbo de passaporte ou o visto mais difícil de obter?
1: Olha, curiosamente foi dessa viagem.
0: Do
1: Transiberiano. Foi visto para a Rússia.
0: Ah, é
1: Foram
0: difícil.
1: Meses e meses e meses e o visto veio para aí 2 dias antes de nós arrancarmos.
0: Ih, caramba.
1: Foi muito complicado conseguir esse visto para a Rússia.
0: A recordação de viagem mais cara?
1: A recordação de viagem mais cara... Não vou responder em termos monetários.
0: Sim.
1: A recordação de viagem mais cara foi o ano passado. Fui com um grupo fazer um cume no Nepal, acima dos 6 mil metros.
0: Um grupo?
1: Foi...
0: Porque tu lideras agora
1: não,
0: as
1: não,
0: expedições.
1: Não, não, sim, mas isto não. Alpinismo não. Eu lidero em montanhismo.
0: Uhum.
1: Em alpinismo eu tenho sempre que ter alguém que me lidere.
0: Ok.
1: Pronto.
0: Então não, foste com um grupo para onde?
1: Com um grupo para o Nepal, para uma zona remota do norte do Nepal,
0: uhum,
1: próximo com a fronteira do Tibete, fazer um cume. Que não foi o cume que depois fizemos, foi outro, mais baixo, mas pronto, para mim foi uma novidade também, e então foi um cume de 6 mil metros e foi caro pelo esforço físico, para mim foi onde sofri mais em montanha.
0: Ok. Não te aconteceu nada?
1: Não, não, não. Só que muito cansado.
0: Muito cansado.
1: Foi, sim.
0: Longas testas durante semanas. Foi. Olha, a refeição mais estranha?
1: Também não foi nada especial. Foi no México, grilos e gafanhotos fritos.
0: Pronto, é especial, então não é?
1: Há coisas bem piores.
0: Eu não punho o dente, eu não trincava o dente aí. Gostava de viajar com Nuno?
1: Gostava de viajar com quem partilhe da mesma paixão por desafios e por montanha.
0: Boa, e tens assim alguém
1: não,
0: em vista?
1: Não, mas gosto e gostava de viajar com alguém que tenha essa partilha também, esse gosto por desafios e por montanha. Muito agora bem. Esta viagem vai ser em solitário,
0: sim,
1: por isso.
0: Aos Himalaias, nepaleses. Então, pode ser que alguém esteja a ouvir esta conversa e te interesse um convite ou se cola à tua viagem, cola no bom sentido, claro, à tua aventura que tens aí pela frente de atravessar os Himalaias nepaleses durante 4 meses, 1700 quilómetros. Muitas bolhas nos pés, isto. Boa sorte.
1: Obrigado.
0: Falta a música. Qual foi a música que escolheste, Nuno?
1: Uma música que eu escolhi. Sim. Vou contar muito rapidamente. Houve um dos dias dos Pirineus, uhum, em que eu estava verdadeiramente muito cansado e quando cheguei cá a Lisboa a fazer um vídeo, lembrei-me de uma música para meter precisamente nessa secção. E até hoje, essa música, quando eu estou na montanha e estou a sofrer, essa música passa sempre na minha cabeça. We Trust... Better Not Stop.
0: Ah, muito bem. Better Not Stop. É melhor que não pares. Não pares, é Nuno. Um grande abraço. Muito obrigado. Conversas do Fim do Mundo, que estão de regresso de hoje, 8 dias. Já sabem, sejam bons e boas viagens. 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

0: 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Vamos às notícias. Jornal das Duas com o José Rafael Lopes e José, os diretores escolares adiantam que as notas estão a ser atualizadas e o número de provas suspensas está a diminuir.
1: O presidente da Associação Nacional de Diretores de Agrupamentos e Escolas Públicas confirma que há várias escolas a receberem atualizações de notas que antes se encontravam suspensas. Filinto Lima diz que tudo pode não ficar resolvido hoje, mas diz que o Júri Nacional dos Exames está a tentar diminuir o número de alunos nesta situação.
2: Estão a enviar para as escolas outros ficheiros, talvez mais completos, onde esse número, de facto, do suspenso está a diminuir. Portanto, o que é que eu penso? Que o Júri Nacional dos Exames está a corrigir em algumas situações e está a diminuir o número de suspenso que está em muitas pautas.
1: O presidente da Associação Nacional de Diretores de Agrupamentos e Escolas Públicas lembra também que há muitos alunos que podem ir à segunda fase sem saber ainda as classificações finais das provas. Sobre os exames nacionais de nono ano, que acabaram por não ser divulgados ontem, como estava inicialmente previsto, Filinto Lima afirma que há a possibilidade da segunda fase vir a ser adiada.
2: E atenção, que o que diz o comunicado que ontem nós recebemos nas escolas depois das 7, aliás, foi um comunicado antes das 7, não diz que é na segunda-feira, diz que é no início da semana. Então, o que eles dizem é que os ficheiros do nono ano chegaram às escolas no início da semana. Nós, terça-feira, temos logo ali uma prova final de penso que é de português ou de matemática, não me recordo, mas temos ali logo uma prova final. Se calhar, eventualmente, essa prova final, que está agendada para terça-feira, vai ter que ser adiada.
1: O presidente da Associação Nacional de Diretores de Agrupamentos e Escolas Públicas, na Rádio Observador, a dar conta dessa possibilidade da segunda fase dos exames nacionais no nono ano poder vir a ser adiada.
0: A FENPROF considera que o processo de classificação dos exames ainda está comprometido e volta a deixar críticas ao Ministro da Educação.
1: Num comunicado divulgado esta manhã, a Federação de Sindicatos começa por criticar as palavras de Fernando Alexandre, ontem, em entrevista à SIC. O Ministro disse que, como era um dia excepcional, a comunidade escolar teria de trabalhar até mais tarde para garantir a divulgação das notas e a fixação das classificações nas escolas. A FENPROF responde, diz que os funcionários das escolas não são obrigados a trabalhar à noite nem aos fins de semana, a não ser que sejam expressamente convocados nos termos legalmente previstos. Por isso, a FENPROF descreve as palavras de Fernando Alexandre como um caso de estudo e acusa o Governo de transformar o processo de correção dos exames num exemplo de improvisação, desconfiança e desorganização.
0: Para o líder do PS, é Luís Montenegro o principal responsável pelos problemas.
1: José Luís Carneiro diz que há apenas uma pessoa a responsabilizar pelo atraso no lançamento das notas dos exames, o primeiro-ministro, na medida em que, para José Luís Carneiro, o ministro da Educação não assume responsabilidades.
3: Por isto só tem um responsável. O primeiro responsável por ter avançado de forma imprudente para este processo é o primeiro-ministro, na medida em que o ministro da Educação não assume qualquer responsabilidade. Não o fez na Assembleia da República, não o fez no debate parlamentar e julgo que até por vezes parece cantar vitória com um processo que foi mal sucedido, mas pelo facto de conseguirmos chegar ao fim, o alívio é de tal ordem que parece que se chegou ao fim em condições.
1: O líder do Partido Socialista, José Luís Carneiro, esta manhã em FAF, José Luís Carneiro, que não rejeita uma comissão parlamentar de inquérito ao ministro Fernando Alexandre devido a esta situação em torno da correção dos exames.
0: E o líder da Iniciativa Liberal acusa o ministro da Educação de teimosia e incompetência.
1: Iniciativa Liberal que já pediu a Luís Montenegro, o primeiro-ministro, a avaliação das condições políticas de Fernando Alexandre esta semana. Mariana Leitão diz que o ministro da Educação avançou com o processo de digitalização das provas sem garantias e acusa Fernando Alexandre de não assumir as responsabilidades.
4: Há haver aqui uma certa teimosia por parte do senhor ministro da Educação, que tem sido gritante ao longo de todo este processo, não só na insistência em escalar o processo sem ter a garantia de que as falhas que tinham sido identificadas no projeto piloto estavam resolvidas, quando começou a disparar culpas para todos os lados, não assumindo a sua própria responsabilidade, porque em última instância é sempre ele o responsável. Neste processo todo é óbvio que houve muita incompetência. É óbvio, é notório, e houve inclusivamente falhas identificadas que não foram corrigidas. Não há outro nome para isso do que incompetência. E isso tem de ser dito.
1: A líder da Iniciativa Liberal, esta manhã, em Coimbra, apesar de Mariana Leitão reconhecer o esforço do governo, para a líder da IEL, a falta de esclarecimentos aos alunos fala mais alto. Também o deputado do Bloco de Esquerda, Fábio Figueiredo, insistiu esta manhã na demissão do ministro da Educação e também num pedido de desculpas por parte do governo.
0: Na polémica com um ministro da Administração Interna, o empreiteiro amigo de Luís Neves esteve na posse de químicos que serviam para processar cocaína.
1: Dados revelados esta manhã pelo Jornal Público. Além do atrelado, que viajou da PJ do Seixal para a empresa de João Carvalho, em Barcelos, o empreiteiro, amigo de Luís Neves, o ministro da Administração Interna, este empreiteiro teve contacto com químicos que serviam para Maria Miguel Marques produzir estupefacientes.
5: O Público conta esta manhã que a PJ desmantelou, na Lourinhã, um dos maiores laboratórios de produção de droga em 2024. O atrelado apreendido na chamada Operação Pacoba tinha dezenas de bidões com acetona e outros componentes utilizados pela rede criminosa. No ano passado, o reboque foi levado para o Minho para instalações da Constru Barcelos, uma das empresas do empreiteiro João Carvalho, amigo do então diretor da Polícia Judiciária e hoje ministro Luís Neves. Segundo apontam a RTP e também a TVI, a transferência terá sido feita com a autorização do próprio Luís Neves, que terá assinado documentos nesse sentido. Na sequência da investigação, a Polícia Judiciária anunciou oficialmente ontem que só há 3 dias teve conhecimento do aparecimento do atrelado em Barcelos, tendo participado sucedido ao Ministério Público. O Público tentou falar com o empreiteiro João Carvalho, mas sem sucesso. O ministro da Administração Interna, cuja demissão também já foi pedida pelo Chega, não prestou esclarecimentos sobre o atrelado até ao momento.
1: Maria Miguel Marques, com os detalhes conhecidos do caso envolver Luís Neves e este empresário da empresa Constru Barcelos, ontem em entrevista à CNN Portugal, o líder parlamentar do PSD, Hugo Soares, pediu cautela na análise a este caso.
0: No Médio Oriente, o Irão diz que matou vários soldados norte-americanos na sequência dos ataques mais recentes.
1: O Irão atingiu durante a madrugada bases norte-americanas no Kuwait, no Bahrein e na Jordânia e terá conseguido matar vários soldados norte-americanos na sequência dessa ofensiva. A informação é dada pela agência Fars, que cita fonte da Força Militar de Elite do Irão. Ontem, esta mesma agência também tinha dado conta da morte de soldados dos Estados Unidos no terreno, informação que foi mais tarde desmentida pela Casa Branca, sendo que esta madrugada foi a 7ª noite consecutiva de ataques entre o Irão e os Estados Unidos.
0: A fechar, o ex-presidente do Brasil, Jair Bolsonaro, vai permanecer em prisão domiciliária, mas com mais restrições.
1: Decisão do Supremo Tribunal do Brasil sobre a pena de 27 anos e 3 meses de prisão por tentativa de golpe de Estado, que Jair Bolsonaro está, no momento, a cumprir. Segundo o juiz Alexandre de Moraes, Jair Bolsonaro não vai poder receber visitas sociais durante um mês, durante 30 dias, com exceção de médicos, fisioterapeutas e advogados. O ex-presidente brasileiro também não pode receber visitas com fins políticos ou eleitorais, até ao fim das eleições legislativas regionais e as presidenciais de outubro que vão decorrer no Brasil.
0: Está feito o Jornal das Duas com José Rafael Lopes.
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0: 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Passam 10 minutos das 2 da tarde. Temos repetição do pop-up para ouvir agora.
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0: Sejam muito bem-vindos a mais um pop-up, o encontro semanal entre estes três campeões da cultura popular, Maria Ramos Silva, Bruno Vera Amaral e o Pedro Buxeri Mendes. Esta semana, antes da grande final, vamos fazer aqui o balanço pop do Mundial de Futebol. Pedro Buxeri Mendes, vamos começar já por ti, sem mais introduções, sem mais demoras, até porque quando o Mundial começou, os nossos ouvintes fiéis e estimados devem lembrar-se, falámos aqui, fizemos uma espécie de abertura, não é? E agora que tudo vai acabar este domingo, com a final mais ansiada pela Maria Ramos Silva, Espanha-Argentina.
1: Não digas isso, pelo amor de Deus.
0: Pedro Buxeri Mendes, vamos começar por ti, até porque antes deste programa... em que eu vos pedi, vamos abordar aqui, vamos fazer o nosso balanço pop do Mundial, até porque o Mundial é talvez o maior espetáculo deste ano de cultura popular, digo eu. Tu chegaste à frente.
2: Não falando no piquenicão.
0: Pronto, também.
2: Se retirarmos o piquenicão da equação.
0: É o segundo. Tu dizias.
2: É o primeiro.
0: Eu não percebia se disseste isto como afirmação ou como pergunta, que é: este foi o melhor Mundial de sempre. Estavas é a tua convicção ou é uma dúvida que tu tens?
3: É uma especulação,
0: Muito bem, sim senhor.
3: Eu não gosto muito, e acho que as pessoas também não gostam muito, de mundiais que decorrem em vários países em simultâneo, embora vá ser esta a tendência. Não podemos chamar este Mundial o Itália 90 ou França não sei quantas. Vamos ter que chamar, não, aquele Mundial do Cabo Verde brilhou ou qualquer coisa. Apesar de, acho que todos nós nos olvidámos depressa de que também houve jogos no México e no Canadá.
0: É verdade.
3: Do AIC, foram todos em Miami. Os jogos que Miami.
0: E provavelmente vai ficar assim na história como o Mundial dos Estados Unidos, aquele outro Mundial dos Estados Unidos.
1: Sim. O Trump 26, não é?
0: Se calhar.
1: No Trump
3: melhor
1: 26.
3: Mundial porquê? Porque teve mais equipas.
0: Sim.
3: E tendo mais equipas, teve mais focos de diferenciação, não é? Teve mais underdogs, mais fãs de várias cores e feitios e tamanhos, mais camisolas de várias cores, mais... Portanto, a quantidade aqui significou mais uma ideia de maior diversidade e de maior... Não, isto é mesmo um mundial.
0: Mais festa.
3: Sim,
0: calhar,
3: mais festa. Apesar de alguns dos países mais populosos do mundo, como a Nigéria, a Indonésia ou a China, em especial, e a Índia, nem sequer participarem no mundial, não é?
0: Sim.
3: Portanto, um mundial sem alguns dos países mais populosos do mundo é um conceito um pouco estranho. Depois, os americanos fazem muito bem as transmissões, embora estas transmissões não sejam completamente americanizadas, não é? Não temos a Kiss Cam, por exemplo, acho eu que não tivemos, não é? A FIFA impôs as regras, mas em todos os jogos, pelo menos na primeira fase, se terão reparado, a FIFA cuidou, portanto, a realização de televisão, provavelmente em acordo com a FIFA, em todos tivemos focos de público muito felizes, muito vestidos a condizer. Portanto, especulo eu se a própria organização do Mundial não ofereceu, ou seja, não coreografou aqueles momentos.
1: São figurantes do Mundial.
3: Sim, não, mas
1: de certa forma,
3: num bom sentido. Vai.
0: Achas que é uma possibilidade?
3: Acho que é uma possibilidade muito real, mas não estou contra,
0: claro.
3: E que esses momentos foram captados e depois feito o insert na transmissão. Imagina, uma pausa do jogo qualquer.
4: Eu acho que isso de certeza aconteceu, por exemplo, no jogo França-Espanha, em que há um momento em que se vê uma adepta no estádio, de virada de costas para a câmara, com a camisola do Mbappé.
3: E
4: está apenas, só se vê as costas dela, não há movimento à volta. É uma imagem praticamente estática.
0: Stock image.
4: Parece
3: o
4: que
3: jogo ainda não terá começado.
4: Não, já estava a decorrer. O jogo estava a decorrer. E aparece aquela imagem, mas não vejo movimento das pessoas à volta, e ela está de pé. E olhar para
1: talvez nem a discutir.
3: Isto aconteceu muito provavelmente por causa das mensagens políticas que possam existir, ou seja, não pode estar a varrer com a câmara, não é? Portanto, assim, a filmar.
0: Sem critério, não é?
3: Sim. E de repente aparecer um tipo a dizer: Trump, dá-me a tua camisola, não é?
0: Sim.
3: Um cartaz, não sei o quê. Que é o que vemos sempre nos jogos portugueses, vemos sempre não sei quantas dá-me a tua camisola, não sei quantas dá-me a tua camisola. Eu não me lembro de ver alguém a dizer: dá-me a tua camisola, não, mas posso estar.
0: Também não viste os jogos todos, não é?
3: Sim. Portanto, havia uma certa higiene nesses planos, eram todos gente muito feliz. Nós vimos adeptos de Cabo Verde, que é um país que não tem tanto dinheiro, enfim, tem que ter cuidado com, preciso ter muito cuidado com as palavras, não tem tanto dinheiro como o Canadá, vá,
0: por exemplo,
3: mas estavam todos equipados a rigor, uhum, e aquelas camisolas, como sabemos, são todas caríssimas, não é? E portanto, eu sou levado a crer que partes dessas foram artificializadas em favor da festividade do...
0: Mas correu bem.
4: Mas isso também é uma coisa que já acontece. Eu lembro-me de imagens depois de balanço do Itália 90, em que vias imensas imagens das bancadas. Há uma imagem célebre de uma adepta brasileira a chorar. Uma adepta brasileira loira, muito bonita, a chorar porque o Brasil tinha sido eliminado contra a Argentina. Portanto, essas imagens das bancadas, sim, do que é que se está a passar nas bancadas, fazem parte quase do património dos campeonatos do mundo.
3: Deixa-me terminar. Mas não vimos imagens de sujidade, não vimos bancadas vazias, não vimos pessoas feias. Se calhar faltou algum daquele exótico e excêntrico, daquelas mulheres com aquelas unhas grandes e pintadas de... Bom, mais uma vez não vi os jogos todos, estou apenas a...
0: Certo.
3: Parecia um pouco, às vezes, um filme, uma série em que...
1: Agora umas tochas, não é? Ali
0: sim,
1: no meio.
0: Sim, tochadas.
4: Eu não acho que tenha sido muito diferente dos outros mundiais nesse aspecto. Acho que hoje já não se filmam tanto, já não se procura tanto a mulher bonita.
3: Claro, aí tens, sim.
4: Isso aí acho que mudou um pouco, apesar de duas
3: de cada vez mais mulheres.
4: Duas das celebridades instantâneas deste Mundial tenham sido aquelas duas adeptas portuguesas, uma das quais será namorada do Francisco Conceição, sim, e que se tornaram conhecidas.
0: Mas entretanto também já nem se lembra delas.
4: Mas foi por engano, acho que o cameraman foi despedido.
3: Foi o Mundial com mais público feminino interessado. Portanto, as mulheres têm-se vindo a interessar mais por futebol e por Fórmula 1 também, eventualmente por outros esportes. Eu acho que isso se notou também, portanto, ainda bem que o futebol deixa de ser só uma coisa de homens, digamos assim. Mas pareceu, e quando eu digo que foi o melhor, é porque pareceu muito, às vezes, uma recriação de uma feira medieval, em que há espadas e lanças e não sei o quê, mas sabemos que ninguém vai matar ninguém, não é?
0: Certo.
3: Pronto, vamos só comer um pouco no espeto. Foi nesse sentido.
0: Que é no fundo tudo o que importa.
3: Não vimos.
4: A não ser que sejas egípcio.
3: Não houve muitas trampices, acho eu.
0: Sim.
3: Eu acho que ele nem deve saber como o Mundial decorre. Sim. Salvo aquela coisa do cartão.
0: Foi só aquela coisa da Bélgica, não é?
3: Mas não há grande. Não houve. Enfim, eu acho que também não se quis correr o risco. Não vimos cartazes a dizer fora Trump, ou viva Israel, ou fora Israel.
0: Atenção.
3: Não vimos.
0: Quando
3: não
0: gravamos este programa, faltam dois jogos: o jogo do terceiro e quarto lugar e a final. Mas, enfim, Bruno Vieira Amaral, um dos teus temas aqui nesta avaliação tem a ver com os underdogs, que é sempre um tema ótimo em todas as histórias, dramas, narrativas, literatura, tudo e mais alguma
4: sempre
0: coisa.
4: Sempre Rocky, Balboa.
0: Os underdogs foram a estrela deste Mundial?
4: Não foram.
0: Nem Cabo Verde.
4: Cabo Verde foi.
0: Mas era um underdog.
4: Cabo Verde foi o único, na verdade, o único underdog. Tu chegas às meias finais e tens as quatro melhores seleções do mundo nas meias finais. Nunca tinha acontecido.
0: São mesmo as quatro?
4: As quatro primeiras classificadas do ranking FIFA.
0: Legitimado para dizer isso.
4: Isto não é um dado objetivo do ranking FIFA.
0: É números.
4: As quatro melhores seleções, as quatro primeiras classificadas do ranking da FIFA, chegaram às meias finais. Foi a primeira vez que isso aconteceu desde que o ranking é feito. E também é muito raro acontecer os quatro semifinalistas serem antigos campeões do mundo. Ou seja, não íamos ter logo a partir
0: uma grande surpresa.
4: Não íamos ter um novo, ou não vamos ter
0: um novo campeão.
4: Um novo campeão do mundo. Já sabíamos que seria uma destas quatro equipas. Ou seja, houve de facto underdogs, porque, como dizia o Pedro, isto foi alargado para 48, mas eles foram protocolarmente despachados. Logo na fase de grupos, só foram eliminados 12, mas desapareceram logo do...

0: somos todos Cabo Verde, toda a gente adora Cabo Verde, a cultura de Cabo Verde, a música de Cabo Verde, a comida de Cabo Verde. Cabo Verde é o melhor país do mundo, já me disse a minha senhora que dá lá uma ajuda em casa e essas coisas todas. E eu comecei a refletir sobre a forma como neste, não é neste Mundial, em todos os Mundiais, nós aproveitamos para fazer aqui o enaltecimento, não patriótico, porque muitas vezes é feito por pessoas que não são do país, mas do enaltecimento de certos países e dos valores que supostamente representam, quando, em particular no caso dos portugueses, há sempre ali um, eu não sei se é uma vergonha, se é um pudor, se é um asco em relação aos supostos também valores culturais do país. Quando tu começas com esse discurso, a seleção é uma metonímia do país, é o país que está ali representado, e os valores de Portugal, bem, se for o primeiro-ministro a dizer uma coisa dessas, algo que já é um fascista, um nacionalista perigoso. Mas tu tens esse tipo de discurso, não sei se por condescendência, com Cabo Verde. Tudo o que Cabo Verde representa, a cultura e o povo, é tudo maravilhoso. Quer dizer, nada contra, e acho que certamente eu nunca visitei Cabo Verde, mas conheço muitas pessoas, cresci com muitas pessoas de Cabo Verde, a cultura cabo-verdiana está muito presente, é uma comunidade muito forte no nosso país, está presente, eu acho que acaba por estar presente de alguma forma nas nossas vidas, mas houve aqui uma idealização.
1: Mas cá tem a ver com esse entusiasmo de underdog.
0: Tem a ver com esse entusiasmo, e tu permitires, como é um país não ameaçador, é um país que foi colonizado e que não foi colonizador.
2: É fofinho.
0: Ou seja, tu podes aí podes dizer: eu quero ter a nacionalidade cabo-verdiana, eu quero ir viver
3: era
0: para Cabo Verde.
3: Era muitas vezes se tivessem vencido na final, por exemplo. Gostava de ver se
0: era mais. Ou se tivessem enfrentado antes.
3: Sim, atento.
0: Eu lembro, aqui há uns anos, houve um célebre Portugal-Angola. No estádio de Alvalade, em que, bem, aquilo podia ter desencadeado aqui uma nova guerra, agora já pós-colonial, porque foi, bem, aquilo, eu não sei se quantos vermelhos é que houve, os jogadores angolanos deram caneladas, eu acho que até ao roupeiro, havia uma grande carga pós-colonial nesse jogo. Com Cabo Verde, eu creio que seria diferente, até porque a relação de Portugal e Cabo Verde acaba por ser diferente. Mas o que eu queria dizer é que, e não foi só de Portugal, da parte de Portugal, houve aqui assim uma espécie de consenso, lá está, também muito por causa desta condescendência em relação a um país pequenino, e como dizia o Pedro, fofinho, e que nos permitiu fazer esta exaltação de valores patrióticos de um país que não o nosso, porque o patriotismo dos outros parece-nos sempre mais saudável do que o nosso. Claro que depois tens o reverso da medalha, que é uma certa demonização cultural, nacional, de outros países. Países como a Inglaterra, que nestas coisas são sempre, apanham sempre todos os lados, mas também a Argentina, vimos muito, e isso foi crescendo à medida que a competição ia avançando, despertaram um sentimento de repulsa quase cultural, ideológica, em relação à Argentina. A Argentina não tem negros, o que é que fizeram aos negros da Argentina? Foi um discurso muito presente nas redes sociais, politicamente, a Argentina é isto e é aquilo, e receberam os nazis. Ou seja, houve aqui...
1: E o Milei?
0: E o Milei, ora, ainda está, ainda mais o Milei, quer dizer, houve aqui de ambos os lados discursos um pouco incongruentes, um pouco contraditórios. Por um lado, uma exaltação nacionalista para um país que é simpático, e por outro, depois, ataques aos países, supostos traços identitários desses países, uma verdadeira demonização desses países, que também já é habitual.
1: Deixa-me só mudar aqui, antes do intervalo, a nacionalidade, e vamos falar da Noruega. Maria Ramos Silva.
0: Ora, aí está outro país fofinho.
1: Foi o Haaland, o grande fofinho deste Mundial, a estrela pop improvável, mas provável. Como é que isto aconteceu?
3: Não é assim tão improvável.
1: Ora bem,
3: não é?
1: Essa é que é
3: aquele ar de viking, está ali tudo.
1: E tem os elásticos, não é? Que são feitos lá
3: tudo.
1: E que custam 3 euros e tal cada um.
3: A
1: podes
3: coleção,
1: comprar na internet.
3: Roupas,
2: e não é demasiado bonito, não é?
3: Exato.
1: Não, eu até acho que não é nada.
3: Há
1: mas
3: até uma trend,
1: eu.
3: Vocês não sei, sabem que há uma série de influencers mulheres que agora se estão a comparar com o Alan.
0: Ah, é? O cabelo.
3: Assim.
0: Ah. É.

0: extraordinária. Mas não são a mesma fisionomia. É uma coisa.
1: Ah, sim, sim, eu já vi uma, acho que é russa.
2: Não sabia. Não,
0: eu acho que
1: isso dá-lhe aura, isso dá-lhe mais aura.
0: Uma coisa. Enfim, incrível, por um lado, o desempenho desportivo, obviamente, mas depois uma coisa extraordinária. Eu lembro no dia imediatamente a seguir a Portugal ter sido afastado, ver grupos e grupos de miúdos a fazerem a remada em todo
2: a remar
0: lado.
2: Como
0: quer dizer,
2: vikings.
0: E portanto, eu acho que a capacidade de tu trazeres esse momento muito pop, não é? Essa coreografia para o jogo e de facto haver ali uma dimensão de agrupamento, não é? Uma coisa mesmo muito, muito patriótica e muito. De junção, de facto, porque eu acho que o Mundial te acaba por trazer a isso, muito em contraste com os clubes, não é? Aquele
2: mas
0: momento...
2: é interessante como ainda faz isso, não é? Se calhar ainda faz mais agora.
0: Sim, mas eu acho que até vai um pouco ao encontro desta ideia que o Pedro falava nas bancadas. De facto, se nós pensarmos bem, este é o palco, ou dos poucos palcos onde nós permitimos e até advogamos de certa forma toda esta ostentação daquilo que são as referências identitárias que ainda subsistem de cada nação sem pudores, não é? As pessoas lá está levam os artefactos todos, levam o bacalhau, levam os barretes de camping, quer dizer...
2: Tinhas aqueles famosos fãs
3: sim,
2: da...
3: Os vikings eram muito amistosos, não é?
2: Sim, sim.
1: Não, mas isso, é como os traços identitários de uns são demonizados
0: exatamente.
1: E os traços identitários de outros são respeitados
0: sim,
1: e exaltados.
0: É muito...
2: Os meus favoritos acho que eram aqueles ingleses, aqueles três ingleses que iam sempre de leões.
1: Os três leões.
0: Aquilo de facto parece um de máscaras, não é? Parece que as pessoas te dão um guião à entrada, não é? Caso tenhas perdido ali no alinhamento, agora vais vestir desta maneira e de uma forma mais ou menos empírica tu juntas-te ali àquele grupo. Agora, de facto, os noruegueses tiveram esse momento final do jogo que é impactante, aquilo é obviamente extraordinário. Eu percebo que tem encanto, sobretudo para os miúdos. Não sei se os adultos terão dado a fazer isso na rua, espero que não, mas
2: tiveram vontade, só
0: mas tiveram
2: vergonha.
0: Certamente vontade. Bom, e era uma coisa que nós também poderíamos ter feito se fôssemos um bocadinho mais inventivos. Também andámos por aí a remar e a chegar a
2: descobrir
0: muito lado.
2: Mais nunca antes navegados.
0: Pronto, mas chegar depois lá estava, como o Bruno dizia, se cá entrávamos aqui num campeonato mais.
2: Mas
0: águas mais conflituosas e, portanto, era.
3: Sim,
0: melhor.
3: Não correu bem a Portugal, o Mundial, também porque houve jogos fora do fuso horário comum, não é?
2: Sim.
3: Certo?
2: Mas dizes mesmo aos jogadores, achas que isso...
3: Não, quer dizer, não vais estar a celebrar quando o Portugal-Colômbia começa à meia-noite, não é?
2: Sim, acho que foi à meia-noite ou à meia-noite e meia, sim.
3: Se fosse um jogo às 5 da tarde, ou às 6 da tarde, ou às 8 da noite, seria mais fácil organizar umas remadas e umas coisas dessas.
2: E um porco no espeto, sim. Nunca se sabe. Muito bem, final da primeira parte do pop-up, voltamos depois de um curto intervalo. Até já.
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0: Já a seguir temos a segunda parte da repetição do pop-up, mas primeiro atualizamos as notícias com o José Rafael Lopes.
1: As notas estão a ser atualizadas e o número de provas suspensas está a diminuir. É o que assegura o presidente da Associação Nacional de Diretores de Agrupamentos e Escolas Públicas, Filinto Lima, confirma que há várias escolas a receber atualizações de notas dos exames que antes se encontravam suspensas. Filinto Lima admite ainda assim que hoje pode não ficar tudo resolvido, mas diz que o Júri Nacional de Exames está a tentar diminuir ao máximo o número de alunos nesta situação. São declarações na Rádio Observador para escutarmos no Jornal das Três. A FENPROF considera que o processo de classificação dos exames ainda está comprometido e volta a insistir nas críticas ao Ministro da Educação. Num comunicado divulgado esta manhã, a Federação dos Sindicatos começa por criticar as palavras de Fernando Alexandre. O Ministro disse em entrevista à SIC que o dia de ontem foi um dia excepcional e que a comunidade escolar teria de trabalhar até mais tarde para garantir a divulgação das notas e a fixação das classificações nas escolas. A FENPROF responde, diz que os funcionários das escolas não são obrigados a trabalhar à noite nem ao fim de semana. Como tal, a FENPROF descreve as palavras de Fernando Alexandre como um caso de estudo. E vamos a mais reações. Para o líder do PS, Luís Montenegro é o principal responsável pelos problemas nos exames. José Luís Carneiro diz que há apenas uma pessoa a responsabilizar, que é precisamente o Primeiro-Ministro, uma vez que é ele o chefe de governo, é o que defende o PS. Já a líder da Iniciativa Liberal, Mariana Leitão, acusa o Ministro da Educação de teimosia e de incompetência. A Iniciativa Liberal, que já pediu a Luís Montenegro a avaliação das condições políticas de Fernando Alexandre à frente do Ministério da Educação. Mudamos tema para abordar a polémica com o Ministro da Administração Interna, Luís Neves. O empreiteiro, amigo do Ministro, esteve na posse de químicos que serviam para processar cocaína. Os dados são revelados pelo Jornal Público. Ontem, em entrevista à CNN Portugal, o líder parlamentar do PSD, Hugo Soares, pediu cautela na análise a este caso. Já o secretário-geral do PS pediu ao Ministro da Administração Interna mais esclarecimentos sobre este caso de um atrelado que estava na posse da PJ, que foi interceptado numa empresa de construção civil de um amigo do Ministro da Administração Interna. Já a Ministra do Ambiente garante que há uma evolução dos acessos públicos e no estacionamento em 6 praias de Grândola. Maria da Graça Carvalho fez uma visita a 6 praias do concelho, depois de há um ano ter pedido uma fiscalização aos acessos às praias neste concelho do Distrito de Setúbal. No final da visita, a Ministra do Ambiente faz um balanço positivo, fala numa evolução positiva. Já os locais abordam problemas ainda evidenciados nestas 6 praias. No Médio Oriente, morreram vários soldados norte-americanos nos ataques do Irão, em bases dos Estados Unidos no Kuwait, no Bahrein e na Jordânia. É o que avança a Força Militar de Elite Iraniana num comunicado divulgado pela agência Fars. Ontem, esta mesma agência tinha dito que tinham morrido soldados também nos Estados Unidos no terreno. Informação que foi mais tarde desmentida pela Casa Branca.

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7: 2h34, vamos à segunda parte da repetição do Pop-Up para ouvir aqui na Rádio Observador.
8: Estamos de regresso ao Pop-Up com Maria Ramos Silva, Bruno Vieira Amaral e Pedro Buxeri Mendes. Esta semana estamos a fechar as contas do Mundial de Futebol. A final acontece este domingo. Estamos aqui a fazer a nossa análise pop ao evento, assim é que é. Pedro Buxeri Mendes, uma das grandes questões do Mundial, pelo menos aqui entre nós, tem a ver com a transmissão televisiva, especificamente com a live mode, com o facto de podermos ver em cada dia de Mundial um jogo à borla, sem pagar, com uma transmissão algo diferente, um modelo algo diferente, sobretudo nos comentários e etc. Mas já lá vamos à parte dos comentários, para já queria ficar aqui por esta parte do este negócio. Dirias que vai continuar? Dirias que pode eventualmente até mudar a forma como as coisas funcionam?
9: Bem, em primeiro lugar, os portugueses já veem muitos jogos à borla, porque há centenas de milhares de portugueses que têm aquelas boxes
8: IPTVs e etc.
9: que pagam meio dúzia de centavos e veem tudo à borla. Portanto, essa coisa de...
8: Toma!
9: Como sabemos, enfim, o povo mais honesto do mundo, as centenas de milhares de pessoas têm essa box. Aqui o que aconteceu foi... inesperado, inusitado e difícil ainda de arrumar na classificação certa. No fundo, isto é um jovem brasileiro que julgo que tem pais portugueses, o Kazé, Casemiro, que começou a fazer coisas no YouTube, um youtuber, começou a relatar os jogos, começou a ter público, começou a ganhar dinheiro com isso, a coisa escalou. Durante o Covid, a Globo, que tinha os direitos, os mundiais da FIFA, não é? Portanto, a FIFA coloca no mercado os direitos de transmissão dos jogos para determinado território, as estações de televisão, no caso de Portugal, SIC, TVI e RTP, bidam, não é? Fazem bids, fazem propostas, 1 milhão, 2, 4, meio milhão, 100 mil euros, o que for, negocia-se, e depois esses canais ficam com o exclusivo do território. E existem exclusivos de televisão, televisão do antigamente, live TV, que é como se chama, televisão artesiana, ou chamem-lhe como quisermos chamar, televisão aberta, que, portanto, toda a população, em princípio, tem acesso sem custo. E existe televisão por cabo, no caso em Portugal, Sport TV, portanto, a FIFA ganha das televisões abertas, a FIFA ganha da TV cabo, e também existem os direitos digitais. Uma das formas do Brasil que aconteceu foi, então, pronto, então nós não queremos os direitos digitais. E os direitos digitais foram parar esta KZ TV, que hoje é a Live Mode. Mas estou a simplificar muito.
8: Sim, sim.
9: Mas há uma boa história no Observador sobre isto, se quiserem procurar, investiguem. Como é que isto se distingue? Em primeiro lugar, e é uma coisa interessante e muito pouco falada, que é, não tem legislação aplicável. Portanto, no fundo... são as leis gerais do país que se vão aplicar a estas transmissões. Portanto, se o tipo tiver a fazer um relato, fizer a apologia do nazismo, não será perseguido judicialmente por qualquer coisa relacionada com a televisão, mas sim por ter dito mensagens de ódio.
8: Exato. Pronto.
9: Faz com que o relator possa estar a dizer: o que me apetecia agora mesmo era um menu do Kentucky Fried Chicken. Coisa que o comentador da SIC, ou da TVI, ou da RTP, ou da Sport TV não pode dizer.
8: Não pode dizer.
9: Pronto. E logo aí o potencial comercial das transmissões
8: aumenta.
9: Dispara, não é? Nós mesmo no site da SIC temos que cumprir a lei da televisão. O que é um, enfim...
8: contrassenso, dirias.
9: Médio. Debatable, como dizemos nós os intelectuais. Mas no YouTube, tu podes fazer literalmente o que quiseres.
8: Uhum.
9: O Live Mode ganha dinheiro, mas também ganha dinheiro a própria plataforma YouTube. Uhum. Não é?
8: Estas receitas vêm da publicidade.
9: Receitas da publicidade e do tráfego, porque uhum. o tráfego indexado aos números de views e não sei o quê.
8: Também dá dinheiro.
9: Pronto. O que eu acho que houve aqui foi muito... A Live Mode entrou muito bem e aí ou dou os parabéns ou eles próprios devem ir a Fátima agradecer na mídia tradicional. Montes de gente, incluindo nós, estamos a falar desse assunto aqui. Não é?
8: Claro.
9: Mas na verdade, quando a HBO transmite Wimbledon ou golf ou não sei o quê, nós não falamos disso aqui. Ténis, não é? Eles têm transmitido ténis. Ou quando a Sport TV, que também teve agora em Wimbledon, abre um canal específico para termos comentários ao jogo com dois humoristas, ou acho que foi o Bruno Nogueira e o Salvador Martinha.
0: No Wimbledon.
9: Sim. Não há o hype, não é? Não estamos sempre a falar disto. Nunca dedicámos um programa a isso. Então, desta coisa da Live TV, teve a fortuna, ou o mérito, ou a sorte, portanto, não sei mesmo, de conseguir entrar na conversation, porque as pessoas, de facto, odeiam a televisão. Nós temos, enquanto pessoas, temos uma relação... Como há uma grande assimetria, nós achamos que as televisões têm imenso poder, e de facto têm. E nós temos muito pouco poder, e de facto temos pouco.
8: E vamos contra os poderosos.
9: A relação, isso é sempre, está tudo... Está
8: sacanas.
9: Tudo, sacanas, não sei o quê. Então nós ficamos contentes quando aparece alguém que vai desafiar o monopólio da televisão.
7: E vai ver no YouTube.
9: Eu estou sempre a contar esta história, e vou contar mais uma vez.
8: E bem.
9: Quando eu comecei a trabalhar em televisão, as pessoas, antes de darem os parabéns, ou o que for, como está a ser a bom, diziam, eu já não vejo televisão. Pronto.
8: Imagina-se, em 2026 ainda vem, vai saber.
9: Imagina-se, não, imagina tu, comecei a trabalhar numa livraria e as pessoas dizem, eu não leio livros.
8: Exato.
9: Pronto, era o que acontecia.
8: Mas a questão aqui, há outro lado.
9: Foi um sucesso, só os contabilistas da Live Mode sabem.
8: Exato.
9: Eles dizem.
8: E isso vai condicionar o futuro, não é? Se foi um sucesso ou não.
9: Não sei se vai condicionar o futuro, porque aqui a bola, passa a expressão, é na FIFA. Não é?
8: Claro.
9: A FIFA organiza o Mundial. Paga aos vencedores ou não sei o quê, cobra dinheiro aos países, deve ganhar dinheiro dos hotéis, dos patrocinadores. E a parte dos direitos televisivos é uma parte importante do bolo das receitas. Se os espectadores deixarem de ver nas televisões tradicionais, isso desvaloriza o produto de futebol, não é? Ou seja, a SIC pensará daqui a 4 anos, ou a TV e o RTP, eu não quero isso para nada,
8: vale
9: toda a gente está a ver no
8: O investimento
9: YouTube.
8: Não compensa.
9: Pronto, o investimento não compensa. Portanto, eles têm que aqui marcar coisas. Deixa-me só assinalar uma coisa, duas coisas importantes que eu quero dizer. Em primeiro lugar, o fracasso do The Rest is Football do Gary Lineker na Netflix, que foi anunciado como uma grande Coca-Cola no deserto e eu não conheço ninguém que tenha visto sequer um frame. Não sei se vocês viram.
8: Não vi.
0: Pronto. Eu vi. Pronto. E é extraordinário.
9: Pronto. Eu não estou a dizer que é bom ou que é mau, estou apenas a.
8: Se foi um sucesso ou não.
9: Sim, o hype, não sei o quê. E depois, eu acho que a Live Mode não terá tido a sorte de encontrar figuras que relatassem os jogos de forma a que furasse as nuvens de ser apenas novo.
8: Okay. Pronto,
9: nós não temos em Portugal, neste momento, tivemos o Jorge Pedestrelo, que já morreu há uns anos, lembram-se, não é?
8: Claro. Sim.
9: Mas não temos hoje uma figura, um relatador, comentador, que nós procuremos a transmissão por causa dessa pessoa, homem ou mulher. Eu só vi um jogo da Live Mode através da Prime, da Amazon Prime. Pá, desistia ao fim de 5 minutos, já não aguentava os comentários. Mas também tem a ver com a idade que eu tenho, não é?
8: Claro, deixa-me passar...
7: Mas ao menos concentrado numa figura só, não é? Tu aí tens uma equipa quase em campo...
9: Mas precisa de ver um jogo num café.
7: Mas a ideia é essa.
8: Deixa-me passar essa bola aqui ao Bruno Vieira Amaral, que também quer dizer umas coisas sobre isto dos relatos e comentários e os convidados. E eu fiquei com a ideia que algumas pessoas ficaram relativamente fascinadas, com a possibilidade de ter uma coisa diferente daquilo que é mais habitual numa televisão normal, se assim quiseres. Mas outras que também ficaram... Malta, isto só de ser jovem não chega. Com que impressão é que ficaste disto tudo?
0: Fiquei com a impressão de que os mais velhos torceram o nariz e os mais novos aderiram, mesmo que...
8: Curtiram boés.
0: Alguns por curiosidade. Por exemplo, o meu filho, nós temos Sport TV, não é pirata, e vimos...
8: ele a defender-se.
9: E é caríssimo a Sport TV. Né?
8: Sim, bem.
0: Nós vimos os jogos na sala e o meu filho não estava na sala e ia ver...
8: Por causa dos comentários, dirias?
0: Não sei. Talvez até por ser... Bem,
8: Mas ele viu os golos mais
0: aqui
8: tarde.
0: É que nós vemos. Nós, os miúdos, vemos aqui. E os cotas vêm.
8: Mas ele viu os golos mais tarde.
0: Hã?
8: Não era?
0: Viu os golos mais tarde?
8: Não tinha um atraso depois na transmissão.
0: Ah, pois não sei, provavelmente. Não sei se ele estava muito interessado
9: segundos,
0: nos golos.
9: Não era 10 minutos.
2: Não era assim tão pouco.
9: Era 10 minutos depois?
8: Não era 10, mas era. Eu lembro-me
2: pelo menos. Segundos tranquilamente.
8: Ou mais.
9: Não era 10 minutos.
8: Não, 10 minutos não, claro.
2: Mas é o suficiente para.
8: Mas é o suficiente para ouvir um grito.
2: Claro. Na rua.
0: E então acho que é também ali uma marca de distinção etária e geracional. Quer dizer, nós vemos ali. E os velhos vêm na televisão generalista, essas coisas.
8: Até prefiro ver um telemóvel só para não ver contigo.
0: Depois há uma experimentação, claro, de ver o que é que isto vai dar. Ser diferente, um pouco seguindo aqui um pouco a lógica também dos lives, das redes sociais, em que, na verdade, o jogo em si está ali apenas como pano de fundo para pessoas comentarem e lerem comentários e fazerem publicidade. Não é o mais importante o jogo. Ou seja, eu diria que quem está mesmo interessado em ver o jogo não vai, se tiver uma outra alternativa, ver ali. Agora, se não tiver alternativa, ok, pode ver ali. Depois haverá um interesse geracional novo nessa forma de transmissão, se calhar mais adequada até ao attention span, não é? Uhum. Dos mais jovens. Hoje, isto eu acho que veio alterar as redes, o scroll, veio alterar a forma não só como nós lemos e nos concentramos, mas também como vemos televisão. É muito difícil. Eu tenho feito esta experiência também neste Mundial, tu estares concentrado 45 minutos a ver um jogo sem distrair.
2: Agora imagina 4 horas e meia de ténis. Não, a realidade
0: não,
2: é essa.
0: Não existe. Eu estava a ver
9: os jogos tiveram sempre 100 minutos, no mínimo, né? Por causa das pausas.
0: E estares. Não estás só a ver aquilo. Portanto, estás a fazer uma série de outras coisas. Também o teu a tua capacidade de concentração diminuiu e é natural que haja certos agentes aqui quer nas redes sociais, quer nas plataformas de streaming, que se adaptem ou procurem adaptar-se também às novas características, às características da nova geração de consumidores, de espectadores e de consumidores.
8: Maria Ramos Silva, estas competições, as seleções são mais pop do que os clubes? Parece-te?
2: Tiago, para citar a pessoa que eu conheço, os exames nacionais ainda não foram corrigidos e já voltámos ao Benfica, graças a Deus. Portanto, espero que isso responda à tua pergunta.
8: Se calhar fiz a pergunta à pessoa errada neste painel.
2: Eu gosto muito do Mundial e aliás, estava a ver o Bruno e subscrevo.
8: Ou tinhas,
2: adoro.
8: Ou tinhas dúvidas?
2: Eu gosto muito de futebol, ponto. Gosto muito de esporte e gosto muito de futebol. E estou como o Bruno, eu acho que quem quer realmente ver um jogo, sobretudo na fase eliminar, aliás, para mim tudo devia ser fase eliminar, aquela parte, toda
8: a vida
2: devia
8: claro.
2: Ser sempre uma fase eliminar para todos os domínios. Bom, mas sabe, para quem quer ver um bom jogo de futebol, e eu acho que é importante dizer isso, porque acho que também de alguma forma ainda não dissemos, acho que houve extraordinários jogos de futebol na fase eliminar. Eu não me lembro de ver um jogo em que pensasse, ai, estou aqui a perder o meu tempo, isto está a ser uma seca. Foram mesmo muito bons jogos, com grandes reviravoltas mais ou menos esperadas.
8: Grandes enredos.
0: Havia sempre uma narrativa.
2: Havia sempre uma boa história.
0: Mesmo quando houve jogos que não foram tão emocionantes. E,
2: certo.
0: Tudo bem, mas havia sempre ali.
2: Mas não foi péssimo, não é? Aqueles mundiais
0: uma história. Quer dizer, tu veres o jogo da Espanha com a França, por exemplo. Se nós formos pensar, foi um jogo muito emocionante. Não foi emocionante. Mas a narrativa de França, antes do jogo de França chegar
2: no 14
0: com
2: de julho.
0: Futebol de champanhe, no 14 de julho, isto é já rolhas a saltar pelo ar e de repente vês uma França completamente manietada. O espetáculo em si não foi deslumbrante, mas a história foi.
2: A história foi, é verdade. E eu acho que se queres seguir realmente isso tudo, não podes nem estar tão colado à live mode, a não ser que não tenhas alternativa, nem no café. Quando sei que quero ver mesmo um jogo, por exemplo, evito ajuntamentos. Porque
8: gostas de ver sozinha?
2: Não, adoro ver sozinha, vejo muitas vezes sozinha e acho que corres genuinamente o risco de falhares imensa coisa no jogo, certo. Porque estás distraída com tudo o que acontece
8: com
2: à volta
8: e
2: que na verdade não é.
8: Pau e tal.
2: Pronto, então acho que é mais difícil. Acho que passado, nós obviamente tivemos aqui uma. uma saída precoce de alguma maneira, não é? Uhum. Nós, Portugal, e portanto a forma como nós seguimos o Mundial também há de ter sido, tido aqui alguma nuance. Obviamente que se Portugal estivesse na final agora no fim de semana, acho que estaríamos todos, a conversa seria outra, uhum. Este programa estaria aí por outro lado, necessariamente tudo na rua estaria aí por outro lado. Mas é o que é, e a verdade é que, entretanto, já se começaram a intermeter aqui outras provas e...
8: E se Portugal fosse à final, só havia exames corrigidos lá para setembro.
2: Se, também... no... oh.
8: Seria um grave problema.
9: E há aqui uma coisa que eu me esqueci de dizer da Live Mode, desculpa Maria, que as marcas comerciais, portanto, a Live Mode é uma coisa profissional.
8: Uhum.
9: Conseguiu ter uma política comercial que conseguiu, que foi capaz de seduzir as marcas uhum. a investirem, pronto. E qual é que é o problema para as televisões? Ah, as audiências e tal, mas também o bolo publicitário.
8: Pois, obviamente.
9: Portanto, 1 milhão de euros, ou 2 milhões, ou 4, ou 5, ou 6, ou 10, ou 20, que a Betano gastou com a Live Mode, não gastou...
8: Com outro canal qualquer.
9: Mas também com canais portugueses.
8: Exato.
9: De Portugal.
8: Sim, sim.
9: Esse vai ser o desafio do futuro. Como é que uma economia como a portuguesa vai conseguir gerar um tipo de crescimento que lhes permita... manter os mídia uhum. em propriedade nacional, se acharmos que isso é importante. Pronto, uhum. não sei se achamos que isso é importante ou não, tenho a minha opinião, não a vou dar agora, mas de cada vez que o YouTube se impõe, vá, é mais dinheiro que vai para os americanos.
8: Naturalmente.
9: Vá, e pronto, é assim a vida.
8: Reta final, vamos lá ver se conseguimos fazer aqui ir estes três tópicos que faltam. Pedro Buxeri Mendes, a pausa para a hidratação e a câmara do árbitro, são conquistas extraordinárias que devemos manter ou são...
9: Olha, são mais importantes do que parecem. Já não há saco para FIFA, querer ganhar dinheiro. Como se todos nós não quiséssemos também ganhar mais dinheiro, não é? Eu acho sempre muito interessante esta coisa que
8: aquela,
9: se diz.
8: Aquela pausa e penetração dá imenso jeito a quem está a ver na televisão para se levantar e resolver aquele...
9: Sim, mas além disso, também tens o pause agora, não é?
8: Pois.
9: Mas além disso, sempre que as pessoas têm um avô que tem um stand de automóveis em Viseu, aí o avô já pode ganhar dinheiro. Mas sempre que a FIFA tem uma ideia destas, que eu acho uma ótima ideia, porque um dos problemas do futebol é que são contos de 45 minutos, que na verdade são sempre 47, 48, contínuos, uhum. não é? E, portanto, as televisões não podem fazer intervalos para... É assim que as televisões ganham dinheiro. É uma das formas que as televisões têm de ganhar dinheiro. Portanto, eu acho uma ótima ideia. Talvez o... Não, é... não se chamava hidratação, ou chamava... Já não me lembro bem como é que se chamava.
0: Era cooling.
9: Sim.
8: Cooling
9: talvez
8: break.
9: O nome tenha que ser trabalhado. Se calhar devia ser technical break. E a narrativa devia ser para... passada para os treinadores. Porque, por exemplo, o Porto usou muito o ano passado, e com mérito, que é pedir ao guarda-redes... que se sinta mal. Uhum. Quer dizer, pedir não. No fundo, o que eles faziam, o que eles faziam era rezar ali uma reza e, por coincidência...
2: Ele sentia-se mal.
9: Exatamente. Portanto, as coisas que eu digo, não é? Não. Portanto, eles rezavam.
8: Sim.
9: Ele sentia-se mal, o guarda-redes, caía ao chão. O guarda-redes, quando cai ao chão, o árbitro tem que interromper o jogo. O guarda-redes...
0: Fazer uma pausa.
9: Fazer uma pausa. E depois os outros jogadores também, por coincidência, iam todos ao banco ouvir sim. última anedota que o...
8: E não é só isso. Agora imagina... Que
9: tinha, e recompunham-se tecnicamente e taticamente.
8: O Mundial agora acontece num sítio onde não é verão. Não, não vais fazer uma pausa para hidratação.
9: Mas chama-se... Tem um nome...
8: Tens que dar outro nome.
9: Não me estou a lembrar agora do nome. Mas eu acho... que deve ser incorporado. Acho que a UEFA não vai incorporar, não é, Bruno? Acho que não vai haver da Champions.
0: Para já, sim, para já não está previsto, mas temos visto nos jogos de preparação, agora com equipas sim. portuguesas, a ser feito.
9: Sim. Eu acho que faz sentido para a modalidade desportiva futebol.
0: Uhum. Eu também acho.
9: Tal sim. como no ténis,
0: voto a favor.
9: Também se vai fazer qualquer coisa do treinador. Ou o treinador
0: pois, porque
9: até
0: há restrições, os treinadores não podem comunicar.
9: O que isto favorece é as equipas mais ricas, não é? Com mais soluções, com melhores treinadores, com melhores. Pronto. Mas eu sou 100% a favor.
8: Muito bem. Bruno Vera Amaral. Já falámos aqui de enredos. Isto das boas histórias, é preciso ter sempre heróis e vilões. Quem são os heróis e vilões, pelo menos antes da final deste Mundial?
0: Antes da final, bem, os heróis, deixa-me dizer que apareceram quase todos. Os grandes jogadores, aqui há uns anos, não sei se foi no Mundial de 2018 ou no 2014, já não me recordo qual, os goleadores tinham desaparecido, estiveram mais ou menos incógnitos. E agora as grandes estrelas das equipas apareceram. todos eles marcaram: Mbappé, Messi, Kane, Jude Bellingham,
10: Haaland.
0: O Haaland. Todos, até o Ronaldo apareceu.
10: Eu ia dizer Ronaldo.
0: Durante breves minutos. Mas todos eles apareceram em bom nível, o que também vem pôr em causa uma narrativa que era o Mundial como se disputa no final da temporada dos campeonatos europeus. Os jogadores já chegam muito cansados, uhum. E por isso é que o Mundial do Qatar foi melhor, porque eles chegaram frescos e tal, e vimos que isso não teve grande interferência para a qualidade e para o desempenho destes jogadores em particular. Diria que esses heróis espectáveis apareceram.
8: Sim, foi o Mundial das Estrelas Pop outra vez, não é?
0: Sim, voltaram os grandes jogadores. Os grandes jogadores estiveram lá, os grandes candidatos à Bola de Ouro. Não houve nenhum que tivesse falhado. Fora disso, trouxe menos figuras exóticas em comparação com outros campeonatos. Houve, o que é que houve? Houve o Vozinha. O Vozinha foi, sim, talvez assim, o herói inesperado, uhum, que nasceu deste Mundial e que vai ficar para sempre associado a este Mundial.
8: Muito bem, rapaziada, é isso. Vamos.
2: E o próximo Mundial é cá, não é?
0: Não sei. Mais ou menos.
2: Mais ou menos.
9: Vamos ser o Spain.
0: Vamos ser o Canadá.
2: Vamos ser o Canadá, pronto.
8: Vamos, não é? E Marrocos vai ser o México. Acho que é isso que vai acontecer.
9: Acho que não.
8: Muito bem. Vamos com tristeza a caminho da final. Isto vai tudo acabar, enfim. Final de mais um pop-up. Já sabem, escrevam-nos para pop-up@observador.pt. Sigam-nos nas plataformas de podcast. Nós voltamos na segunda-feira com as sugestões da semana. Até lá.

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1: Repetição do Pop-Up, um episódio que pode ouvir quando e onde quiser nas habituais plataformas de podcast e também no nosso site observador.pt. Estamos a 5 minutos das 3 da tarde. E a música para ouvir seguimos na companhia de Amber Mark. Esta chama-se By the End of the Night. Espero que esteja a ter um ótimo fim de semana. Faça também uma boa viagem se for no carro.

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4: E 59, vamos aos temas em destaque com o José Rafael Lopes. Boa tarde, José.
5: Muito boa tarde. Neste jornal vamos dar conta do número de provas suspensas que está a diminuir, isto em relação aos exames nacionais. Os diretores escolares adiantam que as notas estão a ser atualizadas. Vamos escutar também José Luís Carneiro, secretário-geral do PS, que insiste que o principal culpado dos problemas nos exames é Luís Montenegro. E o ex-presidente do Brasil, Jair Bolsonaro, vai permanecer em prisão domiciliária e enfrenta mais restrições.
4: São agora 3 da tarde, vamos às notícias. Jornal das 3 com o José Rafael Lopes e começamos com os problemas na correção dos exames nacionais. O número de provas suspensas está a diminuir.
5: Os diretores escolares adiantam que as notas estão a ser atualizadas e há essa redução do número de provas suspensas. O presidente da Associação Nacional de Diretores de Agrupamentos e Escolas Públicas confirma que há várias escolas a receber atualizações de notas que antes se encontravam suspensas. Flint Lima admite que pode não ficar tudo resolvido hoje, mas o Júri Nacional de Exames está a tentar diminuir ao máximo o número de alunos nesta situação.
6: Estão a enviar para as escolas outros ficheiros, talvez mais completos, onde esse número, de facto, do suspenso está a diminuir. Portanto, o que é que eu penso? Que o Nacional de Exames está a corrigir em algumas situações e está a diminuir o número de suspenso que está em muitas pautas.
5: O presidente da Associação Nacional de Diretores de Agrupamentos e Escolas Públicas relembra também que há muitos alunos que podem ir à segunda fase sem saber ainda a classificação final das provas.
4: E a FENPROV considera que o processo de classificação dos exames ainda está comprometido e volta a deixar críticas ao Ministro da Educação.
5: O ministro disse que, como era um dia excepcional, em entrevista à SIC, a comunidade escolar teria de trabalhar até mais tarde para garantir a divulgação das notas e a fixação das classificações nas escolas. Em comunicado, a FENPROF responde, diz que os funcionários das escolas não são obrigados a trabalhar à noite nem aos fins de semana, a não ser que sejam expressamente convocados nos termos legalmente previstos na lei. Como tal, a FENPROF descreve as palavras de Fernando Alexandre como um caso de estudo.
4: E para o líder do PS, é Luís Montenegro o principal responsável pelos problemas.
5: Na medida em que, para José Luís Carneiro, o Ministro da Educação não assume as responsabilidades.
7: Por isto só tem um responsável. O primeiro responsável por ter avançado de forma imprudente para este processo é o Primeiro-Ministro, na medida em que o Ministro da Educação não assume qualquer responsabilidade. Não o fez na Assembleia da República, não o fez no debate parlamentar e julgo que até por vezes parece cantar vitória com um processo que foi mal sucedido, mas pelo facto de conseguirmos chegar ao fim, o alívio é de tal ordem que parece que se chegou ao fim em condições.
5: O líder do Partido Socialista, em FAF, José Luís Carneiro, que não rejeita uma comissão parlamentar de inquérito ao Ministro da Educação, Fernando Alexandre.
4: E o líder da Iniciativa Liberal acusa o Ministro da Educação de teimosia e incompetência.
5: Iniciativa Liberal que já pediu a Luís Montenegro a avaliação das condições políticas de Fernando Alexandre esta semana. Esta manhã, Marina Leitão disse que o Ministro avançou com o processo de digitalização das provas sem garantias e acusa Fernando Alexandre de não assumir responsabilidades. Também o deputado do Bloco de Esquerda, Fábio Figueiredo, insistiu esta manhã na demissão do Ministro da Educação e num pedido público de desculpas pelo Governo.
4: Um ano depois de ter ordenado uma fiscalização aos acessos às praias de Grândola, a Ministra do Ambiente e Energia voltou ao local para dar conta de um trabalho que está a ser bem feito.
5: É o que assegura Maria da Graça Carvalho, a Ministra do Ambiente, que voltou ao local para destacar a evolução dos acessos públicos e estacionamento nas praias de Grândola. Foram 6 ao todo, mas Marta Caramelo Nobre, apenas uma está ainda a levantar dúvidas.
8: Galé Fontainhas é a praia que ainda não satisfaz o pedido de Maria Graça Carvalho.
9: Encontramos um local que tem uma cancela. É na praia Galé Fontainhas, que tem um parque campismo, a cancela do parque campismo. Um parque campismo está lá há 40 anos e nós, na revisão do plano de orla costeira, vamos exigir que haja ali uma renaturalização e um melhoramento do ponto de vista tão bem ambiental daquela zona.
8: A ministra pediu há um ano de trabalho, agora foi ao terreno, passou por Camarinhas, Golfinhos, Pego, Pinheirinho, Galé Fontainhas e Melites e fala numa evolução positiva e de ordens cumpridas.
9: Portanto, há muita evolução no sentido de cumprirem o que nós dissemos, que é parque de estacionamento e acesso, e depois o apoio de praia, ser um apoio de praia de acesso público.
8: Opinião contrária têm alguns dos habitantes de Melites. Rogério Caetano Cardoso é proprietário de um restaurante junto à praia e diz que a promessa das praias abertas continua por cumprir.
10: Tudo por aí acima está tudo fechado. É só para os ricos. A gente aqui somos o quê? Zero?
8: Horácio Cardoso é pescador e fala num cenário semelhante.
11: Praias é uma vergonha, pois é claro, elas são privadas.
8: O presidente da Câmara de Grândola, Luís Vital Alexandre, admitiu há dias, ao Expresso, que estava praticamente tudo na mesma. Ainda assim, durante a visita, sublinhou o diálogo que tem sido desenvolvido com os promotores turísticos e com a APA.
12: Estamos a trabalhar, vamos continuar a trabalhar num trabalho discutido com todos, juntando todos para que não se cometam erros.
8: Luís Vital Alexandre a dar conta de trabalhos a serem feitos em meia dezena de praias em Grândola, mas ainda longe do ideal. A meta, diz o autarca, pode ser alcançada em 2027.
5: Um trabalho da jornalista Marta Carabel Nobre, que esteve a acompanhar a visita da ministra do Ambiente e da Energia a 6 praias no concelho de Grândola.
4: No Médio Oriente, o Irão diz que matou vários soldados norte-americanos na sequência dos ataques mais recentes.
5: O Irão atingiu bases norte-americanas no Kuwait, no Bahrein e na Jordânia esta madrugada. A informação é dada pela agência Fars, que cita a fonte das elites do Irão. Ontem, a mesma agência tinha também dado conta da morte de soldados dos Estados Unidos no terreno. Informação desmentida pela Casa Branca. Foi a 7ª noite seguida de ataques entre os dois países.
4: O ex-presidente do Brasil, Jair Bolsonaro, vai permanecer em prisão domiciliária, mas conta com mais restrições.
5: Decisão do Supremo Tribunal do Brasil sobre a pena de 27 anos e 3 meses de prisão por tentativa de golpe de Estado, a que Jair Bolsonaro está de momento a cumprir. Segundo o juiz Alexandre de Moraes, Jair Bolsonaro não vai poder receber visitas sociais durante 30 dias, com exceção de médicos, fisioterapeutas e advogados. O ex-presidente brasileiro também não pode receber visitas com fins políticos ou eleitorais até ao fim das eleições legislativas regionais e as presidenciais de outubro.
4: José, vamos agora às notícias de âmbito local.
5: Começamos na Amadora. A Câmara Municipal disponibilizou um serviço de teleassistência à população sénior e dependente. O objetivo é fazer com que as pessoas possam solicitar ajuda de forma rápida e simples em situações de emergência. Para isso, vão ser disponibilizadas pulseiras, colares ou equipamentos portáteis que vão ter um botão de emergência para acionar este serviço. No Barreiro, o PSD pede ao Governo que reforce as ligações fluviais entre o Barreiro e Lisboa aos fins de semana, feriados e período noturno. Os parlamentares relembram que as ligações fluviais transportam diariamente milhares de passageiros entre as duas margens do Tejo e sublinham que esta forma é a maneira do Governo autarca promover uma mobilidade mais sustentável. No Porto, o metro vai entrar no horário de verão. Já esta segunda-feira, a transportadora assinala que a linha azul entre o Estádio do Dragão e o Senhor de Matosinhos passa a ter nos dias úteis viagens a cada 10 minutos entre as 5 da tarde e as 8 da noite. A linha amarela entre o Hospital de São João e a Vila d'Este também passa a ter viagens de 10 em 10 minutos durante os dias úteis, quando normalmente chegam a ser de 3 em 3 minutos. Em Santarém está a ser construída a futura Academia de Futebol Santarém. Vai ser um espaço moderno preparado para apoiar a formação de jovens atletas e criar melhores condições para os clubes, os atletas e as famílias. A autarquia garante que a construção está neste momento a um bom ritmo. Em São João da Madeira termina hoje a Semana da Juventude Sanjoanense, com a atuação de Mundo Segundo a partir das 11 da noite e depois há DJ set de Mirada Miller. O evento é centrado no skatepark, organizado pela Associação de Jovens Eco-Urbanos com apoio da Câmara Municipal. E em Porto Mós arranca hoje o campeonato de carros telecomandados na barragem de Cerro Ventoso. Está prevista a participação de mais de 30 pilotos de carros de radiomodelismo. Hoje é dia das competições das classes Mini e Shefty. Amanhã há mais competições e é, sem dúvida, uma sugestão diferente para toda a família.
4: E a fechar este Jornal das 3 na Rádio Observador. 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
4: 9 minutos para lá das 3 da tarde. Bom fim de semana. Eu sou a Filipe Duarte. Aqui na Rádio Observador temos novo episódio de Isto Não Passa na Rádio.
19: Esta semana, no Isto Não Passa na Rádio, o tema é... canções para jogar finais.

0: Os The Sambarys, abertura do Isto Não Passa na Rádio esta semana com canções para jogar finais. De resto, estamos em fim de semana em que termina esse Mundial de Futebol das Américas. Tem ocupado muito espaço mediático, não
1: é? E tem ocupado muito espaço na minha cabeça.
0: A sério?
1: E no meu coração.
0: Mais daquela, mais do que gostarias, não?
1: Epá, se,
0: não sei, um grande amante de futebol.
1: Epá,
0: não é?
1: Eu não sou, mas é, há aqui qualquer coisa nestas competições que mexe comigo.
0: É, acontece do mesmo
1: e não tem a ver
0: nas
1: com,
0: Olimpíadas.
1: E não,
0: não é?
1: Tem a ver com a seleção nacional. Até, eu acho que comecei a ver mais com mais atenção os jogos depois de Portugal e Vela.
0: Uhum.
1: Pá, não sei, aprecio. Gosto da dinâmica, gosto do show, gosto da filosofia, do efeito que tem nas pessoas. Gosto
0: e na América parece que isso se nota mais porque, pronto,
1: porque na América
0: porque
1: tudo se nota mais.
0: Tudo é grande.
1: Porque os estádios são enormes.
0: Exato.
1: 80 e tal mil pessoas. Já não há estádios desses, não é?
0: Bem, não sei que,
1: na
0: se,
1: Europa.
0: Tiverem, se tiverem. Não, não há muitos.
1: Tirando o Wembley, vá.
0: Mas à hora que estiverem a ouvir este programa, até se calhar já temos um novo campeão do mundo, mas olhamos
1: mas isso
0: aqui
1: é indiferente.
0: Para...
1: Isso é indiferente.
0: Olhamos aqui para esta situação das finais. As finais são para ganhar, não é? Havia um filósofo da bola que dizia
1: epá,
0: isto.
1: Eu
0: não,
1: acho
0: não sei
1: que
0: quem
1: nem é preciso ser filósofo. Digo eu.
0: Porquê é que escolheste os The Sambarists? Diz Sporting Life.
1: The Sporting Life... É engraçado porque a canção chama-se The Sporting Life. Muitas vezes eu digo This Sporting Life, mas não é. This Sporting Life era um filme dos anos 60 que era sobre um... É um filme inglês sobre um jogador de rugby que desportivamente a vida corria-lhe bem, mas depois nos amores aquilo era uma tragédia. Esta canção eu acho muita piada. Tem um lado muito... Já parece o Iggy Pop, não é?
0: É um bocadinho, é?
1: Parece o Lust for Life. Mas é um Lust for Life diferente porque é a história de um moço... Como a maior parte dos jovens americanos pratica um desporto e o pai quer que ele vá longe, ele diz na canção, não se sabe se é porque o pai tinha ambições desportivas pelo próprio e nunca as conseguiu, se calhar projeta-as no filho. A namorada está ali a ver com muita expectativa, ele é uma nódoa e o treinador pergunta-se porquê é que eu pus este tipo a jogar. E então é uma canção sobre essa expectativa muito americana em relação ao desporto. Sobre os que são zero à esquerda, sobre os outros que também são muito bons, e como estamos neste Mundial americano, a América tem esta relação também particular com o desporto e também com o futebol, não é? Que em princípio não lhe liga nenhuma, mas enfim. E depois é assim animada, é assim para cima. Eu acho que é bom para começar.
0: Acho que há duas formas de olhar para canções para jogar finais. Eu fui muito por aquelas que são mais galvanizadoras, não é? Vamos entrar em campo,
1: claro,
0: isto é uma batalha.
1: Estamos comendo.
0: E depois há o hip hop, não é? Que tem aquelas ego trips que
1: a
0: também
1: bravata.
0: dão um jeito para estas situações,
1: sim,
0: para
1: sim.
0: Te tornarem mais confiante. Já lá irei ao hip hop, mas fui aqui buscar uma canção que podia ser para jogar uma final, ou de verdade, ou num jogo de computador. Não sei, decidam vocês.

0: Come Out and Play, os Offspring, no álbum Smash em 1994. Estava aqui a confirmar uma informação que já tinha mais ou menos de cabeça. Sim, o Smash é o álbum editado por uma label independente, mais vendido sempre. Alguns anos atrás, e em 11 milhões de cópias vendidas para um disco de uma editora independente, acho que é recorde. Gostaste deste Smash dos Offspring?
1: Trouxe-me demasiadas memórias.
0: Boas e más?
1: Acho que não lembro nenhuma má, por acaso.
0: Sim.
1: Talvez uns moches dolorosos no Coliseu dos Recreios nos anos 90.
0: Muito bem, mas foi um disco importante, se calhar, com o Duque dos Green Day traz assim um bocado o punk de regresso às tabelas.
1: Não, de regresso, e apresentou a uma geração.
0: A muita gente, sim, é verdade. Olha, e agora para algo completamente diferente.
1: Nada a ver, 2016, álbum Lemonade de Beyoncé, tem esta canção que se chama Formation, que é uma canção de orgulho, acima de tudo, sobre origens, raízes, família, identidade, pertença, mas é uma canção, parece que é uma banda sonora de um batalhão que está a arranjar-se para ir para a guerra.

0: Beyoncé na Rádio Observador. Isto não passa na rádio. Esta semana com canções para jogar finais, em fim de semana de final do Mundial de Futebol. Trouxemos aqui uma canção que tem aqui um lado, dizias, mais bélico, não é? De alguma forma...
1: Tem de...
0: Military.
1: Sim, é, já é um lado de... eu lutei para chegar aqui, ou eu vou continuar a perseguir aquilo que eu quero. Mas depois tem essa coisa de... De espírito de batalha, ir à luta.
0: Olha, não sei se a final fosse com a equipa dos Estados Unidos, acho que esta música...
1: Eu já não ia ter graça nenhuma.
0: Primeiro não tinha graça nenhuma, mas aposto que esta iria ouvir-se nos estádios. Esta passou em alguns estádios, eu apanhei algumas transmissões de jogos em que esta música ouviu-se.
1: Ah, foi?
0: Falo do Don't Stop Believing dos Journey.
1: Ah, claro.
0: É um clássico destas ocasiões. Faz-me sempre lembrar também os Sopranos, que eu ainda não vi tudo, mas já percebi que... Que termina com esta canção, não é? Estou a ser spoiler.
1: Não te vou dizer nada.
0: Ok.
1: Vais ver?
0: Mas tem esse lado um bocado épico e galvanizador, e eu acho que encaixa bem neste tema. Os Journey.

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1: Três e meia da tarde, vamos às notícias, mais uma vez com o José Rafael Lopes. Boa tarde, José.
2: Muito boa tarde. Começamos com um incêndio que deflagrou ao início da tarde de hoje numa zona florestal em Ovar, no distrito de Aveiro. A Proteção Civil diz que as chamas estão a arder com intensidade, apesar de os operacionais já terem conseguido dominar a cabeça do incêndio. Este fogo chegou a ameaçar uma zona mais urbana, com chamas perto de um antigo centro comercial. No terreno estão mais de 100 operacionais, apoiados por 23 meios terrestres e 3 meios aéreos. É uma situação que vamos desenvolver ao longo da tarde. Mais de 60% das vagas do concurso para médicos de família ficaram por preencher este ano, apesar do número de colocados ter aumentado. Os dados da Administração Central do Sistema de Saúde, a que o Observador teve acesso, dão conta dessa subida. Foram colocados 273 médicos de família, mais 42 do que no ano passado. Ainda assim, não chega para preencher as vagas necessárias. Em termos de regiões, Lisboa e Val do Tejo foi onde entraram mais profissionais, mas é também onde há mais vagas. Foram 113 vagas ocupadas, num universo de 446 vagas abertas, ou seja, foram ocupadas apenas 1/4 das necessidades. No Norte foi preenchida quase a totalidade dos lugares, como é de resto habitual nesta zona do país. Os diretores escolares dizem que as notas estão a ser atualizadas, as notas dos exames nacionais, e o número de provas suspensas está a diminuir. O presidente da Associação Nacional de Diretores de Agrupamentos e Escolas Públicas confirma que há várias escolas a receber atualizações de notas que antes se encontravam suspensas. Filipe Lima admite que não vai ficar tudo resolvido hoje, mas diz que o Júri Nacional de Exames está a tentar diminuir o número de alunos nesta situação. Já a FENPROF considera que o processo de classificação dos exames ainda está comprometido e volta a deixar críticas ao Ministro da Educação. Num comunicado divulgado hoje, a Federação de Sindicatos critica as palavras de Fernando Alexandre, que ontem, à SIC, disse que, como era um dia excepcional, a comunidade escolar teria de trabalhar até mais tarde para garantir a divulgação das notas e a fixação das classificações nas escolas. A FENPROF responde, diz que os funcionários das escolas não são obrigados a trabalhar à noite nem ao fim de semana, a não ser que sejam previamente convocados nos termos expressos na lei. Para o líder do PS, Luís Montenegro é o principal responsável pelos problemas na correção dos exames. José Luís Carneiro diz que há apenas uma pessoa a responsabilizar pelo atraso, o primeiro-ministro. Já a líder da Iniciativa Liberal acusa o ministro da Educação de teimosia e incompetência. A Iniciativa Liberal que já pediu a Luís Montenegro a avaliação das condições políticas de Fernando Alexandre esta semana.

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16: 3:34, vamos à segunda parte de Isto Não Passa na Rádio.
17: Temos canções para jogar finais, como o tema para o Isto Não Passa na Rádio desta semana. Eu sou o Nelson Ferreira, está por cá, claro, o Tiago
18: claro
17: Pereira.
18: Sim, claro
17: e
18: que
17: claro
18: sim.
17: Que trouxe Radiohead.
18: Olha, não me lembro da última vez. Não me lembro, nem me lembro da primeira.
17: Mas acho que falamos disto há dias, até aqui num programa, no Isto Não Passa na Rádio, por isso é que te disse isto. You and... Who's Army?
18: You and Who's Army?
17: Está mal escrito aqui na nossa
18: ficha. Olha, há 25 anos.
17: Olha,
18: isto tem 25 anos.
17: Como é que é possível?
18: O Amnesiac saiu em 2001. E esta canção, ninguém diria, em princípio, que isto é uma canção que se preste a um ambiente destes, dado a sua carga dramática e melancólica, porque é Radiohead, não é claro?
17: A Creep podia dar para o tipo que perde, não é?
18: Claro que sim. Só que esta canção é sobre o título diz isso, não é? You and Who's Army, que é tu e quantos?
17: Uhum.
18: Quantos são?
17: Quantos são?
18: É uma canção que tem uma origem mais política, sobre liderança política e sobre desilusões políticas, mas eu acho que é uma canção que pode adaptar-se a qualquer situação de luta ou embate ou conflito ou de oposição, que é quantos são? Venham eles. Achas que consegues dar conta disto? Não vais conseguir, meu amigo.

Radiohead, escolha do Tiago Pereira, canções para jogar finais, You and Those Army. De resto, agora ia mudar assim um bocadinho de registro, porque nós já tivemos também aqui com coisas assim mais nervosas, não é? Lembrei-me de uma canção que acho sempre ótima para estas situações de confronto, mas na sua origem ela até nem tem muito esta conotação, porque falo de It's Like That, dos Run DMC. É mais uma, se olhares bem a letra, é mais uma, é uma acomodação de género. Bah, isto é o que é. Uhum. Isto é o que é. E a letra é uma crítica social. As coisas estão mal, as coisas não sei o quê, isto vai para ali, ninguém gosta disto, mas pá, é o que é. It's Like That. Só que depois que aquela versão de 1997 do Jason Melvins, que fez aquela remistura um bocadinho mais acelerada do original de 83, sim, do Run DMC, e por causa do videoclipe em que há uma battle, né, uma batalha de dançarinos, aquilo ficou como um hino de confronto também. It's Like That, isto é, nós vamos ganhar, isto é como é, uhum, nós somos os melhores. Passou a ter um bocadinho essa conotação e por isso é que a trouxe, acho que faz sentido para jogar uma final. And it goes a little something like this.

0: 1997, Jason Nevins com os Run DMC, remistura para It's Like That de 1983. Eu gosto, Tiago, não há nada a dizer, eu gosto disto.
1: Sim.
0: Parece-me um bocado ego trip o suficiente para entrar num jogo da bola contra alguém.
1: Estou a pensar que estou a imaginar isto a tocar num balneário.
0: Sabes? Isso era fixe.
1: Acho que é capaz de resultar.
0: Acho que sim. Olha, e porquê Julio Iglesias?
1: Olha,
0: porque estamos em julho.
1: Sim, e porque claro, e o Julio Iglesias tem este clássico que eu acho que se aplica na perfeição ao jogo deste domingo.
0: Que é em castelhano, não é? É um confronto.
1: Espanha-Argentina, e esta canção chama-se Um Dia Tu, Um Dia Eu. São duas equipas que já ganharam esta competição. A Argentina já ganhou mais vezes. Mas tudo vale, só um vai poder ganhar. E um dia tu, um dia eu, Julio Iglesias. E vamos embora.

0: Estou a imaginar isto a calhar muito bem numa bancada num estádio de futebol, antes, no aquecimento, onde as pessoas estão ainda a beber um refrigerante e a tirar fotografias e olhar para os ecrãs. Isto está a passar no estádio.
1: Também há esse lado, não é? Dos espectadores, sim.
0: É verdade. Isto gostei muito.
1: É a banda sonora daquele cocktail.
0: E tenho um ar muito balear, não é? Mediterrâneo.
1: Ou Miami.
0: Ou Miami.
1: Ainda sim. Que Júlio Iglesias viveu. Agora já não sei onde é que ele vive. Mas para Miami era a sua dela. Base. Ainda que afinal se vá jogar em Nova York.
0: É. Mas sabes que.
1: Nova York, atenção. Estádio New York, New Jersey. Na verdade aquilo é New Jersey, não é?
0: Ok, é que eu tenho a ideia que o jogo de atribuição do terceiro lugar. É sábado, que é em Miami. É em Miami, está aqui.
1: Pois.
0: Está aqui na internet,
1: mas afinal
0: a confirmar-se. Olha, vamos fechar com uma hipotética presença de Portugal na final. Sim, eu também acho isso. Eu também acho isso.
1: E vai daí escolheste?
0: E vai daí. Escolhi o inventor dos heróis do mar.
1: Ah, boa. Sim, senhor.
0: Primeiro porque tem aquele bélico às armas sim, ali no
1: sim,
0: meio.
1: Sim.
0: E acho que. Aliás, alguém me estava a dizer. Há dias que aquela coisa das apostas desportivas, que o hino das seleções influencia de alguma forma, porque se for muito bélico, pode dar ali uns pontos.
1: Epá.
0: No rating.
1: Também te digo, inventou cada uma.
0: Eu não percebo, mas não percebo nada disso.
1: Então nós ganhávamos imenso.
0: Exato, nós somos se calhar dos mais bélicos em termos de. Não, havia a coisa que era que quando tem letra e quando não tem letra, que há uma equipa qualquer que não tem letra no Queen, não é só um instrumental e que então é mais fraco naquela coisa de impactar o inimigo, se quiseres. Heróis do Mar, o inventor, isto é de quando? É dos anos 80, não é? Estava a tentar perceber quando é que foi lançado, creio que em 1987, mas eu acho que é uma canção assim cheia de uma ironia, num olhar para o nosso país e se um dia formos a uma final, pode ser que esta toque por lá. Até para a semana, Tiago.
1: Até para a semana.

Nova edição de Isto Não Passa na Rádio, como sempre disponível em podcast e também no nosso site observador.pt. Agora temos música nova, é mais recente, de janeiro, com Walter Lobo, chama-se Cor Lá Fora, é para ouvir nesta tarde de sábado na Rádio Observador. Eu sou a Filipe Duarte, estou consigo até pouco depois das 6h.

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0: 4 da tarde, vamos às notícias na Rádio Observador. Jornal das 4 com José Rafael Lopes. E José, está controlado o incêndio que deflagrou em Ovar, no distrito de Aveiro.
1: As chamas estiveram a arder com intensidade, mas o combate está controlado. A garantia é dada ao observador pelo comandante dos bombeiros voluntários de Ovar, José Paulo Marques. Diz que houve dificuldades, é certo, mas que o incêndio está finalmente a ser tratado.
2: O incêndio foi dado dominado às 14h20. Estamos neste momento aqui com um ou outro ponto assim mais quente. Temos os meios posicionados, estamos a consolidar restauro. Temos ainda os meios aéreos a ajudar aqui a manter controlado um flanco que estava aqui um bocadinho mais ativo ainda, mas para já temos o incêndio dominado.
1: A Proteção Civil diz ainda que estão no terreno ainda mais de 990 operacionais e cerca de 20 meios terrestres. José Paulo Marques adianta que a missão dos operacionais agora é de impedir reacendimentos.
2: Posicionamento dos meios, ou seja, a colocação dos meios no terreno é no sentido mesmo de evitar que esses reacendimentos aconteçam. Estamos a tentar agora também fazer a mobilização de umas máquinas para este TO, para conseguirmos fechar todo o perímetro com zona limpa, porque temos aqui uma manta morta muito grande.
1: José Paulo Marques, comandante dos Bombeiros Voluntários de Ovar, declarações na Rádio Observador a dar conta deste incêndio que está dominado, que deflagrou esta tarde em Ovar.
0: Mais de 60% das vagas do concurso para médicos de família ficaram por preencher este ano, apesar do número de colocados ter aumentado.
1: Os dados da Administração Central do Sistema de Saúde, a que o observador teve acesso, dão conta dessa subida. Foram colocados 273 médicos de família, mais 42 do que no ano passado. Ainda assim, não chegam para preencher as vagas necessárias. O Ministério da Saúde abriu todas as 711 vagas que tinham sido solicitadas pelas unidades locais de saúde. Contudo, apenas 38% foram ocupadas. Ocupadas com mais 273 médicos este ano, o Ministério da Saúde acredita que vai conseguir responder, dar resposta às necessidades de mais de 400 mil utentes.
0: Em termos de regiões, Lisboa e Val do Tejo foi onde entraram mais profissionais, mas é também, José, onde há mais vagas.
1: Foram 113 vagas ocupadas, mas num universo de 446 vagas abertas, ou seja, apenas um quarto do total. A região de Lisboa e Val do Tejo é a zona que demonstra maior incapacidade de atração de médicos. No norte, como é habitual, foi preenchida quase a totalidade dos lugares. Já no litoral alentejano, não foi possível atrair qualquer médico, sendo que o número de vagas abertas também, em geral, foi bastante menor.
0: Os diretores escolares adiantam que as notas estão a ser atualizadas e que o número de provas suspensas está a diminuir.
1: Isto em relação aos exames nacionais, o presidente da Associação Nacional de Diretores de Agrupamentos e Escolas Públicas confirma que há várias escolas ainda a receber atualizações de notas que antes se encontravam suspensas. Felinto Lima admite que pode não ficar tudo resolvido hoje, mas que há já uma diminuição do número de alunos que estão com provas suspensas.
3: Estão a enviar para as escolas outros ficheiros, talvez mais completos, onde esse número de facto do suspenso está a diminuir. Portanto, o que é que eu penso? Que o Nacional de Exames está a corrigir em algumas situações e está a diminuir o número de suspenso que está em muitas pautas.
1: O presidente da Associação Nacional de Diretores de Agrupamentos e Escolas Públicas lembra também que há muitos alunos que podem ir à segunda fase sem saber ainda a classificação final das provas sobre os exames nacionais de nono ano, que acabaram por não ser divulgados ontem, como estava previsto. Filinto Lima diz que a possibilidade da segunda fase vir a ser adiada.
3: E atenção, que o que diz o comunicado que ontem nós recebemos nas escolas depois das 7, aliás, foi um comunicado antes das 7, não diz que é na segunda-feira, diz que é no início da semana. Então, o que eles dizem é que os ficheiros do nono ano chegaram às escolas no início da semana. Nós, terça-feira, temos logo ali uma prova final de penso que é de português ou de matemática, não me recordo, mas temos ali logo uma prova final. Se calhar, eventualmente, essa prova final, que está agendada para terça-feira, vai ter que ser adiada.
1: Filinto Lima, presidente da Associação Nacional de Diretores de Agrupamentos e Escolas Públicas, declarações na Rádio Observador.
0: E para o líder do PS, é Luís Montenegro, o principal responsável pelos problemas.
1: José Luís Carneiro diz que há apenas uma pessoa a responsabilizar por este atraso no lançamento das notas dos exames, que é o primeiro-ministro, uma vez que, para José Luís Carneiro, o ministro da Educação não assume responsabilidades.
4: Por isto só tem um responsável. O primeiro responsável por ter avançado de forma imprudente para este processo é o Primeiro-Ministro, na medida em que o Ministro da Educação não assume qualquer responsabilidade. Não o fez na Assembleia da República, não o fez no debate parlamentar e julgo que até por vezes parece cantar vitória com um processo que foi mal sucedido, mas pelo facto de conseguirmos chegar ao fim, o alívio é de tal ordem que parece que se chegou ao fim em condições.
1: O líder do Partido Socialista, José Luís Carneiro, esta manhã em Faf, o líder do PS, que não rejeita uma comissão parlamentar de inquérito ao ministro Fernando Alexandre.
0: Um ano depois de ter ordenado uma fiscalização aos acessos às praias de Grândola, a ministra do Ambiente e Energia voltou ao local para dar conta de um trabalho que está a ser bem feito.
1: É o que defende Maria da Graça Carvalho, a ministra do Ambiente, destaca a evolução dos acessos públicos e estacionamento nas praias na zona de Grândola. São seis ao todo, mas Marta Carmel Nobre, apenas uma, levanta ainda dúvidas.
5: Galé Fontainhas é a praia que ainda não satisfaz o pedido de Maria Graça Carvalho.
6: Encontramos um local que tem uma cancela, é na praia Galé Fontainhas, que tem um parque campismo, a cancela do parque campismo. Um parque campismo está lá há 40 anos e nós, na revisão do plano de orla costeira, vamos exigir que haja ali uma renaturalização e um melhoramento do ponto de vista também ambiental daquela zona.
5: A ministra pediu há um ano de trabalho, agora foi ao terreno, passou por Camarinhas, Golfinhos, Pego, Pinheirinho, Galé Fontainhas e Melites e fala numa evolução positiva e de ordens cumpridas.
6: Portanto, há muita evolução no sentido de cumprirem o que nós dissemos, que é parque de estacionamento e acesso e depois o apoio de praia, ser um apoio de praia de acesso público.
5: Opinião contrária têm alguns dos habitantes de Melites. Rogério Caetano Cardoso é proprietário de um restaurante junto à praia e diz que a promessa das praias abertas continua por cumprir.
7: Tudo por aí acima está tudo fechado. É só para os ricos. A gente aqui somos o quê? Zero?
5: Horácio Cardoso é pescador e fala num cenário semelhante.
8: Praias é uma vergonha, pois é claro, elas são privadas.
5: O presidente da Câmara de Grândola, Luís Vital Alexandre, admitiu há dias, ao Expresso, que estava praticamente tudo na mesma. Ainda assim, durante a visita, sublinhou o diálogo que tem sido desenvolvido com os promotores turísticos e com a APA.
9: Estamos a trabalhar, vamos continuar a trabalhar num trabalho discutido com todos, juntando todos para que não se cometam erros.
5: Luís Vital Alexandre a dar conta de trabalhos a serem feitos em meia dezena de praias em Grândola, mas ainda longe do ideal. A meta, diz o autarca, pode ser alcançada em 2027.
1: Um trabalho da jornalista Marta Carmel Nobre, que esteve a acompanhar esta visita da ministra do Ambiente e da Energia a seis praias em Grândola.
0: No Médio Oriente, ataques dos Estados Unidos em território iraniano destruíram 116 torres de comunicação.
1: De acordo com o chefe de comunicação e tecnologia de informação da província de Hormozgan, os ataques noturnos dos Estados Unidos àquele território destruíram o sistema de telecomunicações de Bandar Abbas. Os ataques americanos desativaram essas 116 torres de comunicação, sendo que a linha fixa, a linha móvel e o serviço de internet no Irão estão a sofrer constrangimentos, é o que diz a agência de notícias Tasnim. Este é o resultado de mais uma onda de ataques dos Estados Unidos. É a sétima noite consecutiva que há ataques entre os dois países.
0: A fechar, o ex-presidente do Brasil, Jair Bolsonaro, vai permanecer em prisão domiciliária, mas com mais restrições.
1: Foi o que decidiu o Supremo Tribunal do Brasil sobre a pena de 27 anos e 3 meses de prisão por tentativa de golpe de Estado que Jair Bolsonaro está neste momento a cumprir. Segundo o juiz deste Supremo Tribunal do Brasil, Jair Bolsonaro não vai poder receber visitas sociais durante 30 dias, com exceção de médicos, fisioterapeutas e advogados. O ex-presidente brasileiro também não pode receber visitas com fins políticos ou eleitorais até o fim das eleições legislativas, regionais e presidenciais de outubro.
0: José Rafael Lopes com o Jornal das 4.
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0: 10 minutos para lá das 4 da tarde. Bom fim de semana. Vamos à repetição de Brainstorming com Hugo Silva.
17: Bem-vindo ao Brainstorming, o magazine de criatividade da Rádio Observadores, onde esta semana parece que alguém falhou no teste e nem se preocupou em fazer cábulas. É que o que devia ser uma avaliação justa acabou a soar mais a teste de resistência ao absurdo. Estamos naturalmente a falar dos exames nacionais que deviam medir conhecimento com rigor e serenidade, mas que desta vez deram ao país um daqueles exemplos muito portugueses de modernização, que começa em promessa e acaba em perplexidade geral. O resultado é então um país inteiro a olhar para a correção dos exames como quem olha para um semáforo avariado. Ninguém sabe muito bem quando avançar, mas toda a gente sente que algo está errado. Por aqui, no Brainstorming, hoje avançamos para a conversa com Marco Crespo, enólogo da Quinta do Sampaio, e vamos fazê-lo para celebrar 300 anos de história da marca e percebermos também como se constrói valor sem perder a autenticidade. Para além da conversa, temos naturalmente as notícias da semana e aí temos fãs dispostos a tudo por um concerto, prémios que continuam a dar brilho à produção nacional e uma rede social que quer ensinar-nos a não cair de cabeça no que se vê.
18: I'd do anything to see this concert.
17: E começamos pelo Spotify, que lançou Reserved, uma funcionalidade exclusiva para subscritores premium que dá acesso antecipado a bilhetes para concertos aos fãs mais dedicados e só eles. Em vez de fazer uma apresentação fria e funcional, a marca escolheu uma curta-metragem de animação criada pela produtora parisiense Remembers. Isto para mostrar onde pode ir a devoção musical. No filme, há personagens que esperam em filas no deserto, vendem o próprio cabelo e sacrificam momentos importantes da vida, tudo para não perder o concerto do seu artista favorito. A peça mistura desenho manual com animação digital, fotograma a fotograma, construindo um universo meio artesanal, meio onírico, que traduz bem esse estado quase irracional que só a música consegue provocar, e com muito pouca inteligência artificial, o que nos diz que correm ainda mais de destacados. No fundo, o Spotify percebeu uma coisa simples: quando a paixão é grande, a forma de a comunicar também tem de ser.
19: Ao sentir aquela presença tão real, tão intensa.
17: Passamos agora para a Lobby Films and Advertising, que voltou a destacar-se lá fora. Uma salva de palmas para esta malta. Desta vez foram distinguidos nos US International Awards com ouro para Em Verde Vivo, um filme produzido para o turismo do centro de Portugal, e uma prata para A Ilha, produzido para a Bem Saúde Hotels. São dois filmes que continuam a colecionar distinções e a reforçar o espaço da produção portuguesa no circuito internacional de turismo e a promoção dos destinos. Estas campanhas já tinham sido premiadas anteriormente, tanto nos Music Creative Awards como no Festival Internacional de Filmes de Turismo do Japão, ainda nos Prémios Lusófonos da Criatividade e nos New York Festival TV and Film Awards. É verdade que isto não é só uma lista de medalhas. O que é mesmo é a prova de que há filmes que não se limitam a mostrar lugares, conseguem fazer com que as pessoas sintam vontade de lá estar, que é muito mais difícil, mas também muito mais valioso. Recordo só Em Verde Vivo para o turismo do centro de Portugal e A Ilha para a Bem Saúde Hotels. Vale mesmo a pena dar uma espreitadela. No fundo, esta é uma dessas semanas em que a criatividade portuguesa mostra que sabe ir mais longe do que o ruído à sua volta, mesmo quando no sistema tudo corre mal. Mais uma edição do Brainstorming e nesta temos o prazer de conversar com o Marco Crespo, enólogo da Quinta do Sampaio. Marco, seja muito bem-vindo aqui ao Brainstorming. Olhamos desde já para o sítio onde trabalhas, a Quinta do Sampaio, com mais de 300 anos de história. Conta-nos lá qual é que é o peso de carregar esta herança. É mesmo um peso ou é um orgulho ou é um misto das duas?
14: Olá, Hugo. Está tudo bem?
17: Tudo ótimo.
14: Não é peso nenhum. Isto é mais uma inspiração do que peso, porque muita tradição, vinha a cultura e para nós 300 anos refletem aquilo que o Visconde do Cartacho há mais de 300 anos fazia na Quinta.
17: Pois, porque a Quinta fica mais ou menos próximo de Lisboa, já na região do Ribatejo, ainda assim.
14: Sim, concelho do Cartacho, okay. 3 quilómetros do Cartacho, é muito perto do Cartacho, mas sim. É Val da Pinta.
17: Uhum.
14: E como todas as boas regionalismos, há muita disputa entre Val da Pinta, Pontevel, Cartacho. Nós temos de ter Val da Pinta.
17: Ok, muito bem. E nestes 300 anos, estavas a dizer que servem como inspiração, ou seja, o legado transparece no vosso espaço, em quem prova os vossos vinhos. Fala-nos um pouco mais acerca de como é que essa história vos dá identidade também.
14: Ok, pronto, o Visconde do Cartacho foi há mais de 300 anos, e isto é real porque isto é tudo fruto de pesquisa do meu colega Pedro Hermídio, que é um apaixonado por estas coisas, e existe vinho com rótulo imprimido, sendo o primeiro da região, pelo Visconde do Cartacho, lá está, há mais de 300 anos.
17: Ainda tem exemplares disso na adega?
14: Não temos na adega, está no Museu
17: Uau.
14: Do Vinho do Cartacho.
17: Uhum.
14: Propriedade municipal.
17: Incrível.
14: E onde está garrafa de vidro com rótulo impresso, como conhecemos nos dias de hoje. Portanto, isto é extraordinário. À data.
17: Na altura não havia muitos rótulos como existem hoje em dia, imagino.
14: Não era muitos, não havia.
17: Mas seria pintado à mão, não seria.
14: Exatamente, em stencil, como historicamente, o que é que hoje em dia há assim mais parecido? Há o vinho do Porto, em que é pintado com tinta branca, com stencil.
17: Ok.
14: Em que se mete o nome da casa, o ano de colheita e sim, pintado no vidro.
17: Essa parte consegue-se historicamente perceber alguma evolução no que diz respeito à marca, mas ao nível dos sabores, como é que se vai passando o ensinamento, como é que se vão passando os ensinamentos de geração em geração?
14: Bom, quer dizer, a analogia já não vou assim tão longe, mas a analogia se calhar nos últimos 100 anos, a par da farmácia, a par da medicina, evoluíram imenso, não é?
17: Okay.
14: E portanto, hoje em dia a tecnologia ajuda-nos, pelo menos na minha parte, enquanto enólogo já há mais de duas décadas, ajuda-me imenso a controlar o produto final. Portanto, esta evolução de maneira como se analisa, a maneira como se produz vinho hoje em dia, tem muita tecnologia associada, mas nós não estamos a inventar nada. A mim é uma ferramenta eficaz para controlar aquilo que eu produzo e para produzir de qualidade.
17: Então eu posso fazer uma provocação.
14: Claro.
17: Hoje em dia, pode-se dizer com essa tecnologia toda, com esses mecanismos de controle, hoje em dia só faz mau vinho quem quer?
14: Sim.
17: Pelo menos sim. Falando de vinhos profissionais, não é?
14: Queres uma resposta direta e curta?
17: Sim.
14: Porque é assim, com boas uvas... É extremamente fácil de fazer vinho. Porque fazer vinho é fácil. Fazer vinho muito bom é que é difícil. Porque vinho é pormenor, é dedicação, é detalhe.
17: É intuição também?
14: Intuição, sonho, criatividade. É isto tudo que hoje em dia a Quinta do Sampaio quer transmitir.
17: Então, e estavas a falar acerca desse rótulo, dessa garrafa com rótulo com quase 300 anos. A marca acredito que também já tenha passado por muitas mudanças. Há alguma transformação que destacarias ao nível da marca? Ou foram as transformações tecnológicas que foram também contribuindo para essa própria transformação da marca, essas transformações de que estávamos a falar?
14: Sim, houve imensas transformações, principalmente nas últimas três décadas. A Quinta do Sampaio foi adquirida pela família da Ana Macedo e portanto, neste momento, o meu trabalho junto à minha equipa é reerguer a Quinta do Sampaio, mas de uma forma atualizada. O que é que isto quer dizer? Aberta, apostada em produção de uva de uma maneira diferenciada daquilo que é convencional, se assim quisermos chamar, porque nós estamos apostados em produzir uva de outra forma,
17: Mas pelo que sei, o projeto da Quinta do Sampaio hoje em dia não é só vinho, vai para além do vinho, não é?
14: Exatamente, o projeto Quinta do Sampaio é muito mais do que vinho. Fica sempre bem ter uns vinhos porreiros, mas a Quinta do Sampaio é uma marca que nós queremos transmitir, e uma marca onde as pessoas possam visitar a Quinta e experienciar outras coisas e não só a simples prova de vinho.
17: Ok. Como, por exemplo, o que é que se pode fazer na Quinta do Sampaio?
14: Imagina o que é tu estás a fazer uma pintura com o próprio vinho que estás a provar. E no fim leva...
17: Como assim?
14: Pintar com vinho.
17: Ok.
14: É possível. Nós temos uma parceria com um artista plástico italiano, o Máximo.
17: Uhum.
14: Não é comigo. Acho que são um bocadinho mal desenhados. E isso é engraçado porque ele tem aquilo bem montado. Ele consegue dar muitas guias orientadoras para as pessoas fazerem alguma coisa e levarem para casa e ficar de recordação.
17: Mas essa experiência, imagino que tenham outras, mas por exemplo, essa experiência tem que ser marcada. Não basta chegar lá e dizer: olha, quero pintar com vinho.
14: Tirando uma prova simples de vinho, pode ser quase na hora, mas assim, o resto das coisas convém agendar.
17: Ok, então para além dessa pintura com vinho, para além dessas simples provas, o que é que estão a fazer para além do vinho?
14: Olha, podes fazer exatamente o vinho.
17: Okay.
14: Há uma experiência que se chama fazer vinho como um enólogo,
17: uhum,
14: ou enólogo como um dia, em que eu forneço vários lotes de vinho e que tu, luteando, misturando, portanto... vinhos de castas diferentes, imagina, por exemplo,
17: uhum,
14: tentas fazer o melhor vinho do mundo.
17: E não ficas com medo de ficar sem trabalho com esses enólogos por um dia?
14: Não, porque depois aquilo passar duas horas

0: neste Natal, muito vinho, que apesar de tudo, com muita área de vinho, nós estamos a fazer pequenas produções, estamos a falar de 10 mil garrafas de cada espécie, branco tinto, e também temos uma novidade com o rosé.
1: Como é que se distingue a identidade da Quinta do Sampaio dentro da região dos vinhos do Tejo?
0: Bom, começa logo da maneira como estamos a produzir. O que é que nós queremos fazer com práticas regenerativas e sustentáveis? É cuidar de um ativo primordial que é o solo. O solo está muito pobre, de uma maneira global, não só em Portugal, mas a nível mundial, e é do solo que tudo vem, é ao solo que tudo vai voltar. Eu vou explicar isto de maneira simples. Um trator passa muitas vezes no mesmo sítio. Está a compactar o solo, porque um trator pesa umas toneladas.
1: Sim.
0: Esse solo super compactado tem pouca vida. Tem pouco ar, pouca água que penetra nele e, portanto, está muito pobre a nível de nutrientes. Okay. A maior parte das vezes.
1: Então, e o que é que tem que se fazer? Tem que se mexer o solo?
0: Ou
1: essas plantas ajudam?
0: Exatamente. Essas plantas que nós... Essas sementeiras que nós promovemos... Vários tipos de raízes, umas mais compridas, umas mais largas, irão penetrar de maneira mais natural. Claro que isto leva tudo muito tempo. Não é?
1: Claro.
0: Não estamos a falar em lavrar, mas estamos a falar de uma maneira mais biológica ou mais natural. Eu não gosto
1: muito desta palavra. E pode-se dizer que essa é uma das formas como se adaptam a estas as alterações climáticas que já se estão a fazer sentir.
0: É porque quando começas a descompactar o solo de uma maneira natural, ele por si só começa-se a defender.
1: E posso deduzir que esta aposta numa cultura mais sustentável também se torna mais sustentável financeiramente, por exemplo? Tem custos inferiores? É mais saudável? Só traz coisas boas ou também traz dificuldades?
0: Traz dificuldades. Traz dificuldades porque, imagina, os pesticidas que se usam, mesmo de maneira regrada e nas doses legais, são eficazes. Uma maneira sustentável e regenerativa, nós não vamos deixar de aplicar tudo. Nós não estamos num regime biológico, ou num regime natural, em que temos poucas armas para combater pragas e doenças. Mas, se por ano nós fizermos, imagina, 2 tratamentos a menos, nós já estamos a poupar financeiramente e não sobrecarregar tanto o ecossistema. Outra parte de regenerativa é compostagem orgânica própria que nós enterramos. Estrume, outro tipo de resíduos orgânicos de vegetais que nós produzimos em toda a linha durante todo o ano.
1: Portanto, basicamente aqui, aproveitar todas as componentes do ecossistema em que estão inseridos.
0: É uma economia circular, integrá-las novamente em vez de irmos comprar.
1: Portanto, resumindo e concluindo, uma identidade própria já com 300 anos de história, um ecossistema que é potenciado não só para o negócio, mas também para fazer com que tudo funcione de uma forma sustentável, e serviços e um conjunto de oportunidades que dão ao público de experienciar não só o vinho, mas tudo aquilo que vai para além do vinho, também com essa novidade que falaste desse novo azeite, quase aqui um círculo perfeito.
0: Um portfólio interessante.
1: Exatamente, da Quinta do Sampaio, esta casa com mais de 300 anos de história. Marco, estamos já mesmo a acabar o nosso tempo aqui no Brainstorming, mas fechamos sempre da mesma forma as nossas conversas. E que música é essa que identificas com a Quinta do Sampaio? Explica-nos também porquê.
0: Uma música que reflita memória, imaginação, criatividade, esta região do cérebro que se chama hipocampo, é a música que eu penso que cai que nem uma luva na Quinta do Sampaio. A Lena D'Água é uma artista que eu gosto muito, inclusive já esteve na Quinta do Sampaio a fazer espetáculo, e portanto o hipocampo fala de muitas coisas, fala de criatividade, fala de memória, e inclusive o refrão diz que fala em brindes, tchim-tchim, portanto acho que será uma ótima opção.
1: E indiretamente há também uma música que convida a ir para o campo e ir visitar aqui a Quinta do Sampaio. Quem quiser saber mais acerca da Quinta do Sampaio, o que é que estão a fazer, vocês têm redes sociais, sites?
0: Tudo. Facebook, Instagram, Quinta do Sampaio com Y.
1: Okay. .pt.
0: Estão lá as experiências, estão lá os preços, estão lá os vinhos, está lá a equipa, está lá tudo. Agendem, visitem, nós estamos à vossa espera.
1: Marco Crespo, enólogo da Quinta do Sampaio, aqui no Brainstorming. Obrigado por ter vindo connosco e até à próxima.

Quase a terminar o brainstorming desta semana. O TikTok, que está a investir em literacia digital em inteligência artificial. Isto em parceria com organizações como a NoFilter e a Raspberry Pi Foundation. Tudo para ajudar os utilizadores a detectar e compreender imagens e vídeos gerados por AI. A empresa diz que já apoiou conteúdos educativos que somam mais de 200 milhões de visualizações e continua também a expandir o programa com novos recursos, um hub na aplicação e ferramentas de detecção mais robustas. Parece que o TikTok está a investir na literacia e na educação. Esperemos que com melhores resultados este investimento do que noutros contextos, nomeadamente o contexto nacional. Bom, por aqui no Brainstorming hoje falámos de fãs em modo devoção, de campanhas portuguesas que continuam a ganhar e a conquistar o mundo e de uma plataforma que quer ensinar-nos a navegar melhor entre o real e o fabricado. Com o Marco Crespo, enólogo da Quinta do Sampaio, falámos acerca de um setor onde a tradição, a inovação e a autenticidade precisam de coexistir sem perder equilíbrio. Uma lição que, aliás, também daria jeito a quem anda a gerir a confiança nos exames. Quanto a este brainstorming, também está de regresso, aliás, não este, mas um novo, na próxima segunda-feira, depois das 10 da noite, e fica também sempre disponível em podcast, como é hábito em qualquer plataforma, mas principalmente nas plataformas do Observador, incluindo em observador.pt. Com a ajuda à produção da Inês Neto e a sonoplastia sem agravos no QR Code do Bernardo Almeida, eu sou Hugo Silva e até à próxima edição. Lembre-se, quando a tecnologia vacila, o que nos salva é a humanidade. E o esforço de quem põe o mundo a andar. Até para a semana.

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0: 4:30 temos mais uma síntese de notícias com o José Rafael Lopes. José, boa tarde.
1: Muito boa tarde. Está dominado o incêndio que deflagrou ao início desta tarde numa zona florestal em Ovar, no distrito de Aveiro. A Proteção Civil diz que as chamas estiveram a arder com intensidade, mas que os trabalhos dos operacionais controlaram o fogo. Ainda assim, no terreno continuam quase 100 operacionais, apoiados por mais de 2 dezenas de meios terrestres. As próximas horas são de trabalho de vigilância para evitar reacendimentos, é o que garantem os bombeiros voluntários de Ovar à Rádio Observador. Mais de 60 vagas do concurso para médicos de família ficaram por preencher este ano, apesar do número de colocados ter aumentado. Os dados da Administração Central do Sistema de Saúde, a que o Observador teve acesso, dão conta dessa subida. Foram colocados 273 médicos de família, mais 42 do que no ano passado. Ainda assim, não chegam para preencher as vagas necessárias. O Ministério da Saúde abriu todas as 711 vagas que tinham sido solicitadas pelas unidades locais de saúde. Contudo, apenas 38% foram ocupadas, com mais 273 médicos este ano. O Ministério da Saúde acredita que vai poder responder às necessidades de mais de 400 mil utentes. Os diretores das escolas asseguram que as notas estão a ser atualizadas dos exames nacionais e que o número de provas suspensas está a diminuir. O presidente da Associação Nacional de Diretores de Agrupamentos e Escolas Públicas, Filinto Lima, confirma que há várias escolas a receber atualizações de notas que antes se encontravam suspensas. Ainda assim, Filinto Lima admite que hoje o problema pode não ficar resolvido, mas diz que o Júri Nacional de Exames está a tentar diminuir o número de alunos nesta situação. No Médio Oriente, os ataques dos Estados Unidos em território iraniano destruíram 116 torres de telecomunicações. De acordo com o chefe de comunicação e tecnologia de informação da província de Osmongad, estes ataques noturnos dos Estados Unidos destruíram os sistemas de telecomunicações de Bandar Abbas e Aziabad. Os ataques americanos desativaram 116 torres de comunicações, sendo que a linha fixa, a linha móvel e o serviço de internet está a enfrentar constrangimentos no Irão, é o que avança a agência de notícias Tasnim. E no desporto, Francisco Trincão deixou o Sporting, é reforço do Al Ahly da Arábia Saudita. O clube saudita confirmou a transferência do internacional português na última hora. Divulgaram já mesmo um vídeo de Francisco Trincão a assinar contrato com o clube. Trincão deixa o Sporting num negócio de cerca de 40 milhões de euros, que pode chegar aos 45 milhões. Na Arábia Saudita, o jogador português vai receber um ordenado anual entre os 11 e os 12 milhões de euros líquidos. É 4 vezes mais do que ganhava no Sporting.

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18: 4h35, a música para ouvir na Rádio Observador. Daqui a pouco com Michael Jackson e Pedro Duval, mas primeiro os Jamiroquai, eles que hoje sobem ao palco do AGA School Jazz em Cascais. Ouvimos Cosmic Girl. Bom fim de semana.

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2: Seguimos com música. Talento nacional Filipe Carlson traz-nos Parece, Parece, depois Hermanos Gutiérrez com Leon Bridges e ainda Jordan Raquel. Tudo antes do Jornal das 5.

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4: Rádio Observador, são 4h59, vamos aos temas em destaque com o José Rafael Lopes.
5: Mais de 60% das vagas dos concursos para médicos de família ficaram por preencher este ano, ainda assim o bastonário da Ordem dos Médicos fala em números positivos para a saúde em Portugal. Está dominado o incêndio que deflagrou em Ovar, no distrito de Aveiro, ao início da tarde. Os trabalhos agora são para prevenir reacendimentos. Francisco Trincão foi confirmado como reforço do Al Ahly. O português vai jogar na Arábia Saudita.

0: 5 da tarde, vamos às notícias. Jornal das 5 na Rádio Observador com o José Rafael Lopes e José. Mais de 60% das vagas do concurso para médicos de família ficaram por preencher este ano. Apesar do número de colocados ter aumentado, ainda assim o bastonário da Ordem dos Médicos fala em números positivos.
1: Os dados da Administração Central do Sistema de Saúde, a que o Observador teve acesso, dão conta dessa subida. Foram colocados 273 médicos de família, mais 42 do que no ano passado. Ainda assim, não chegam para preencher as vagas necessárias. O bastonário da Ordem dos Médicos, Carlos Cortes, justifica as 60% das vagas que ficaram por preencher com o facto do número de vagas ter aumentado e explica que, nesta altura, é mais importante olhar para as vagas que foram efetivamente preenchidas.
2: Não podemos, pelo menos este ano, ver o número de vagas que ficaram por preencher. Aquilo que nós temos que olhar é para o número de vagas que foram preenchidas. E porquê? Porque este ano não é habitual todas as vagas, digamos, vagas carenciadas, vagas em locais onde há utentes sem médico de família, abriram. Portanto, foram colocadas à disposição, digamos, da escolha dos médicos de família. Porque os dados que nós temos neste momento é que este ano escolheram mais 42 médicos de família do que tinham escolhido no ano anterior.
1: Carlos Cortes, ainda assim, afirma que o concurso não resolveu a falta destes especialistas no SNS.
2: É um caminho, mas ainda é preciso fazer muito mais para tornar o Serviço Nacional de Saúde mais atrativo, nomeadamente valorizar a Medicina Geral e Familiar, a especialidade de Medicina Geral e Familiar.
1: Declarações do bastonário da Ordem dos Médicos na Rádio Observador. Carlos Cortes saúda a decisão do Ministério da Saúde de abrir mais vagas para médicos de família no Serviço Nacional de Saúde, apesar de não terem sido todas preenchidas.
0: Está dominado o incêndio que deflagrou em Ovar, no distrito de Aveiro, ao início da tarde.
1: A Proteção Civil diz que as chamas estiveram a arder com intensidade, mas que os trabalhos dos operacionais controlaram o fogo. O incêndio começou por volta da 1 da tarde. Na Rádio Observador, o comandante dos bombeiros voluntários de Ovar, José Paulo Marques, diz que, apesar das dificuldades, os bombeiros foram capazes de controlar a situação.
3: O incêndio foi dominado às 14h20. Estamos neste momento aqui com um ou outro ponto assim mais quente. Temos os meios posicionados, estamos a consolidar restauro, temos ainda os meios aéreos a ajudar aqui a manter controlado um flanco que estava aqui um bocadinho mais ativo ainda, mas para já temos o incêndio dominado.
1: Segundo as informações de quem está no terreno, há mais de 90 operacionais e cerca de 20 meios terrestres. José Paulo Marques adianta que a missão destes operacionais é agora de impedir reacendimentos.
3: Posicionamento dos meios, ou seja, a colocação dos meios no terreno é no sentido mesmo de evitar que esses reacendimentos aconteçam. Estamos a tentar agora também fazer a mobilização de umas máquinas para este TO, para conseguirmos fechar todo o perímetro com zona limpa, porque temos aqui uma manta morta muito grande.
1: José Paulo Marques, dos Bombeiros Voluntários de Ovar, diz ainda que este incêndio não ameaçou nenhuma casa.
0: Os diretores escolares adiantam que as notas estão a ser atualizadas e que o número de provas suspensas está a diminuir.
1: O presidente da Associação Nacional de Diretores de Agrupamentos e Escolas Públicas confirma que há várias escolas a receber atualizações de notas que antes se encontravam suspensas. Filinto Lima diz que não deve ficar tudo resolvido hoje, mas assegura que o Júri Nacional de Exames está a tentar diminuir o número de alunos nesta situação.
4: Estão a enviar para as escolas outros ficheiros, talvez mais completos, onde esse número, de facto, do suspenso está a diminuir. Portanto, o que é que eu penso? Que o Nacional de Exames está a corrigir em algumas situações e está a diminuir o número de suspenso que está em muitas pautas.
1: O presidente da Associação Nacional de Diretores de Agrupamentos e Escolas Públicas lembra também que há muitos alunos que podem ir à segunda fase sem saberem as classificações finais das provas. Sobre os exames nacionais de nono ano, que acabaram por não ser divulgados ontem, tal como estava inicialmente previsto, Filinto Lima diz que há a possibilidade da segunda fase ter de vir a ser adiada.
4: E atenção, que o que diz o comunicado que ontem nós recebemos nas escolas depois das 7, aliás, foi um comunicado antes das 7, não diz que é na segunda-feira, diz que é no início da semana. Então, o que eles dizem é que os ficheiros do nono ano chegaram às escolas no início da semana. Nós, terça-feira, temos logo ali uma prova final penso que é de português ou de matemática, não me recordo, mas temos ali logo uma prova final. Se calhar, eventualmente, essa prova final, que está agendada para terça-feira, vai ter que ser adiada.
1: Presidente da Associação Nacional de Diretores de Agrupamentos e Escolas Públicas, na Rádio Observador.
0: Para o líder do PS, é Luís Montenegro o principal responsável pelos problemas.
1: José Luís Carneiro diz que é o único responsável. É o primeiro-ministro porque o ministro da Educação, para José Luís Carneiro, não assume as responsabilidades.
5: Isto só tem um responsável. O primeiro responsável por ter avançado de forma imprudente para este processo é o primeiro-ministro, na medida em que o ministro da Educação não assume qualquer responsabilidade. Não o fez na Assembleia da República, não o fez no debate parlamentar e julgo que até, por vezes, parece cantar vitória com um processo que foi mal sucedido, mas pelo facto de conseguirmos chegar ao fim, o alívio é de tal ordem que parece que se chegou ao fim em condições.
1: José Luís Carneiro, em FAF, o líder socialista que não rejeita uma comissão parlamentar de inquérito ao ministro Fernando Alexandre.
0: Um ano depois de ter ordenado uma fiscalização aos acessos às praias de Grândola, a ministra do Ambiente e Energia voltou ao local para dar conta de um trabalho que está a ser bem feito.
1: É o que diz Maria da Graça Carvalho, a ministra do Ambiente, destaca a evolução dos acessos públicos e do estacionamento nas praias de Grândola. São 6 ao todo, mas Marta Caramelo Nobre, apenas uma, ainda levanta questões.
6: Galé Fontainhas é a praia que ainda não satisfaz o pedido de Maria Graça Carvalho.
7: Encontramos um local que tem uma cancela. É na praia Galé Fontainhas, que tem um parque campismo, a cancela do parque campismo. Um parque campismo está lá há 40 anos e nós, na revisão do plano de orla costeira, vamos exigir que haja ali uma renaturalização e um melhoramento do ponto de vista tão bem ambiental daquela zona.
6: A ministra pediu há um ano de trabalho, agora foi ao terreno, passou por Camarinhas, Golfinhos, Pego, Pinheirinho, Galé Fontainhas e Melites e fala numa evolução positiva e de ordens cumpridas.
7: Portanto, há muita evolução no sentido de cumprirem o que nós dissemos, que é parque de estacionamento e acesso e depois o apoio de praia, ser um apoio de praia de acesso público.
6: Opinião contrária têm alguns dos habitantes de Melites. Rogério Caetano Cardoso é proprietário de um restaurante junto à praia e diz que a promessa das praias abertas continua por cumprir.
8: Tudo por aí acima está tudo fechado. É só para os ricos. A gente aqui somos o quê? Zero?
6: Horácio Cardoso é pescador e fala num cenário semelhante.
9: Praias é uma vergonha, pois é claro, elas são privadas.
6: O presidente da Câmara de Grândola, Luís Vital Alexandre, admitiu há dias, ao Expresso, que estava praticamente tudo na mesma. Ainda assim, durante a visita, sublinhou o diálogo que tem sido desenvolvido com os promotores turísticos e com a APA.
10: Estamos a trabalhar, vamos continuar a trabalhar num trabalho discutido com todos, juntando todos para que não se cometam erros.
6: Luís Vital Alexandre a dar conta de trabalhos a serem feitos em meia dezena de praias em Grândola, mas ainda longe do ideal. A meta, diz o autarca, pode ser alcançada em 2027.
1: Um trabalho da jornalista Marta Caramelo Nobre, que esteve a acompanhar esta visita da Ministra do Ambiente e da Energia a 6 praias em Grândola.
0: No desporto, Francisco Trincão deixou o Sporting e é reforço do Al Ahly da Arábia Saudita.
1: O clube saudita já confirmou a transferência. Divulgaram mesmo um vídeo do internacional português a assinar contrato com o clube. Francisco Trincão deixou o Sporting após 4 anos de ligação ao clube leonino. Rende 40 milhões de euros, sendo que o valor pode aumentar para 45 milhões mediante o cumprimento de objetivos. Na Arábia Saudita, Francisco Trincão vai receber um ordenado anual líquido entre os 11 e os 12 milhões de euros. É 4 vezes mais do que o português ganhava no Sporting. O clube de Alvalade também já confirmou esta transferência através de um comunicado onde diz que se chegou a acordo com o Al Ahly para a transferência de Francisco Trincão.
0: No Médio Oriente, ataques dos Estados Unidos em território iraniano destruíram 116 torres de comunicação.
1: De acordo com o chefe de comunicação e tecnologia de informação de uma das províncias do Irão, os ataques noturnos dos Estados Unidos destruíram o sistema de telecomunicações de Bandar Abbas. Os ataques americanos desativaram 116 torres de telecomunicações, sendo que a linha fixa, a linha móvel e o serviço de internet estão a enfrentar constrangimentos, é o que avança a agência de notícias Tasnim. Esta foi a 7ª noite consecutiva de ataques entre os dois países.
0: O ex-presidente do Brasil, Jair Bolsonaro, vai permanecer em prisão domiciliária, mas com mais restrições.
1: Jair Bolsonaro não vai poder receber visitas sociais durante 30 dias, com exceção de médicos, fisioterapeutas e advogados. O ex-presidente também não pode receber visitas com fins políticos ou eleitorais até ao fim das eleições legislativas, regionais e presidenciais de outubro. É o que decidiu o Supremo Tribunal do Brasil, isto em relação à pena de 27 anos e 3 meses de prisão que Jair Bolsonaro está neste momento a cumprir devido à acusação de tentativa de golpe de Estado.
0: Jornal das 5 com o José Rafael Lopes. 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
0: 11 minutos para lá das 5, temos repetição de Geração V.
16: Este é o som do Geração V, teu programa de comentário político jovem na Rádio Observador, feito em parceria com o O Voto. Eu sou o Vasco Calhardo e esta semana fui abandonado pelos meus comentadores habituais, mas não sem antes incumbir cada um deles de sugerir alguém para o seu lugar. A Joana convidou o André Valentim da Costa, que é assessor do Conselho de Administração da Parques Tejo. O Zé Paulo sugeriu a Francisca Figueiredo, que é médica interna de saúde pública. E a Maria trouxe o seu colega Mário Paracana, que é assessor do Grupo Parlamentar do Chega. Olá aos três, bem-vindos ao Geração V e obrigado por se juntarem a mim hoje.
17: Obrigado.
18: Obrigada.
16: Muito bem, estamos a aproximar-nos das férias parlamentares e, como acontece todos os anos, o Parlamento reúne-se nesta altura para debater o Estado da Nação. Tenho que dar nota aos nossos ouvintes e espectadores que estamos a gravar este episódio na quinta-feira, às 19h, e o debate ainda vai longo na Assembleia da República, mas os meus comentadores de hoje estiveram agarrados à televisão até agora e vou querer saber, obviamente, o que acham do Estado da nossa Nação. Na segunda parte, vamos também falar das polémicas que envolvem o Ministro da Educação e da Administração Interna. Francisca, começo por ti. Como é que achas que está o Estado da nossa Nação? Porque quem ouvisse o discurso de abertura de Montenegro ficava com a ideia de que o país está impecável, é assim?
18: Antes de mais, muito obrigada pelo convite e é uma honra substituir aqui o Zé. Eu acho que existe sempre a perspectiva pessoal, a perspectiva que a população tem e a perspectiva do Primeiro-Ministro. E realmente, quem ouvia a perspectiva confiante, muito entusiasmado do Primeiro-Ministro, parecia que contrastava aqui com, por exemplo, a sensação que alguém que vai ao supermercado neste momento ou vai abastecer o depósito sente. Ou seja, estes dados são trazidos entre o crescimento económico, a prosperidade, por exemplo, um jovem que agora está a pensar ou emigrou, será que sente realmente esta prosperidade? Qual é este contraste? É aqui que eu gostava de chegar. Uhum. Porque foi feita então esta sondagem da Católica que nos dizia que 71% da amostra conferia e dizia que o país estava pior do que há um ano atrás. E, dos piores temas e dos piores tópicos que esta amostra identificava era precisamente a saúde. Certo. E também foi um tema bastante aceso hoje no debate, com muitos pedidos de justificações da parte dos grupos parlamentares ao Sr. Primeiro-Ministro e à Ministra da Saúde. Realmente há aqui um dado que eu achei muito interessante que o Primeiro-Ministro trouxe, que haviam mais 5.009 profissionais de saúde no Serviço Nacional de Saúde. Eu gostava de desconstruir aqui um bocadinho este número, porque se nós fizermos só as contas do número de internos que entra anualmente na carreira médica, que é um percurso quase obrigatório para alguém ser especialista em Portugal, entram cerca de 2 mil na formação geral, mais outros 2 mil na formação específica e, portanto, por faz já um número cerca de 4.300, ou seja, sobram apenas 700. E destes 700, provavelmente são médicos especialistas, outros enfermeiros, outros técnicos de saúde, ou seja, será que esta realmente é uma vitória que foi alcançada neste ano de governação?
16: Tu achas que não?
18: Eu confesso que acho que não. E realmente nós temos aqui a pasta da saúde é complicada. Não, temos que admitir. Os recursos são finitos. Há uma crescente despesa em inovação, com a população a envelhecer. E nós temos de ser inteligentes como é que nós governamos estes recursos. E faltou aqui um bocadinho de ambição, às vezes, ou até tentativas de desculpabilizar o governo e culpar os profissionais de saúde. Há falta de médicos, há falta de formação médica, mas aqui o que falta, na minha opinião, é uma gestão adequada daquilo que temos. Uhum. E enquanto nós não mudarmos a forma como contratualizamos com as OLS, a autonomia que damos aos gestores nas nossas OLS, a forma como nós escolhemos os nossos gestores, em vez de ser de cor política, mas sim de com as suas competências e qualidades e com resultados, e também como os remuneramos, atenção, nada disto vai melhorar. E o que eu espero é que haja mais ambição neste sentido e não com falsas medidas ou mudamos também o nome do programa de gestão de listas de espera e os resultados são estes. Se pomos um sistema de beneficiar os médicos que trabalham mais horas extraordinárias, que para chegar à majoração máxima o médico tem que trabalhar mais 4 meses de horas extraordinárias somadas, ou seja, tudo isto são medidas que um bocado desfaseadas daquilo que...
16: Qual é a tua avaliação da Ministra da Saúde já agora?
18: É como eu digo, eu acho que isto é uma pasta extremamente complicada. Não, eu acho que ainda é cedo também, ou seja, há claras falhas neste processo.
16: Mas tens vontade de mudar alguma coisa ou de reformas?
18: Eu acho que realmente eu tenho que acreditar que as mudanças em saúde requerem tempo. Não é um ciclo político, não são dois, são três. E portanto é que eu estou muito curiosa. Demora, pelo compacto estratégico que vai ser agora, que está a ser liderado pelo professor Adalberto, e também já se foram iniciadas reformas com a estruturação das OLS e também estou com as reformas que ainda vão surgir no Ministério da Saúde. Acredito que possa trazer algumas mudanças positivas, mas vamos ver.
16: Vamos esperar para ver. Mário, a mesma pergunta para ti. Como é que tu achas que está o Estado da nossa nação? E já agora dizer que Ventura desafiou no debate do Estado da Nação Montenegro a apresentar uma moção de confiança que diz que o governo está em decomposição acelerada. Certo. Concordas?
17: Concordo, é muito simples. Eu acho que o Sr. Primeiro-Ministro hoje enganou-se no debate a que esteve presente,
16: então,
17: porque não se referiu de facto ao Estado da Nação, referiu-se ao Estado da oposição. E isso basta ver nos primeiros 15 minutos dos 30 que o Sr. Primeiro-Ministro tinha para fazer a sua declaração inicial. Ele fez um Estado da oposição e acho que faz todo o sentido, tal como referes, quando o Dr. André Ventura diz que muita gente fala de reformas, mas poucos as fazem tão mal. E porquê é que ele diz isto? Ele diz isto porque, como sabemos, temos um enquadramento político atual que permite, pelo menos no que toca à direita, fazer as grandes reformas que são necessárias. E, de facto, não há muito intenção neste governo, não tem havido muito essa vontade. Numas vezes aproxima-se mais do Partido Chega, outras vezes aproxima-se mais do PS. E quando lhe dá jeito, tem uma via escapatória e diz que o Chega fez uma coligação com o PS, tal como voltou a reafirmar hoje, e tenta assim desculpar-se daquilo que não consegue fazer, efetivamente, estrutural, das mudanças estruturais para o país.
16: Então achas que fala mais da oposição porque tem pouco para mostrar? O meu trabalho feito para mostrar? Ou...
17: Também. E posso fazer um exercício rápido.
16: Sim.
17: Que tudo o que vou dizer de seguida, com uma simples pesquisa no Google, qualquer um que nos assiste poderá objetivamente confirmar.
16: Conta-nos.
17: Vamos só ver estes dados, então. Quase 2 milhões de pessoas estão em risco de pobreza ou exclusão social neste momento. Isto não é um resultado, é precisamente... Ou melhor, este resultado é precisamente a evolução de medidas que são decorrentes e que podiam ter, deste governo, e que podiam ter hoje também sido exploradas no Estado da Nação. Na saúde, também como já foi aqui falado, vários indicadores foram também falados hoje no debate. Temos o aumento do tempo de espera para as consultas, a questão dos doentes oncológicos também está a aumentar, o Sim. caos nas urgências, portanto, isso são coisas que se podem também verificar no dia-a-dia. A questão da habitação, existem dois indicadores fundamentais. O primeiro é que das 20 mil casas que o Primeiro-Ministro diz que foram entregues, apenas 2.400 é que realmente foram entregues, isto de acordo com o relatório da Comissão Nacional de Acompanhamento do PRR. Temos também a questão da gestão das tempestades. apenas 40% das candidaturas de recuperação à habitação foram resolvidas, cerca de 9 mil e tal casos, portanto faltam 60%. Temos a questão dos incêndios. Em 2026 é, portanto, o segundo pior ano da última década relativamente aos incêndios, já com mais de 30 mil hectares de área ardida.
16: Estamos todos com muito medo deste verão, não é?
17: Exatamente, exatamente. E eu gostaria já de fazer um apelo aqui também ao Sr. Ministro da Administração Interna, porque hoje saiu uma notícia, portanto, recente, que diz que 190 concelhos estão em risco máximo, elevado ou muito elevado, de risco de incêndio. E, portanto, isto já se sabe, nós estamos no início do verão e era, de facto, muito importante o Sr. Ministro da Administração Interna empenhar-se naquilo que é a sua função, como todos nós sabemos, todos os primeiros ministros dizem isto todos os anos, a altura crítica do Ministério da Administração Interna é precisamente no verão, tal como a altura crítica do Ministério da Educação é no início do ano escolar.
16: Sim. Estas polémicas não nos dá nada, já vamos falar na segunda parte.
17: Claro, sim, claro, mas isto depois é que é expectável, é previsível, portanto, não vale a pena dizermos que é o inesperado, são os fenómenos climáticos extremos e por aí fora, porque isto é expectável, é sazonal e acontece todos os anos. Mas, por fim, gostava de dar um indicador muito importante, porque o Governo também fez coisas corretas e o Chega não diz que o Governo faz tudo mal, pelo contrário, quando existem boas propostas e boas reformas, está lá também para as promover. Mas, por exemplo, o Governo diz que estamos no máximo histórico de emprego e é verdade, é um indicador objetivo que se pode confirmar. Porém, temos atualmente o maior desemprego jovem da história, portanto com 20%. E o seu primeiro-ministro, e com razão também, diz que vivemos no período onde mais jovens estão licenciados, portanto a formação a jovem, do ponto de vista da formação superior, está a aumentar. Também
16: isso
17: é um
16: não
17: fato.
16: Era suposto estes números, não é?
17: É verdade, mas nós não queremos certamente uma geração de doutores desempregados.
16: Claro.
17: Não é? Diz-se, não é? Que vivemos no país dos doutores, mas uma pessoa só é doutor se efetivamente tiver uma profissão que o confira, não pode ser só teoricamente ou com um canudo, porque isso depois não reverte,
16: claro,
17: não é? Para a sua vida pessoal, para constituir família, para comprar habitação e para permanecer no país também é muito importante, porque os jovens têm emigrado muito, sobretudo aquilo que chamou a fuga de cérebros, que era nomeadamente os jovens diplomados que saíam do país, que não encontravam qualificações, que não encontravam emprego de acordo com as suas qualificações, chama-se isso subemprego, e nós temos também uma das maiores taxas de subemprego. E, portanto, eu acho que isto são indicadores também, todos eles estruturais, que não têm sido alvo das melhores medidas para as combater.
16: Muito bem. André, agora tu, como é que avalias o estado da nossa...

0: Pelo menos não é esse o meu entendimento e, como a Francisca disse bem, acho que há uma larga maioria dos portugueses que também não acham que o país esteja melhor. Aliás, acham claramente que o país está pior. E está pior, basta vermos números económicos. O crescimento continua abaixo dos 2%, a inflação acima dos 3%, isto pesa na carteira. Claro. Vamos ao supermercado, vamos ao combustível, isto pesa-nos. Saúde, listas de espera. Tínhamos grandes ambições deste Primeiro-Ministro, que ia resolver tudo.
1: Grande plano para a saúde, não é?
0: Logo nos primeiros dias. Era, exatamente, ia resolver tudo logo quando entrasse no governo. Até hoje continuamos à espera do plano ou de uma solução que vá melhorando aquilo que é a lista de espera. Uhum. Ministro da Educação, também com voluntarismo, que ia resolver o problema da falta de professores. Continuamos sem saber sequer quantos alunos não têm aulas. Uhum. E, portanto, acho que claramente não há um indicador nem uma esperança para se notar aqui uma melhoria. E depois é curioso que isto começa a ser um padrão, mas o Luís Montenegro parece o Carlos Moedas. Então, a culpa é de todos, menos da dele. O país mede-se em função dos anúncios, mas os resultados não os vemos. O Sr. Primeiro-Ministro hoje fez um churrilho de um inventário, digamos-lhe assim, de medidas e anúncios, mas depois os resultados concretos esqueceu-se de falar deles.
1: Pois.
0: É um dado curioso, que é um padrão que se começa a gerar aqui em alguma elite política, chamemos-lhe assim. Mas gostava aqui só de deixar uma nota, e aqui contrapondo também àquilo que foi a posição do André Ventura na Assembleia: não é por o governo estar a falhar que devemos andar aqui com moções de censura e votos de confiança. Aliás, se há coisa que os portugueses na mesma sondagem dizem, é que o governo deve ir até ao fim.
1: Estão fartos de eleições.
0: Portanto, a estabilidade política, e a Francisca aqui já falou da questão dos pactos de regime, digamos assim, portanto, três ciclos políticos, acho claramente que uma estabilidade política é positiva. O PS mostrou estar disponível, o Chega diz sempre que está disponível, mas depois acaba por roer a corda, portanto. É importante, efetivamente, que aquilo que são reformas estruturais na educação, na saúde, na habitação, que é um tema, acho que é essencial para todos, sobretudo para os jovens,
1: sem dúvida.
0: São medidas que implicam ciclos, dois, três ciclos políticos, e, portanto, cada vez que há uma eleição...
1: Mas isso acontecer ou não?
0: Eu acho que há espaço. Acho que há espaço político.
1: Quem é que tem que ceder?
0: Eu acho que nas medidas essenciais têm cedido tanto o PS como o PSD. O Chega tem aqui em temas mais fraturantes, tem sempre aqui algumas cedências porque lhe interessa pois para a agenda, também tem cedido, mas efetivamente o PS e o PSD nos temas que são centrais e estruturantes acho que têm estado lado a lado. Vimos isto agora com a questão das prestações sociais, espero que em breve tenhamos outras oportunidades, mas efetivamente sem pactos de regime nós não vamos lá. E o exemplo da educação que havemos de falar daqui a bocado, embora tenham metido os pés pelas mãos, acho que é um bom exemplo de uma medida estruturante que via mudar aquilo que era o modelo de avaliação ou a forma como revemos o modelo de avaliação. Era uma medida PRR, implementada, se eu não estou em erro, pelo Ministro João Costa, no tempo ainda do PS, e que agora, o ano passado foi testado em filosofia. E este ano,
1: sim, em todos,
0: mal foi alargado rapidamente a todos. E são estas medidas que chega um ministro novo, que não as muda, que dá continuidade, até podemos afinar algumas coisas, mas é isto que nos falta, seja para a saúde, para a habitação, é uma vontade política acima daquilo que é as vontades partidárias que...
2: Posso só dar uma nota?
1: Muito rápido. Rápida,
2: muito rapidamente. A questão do Chega eu acho que é muitas vezes mal interpretada e eu vou dizer porquê. Num cenário onde o governo não tem maioria e tem que negociar permanentemente com dois partidos que são opostos, que é o Chega por um lado e o PSD e o PS pelo outro, é normal que existam negociações, cedências, acordos, por aí fora. Ora, nesse processo, tanto o Chega como o PS, também como o PSD, e vemos isso, por exemplo, na reforma laboral, tem que mudar a sua posição. Ou porque as coisas mudam, também, com o tempo, ou porque a decisão política assim o obriga. E, portanto, muitas vezes o Chega acaba por ser acusado de mudar a sua posição, mas, na verdade, não está a mudar a sua posição. Porque os nossos princípios são os mesmos, o programa é o mesmo, os deputados dizem as mesmas coisas e não se desdizem em si mesmos. O que acontece é que tem que adaptar a sua posição de acordo com as alterações que essa negociação, neste caso, a três, implicam. Se vocês recordarem e andarem um bocadinho para trás no tempo... da geringonça, por exemplo, o que é que acontecia? Certo? O que é que acontecia? Mesmo dentro dos partidos que configuravam a geringonça, havia essa situação. Só que na altura ninguém falava disso. Porquê? Porque não interessava, faziam parte do sistema e então era o laissez-faire da esquerda. Hoje em dia, como isso não acontece, é mais fácil acusar sempre o mesmo.
1: Nós já vamos continuar o debate, mas está feita a primeira parte de Geração V. Vamos agora para um curto intervalo e já voltamos para a segunda parte do nosso programa. Até já.

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8: São agora 5h30, já a seguir temos a segunda parte da repetição de Geração V. Primeiro, atualizamos as notícias com José Rafael Lopes.
9: Está dominado o incêndio que deflagrou ao início da tarde, numa zona florestal em Ovar, no distrito de Aveiro. A Proteção Civil diz que as chamas estiveram a arder com intensidade, mas que os trabalhos dos operacionais controlaram o fogo. No terreno continuam ainda quase 100 operacionais, apoiados por mais de 2 dezenas de meios terrestres. As próximas horas são de trabalho de vigilância para evitar reacendimento. Mais de 60% das vagas do concurso para médicos de família ficaram por preencher este ano, apesar do número de colocados ter aumentado. Os dados da Administração Central do Sistema de Saúde, a que o Observador teve acesso, dão conta dessa subida. Foram colocados 273 médicos de família, mais 42 do que no ano passado. Ainda assim, não chegam para preencher as vagas. O Ministério da Saúde abriu todas as 711 vagas que tinham sido solicitadas pelas unidades locais de saúde, contudo, apenas 38% foram ocupadas. Os diretores escolares dizem que as notas estão a ser atualizadas, notas dos exames nacionais, e o número de provas suspensas está a diminuir. O presidente da Associação Nacional de Diretores de Agrupamentos e Escolas Públicas, Filinto Lima, confirma que há várias escolas a receber atualizações de notas que antes se encontravam suspensas. Filinto Lima admite ainda assim que não deve ficar tudo resolvido hoje, mas que o Júri Nacional de Exames está a tentar diminuir o número de alunos nesta situação. No Médio Oriente, ataques dos Estados Unidos em território iraniano destruíram mais de 100 torres de comunicações. De acordo com o chefe de comunicação e tecnologia de informação de uma das províncias iranianas, o ataque noturno dos Estados Unidos ao território de Bandar Abbas destruíram o sistema de telecomunicações. Os ataques americanos desativaram 116 torres de comunicação, sendo que a linha fixa, a linha móvel e o serviço de internet está a enfrentar constrangimentos, é o que diz a agência de notícias Tasnim. Francisco Trincão deixou o Sporting, é reforço do Al Ahly da Arábia Saudita. O clube saudita já confirmou a transferência na última hora. Divulgaram já um vídeo do internacional português a assinar contrato com o clube. Francisco Trincão deixa o Sporting por 40 milhões de euros. Na Arábia Saudita vai receber um ordenado anual líquido entre os 11 e os 12 milhões de euros. É 4 vezes mais do que ganhava no Sporting, sendo que o clube de Alvalade também já confirmou a transferência através de um comunicado.
8: José Rafael Lopes com a síntese das 5h30.

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10: São agora 5h33. Bom fim de semana e boa viagem com a sua Rádio Observador. Eu sou a Filipa Duarte. Vamos à segunda parte da repetição de Geração V.
11: Estamos de volta para a segunda parte do Geração V. Nas últimas semanas, muito se tem falado da atrapalhada que envolve a correção dos exames nacionais, com o Ministro da Educação, Fernando Alexandre, debaixo de fogo, tanto que o Parlamento marcou um debate de urgência para esta sexta-feira para ouvir o Ministro. André, Fernando Alexandre perdeu o controle da situação?
12: Eu acho que sim, mas mais do que perder o controle da situação, foi uma falta de humildade inicial do Ministro e agora recentemente do Primeiro-Ministro.
11: Não admitir o erro.
12: Por um lado, não admitir o erro, culpar famílias por ir de férias, culpar professores, acho que, sem querer adjetivar, fica mal um governo. Uhum. Acho que os ministros têm que reconhecer o que está mal. A medida em si, eu até sou favorável à medida, acho que tem que ser implementada de outra forma. O ano passado fizeram testes, fizeram testes em filosofia e houve erros que foram identificados. Aparentemente os erros voltaram-se a repetir,
11: pois
12: portanto
11: é,
12: alguma coisa falhou.
11: Não aprenderam com o erro então?
12: Ou não fizeram nada para implementar melhorias, uhum. Ou as melhorias não foram as necessárias. Vamos ver o que é que dirão os relatórios que farão a avaliação do sistema, mas acho que efetivamente alguma coisa falhou para se terem repetido exatamente os mesmos erros que no exame de filosofia. E depois acho que há aqui um risco, e eu diria que aí é o excesso de voluntarismo do Sr. Ministro, que gosta muito de fazer coisas. Tivemos um processo que em filosofia funcionou sem grandes ondas, uhum. E o processo devia ter sido implementado, na minha opinião, gradualmente. Portanto, eventualmente a mais disciplinas ou no limite às disciplinas de 11º ano. Nunca, ou a todo o universo,
11: sim,
12: dos alunos.
11: Sim, eu tive a ouvir, passaram de 20 mil exames ou um número assim para 300 mil no ano seguinte. Que é...
12: Pois há questões de processo que, quer dizer, não se compreende com as imagens que temos visto daquele armazém.
11: Sim,
12: quer dizer,
11: sim.
12: Hoje em dia há soluções
11: também
12: de gestão de armazéns e digitalização de processos bastante eficazes.
11: Nós acreditamos mesmo que ali não se perdeu uma folha ou qualquer
12: certo.
11: Coisa. Claro,
12: e há uma coisa que me faz um bocadinho de confusão, até porque já tive essas funções, que é como é que num processo destes quer algum zelo e até sigilo. Há assessores de gabinetes do governo dentro dos armazéns. É uma coisa que me faz um bocadinho,
11: não tinha pensado nisso.
12: Confusão do ponto de vista daquilo que é o sigilo,
11: claro,
12: de uma prova de avaliação.
11: Claro.
12: Mas acho que é efetivamente que aprender com os erros.
11: Exato.
12: Para que isto não aconteça e que a medida não fique por aqui, porque efetivamente é uma medida boa.
11: Muito bem. Mário, deve o Ministro da Educação demitir-se?
13: Dois pontos nesta situação. A primeira é, o primeiro ponto diz respeito àquilo que um governo tem que fazer porque tem responsabilidades para o fazer e às vezes esta dimensão mais política do ponto de vista da execução não é considerada. Por exemplo, este processo não correu bem, eu posso mostrar aqui para todas as pessoas poderem ver.
11: No YouTube, sim, está só para avisar.
13: Porque,
11: para verem.
13: Reparem, as provas da frição tiveram em 2021-2022, portanto, o início deste processo de desmaterialização da avaliação. Uhum. Depois as provas de finais de ciclo em 2022-2016. E este documento é pelo IAV, que é
11: sim.
13: O Instituto de Avaliação Educativa. E por fim, os exames finais nacionais, que é neste ponto em que nos encontramos, que tecnicamente devia ter sido feito em 2023-2024, a prova, portanto, o exercício amostral
11: piloto
13: uhum. Que não foi feito. Portanto, foi feito, como todos dizemos e todos reconhecemos, o ano passado, na prova de filosofia, portanto, em 24-25, onde já devia ter sido universal.
11: Certo.
13: Porque é que isto aconteceu? Efetivamente, uma falha de gestão política, claramente. E, por outro lado, porque é que teve que ser feito este ano à pressa? E existem relatórios que o demonstram. Para o governo poder captar os 12 milhões do PRR para o projeto DAVE. O que é o projeto DAVE? É o projeto de desmaterialização da avaliação externa.
11: Foi essa a razão,
13: que é isso que nós estamos a falar. Okay. É, por isso é que é pressa.
11: Eu não ouvi ninguém falar sobre isso.
13: Pois, mas nós tentamos trabalhar o mais a fundo a questões, para podermos estar informados e podemos também informar.
11: Não, sim, é muito importante teres vindo dizer isso.
13: E mais uma vez, tal como há pouco, se fizerem uma pesquisa no Google, simples, encontram toda esta informação. E o que é que acontece? O Governo sentiu-se obrigado a ter que o fazer, porquê? Porque senão, no final da complicação, que também já está em curso, da potencial não captação de todos os valores do PRR para a execução deste ano, iriam constar mais 12 milhões. E assim não constam. E é por isso que nós estamos a fazer isso. Neste sentido, portanto, leva-nos à segunda fase, O que é que eu acho que devia ter sido feito? Devia ter sido dita a verdade às pessoas. Porque tal como eu acabei de fazer este exercício, que toda a gente compreende, não é? Se disséssemos isto aos portugueses, o governo, não é? Todos os portugueses iriam compreender e fazer esse esforço. E, portanto, aqui nós não achamos que o ministro tenha que se demitir, porque tem esta obrigação. Era função dele fazê-lo para o bem comum. E aí estamos todos de acordo. Agora temos o problema.
11: A execução.
13: O problema foi criado pelo próprio ministro. Eu vou-vos dizer porquê. Porque não há uma única pessoa, excepto talvez um pequeno núcleo de indivíduos, que seja absolutamente contra este processo. Não há uma única pessoa que diga que este processo é mau. Porquê? Porque é um processo que vem trazer mais celeridade, mais digitalização, mais capacidade de execução, de rigor e transparência. Tudo o que tem sido dito. O problema não é esse. O problema é que o Sr. Ministro, ao iniciar este processo, esqueceu-se de um princípio fundamental utilizado em gestão, que é o problema não é a mudança, o problema é como se prepara a mudança. E foi só isto. Ele é que criou o problema.
12: Isso é o problema deste governo.
13: Depois eu poderei falar
11: os
13: um bocadinho
11: três
13: mais.
11: A concordar, gosto muito.
14: Sim.
13: Porque isto é evidente. E é este o exercício que o Chega tenta fazer cada vez mais. É basear-se naquilo que se costuma dizer o common sense politics. Quer dizer, é óbvio, está à vista de todos. Ideologicamente podemos discordar. Mas isto é o que está à vista de todos. Depois eu poderei falar mais um bocadinho sobre isto, mas só para terminar, gostava de dizer que, relativamente ao que o Sr. Primeiro-Ministro também disse hoje, que não existe o caos no processo de avaliação de exames, existe um problema. Também cometeu aqui um pequeno erro. Porquê? Porque, de facto, existia um problema. O problema foi este que eu acabei de dizer. Sim. Toda a gente compreende e tenho a certeza que conseguimos fazer um esforço coletivo para o resolver.
11: E o problema gerou caos.
13: O problema é que a gestão que não foi preparada e que foi transmitida desta forma, desde logo, culpar os professores, culpar as famílias, pedir desculpa aos professores, e quando este problema estava resolvido, surge o Sr. Primeiro-Ministro e diz a culpa é dos professores outra vez. Epá, isto é um tiro nos pés que gerou o caos. Gerou o caos dentro da comunidade escolar, nomeadamente os professores e as famílias, e agora a política, quer dizer.
11: Francisca, o Parlamento vai ouvir esta sexta-feira o ministro num debate de urgência. Justifica-se esta audição?
14: Eu penso que sim, exatamente porque acho que falhou neste processo todo foi precisamente a gestão da mudança. Gerir como é que íamos passar de um sistema que era praticamente analógico para digital. E esta gestão da mudança, falhou neste teste piloto em identificar efetivamente os erros, ou foram identificados, mas não foi feito um planeamento do que é que poderia errar. Por exemplo, porque é que à partida não foi planeado aumentar já o prazo de entrega dos exames corrigidos, já pensando que pudesse haver aqui algum
11: isso
14: atraso.
11: Ajudaria, eu acho que ninguém, se fosse feito antes, não é?
14: Exatamente, claro. Ou seja, depois não havia aquelas questões de, deviam ter marcado as férias para mais tarde. Não, as pessoas já tinham planeado e já conseguiam ter gerido melhor a sua vida pessoal, porque estes prazos, correndo bem ou correndo mal, já estavam estipulados. Depois também juntar, se calhar, mais uma bolsa de professores corretores para caso que isto acontecesse de forma errada. O que eu também percebi é que logo à partida, na digitalização, existem problemas. Um processo não pode falhar logo no primeiro passo. E, portanto, isto devia ter sido logo o passo que mais investimento devia ter para correr tudo bem, para chegar os exames todos bem digitalizados. E, como já foi dito aqui, eu acho que isto é um passo fundamental para o ensino, para tirar a carga dos professores, haver mais transparência e, portanto, eu espero que este vale do desespero da mudança seja ultrapassado e que o ministro para o ano esteja também, ao contrário deste ano, a colher aqui elogios do processo correr bem. Esta é uma expectativa que eu tenho, principalmente por causa dos alunos, dos pais, dos professores, todas estas pessoas que estão envolvidas neste processo, de que isto corra bem, que merecem que corra bem. E eu também queria só deixar aqui nota que eu não gostei muito do que o Primeiro-Ministro disse em relação aos professores. Isto são profissionais que nós que têm o futuro nas mãos, que são mal pagos, que há cada vez mais uma carreira cada vez menos atrativa, uhum. E nós devemos preservar e estimar os nossos professores. E eu espero que eles, sim, que façam todas as críticas possíveis e imaginárias a este processo, para que estas críticas sejam acolhidas e sejam resolvidas no futuro. Portanto, esta é a minha opinião sobre o assunto.
11: Muito bem, passamos agora para outro ministro da Administração Interna, que também tem estado envolvido em polémicas nos últimos dias. A primeira referente a umas obras no seu monte no Alentejo e a segunda às alegadas ameaças que fez a André Ventura num debate da Assembleia da República. Mário, começo por ti, por estas alegadas ameaças. Isto aconteceu mesmo?
13: Aconteceu, está à vista de todos, mais uma vez. Qualquer pessoa pode ver no Facebook.
11: Não é certo, eles estão aqui a abanar a cabeça.
13: Então, mas...
11: não somos profissionais de...
14: Eu não sei ler lábios,
11: é
14: mas
11: isso, é isso.
14: Eu
11: mas
14: não eu posso dizer que é
11: realmente,
14: sem dúvida.
11: O vídeo parece, mas pode. Mas...
13: Então eu vou-vos dizer.
11: Diz lá.
13: Qual é que é a prova, os factos, okay. Confortável.
11: Sim.
13: É que ainda não apareceu ninguém a dizer que era mentira.
12: O senhor Primeiro-Ministro disse que era mentira.
14: Exato.
13: Não, ele não disse bem que era mentira. O que ele disse era que...
11: não houve ameaças.
13: Ele não considerou uma ameaça, o que é um erro, e que disse também que a bancada do Chega, que passava a vida a ameaçar toda a gente, pois o presidente do Chega pede uma interpelação à mesa e pede para ser demonstrada a documentação e comprova que a bancada do Chega ameaça efetivamente o governo, onde o governo depois responde, o seu primeiro-ministro responde, dizendo que basta consultar as atas e tal, quer dizer, isto não é maneira de fazer política séria. Como é que numa situação destas, com o país literalmente a arder e o caos dos exames, eu não vou fugir do tema, o seu primeiro-ministro mete-se nestas brincadeiras, nestas aventuras, quer dizer, não faz absolutamente sentido nenhum. Mas voltando ao senhor ministro da Administração Interna, o facto é simples. Relativamente às ameaças, é visível, qualquer um pode tirar as suas conclusões. E ainda ninguém veio desmentir. Nem o próprio veio desmentir. Disse que o que ele tinha dito é tem zero, e fez este sinal com a mão. Bom, basta ver o vídeo e aí sim, qualquer um pode ir ao site da Assembleia da República, consultar o dia daquele plenário e ver que em nenhum momento o senhor Ministro da Administração Interna faz tem zero. Portanto, todos podem ir consultar também, a informação é pública e, portanto, isto é mais uma mentira justificando-se de algo que toda a gente consegue ver, que, portanto, é verdade.
11: Queria só perguntar, porque André Ventura veio dizer que foi alguém do governo que o alertou para as alegadas ameaças do ministro. Por que razão terá feito?
13: Muito honestamente, para dizer
11: é
13: a verdade,
11: eu não tenho
13: esse tipo de informação. De facto, o doutor André Ventura fez essas declarações e portanto, eu tenho a mesma informação que todos tiveram. Sim.
11: Muito bem. Francisca, quero ouvir também sobre as alegadas ameaças, mas pergunto já sobre este caso das obras. Não achas disto tudo muito exagerado? Onde é que tu vês conflitos de interesse aqui?
14: Primeiro de tudo, começou a sua intervenção por dizer que temos os incêndios à porta e estamos aqui a perder um bocado de tempo. Exato. Em alegadas ameaças, sim, em posts das redes sociais.
11: Não sou que está na ordem do dia, mas percebo
14: e,
11: isso.
14: E este é o meu ponto em relação ao tema. Claro que um ministro tem que ter um cadastro limpo, tem que ter uma postura exemplar. Estas suspeitas têm fundamento, pelo que eu li, mas também podem não ter fundamento nenhum. A questão aqui é, neste momento estão pessoas e vidas de pessoas em risco. Uhum. E estamos a discutir um tanque em Odmira. Esta é a leitura que eu faço da situação.
11: Sim, sim.
14: E, portanto, eu neste momento, o que eu
11: nem
14: gostava...
11: Nem é uma grande piscina, se
14: nem
11: fosse.
14: É uma grande piscina.
13: Depois... fazer uma coisa...
12: Exato, exato. Não, é uma casa milionária. Não.
14: E a casa de vida privada a mostrar imagens do tanque ou da piscina...
11: Isso é vergonhoso.
14: Acho que é vergonhoso.
11: É mais.
14: E estamos a perder tempo e estamos a dar mediatismo a algo que... Não todos merecerem importância, mas neste momento eu gostava de ter o Ministro da Administração Interna sentado a responder às seguintes questões. Que prevenção é que foi feita agora para esta época de incêndios?
13: Não pode.
14: O que é que está planeado para ao longo do verão? Que medidas, que reforço é que ocorreu nos incêndios, nos meios de ação aérea? Tudo. É isto que eu queria ver. E mais, o que é que está a ser preparado neste momento para o inverno, a nível de tempestades e fenómenos naturais? Era isto que neste momento eram as respostas que eu queria do ministro. Era isto que eu acho que os jornalistas, o debate devia incidir, não é sobre o tanque ou sobre situações que hão de merecer a sua devida atenção, mas não agora, neste momento crucial em que vidas de pessoas estão em risco.
11: Muito rápido, Mário.
13: Eu não concordo com o que foi aqui dito, apenas numa dimensão. Existe o trabalho político, a execução, digamos, do trabalho que é necessário ser feito, mas, por outro lado, existe também a conduta e a ética que é necessária ter para o desempenho de um cargo político, neste caso, de ministerial. E, por isso, as duas coisas são importantes. Elas não são mutuamente exclusivas. Podemos fazer as duas coisas ao mesmo tempo. E porquê? Porque este caso, em particular, remonta até outras circunstâncias que decorreram enquanto o Sr. Ministro era Diretor Nacional da Polícia Judiciária e com ligações a um amigo, não é, que tem uma empresa no norte do país e que vai fazer obras a 500 e tal quilómetros. Portanto, existe aqui já portanto, um comportamento que atravessa vários anos, não é um caso isolado. Se fosse um caso absolutamente isolado, eu tenderia a concordar. Mas neste caso, nós não podemos continuar a ter em Portugal um regime de impunidade onde os políticos fazem o que querem, são impunes. Olha, deixa-me só dar este exemplo, muito rapidamente.
11: Sim.
13: Se efetivamente isto não fosse um problema, o Sr. Ministro não precisava de ter dito na primeira entrevista que deu se fosse hoje faria de outra maneira. Porque se efetivamente para chegar hoje e ter entregue aqui ao Observador todas as faturas, etc., que não querem dizer nada, porque
11: 108
13: são faturas.
11: Faturas, sim.
13: Exato, mas não são faturas recíprocas, são só faturas.
11: Certo.
13: Portanto, mais uma vez,
14: eu compreendo esta ideia de portanto, não serem mutuamente exclusivas. Sim. Agora, os timings em que ocorrem. A atenção é que nós focamos, eu não acho que seja isto a prioridade do país.
13: E não é de todo. Por isso é que o Sr. Ministro devia ter preocupado em não criar esse tipo de circulações.
14: Não.
12: Eu, se me permite, eu
11: André,
12: acho
11: que perguntar se acho claramente exagerado.
12: Eu acho claramente estamos a entrar aqui numa silly season, quer dizer.
11: Então, já está a cheirar, é verdade.
12: Estamos a falar de um ministro que tem uma. Desculpe eu ter, mas uma modesta casa no Alentejo, quer dizer, não é nada que esteja além daquilo que é os ordenados que teve durante o seu percurso enquanto funcionário público. Cometeu, eu diria que é um erro de amador para quem foi diretor nacional da Polícia Judiciária, mas acho que é literalmente isso. Daquilo que o próprio Observador noticiou, o empreiteiro começou a trabalhar com a Polícia Judiciária e eles se conheceram quase no final do mandato.
11: Certo.
12: Portanto, o empreiteiro já tinha as obras adjudicadas, não houve uma intervenção na altura diretor nacional da Polícia Judiciária nos processos e conheceu o empreiteiro depois. Cometeu um erro de palmatória em convidar um empreiteiro ou um fornecedor da Polícia Judiciária para fazer uma obra em casa.
13: Não, foram vários erros, não foi só um.
12: Então,
13: os contratos na Polícia Judiciária que tiveram, portanto, ajuste direto, os outros não tiveram.
12: Foi tudo aqui a questão o empreiteiro começou a trabalhar com a Polícia Judiciária.
13: Então, mas claro, que a lesão do Estado.
12: O empreiteiro começou a trabalhar com a Polícia Judiciária antes de conhecer a Liz Neves.
13: Mas há uma lesão do Estado e eu vou-vos dizer porquê.
12: Eu não estou a dizer que não há problemas com os contratos. Aquilo que eu estou a dizer é o Liz Neves não conheceu o empreiteiro.
13: Portanto,
12: não há intervenção dele na escolha do empreiteiro. Nem estou à espera que o Diretor Nacional saiba de todas as obras que fazem na Polícia Judiciária.
13: Como é que a pessoa responsável para apagar incêndios, para manter as condições nas forças de segurança, nos bombeiros e etc., depois tem este tipo de conduta comprovada. É que não é alegada, é comprovada. Este é que é o problema. Portanto,
12: mas a única conduta foi um erro de convidar um fornecedor da Polícia Judiciária para fazer uma obra em casa,
13: não
12: deviam ter feito.
13: Mais,
12: quem está em cargos políticos deve ter cuidados extras.
13: Certo?
12: Aí estamos de acordo.
13: Mas isso é a título pessoal. Mas enquanto alguém que já estava portanto, no exercício de funções públicas e que não eram quaisquer um, não é? As instalações, a relação dos contratos nas instalações da Polícia Judiciária. Hoje também foi noticiado a questão das instalações da Polícia Judiciária em Évora. Portanto, isto aqui é uma prática reiterada.
12: A única coisa que se viu agora sobre os contratos é que alguns não estão publicados, o que se entende sendo a Polícia Judiciária,
13: não,
12: e há ajustes diretos.
13: Não,
12: mas
13: não.
12: Ajustes diretos é permitido por lei, não há nenhuma irregularidade,
13: depende.
12: E não publicar contratos em matérias de segurança também é permitido por lei.
14: Qual é a irregularidade
12: portanto, até agora,
14: e a gravidade deste
13: ajuste? A irregularidade é simples, é que dos cerca de 2 milhões que foram adjudicados para a Polícia Judiciária...
12: Com obras de infraestruturas não é propriamente um valor...
14: Exato.
13: Mas eu não estou contra a finalidade, eu estou contra o processo. Dos cerca de 2 milhões que foram, que são dinheiro dos portugueses, dos nossos impostos, que foram pagos para contribuir para a melhoria das instalações da Polícia Judiciária, só 650 é que estão declarados e 1.350.000.
12: Não é declarados, é publicados no BaseGov. Há uma diferença entre estar publicados no BaseGov, mas há uma diferença entre estar publicado no BaseGov e estar declarado.
13: Mas não estão todos, é isso que eu estou a dizer. Aqui, do ponto de vista declarativo, é ter um documento que o comprove.
12: Certo.
13: É declarado, existe uma declaração, ok? E aí, podemos até, de boa fé, dizer que são 635 mil euros, tal como foi noticiado hoje, isto não são informações certo. Minhas. Então, e o restante 1.350.000 mil. É que se juntarmos esse 1.350.000 mil...
14: E achas que isso justifica uma demissão de ministro?
13: Eu não disse que justificava a demissão do ministro. Aliás, nem o Chega disse que justificava a demissão do ministro. O que o Chega fez foi, perguntou ao Sr. Primeiro-Ministro se mantém a confiança no seu ministro. E naturalmente disse que sim.
14: O que eu acho é que o Chega está constantemente a criar estas polémicas, a criar o mediatismo e depois na conduta e no resultado final perde-se. Ou seja, vocês andam à onda do que é polémico e do que é que dá partilhas nas redes sociais. Mais uma vez, esta ameaça...
13: Uma coisa é ser polémico. O que é polémico? É nós termos uma opinião diferente,
14: mas
13: politicamente questionável.
14: De algum crime?
12: Até agora não há nenhum crime.
14: Não há nenhum crime.
13: Não, alegadamente, estas práticas podem vir a ser crime.
14: Ah, mas não é um crime.
13: Então,
12: mas quais práticas? Os contratos não estarem publicados?
13: A questão de não haver um licenciamento para a construção da piscina. Isto é o que toda a gente diz.
12: Ah, voltamos à piscina. Certo.
13: Não, a questão dos contratos. A empresa que fez, portanto, as obras, era dono de o senhor, o amigo, de 13 empresas, foram todas à falência. Então isto não é grave. Então nós queremos ter prestadores para o Estado que têm esta prática de gestão de empresas privadas. Não queremos.
12: Se formos por aí, temos de começar a olhar para algumas bancadas parlamentares.
13: No sentido de que...
11: Vamos ter que encerrar.
12: Então, deixa-me só fechar um ponto ali no tema do Luís Neves para fugir à Silly Season.
11: Sim.
12: Nós continuamos a olhar para o MAI a achar que os incêndios se resolvem na administração interna. O Ministério da Administração Interna só intervém em incêndios quando todo o país falha. Portanto, nós não olhamos para o território, não há uma gestão de território, não há prevenção florestal, não há uma exploração daquilo que é a nossa floresta e, portanto, é óbvio, quando chegamos ao verão, é aí agora.
13: Certo.
12: Não são os bombeiros que resolvem o problema dos incêndios.
13: É antes.
12: Certo. As autarquias e o Estado como um todo. Nós temos de voltar a olhar para a floresta e para o interior do país.
11: Isto é uma pena o programa ser tão curto, porque eu ficava aqui a ouvir-vos, mas o programa está feito. Obrigado aos meus comentadores desta semana, Francisca Figueiredo, Mário Paracana e André Valentim da Costa. Até à próxima.
12: Obrigada.
11: 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Eu sou o Vasco Calhardo, muito obrigado por estar desse lado. Tudo a correr bem e até para a semana.
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15: São agora 5h54, vamos à música. Um clássico dos Tears for Fears, Everybody Wants to Rule the World, para ouvir aqui na Rádio Observador nesta tarde de sábado. Eu sou a Filipe Duarte, muito obrigada por estar desse lado.

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4: Vamos agora conhecer os temas em destaque esta hora com o José Rafael Lopes. José, boa tarde.
5: Muito boa tarde. Mais de 60% das vagas do concurso para médicos de família ficaram por preencher este ano. Ainda assim, o bastonário da Ordem dos Médicos fala em números positivos. Neste jornal vamos ouvir Carlos Cortes. Está dominado o incêndio que deflagrou em Alvar, no distrito de Aveiro, ao início da tarde. Os trabalhos neste momento são para evitar reacendimentos. E Francisco Trincão foi confirmado como reforço do Adali. O português vai deixar o Sporting após 4 anos em Alvalade.
4: Rádio Observador, são 6 da tarde, é a altura de atualizar a informação. Jornal das 6 com José Rafael Lopes. E José, mais de 60 vagas do concurso para médicos de família ficaram por preencher este ano. Ainda assim, o bastonário da Ordem dos Médicos fala em números positivos.
5: Os dados da Administração Central do Sistema de Saúde, a que o Observador teve acesso, dá conta dessa subida. Foram colocados 273 médicos de família, mais 42 do que no ano passado. Ainda assim, não chegam para preencher as vagas necessárias. Carlos Cortes, justifica esses 60% de vagas que ficaram por preencher com o facto de ter aumentado o número de vagas disponíveis e explica que, nesta altura, o mais importante é olhar para as vagas que efetivamente foram preenchidas.
6: Não podemos, pelo menos este ano, ver o número de vagas que ficaram por preencher. Aquilo que nós temos que olhar é para o número de vagas que foram preenchidas. E porquê? Porque este ano não é habitual todas as vagas, digamos, vagas carenciadas, vagas em locais onde há utentes sem médico de família, abriram. Portanto, foram colocadas à disposição, digamos, da escolha dos médicos de família. Porque os dados que nós temos neste momento é que este ano escolheram mais 42 médicos de família do que tinham escolhido no ano anterior.
5: Ainda assim, Carlos Cortes afirma que o concurso não resolveu a falta destes especialistas no SNS.
6: É um caminho, mas ainda é preciso fazer muito mais para tornar o Serviço Nacional de Saúde mais atrativo, nomeadamente valorizar a Medicina Geral e Familiar, a especialidade de Medicina Geral e Familiar.
5: As palavras do bastonário da Ordem dos Médicos, na Rádio Observador, Carlos Cortes, saúde a decisão do Ministério da Saúde de abrir mais vagas para médicos de família no Serviço Nacional de Saúde.
4: Está dominado o incêndio que deflagrou em Ovar, no distrito de Aveiro, ao início da tarde.
5: A Proteção Civil diz que as chamas estiveram a arder com intensidade, mas que os trabalhos dos operacionais controlaram o fogo. O incêndio começou por volta de 1 da tarde. Na Rádio Observador, o comandante dos bombeiros voluntários de Ovar, José Paulo Marques, garante que, apesar das dificuldades, os bombeiros conseguiram conter a situação.
7: O incêndio foi dominado às 14h20. Estamos neste momento aqui com um ou outro ponto assim mais quente. Temos os meios posicionados, estamos a consolidar restaldo, temos ainda os meios aéreos a ajudar aqui a manter controlado um flanco que estava aqui um bocadinho mais ativo ainda, mas para já temos o incêndio dominado.
5: Segundo as informações da Proteção Civil, encontram-se no terreno mais de 90 operacionais e cerca de 20 meios terrestres. José Paulo Marques, dos Bombeiros Voluntários de Ovar, adianta que a missão dos operacionais agora é de impedir reacendimentos.
4: E os diretores escolares adiantam que as notas estão a ser atualizadas e que o número de provas suspensas está a diminuir.
5: O presidente da Associação Nacional de Diretores de Agrupamentos e Escolas Públicas confirma que há várias escolas a receber atualizações de notas que antes se encontravam suspensas. Felinto Lima admite na Rádio Observador que hoje pode não ficar tudo resolvido, mas que o Júri Nacional de Exames está a tentar diminuir o número de alunos nesta situação.
2: Estão a enviar para as escolas outros ficheiros, talvez mais completos, onde esse número, de facto, do suspenso está a diminuir. Portanto, penso, o que é que eu penso? Que o Nacional de Exames está a corrigir em algumas situações e está a diminuir o número de suspenso que está em muitas pautas.
5: O presidente da Associação Nacional de Diretores de Agrupamentos e Escolas Públicas lembra também que há muitos alunos que podem ir na segunda fase sem saber ainda as classificações finais das provas. Sobre os exames nacionais de nono ano, que acabaram por não ser divulgados ontem como estava inicialmente previsto, Felinto Lima diz que há uma possibilidade da segunda fase ter de vir a ser adiada.
2: E atenção, que o que diz o comunicado que ontem nós recebemos nas escolas depois das 7, aliás, foi um comunicado antes das 7, não diz que é na segunda-feira, diz que é no início da semana. Então, o que eles dizem é que os ficheiros do nono ano chegaram às escolas no início da semana. Nós, terça-feira, temos logo ali uma prova final de penso que é de português ou de matemática, não me recordo, mas temos ali logo uma prova final. Se calhar, eventualmente, essa prova final, que está agendada para terça-feira, vai ter que ser adiada.
5: O presidente da Associação Nacional de Diretores de Agrupamentos e Escolas Públicas, declarações na Rádio Observador.
4: E para o líder do PS, é Luís Montenegro o principal responsável pelos problemas.
5: Na medida em que o secretário-geral do Partido Socialista defende que o ministro da Educação não está a assumir as responsabilidades.
8: O ministro só tem um responsável. O primeiro responsável por ter avançado de forma imprudente para este processo é o primeiro-ministro, na medida em que o ministro da Educação não assume qualquer responsabilidade. Não o fez na Assembleia da República, não o fez no debate parlamentar e julgo que até por vezes parece cantar vitória com um processo que foi mal sucedido, mas pelo facto de conseguirmos chegar ao fim, o alívio é de tal ordem que parece que se chegou ao fim em condições.
5: O líder do Partido Socialista, em FAF, que José Luís Carneiro não rejeita uma comissão parlamentar de inquérito ao ministro Fernando Alexandre.
4: Um ano depois de ter ordenado uma fiscalização aos acessos às praias de Grândola, a ministra do Ambiente e Energia voltou ao local para dar conta de um trabalho que está a ser bem feito.
5: É o que diz Maria da Graça Carvalho, a ministra do Ambiente, que destaca a evolução dos acessos públicos e do estacionamento nas praias de Grândola. São 6 ao todo, mas Marta Caramelo Nobre, há uma que ainda levanta dúvidas.
9: Galé Fontainhas é a praia que ainda não satisfaz o pedido de Maria Graça Carvalho.
10: Encontramos um local que tem uma cancela. Na praia Galé Fontainhas, que tem um parque campismo, a cancela do parque campismo. Um parque campismo está lá há 40 anos e nós, na revisão do plano de orla costeira, vamos exigir que haja ali uma renaturalização e um melhoramento do ponto de vista tão bem ambiental daquela zona.
9: A ministra pediu há um ano de trabalho, agora foi ao terreno, passou por Camarinhas, Golfinhos, Pego, Pinheirinho, Galé Fontainhas e Melites e fala numa evolução positiva e de ordens cumpridas.
10: Portanto, há muita evolução no sentido de cumprirem o que nós dissemos, que é parque de estacionamento e acesso e depois o apoio de praia, ser um apoio de praia de acesso público.
9: Opinião contrária têm alguns dos habitantes de Melites. Rogério Caetano Cardoso é proprietário de um restaurante junto à praia e diz que a promessa das praias abertas continua por cumprir.
11: Tudo por aí acima está tudo fechado. É só para os ricos. A gente aqui somos o quê? Zero?
9: Horácio Cardoso é pescador e fala num cenário semelhante.
12: Praias é uma vergonha, pois é claro, elas são privadas.
9: O presidente da Câmara de Grândola, Luís Vital Alexandre, admitiu há dias, ao Expresso, que estava praticamente tudo na mesma. Ainda assim, durante a visita, sublinhou o diálogo que tem sido desenvolvido com os promotores turísticos e com a APA.
13: Estamos a trabalhar, vamos continuar a trabalhar num trabalho discutido com todos, juntando todos para que não se cometam erros.
9: Luís Vital Alexandre a dar conta de trabalhos a serem feitos em meia dezena de praias em Grândola, mas ainda longe do ideal. A meta, diz o autarca, pode ser alcançada em 2027.
5: Um trabalho da jornalista Marta Caramelo Nobre, que esteve a acompanhar a visita da ministra do Ambiente e da Energia, esteve a visitar 6 praias em Grândola.
4: No desporto, Francisco Trincão deixou o Sporting e é reforço do Al Ahly da Arábia Saudita.
5: Transferência já confirmada pelo clube saudita, que divulgou um vídeo do internacional português a assinar contrato com o clube. Francisco Trincão deixou o Sporting por 40 milhões de euros, sendo que o valor da transferência pode chegar aos 45 milhões. Na Arábia Saudita, Trincão vai receber um ordenado anual líquido entre os 11 e os 12 milhões de euros. É 4 vezes mais do que ganhava no Sporting. Entretanto, o clube de Alvalade já confirmou também esta transferência através de um comunicado onde anunciam que chegaram a acordo com o Al Ahly para a transferência de Francisco Trincão.
4: O Irão suspendeu os compromissos estabelecidos no memorando de entendimento com os Estados Unidos.
5: Informação anunciada pelo vice-ministro dos Negócios Estrangeiros do Irão, que diz que os Estados Unidos violaram os compromissos do memorando e, como tal, o Irão vai agir da mesma forma. Este vice-ministro dos Negócios Estrangeiros do Irão diz ainda que o país está apenas preocupado em defender os interesses do Irão. Esta suspensão dos termos do memorando de entendimento acontece após a escalada de tensão no Médio Oriente entre os dois países, entre o Irão e os Estados Unidos. As últimas 7 noites foram marcadas por ataques de parte a parte.
4: E os Estados Unidos destruíram mais de 100 torres de comunicação em território iraniano.
5: De acordo com as autoridades do país, o ataque atingiu os sistemas de telecomunicações de Bandar Abbas, junto ao Estreito de Hormuz. Os ataques norte-americanos desativaram 116 torres de telecomunicações, sendo que a linha fixa, a linha móvel e o serviço de internet estão a enfrentar perturbações, é o que diz a agência de notícias Tasnim, que dá conta dessas mais de 100 torres destruídas ou inutilizáveis depois de ataques norte-americanos durante a madrugada.
4: Notícia de fecho do Jornal das 6. 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Passam 10 minutos das 6 da tarde. Já a seguir chega o Vicente Figueira para lhe fazer companhia aqui na Rádio Observador. Temos também repetição de Realpolitik.
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0: Bem-vindos ao Real Político, uma conversa sobre política e atualidade todas as semanas aqui na Rádio Observador e em podcast. Eu sou o Miguel Pinheiro.
1: Eu sou o Sérgio Sousa Pinto.
0: E hoje, Sérgio, vamos falar sobre o Estado da Nação e do Governo. Vem aí o debate do Estado da Nação na Assembleia. Vamos falar sobre o Estado do Reino Unido, onde o Nigel Farage vai ter como adversário numas eleições intercalares o Conde Cara de Caixote de Lixo.
1: É o meu candidato.
0: Exato, é o teu. Vais-te inscrever para votar nele.
1: Grandes esperanças nesse Conde.
0: Teu líder espiritual. Mas antes, Sérgio, temos esta enorme trapalhada criada pelo ministro Luís Neves, que está assim numa espécie de pântano em que quanto mais se mexe, mais se vai afundando. Não sei como é que tens olhado para esta grande polémica do tanque, da piscina, das três paredes, das faturas.
1: Olha, eu, para dizer a verdade, eu acho o episódio em si mais interessante pelo que nos diz sobre o nosso país, como nós somos, como nós lemos os acontecimentos, o tanque, o monte, o ministro, do que propriamente a história... O aperto em que o ministro se encontraria. E nós sabemos que o nosso país gosta de ver as pessoas que percebem como poderosas e privilegiadas nestes apertos, não é? Uhum. É um prazer doentio
0: vê-los a sofrer.
1: Sim. E depois olhamos para o monte, quer dizer, um monte modesto, quer dizer, uma piscina modesta. Quer dizer, estamos aqui a discutir exatamente o quê? O ministro não pediu licença para fazer a piscina. Sabes quantas piscinas em Portugal existem sem qualquer espécie de licença? Tens alguma noção?
0: Não tenho, mas imagino.
1: É exatamente como eu. Também não tenho, mas imagino. Mas a piscina sumptuosa do ministro, quase uma piscina olímpica. E o monte, não é? Que também é o sonho de qualquer veraneante. Quer dizer, andamos aqui. Quer dizer, eu realmente... isto é um país onde o bom nome das pessoas quase não tem curso, quer dizer, não tem valor nenhum, é como as moedas de cobre, não é? Vamos arrasar uma pessoa, olhem-me para o monte, olhem-me para o tanque, vamos destruir a reputação desta pessoa. Quer dizer, eu acho que também somos um bocadinho fariseus, não é? Nós somos um povo que gosta imenso de exigir aos outros padrões de complemento, que tem o cuidado de não aplicar a si próprio, não é? E portanto, fariseísmo, mesquinhismo, nada disto me deixa especialmente contente. Eu não sei como resumir este episódio do tanque e do monte. Eu acho que a pátria só sossegava interrogando: se o ministro é bom, é bom. Então, se é bom, vamos despedi-lo já. E o monte? Olha, o monte, vamos terraplaná-lo e com o entulho tapamos a piscina. É pá, pronto, o problema de volatiliza-se. Adeves aqui à roda disto, é ridículo. Eu pessoalmente, que ainda por cima tenho a convicção, posso viver iludido, mas eu tenho Luís Neves com um homem honrado, quer dizer, depois se integrar ao governo, pronto, já está metido numa embrulhada. Porque parece que não pediu a licença à Câmara de Odmira, que já veio dizer que também é espantosa à Câmara de Odmira, que isto é uma falha imperdoável, não é? Embora haja que reconhecer que não tem grande relevância, portanto é uma coisa imperdoável, mas sem grande relevância. E portanto, isto é Portugal, é Portugal igual a si próprio. Fariseus, uma dosezinha de hipocrisia e maldicência. Enfim, a alegria de ver os poderosos em aflição, todos a meter bedelho no tanque do ministro.
0: É verdade que esta é uma história, pelo menos até agora, não é? É uma história pequenina. Pronto. É um monte pequenino. É um montinho, tudo é pequenino. E, além disso, é uma história à antiga portuguesa. Ou seja, eu ainda nem tenho a certeza de que o ministro precisasse da licença, não é? Porque alguns juristas dizem que...
1: tens um espírito completamente...
0: Alguns
1: foste averiguar da legalidade daquela piscina.
0: Alguns, eu não, mas jornalistas a sério que nós temos aqui foram. E alguns juristas dizem que, prepara-te, Sérgio, se o tanque já lá estivesse, e se ele tivesse apenas, de alguma forma, transformado o tanque, assim, numa piscina um bocadinho maior, que isso poderia já não precisar de licença. Portanto, eu nem sequer sei... eu nem sequer sei se era preciso licença, não é? Mas acho que aqui temos mais um caso de uma fórmula antiga na política, que se tornou mais conhecida no tempo do Watergate, e que nos diz o problema não é o crime, é o encobrimento. A fórmula é esta, eu não estou a dizer que há crime nenhum.
2: Um tanque que é fácil de cobrir, que não é bem uma piscina olímpica.
0: Não, mas eu, quer dizer, aqui eu não estou a dizer que há um crime. A frase é esta, não é? Ou seja, acho que aqui o problema é a forma como o ministro não falou transparentemente sobre tudo isto e como tentou criar uma narrativa, para usar uma expressão de que toda a gente gosta muito na bolha política ou mediática, criar uma narrativa, nomeadamente com a palavra tanque, de uma coisa a tentar esconder não sei muito bem o quê, não é? E isso é que torna isto esquisito. Ou seja, se um ministro tivesse dito, olhem, havia ali um tanque e eu transformei numa piscina, e para ser sincero, eu estava convencido que não era preciso de licença, mas vou já ver isso.
2: Ou mesmo dizer assim, eu chamo aquele tanque porque me parece pomposo chamar aquilo de piscina.
0: Pronto, ou isso, ou se ele dissesse, olha, e sobre os pagamentos, não sei, se a dada altura houve ali uma informalidade.
2: Vamos lá falar sem hipocrisias. Vamos. Sobre a vida como ela é, ok? E não sobre estes galácticos do calvinismo que andam a tentar carbonizar o ministro. Quer dizer, se o ministro se cruzou com um empreiteiro que lhe pareceu ser uma pessoa honesta, ele precisava do empreiteiro, deve ter ficado esfuziante, deve ter considerado que houve uma intervenção divina, ficou logo com o empreiteiro e foi à igreja agradecer a Deus, que é o que toda a gente faz. Arranjou um empreiteiro, conheceu um empreiteiro, acha que a obra está bem feita, acha que o homem é sério, cumpre prazos. Quer dizer, agora, também a narrativa de que há aqui uma troca de favores, essa é uma narrativa também. Não, uma narrativa.
0: Não. Isso está muitíssimo longe de estar. Carmigo, muitíssimo longe de
2: estar. Mas porquê que andamos à roda da história ridícula do Monte e do Tanque? É para lançar a suspeição sobre uma pessoa. É isso que estamos a fazer. Eu não concordo com isso. Não concordo. Até desertificarem a vida política não se vai parar. Portanto, vamos andar aqui todos a ver as imagens do Tanque e do Monte. Qualquer pessoa percebe que aquilo é um palácio do Saddam Hussein.
0: Tu estás desejoso ir lá passar um fim de semana prolongado,
2: oh,
0: Sérgio.
2: Deus.
0: Tu estás desejoso. Mas repara, mas eu sei que tu tens muito essa visão.
2: Eu só pergunto, como é que uma pessoa pode... O grande visto é como é que uma pessoa pode financiar uma piscina daquela ordem de grandeza? Como é que é possível? Explica-me, com um ordenado português, ter semelhante monte e semelhante piscina. Paga em suaves trechos compatíveis com as disponibilidades das pessoas. Quer dizer, tudo isto é tão deixa-me mergulhar de uma melancolia profunda, sinceramente.
0: Mas ou seja, eu compreendo o teu ponto. Agora, eu acrescento a isso a responsabilidade do ministro, que em vez de falar de forma natural, precisamente, sobre o seu tanque que aspira a ser uma piscina, ou sobre...
2: Um tanque aspiracional.
0: Aspiracional. Ou sobre a piscina que tem vergonha de em tempos ter sido um tanque.
2: Das suas humildes origens.
0: Houve um elevador social ao nível aquífero.
2: Tudo isto está sobre do monte megalómano.
0: Pronto. E falar sobre isso naturalmente e imediatamente disponível.

0: Porquê? Mas em vez de mostrar tudo e reduzir a história ao ridículo, como tu estás a fazer aqui, ele comportou-se como alguém que tem alguma coisa a esconder. E eu acho que esse é que é o problema num ministro, não é? Em alguém com responsabilidades, é comportar-se desta forma. Acho que isso é que não pode ser. Eu acho que ele podia, ele até parecia bem disposto, não sei se era dos nervos, nas entrevistas, mas ele até podia tratar isto da forma como tu estás a tratar, não é? Diminuindo a importância disto tudo. Mas a forma de diminuir a importância não é dizer que são três paredes e um tanque, para depois se ver que
1: um empreendimento sumptuoso.
0: Que não é bem, que apesar de tudo não é bem um tanque, não é? Ai, caramba, ou seja, eu sei que tu percebes mais de piscinas do que eu, mas
1: afundado na minha melancolia portuguesa.
0: Certo.
1: Pronto, o ministro é apenas um português como os outros, fez umas obrasitas, foi pagando, tudo informal, como se faz em Portugal, e agora decidimos atirar-lhe pedras que vão ricochetear, porque os hipócritas, quando atiram pedras, geralmente acabam por levar golas em cima, não é? Como digo, aqui uma dose de farisaísmo muito grande, e portanto os elevados padrões comportamentais exigidos ao ministro, enfim, parecem-me um pouco politicamente motivados, porque realmente. E também porque isto também já é uma modalidade, não é? Uhum. Uma modalidade. Vais ver preferes ver o Espanha-França ou ver os desenvolvimentos da
0: ministro a ser trucidado numa entrevista.
1: Olha, só isso. Eu acho que o ministro, a única coisa que lhe deve estar a passar pela cabeça é: mas o que é que eu vim para aqui fazer? Mas, quer dizer, é os incêndios, é o tanque, é a piscina, é o monte. Quer dizer,
0: mas eu também, Sérgio, não me parece que seja incrível nós aceitarmos totalmente.
1: Já viste os valores envolvidos? Não, quer dizer, certo, a natureza certo, das certo. Obras. Quer dizer, o ministro, se calhar, usou de hipérbole explicando que eram três paredes. Claro, não eram três paredes, eram mais três paredes. Mas, objetivamente, estamos a falar de coisas de ninharias. Estamos a falar de ninharias, de uma coisa. Nada que permita e justifique e autorize e consinta e torne decente lançar a suspeição sobre a honradez das pessoas. Acho eu, sei eu, mas posso estar enganado. Não, mas se calhar isto é o tank gate e pronto, vamos embora. Menos um ministro. Venho ao próximo.
0: Eu, apesar de tudo,
1: coisa é inspecionar as perspectivas piscinas. Tem algumas, foi tank,
0: apesar
1: se é um
0: tudo,
1: bidé,
0: não
1: se,
0: acho,
1: um,
0: não acho extraordinário,
1: se é uma frente de mar.
0: Não acho extraordinário que normalizemos, para usar um verbo muito em voga, que se normalize esta informalidade. Quer dizer, claro, então podemos.
1: Não está nada normalizada. Qualquer pessoa que conheça o país percebe que estes são comportamentos
0: não.
1: excêntricos.
0: Não é isso. É verdade que em Portugal nós ainda vivemos um bocadinho numa informalidade. Temos uma economia largamente informal. Ainda temos largas franjas.
1: Se calhar é por isso que temos uma economia.
0: Da nossa economia. Não, pronto, ok. Mas podemos achar então que é mesmo assim. E que nós que vivemos assim, que a nossa, e que isto é assim, epá, desde depois não andemos a chatear as pessoas para pagarem os impostos todos até ao cêntimo, e toda a gente possa viver normalmente numa economia informal. Atenção, eu não estou a dizer que o ministro não pagou os impostos todos, não é isso. É só porque depois há pessoas que têm a mania de cumprir tudo ao milímetro e podem olhar para estas coisas e pensar: olha. Atenção, mais uma vez, nem sequer está nada minimamente indiciado de que haja qualquer coisa que tenha a ver com fuga aos impostos, nem nada disso, não é? Não é nada disso. O meu único ponto é: não percebo porque é que o ministro não mostra tudo. Pronto, já agora, Sérgio, é tudo tão normal, porque é que não mostra tudo? Pronto, eu sei que tu encaras isso como uma espécie de striptease.
1: Eu encaro isso como só não admira que a política fique realmente preenchida por pessoas mais ou menos inimputáveis. Não me admira, porque, quer dizer, é preciso desconfiar da sensatez de quem aceita exercer funções públicas neste país. É preciso desconfiar da sua sensatez. Quer dizer, tem uma pessoa, vai para a política correndo o risco que se venha a descobrir que tem um monte e um tanque. Mas isto pá, só irresponsável faz uma coisa destas. E não tem ali 2 mil euros e tal, do plástico que cobre a piscina e do... Quanto é que custou este escadote para a piscina? Já vi nas fotografias que a piscina tem um escadote. Os escadotes também não

0: são de graça. Mas, quer dizer, é tudo deprimente, olha, é tudo deprimente. E há um preço que estamos todos a pagar. Todos pagamos um preço por isto.
1: Olha, e vamos falar um bocadinho mais sobre esse preço na segunda parte, porque vamos falar sobre o resto do governo, onde também há corajosos, e voltamos daqui a nada, vamos só dar uma espreitadela às notícias.
2: Cite-se notícias para ouvir já daqui a pouco na Rádio Observador com o José Rafael Lopes, depois, até bem perto das 8, aliás, das 7, vai continuar Realpolitik.
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2: Rádio Observador, 6:30 da tarde. Tem para uma síntese de notícias com edição do José Rafael Lopes. Bem-vindo de volta, José.
7: Muito boa tarde. Quase 100 operacionais continuam a combater um incêndio numa zona florestal em Ovar, no distrito de Aveiro. O incêndio está controlado, ainda assim estes operacionais continuam no terreno, apoiados por 23 meios terrestres, à procura de manter a vigilância e assegurar que não se registam reacendimentos neste incêndio que, de acordo com os bombeiros voluntários de Ovar, teve chamas que arderam com intensidade nesta zona florestal em Ovar. Mais de 60% das vagas do concurso para médicos de família ficaram por preencher este ano, apesar do número de colocados ter aumentado. Os dados da Administração Central do Sistema de Saúde, a que o Observador teve acesso, dão conta dessa subida. Foram colocados 273 médicos de família, mais 42 do que no ano passado. Ainda assim, não chegam para preencher as vagas necessárias. O Ministério de Saúde abriu 711 vagas que tinham sido solicitadas pelas unidades locais de saúde. Contudo, apenas 38% foram ocupadas. Os diretores escolares adiantam que as notas que estão a ser atualizadas e que o número de provas suspensas está a diminuir. O presidente da Associação Nacional de Diretores de Agrupamentos e Escolas Públicas confirma que há várias escolas a receber atualizações de notas que antes estavam suspensas. Filinto Lima admite ainda assim que tudo pode não ficar resolvido hoje, mas assegura que o Júri Nacional de Exames está a tentar diminuir o número de alunos nesta situação. No Médio Oriente, uma série de ataques dos Estados Unidos em território iraniano destruíram mais de 100 torres de telecomunicações. De acordo com as autoridades iranianas, os ataques noturnos dos Estados Unidos destruíram o sistema de telecomunicações de Bandar Abbas. Os ataques americanos desativaram 116 torres de comunicação, sendo que a linha fixa, a linha móvel e o serviço de internet estão a enfrentar perturbações. É o que avança a agência de notícias Tasnim, nesta que foi a 7ª noite consecutiva de ataques entre Washington e Teherão. No desporto, Francisco Trincão deixou o Sporting, é reforço do Al Ahly, da Arábia Saudita. O clube saudita já confirmou a transferência e divulgou um vídeo do internacional português a assinar contrato com o clube. Francisco Trincão deixa o Sporting após 4 temporadas de leão ao peito, a troco de 40 milhões de euros, sendo que o valor pode chegar aos 45 milhões. Na Arábia Saudita, o português vai receber um ordenado anual líquido entre os 11 e os 12 milhões de euros. É 4 vezes mais do que ganhava no Sporting Clube Leonino, que entretanto já confirmou esta transferência através de um comunicado. Explica ao Sporting que chegou a acordo com o Al Hilal para a transferência de Francisco Trincão.
2: José Rafael Lopes, de regresso amanhã a partir da 1 da tarde, pelo menos da 1:30. Um grande abraço, José, bom descanso.
7: Grande abraço, Vicente.
2: As notícias estão de regresso às 7 em ponto, já com a edição da jornalista Laura Figueiredo.

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5: 6 horas 34 minutos, a caminho da hora das 7, onde nos espera e o resto é história com Rui Ramos e João Miguel Tavares. Vamos estar ainda em torno dos 250 anos da independência dos Estados Unidos. Até bem perto da hora das 7, vamos seguir com Miguel Pinheiro e Sérgio Sousa Pinto, nossa companhia, até ao Jornal Hora Certa, na segunda parte de Realpolitik.

0: Bem-vindos de volta ao Real Político. Sérgio, vamos ter o debate do Estado da Nação, esse debate anual que serve um bocadinho de balanço de como é que correu o ano para o governo. Como é que tu estás a ver este governo? Que dificuldades é que está a ter? Está a conseguir fazer alguma coisa? Tem um plano? Como é que olhas para isto?
1: Eu acho que o governo revela uma certa falta de ousadia, mesmo nas condições políticas menos que ideais de que dispõe. Não se vê vontade de mexer nos fatores estruturantes do nosso atraso, do meu ponto de vista. E sobretudo acho que a economia portuguesa vai funcionando com condicionantes sobre as quais o governo não exerce influência, como a situação no Médio Oriente, os preços de energia, e o impacto da ação do governo na economia é nulo. Portanto, estar ali ou não estar ali, sinceramente, acho que todos os anos nós olhamos para o desempenho da economia e imaginamos que o Estado tem o poder de, excepcionalmente, tem o poder de causar grande prejuízo em virtude de erros políticos ou de, mais raramente, cometer proezas reformistas que deixam o país diferente e reconhecível para melhor. Mas, normalmente, o impacto dos governos no desempenho económico, todos os fatores se mantendo, fiscalidade elevada, floresta de regulatória, burocracia, o Estado funciona mal, preferência pela não decisão das entidades públicas, fraquíssimo desempenho da produtividade. Enfim, quer dizer, o que é que verdadeiramente mudou? Não, nada mudou, nada mudou. E, portanto, o país opera economicamente com a tal economia informal, com a montanha de benefícios fiscais, que excedem largamente os 7% do produto, que ninguém sabe bem, é uma realocação de recursos que ninguém controla, nem o governo tem bem noção de qual é o resultado líquido dos benefícios fiscais.
0: E que a dada altura já perdeu um propósito. Já
1: sabe quantos funcionários têm. Quer dizer, antigamente as pessoas diziam, sobretudo na esquerda, nós queremos um governo transformador, mas só temos um governo de gestão. Nós, já se tivéssemos um governo de gestão já não era nada mal. Mas nós, nem transformador, nem de gestão. Portanto, quer dizer, o país prossegue a sua trajetória, que dificilmente pode ser alterada sem uma alteração do enquadramento macroeconómico em que a economia opera, continua a drenagem, hemorragia de gente qualificada para o exterior, com uma perda de capital humano significativa, resultado do nosso investimento coletivo na educação. Não sei se... Esse acho que é dos problemas mais difíceis de resolver. Interrogo-me se tem solução. É que os políticos nunca dizem...
0: A fuga das
1: nunca
0: pessoas.
1: Dizem que às vezes há problemas que não têm solução. Não, quer dizer, enquanto se permanecerem estes três cavaleiros do apocalipse, a habitação, a produtividade, que está relacionada com os salários, e a carga fiscal, porquê que os jovens não hão de ir para viver e trabalhar noutro país? Se existe procura, se as condições são completamente diferentes e melhores, depois vão-se tomando medidas, tentando discriminar positivamente os jovens. O impacto dessas medidas é desprezível. Ou nem, provavelmente é nulo, o impacto orçamental é significativo. Portanto, acho que não se deve responsabilizar excessivamente o governo, não sei pela inércia, mas a preferência pela inércia seria injusto dizer que é uma característica que singulariza este governo. O país todo ele tem uma preferência, tem uma aversão à mudança, ao risco, às coisas poderem mudar e ainda ficarem piores do que estão. E portanto, para utilizar uma expressão cara ao Salazar, nós vivemos habitualmente. Nós vivemos habitualmente, existem narrativas conflituantes e alternativas sobre o desempenho nacional da economia portuguesa e a situação dos portugueses, se vivem melhor ou pior, mas em relação às questões centrais não há desacordo nenhum. Quer dizer, não... E, portanto, Eu diria que estar lá este governo ou não estar, do ponto de vista dos resultados...
0: Estar este governo ou outro era um bocadinho indiferente, é isso?
1: Quer dizer, eu não vejo grandes diferenças, uhum. sinceramente. Uhum. Não vejo grandes diferenças. Aliás, o PSD diz o país está melhor. E o PS diz, não, o país não está melhor. O país já estava melhor. Portanto, uhum. está melhor porque já estava. Não, é? Não sei se os portugueses acham que o país está melhor, se reconhecem nesta,
0: certo.
1: Como tu dirias, narrativa, ou nesta interpretação da realidade. Mas a verdade é que as grandes questões fundamentais continuam a arrastar-se, há um preço que vai sendo pago, o investimento público continua em níveis historicamente baixos, o investimento público dá uma contribuição muito importante para o crescimento, o crescimento continua medíocre, é inacreditável que andem todos, enfim, absolutamente possuídos de alegria e êxtase por aparentemente crescermos 1,6%,
0: uhum.
1: um crescimento absolutamente miserável, e o facto das grandes economias da União Europeia estarem a atravessar dificuldades, e disse-nos que era uma ilusão de convergência, ficamos encantados, não é?
0: Certo.
1: A bem meia de 10, portanto nós subimos, quer dizer, é tudo. E continua a dependência excessiva da nossa economia do setor terciário, somente o turismo, não é? Só a Croácia consegue depender mais do turismo do que nós, uhum. toda a gente sabe os salários que o turismo permite pagar. Uma atividade importante, mas de baixa produtividade. E pronto, agora ouvimos o ministro da Economia dizer que se vive muito melhor e que os salários subiram acima da inflação, provavelmente também subiram acima da produtividade. É possível num cenário de pleno emprego, não sei, vamos ver os números. Agora, não vejo nada que se possa sacar diretamente ao governo.
0: Sim, um dos problemas deste governo é que não me parece que as pessoas percebam qual é a visão, não é? Qual é um bom governo, ou melhor, não é um bom governo, eu diria um governo marcante, é um governo que consegue resumir numa frase aquilo que está a fazer. Não é? Tu já tiveste isso, não é? Já tiveste, agora, independentemente do que se pensar sobre os governos iniciais de António Costa, aquilo resumia-se numa frase, que era o repor direitos com contas certas, não é? Com os governos de Passos Coelho tinhas o sair da bancarrota. Com Cavaco Silva tinhas mudar Portugal. Portanto, havia as pessoas concordando ou discordando, e tendo eles sido governos melhores ou piores, havia uma visão de para onde é que o país poderia ir. Aqui, o primeiro-ministro não consegue articular essa visão. E, portanto, e é isso que faz com que algumas medidas que são tomadas, umas melhores, outras piores, desapareçam, porque elas não fazem parte de uma história coerente e que os eleitores possam digerir. Fazer política também é dar lógica e consistência àquilo que o governo está a fazer e fazer com que isso seja inteligível pelos eleitores. Mas neste momento os eleitores olham para aquilo que é feito pelo governo, concordam com umas coisas, discordam de outras, mas não sentem que haja um rumo definido, e não é por termos o primeiro-ministro a dizer que tem um governo muito reformista que as pessoas veem essas reformas, e por isso passa-se mais um ano.
1: É que a economia não pede licença ao governo para funcionar. A economia funciona.
0: Certo.
1: Tanto é formal como é informal. O que não há dúvida é que funciona.
0: Sim,
1: mas nós fazemos aqui uma análise como se o desempenho económico do país fosse resultado direto de uma ação decisiva. Acompanhada de uma visão sobre o futuro do país. Sabes como o Mutz Schmidt dizia, quando lhe iam falar de visões, ele recomendava que visitasse um médico da especialidade. Não é? Quem tem visões tem que ser tratado. O Mutz Schmidt, essa grande figura do socialismo democrático. Mas a verdade é que, se calhar, sem grandes visões e projetos de sociedade e delírios, era possível ter uma certa ambição para o país, uma ambição que se traduzisse em medidas, em decisões, em reformas.
0: Sim, e
1: depois ficávamos à espera dos resultados, porque já sabe que os resultados não ocorrem imediatamente.
0: E podem ser coisas tão simples como vamos tirar o Estado de cima das pessoas.
1: por exemplo. Por exemplo. Ou pelo menos um bocadinho.
0: Exato.
1: Por exemplo, há uma história que é a história. O governo diz que baixou os impostos. Bem, há uma grande discussão sobre se o governo baixou ou não baixou os impostos. Nós nem conseguimos pôr-nos de acordo sobre matéria de facto, que é uma coisa extraordinária, não é? Até sobre os factos temos opiniões, não é? Mas pronto, parece que o governo lá conseguiu ir buscar mais 600 milhões com o imposto sobre os combustíveis e tal. Ora, o governo não mexe nos escalões de IRS. Desagravou os escalões mais baixos, não é? Diga-se, se não estou em erro, o governo tentou mexer também nos escalões mais altos do IRS, não é?
0: Uhum.
1: E não conseguiu, porque a demagogia das oposições impediu de mexer nos escalões do IRS, mas os escalões mais baixos do IRS já regressaram aos níveis anteriores à crise. Portanto, aquele brutal aumento de impostos já foi aparentemente revertido nos escalões mais baixos. Os escalões mais altos continuam alegremente com um peso brutal de impostos, não se consegue mexer nisso, porque estão todos ao monte os nossos milionários, não é?
0: Certo, toda os, a gente rico, está, os ricos.
1: Os nossos milionários estão todos ali,
0: cada um com o seu tanque.
1: Com o seu tanque, 4 mil euros por vez e um tanque, ninguém consegue. É preciso redistribuir. Acabou-se esta coisa de termos um tanque e 4 mil euros. É que é assim, quando é demagogia. Quando é demagogia, não tem vergonha. Quando a demagogia encontra a iliteracia, quando a demagogia de alguns se junta à iliteracia de muitos ou de quase todos, não é? Prevalece este discurso. Os escalões mais altos do IRS são os escalões onde estão, lá está, o tal contingente de os Elon Musk portugueses todos. E, portanto, a Justiça Social, obviamente, não consente que se mexa nesses escalões. Não é possível. E pronto, isso também contribui para a imigração, para as habilidades fiscais. Pronto, porque para a legítima defesa fiscal, quer dizer, o país é o que é, vive nisto. Nós nessas alturas, nós podemos fazer uma apreciação sobre a ação do governo, também podemos apreciar a ação das oposições, porque, sobretudo em face de um governo minoritário, há muitas decisões que são o resultado dos compromissos possíveis. Portanto, este desempenho não é só.
0: Certo. Dizer,
1: evidentemente que no essencial tem que ser imputado ao governo, não é? Mas as oposições também são chamadas a corresponsabilizar-se um pouco por contribuírem para esta inércia, para esta ideia de que há assim umas melhorias incrementais discutíveis, não se sabe bem se há, se não há. Pronto, e lá vamos nós vivendo a nossa vidinha e vivendo habitualmente. Bem, boas notícias. O emprego, continuamos, lá está, também não é isto que nos distingue do ciclo político anterior. Já na altura vivíamos próximos do pleno emprego e continuamos próximos do pleno emprego. E as contas públicas, no anterior ciclo político elas estavam equilibradas e agora permanecem equilibradas. Este ano sofre um pequeno abalo, cuja dimensão o ministro estima em zero, um equilíbrio. Portanto, é uma questão central, quer dizer, é isso que determina as condições de financiamento da economia portuguesa, não é só do Estado, é da economia portuguesa. E, portanto, isso também é uma boa notícia. Portanto, em matéria de finanças públicas, pronto, o resto nada. O desagravamento fiscal não se...
0: Nos impostos...
1: Um bocadinho do IRC, baixou o IRC.
0: Sim, mas não é por aí.
1: Não é por aí, claro que não é por aí.
0: O peso é tão grande,
1: não,
0: que não é por aí.
1: Não. Por exemplo, mexer seriamente e abolir uma carrada de benefícios fiscais, baixar a fiscalidade sobre os indivíduos, acabar com esta mentira de que os escalões mais altos do IRS é o território, é a cotada onde os milionários estão, todos ao monte, acabar com a derrama estadual, deixar as empresas crescerem, perceber que as empresas grandes são mais produtivas e pagam melhores salários. Quer dizer, mas alguém tentou fazer alguma coisa desta ordem de ambição?
0: Sim, ou sequer articular essa vontade.
1: Pelo menos explicar. Bem, nós gostávamos de fazer isto, porque nós acreditamos.
0: Acho que é o problema do governo.
1: Nós acreditamos que.
0: Deste.
1: Não é preciso inventar nada. Há aqui fatores de bloqueio. Ninguém sabe verdadeiramente quais são os mecanismos do crescimento económico. Por cima, como são os privados, os agentes do crescimento económico. Agora, nós sabemos é como é que podemos ter ao Estado da frente, no sentido de criar condições para que qualquer coisa aconteça de positivo no desempenho da economia privada e tal, e portanto queríamos fazer isto, isto, isto, isto. Foram mexer na legislação do trabalho, do meu ponto de vista, posso estar enganado, não é o problema central da economia portuguesa. Em relação aos impostos, conservadorismo e continhas certas, Alusões desgarradas a fundos soberanos, coisas que não se percebe.
0: Quase à sua alma, nunca mais ouvimos falar do fundo soberano. Fundo soberano. Graças a Deus, ainda
1: graças
0: bem.
1: Graças a Deus, uma boa notícia. Olha, vou pôr também. Pleno
0: o fim
1: emprego,
0: prematuro
1: contas
0: do fundo
1: públicas
0: soberano.
1: E fim prematuro do fundo soberano. E pronto, mas eu aqui há dias, agora por acaso não me lembro, lembrei-me de várias ideias dessas da cartola, irmãs do Fundo Soberano, ocorrem em eventos como congressos partidários,
0: se a primeira medida
1: início,
0: era...
1: início político do ano.
0: Acabar com congressos e com coisas onde as pessoas têm de ter ideias.
1: É horrível.
0: Não,
1: é horrível.
0: Não tenham ideias.
1: É o ideal.
0: Ou seja, temos 5 minutos para falar de Inglaterra.
1: Manifestamos o nosso apoio ao Conde.
0: Ao Conde cara de caixa. De lixo. O contexto é várias investigações perceberam que Nigel Farage tinha recebido duas doações de milhões de libras, que não era um tanque, de milhões de libras que ele não declarou ao Parlamento, esse é o ponto, e portanto estava a ser investigado no Parlamento por não ter declarado. Uma das doações era de 5 milhões de libras, depois havia uma outra de uma pessoa muito próxima dele e que teve o azar de ter sido condenada aqui por uns crimezinhos. Ele, num salto de imaginação, o que ele fez foi renunciou ao cargo de deputado para provocar eleições intercalares. Em Inglaterra as eleições são em círculos uninominais, portanto no círculo que o elegeu vai haver eleições, e os outros partidos também com muita imaginação disseram: olha, nós não vamos concorrer a isso, que isso é uma palhaçada. E sobrou o palhaço, o conde cara de caixote de lixo.
1: Mas não é o único.
0: Não.
1: Como é que se chamam? Não. Os Lumi?
0: Chama-se, peraí, o Monster Raving Loony Party.
1: Exatamente.
0: O partido do monstro maluco e delirante que costuma ter candidatos em vários círculos.
1: Quem costuma seguir as eleições inglesas? Claro que estes monstros escolhem sempre os círculos das grandes figuras. Depois
0: certo.
1: Aparecem na contagem dos votos, aparece o primeiro-ministro, um tipo vestido de ovo ou vestido de urso, ou quando de caixote do lixo, pronto. Tá. Todos tratados com total respeito democrático.
0: Não, total respeito,
1: total respeito democrático.
0: Sim. Qualquer pronto. Pessoa se pode candidatar desde que tenha 10 assinaturas, eles têm que avançar com 500 libras. O Conde nunca recebeu as 500 libras de volta, porque eles têm que ter mais de 5%. Eu suspeito que agora vai receber as 500 libras de volta. Mas nós temos aqui... Temos aqui o quê? Temos aqui o líder do Reform, que está numa situação difícil, até porque surgiu um partido ao lado, mais à direita, que lhe está a tirar alguns votos e que está apertado com estas investigações. E vamos ter umas eleições assim um bocadinho, assim, para as pessoas terem uma ideia, é assim um bocadinho como se fosse o André Ventura e o Manuel João Vieira, os únicos candidatos num círculo para eleger uma pessoa. Agora, também havia o partido da Igreja Militante de Elvis Presley. Também,
1: acho esses também vão?
0: Não, estes entretanto, acho que não vão. Agora, a Inglaterra está numa grande confusão. Também vão ter agora um novo primeiro-ministro, o Andy Burnham, que vai substituir o Starmer à frente do governo sem haver eleições. Fica o novo líder do Partido Trabalhista e novo primeiro-ministro. Enfim, tudo aquilo está muito complicado, não é?
1: Basta dizer que, sendo o Reino Unido um país muito mais rico do que Portugal, não é? É um país que paga um serviço da dívida mais elevado do que Portugal.
0: Uhum.
1: Ou seja, é mais caro ao Reino Unido pedir dinheiro emprestado ao exterior do que Portugal.
0: Uhum.
1: Ou a Grécia, já agora. Quer dizer, portanto, há aspectos fundamentais da economia inglesa que são preocupantes. O primeiro fator é a herança da senhora Liz Truss. A senhora Liz Truss, quando tentou baixar brutalmente os impostos sem cortar a correspondente despesa, deixou os credores do Reino Unido numa situação de grande ceticismo em relação à capacidade deste país honrar as suas obrigações.
0: Uhum.
1: Não é? O Reino Unido, rápido depois da Libra ter desvalorizado e das taxas de juros terem disparado, o Reino Unido viu-se livre da senhora Truss e do senhor Quatting, mas a verdade é que nunca os níveis de confiança se restabeleceram completamente. Portanto, ainda há ali um custo um legado que esta senhora, que também não é o conde Ben Face, mas também deixou um legado que foi realmente um lixo para o Reino Unido. Bem, país muito endividado, Portugal, a dívida portuguesa em rácio do PIB está nos 90%, mas nós vimos dos 134%. É um desempenho admirável, uhum, dos diferentes governos, certo, independentemente dos partidos. O Reino Unido está com uma dívida nos 95% e a tendência é crescer. Pelo menos chegar aos 96% é o que se prevê e só começar a descer a partir de 2030. Muito diferente da situação portuguesa. Então tem contas equilibradas. O Reino Unido anda com 4, 5% de déficit orçamental anual. Uhum. O custo do dinheiro para o Reino Unido é elevado por todas estas razões. O crescimento é medíocre. Tem um problema de habitação semelhante ao nosso. A habitação também atingiu um custo incomportável. Eles têm outras razões, que nós também temos, de certa maneira, dificuldade de disponibilização de solos, excesso de burocracia. E, por cima, no Reino Unido, qualquer pessoa consegue... Nós aqui temos o problema com aquelas ações que são interpostas e que impedem que os projetos avancem, não é? Sempre,
0: Sim.
1: Recurso a procedimentos judiciais. Mas no Reino Unido também qualquer associação interessada na proteção do pássaro azul e amarelo consegue travar um investimento qualquer e tal. Também é um país que está um bocadinho a tropeçar em si próprio e numa situação económica longe do ideal. E as consequências foram a queda de Keir Starmer e depois estes escândalos. Esses escândalos. Toda a gente sabe que aquele partido é financiado por Moscovo, como são vários partidos de extrema-direita pela Europa fora, são financiados por países terceiros, neste caso pela Rússia, porque são instrumentos, são cavalos de Troia da destabilização dos sistemas democráticos ocidentais. E, portanto...
0: Mas de facto o Reino Unido tem algumas semelhanças connosco e nós podemos aprender alguma coisa. Uma enorme dificuldade, uma das discussões que eles têm é sobre como é que vão fazer uma transferência de riqueza, sendo impossível criar riqueza, tendo eles este problema, transferência de riqueza das gerações mais velhas, sim, dos reformados,
1: é verdade,
0: para as novas gerações.
1: Nós temos esse problema também.
0: É? E isso é uma enorme dificuldade, porque o peso dos reformados
1: eleitoral
0: é desproporcional e já estão a discutir medidas radicais de transferência de dinheiro de uma geração para a outra para tentar evitar também a fuga das novas gerações. Um Estado social gigantesco e ao mesmo tempo ineficaz. Sim, outro problema.
1: Tem problemas que nós não temos. Quer dizer, eles têm um problema gravíssimo com... não sei como é que este fenómeno se traduz, uma espécie de absentismo, ou pessoas que desde o Covid, uhum, não querem entrar no mercado de trabalho, não é? E portanto não são desempregados, porque não estão à procura
0: de sequer
1: trabalho. Um problema muito associado a doenças de ordem da saúde mental, depressões, não sei o quê, um contingente muito maior do que os desempregados. Tudo pago pelo Estado de Providência. Nós não temos propriamente uma situação comparável.
0: Não, aí não. Bom, mas de qualquer forma...
1: E depois temos outra coisa, convém lembrar. O dano auto-infligido do Brexit. Estão 6 a 8%, segundo se estima, abaixo, em termos de produto, do que estariam se tivessem permanecido na União Europeia e no mercado interno.
0: Bem, vamos ter a oportunidade de voltar a isto quando houver as eleições Farage contra Conde Cara de Caixote de Lixo. Ainda vai demorar um bocadinho, mas é em breve. De qualquer maneira, nós voltamos, como é evidente, na próxima quarta-feira, em direto ao meio-dia, e também pode ouvir-nos em podcast. Sérgio, um abraço.
1: Um abraço.
2: 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Já daqui a pouco, edição das 7 para ouvir com a Laura Figueiredo.
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2: Jornal das 7 para ouvir já a seguir na Rádio Observador os principais destaques da atualidade desta hora para conhecer com a Laura Figueiredo.
5: Boa tarde. A Provedoria de Justiça pede ao Ministério da Educação um ponto de situação sobre a publicação das notas dos exames nacionais. Em Almada, as reservas de água atingiram hoje os 40%, um número que já permite avaliar a redução dos cortes no abastecimento. Na atualidade internacional, o Irão suspendeu os compromissos estabelecidos no memorando de entendimento com os Estados Unidos.

0: Rádio Observador, um bom sábado. Vamos às notícias, edição das 7 da tarde com a Laura Figueiredo. Boa tarde, Laura. Mais uma vez, a Provedoria da Justiça pede ao Ministério da Educação um ponto de situação sobre a publicação das notas dos exames nacionais.
1: É o pedido anunciado hoje pela entidade liderada por Luísa Neto. Em comunicado, a Provedoria de Justiça adianta que pediu hoje ao Gabinete do Ministro da Educação, Ciência e Inovação um ponto de situação sobre o procedimento de publicação das notas dos exames, para além de querer também saber quais as medidas pensadas para contornar os problemas na segunda fase das provas. A Provedoria de Justiça salienta também que as circunstâncias e o contexto que envolvem a realização dos exames nacionais têm sido objeto de várias queixas, em particular por parte das famílias dos alunos. Entretanto, o observador sabe que o Ministério da Educação convocou os representantes do Conselho de Escolas, das associações de diretores e dirigentes escolares para uma reunião esta tarde. Até agora ainda não foi revelado o que vai acontecer aos alunos que tiveram notas suspensas na divulgação dos resultados dos exames.
0: E ao início da tarde, Laura, os diretores escolares davam conta de que as notas têm estado a ser atualizadas e de que o número de provas suspensas está agora a diminuir.
1: O presidente da Associação Nacional de Diretores de Agrupamentos e Escolas Públicas confirma que há várias escolas que têm estado a receber atualizações de notas que antes se encontravam suspensas. Filipe Lima admite que possa não ficar tudo resolvido hoje. Diz ainda assim que o Júri Nacional de Exames está a tentar diminuir o número de alunos nesta situação.
2: Estão a enviar para as escolas outros ficheiros, talvez mais completos, onde esse número, de facto, do suspenso está a diminuir. Portanto, penso, o que é que eu penso? Que o Nacional de Exames está a corrigir em algumas situações e está a diminuir o número de suspenso que está em muitas pautas.
1: O presidente da Associação Nacional de Diretores de Agrupamentos e Escolas Públicas relembra também que há muitos alunos que podem ir à segunda fase sem saber ainda as classificações finais das provas. Quanto às notas dos exames nacionais de nono ano que acabaram por não ser divulgadas ontem, tal como estava previsto, Filipe Lima diz que há a possibilidade de a segunda fase vir a ser adiada.
2: E atenção que o que diz o comunicado que ontem nós recebemos nas escolas depois das 7, aliás, foi um comunicado antes das 7, não diz que é na segunda-feira, diz que é no início da semana. Então, o que eles dizem é que os ficheiros do nono ano chegaram às escolas no início da semana. Nós, terça-feira, temos logo ali uma prova final de penso que é de português ou de matemática, não me recordo, mas temos ali logo uma prova final. Se calhar, eventualmente, essa prova final, que está agendada para terça-feira, vai ter que ser adiada.
1: Declarações do presidente da Associação Nacional de Diretores de Agrupamentos e Escolas Públicas numa entrevista à Rádio Observador.
0: E multiplicam-se as críticas dos partidos da oposição depois da Iniciativa Liberal e do PS. Agora o PCP, que culpa o primeiro-ministro pelos problemas registados na correção dos exames nacionais, e diz, Laura, que o ministro da Educação revelou falta de coragem para fazer face aos problemas.
1: Paulo Raimundo considera que muitas coisas estão por resolver, estima a existência de milhares de estudantes ainda com as notas suspensas. O secretário-geral do PCP nota também que no debate promovido pelo partido na sexta-feira na Assembleia da República, o ministro da Educação conseguiu estar 40 minutos sem dizer nada e quando abriu a boca nada disse. São palavras de Paulo Raimundo que aponta que Fernando Alexandre não tem como justificar o injustificável. Na perspectiva do secretário-geral do Partido Comunista, na origem do problema verificado nos exames, está a política do governo do desmantelamento do Estado. Nota também que no Ministério da Educação foram dispensados mais de 500 profissionais, o que para Paulo Raimundo desorganizou toda a estrutura. Ainda hoje, a líder da Iniciativa Liberal, Mariana Leitão, acusava o Ministro da Educação de teimosia e incompetência.
0: E do lado do Partido Socialista, José Luís Carneiro diz que Luís Montenegro é o principal responsável por estes problemas.
1: O secretário-geral socialista diz que há apenas uma pessoa a responsabilizar pelo atraso no lançamento das notas dos exames, o primeiro-ministro, na medida em que, para José Luís Carneiro, o ministro da Educação não assume responsabilidades.
3: Isto só tem um responsável. O primeiro responsável por ter avançado de forma imprudente para este processo é o primeiro-ministro, na medida em que o ministro da Educação não assume qualquer responsabilidade. Não o fez na Assembleia da República, não o fez no debate parlamentar e julgo que até por vezes parece cantar vitória com um processo que foi mal sucedido, mas pelo facto de conseguirmos chegar ao fim, o alívio é de tal ordem que parece que se chegou ao fim em condições.
1: O líder do Partido Socialista, José Luís Carneiro, esta manhã em FAF, a dizer também que não rejeita uma comissão parlamentar de inquérito ao ministro Fernando Alexandre.
0: E Laura, em Almada, as reservas de água atingem hoje os 40%, um número que já permite avaliar a redução dos cortes no abastecimento.
1: Informação é avançada pelos Serviços Municipalizados de Água e Saneamento. Numa informação publicada no site, os SEMAS de Almada indicam que a reserva média é calculada com base nos níveis de armazenamento dos reservatórios do Alto do Índio, Sobreda, Raposo, Lazarim, Trafaria, Valcavala e Pragal. A escala de monitorização utilizada compreende 5 níveis, sendo agora registado o nível 3, amarelo, que compreende valores entre os 30% e os 50% de reservas de água. Ora, este nível implica a avaliação da situação e possível redução do número de horas de corte. Entretanto, os Serviços Municipalizados de Água e Saneamento anunciaram também que continuam a operação de apoio às instituições prioritárias através da distribuição de reservatórios de água com capacidade para 1.000 litros. São destinados a reforçar a autonomia no abastecimento das entidades mais vulneráveis. Desde o início do mês que têm sido relatadas sucessivas falhas no abastecimento de água no concelho de Almada, com especial incidência na costa da Caparica, o que levou a autarquia a decretar situação de alerta.
0: E na saúde, mais de 60% das vagas do concurso para médicos de família ficaram por preencher este ano. Ainda assim, o bastonário da Ordem dos Médicos considera que os números são positivos.
1: Os dados da Administração Central do Sistema de Saúde, a que o observador teve acesso, dão conta desta subida. Foram colocados 273 médicos de família, mais 42 do que no ano passado. Ainda assim, não chegam para preencher as vagas necessárias. Carlos Cortes justifica as 60% das vagas que ficaram por preencher com o facto do número ter aumentado. Explica que, nesta altura, o mais importante é olhar para as vagas que foram preenchidas.
4: Não podemos, pelo menos este ano, ver o número de vagas que ficaram por preencher. Aquilo que nós temos que olhar é para o número de vagas que foram preenchidas. E porquê? Porque este ano não é habitual todas as vagas, digamos, vagas carenciadas, vagas em locais onde há utentes sem médico de família, abriram. Portanto, foram colocadas à disposição, digamos, da escolha dos médicos de família. Porque os dados que nós temos neste momento é que este ano escolheram mais 42 médicos de família do que tinham escolhido no ano anterior.
1: Ainda assim, o bastonário da Ordem dos Médicos afirma que o concurso não resolveu a falta destes especialistas no SNS.
4: É um caminho, mas ainda é preciso fazer muito mais para tornar o Serviço Nacional de Saúde mais atrativo, nomeadamente valorizar a Medicina Geral e Familiar, a especialidade de Medicina Geral e Familiar.
1: Declarações do bastonário da Ordem dos Médicos à Rádio Observador. Carlos Cortes saúda também a decisão do Ministério da Saúde de abrir mais vagas para médicos de família no SNS.
0: E na atualidade internacional, Lara, falamos do Irão, que suspendeu os compromissos estabelecidos no memorando de entendimento com os Estados Unidos.
1: Uma informação avançada pelo vice-ministro dos Negócios Estrangeiros iraniano, que diz que os Estados Unidos têm violado os compromissos do memorando e, por isso, o Irão vai agir da mesma forma. O governante admite que o Irão também não tem cumprido os compromissos estabelecidos, diz que Teherã tem estado ocupado a defender os interesses do país. Esta posição de suspensão surge na sequência da escalada de tensões no Médio Oriente entre Estados Unidos e Irão. As últimas 7 noites ficaram marcadas por ataques de ambos os lados.
0: E no futebol, uma notícia de mercado: Francisco Trincão deixou o Sporting e é reforço do Al Ahly da Arábia Saudita.
1: A confirmação da transferência chega pelo clube saudita, que divulgou um vídeo do internacional português a assinar contrato com o clube. Francisco Trincão deixa o Sporting por 40 milhões de euros. Na Arábia Saudita, o jogador português vai receber um ordenado anual líquido entre os 11 e os 12 milhões de euros, 4 vezes mais do que ganhava no Sporting. O clube de Alvalade também já confirmou a transferência através de comunicado.
0: Laura Figueiredo, regresso com uma síntese de notícias às 7h30. Até já, Laura.
1: Até já.
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0: 12 minutos para lá das 7 da tarde, uma boa viagem na companhia da Rádio Observador, um bom sábado também. As notícias estão de regresso às 7h30 com a edição da Laura Figueiredo. Por agora é também perto do Jornal das 8, na verdade vamos ser levados pela segundo de 4 episódios de O Resto é História, feitos para dissecar os 250 anos da independência dos Estados Unidos, como sempre na muito nobre companhia do Rui Ramos e João Miguel Tavares. 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

0: com João Miguel Tavares e Rui Ramos.
1: Olá, seja bem-vindo a mais um episódio de E o Resto é História, com Rui Ramos e João Miguel Tavares. Como explicámos na semana passada, estamos a celebrar os 250 anos da independência dos Estados Unidos da América e a forma que encontramos para prestar homenagem a esse dia tão importante, que ainda hoje marca o nosso presente, foi dedicar-lhe 4 programas de E o Resto é História. Começámos na semana passada com a chegada dos primeiros colonos britânicos e o nascimento das 13 colónias do Reino Unido e hoje é o segundo episódio desta nossa mini-maratona. Nós vamos centrar-nos no corte com a Inglaterra e na declaração de independência propriamente dita. São os primórdios da Revolução Americana que nascem de uma insatisfação crescente com os impostos que são cobrados pelo Império Britânico e também com a falta de representação das colónias no Parlamento Inglês. Os colonos da América do Norte consideravam-se então ingleses sem direitos políticos e depois de algumas escaramuças com as forças britânicas, a corda acabou por partir. Rui, o que eu te queria perguntar é porque é que a corda partiu? Os americanos eram mesmo ingleses, sem direitos políticos, ou era a população de origem britânica na América e o crescimento da sua economia, que já estavam simplesmente a ficar demasiado grandes e poderosas para continuarem a ser colónias subordinadas aos desejos de um rei, que para todos os efeitos morava num palácio a mais de 5 mil quilómetros de distância de Boston, de Nova York ou de Filadélfia?
2: Bem, aqui o que se pode começar por dizer é que não era uma... A economia americana vai continuar muito ligada à economia inglesa mesmo depois da independência, portanto essa não é uma das razões, ou não é, em princípio não seria uma razão, e o problema não é com o rei, é com o parlamento. A Inglaterra não é o rei, é o parlamento, que é o parlamento de Londres, é que é o problema. Mas vamos começar pelo princípio e pela guerra. A Guerra dos Sete Anos.
1: Onde nós ficámos no último episódio.
2: No último episódio, a Guerra dos Sete Anos é a guerra que envolve todas as potências europeias numa espécie de Primeira Guerra Mundial entre 1756 e 1763. Na América a guerra é conhecida como The French and Indian War, quer dizer, portanto, a guerra dos índios e dos franceses. É assim que os colonos ingleses ou britânicos, nós estamos a usar aqui Grã-Bretanha e Inglaterra indistintamente, porque era a tradição, porque é a tradição, é assim que se... Aliás, na época toda a gente fala da Inglaterra, ninguém fala exatamente do Reino Unido. Mas enfim, a Guerra dos Sete Anos, portanto, é sobretudo uma guerra europeia entre coligações de potências, a França de um lado com a Áustria, a Rússia e a Suécia, do outro lado está a Inglaterra com a Prússia, Portugal está do lado da Inglaterra, a Espanha está do lado de França e por isso é que Portugal vai ser invadido em 1762 nesta Guerra dos Sete Anos. Agora, esta guerra, que é uma guerra sobretudo europeia, é uma guerra que começa na América, curiosamente. É uma guerra que começa na América por iniciativa.
1: As French and Indian Wars. Das quais nós também já temos estado aqui a falar.
2: Esta começa na América e por responsabilidade e iniciativa de um oficial da milícia americana da colónia da Virgínia. Esse oficial tem o nome de George Washington. É ele um dos responsáveis pela guerra dos Sete Anos. O George Washington era filho de um dono de uma plantação de tabaco. Ele tinha 49 escravos na Virgínia. Ele, por acaso, até nem é muito instruído, mas preocupa-se muito em comportar-se como um cavalheiro, como um aristocrata.
1: Ele, aliás, era o menos instruído dos irmãos.
2: Mas quer comportar-se como um cavalheiro, como um aristocrata britânico. Em maio de 1754, o governador da Virgínia enviou à frente uma força da milícia do estado da Virgínia para o vale do rio Ohio, que é um afluente do Mississippi, que fica do outro lado, portanto, dos Appalachians, para construir um forte e avisar os franceses no vale de que tinham de sair da região, porque aquela região faria parte da colónia da Virgínia. O Washington vai, enfim, entrar em choque com uma coluna militar francesa, acaba por, enfim, ao princípio vence os franceses e depois os franceses vencem-no a ele, mas causa 10 militares franceses morrem nesse primeiro reencontro, e a França toma isso na América como uma razão de guerra, e portanto um ou dois anos depois é uma das razões invocadas para o conflito com para a declaração de guerra à Inglaterra. A guerra inicialmente na Europa não corre assim muito bem para os ingleses, uma vez que os seus aliados prussianos sofrem derrotas muito grandes em 1759 e em 1760, mas nesta altura o primeiro-ministro inglês, que é um senhor chamado William Pitt the Elder, isto é, o mais velho, Pitt the Elder, para distinguir de um William Pitt que vem a ser também primeiro-ministro no fim do inglês, no fim do século XVIII, este é Lord Chatham, que é primeiro-ministro entre 1756 e 1761, uma figura muito importante da política, da história política britânica, e uma das coisas que ele decide é, bem, a Inglaterra está empenhada num esforço militar no continente, diretamente ou indiretamente, subsidiando os exércitos prussianos, as coisas não estão a correr bem, e ele dirige o esforço militar inglês para fora da Europa, diz, não, nós vamos o nosso esforço nesta guerra vai ser tentar dominar, conquistar as colónias francesas. E é esse, reparem, mais uma vez, é uma opção que é possível à Inglaterra como ilha, e porque tem a Prússia a lutar do seu lado no continente, a França, por exemplo, para a França a prioridade é a defesa da França e dos aliados franceses na Europa, e as colónias que se danem, quer dizer, as colónias que se defendam a si próprias. O governo francês diz, vamos perder as colónias todas, não interessa, depois, quando negociarmos a paz, recuperamos as colónias, não vamos defender as colónias, não vamos preocupar-nos. As colónias tentem defender-se elas próprias, se não se conseguirem defender, paciência. Portanto, a opção francesa é essa, a opção inglesa é, não, vamos conquistar as colónias francesas. E na América do Norte é isso que eles fazem, portanto, o exército britânico, que é enviado para a América do Norte, conquista o Canadá em 1759, e depois começa a conquistar as ilhas francesas do açúcar nas Caraíbas, o Guadalupe, Martinique, Santa Lucia, aliás também vai conquistar Cuba e as Filipinas já no Pacífico, aos espanhóis, porque os espanhóis estão aliados à França. E o que é que acontece quando chegamos ao Tratado de Paz de 1763? Basicamente, a França perdeu as suas colónias e vai tentar recuperar as colónias na negociação. Mas qual é que é as colónias que importa à França recuperar? São as Ilhas do Açúcar. Quer dizer, é isso que lhes interessa. E quando, de repente, os ingleses, o governo inglês, parece interessado no Canadá, ótimo. Então fiquem com o Canadá
3: e passem
2: para cá as Ilhas do Açúcar. Isto é um negócio que o governo inglês aceita e provoca uma discussão, um escândalo gigantesco na Inglaterra. Na Inglaterra toda a gente fica furiosa. Como eles dizem, trocámos o açúcar por neve. Quer dizer, isto é, ficámos com a neve, coisas que não interessam a ninguém, e demos o açúcar aos franceses. Quer dizer, os franceses ficaram a ganhar com a guerra. Quer dizer, ficámos com o Canadá.
3: Quer dizer, quem quer
2: não interessa a ninguém. E eles ficaram com Martinique, com Guadalupe, com aquelas pequenas ilhas, mas que são as grandes. Há depois também uma outra troca que muda as coisas na América, que é a Inglaterra tira a Flórida à Espanha para afastar a Espanha da proximidade das colónias inglesas. Sim. E em troca obriga a França a ceder a Louisiana à Espanha. Portanto, a Espanha fica com a Louisiana, portanto, com Nova Orleans e todo o Mississippi e todo o centro dos Estados Unidos. E basicamente o que acontece,
3: porque a Louisiana atual não é igual,
2: não é o estado
3: antiga,
2: da Louisiana,
3: certo.
2: A Louisiana é toda
3: a parte central,
2: portanto é toda a área do centro dos Estados Unidos reivindicada pela França abaixo do Canadá. Portanto, a Alta Louisiana e a Baixa Louisiana, que é Nova Orleans. Agora, portanto, a Guerra dos Sete Anos tem dois resultados muito relevantes para a história da América. Isto é, tira a França da América do Norte, Portanto, basicamente, a França fica com apenas duas pequenas ilhas no Canadá. Mais uma vez, era aquilo que interessava nas ilhas para bases de pescarias,
3: para a pesca,
2: para a pesca, que ainda hoje tem, aliás. E fica com as ilhas do, de, as ilhas da, do, do açúcar das Caraíbas. E, portanto, isto muda completamente a percepção que os colonos britânicos da América têm do, do mundo em que vivem. Portanto, eles até 1763, eles vivem cercados por forças militares francesas, no Canadá, na Louisiana, no Vale do Rio Ohio, no Vale do Rio Mississippi, portanto está tudo cheio de fortes britânicos e de índios aliados.

0: ficam à vontade. É verdade, a Espanha entra, fica com uma parte da Louisiana, da Baixa Louisiana, mas a Espanha já não é vista em meados do século XVIII como equivalente à França. É vista como uma potência fraca e sobretudo muito fraca na América do Norte, e portanto não é uma preocupação, quer dizer, não é uma preocupação como tinha sido a França. Portanto, França fora da América do Norte. Esse é o primeiro resultado da Guerra dos Sete Anos. Mas há um outro resultado. É a França sai e a Inglaterra entra na América do Norte. É uma coisa curiosa. Porquê? Entra de duas maneiras. Primeiro, entra um enorme exército britânico que fica na América do Norte. 10 mil homens, soldados profissionais. Uhum. Que continuam depois de 1763 na América do Norte.
1: Foram combater na Guerra dos Sete Anos.
0: E depois deviam ter voltado, como os colonos ingleses, como os colonos das 13 colónias achavam que eles deviam ser embora, já não são precisos, não existiam antes. A defesa das colónias inglesas era feita pelas milícias de cada colónia.
1: Não havia mesmo exército.
0: Não havia o exército, havia marinha britânica, andava por ali, quer dizer, mas não havia o exército era o exército colonial. Era o exército das colónias. Uhum. Agora, de repente, ficam, por exemplo, no estado de Massachusetts, ficam 3 mil soldados britânicos estacionados no... de repente, tem uma presença militar a Inglaterra que não tinha antes. E depois a Inglaterra começa a comportar-se de uma maneira que assusta os colonos ingleses na América.
1: Por causa da questão dos impostos.
0: Antes de ir aos impostos, há outra coisa que, só para dar uma ideia de como é que de repente a Inglaterra se torna a nova França para os colonos ingleses. O que é que faz a Inglaterra? A Inglaterra vai tentar substituir-se à França naqueles territórios que eram controlados pela França. E como é que a França controlava esses territórios? Controlava-os através de alianças com os índios.
1: Uhum.
0: O governo britânico assume essas alianças dos franceses com os índios. E assume-os de tal maneira que torna-se o protetor dos índios. E em 1763, portanto, fim da Guerra dos Sete Anos, em outubro de 1763, o governo britânico faz uma proclamação a declarar que os colonos ingleses não podem entrar no interior da América, isto é, passar para os vale do Mississippi e do Ohio, porque são reservas índias.
1: Uhum.
0: Isto é, na prática, nesse momento, a Inglaterra está-se a comportar como a França na América do Norte, isto é, impedir a expansão para o oeste das colónias inglesas das Américas. E a tornar-se o protetor dos índios. Ora bem, os colonos ingleses têm imensos conflitos com estes índios. Em 1763, uma confederação de índios que ataca os estabelecimentos americanos na fronteira, os Appalachians, quer dizer, são atacados, precisamente porque têm o apoio, os índios sentem que têm o apoio britânico, portanto atacam os próprios colonos ingleses. Os colonos ingleses depois massacram os índios, mas o governo britânico diz: não, os índios é que têm a razão, vocês não podem entrar aí. Portanto, a Inglaterra aqui, com os índios, está-se a substituir à França. E está-se também a substituir à França na proteção dos colonos franceses. Em 1774, o governo britânico declara o Quebec Act, que estabelece a proteção dos católicos franceses no Canadá pelo governo britânico. Portanto, nós temos de repente, em 1763, a França vai-se embora e a Inglaterra, para os colonos das 13 colónias inglesas, assume o papel que a França tinha de protetora dos índios e de protetora dos católicos franceses e de impedir os colonos ingleses se expandirem na direção do Canadá e na direção do Mississippi.
1: Certo.
0: E, portanto, de repente, a Inglaterra é a França, e uma ameaça militar até muito maior do que tinha sido a França, porque a França não tinha tantas tropas na América do Norte como agora tem a Inglaterra.
1: Muito bem. Bom, chegamos ao final da nossa primeira parte. Voltamos já a seguir. Até já.
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0: Rádio Observador, muito boa tarde. Já daqui a pouco a segunda parte de O Resto é História. Primeiro, porque são 7h30, o essencial das notícias que estão a marcar este sábado para ouvir com a Laura Figueiredo.
10: Boa tarde. A Provedoria da Justiça pede ao Ministério da Educação um ponto de situação sobre a publicação das notas dos exames nacionais. Em comunicado, a Provedoria adianta que pediu esclarecimentos ao Gabinete do Ministro da Educação sobre o procedimento de publicação das notas, para além de querer também saber quais as medidas pensadas para contornar os problemas na segunda fase. A Provedoria da Justiça salienta ainda que as circunstâncias e o contexto que envolvem a realização dos exames têm sido objeto de várias queixas, em particular por parte das famílias dos alunos. Entretanto, o Observador sabe que o Ministério da Educação convocou os representantes do Conselho de Escolas, das Associações de Diretores e Dirigentes Escolares para uma reunião esta tarde. Até agora ainda não foi revelado o que vai acontecer aos alunos que tiveram notas suspensas na divulgação dos resultados dos exames. E multiplicam-se as críticas dos partidos da oposição. O PCP culpa o primeiro-ministro pelos problemas e diz que o ministro da Educação revelou falta de coragem. Paulo Raimundo considera que muitas coisas estão por resolver. Aponta que Fernando Alexandre não tem como justificar o injustificável. Esta manhã também o PS dizia que Luís Montenegro é o principal responsável. Já a líder da Iniciativa Liberal, Mariana Leitão, acusa o ministro da Educação de teimosia e incompetência. Quanto ao Bloco de Esquerda, desafia Fernando Alexandre a garantir que nenhum aluno ficará prejudicado por ter notas suspensas. André Ventura enviou uma carta ao primeiro-ministro a pedir a demissão do ministro da Administração Interna. O líder do Chega diz que se Luís Neves não abandonar o cargo, isso vai arrastar o governo para uma cumplicidade criminosa. Lembra que o antigo ministro da Administração Interna social-democrata, Miguel Macedo, demitiu-se para defender o cargo, mesmo tendo sido depois absolvido. E o Bloco de Esquerda exige que ainda hoje o ministro da Administração Interna dê uma explicação cabal sobre as relações com o empreiteiro que tinha na sua posse um reboque apreendido numa operação da PJ. O deputado único, Fabián Figueiredo, considera que gera uma enorme perplexidade que um empreiteiro próximo do ministro tenha na sua posse um reboque que foi apreendido numa operação de combate ao tráfico de droga. Em Almada, as reservas de água atingiram hoje os 40%, um número que permite já avaliar a redução dos cortes no abastecimento. A escala de monitorização utilizada compreende 5 níveis, sendo agora registado o nível 3, amarelo, que compreende valores entre os 30% e os 50% de reservas de água. Entretanto, os serviços municipalizados de água e saneamento anunciaram também que continuam a operação de apoio às instituições prioritárias desde o início do mês, que têm sido relatadas sucessivas falhas no abastecimento de água no concelho de Almada, o que levou a autarquia a decretar situação de alerta.
0: Estas e outras notícias para ouvir às 8 em ponto, desenvolvidas e atualizadas na edição das 8 também com a Laura Figueiredo. Um abraço, Laura. Até já.
10: Até já.
0: Já daqui a pouco temos a segunda parte de O Resto é História, nossa companhia, até bem perto da edição das 8.

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2: 34 minutos para lá das 7 da tarde. Boa viagem na companhia da Rádio Observador. Um bom sábado também. O pop-up, o episódio desta semana, para escutar mais logo depois do Jornal das 8, vai trazer à mesa o que de mais popular tem sido e tem trazido também o Mundial de Futebol. Tudo isso tratado numa conversa que não pode nem vai deixar de lado o fenómeno de streams live mode. Mas antes, no caminho até ao Jornal das 8, a segunda parte do segundo de 4 episódios do Resto é História, dedicados à independência dos Estados Unidos.
3: Olá, seja bem-vindo de volta a este episódio do Resto é História, em que nós estamos a falar da independência americana e, neste caso, mais especificamente, desta primeira separação com Inglaterra, em que os americanos, de repente, parecem querer deixar de ser ingleses. Por uma razão, porque
4: de repente a Inglaterra...
3: O comportamento dele, a Inglaterra fica muito parecida com a França, não é?
4: E entrou-lhes em casa.
3: Em casa e nos bolsos.
4: E nos bolsos.
3: Exato.
4: Entrou-lhes em casa porque, de repente, há um exército britânico na América do Norte e o governo inglês quer que alguém pague esse exército britânico e não quer que sejam os contribuintes ingleses. O governo inglês sai da Guerra dos Sete Anos com grandes dificuldades financeiras, a guerra que foi muito cara. Aliás, a guerra inglesa é cara porque é uma guerra marítima, transportar exércitos através do Atlântico, é uma guerra também de subsídios aos prussianos. Eles têm de pagar aos prussianos para os prussianos continuar a guerra contra a Áustria e contra a França. O resultado disto é que a dívida pública inglesa sobe de 60 milhões de libras para 133 milhões de libras durante a guerra. Isto é o equivalente, é a estimativa que existe, é o equivalente a 160% do PIB britânico.
3: Aí,
4: uma dívida pública gigantesca. Alguém tem que pagar
3: isto. A União Europeia não admite esse nível de endividamento.
4: E os mercados de capitais britânico também precisava para financiar esta dívida, também não. E ora bem, quando o governo britânico olha para a Inglaterra, vê uma população já submetida a imensos impostos e quando olha para as 13 colónias americanas, repara que eles não pagam impostos. Quer dizer, aquela gente não paga impostos. O governo local é pago por taxas alfandegárias. Não há impostos diretos na América. Os cálculos que o governo inglês faz é que em Inglaterra um súbdito do rei paga 5 vezes mais impostos do que um americano. Portanto, 5 vezes mais. Além disso, portanto, os americanos só pagavam basicamente impostos alfandegários, mas praticavam o contrabando numa escala gigantesca.
3: Nem isso
4: pagavam como selvagens. Devia ser.
3: Sim.
4: E o que é que faz o governo britânico perante esta fuga ao fisco, este paraíso fiscal que existe na América do Norte? Bem, isto tem de acabar. Portanto, eles têm de pagar a parte deles. E, portanto, cria novos impostos alfandegários, multiplica os funcionários alfandegários nas colónias, portanto, reforça o aparelho fiscal, isto é, reforça a autoridade tributária na América do Norte. Portanto, os colonos queixam-se, de repente só há funcionários do fisco por todo lado, a aborrecê-los, onde é que comprou isto, pagou os direitos, onde é que arranjou esse fato novo, etc., mais aquilo. E, além disso, inventa finalmente um imposto direto para os americanos pagarem, que é o stamp duty, que nós podemos traduzir por imposto de selo. Portanto, o que é que isto significa? Significa que todos os documentos legais, portanto, contratos, testamentos, enfim, todos os documentos legais têm de ser feitos em papel selado. Portanto, o papel selado é um papel que é um papel fiscal. Quer dizer, nós aqui já não
3: também
4: temos hoje papel selado, mas, portanto, é isso que é introduzido. Mas também, por exemplo, os jornais têm de ser impressos em papel selado também. As cartas de jogar também têm de ser impressas em papel selado. Aí. Portanto, tem de se pagar para se publicar um jornal, para, enfim, para produzir cartas de jogar, para fazer um contrato, para tudo. Pá, isso.
3: E os americanos começaram a não achar graça, não é?
4: Não acharam graça absolutamente nenhuma. Isto cria imensa agitação. Londres explica que isto é para pagar as tropas que lá estão e, obviamente, a resposta que os americanos dão é: nós não queremos essas tropas, então levem essas tropas para casa e não queremos pagar.
3: E começam os protestos, é isso?
4: E começam os protestos. Os protestos começam como? Quer dizer, começam dentro da tradição britânica do autogoverno, representado pelas assembleias representativas das 13 colónias. As 13 colónias têm assembleias representativas e essas assembleias, o que é que fazem? Essas assembleias que se acham que são os representantes das populações que vivem nessas colónias, dizem que os impostos são inconstitucionais porque só estas assembleias representativas, de acordo com a tradição constitucional britânica, é que têm o poder para declarar, para impor impostos nas colónias. Porque os impostos no mundo britânico, vamos chamar-lhe assim, no mundo inglês, só podem ser declarados pela assembleia que representa os contribuintes, aqueles que vão ser os contribuintes, que é o Parlamento de Londres, mas estes colonos da América do Norte não têm deputados, não elegem deputados no Parlamento de Londres e são representados pelos parlamentos das colónias. Uhum. Portanto, eles dizem, os parlamentos que nos representam é o parlamento de cada uma das 13 colónias.
3: E não o Parlamento Britânico.
4: E não o Parlamento de Londres. O Parlamento de Londres representa os escoceses e os ingleses, quer dizer, mas não, os americanos estão representados nestes seus parlamentos e, portanto, são estes parlamentos, só estes parlamentos é que podem declarar impostos e estes parlamentos não declararam imposto nenhum e, portanto, os impostos declarados pelo Parlamento de Londres não valem nas Américas porque o Parlamento de Londres não tem autoridade nas Américas.
3: É um bom argumento.
4: Quem tem autoridade nas Américas é o rei. O rei tem autoridade nas Américas. Um parlamento não tem.
3: Certo.
4: E porque o rei nas Américas é como se fosse o rei com os parlamentos das 13 colónias, tal como a Inglaterra, o rei, a autoridade do rei, é a autoridade do rei, e o Parlamento de Londres, ali, é a autoridade do rei, e representada pelos governadores, e o rei representado pelos governadores, e os parlamentos.
3: E vem daí o famoso no taxation without representation.
4: É exatamente a ideia de que, bem, nós não estamos representados no Parlamento de Londres, portanto o Parlamento de Londres não pode taxar-nos com
3: impostos. E o que é que acontece então?
4: Impostos. Bem, depois há uma reunião em 1765 de representantes das assembleias das colónias, que é o primeiro Continental Congress em Nova York. Continental, porque reúne todo, portanto é um congresso continental, reúne
3: as
4: 13 colónias, que explica, portanto a ideia, eles fazem uma petição a explicar ao Parlamento de Londres que não pode taxar os americanos porque eles não estão lá representados, e a verdade é que o Parlamento de Londres recua, quer dizer, percebe que há uma agitação enorme e o Stamp Act, portanto o imposto de selo é suspenso, que é um sinal de que os americanos aqui têm um sinal da sua força, mas o Parlamento de Londres quer, tendo renunciado ao imposto de selo, quer ressalvar o princípio da sua soberania sobre a América do Norte. E em 1766 faz uma declaração, que é o American Colonies Act, a dizer que o Parlamento de Londres é soberano na América. Uhum. Isto é, pode se quiser taxar os americanos porque também têm soberania sobre a América. O que é que isto faz? Isto torna a discussão, que era uma discussão fiscal, torna de repente uma discussão constitucional, pura e simplesmente já constitucional. Portanto, a partir de os americanos estão a dizer não, os parlamentos, os nossos parlamentos, o nosso parlamento são os nossos parlamentos que estão aqui, não é o Parlamento de Londres, ou nós não elegemos ninguém no Parlamento de Londres, não temos nenhum representantes. Portanto, reparem, o primeiro conflito dos colonos americanos não é com o rei, mas é com o parlamento. E é mesmo com o Parlamento, porque, porque a razão do American Colonies Act de 1766, a razão é que o Parlamento de Londres está também interessado em mostrar ao rei, o rei Jorge III, que quem manda é o Parlamento, uhum, e não o rei. Portanto, o que está a acontecer em meados do século XVIII na Inglaterra, na América, é que a América eram estas colónias com estes parlamentos submetidos ao rei. E o que está a acontecer em Inglaterra é que o Parlamento de Londres está a tirar cada vez mais poder ao rei. Uhum. E um dos poderes que o Parlamento de Londres quer tirar ao rei é o poder sobre a América. E, portanto, verdadeiramente, o que nós temos aqui é uma reação dos colonos americanos, não contra a monarquia, não contra o rei, mas contra o novo sistema parlamentar que está a emergir em Inglaterra, isto é, a afirmação do poder do parlamento contra o rei, que leva também o parlamento a querer ter poder sobre a América, como não tinha até então. Quem tinha poder na América era o rei, não era o Parlamento de Londres. E agora é o Parlamento de Londres que quer ter poder na América. Portanto, esta declaração do Parlamento de Londres provoca este enorme debate constitucional, e a partir daí começam os incidentes, quer dizer, os incidentes, que é atitudes de irreverência ou de hostilidade da população das 13 colónias perante os representantes da autoridade britânica e, sobretudo, perante as tropas britânicas. Em março de 1770, em Boston, no Massachusetts, uma multidão de rapazes começa a atirar bolas de neve às tropas britânicas, diversas até, e as tropas britânicas que estão lá perdem a paciência, disparam, matam três dos rapazes, e é o Boston Massacre, o massacre de Boston, que depois é divulgado por imensas gravuras, portanto, nas várias colónias, a mostrar os soldados britânicos a massacrar a população das colónias. Há um outro incidente que também fica na história, há muitos incidentes, agora vou falar deste outro, que é provocado também por uma manigância do governo britânico tentar resolver um problema financeiro. Um dos problemas que o governo britânico tem no princípio da década de 1770 é que na Índia, uma Índia que entretanto agora ficou completamente dominada pela Inglaterra, porque a França também foi afastada da Índia na Guerra dos Sete Anos, mas um dos problemas que a Inglaterra tem é que a Companhia das Índias Orientais, isto é, a Companhia Comercial Inglesa que explora sobretudo o norte da Índia, está quase em bancarrota e, portanto, é preciso ajudá-los. E em 1773, o governo britânico tem o governo de Londres tem uma ideia ótima, que é vamos dar à Companhia das Índias Orientais o monopólio da venda de chá nas colónias americanas da América do Norte. Isto é, só a Companhia das Índias Orientais é que pode vender chá lá.
3: E, portanto, os comerciantes locais também não gostaram.
4: Os comerciantes locais que compravam chá de contrabando aos holandeses, quer dizer, ficaram absolutamente furiosos, e em Boston, a 16 de dezembro de 1773, há três barcos da Companhia das Índias Orientais que chegam carregados de chá para venderem. Um bando de colonos disfarça-se de índios e ataca os três navios da companhia e atira cerca de 300 e tal cofres de chá ao mar. Portanto, uma fortuna, aliás, é uma fortuna. Isto é uma fortuna. É uma fortuna imensa, porque o chá também é uma coisa valiosa como o açúcar. É muito valioso também como o açúcar. Atira ao mar, e é o Boston Tea Party. Quer dizer, aliás, é um nome que só é dado no século XIX, aparentemente. Na altura ninguém chamava desta maneira. Esta ação do Boston Tea Party enfurece completamente a opinião inglesa, portanto, a opinião em Londres, e o Parlamento em Londres, em março de 1774, declara o bloqueio naval do porto de Boston. Quer dizer, portanto, a Marinha Britânica passa a bloquear o porto de Boston, e depois, enfim, ainda faz mais uma coisa, que é proclamar os Coercive Acts, que são leis que obrigam as cidades americanas a dar aquartelamento às tropas britânicas. Isto é, as tropas britânicas na América do Norte, os tais 10 mil soldados profissionais, muitos deles não são britânicos, são alemães, quer dizer, uma grande parte do exército britânico na América do Norte é de mercenários alemães, quer dizer, são soldados profissionais alemães que combatem no exército britânico, portanto, são estrangeiros mesmo, portanto, há a quartelarem-se nas cidades americanas. Portanto, isto cria um mau ambiente, a conjuntura económica nesta altura também não ajuda, porque a economia britânica está a passar por um momento de recessão, portanto, há a comprar menos coisas à América, portanto, os comerciantes americanos também não estão interessados nisso. Há ressentimento dos dois lados, há muito ressentimento dos dois lados, isto é, os ingleses, porque acham que os americanos não pagam impostos, a guerra dos 7 anos foi feita para tirar os franceses da América, foram os ingleses que a pagaram, agora quando chega a vez dos americanos contribuírem para isso, eles dizem, não contem connosco, vocês mandaram as tropas para cá para nos libertarem dos franceses, mas agora nós não queremos pagar nada disso, portanto há muito ressentimento. Há também ressentimento do lado americano, por exemplo, destes aristocratas como George Washington. George Washington é um oficial das milícias, um aristocrata que gosta de viver como um gentleman britânico, e o sonho da vida dele era entrar no exército britânico, portanto era ser aceito, era ter um posto no exército britânico como um oficial do exército britânico, e nunca consegue isso. Porquê? Porque os oficiais das milícias americanos são vistos em Londres como gente que não sabe nada de guerra, uns amadores, um gente primitivo, um gente rudimentar, uma gente certo. Rústica, uns lavradores rústicos que acham que são guerreiros, e portanto Washington não tem lugar. E portanto ele ressente imenso isso, há imenso ressentimento, isto é uma espécie de discriminação contra estes aristocratas
3: na
4: americanos
3: sua própria terra.
4: Que não conseguem. E depois, claro, há dois outros fatores que dá a esta discussão, que é uma discussão constitucional, que é uma discussão fiscal, isto é, o que é que os americanos têm de pagar, quem é que tem autoridade sobre os americanos. Essa discussão acaba por assumir uma dimensão intelectual nova, com dois movimentos de opinião importantes. Um é um movimento do iluminismo europeu, que também chega às Américas, porque basicamente os americanos têm a cultura europeia nas suas universidades, nos seus jornais, nos seus clubes, e portanto eles começam também a conceber aquilo que inicialmente é traduzido como direitos dos ingleses, portanto são os ingleses que têm direito a ser, a não ser taxados, a não ser por órgãos em que estão representados, é um direito dos ingleses, mas que começam a ser formulados também nestes anos da década de 60 e de 70 na América, como direitos naturais, como direitos humanos, direitos dos seres humanos. A liberdade, a propriedade, isto é, já não são apenas direitos ingleses, mas são direitos dos seres humanos. É assim que eles começam a ser ser referidos. Por outro lado, esta ideia da liberdade, isto é, nós queremos a liberdade, é a liberdade dos ingleses, mas é também uma liberdade concebida como uma liberdade dos cidadãos. E concebida como cidadãos que se começam a imaginar como os cidadãos da antiga República Romana, que tem uma influência muito grande na cultura europeia. Esta gente toda ainda, a base da educação na América Inglesa é o latim, quer dizer, estudam certo. Todos latim nestas universidades, estudam Cícero, estudam a história da República Romana, e esta gente toda, Washington e companhia, Washington não tem assim muita educação, menos mas ali, lê sim. alguma coisa, mas também já sabe alguma coisa. Começam a imaginar-se como cidadãos romanos.
3: Mas a República não tinha rei.
4: Não, e sobretudo a República é a associação entre a liberdade e o governo popular, o governo de todos. E um governo que não tem rei, quer dizer, um governo de todos, uma república. E portanto começa para estes americanos que estão zangados com os impostos, que estão a discutir se devem ou não obediência ao Parlamento de Londres, começa a haver esta outra questão, que é: nós podemos fazer aqui qualquer outra coisa. Podemos fazer aqui uma comunidade política que seja verdadeiramente livre, e uma comunidade política, para ser livre, tem de ser uma comunidade que respeita estes direitos humanos, estes direitos naturais, e a melhor maneira de garantir esses direitos naturais é uma república, é um governo popular. É um governo popular, isto é, não é a monarquia. Portanto, isto começa a dar uma nova dimensão a esta contestação e a criar um novo horizonte para o que se pode fazer.
3: Bom, eu interrompo-te aqui. Para quem nos está a ouvir em direto, eu despeço-me até para a semana. O nosso tempo chegou ao fim. Os outros, como sabem, poderão ouvir o resto deste episódio em podcast. As
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3: Regresso com um novo episódio na próxima terça-feira, depois das 7 da tarde. Vai ser o terceiro de 4 dedicados aos 250 anos de independência dos Estados Unidos. Para já, Black Pumas. More Than a Love Song vai ser nossa companhia, também perto da edição das 8. Chega daqui a 7 minutos com a Laura Figueiredo. Bom sábado, boa viagem.

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6: 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Bem-vinda de volta, Laura Figueiredo.
7: Boa tarde. André Ventura pede a demissão do Ministro da Administração Interna e avisa que manter Luís Neves no cargo vai arrastar o Governo para uma cumplicidade criminosa. A Provedoria da Justiça pede ao Ministério da Educação um ponto de situação sobre a publicação das notas dos exames nacionais. Em Almada, as reservas de água atingiram hoje os 40%.

0: Rádio Observador, são 8 em ponto. Boa noite, vamos às notícias, edição da Laura Figueiredo. Boa noite, Laura. André Ventura enviou uma carta a Luís Montenegro a pedir a demissão do ministro da Administração Interna e deixa um aviso: manter Luís Neves no cargo arrastará o governo para uma cumplicidade criminosa.
1: Na carta enviada ao primeiro-ministro, o presidente do Chega escreve que a permanência em funções do ministro da Administração Interna afeta muito negativamente a imagem do governo, dizendo também que, inevitavelmente, o executivo será arrastado para a cumplicidade criminosa, pressão sobre as instituições de investigação criminal e perda de autoridade institucional. André Ventura diz que, depois de ter reunido com o presidente da República, ficou ainda mais convencido do que é preciso fazer neste momento. O presidente do Chega lembra ainda o caso de Miguel Macedo, antigo ministro da Administração Interna, que se demitiu por se ver envolvido numa suspeita criminal durante o governo de Pedro Passos Coelho, mesmo tendo sido absolvido mais tarde. André Ventura deixa ainda um aviso a Luís Montenegro, diz que manter Luís Neves no cargo vai alterar as relações do Chega com o Executivo.
0: Já o Bloco de Esquerda, Laura, exige explicações cabais ao ministro da Administração Interna ainda hoje.
1: O partido exige que Luís Neves explique as relações com o empreiteiro que tinha na sua posse um reboque apreendido numa operação da PJ. O deputado Fabián Figueiredo considera que gera uma enorme perplexidade que um empreiteiro próximo de Luís Neves tenha na sua posse um reboque que foi apreendido numa operação de combate ao tráfico de droga. O bloquista salienta ainda que foram encontrados bidões com químicos para o processamento de drogas no reboque. Considera, por isso, que o ministro tem de prestar esclarecimentos cabais e urgentes sobre o caso.
0: Também a marcar a atualidade nacional deste sábado, a Provedoria da Justiça pede ao Ministério da Educação um ponto de situação, isto, Laura, sobre a aplicação das notas dos exames nacionais.
1: O pedido foi hoje anunciado pela entidade liderada por Luísa Neto. Em comunicado, a Provedoria da Justiça adianta que pediu hoje ao Gabinete do Ministro da Educação um ponto de situação sobre o procedimento de publicação das notas, para além de querer também saber quais as medidas pensadas para contornar os problemas na segunda fase das provas. A Provedoria da Justiça salienta ainda que as circunstâncias e o contexto que envolvem os exames nacionais têm sido objeto de várias queixas, em particular por parte das famílias dos alunos. Entretanto, o Observador sabe que o Ministério da Educação convocou os representantes do Conselho de Escolas, das Associações de Diretores e Dirigentes Escolares para uma reunião esta tarde, que já chegou ao fim. Até agora ainda não foi revelado o que vai acontecer aos alunos que tiveram notas suspensas na divulgação dos resultados dos exames.
0: E vão-se multiplicando as críticas dos partidos da oposição. Laura, o PCP culpa o Primeiro-Ministro pelos problemas na correção dos exames nacionais e diz que o Ministro da Educação revelou falta de coragem.
1: Paulo Raimundo considera que muitas coisas estão por resolver. Estima a existência de milhares de estudantes, ainda com as notas suspensas. O secretário-geral do PCP nota também que Fernando Alexandre não tem como justificar o injustificável. Para Paulo Raimundo, na origem do problema dos exames nacionais, está a política do governo de desmantelamento do Estado. Nota que no Ministério da Educação foram dispensados mais de 500 profissionais, o que, na perspectiva do PCP, desorganizou toda a estrutura. Esta manhã, a líder da Iniciativa Liberal, Mariana Leitão, acusava o ministro da Educação de teimosia e incompetência. Quanto ao Bloco de Esquerda, desafia o ministro a garantir que nenhum aluno ficará prejudicado por ter notas suspensas.
0: E do lado do PS, José Luís Carneiro diz que Luís Montenegro é o principal responsável por estes problemas.
1: O secretário-geral socialista diz que há apenas uma pessoa a responsabilizar pelo atraso no lançamento das notas, o primeiro-ministro, na medida em que, para José Luís Carneiro, o ministro da Educação não assume responsabilidades.
2: Isto só tem um responsável. O primeiro responsável por ter avançado de forma imprudente para este processo é o primeiro-ministro, na medida em que o ministro da Educação não assume qualquer responsabilidade. Não o fez na Assembleia da República, não o fez no debate parlamentar e julgo que até por vezes parece cantar vitória com um processo que foi mal sucedido, mas pelo facto de conseguirmos chegar ao fim, o alívio é de tal ordem que parece que se chegou ao fim em condições.
1: Declarações de José Luís Carneiro, que deixa também a porta aberta a uma comissão parlamentar de inquérito ao ministro Fernando Alexandre.
0: E em Almada, Laura, as reservas de água atingiram hoje os 40%, um número que já permite avaliar a possibilidade de uma redução dos cortes no abastecimento.
1: Informação avançada pelos Serviços Municipalizados de Água e Saneamento. Numa informação publicada no site, os SEMAS de Almada explicam que a reserva média é calculada com base nos níveis de armazenamento dos reservatórios do Alto do Índio, Sobreda, Raposo, Lazarim, Trafaria, Valcavala e Pragal. A escala de monitorização utilizada compreende 5 níveis, sendo agora registado o nível 3, amarelo, que compreende valores entre os 30% e os 50% de reservas de água. Ora, este nível implica então a avaliação da situação e uma possível redução do número de horas de corte. Entretanto, os Serviços Municipalizados de Água e Saneamento anunciaram também que continuam a operação de apoio às instituições prioritárias. Ora, desde o início do mês que têm sido relatadas sucessivas falhas no abastecimento de água no concelho de Almada, o que levou a autarquia a decretar situação de alerta.
0: E ainda pela atualidade nacional, agora pela saúde, mais de 60% das vagas do concurso para médicos de família ficaram por preencher este ano. Ainda assim, o bastonário da Ordem dos Médicos considera que são números positivos.
1: Os dados da Administração Central do Sistema de Saúde, a que o observador teve acesso, dão conta desta subida. Foram colocados 273 médicos de família, mais 42 do que no ano passado. Ainda assim, não chega para preencher as vagas necessárias. Carlos Cortes justifica as 60% das vagas que ficaram por preencher, com o facto de o número de vagas ter aumentado, e explica que, nesta altura, o mais importante é olhar para as que foram preenchidas.
3: Não podemos, pelo menos este ano, ver o número de vagas que ficaram por preencher. Aquilo que nós temos que olhar é para o número de vagas que foram preenchidas. E porquê? Porque este ano não é habitual todas as vagas, digamos, vagas carenciadas, vagas em locais onde há utentes sem médico de família, abriram. Portanto, foram colocadas à disposição, digamos, da escolha dos médicos de família. Porque os dados que nós temos neste momento é que este ano escolheram mais 42 médicos de família do que tinham escolhido no ano anterior.
1: Ainda assim, o bastonário da Ordem dos Médicos afirma que o concurso não resolveu a falta destes especialistas no SNS.
3: É um caminho, mas ainda é preciso fazer muito mais para tornar o Serviço Nacional de Saúde mais atrativo, nomeadamente valorizar a Medicina Geral e Familiar, a especialidade de Medicina Geral e Familiar.
1: Declarações do bastonário da Ordem dos Médicos à Rádio Observador. Carlos Cortes saúda ainda a decisão do Ministério de abrir mais vagas para médicos de família no Serviço Nacional de Saúde.
0: Tempo ainda nesta edição das 8 da noite para falar da atualidade internacional. O Irão suspendeu lá os compromissos estabelecidos no memorando de entendimento assinado com os Estados Unidos.
1: Uma informação avançada pelo vice-ministro dos Negócios Estrangeiros que diz que os Estados Unidos violaram os compromissos do memorando e por isso diz que o Irão vai agir da mesma forma. O governante admite que o país também não tem cumprido os compromissos estabelecidos e diz que Teherão tem estado ocupado a defender os próprios interesses. Esta posição surge na sequência da escalada de tensão no Médio Oriente entre Estados Unidos e Irão. As últimas 7 noites têm ficado marcadas por ataques de ambos os lados.
0: E no futebol é oficial, Francisco Trincão deixa o Sporting, Laura, e é já reforço do Al Ahly da Arábia Saudita.
1: Confirmação de transferência chega pelo clube saudita, que divulgou já um vídeo do internacional português a assinar o contrato com o clube. Francisco Trincão deixa o Sporting por 40 milhões de euros. Na Arábia Saudita, o jogador português vai receber um ordenado anual líquido entre os 11 e os 12 milhões de euros, 4 vezes mais do que ganhava no Sporting. O clube de Alvalade já confirmou também a transferência através de comunicado.
0: Notícias de regresso à antena da Rádio Observador, em formato síntese, também com a Laura Figueiredo, quando forem 8 meia. Laura, até já.
1: Até já.
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0: 10 minutos para lá das 8, as notícias estão de regresso às 8h30 com a Laura Figueiredo. Ora, no programa de festas para esta noite de sábado, temos o episódio da última sexta-feira do Porco Sim Não É Resposta. Eduardo Sá, sempre recebido pelo Jardim de França, a calma que é difícil manter, sobretudo quando alguém nos manda ter calma. É o tema que nos vão trazer depois do Jornal das 9, por agora, nesta hora das 8, para ouvir em duas partes as narrativas de pop de um mundial cheio de ícones, trazidos à mesa por Maria Ramos Silva, Pedro Buschi Mendes e Bruno Vera Amaral, moderados pelo cromo Tiago Pereira, no episódio desta semana do Pop-Up.
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0: Sejam muito bem-vindos a mais um Pop-Up, o encontro semanal entre estes três campeões da cultura popular: Maria Ramos Silva, Bruno Vera Amaral e o Pedro Augusto Mendes. Esta semana, antes da grande final, vamos fazer aqui o balanço pop do Mundial de Futebol. Pedro Augusto Mendes, vamos começar já por ti, sem mais introduções, sem mais demoras, até porque longas, quando o Mundial começou, os nossos ouvintes fiéis e estimados devem lembrar-se, falámos aqui, fizemos uma espécie de abertura, não é? E agora que tudo vai acabar este domingo, com a final mais ansiada pela Maria Ramos Silva, Espanha-Argentina.
1: Não digas isso, pelo amor de Deus.
0: Pedro Augusto Mendes, vamos começar por ti, até porque antes deste programa... em que eu vos pedi, vamos abordar aqui, vamos fazer o nosso balanço pop do Mundial, até porque o Mundial é talvez o maior espetáculo deste ano de cultura popular, digo eu. Tu chegaste à frente.
2: Não falando no piquenicão.
0: Pronto, também.
2: Se tirarmos o piquenicão da equação.
0: É o segundo. Tu dizias.
2: É o primeiro.
0: Eu não percebia se disseste isto como afirmação ou como pergunta, que é: este foi o melhor Mundial de sempre. Estavas a. É a tua convicção ou é uma dúvida que tu tens?
3: É uma especulação,
0: vá. Muito bem, sim, senhor.
3: Eu não gosto muito, e acho que as pessoas também não gostam muito, de mundiais que decorrem em vários países em simultâneo, embora vá ser esta a tendência. Não podemos chamar este Mundial o Itália 90 ou França não sei quantas. Vamos ter que chamar, não, aquele Mundial do Cabo Verde brilhou ou qualquer coisa. Apesar de, acho que todos nós nos olvidámos depressa de que também houve jogos no México e no Canadá.
0: É verdade.
3: Do AIC, foram todos em Miami. Os jogos que... Miami.
0: E provavelmente vai ficar assim na história, como o Mundial dos Estados Unidos, aquele outro Mundial dos Estados Unidos.
1: Sim. O Trump 26, não é?
0: Se calhar.
1: No Trump
3: melhor
1: 26.
3: Mundial porquê? Porque teve mais equipas.
0: Sim.
3: E tendo mais equipas, teve mais focos de diferenciação, não é? Teve mais underdogs, mais fãs de várias cores e feitios e tamanhos, mais camisolas de várias cores, mais... Portanto, a quantidade aqui significou mais uma ideia de maior diversidade e de maior... Não, isto é mesmo um mundial.
0: Mais festa.
3: Sim,
0: calhar,
3: mais festa. Apesar de alguns dos países mais populosos do mundo, como a Nigéria, a Indonésia ou a China, em especial, e a Índia, nem sequer participarem no mundial, não é?
0: Sim.
3: Portanto, um mundial sem alguns dos países mais populosos do mundo é um conceito um pouco estranho. Depois, os americanos fazem muito bem as transmissões, embora estas transmissões não sejam completamente americanizadas, não é? Não temos a Kiss Cam, por exemplo, acho eu que não tivemos,
0: sim,
3: não é? A FIFA impôs as regras, mas em todos os jogos, pelo menos na primeira fase, se terão reparado, a FIFA cuidou, portanto, a realização de televisão, provavelmente em acordo com a FIFA, vá, em todos tivemos focos de público muito felizes,
0: sim,
3: muito vestidos a condizer. Portanto, especulo eu se a própria organização do Mundial não ofereceu, ou seja, não coreografou aqueles momentos.
1: São figurantes do Mundial.
3: Sim, não, mas
1: de certa forma,
3: num bom sentido.
0: Achas que é uma possibilidade?
3: Acho que é uma possibilidade muito real, mas não estou contra,
0: claro.
3: E que esses momentos foram captados e depois feito o insert na transmissão. Imagina, uma pausa do jogo qualquer. Eles
4: eu fizeram... acho que isso de certeza aconteceu, por exemplo, no jogo
0: de certeza,
4: França, de certeza, França-Espanha, em que há um momento em que se vê uma adepta no estádio, virada de costas para a câmara, com a camisola do Mbappé.
3: Sim.
4: E está apenas, só se vê as costas dela, não há movimento à volta. É uma imagem praticamente estática.
0: Stock image.
4: Parece que
3: o jogo ainda não terá começado.
4: Não, já estava a decorrer. O jogo estava a decorrer. E aparece aquela imagem, mas não vejo movimento das pessoas à volta, e ela está de pé. E olhar para
1: não vejo ninguém a discutir.
3: Isto aconteceu muito provavelmente por causa das mensagens políticas que possam existir, ou seja, não pode estar a varrer com a câmara, não é? Portanto, assim, a filmar.
0: Sem critério, não é?
3: Sim. E depois aparecer um tipo a dizer: Trump, dá-me a tua camisola, não é?
0: Sim.
3: Um cartaz, não sei o quê. Que é o que vemos sempre nos jogos portugueses, vemos sempre não sei quantas dá-me a tua camisola, não sei quantas dá-me a tua camisola. Eu não me lembro de ver alguém a dizer: dá-me a tua camisola, não, mas posso estar.
0: Também não viste os jogos todos, não é?
3: Sim. Portanto, havia uma certa higiene nesses planos, eram todos gente muito feliz. Nós vimos adeptos de Cabo Verde, que é um país que não tem tanto dinheiro, enfim, tem que ter cuidado com ter muito cuidado com as palavras. Não tem tanto dinheiro como o Canadá, vá,
0: por exemplo,
3: mas estavam todos equipados a rigor e aquelas camisolas, como sabemos, são todas caríssimas, não é? Portanto, eu sou levado a crer que partes dessas foram artificializadas em favor da festividade do
0: mas correu bem.
4: Mas isso também é uma coisa que já acontece. Eu lembro-me de imagens depois de balanço do Itália 90, em que vias imensas imagens das bancadas. Há uma imagem célebre de uma adepta brasileira a chorar. Uma adepta brasileira loira, muito bonita, a chorar porque o Brasil tinha sido eliminado contra a Argentina. Portanto, essas imagens das bancadas, do que é que se está a passar nas bancadas, fazem parte quase do património dos campeonatos do mundo.
3: Deixa-me terminar. Mas não vimos imagens de sujidade, não vimos bancadas vazias, não vimos pessoas feias. Se calhar faltou algum daquele exótico e excêntrico, daquelas mulheres com aquelas unhas grandes e pintadas de... Bom, mais uma vez não vi os jogos todos, estou apenas a...
0: Certo.
3: Parecia um pouco, às vezes, um filme, uma série em que...
1: Agora umas tochas, não é? Ali
0: sim,
1: no meio.
0: Sim, tochadas.
4: Eu não acho que tenha sido muito diferente dos outros mundiais nesse aspecto. Não. Acho que hoje já não se filmam tanto, já não se procura tanto a mulher bonita.
3: Claro, aí tens, sim.
4: Isso aí acho que mudou um pouco, apesar de duas
3: de cada vez mais mulheres.
4: Duas das celebridades instantâneas deste Mundial tenham sido aquelas duas adeptas portuguesas, uma das quais estará namorada do Francisco Conceição, sim, e que se tornaram conhecidas.
0: Mas entretanto também já ninguém se lembra delas.
4: Mas foi por engano, acho que o cameraman foi despedido.
3: Foi o Mundial com mais público feminino interessado. Portanto, as mulheres têm-se vindo a interessar mais pelo futebol e por Fórmula 1 também, eventualmente por outros esportes. Eu acho que isso se notou também. Portanto, ainda bem que o futebol deixa de ser só uma coisa de homens, digamos assim. Mas pareceu, e quando eu digo que foi o melhor, é porque pareceu muito, às vezes, uma recriação de uma feira medieval, em que há espadas e lanças e não sei o quê, mas sabemos que ninguém vai matar ninguém, não é?
0: Certo.
3: Pronto, vamos só comer um pouco no espeto. Foi nesse sentido.
0: Que é no fundo do que importa.
3: Não vimos.
4: A não ser que sejas egípcio.
3: Não houve muitas trampices, acho eu.
0: Sim.
3: Eu acho que ele nem deve saber como o Mundial decorre. Sim. Salvo aquela coisa do cartão.
0: Foi só aquela coisa da Bélgica, não é?
3: Mas não há grande. Não houve. Enfim, eu acho que também não se quis correr o risco. Não vimos cartazes a dizer fora o Trump, ou viva a Israel, ou fora a Israel.
0: Atenção.
3: Não vimos.
0: Quando gravamos este programa, faltam dois jogos. O jogo do terceiro e quarto lugar e a final.
1: Tudo,
0: mas, enfim, Bruno Vieira Amaral, um dos teus temas aqui nesta avaliação tem a ver com os underdogs, que é sempre um tema ótimo em todas as histórias, dramas, narrativas, literatura, tudo e mais
4: é
0: alguma coisa.
4: Sempre, Rocky, Balboa.
0: Os underdogs foram a estrela deste Mundial?
4: Não foram.
0: Nem Cabo Verde?
4: Cabo Verde foi.
0: Mas era um underdog.
4: Era, Cabo Verde foi o único, na verdade, o único underdog. Tu chegas às meias finais e tens as quatro melhores seleções do mundo nas meias finais. Nunca tinha acontecido.
0: São mesmo as quatro?
4: As quatro primeiras classificadas do ranking FIFA.
0: Legitimado para dizer isso.
4: Isto não é um dado objetivo do ranking FIFA.
0: É números.
4: As quatro melhores seleções, as quatro primeiras classificadas do ranking da FIFA, chegaram às meias finais. Foi a primeira vez que isso aconteceu desde que o ranking é feito. E também é muito raro acontecer os quatro semifinalistas serem antigos campeões do mundo. Ou seja, não íamos ter logo a partir
0: uma grande surpresa.
4: Não íamos ter um novo, ou não vamos ter
0: um novo campeão.
4: Um novo campeão do mundo. Já sabíamos que seria uma destas quatro equipas. Ou seja, houve de facto underdogs, porque, como dizia o Pedro, isto foi alargado para 48, mas eles foram protocolarmente despachados logo na fase de grupos. Só foram eliminados 12, mas desapareceram logo do radar. Depois houve, claro, a grande história de Cabo Verde. E é a história do underdog que, curiosamente, também foi mais longe do que aquilo que se esperava, mas cai logo na primeira.
0: Mas houve grande entusiasmo.
4: Na ronda a eliminar, ainda que contra a Argentina.
0: Houve um período de somos todos Cabo Verde.
4: Somos todos Cabo Verde. Toda a gente adora Cabo Verde, a cultura de Cabo Verde, a música de Cabo Verde, a comida de Cabo Verde. Cabo Verde é o melhor país do mundo, já me disse a minha senhora que dá lá uma ajuda em casa e essas coisas todas. E eu comecei a refletir sobre a forma como neste, não é neste Mundial, em todos os Mundiais, nós aproveitamos para fazer aqui o enaltecimento. Não patriótico, porque muitas vezes é feito por pessoas que não são do país, mas o do enaltecimento de certos países e dos valores que supostamente representam, quando, em particular no caso dos portugueses, há sempre ali um, eu não sei se é uma vergonha, se é um pudor, se é um asco em relação aos supostos também valores culturais do país. Quando tu começas com esse discurso, a seleção é uma metonímia do país, é o país que está ali representado, e os valores de Portugal, bem, se for o primeiro-ministro a dizer uma coisa dessas, algo que já é um fascista, um nacionalista perigoso. Mas tu tens esse tipo de discurso, não sei se por condescendência, com Cabo Verde. Tudo o que Cabo Verde representa, a cultura e o povo, é tudo maravilhoso. Quer dizer, nada contra, e acho que certamente eu nunca visitei Cabo Verde, mas conheço muitas pessoas, cresci com muitas pessoas de Cabo Verde. A cultura cabo-verdiana está muito presente, é uma comunidade muito forte no nosso país, está presente, eu acho que acaba por estar presente de alguma forma nas nossas vidas, mas houve aqui uma idealização.
0: Mas cá tem a ver com esse entusiasmo de underdog.
4: Tem a ver com esse entusiasmo, e tu permitires, como é um país não ameaçador, é um país que foi colonizado e que não foi colonizador.
3: É fofinho.
4: Ou seja, tu podes aí podes dizer: eu quero ter a nacionalidade cabo-verdiana, eu quero ir viver
1: era
4: para Cabo Verde.
1: Era muitas vezes se tivessem vencido na final, por exemplo.
4: Gostava de ver se era mais. Ou se tivessem enfrentado
1: antes. Sim, antes.
4: Eu lembro-me, aqui há uns anos, houve um célebre Portugal-Angola. No estádio de Alvalade, em que, bem, aquilo podia ter desencadeado aqui uma nova guerra, agora já pós-colonial, porque foi, bem, aquilo, eu não sei se quantos vermelhos é que houve, os jogadores angolanos deram caneladas, eu acho que até ao roupeiro. E havia.

0: também muito por causa desta condescendência em relação a um país pequenino, e como dizia o Pedro Fofinho, e que nos permitiu fazer esta exaltação de valores patrióticos de um país que não o nosso, porque o patriotismo dos outros parece-nos sempre
1: mais melhor, saudável.
0: É mais saudável do que o nosso. Claro que depois tens o reverso da medalha, que é uma certa demonização cultural, nacional, de outros países. Países como a Inglaterra, que nestas coisas são sempre, apanham sempre todos os lados, mas também a Argentina, vimos muito, e isso foi crescendo à medida que a competição ia avançando, despertaram um sentimento de repulsa quase cultural, ideológica, em relação à Argentina. A Argentina não tem negros, o que é que fizeram aos negros da Argentina? Foi um discurso muito presente nas redes sociais. Politicamente, a Argentina é isto e é aquilo, e receberam os nazis. Ou seja, houve aqui...
1: E o Milei?
0: E o Milei, ora, ainda está ainda mais o Milei. Quer dizer, houve aqui, de ambos os lados, discursos um pouco incongruentes, um pouco contraditórios. Por um lado, uma exaltação nacionalista para um país que é simpático, e por outro, depois, ataques aos países, supostos traços identitários desses países, uma verdadeira demonização desses países, que também já é habitual.
1: Deixa-me só mudar aqui, antes do intervalo, a nacionalidade, e vamos falar da Noruega. Maria Ramos Silva.
0: Ora, aí está outro país fofinho.
1: Foi o Haaland, o grande fofinho deste Mundial, a estrela pop improvável, mas provável. Como é que isto aconteceu?
2: Não é assim tão improvável.
1: Ora bem,
2: ele tem
1: é
2: aquele
1: é
2: ar de viking, né? E tudo.
1: E tem os elásticos, não é? Que são feitos lá
2: tudo.
1: E que custam 3 euros e tal cada um.
2: A
1: podes
2: coleção,
1: comprar na internet.
2: As roupas.
3: E não é demasiado bonito, não é?
2: Exato.
1: Não, eu até acho que não é nada.
2: Há
1: mas
2: até
1: isso
2: uma
1: sou
2: trend,
1: eu.
2: Vocês não sei, sabem que há uma série de influencers mulheres que agora se estão a comparar com o Alan.
0: Ah,
2: uma coisa
0: o
2: assim.
0: Cabelo.
2: É extraordinário. Mas não só, a mesma fisionomia. É uma coisa assim.
0: Sim, eu já vi uma, acho que é russa.
1: Não sabia.
2: Não, eu acho que
0: isso aura, isso dá mais aura.
2: Uma coisa. Enfim, incrível, por um lado, o desempenho desportivo, obviamente, mas depois uma coisa extraordinária. Eu lembro, no dia imediatamente a seguir a Portugal ter sido afastado, ver grupos e grupos de miúdos a fazerem a remada em todo
1: a remar
2: lado.
1: Como
2: quer dizer,
1: vikings.
2: E portanto, eu acho que a capacidade de tu trazeres esse momento muito pop, não é? Essa coreografia para o jogo, e de facto haver ali uma dimensão de agrupamento, não é? Uma coisa mesmo muito, muito patriótica e muito. De junção, de facto, porque eu acho que o Mundial te acaba por trazer isso, muito em contraste com os clubes, não é? Aquele
1: mas
2: momento...
1: é interessante como ainda faz isso, não é? Se calhar ainda faz mais agora.
2: Sim, mas eu acho que até vai um pouco ao encontro desta ideia que o Pedro falava nas bancadas. De facto, se nós pensarmos bem, este é o palco, ou os poucos palcos onde nós permitimos e até advogamos, de certa forma, toda esta ostentação daquilo que são as referências identitárias que ainda subsistem de cada nação sem pudores, não é? As pessoas lá está levam os artefactos todos, levam o bacalhau, levam os barretes de campinho, quer dizer...
1: Tinhas aqueles famosos fãs da...
3: Os vikings eram muito amistosos, não é?
1: Sim.
0: Não, mas é como os traços identitários de uns são demonizados.
2: Exatamente.
0: E os traços identitários de outros são respeitados e exaltados.
2: É muito...
1: Os meus favoritos acho que eram aqueles ingleses, aqueles três ingleses que iam sempre
0: dos leões.
1: Os três leões.
2: Aquilo de facto parece um de máscaras, não é? Parece que as pessoas te dão um guião à entrada, não é? Caso tenhas perdido ali no alinhamento, agora vais vestir desta maneira, e de uma forma mais ou menos empírica, tu juntas-te ali àquele grupo. Agora, de facto, os noruegueses tiveram esse momento final do jogo, que é impactante, aquilo é obviamente extraordinário. Eu percebo que tem encanto, sobretudo para os miúdos, não sei se os adultos terão dado a fazer isso na rua, espero que não, mas
1: tiveram vontade, só
2: mas tiveram
1: vergonha.
2: Certamente vontade. Bom, e era uma coisa que nós também poderíamos ter feito, se fôssemos um bocadinho mais inventivos, também andámos por aí a remar e a chegar a muito lado.
1: A descobrir mais nunca antes na verdade.
2: Pronto, mas chegar depois também lá estava, como o Bruno dizia, se cá entrávamos aqui num campeonato mais...
1: Pois,
2: mais,
1: isso é complexo.
2: Mas águas mais conflituosas e, portanto, era
3: sim,
2: melhor.
3: Não correu bem a Portugal, o Mundial, também porque houve jogos fora do fuso horário comum, não é?
1: Sim.
3: Certo?
1: Mas dizes mesmo aos jogadores, achas que isso...
3: Não, quer dizer, não vais estar a celebrar quando o Portugal-Colômbia começa à meia-noite, não é?
1: Sim, acho que foi à meia-noite ou à meia-noite e meia, sim.
3: Se fosse um jogo às 5 da tarde, ou às 6 da tarde, ou às 8 da noite, seria mais fácil organizar umas remadas e umas coisas dessas.
1: E um porco no espeto, sim. Nunca se sabe. Muito bem, final da primeira parte do pop-up, voltamos depois de um curto intervalo. Até já.
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8: Rádio Observador, muito boa noite, são 8:30. O essencial das notícias que estão a marcar este sábado para ouvir em formato síntese com edição de Laura Figueiredo. Bem-vinda de volta, Laura.
9: Boa noite. André Ventura enviou uma carta a Luís Montenegro a pedir a demissão do ministro da Administração Interna. O líder do Chega diz que se Luís Neves não abandonar o cargo, isso vai arrastar o governo para uma cumplicidade criminosa. Lembra que o antigo ministro da Administração Interna, social-democrata Miguel Macedo, demitiu-se para defender o cargo, mesmo tendo sido depois absolvido. André Ventura faz ainda uma referência à recente reunião que teve com o Presidente da República, dizendo que ficou ainda mais convencido do que é preciso fazer neste momento. E o Bloco de Esquerda exige que ainda hoje o ministro da Administração Interna dê uma explicação cabal sobre as relações com o empreiteiro amigo que tinha na sua posse um reboque apreendido numa operação da PJ. O deputado Fabián Figueiredo considera que gera uma enorme perplexidade que o empreiteiro próximo de Luís Neves tenha na sua posse um reboque apreendido numa operação de combate ao tráfico de droga. A Provedoria de Justiça pede ao Ministério da Educação um ponto de situação sobre a publicação das notas dos exames nacionais. Em comunicado, a Provedoria adianta que pediu esclarecimentos ao gabinete do Ministro sobre o procedimento de publicação das notas, para além de querer também saber quais as medidas pensadas para contornar os problemas na segunda fase. A Provedoria de Justiça salienta ainda que as circunstâncias e o contexto que envolvem os exames têm sido objeto de várias queixas, em particular por parte das famílias dos alunos. Entretanto, o Ministério da Educação convocou esta tarde os representantes do Conselho das Escolas, das Associações de Diretores e Dirigentes para uma reunião. Até agora ainda não foi revelado o que vai acontecer aos alunos que tiveram notas suspensas na divulgação dos resultados dos exames. Multiplicam-se as críticas dos partidos da oposição. O PCP culpa o primeiro-ministro pelos problemas e diz que o ministro da Educação revelou falta de coragem. Esta manhã também o PS dizia que Luís Montenegro é o principal responsável. Já a líder da Iniciativa Liberal, Mariana Leitão, acusa o ministro de teimosia e incompetência. Quanto ao Bloco de Esquerda, desafia o ministro Fernando Alexandre a garantir que nenhum aluno ficará prejudicado por ter notas suspensas. Na atualidade internacional, o líder supremo do Irão ameaça infligir lições inesquecíveis aos Estados Unidos na sequência da retomada de ataques. Numa mensagem escrita divulgada pela televisão estatal, Mostab Khamenei afirma que os ataques norte-americanos provam que a assinatura de Donald Trump não tem valor. O Ayatollah declara que a frente de resistência iraniana tem reservado as lições inesquecíveis. A declaração de Khamenei surge depois do Irão ter anunciado a suspensão dos compromissos estabelecidos no memorando de entendimento, de recordar que o líder supremo do Irão não é visto publicamente desde o início da guerra.
8: Estas e outras notícias para ouvir desenvolvidas e atualizadas na edição das 9, também contigo, Laura Figueiredo. Até já.
9: Até já.

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1: 8:34, um bom sábado na companhia da Rádio Observador. Na hora das 9 vamos ter Proxy Não É Resposta, episódio de ontem da minha já habitual conversa entre a Judite França e o psicólogo Eduardo Sá. Antes, por agora, e até à edição das 9 com Laura Figueiredo, leva-nos na segunda parte do pop-up desta semana com Maria Ramos Silva, Pedro Burros Guimendes e Bruno Vieira Amaral, moderados por Tiago Pereira, que não vai deixar o fenómeno Live Mode escapar ao crivo de mais um episódio com atenções voltadas para o Campeonato do Mundo de Futebol.
2: Estamos de regresso ao pop-up com Maria Ramos Silva, Bruno Vieira Amaral e Pedro Buxeri Mendes. Esta semana estamos a fechar as contas do Mundial de Futebol. A final acontece este domingo. Estamos aqui a fazer a nossa análise pop ao evento, assim é que é. Pedro Buxeri Mendes, uma das grandes questões do Mundial, pelo menos aqui entre nós, tem a ver com a transmissão televisiva, especificamente com a live mode, com o facto de podermos ver em cada dia de Mundial um jogo à borla, sem pagar, com uma transmissão algo diferente, um modelo algo diferente, sobretudo nos comentários e etc. Mas já lá vamos à parte dos comentários, para já queria ficar aqui por esta parte do este negócio. Dirias que vai continuar? Dirias que pode eventualmente até mudar a forma como as coisas funcionam?
3: Bem, em primeiro lugar, os portugueses já veem muitos jogos à borla, porque há centenas de milhares de portugueses que têm aquelas boxes
2: IPTVs e etc.
3: que pagam meio dúzia de centavos e veem tudo à borla. Portanto, essa coisa de...
2: Toma!
3: Como sabemos, enfim, o povo mais honesto do mundo, as centenas de milhares de pessoas têm essa box. Aqui o que aconteceu foi... inesperado, inusitado e difícil ainda de arrumar na classificação certa. No fundo, isto é um jovem brasileiro, que o jogo tem pais portugueses, o Cazé, Casemiro, que começou a fazer coisas no YouTube, um youtuber, começou a relatar os jogos, começou a ter público, começou a ganhar dinheiro com isso, a coisa escalou. Durante o Covid, a Globo, que tinha os direitos, os mundiais da FIFA, não é? Portanto, a FIFA coloca no mercado os direitos de transmissão dos jogos para determinado território, as estações de televisão, no caso de Portugal, SIC, TVI e RTP, bidam, não é? Fazem bids, fazem propostas, 1 milhão, 2, 4, meio milhão, 100 mil euros, o que for, negocia-se, e depois esses canais ficam com o exclusivo do território. E existem exclusivos de televisão, televisão do antigamente, Live TV, que é como se chama... televisão artesiana, ou chamem-lhe como quiserem chamar, televisão aberta, que, portanto, toda a população, em princípio, tem acesso sem custo. E existe televisão por cabo, no caso em Portugal, Sport TV, portanto, a FIFA ganha das televisões abertas, a FIFA ganha da TV cabo, e também existem os direitos digitais. Uma das formas do Brasil que aconteceu foi, então nós não queremos os direitos digitais. E os direitos digitais foram parar esta KZ TV, que hoje é a Live Mode. Mas estou a simplificar muito.
2: Sim, sim.
3: Mas há uma boa história no Observador sobre isto, se quiserem procurar, investiguem. Como é que isto se distingue? Em primeiro lugar, e é uma coisa interessante e muito pouco falada, que é, não tem legislação aplicável. Portanto, no fundo... são as leis gerais do país que se vão aplicar a estas transmissões. Portanto, se o tipo tiver a fazer um relato, fizer a apologia do nazismo, não será perseguido judicialmente por qualquer coisa relacionada com a televisão, mas sim por ter dito mensagens de ódio.
2: Exato. Pronto.
3: Faz com que o relatador possa estar a dizer: o que me apetecia agora mesmo era um menu do Kentucky Fried Chicken. Coisa que o comentador da SIC, ou da TVI, ou da RTP, ou da Sport TV não pode dizer.
2: Não pode dizer.
3: Pronto. E logo aí o potencial comercial das transmissões
2: aumenta.
3: Dispara, não é? Nós mesmo no site da SIC temos que cumprir a lei da televisão. O que é um, enfim, é
2: contrassenso, dirias.
3: Médio. Debatable, como dizemos nós os intelectuais. Mas no YouTube, tu podes fazer literalmente o que quiseres. O live mode ganha dinheiro, mas também ganha dinheiro a própria plataforma YouTube, não é?
2: Estas receitas vêm da publicidade.
3: Receitas da publicidade e do tráfego, o tráfego indexado aos números de views e não sei o quê.
2: Também dá dinheiro.
3: Pronto. O que eu acho que houve aqui foi muito... A Live Mode entrou muito bem e aí, ou dou os parabéns, ou eles próprios devem ir a Fátima agradecer, na mídia tradicional. Montes de gente, incluindo nós, estamos a falar desse assunto aqui. Não é?
2: Claro.
3: Mas, na verdade, quando a HBO transmite Wimbledon ou golf, ou não sei o quê, nós não falamos disso aqui. Ténis, não é? Eles têm transmitido ténis. Ou quando a Sport TV, que também teve agora em Wimbledon, abre um canal específico a termos comentários ao jogo com dois humoristas, ou acho que foi o Bruno Nogueira e o Salvador Martinha.
4: No Wimbledon.
3: Sim. Não há o hype, não é? Não estamos sempre a falar disto. Nunca dedicámos um programa a isso. Então, desta coisa da Live TV, teve a fortuna, ou o mérito, ou a sorte, portanto, não sei mesmo, de conseguir entrar na conversation, porque as pessoas, de facto, odeiam a televisão. Nós temos, enquanto pessoas, temos uma relação... Como há uma grande assimetria, nós achamos que as televisões têm imenso poder, e de facto têm. E nós temos muito pouco poder, e de facto temos pouco.
2: E vamos contra os poderosos.
3: A relação, assim, é sempre, ele está tudo... Está
2: sacanas.
3: Tudo sacanas, não sei o quê. Então nós ficamos contentes quando aparece alguém que vai desafiar o monopólio.
5: E vais ver no YouTube.
3: Eu estou sempre a contar esta história, e vou contar mais uma vez.
2: E bem.
3: Quando eu comecei a trabalhar em televisão, as pessoas, antes de me darem os parabéns, ou o que for, muito a ser bom, diziam, eu já não vejo televisão. Pronto.
2: Imagina-se, em 2026 ainda vem, vai saber.
3: Imagina-se, comecei a trabalhar numa livraria e as pessoas dizem, eu não leio livros.
2: Exato.
3: Pronto, era o que acontecia.
2: Mas a questão aqui, há outro lado.
3: Foi um sucesso. Só os contabilistas da Live Mode sabem.
2: Exato.
3: Eles dizem.
2: E isso vai condicionar o futuro, não é? Se foi um sucesso ou não.
3: Não sei se vai condicionar o futuro, porque aqui a bola, passa a expressão, é na FIFA. Não é?
2: Claro.
3: A FIFA organiza o Mundial. Paga aos vencedores ou não sei o quê, cobra dinheiro aos países, deve ganhar dinheiro dos hotéis, dos patrocinadores, e a parte dos direitos televisivos é uma parte importante do bolo das receitas. Se os espectadores deixarem de ver nas televisões tradicionais, isso desvaloriza o produto de futebol, não é? Ou seja, se que pensará daqui a 4 anos, ou a TV e o RTP, eu não quero isso para nada,
2: vale
3: toda
2: a
3: gente está a ver no
2: o investimento
3: YouTube.
2: Não compensa.
3: Pronto, o investimento não compensa. Portanto, eles têm que aqui marcar coisas. Deixa-me só assinalar uma coisa, duas coisas importantes que eu quero dizer. Em primeiro lugar, o fracasso do The Rest is Football, do Gary Lineker, na Netflix. Foi anunciado como uma grande Coca-Cola no deserto e eu não conheço ninguém que tenha visto sequer um frame. Não sei se vocês viram.
2: Não vi.
4: Pronto. Eu vi. Pronto. E é extraordinário.
3: Pronto. Eu não estou a dizer que é bom ou que é mau. Estou apenas a...
2: Se foi um sucesso ou não.
3: Sim, o hype, não sei o quê. E depois, eu acho que a Live Mode não terá tido a sorte de encontrar figuras que relatassem os jogos de forma a que furasse as nuvens de ser apenas novo.
2: Okay.
3: Nós não temos em Portugal, neste momento, tivemos o Jorge Pedestrelo, que já morreu há uns anos, lembram-se, não é?
2: Claro. Sim.
3: Mas não temos hoje uma figura, um relatador, comentador, que nós procuremos a transmissão por causa dessa pessoa, homem ou mulher. Eu só vi um jogo da Live Mode através da Prime, da Amazon Prime. Pai, desisti ao fim de 5 minutos, já não aguentava os comentários, mas também teve a cuidado que eu tenho, não é?
2: Claro, deixa-me passar.
5: Mas menos concentrado numa figura só, não é? Tu aí tens uma equipa quase em campo.
3: Mas precisa estar a ver um jogo num café,
5: mas a ideia é essa.
2: Deixa-me passar essa bola aqui ao Bruno Vieira Amaral, que também quer dizer umas coisas sobre isto dos relatos e comentários e os convidados. E eu fiquei com a ideia que algumas pessoas ficaram relativamente fascinadas, com a possibilidade de ter uma coisa diferente daquilo que é mais habitual numa televisão normal, se assim quiseres. Mas outras que também ficaram... Malta, isto só de ser jovem não chega. Com que impressão é que ficaste disto tudo?
4: Fiquei com a impressão de que os mais velhos torceram o nariz e os mais novos aderiram, mesmo que...
2: Curtiram boés.
4: Alguns por curiosidade. Por exemplo, o meu filho, nós temos Sport TV, não é pirata, e vimos...
6: nós... Ele a defender-se.
3: E é caríssimo, a Sport TV.
4: Sim, sim, bem. Nós vemos, vimos os jogos na sala, e o meu filho não estava na sala e ia ver...
2: Por causa dos comentários, dirias?
4: Não sei. Pois. Talvez até por ser... Bem,
2: mas ele viu os gols mais
4: tarde. Aqui é que nós vemos. Nós, os miúdos, vemos aqui. E os cotas vêm...
2: Mas ele viu os gols mais tarde.
4: Hã?
2: Não era?
4: Viu os gols mais tarde?
2: Não tinha um atraso depois na transmissão?
4: Ah, pois, não sei, provavelmente. Não sei se ele estava muito interessado nos gols.
3: Não era 10 minutos.
5: Não era assim tão pouco.
3: Era 10 minutos depois?
2: Não era 10, mas era às
5: Eu lembro-me. 8 segundos, tranquilamente.
2: Ou mais.
3: Não era 10 minutos.
2: Não, 10 minutos não, claro.
5: Mas é o suficiente para.
2: Mas é o suficiente para ouvir um grito.
5: Claro. Na rua.
4: E então acho que é também ali uma marca de distinção etária e geracional. Quer dizer, nós vemos ali. E os velhos vêm na televisão generalista, essas coisas.
2: Até prefiro ver um telemóvel só para não ver contigo.
4: Depois há uma experimentação, claro, ver o que é que isto vai dar, ser diferente, um pouco seguindo aqui um pouco a lógica também dos lives, das redes sociais, em que, na verdade, o jogo em si está ali apenas como pano de fundo para pessoas comentarem e lerem comentários e fazerem publicidade. Não é o mais importante o jogo. Ou seja, eu diria que quem está mesmo interessado em ver o jogo não vai, se tiver uma outra alternativa, ver ali. Agora, se não tiver alternativa, ok, pode ver ali. Depois haverá um interesse geracional novo nessa forma de transmissão, se calhar mais adequada até ao attention span, não é? Uhum. Dos mais jovens. Hoje, isto eu acho que veio alterar as redes, o scroll, veio alterar a forma não só como nós lemos e nos concentramos, mas também como vemos televisão. É muito difícil. Eu tenho feito esta experiência também neste Mundial, tu estares concentrado 45 minutos a ver um jogo sem distrair.
5: Agora imagina 4 horas e meia de ténis. Não, a realidade não, é essa.
4: Não existe. Eu estava a ver
3: os jogos tiveram sempre 100 minutos no mínimo, né? Por causa das pausas.
4: E estares não estás só a ver aquilo. Portanto, estás a fazer uma série de outras coisas. Também o teu a tua capacidade de concentração diminuiu e é natural que haja certos agentes aqui quer nas redes sociais, quer nas plataformas de streaming, que se adaptem ou procurem adaptar-se também às novas características, às características da nova geração de consumidores, de espectadores e de consumidores.
2: Maria Ramos Silva, estas competições, as seleções são mais pop do que os clubes? Parece-te?
5: Tiago, para citar a pessoa que eu conheço, os exames nacionais ainda não foram corrigidos e já voltámos ao Benfica, graças a Deus. Portanto, espero que isso responda à tua pergunta.
2: Se calhar fiz a pergunta à pessoa errada neste painel.
5: Eu gosto muito do Mundial e aliás, estava a ouvir o Bruno e subscrevo.
2: Ou tinhas,
5: adoro.
2: Ou tinhas dúvidas?
5: Eu gosto muito de futebol, ponto. Gosto muito de esporte e gosto muito de futebol. E estou como o Bruno, eu acho que quem quer realmente ver um jogo, sobretudo na fase eliminar, aliás, para mim tudo devia ser fase eliminar, aquela parte, toda
2: a vida
5: devia
2: claro.
5: Ser sempre uma fase eliminar para todos os domínios. Bom, mas sabe, para quem quer ver um bom jogo de futebol, e eu acho que é importante dizer isso, porque acho também de alguma forma ainda não dissemos, acho que houve extraordinários jogos de futebol na fase eliminar. Eu não me lembro de ver um jogo em que pensasse, ai, estou aqui a perder o meu tempo, isto está a ser uma seca. Foram mesmo muito bons jogos, com grandes reviravoltas mais ou menos esperadas.
2: Grandes enredos.
4: Havia sempre uma narrativa.
5: Havia sempre uma boa história.
4: Mesmo quando houve jogos que não foram tão emocionantes. E,
5: certo.
4: Tudo bem, mas havia sempre ali...
5: Mas não foi péssimo, não é? Aqueles mundiais
4: uma história. Quer dizer, tu veres o jogo da Espanha com a França, por exemplo. Se nós formos pensar, foi um jogo muito emocionante. Não foi emocionante. Mas a narrativa... De França, antes do jogo de França chegar
5: no 14
4: com
5: de julho.
4: Futebol de champanhe, no 14 de julho, Isto é já rolhas a saltar pelo ar. Exato. E de repente vês uma França completamente maniatada. O espetáculo em si não foi deslumbrante, mas a história foi.
5: A história foi, é verdade. E eu acho que se queres seguir realmente isso tudo, não podes nem estar tão colado à live mode, a não ser que não tenhas alternativa, nem no café. Eu, quando sei que quero ver mesmo um jogo, por exemplo, evito ajuntamentos. Porque
2: gostas de ver sozinha?
5: Não, adoro ver sozinha, vejo muitas vezes sozinha e acho que corres genuinamente o risco de falhares imensa coisa no jogo, certo, porque estás distraída, claro, com tudo o que acontece
2: com
5: à volta
2: um
5: e que na verdade não é.
2: E tal.
5: Pronto, então acho que é mais difícil. Acho que passado, nós obviamente tivemos aqui uma saída precoce de alguma maneira, não é? Nós, Portugal, e portanto a forma como nós seguimos o Mundial também há tido aqui alguma nuance. Obviamente que se Portugal estivesse na final agora no fim de semana, acho que estaríamos todos, a conversa seria outra. Este programa estaria aí por outro lado, necessariamente tudo na rua estaria aí por outro lado. Mas é o que é, e a verdade é que entretanto já se começaram a intermeter aqui outras provas. E
2: se Portugal fosse à final, só havia exames corrigidos lá para setembro.
5: Isso, no... oh.
2: Seria um grave problema.
3: E há aqui uma coisa que eu me esqueci de dizer da Live Mode, desculpa Maria, que as marcas comerciais, portanto, a Live Mode é uma coisa profissional. Conseguiu ter uma política comercial que foi capaz de seduzir as marcas a investirem. Pronto. E qual é que é o problema para as televisões? As audiências e tal, mas também o bolo publicitário.
2: Pois, obviamente.
3: Portanto, 1 milhão de euros, ou 2 milhões, ou 4, ou 5, ou 6, ou 10, ou 20, que a Betano gastou com a Live Mode, não gastou...
2: Com outro canal qualquer.
3: Mas também com canais portugueses.
2: Exato.
3: De Portugal.
2: Sim, sim.
3: Esse vai ser o desafio do futuro. Como é que uma economia como a portuguesa vai conseguir gerar um tipo de crescimento que lhes permita manter os mídia em propriedade nacional, se acharmos que isso é importante. Pronto, não sei se achamos que isso é importante ou não, tenho a minha opinião, não a vou dar agora, mas de cada vez que o YouTube se impõe, vá, é mais dinheiro que vai para os americanos.
2: Naturalmente.
3: E pronto, é assim a vida.
2: Reta final, vamos lá ver se conseguimos fazer aqui ir estes três tópicos que faltam. Pedro Buxeri Mendes, a pausa para a hidratação e a câmara do árbitro são conquistas extraordinárias que devemos manter ou são...
3: Olha, são mais importantes do que parecem. Já não há saco para FIFA, querer ganhar dinheiro, como se todos nós não quiséssemos também ganhar mais dinheiro, não é? Eu acho sempre muito interessante esta coisa que se diz.
2: Aquela pausa e hidratação dá imenso jeito a quem está a ver na televisão para se levantar e resolver aquele...
3: Sim, mas além disso, também tens o pause agora, não é?
2: Pois.
3: Mas além disso, sempre que as pessoas têm um avô que tem um stand de automóveis em Viseu, aí o avô já pode ganhar dinheiro. Mas sempre que a FIFA tem uma ideia destas, que eu acho uma ótima ideia, porque um dos problemas do futebol é que são contos de 45 minutos, que na verdade são sempre 47, 48, contínuos, não é? E, portanto, as televisões não podem fazer intervalos para... É assim que as televisões ganham dinheiro. É uma das formas que as televisões têm de ganhar dinheiro. Portanto, eu acho uma ótima ideia. Talvez o... Não se chamava hidratação, ou chamava... Já não me lembro bem como é que se chamava.
4: Era cooling.
3: Sim.
2: Cooling break.
3: Talvez um nome... Tenha que ser trabalhado. Se calhar devia ser technical break. E a narrativa devia ser para... Passada para os treinadores. Porque, por exemplo, o Porto usou muito o ano passado, e com mérito, que é pedir ao guarda-redes... que se sinta mal. Quer dizer, pedir não. No fundo, o que eles faziam era rezar ali uma reza e, por coincidência...
5: Ele sentia-se mal.
3: Sim, exatamente. Portanto, as coisas que eu digo, não é? Não. Portanto, eles rezavam.
2: Sim.
3: Ele sentia-se mal o guarda-redes, caía ao chão. O guarda-redes, quando cai ao chão, o árbitro tem que interromper o jogo.
4: O guarda-redes... Fazer uma pausa.
3: E depois os outros jogadores também, por coincidência, iam todos ao banco ouvir última anedota que o...
2: E não é só isso, agora imagina...
3: E recompunham-se tecnicamente e taticamente.
2: O Mundial agora acontece num sítio onde não é verão. Não, não vais fazer uma pausa para hidratação.
3: Mas chama-se... Tem um nome...
2: Tens que dar outro nome.
3: Não me estou a lembrar agora do nome. Mas eu acho que deve ser incorporado. Acho que a UEFA não vai incorporar, não é, Bruno? Acho que não vai haver na Champions.
4: Para já não está previsto, mas temos visto nos jogos de preparação, agora com equipas portuguesas, a ser feito.
3: Sim. Eu acho que faz sentido para a modalidade desportiva futebol.
4: Eu também acho.
3: Tal como no ténis,
4: voto a favor.
3: Também se vai fazer qualquer coisa do treinador. Ou o treinador
4: pois, porque até há restrições, os treinadores não podem comunicar.
3: O que isto favorece é as equipas mais ricas, não é? Com mais soluções, com melhores treinadores, com melhores. Pronto. Mas eu sou 100% a favor.
2: Muito bem. Bruno Vera Amaral, já falámos aqui de enredos. Isto das boas histórias, é preciso ter sempre heróis e vilões. Quem são os heróis e vilões, pelo menos antes da final deste Mundial?
4: Antes da final, Bem, os heróis, deixa-me dizer que apareceram quase todos. Os grandes jogadores, aqui há uns anos, não sei se foi no Mundial de 2018 ou no 2014, já não me recordo qual, os goleadores tinham desaparecido, estiveram mais ou menos incógnitos. E agora as grandes estrelas das equipas apareceram. Todos eles marcaram: Mbappé, Messi, Kane, Jude Bellingham,
7: Haaland.
4: Todos, até o Ronaldo apareceu.
7: Eu ia dizer Ronaldo.
4: Durante breves minutos. Mas todos eles apareceram em bom nível, o que também vem pôr em causa uma narrativa que era o Mundial como se disputa no final da temporada dos campeonatos europeus. Os jogadores já chegam muito cansados. E por isso é que o Mundial do Qatar foi melhor, porque eles chegaram frescos e tal. E vimos que isso não teve grande interferência para a qualidade e para o desempenho destes jogadores em particular. Eu diria que esses heróis expectáveis apareceram.
7: Sim, foi o Mundial das Estrelas Pop outra vez, não
4: sim,
7: é?
4: Sim, voltaram os grandes jogadores. Os grandes jogadores estiveram lá, os grandes candidatos à Bola de Ouro. Não houve nenhum que tivesse falhado. Fora disso, trouxe menos figuras exóticas em comparação com outros,
7: não
4: com outros campeonatos.
7: Mas nem nada.
4: Houve, o que é que houve? Houve o Vozinha. O Vozinha foi, sim, talvez assim, o herói inesperado que nasceu deste Mundial e que vai ficar para sempre associado a este Mundial.
7: Muito bem, rapaziada, é isso. Vamos.
5: E o próximo Mundial é cá, não é?
4: Não sei.
5: Mais ou menos.
4: Vamos ser o Canadá.
7: Vamos, não é? E Marrocos vai ser o México. Acho que é isso que vai acontecer.
3: Acho que não.
7: Muito bem. Vamos com tristeza a caminho da final. Isto vai tudo acabar, enfim. Final de mais um pop-up. Já sabem, escrevam-nos para pop-up@observador.pt. Sigam-nos nas plataformas de podcast. Nós voltamos na segunda-feira com as sugestões da semana. Até lá.
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1: A caminho da hora das 9 e com a promessa de que vamos ouvir, porque se não é resposta depois das notícias, hora certa com a Laura Figueiredo, temos tempo para os Desde Nada. Música Nacional com Benjamin.

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3: 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Bem-vinda de volta, Laura Figueiredo.
4: Boa noite. O Ministério da Educação pede desculpas pelos transtornos causados com as notas dos exames e diz que as classificações dos alunos que estão suspensas vão ser comunicadas ainda hoje às escolas. André Ventura pede a demissão do Ministro da Administração Interna, avisa que manter Luís Neves no cargo vai arrastar o governo para uma cumplicidade criminosa. Dentro de uma hora começa o jogo do terceiro e quarto lugar do Mundial de Futebol.

0: Rádio Observador, muito boa noite. São 9 em ponto. Vamos às notícias, uma edição da Laura Figueiredo. Laura, boa noite mais uma vez. Começamos esta edição com o Ministério da Educação, que pede desculpas pelos transtornos causados com as notas dos exames e diz que as classificações dos alunos que estão suspensas vão ser comunicadas ainda hoje às escolas.
1: Na sequência da reunião desta tarde com representantes dos conselhos das escolas, das associações de diretores e de dirigentes escolares, o Ministério da Educação veio dar explicações sobre a questão das notas em suspenso. Em comunicado, o Ministério de Fernando Alexandre assegura que todos os alunos com notas suspensas vão ver o problema resolvido ainda este sábado. Na mesma nota, o Ministério da Educação lamenta os atrasos e os constrangimentos verificados e pede desculpas aos alunos, às famílias, aos professores e às escolas pelos transtornos causados. Em paralelo, deixa uma palavra de agradecimento aos diretores, aos professores e aos técnicos envolvidos no processo. O Ministério confirma ainda que vai ser disponibilizado de forma gratuita o acesso às provas em formato PDF.
0: Já a Provedoria da Justiça pede ao Ministério da Educação um ponto de situação sobre a publicação das notas dos exames nacionais, Laura.
1: O pedido foi anunciado hoje pela entidade liderada por Luísa Neto. Em comunicado, a Provedoria da Justiça dava conta deste pedido feito ao Gabinete do Ministro da Educação sobre o procedimento de publicação das notas, para além de querer também saber quais as medidas pensadas para contornar os problemas na segunda fase. A Provedoria da Justiça salienta ainda que as circunstâncias e o contexto que envolveram estes exames nacionais têm sido objeto de várias queixas, em particular por parte das famílias dos alunos.
0: E também objeto de várias críticas dos partidos da oposição, o PCP culpa o Primeiro-Ministro por problemas na correção dos exames nacionais e diz que o Ministro da Educação, Laura, revelou falta de coragem.
1: Paulo Raimundo considera que muitas coisas estão por resolver, estima a existência de milhares de estudantes, ainda com as notas suspensas. O secretário-geral do PCP nota também que Fernando Alexandre não tem como justificar o injustificável. Para Paulo Raimundo, na origem do problema verificado nos exames nacionais, está a política do governo de desmantelamento do Estado. Nota que no Ministério da Educação foram dispensados mais de 500 profissionais, o que, na perspectiva do PCP, desorganizou toda a estrutura. Quanto ao Bloco de Esquerda, Fabiana Figueiredo diz que o ministro Fernando Alexandre deve pôr lugar à disposição. Já a líder da Iniciativa Liberal, Mariana Leitão, esta manhã acusava o ministro de teimosia e incompetência.
0: Do lado do PS, José Luís Carneiro diz que Luís Montenegro é o principal responsável por estes problemas.
1: O secretário-geral socialista considera que há apenas uma pessoa a responsabilizar pelo atraso no lançamento das notas, o primeiro-ministro, na medida em que, para José Luís Carneiro, o ministro da Educação não assume responsabilidades.
2: Por isto só tem um responsável. O primeiro responsável por ter avançado de forma imprudente para este processo é o primeiro-ministro, na medida em que o ministro da Educação não assume qualquer responsabilidade. Não o fez na Assembleia da República, não o fez no debate parlamentar e julgo que até por vezes parece cantar vitória com um processo que foi mal sucedido, mas pelo facto de conseguirmos chegar ao fim, o alívio é de tal ordem que parece que se chegou ao fim em condições.
1: Líder do Partido Socialista, José Luís Carneiro, esta manhã em FAF.
0: E André Ventura pede a demissão do Ministro da Administração Interna, deixa o aviso de que manter Luís Neves no cargo vai arrastar o Executivo para uma complicidade criminosa.
1: Numa carta enviada ao Primeiro-Ministro, o Presidente do Chega alerta que a permanência em funções do Ministro da Administração Interna afeta muito negativamente a imagem do Governo. André Ventura diz também que, inevitavelmente, o Executivo será arrastado para a complicidade criminosa, pressão sobre as instituições de investigação criminal e perda de autoridade institucional. O Presidente do Chega faz ainda referência à recente reunião que teve com o Chefe de Estado, dizendo que ficou ainda mais convencido do que é preciso fazer neste momento. André Ventura recordou também o caso de Miguel Macedo, antigo ministro da Administração Interna, que se demitiu por se ver envolvido numa suspeita criminal durante o governo de Pedro Passos Coelho, mesmo tendo sido absolvido mais tarde. O presidente do Chega deixou ainda um aviso a Luís Montenegro, diz que manter Luís Neves no cargo vai alterar as relações do partido com o executivo PSD-CDS.
0: Já o Bloco de Esquerda, Laura, exige explicações cabais ao ministro da Administração Interna e ainda hoje.
1: O partido pede que Luís Montenegro explique as relações com um empreiteiro amigo que tinha na sua posse um reboque apreendido numa operação da PJ. O deputado Fabián Figueiredo considera que gera uma enorme perplexidade que um empreiteiro próximo de Luís Neves tenha na sua posse um reboque apreendido numa operação de combate ao tráfico de droga. O bloquista salienta ainda que foram encontrados bidões com químicos para o processamento de drogas no reboque. Considera, por isso, que o ministro tem de prestar esclarecimentos cabais e urgentes sobre o caso.
0: E a marcar a atualidade internacional, o líder supremo do Irão ameaça infligir lições inesquecíveis aos Estados Unidos na sequência da retomada de ataques.
1: Numa mensagem escrita divulgada pela televisão estatal, Mojtaba Khamenei afirma que os ataques norte-americanos provam que a assinatura de Donald Trump não tem valor. O Ayatollah declara que a frente de resistência iraniana tem reservadas lições inesquecíveis. A declaração de Khamenei surge depois do Irão ter anunciado a suspensão dos compromissos estabelecidos no memorando de entendimento, de recordar que o líder supremo iraniano não é visto publicamente desde o início da guerra.
0: E na Ucrânia, Laura, continuam as manifestações contra a demissão do ministro da Defesa.
1: Milhares de ucranianos voltam a juntar-se durante o dia de hoje em Kiev para protestar contra a saída de Mikhail Fedorov do governo. O presidente ucraniano está a levar a cabo uma remodelação total do executivo. Ora, os protestantes falam numa crise na liderança militar do país. Este é já o terceiro dia consecutivo de manifestações de apoio ao antigo ministro da Defesa. Vladimir Zelensky fez já saber que está atento aos protestos, garante que tudo se vai resolver.
0: E no desporto, Laura, dentro de uma hora começa o jogo de terceiro e quarto lugar do Campeonato do Mundo de Futebol.
1: França e Inglaterra frente a frente, as duas seleções que foram eliminadas nas meias finais da competição. Connosco em estúdio está o jornalista Diogo Varela. Diogo, boa noite. Muitas mudanças no 11 inicial de cada seleção.
3: Sim, naturalmente, Laura. São 7 mudanças de parte a parte, ou seja, falamos de 14 mexidas no total do lado francês e do lado inglês. Este é o jogo que ninguém queria jogar, naturalmente. Acaba por ser o jogo de consolação, a medalha de bronze, o terceiro classificado deste campeonato do mundo. Olhando para as mexidas do lado francês e de destacar também é o último jogo de Didier Deschamps, o selecionador francês, ao comando dos gauleses, ele que vai terminar o ciclo 14 anos depois de ter assumido o comando da equipa da França. Entradas de Malo Augusto, Maxence Lacroix, Ibrahima Konaté, Theo Hernandes, Ryan Cherki, Zaire Emery e Désiré Doué. É uma mudança completa do lado francês, com a saída desde logo de nomes mais sonantes, como é o caso de Saliba, o Pamecano, o Barcola e o próprio Ousmane Dembélé. Apenas nas contas deste jogo, Laura, claro, além da medalha de bronze, a questão do melhor marcador do Campeonato do Mundo, que ainda está aqui em discussão, este jogo conta e temos uma corrida a dois entre Kylian Mbappé, que é naturalmente titular na frente de ataque francesa, e ainda Leo Messi, que joga amanhã essa final do Campeonato do Mundo. Quanto à Inglaterra, também 7 mudanças por parte de Thomas Tuchel, com entradas do guarda-redes Dean Henderson, depois Kondsa, Jarel Kwanzaa, que volta de expulsão, estava suspenso, Eberechiese, Marcus Rashford, Bukayo Saka e também Ivan Toney. Saem nomes como Harry Kane, logo à cabeça, Anthony Gordon, o próprio Jude Bellingham, também Reece James na defensiva inglesa. Portanto, como podemos perceber, no Hard Rock Stadium em Miami, este jogo do terceiro e quarto lugar tem efetivamente muitas mudanças.
1: Diogo Varela com os detalhes do jogo entre França e Inglaterra, o jogo que vai decidir o terceiro e quarto classificado do Mundial 2026.
0: Diogo Varela que fará também o relato amanhã da final, que vai ser para acompanhar aqui na Rádio Observador. Jogo entre Espanha e Argentina, com o apito inicial marcado para as 8 da noite. Vamos arrancar aqui depois do Jornal das 7. Para já, com 9 minutos para lá das 9, vamos só à informação de âmbito local, Laura, que importa destacar neste sábado.
1: A Câmara da Marinha Grande está a alertar para o conflito entre a aceleração de energias renováveis e a expansão de zonas industriais. A autarquia emitiu um parecer desfavorável à proposta do Programa das Zonas de Aceleração de Energias Renováveis, por considerar que colide com a estratégia de expansão das zonas industriais e empresariais da região. A Câmara explica que a sustentabilidade ambiental não deve comprometer o futuro do concelho. Em Porto de Mós foi recolhida mais de meia tonelada de alimentos durante durante as festas de São Pedro. A iniciativa é da Associação Rodas de Aço Motor Clube, que tem como missão o combate ao desperdício alimentar. Na recolha foram percorridas 10 freguesias do concelho. Em Almada, a Casa da Cerca inaugurou hoje uma nova temporada de exposições. A inauguração aconteceu no Centro de Arte Contemporânea, reuniu trabalhos de 4 artistas ligados a este estilo. A autarquia de Almada diz que as exposições permitem uma relação próxima com os diferentes espaços da Casa da Cerca. Em São João da Madeira começa daqui a pouco a 5ª edição do Teatro à Varanda, nos Espaços da Cultura. O evento tem início marcado para as 9h30, apresenta uma programação renovada com a supervisão artística do ator Marco António Del Carlo. O espetáculo utiliza a varanda do edifício como cenário para uma performance a céu aberto. Em Vila do Conde está a decorrer uma nova edição do Festival Internacional de Cinema Curtas Vila do Conde. O festival acontece até dia 26 deste mês, conta com a presença de cineastas na partilha de antigas e novas curtas-metragens. A programação vai ter uma passagem pelo cinema revisitado, vai também estrear 90 filmes nacionais. Em Sintra, a localidade de Covas de Ferro, na freguesia de Almargem do Bispo, vai receber as tradicionais festas de verão entre os dias 24 e 27. As festas dão destaque à música, gastronomia e também à tradição de tauromaquia da região.
0: Estas e outras notícias para ouvir às 10 da noite. A síntese local está de regresso a essa hora, mas ou será às 11? Na edição das 11. Estava a antecipar uma hora. Vamos também voltar a receber a Laura na edição das 9h30. Síntese de notícias para ouvir nesta noite informativa de sábado. Um abraço, Laura. Até já.
1: Até já.
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0: 13 minutos para lá das 9 da noite. As notícias estão de regresso em formato síntese às 9h30, com edição da Laura Figueiredo. Para já, seguimos na companhia do último episódio da semana de Porque Se Não É Resposta. Na sexta-feira, de França recebeu mais uma vez o psicólogo Eduardo Sá, sempre para ouvir, de segunda a sexta, depois das 4h45.
11: Bem-vindos ao Porque Se Não É Resposta, com o psicólogo Eduardo Sá. Olá, Eduardo. Acalma-te passou a ser uma espécie de... faz parte agora uma espécie de lista de palavras banidas ao lado do não para os pais mais modernos. Como é que isto aconteceu?
12: Olá, Judite. Quando andamos na praia, Judite, ou quando andamos nos centros comerciais e reparamos nas crianças, é curiosíssimo ver como há cada vez, pelo menos aparentemente, crianças mais agitadas, mais enfurecidas, etc. E é muito curioso observar uma faixa de idades dos pais destas crianças, 30, 40, digamos assim, que perante estas fúrias, esta agitação, e aquele lado mais vulcânico a brotar por todos os poros, os pais ficam muito embaraçados. Claro que é num contexto público, mas aquilo que os pais parecem dizer com mais frequência é de facto acalma-te, mas com quem lhes pede para se acalmarem, que é quase como se dissessem, por outras palavras, com tradução simultânea, se quiser, não fiques nervoso, controla-te. E eu acho que chegando ao controla-te, se calhar fica tudo mais claro, porque é como se, no fundo, estes pais, no meio daquela aflição, estivessem a dizer aos filhos, olha, controla-te, por favor, quando quem os devia controlar eram os pais. E quando nós fomos as coisas assim, que não passe pela cabeça de ninguém que nós estamos a dizer ou a dar a entender que os pais devem ser muito mais autoritários, nada disso, nada disso. Mas é evidente que controlarem o comportamento dos filhos de alguma forma significa darem-lhes meia dúzia de coordenadas que sejam sobretudo claras para eles, segundo as quais depois eles se possam orientar. Estás num centro comercial, na praia, num espaço público ou, por exemplo, na escola. E, portanto, num contexto destes, eu gostava que ficasse claro que têm de ser os pais a controlar, que esta história de falarmos de boa educação não é uma ofensa. Todos nós, quantos tivemos os nossos filhos com episódios de má educação, e qual é o mal? E tendo às vezes estes episódios que nós os ajudamos a aprenderem novas coordenadas. Não vem daí mal nenhum. O que eu acho que é importante que fique claro é que somos nós que os temos que controlar, e controlar não significa dar um aperto no braço, não significa dar um estalo, significa às vezes fazer um olhar um bocadinho mais zangado, mas ao mesmo tempo uma atitude coerente de quem não está quase a chegar, safa-me deste aperto, por favor, connosco, sem os humilharmos em público, a mostrarmos algum músculo no sentido de os protegermos dentro daquilo que é o comportamento que nós entendemos que os protege em quaisquer circunstâncias.
11: Mas há algum medo nas palavras, como se elas fossem prejudiciais para os filhos?
12: Cada vez mais medo. Cada vez mais medo. E sabe o que é que me preocupa, Judito? É que eu não tenho dúvidas nenhumas que são pais magníficos. E eu não estou a dizer isto para ser simpático, são mesmo. Magníficos, empenhadíssimos no sentido de fazerem bem, etc. Às vezes a impressão que eu tenho é, primeiro, são pais muito sozinhos. São, em vez de terem ali uma família alargada em que as pessoas se educam umas às outras, são pais muito sozinhos. Segundo, são pais muito 5G, portanto, muito dependentes de tutoriais. E quantas vezes todos nós vimos que há pessoas que, ao fim de serem pais há 2 meses, já estão a fazer tutoriais, como se dominassem completamente esse tipo de situações e sem medirem as consequências com que prejudicam, de facto, muitos pais. Terceiro, estes pais têm que perceber que, no fundo, precisam de errar, têm poucos filhos, às vezes só têm um. Paciência, vão errar, de certeza absoluta, mas como todos os pais, e vão errar em muitos aspectos quase absurdos, porque querem ser tão presentes, tão bondosos, tão macios, tão gentis, como agora se chama, e isto muitas vezes chama-se parentalidade gentil, que de repente isto tudo ganha uma escala muito, muito grande, e eles ficam numa aflição. Reprimir, que fique claro, não tem de ser a palavra de ordem, mas, em algumas circunstâncias, hoje dito, claro que nós não podemos dizer aos nossos filhos que estão autorizados a fazer tudo e onde aprender por eles o que é que não podem fazer, porque se nós formos por aí, o que é que estamos a fazer? Estamos a prejudicá-los, estamos a expô-los a perigos, tudo ao contrário daquilo que estes pais pretendem.
11: Há daqui alguma forma os pais a policiarem-se a eles próprios?
12: Ai, Judite, cada vez mais, e muito pouco espontâneo, sabe? Porque é uma coisa incompreensível, porque os pais são pessoas tão, são mesmo sensatos. Eu nunca vi nenhum pai ou uma mãe ali a fazer os possíveis por errar, coisa nenhuma. Aquilo que eu vejo, nomeadamente nas férias, é o clássico dos clássicos de todos os pais, que são os pais, coitados, que andam 11 meses a suspirar por férias, ao fim da primeira semana já estão a suspirar pelo regresso ao trabalho, quase como quem diz, eu descanso mais estando a trabalhar do que propriamente estando em férias. Ora, isto preocupa-me porquê? Porque isto só é possível porque muitas vezes a regra da mãe e a regra do pai não bate certo, porque no fundo estão ali a tentar arranjar uma forma muito adocicada de definir meia dúzia de regras. As crianças, quando são expostas a situações que não conhecem e por maioria de razão que sentem que são desagradáveis, claro que elas não vão acorrer, por mais que sejam miúdos atentos, super abertos à surpresa e tudo mais, mas antes de provarem o que quer que seja, só para tomarmos isso como uma baliza, a primeira coisa que dizem é: não quero, não gosto, não me apetece, não faço. Ou seja, como é compreensível, eles são muito pequeninos e, portanto, refugiam-se naquilo que lhes dá mais segurança e que, a priori, eles têm a noção que fazem melhor. É compreensível. Agora, os pais servem para os encaminhar e para os encaminhar de uma forma serena, mas tendencialmente firme e de uma forma, sobretudo, constante. Quando vêm para férias, a mãe, o pai e os avós, às vezes vêm os tios, dito, rega bof completo, porque as regras têm tantas versões diferentes que nada bate certo e, portanto, nessas alturas eles ficam impossíveis. Porquê? Porque ficam elétricos? Não. Porque ficam assustados ao perceber que pessoas tão importantes para eles, às vezes a nós, aliás, a palpa delas, para terem uma unidade de medida para se entenderem. É só isto que se passa. Agora, que os pais percebam que estão autorizados a fazer as neiras e errar, que não precisam de fazer tudo by the book, tudo certinho, porque é nessas circunstâncias, quando tentam ser perfeitos, que são um bocadinho maus contra a sua vontade.
11: Eduardo, ficamos por aqui hoje, voltamos na próxima segunda-feira. Até lá, um bom fim de semana e um grande abraço.
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0: 22 minutos para lá das 9, notícias de regresso em formato síntese às 9h30 com a Laura Figueiredo. Até lá vai passar por aqui também Tiago Vilhena, com Tempo para Chilar. Primeiro, Love Unlimited, com Fun Loving Criminals. Boa viagem, bom sábado.

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Música Nacional com Tiago Vieira na Rádio Observador. Tempo para chilar. Daqui a um minuto chegam as notícias em formato síntese com edição da minha Laura Figueiredo. Logo depois vamos ter mais música nacional com a Femme Falafel e também da Chic. Rádio Observador, bom sábado, já sabem, velha máxima, deixe-se ficar, notícias para ouvir já a seguir.

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4: Rádio Observador, boa noite, são 9:30. Vamos a uma síntese de notícias com a Laura Figueiredo. Laura, bem-vinda de volta.
5: Boa noite, sou o Ministério da Educação. Diz que as classificações dos alunos que estão suspensas vão ser comunicadas ainda hoje às escolas e assegura que nenhum aluno será prejudicado no acesso ao ensino superior. Na sequência da reunião desta tarde com representantes do Conselho das Escolas, das Associações de Diretores e de Dirigentes Escolares, o Ministério fez um ponto de situação. Em comunicado ao Ministério de Fernando Alexandre, lamenta os atrasos e os constrangimentos verificados, expressa desculpas aos alunos, às famílias, aos professores e às escolas. O Ministério confirma ainda que vai ser disponibilizado de forma gratuita o acesso às provas em formato PDF. Esta tarde, a Provedoria de Justiça tinha pedido ao Ministério um ponto de situação sobre a publicação das notas dos exames nacionais. E da oposição chegam críticas. O PCP culpa o Primeiro-Ministro pelos problemas registados na correção dos exames. Diz que o Ministro da Educação revelou falta de coragem perante os problemas. Esta manhã, também o PS dizia que Luís Montenegro é o principal responsável. Já a líder da Iniciativa Liberal, Mariana Leitão, acusa o Ministro da Educação de teimosia e incompetência. Quanto ao Bloco de Esquerda, desafia o Ministro da Educação a garantir que nenhum aluno ficará prejudicado por ter notas suspensas. André Ventura enviou uma carta a Luís Montenegro a pedir a demissão do Ministro da Administração Interna. O líder do Chega diz que se Luís Neves não abandonar o cargo, isso vai arrastar o governo para uma cumplicidade criminosa. Lembra que o antigo Ministro da Administração Interna, Miguel Macedo, demitiu-se para defender o cargo, mesmo tendo sido depois absolvido. André Ventura faz ainda referência à recente reunião que teve com o Presidente da República, dizendo que ficou ainda mais convencido do que é preciso fazer neste momento. O Bloco de Esquerda exige que ainda hoje o Ministro da Administração Interna dê uma explicação cabal sobre as relações com o empreiteiro que tinha na sua posse um reboque apreendido numa operação da Polícia Judiciária. O deputado Fabián Figueiredo considera que gera uma enorme perplexidade que um empreiteiro amigo de Luís Neves tenha na sua posse um reboque apreendido numa operação de combate ao tráfico de droga. Na Ucrânia, milhares de cidadãos voltaram a juntar-se hoje em Kiev para protestar contra a saída do ministro da Defesa. Fedorov ganhou grande popularidade em apenas 6 meses no cargo, numa passagem que coincidiu com uma viragem da guerra a favor da Ucrânia e com o reconhecimento de dificuldades por parte da Rússia. Nesta altura, o presidente ucraniano está a levar a cabo uma remodelação total do governo. Ora, os protestantes falam numa crise na liderança militar do país. Este é já o terceiro dia consecutivo de manifestações de apoio ao antigo ministro da Defesa.
4: Estas e outras notícias para ouvir desenvolvidas e atualizadas na edição das 10 da noite, noite informativa deste sábado na Rádio Observador, a cargo da Laura Figueiredo. Até já, Laura.
5: Até já.

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1: Rádio Observador, 34 minutos para lá das 9. As notícias estão de regresso às 10 em ponto. Até lá bem perto, vão passar por aqui Gilberto Gil, também Rubel em parceria com Marina Sena, DJ Shadow, Sunbird, The Chic e ainda a Femme Falafel. Um tempinho primeiro para respeitar o tempo. Este domingo no continente o dia vai arrancar com nebulosidade, uma manhã mais cinzenta e com muitas nuvens no litoral centro, que até podem deixar cair alguma chuva fraca ou chuvisco. Já pela tarde, aliás, o céu limpa na costa, mas as nuvens dão um salto para o interior norte, onde há uma pequena possibilidade de aguaceiros dispersos. No resto do território pode contar com um dia de céu limpo e de muito sol, contando em graus. O tempo para amanhã traz 33 de máxima a Bragança, Évora e Faro, que Castelo Branco e Beja chegam aos 32, Porto Alegre aos 31 e Vila Real, Santarém e Setúbal aos 30. Há ainda 29 graus previstos em Viseu. Ora, Guarda, Braga, Coimbra, Leiria e Lisboa chegam aos 28. Maior frescura para os lados de Aveiro, que não deve ir além dos 26 graus, no Porto, que se fica pelos 24, e em Viana do Castelo, onde os termómetros não vão passar dos 23 graus. Música. 9 horas 35 minutos, Rádio Observador, bom sábado. Já a seguir temos The Chic, mas primeiro música nacional também com Femme Falafel, Eletrocardiodrama.

música nacional dançável e dramática com Femme Falafel. E também algo eletrónico, eletronicamente dizendo, Eletrocardiodrama é o nome desta canção, que pertence ao disco Dói Dói Proibido, que reúne várias canções desta artista da música nacional. 39 minutos para lá das 9, até às notícias. Gilberto Gil passa por aqui, também Rubel e Marina Sena, DJ Shadow, o homem dos 60 mil discos. Mas para já a seguir, a música nacional de Femme Falafel. Vamos a seguir com Eu Queria, música também da portuguesa Dutch Chic. Boa viagem, bom sábado e já vá. Já sabe, aliás, é a velha máxima, deixe-se ficar.

depois de DJ Shadow com This Time, vem aí Rubel e Marina Sena na Rádio Observador com Carta de Maria. Estamos a 11 minutos das 10 da noite. Boa viagem.

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6: As notícias estão de regresso daqui a 7 minutos, às 10 em ponto, com edição da Laura Figueiredo. Eu sou o Vicente Figueiredo e estou por aqui até pouco depois do Jornal das 11. Para já, a caminho do Jornal das 10, no fecho desta hora das 9, temos Gilberto Gil. Seguimos nesta noite de sábado ao som de palco de um dos mestres da Tropicália brasileira. Boa viagem, bom sábado e já sabe, é velha máxima, deixe-se ficar.

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3: Edição das 10 é para ouvir já a seguir com a Laura Figueiredo. Laura, boa noite. Vamos aos principais destaques para esta edição.
4: Boa noite. O Ministério da Educação diz que as classificações dos alunos que estão suspensas vão ser comunicadas ainda hoje às escolas e assegura que nenhum aluno vai ser prejudicado no acesso ao ensino superior. André Ventura pede a demissão do Ministro da Administração Interna, avisa que manter Luís Neves no cargo vai arrastar o Governo para uma cumplicidade criminosa. Na Ucrânia continuam as manifestações contra a demissão do Ministro da Defesa.

0: Rádio Observador, muito boa noite, são 10 em ponto. Vamos às notícias, uma edição da Laura Figueiredo. Jornal das 10 na Rádio Observador com edição da Laura Figueiredo.
1: O Ministro da Educação diz que as classificações dos alunos que estão suspensas vão ser comunicadas ainda hoje às escolas e assegura que nenhum aluno será prejudicado no acesso ao ensino superior. Na sequência da reunião desta tarde com representantes do Conselho das Escolas, das Associações de Diretores e Dirigentes Escolares, o Ministério fez um ponto de situação. Em comunicado, assegura que todos os alunos com notas suspensas vão ver o problema resolvido ainda este sábado. Na mesma nota, o Ministério da Educação lamenta os atrasos e os constrangimentos verificados, pede desculpas aos alunos, às famílias, aos professores e às escolas e confirma que vai ser disponibilizado de forma gratuita o acesso às provas em formato PDF. Esta tarde, a Provedoria de Justiça tinha pedido ao Ministério da Educação um ponto de situação sobre a publicação das notas dos exames nacionais.
0: E da oposição, Laura, chegam as críticas. O PCP culpa o Primeiro-Ministro pelos problemas na correção dos exames nacionais e diz que o Ministro da Educação revelou falta de coragem.
1: Paulo Raimundo considera que muitas coisas estão por resolver e nota também que Fernando Alexandre não tem como justificar o injustificável. Para o secretário-geral do PCP, na origem do problema verificado nos exames, está a política do governo de desmantelamento do Estado. Paulo Raimundo diz que no Ministério da Educação foram dispensados mais de 500 profissionais, o que, na perspectiva do PCP, desorganizou toda a estrutura. Esta manhã, também a líder da Iniciativa Liberal, Mariana Leitão, acusava o Ministro da Educação de teimosia e incompetência. Quanto ao Bloco de Esquerda, Fabián Figueiredo diz que Fernando Alexandre deve pôr o lugar à disposição.
0: E do lado do PS, José Luís Carneiro diz que Luís Montenegro é o principal responsável pelos problemas.
1: O secretário-geral socialista considera que há apenas uma pessoa a responsabilizar pelo atraso no lançamento das notas dos exames, o primeiro-ministro, na medida em que, para José Luís Carneiro, o ministro da Educação não assume responsabilidades.
2: Por isto só tem um responsável. O primeiro responsável por ter avançado de forma imprudente para este processo é o primeiro-ministro, na medida em que o ministro da Educação não assume qualquer responsabilidade. Não o fez na Assembleia da República, não o fez no debate parlamentar e julgo que até por vezes parece cantar vitória com um processo que foi mal sucedido, mas pelo facto de conseguirmos chegar ao fim, o alívio é de tal ordem que parece que se chegou ao fim em condições.
1: O líder do Partido Socialista, José Luís Carneiro, esta manhã em FAF, onde deixou também claro que não rejeita uma comissão parlamentar de inquérito ao ministro Fernando Alexandre.
0: Também a marcar este sábado, na atualidade nacional, André Ventura pede a demissão do ministro da Administração Interna, avisa que manter Luís Neves no cargo vai arrastar o governo para uma complicidade criminosa.
1: Numa carta enviada ao Primeiro-Ministro, o Presidente do Chega alerta que a permanência em funções do Ministro da Administração Interna afeta muito negativamente a imagem do Governo. Diz também que, inevitavelmente, o Executivo será arrastado para a complicidade criminosa, pressão sobre as instituições de investigação criminal e perda de autoridade institucional. André Ventura faz ainda uma referência à recente reunião que teve com o Presidente da República, dizendo que ficou ainda mais convencido do que é preciso fazer neste momento. O Presidente do Chega recorda também o caso de Miguel Macedo, antigo ministro da Administração Interna, que se demitiu por se ver envolvido numa suspeita criminal durante o governo de Passos Coelho. Treventura deixa ainda um aviso a Luís Montenegro, diz que manter Luís Neves no cargo vai alterar as relações do Chega com o Executivo.
0: Já o Bloco de Esquerda, Laura, exige explicações cabais ao ministro da Administração Interna ainda hoje.
1: O partido pede que Luís Neves explique as relações com um empreiteiro que tinha na sua posse um reboque apreendido numa operação da PJ. O deputado Fabián Figueiredo considera que gera uma enorme perplexidade que um empreiteiro amigo de Luís Neves tenha na sua posse um reboque apreendido numa operação de combate ao tráfico de droga. O bloquista salientou ainda que foram encontrados bidões com químicos para o processamento de drogas no reboque. Considera por isso que o ministro tem de prestar esclarecimentos cabais e urgentes sobre o caso.
0: E em Almada, nas reservas de água atingiram hoje os 40%, um número que já permite avaliar uma eventual redução dos cortes no abastecimento.
1: A informação é avançada pelos serviços municipalizados de água e saneamento. A escala de monitorização utilizada compreende 5 níveis, sendo agora registado o nível 3, amarelo, que compreende valores entre os 30% e os 50% de reservas de água. Ora, este nível implica então a avaliação da situação e uma possível redução do número de horas de cortes. Entretanto, os serviços municipalizados de água e saneamento anunciaram também que continuam a operação de apoio às instituições prioritárias. Desde o início do mês, que têm sido relatadas sucessivas falhas no abastecimento de água em Almada, com especial incidência na costa da Caparica, o que levou a autarquia a decretar situação de alerta.
0: E seguimos com a atualidade internacional e com o líder supremo do Irão, que ameaça infligir lições inesquecíveis aos Estados Unidos. Isto, Laura, na sequência da retomada dos ataques.
1: Numa mensagem escrita divulgada pela televisão estatal, Mojtaba Khamenei afirma que os ataques norte-americanos provam que a assinatura de Donald Trump não tem valor. O Ayatollah declara que a frente de resistência iraniana tem reservadas lições inesquecíveis ao inimigo americano. A declaração de Khamenei surge depois do Irão ter anunciado a suspensão dos compromissos estabelecidos no memorando de entendimento com os Estados Unidos, de recordar que o líder supremo do Irão não é visto publicamente desde o início da guerra.
0: Na Ucrânia, Laura, continuam as manifestações contra a demissão do ministro da Defesa.
1: Milhares de ucranianos voltaram a juntar-se durante o dia de hoje em Kiev para protestar contra a saída de Mykhailo Fedorov do governo. O presidente ucraniano está a levar a cabo uma remodelação total do executivo. Os protestantes falam numa crise na liderança militar do país, sendo que este é já o terceiro dia consecutivo de manifestações de apoio ao antigo ministro da Defesa. Vladimir Zelensky fez já saber que está atento aos protestos, garante que tudo se vai resolver.
0: E na Venezuela, continua a subir o número de mortos na sequência dos dois sismos registados a 24 de junho. São já mais de 5 mil e o país tem agora pela frente o enorme desafio de reconstrução.
1: Os sismos destruíram mais de 60 mil casas, há milhares de pessoas desalojadas, sem apoio e deixadas a lutar contra condições sanitárias que estão a degradar-se. A ajuda internacional existe, mas é insuficiente. É o que conta a coordenadora médica dos Médicos Sem Fronteiras, Alima Hussein, que esteve à conversa com o jornalista José Rafael Lopes.
3: Alima Hussein está nos Médicos Sem Fronteiras há 17 anos. Diz que nunca viu uma situação como a que afetou a Venezuela.
4: É um cenário de guerra completamente. Desde a entrada do estado de La Guaira, já vemos pessoas em tendas, em carpas pequenas, mas é muito desolador ver o que se encontra nas ruas, ainda muitas pessoas que estão procurando por seus entes embaixo dos escombros.
3: O relato chega numa altura em que continuam a ser retirados corpos dos escombros nas zonas mais afetadas. Pelos mortos não há muito a fazer, os vivos têm uma árdua batalha pela frente.
4: As pessoas têm medo, as pessoas estão vigilantes, estão em alerta, não todo mundo consegue dormir, nem todo mundo consegue trabalhar direito. Todos sofreram muito, todos foram afetados de alguma maneira.
3: E há mesmo quem apenas procure um pouco de paz.
4: Nesse momento já não se encontraria mais pessoas com vida, então eles estão procurando mais retirar os corpos, é retirada de corpos, para que as pessoas possam encerrar um ciclo e poder fazer o luto delas, né?
3: A degradação dos corpos das vítimas aumenta o risco sanitário. Há relatos já de problemas entre a população. O risco de epidemias cresce e é difícil ser contrariado com os meios disponíveis na Venezuela.
4: Como eles não têm água, eles não têm onde utilizar banhos, essas coisas, então estão muito mais afetados e o risco é muito maior. Pode haver enfermidades como dengue, zika.
3: O horizonte é de reconstrução, mas ainda está longe, sobretudo devido às mais de 60 mil casas que foram destruídas. Muitos dormem ao relento.
4: Há muitos prédios que foram interditados, não por falta de estrutura, né, e de base, que não sabemos se vão ser demolidos ou se vão cair. Então, muitas pessoas ainda estão nesses campos, nesses abrigos, a céu aberto.
3: Ainda assim, a esperança mantém-se.
4: A população venezuelana mostrou um nível de solidariedade muito, muito grande nessas últimas 3 semanas. Estamos vivendo um dia de cada vez, como se diz.
3: O relato de Alima Hussein é coordenadora médica dos Médicos Sem Fronteiras na Venezuela, no país desde fevereiro e sem certezas quando vai poder regressar a uma vida normal.
1: O trabalho do jornalista José Rafael Lopes, com o retrato da vida na Venezuela, nas zonas afetadas pelos dois sismos.
0: E falamos ainda nesta edição das 10 de desporto, mais concretamente do Mundial, isto porque, Laura, já se joga o penúltimo jogo desta edição do Campeonato do Mundo, França frente à Inglaterra.
1: Partida que decide o terceiro e quarto classificado a nível mundial de seleções. Connosco em estúdio está o Diogo Varela a acompanhar o jogo entre a seleção francesa e inglesa. Diogo, boa noite. Com os primeiros minutos decorridos em Miami, temos já um golo.
5: Boa noite, Laura. Golo para a Inglaterra. Um grande, grande golo por parte do capitão inglês Declan Rice. Deram-lhe espaço aos 3 minutos de jogo e o médio do Arsenal foi por ali fora e à entrada da área atirou sem qualquer hipótese para Mike Maignan. O guarda-redes francês ficou pregado no relvado a ver a bola embater no fundo da baliza. Nem esboçou a defesa. Agora com praticamente 10 minutos no Hard Rock Stadium, Laura, só tem dado Inglaterra. A seleção de Thomas Tuchel, além do golo, está claramente mais perto do 2-0 do que propriamente a França de chegar ao 1-1, mas uma intervenção agora de Dean Henderson, o guarda-redes inglês, na primeira tentativa gaulesa. A França apareceu aos 10 minutos, foi preciso falar para vermos a turma de Didier Deschamps tentar uma primeira ocasião à baliza do guarda-redes suplente, habitualmente suplente, Dean Henderson. Recordar que quando foi frente à Argentina na última ronda, nas meias finais, Thomas Tuchel recuou as linhas todas. A ver, vamos de que forma reage agora o selecionador inglês a este gol marcado a favor da seleção dos Três Leões.
1: Resumo do início do jogo entre França e Inglaterra com o jornalista Diogo Varela. Amanhã, às 8 da noite, é a derradeira final do Campeonato do Mundo. Espanha ou Argentina, uma delas vai ser campeã do mundo de 2026.
0: E vamos acompanhar tudo aqui na Rádio Observador, com a emissão especial, com um relato também do Diogo Varela. Diogo Varela, breve nota para uma quase mudança que acontecia no jogo.
5: Eu creio que é fora de jogo.

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4: 12 minutos para lá das 10 da noite. As notícias estão de regresso às 10h30 com a Laura Figueiredo. Até lá, bem perto, vamos seguir em jornada musical nesta hora das 10. Também com um tempinho para respeitar o tempo. Este domingo, amanhã, no continente, o dia vai arrancar com nebulosidade. Uma manhã mais cinzenta e com muitas nuvens no litoral centro, que até podem deixar cair alguma chuva fraca ou chuvisco. Já pela tarde, o céu limpa na costa, mas as nuvens dão um salto para o interior norte, onde há uma pequena possibilidade de aguaceiros dispersos. No resto do território, pode contar com dia de céu limpo e de muito sol. Contamos também em graus. O tempo para amanhã traz 33 de máxima a Bragança, Évora e Faro. Castelo Branco, Beja chegam aos 32. Porto Alegre aos 31 e Vila Real, Santarém e Setúbal aos 30. Há ainda 29 graus previstos para Viseu. Guarda, Braga, Coimbra, Leiria e Lisboa chegam aos 28. Maior frescura para os lados de Aveiro, que não deve ir além dos 26 graus. No Porto, quase que se fica pelos 24. Em Viana do Castelo, os termómetros não passam dos 23. Temos música para ouvir até às notícias das 10h30 com Jamie Colum, também The Cure e Pedro de Troia. Mas primeiro, Happy New Year's, Morrissey, boa viagem!

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1: 10 horas, 20 minutos. Notícias de regresso em formato síntese com Laura Figueiredo às 10h30. Até lá vai passar por aqui Jamie Cullum com Don't Stop the Music, mas primeiro The Cure. The Love Cats nesta noite de sábado na Rádio Observador. Boa viagem.

0: Jamie Cullum na Rádio Observador. Don't Stop the Music, com 28 minutos para lá das 10. Vamos ter mais música para ouvir depois das 10h30, também perto do Jornal das 11. Antes disso, já daqui a pouco vamos receber a Laura Figueiredo para uma síntese de notícias. Vai ser às 10h30. Vamos contar também com o jornalista Diogo Varela para nos atualizar do jogo que vai decorrendo entre França e Inglaterra, a contar para o terceiro e quarto lugar do Campeonato do Mundo.
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0: Dez e meia da noite, tempo de fazer uma síntese de notícias na Rádio Observador, com a edição da Laura Figueiredo. Laura, olá outra vez.
4: Boa noite. O Ministério da Educação diz que as classificações dos alunos que estão suspensas vão ser

0: ser comunicadas ainda hoje às escolas e assegura que nenhum aluno vai ser prejudicado no acesso ao ensino superior. Depois da reunião desta tarde com representantes do Conselho das Escolas, das Associações de Diretores e Dirigentes Escolares, o Ministério da Educação fez um ponto de situação. Em comunicado, o Ministério de Fernando Alexandre lamenta os atrasos e constrangimentos verificados, pede desculpas aos alunos, famílias, professores e às escolas e confirma ainda que vai ser disponibilizado de forma gratuita o acesso às provas em formato PDF. Esta tarde, a Provedoria da Justiça tinha pedido ao Ministério da Educação um ponto de situação sobre a publicação das notas. Da oposição chegam as críticas. O PCP culpa o Primeiro-Ministro pelos problemas registados na correção dos exames e diz que o Ministro da Educação revelou falta de coragem perante os problemas. Esta manhã também o PS dizia que Luís Montenegro é o principal responsável. Já a líder da Iniciativa Liberal acusa o Ministro da Educação de teimosia e incompetência. Quanto ao Bloco de Esquerda, Fábio Figueiredo desafia Fernando Alexandre a garantir que nenhum aluno vai sair prejudicado. André Ventura enviou hoje uma carta a Luís Montenegro a pedir a demissão do Ministro da Administração Interna. O líder do Chega diz que se Luís Neves não abandonar o cargo, isso vai arrastar o governo para uma cumplicidade criminosa. Lembra que o antigo Ministro da Administração Interna, social-democrata Miguel Macedo, demitiu-se para defender o cargo, mesmo tendo sido depois absolvido. André Ventura fez ainda referência à recente reunião que teve com o Presidente da República, dizendo que ficou ainda mais convencido do que é preciso fazer neste momento. E vamos ao Mundial de Futebol. Já se joga o penúltimo jogo desta edição, França contra Inglaterra, uma partida que decide o terceiro e quarto classificado a nível mundial de seleções. Connosco em estúdio está o Diogo Varela a acompanhar o jogo. Diogo, boa noite. Há já mais um golo.
1: E é novamente para a Inglaterra. Marcou o central Ezri Konsa. O central que atua no Aston Villa saltou e ganhou no jogo aéreo ao minuto 18. Ampliou para 2-0 a vantagem inglesa sobre os gauleses. A França vai perdendo neste jogo do terceiro e quarto lugar. Antes do gol de Konsa, aos 18, tinha marcado Declan Rice, o capitão inglês, logo a abrir ao minuto 3. Continua na frente de ataque francesa Kylian Mbappé a tentar mexer com o jogo. Ele que, em termos de melhor marcador nessa corrida pela bota de ouro neste campeonato do mundo, está empatado com Leo Messi, 8 golos para cada, sendo que o argentino joga amanhã nessa derradeira final frente à Espanha. Curiosamente, Laura, Inglaterra nunca fez um terceiro lugar em toda a história, apenas quarto lugar em 1990 e mais recentemente em 2018, com esse troféu em 1966. Já a França conquistou por duas vezes o terceiro lugar em 1958 e 1986. Pode haver aqui uma primeira vez para a Inglaterra com essa medalha de bronze no Campeonato do Mundo.
0: Diogo Varela com os detalhes do jogo entre França e Inglaterra. Amanhã às 8 da noite é a derradeira final do Campeonato do Mundo. Espanha ou Argentina, uma delas vai ser campeã do mundo 2026.
2: Jogo para acompanhar com o relato em direto aqui na Rádio Observador, também com o Diogo Varela. Já a Laura Figueiredo está de regresso às 11 em ponto com informação desenvolvida e atualizada. A informação da noite deste sábado. Um abraço, até já.
0: Até já.
2: Dez horas, 34 minutos e muita boa música para ouvir até à edição das 11 da noite aqui na Rádio Observador. Já daqui a pouco vamos escutar Blur, também Sara Correia, John Mayer, Ray, Ricky Lee Jones e ainda os Parcels. Antes, um tempinho para respeitar o tempo. Este domingo no continente o dia vai arrancar com nebulosidade, uma manhã mais cinzenta e com muitas nuvens no litoral centro que até podem deixar cair alguma chuva fraca ou chuvisco na região. Já pela tarde o céu limpa na costa, mas as nuvens dão um salto para o interior norte, onde há uma pequena possibilidade também de aguaceiros dispersos. No resto do território pode contar com um dia de céu limpo e muito sol. Contado em graus, o tempo amanhã traz 33 de máxima a Bragança, Évora e Faro. Castelo Branco e Beja chegam aos 32, Porto Alegre aos 31 e Vila Real, Santarém e Setúbal aos 30. Há ainda 29 graus de máxima previstos na cidade de Viseu, Guarda, Braga, Coimbra, Leiria e Lisboa. Chegam aos 28. Maior frescura para os lados de Aveiro, que não deve vir além dos 26 graus. No Porto, que se fica pelos 24, e em Viana do Castelo, onde os termómetros não vão passar dos 23 graus. Para já seguimos com música dos australianos Parcels em parceria com a portuguesa Maru, Leave Your Love. Logo depois Ricky Lee Jones e também Ray na Rádio Observador. Boa viagem, bom sábado.

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1: Estamos a 13 minutos da edição das 11 da noite, que vai chegar à hora certa com a Laura Figueiredo. Até lá, passo por aqui o Blur, logo a seguir a Sara Correia. Avisem que eu cheguei. Bom fim de semana.

0: do disco Foz, lançado em 2025 pelo português Tiago Bettencourt. Nem tudo é mágoa no fecho desta hora das 10 na Rádio Observador. Já daqui a pouco, às 11 em ponto, notícias para ouvir com a Laura Figueiredo.
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0: Jornal das 11 é para ouvir já a seguir na Rádio Observador os principais destaques da atualidade desta hora para conhecer com a Laura Figueiredo.
11: Boa noite. O Ministério da Educação pede desculpa pelos transtornos causados com as notas dos exames e diz que as classificações dos alunos que estão suspensas vão ser comunicadas ainda hoje às escolas. André Ventura pede a demissão do Ministro da Administração Interna. No Mundial de Futebol já se joga o penúltimo jogo desta edição. Ao intervalo, Inglaterra vence por 4-0 à seleção francesa.

0: 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Muito boa noite, são 11 em ponto. Vamos às notícias, uma edição da jornalista Laura Figueiredo. Laura, boa noite mais uma vez. Começamos com o Ministério da Educação, que diz que as classificações dos alunos que estão suspensas vão ser comunicadas ainda hoje às escolas e assegura que nenhum aluno será prejudicado no acesso ao ensino superior.
1: Depois da reunião desta tarde com representantes do Conselho das Escolas, das Associações de Diretores e de Dirigentes Escolares, o Ministério da Educação fez um ponto de situação. Em comunicado, assegura que todos os alunos com notas suspensas vão ver o problema resolvido ainda este sábado. Na mesma nota, o Ministério lamenta atrasos e constrangimentos verificados e expressa desculpas aos alunos, famílias, professores e também às escolas pelos transtornos causados. O Ministério da Educação confirma ainda que vai ser disponibilizado de forma gratuita o acesso às provas em formato PDF. Esta tarde, a Provedoria de Justiça tinha pedido ao Ministério de Fernando Alexandre um ponto de situação sobre a publicação das notas.
0: E da oposição chegam críticas a este processo. O PCP culpa o Primeiro-Ministro pelos problemas na correção dos exames nacionais e diz, Laura, que o Ministro da Educação revelou falta de coragem.
1: Secretário-Geral do PCP nota que Fernando Alexandre não tem como justificar o injustificável. Para Paulo Raimundo, na origem do problema verificado nos exames, está a política do governo de desmantelamento do Estado. Secretário-Geral do PCP nota que o Ministério da Educação, no Ministério, foram dispensados mais de 500 profissionais, o que, na perspectiva do partido, desorganizou toda a estrutura. Já esta manhã, a líder da Iniciativa Liberal acusava o Ministro da Educação de teimosia e incompetência. Quanto ao Bloco de Esquerda, Fábio Figueiredo diz que Fernando Alexandre deve pôr o lugar à disposição.
0: E do lado do Partido Socialista, José Luís Carneiro diz que Luís Montenegro é o principal responsável pelos problemas.
1: O secretário-geral socialista considera que há apenas uma pessoa a responsabilizar pelo atraso no lançamento das notas, o primeiro-ministro, na medida em que, para José Luís Carneiro, o ministro da Educação não assume responsabilidades.
2: Isto só tem um responsável. O primeiro responsável por ter avançado de forma imprudente para este processo é o primeiro-ministro, na medida em que o ministro da Educação não assume qualquer responsabilidade. Não o fez na Assembleia da República, não o fez no debate parlamentar e julgo que até por vezes parece cantar vitória com um processo que foi mal sucedido, mas pelo facto de conseguirmos chegar ao fim, o alívio é de tal ordem que parece que se chegou ao fim em condições.
1: O líder do Partido Socialista, José Luís Carneiro, que não rejeita uma comissão parlamentar de inquérito ao ministro Fernando Alexandre.
0: E André Ventura pede a demissão do ministro da Administração Interna, avisa Laura que manter Luís Neves no cargo vai arrastar o governo para uma cumplicidade criminosa.
1: Numa carta enviada ao Primeiro-Ministro, o Presidente do Chega alerta que a permanência em funções do Ministro da Administração Interna afeta muito negativamente a imagem do Governo. Diz também que, inevitavelmente, o Executivo vai ser arrastado para a cumplicidade criminosa, pressão sobre as instituições de investigação criminal e perda de autoridade institucional. André Ventura faz ainda referência à recente reunião que teve com o Presidente da República, dizendo que ficou ainda mais convencido do que é preciso fazer neste momento. O Presidente O Chega recorda também o caso de Miguel Macedo, o antigo ministro da Administração Interna, que se demitiu por se ver envolvido numa suspeita criminal durante o governo de Pedro Passos Coelho. André Ventura deixa ainda um aviso a Luís Montenegro, diz que manter Luís Neves no cargo vai alterar as relações do Chega com o Executivo.
0: E na Venezuela, Laura, continua a subir o número de mortos na sequência dos dois sismos registados a 24 de junho. São já mais de 5 mil pessoas. O país tem agora também pela frente um enorme desafio de reconstrução.
1: Os sismos destruíram mais de 60 mil casas, há milhares de pessoas desalojadas, sem apoio e deixadas a lutar contra condições sanitárias que estão a degradar-se. A ajuda internacional existe, mas é insuficiente para lidar com o rescaldo dos dois sismos. É o que conta a coordenadora médica dos Médicos Sem Fronteiras, Halima Hussein, que esteve à conversa com o jornalista José Rafael Lopes.
3: Halima Hussein está nos Médicos Sem Fronteiras há 17 anos. Diz que nunca viu uma situação como a que afetou a Venezuela.
4: É um cenário de guerra completamente. Desde a entrada do estado de La Guaira, já vemos pessoas em tendas, em carpas pequenas, mas é muito desolador ver o que se encontra nas ruas. Ainda há muitas pessoas que estão procurando por seus entes embaixo dos escombros.
3: O relato chega numa altura em que continuam a ser retirados corpos dos escombros nas zonas mais afetadas. Pelos mortos não há muito a fazer. Os vivos têm uma árdua batalha pela frente.
4: As pessoas têm medo, as pessoas têm, estão vigilantes, estão em alerta. Não todo mundo consegue dormir, nem todo mundo consegue trabalhar direito. Todos sofreram muito, todos foram afetados de alguma maneira.
3: E há mesmo quem apenas procure um pouco de paz.
4: Nesse momento já não se encontraria mais pessoas com vida. Então eles estão procurando mais retirar os corpos, é retirada de corpos, para que as pessoas possam encerrar um ciclo e poder fazer o luto delas, né?
3: A degradação dos corpos das vítimas aumenta o risco sanitário. Há relatos já de problemas entre a população. O risco de epidemias cresce e é difícil ser contrariado com os meios disponíveis na Venezuela.
4: Como eles não têm água, eles não têm onde utilizar banhos, essas coisas, então estão muito mais afetados e o risco é muito maior. Pode haver enfermidades como dengue, zika.
3: O horizonte é de reconstrução, mas ainda está longe, sobretudo devido às mais de 60 mil casas que foram destruídas. Muitos dormem ao relento.
4: Há muitos prédios que foram interditados, não por falta de estrutura, né, e de base, que não sabemos se vão ser demolidos ou se vão cair. Então, muitas pessoas ainda estão nesses campos, nesses abrigos, a céu aberto.
3: Ainda assim, a esperança mantém-se.
4: A população venezuelana mostrou um nível de solidariedade muito, muito grande nessas últimas 3 semanas. Estamos vivendo um dia de cada vez, como se diz.
3: O relato de Alima Hussein é coordenadora médica dos Médicos Sem Fronteiras na Venezuela, no país desde fevereiro e sem certezas quando vai poder regressar a uma vida normal.
1: O trabalho do jornalista José Rafael Lopes com o retrato da vida na Venezuela nas zonas afetadas pelos dois sismos.
0: Mudamos de tema nesta edição das 11 da noite para falar de desporto. Vamos ao Mundial de Futebol. Já se joga o penúltimo jogo desta edição. Há um resultado surpreendente ao intervalo, quase a chegar à segunda parte. França está a ser goleada por 4-0 frente à Inglaterra.
1: É a partida que decide o terceiro e quarto classificados. O Diogo Varela está connosco em estúdio a acompanhar este jogo entre a seleção francesa e inglesa. Diogo, boa noite. Resultado surpreendente.
5: Sem dúvida, Laura. Tudo começou ao minuto 3 com o gol de Declan Rice, mas não estávamos nem perto de adivinhar o que viria daí para a frente. Aos 18, de cabeça, Ezri Konsa e depois apareceu Bukayo Saka em dose dupla. Aos 37 e aos 45, 5-1, o extremo do Arsenal a bizar e a, para já, fazer este, colocar o resultado em 4-0, quando só agora vai começar a segunda parte. Foram primeiros 45 minutos de pesadelo para Didier Deschamps e para a turma francesa, sobretudo para o selecionador que se despede da seleção francesa hoje. É o último jogo do técnico francês, ele que esteve à frente da equipa gaulesa praticamente 12 anos e vai agora, ao que tudo indica, sair pela porta pequena, a não ser que a França, nesta segunda parte, consiga fazer o mesmo, pagar na mesma moeda e inverter este 4-0. A verdade é que para o segundo tempo, Laura, já entrou artilharia pesada do lado francês, podemos assim dizer, entradas de Ousmane Dembélé, Barcola, também

0: Uma delas vai ser campeã do mundo de 2026.
1: Num jogo que vamos acompanhar com um relato indireto aqui na Rádio Observador a partir das 8 da noite com o Diogo Varela. A emissão arranca depois do Jornal das 7 da tarde. Para já, com 9 minutos para lá das 11, vamos ainda nesta edição, Laura, atualizar a informação de âmbito local que está a marcar esta noite de sábado.
0: A Câmara da Marinha Grande está a alertar para o conflito entre a aceleração de energias renováveis e a expansão das zonas industriais. A autarquia emitiu um parecer desfavorável à proposta do Programa das Zonas de Aceleração por considerar que colide com a estratégia de expansão das zonas industriais e empresariais da região. A Câmara diz que a sustentabilidade ambiental não deve comprometer o futuro do concelho. Em Porto de Mós foram recolhidos mais de meia tonelada de alimentos durante as festas de São Pedro. A iniciativa é da Associação Rodas de Aço Motor Clube, que tem como missão o combate ao desperdício alimentar. Na recolha foram percorridas 10 freguesias do concelho. Em Almada, a Casa da Cerca inaugurou hoje uma nova temporada de exposições. A inauguração aconteceu no Centro de Arte Contemporânea. Reuniu trabalhos de 4 artistas ligados a esta arte contemporânea. Os trabalhos vão ocupar vários espaços do edifício até dia 22 de novembro. Em São João da Madeira, começou hoje a 5ª edição do Teatro à Varanda, nos Espaços da Cultura. O evento apresenta uma programação renovada com a supervisão artística do ator Marco António Del Carlo. O espetáculo utilizou a varanda do edifício como cenário para uma performance a céu aberto. Em Vila do Conde está a decorrer uma nova edição do Festival Internacional de Cinema, Curtas Vila do Conde. O festival vai decorrer até dia 26 deste mês e conta com a presença de cineastas na partilha de antigas e novas curtas-metragens. A programação vai ter uma passagem obrigatória pelo cinema revisitado, vai também afirmar novas vozes com a estreia de 90 filmes nacionais. Em Sintra, a localidade de Covas de Ferro, na freguesia de Almagem do Bispo, vai receber as tradicionais festas de verão entre os dias 24 e 27 deste mês. As festas dão destaque à música, à gastronomia e também à tradição da tauromaquia da região.
1: Ponto final nesta minha síntese local, também ponto final nesta edição das 11 com a Laura Figueiredo, que está de regresso com a informação atualizada nesta noite de sábado às 11h30. Um abraço, Laura. Até lá.
0: Até já.
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1: 13 minutos para lá das 11 da noite. Rádio Observador com notícias de regresso em formato síntese às 11h30 com a Laura Figueiredo. Eu sou o Vicente Figueira, despeço-me por aqui, mas não sem antes tirar aqui um tempinho para espreitar o tempo para amanhã, este domingo no continente. O dia vai arrancar com nebulosidade, uma manhã mais cinzenta e com muitas nuvens no litoral centro, que até podem deixar cair alguma chuva fraca ou chuvisco. Já pela tarde, o céu limpa na costa, mas as nuvens dão um salto para o interior norte, onde há uma pequena possibilidade de aguaceiros dispersos. No resto do território, pode contar com um dia de céu limpo e de muito sol, e contando graus, o tempo amanhã traz 33 de máxima a Bragança, Évora e Faro, Castelo Branco e Beja chegam aos 32, Porto Alegre aos 31 e Vila Real, Santarém e Setúbal aos 30. Há ainda 29 graus de máxima previstos em Viseu, Guarda, Braga, Coimbra, Leiria e Lisboa chegam aos 28. Maior frescura para os lados de Aveiro, que não deve ir além dos 26 graus, no Porto, que se fica pelos 24, e em Viana do Castelo, onde os termómetros não vão passar dos 23 graus. 14 minutos para lá das 11, notícias de regresso às 11h30, depois também na edição da meia-noite. Eu despeço-me por aqui, estou de regresso amanhã a partir das 6 da tarde, com promessa de que a partir das 7 vamos abrir emissão especial de desporto para acompanhar em direto a final do Mundial 2026 entre Espanha e Argentina, com relato em direto do Diogo Varela, comentários de Augusto Inácio e Gabriel Alves e também do nosso áudio-árbitro Pedro Henriques. Para já, nas despedidas, deixo com o C. Duncan. It's only a love song. Boa viagem, bom sábado.

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Boa noite, são 11h30, vamos atualizar as notícias. A plataforma Educa diz que foram 1.400 as provas suspensas, mas adianta que ainda esta noite vai haver pautas completas que podem ser afixadas amanhã. O Instituto de Educação, Qualidade e Avaliação emitiu um comunicado este sábado à noite a dizer que procedeu a processos de validação complementares num conjunto limitado de provas, cerca de 1.400 a nível nacional, a fim de assegurar que os resultados a apresentarem pauta tinham a consistência necessária. O Ministro da Educação tinha dito que eram centenas de provas, o líder do PS falava em milhares, agora fica confirmado que foram mais do que centenas, 1.400, ainda assim uma percentagem pequena no universo total. O Educa explica que

0: avançou para a solução de dar luz verde ao processo, mesmo sem as tais 1.400 notas suspensas, para não atrasar em demasia a fixação das pautas dos resultados dos exames nacionais. Antes, ainda esta noite, o Ministério da Educação tinha emitido um comunicado a lamentar os atrasos e os constrangimentos verificados e a pedir desculpas aos alunos, às famílias, professores e às escolas pelos transtornos causados. E da oposição chegam as críticas. O PCP culpa o Primeiro-Ministro pelos problemas registados na correção dos exames nacionais e diz que o Ministro da Educação revelou falta de coragem perante os problemas. Esta manhã também o PS dizia que Luís Montenegro é o principal responsável. Já a líder da Iniciativa Liberal acusa o Ministro da Educação de teimosia e incompetência. Quanto ao Bloco de Esquerda, diz que Fernando Alexandre deve pôr o lugar à disposição. André Ventura enviou uma carta a Luís Montenegro a pedir admissão do Ministro da Administração Interna. O líder do Chega diz que se Luís Neves não abandonar o cargo, isso vai arrastar o governo para uma cumplicidade criminosa. Lembra que o antigo Ministro da Administração Interna social-democrata, Miguel Macedo, demitiu-se para defender o cargo, mesmo tendo sido depois absolvido. André Ventura fez ainda uma referência à recente reunião que teve com o Presidente da República, dizendo que ficou ainda mais convencido do que é preciso fazer neste momento. Vamos ainda olhar para o Mundial de Futebol. Joga-se esta hora o penúltimo jogo desta edição, França contra Inglaterra, uma partida que decide o terceiro e quarto classificados. Connosco em estúdio está o Diogo Varela a acompanhar o jogo. Diogo, boa noite. França, entretanto, já reagiu.
1: E que reação, Laura? Três golos para a equipa francesa, com Kylian Mbappé em destaque, dois golos e uma assistência. Pelo meio marcou Bradley Barcola. É uma reação tremenda por parte da seleção de Didier Deschamps. Recordo, ao intervalo, França perdia por 4-0. Nesta altura, Inglaterra mantém-se na frente, mas por 4-3, com dois golos de Mbappé e também um de Barcola. Para a Inglaterra, marcaram Declan Rice, Konsa e dois golos de Bukayo Saka. Está a ser, Laura, um jogo de terceiro e quarto lugar perfeitamente louco. Quando tudo parecia absolutamente decidido para a Inglaterra, eis que os gauleses acordaram e entraram na discussão deste resultado.
0: O resumo do jogo entre a França e a Inglaterra com o jornalista Diogo Varela. Amanhã, às 8 da noite, é a final do Campeonato do Mundo. Espanha ou Argentina, uma delas vai ser campeã do mundo de 2026. É o ponto final nesta síntese informativa. As notícias estão de regresso à meia-noite.

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0: Boa noite, joga-se agora ao minuto 90 na Rádio Observadores. Eu sou a Laura Figueiredo, estamos a acompanhar os minutos finais da penúltima partida deste Mundial entre França e Inglaterra. A acompanhar o jogo está o Diogo Varela, connosco em estúdio. Diogo, vamos ao relato dos minutos finais desta partida, que vai decidir o terceiro e quarto classificados desta edição do Campeonato do Mundo do Futebol.
1: Olá Laura, boa noite. Aparentemente estará decidido, mas é um jogo daqueles que é um autêntico carrossel de emoções. Até porque a Inglaterra acaba de marcar de penalti e faz o 5-3. 8 golos neste jogo, mais parece hóquei em patins. Está uma perfeita loucura o duelo entre França e Inglaterra e vai, ao que tudo indica, Laura, sorrir aos ingleses. O golo este de penalti é apontado por Bukayo Saka, ele que acaba por fazer um hat-trick, ou seja, marcou 3 golos na conta pessoal. Já tinha marcado na primeira parte aos 37 e aos 45 mais um, marca agora aos 87 e coloca a Inglaterra a vencer por 5-3. Mas quem pense que este jogo foi equilibrado, não foi bem assim. A Inglaterra foi a vencer para o intervalo por 4-0 e a França nesta segunda parte, Laura, fez o 4-1, o 4-2, o 4-3 e ameaçou por várias vezes empatar a partida. Agora surgiu este tal 5-3 de penalti e que pode ter sido a tal machadada final no encontro. Mas os corações ingleses tremeram e de que maneira? Já se esperava uma reviravolta épica ou pelo menos uma recuperação épica para a França, do tal 4-0 para um possível 4-4, ficaram a um golo os gauleses de fazer essa recuperação épica. Olhando para a marcha do marcador, Inglaterra marcou primeiro por Declan Rice aos 3 minutos, depois Endre Konsa ao minuto 18 ampliou para 2-0 e Bukayo Saka, como há pouco disse, marcou ainda na primeira parte o 3-0 e 4-0 aos 37 e aos 45 mais 1. Nesta segunda parte, golos de Kylian Mbappé aos 48 e aos 66, pelo meio Barcola fez golo, também ele assistido por Kylian Mbappé. Importa sublinhar, Laura, que estes dois golos de Mbappé são também importantes, não para o triunfo francês, porque à partida esse triunfo não irá acontecer, mas para a discussão do melhor marcador deste campeonato do mundo. Está nessa corrida Mbappé com Lionel Messi. Nesta altura, Mbappé, com os dois golos marcados, passa a ter 10, mais 2 precisamente que o astro argentino Lionel Messi, tem 8, mas ainda tem também a final de amanhã frente à Espanha para jogar. Ora, chegámos agora precisamente ao minuto 90, Laura, resta saber quanto tempo extra para acabar este jogo do terceiro e quarto lugar, numa altura em que há canto a favor de França. A placa, aliás, ainda há uma substituição primeiro, saída de Malo Gusto, ele que acabou por cometer este penalti sobre a equipa inglesa, entrada de Jules Koundé, e são 7 minutos para acabar o França-Inglaterra. Eu creio que é assinalado fora de jogo, ou não? Sim, fora de jogo. Fora de jogo a este ataque francês. É um fora de jogo, no mínimo, infantil. O Mbappé bate o canto e depois volta a receber o pontapé de canto. A defensiva inglesa não colocou ninguém nos postes, ou seja, a linha do fora de jogo estaria ali, sensivelmente, na linha da pequena área. E o Mbappé, como ainda vinha a recuar do pontapé de canto, foi tirado dessa posição irregular. Mas, aparentemente, Laura, o terceiro lugar e o quarto estará decidido, a não ser que a França, agora nestes 6 minutos que faltam, marque 2. Tudo é possível no futebol, esperemos que não. Era mau sinal, teríamos que ficar aqui mais meia hora. Ora, agora ataque francês, lá vem Ousmane Dembélé, o atual bola de ouro. Acaba por cair o Mikael Olise, ele que também tem mais 2 assistências nesta partida. E se não estou em erro, Laura, Mikael Olise acaba este campeonato do mundo com 7 assistências na conta pessoal. Vamos avançar para as nossas notas.
0: Vamos às notas da crónica do jogo entre França e Inglaterra e começamos pela pérola. Quem ou o que é que foi para ti o melhor?
1: O melhor, Laura, vai ser Bukayo Saka. Fez 3 golos, um hat-trick, acaba por ser a pérola desta partida.
0: E quanto ao Joker, o que é que foi improvável neste jogo?
1: Olha, o improvável foi efetivamente o jogo em si. Estamos a falar de 8 golos. Eu há pouco brincava a dizer que parecia hockey em patins. A verdade é que este jogo, que parecia que ninguém queria jogar, o jogo do terceiro e quarto lugar, reservou-nos aqui um espetáculo de futebol verdadeiramente bonito, com 8 golos no total.
0: E agora temos a sentença. O que é que fica deste jogo?
1: Bom, fica um terceiro lugar histórico para a Inglaterra. A seleção inglesa nunca tinha conseguido alcançar esta posição. Apenas o quarto lugar em 1990 e em 2018. Claro, o campeonato conquistado, o campeonato do mundo em 1966. Mas um terceiro lugar para a Inglaterra nunca antes tinha sido alcançado. É inédito e, portanto, os ingleses ficam aqui com esta primeira vez.
0: E fechamos com a mentira. O que é que devia ter acontecido, mas não aconteceu?
1: Bom, Laura, a fechar reserva a mentira para um resultado verdadeiramente surpreendente. A França simplesmente não apareceu na primeira parte e a minha mentira vai um bocadinho por aí para a primeira parte. Muito mal conseguida por parte de França, que vai perder por 4-0 para o intervalo, mas depois também para a Inglaterra, que parecia já ter o pássaro na mão, quase deixou voar o pássaro, mas ainda foi a tempo de o agarrar e fazer o 5-3, que a faltar sensivelmente 3 minutos para acabar a partida, terá sentenciado este embate do terceiro e quarto lugar.
0: Diogo Varela com a crónica do jogo entre França e Inglaterra.

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7: Boa noite, é meia-noite, vamos conhecer as notícias em destaque. O Júri Nacional de Exames e o EDUCA, o Instituto de Educação, Qualidade e Avaliação, garantem que as pautas completas já estão prontas e que serão fixadas este domingo. O Ministério da Educação assegura que nenhum aluno será prejudicado no acesso ao ensino superior. André Ventura pede demissão do Ministro da Administração Interna.

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1: Boa noite. O Júri Nacional de Exames e o EDUCA, o Instituto de Educação, Qualidade e Avaliação, garantem que as pautas completas dos exames nacionais já estão prontas e que serão afixadas este domingo. Num comunicado enviado às redações na última hora, as entidades esclarecem também o número de alunos que ficaram com a nota em suspenso. O Ministro da Educação tinha dito que eram centenas de provas. O líder do PS e os diretores das escolas falavam em milhares. O número oficial agora revelado é 1.400. Ainda assim, uma percentagem pequena, num universo total de mais de 290 mil provas. Na mesma nota, o Júri Nacional de Exames e o EDUCA justificam ainda o porquê das pautas terem começado a ser fixadas ontem à noite, ainda com notas em falta. Explicam que a decisão foi tomada para não atrasar ainda mais a divulgação dos resultados da grande maioria dos alunos. E ainda antes deste comunicado, o Ministério da Educação garantia que nenhum aluno será prejudicado no acesso ao ensino superior. Depois da reunião desta tarde com representantes do Conselho das Escolas, das Associações de Diretores e de Dirigentes Escolares, o Ministério da Educação fez um ponto de situação. Em comunicado, lamentou os atrasos e os constrangimentos verificados e pediu desculpas aos alunos, às famílias, aos professores e às escolas pelos transtornos causados. O Ministério de Fernando Alexandre confirmou também que vai ser disponibilizado de forma gratuita o acesso às provas em formato PDF. Esta tarde, a Provedoria de Justiça tinha pedido ao Ministério da Educação um ponto de situação sobre a publicação das notas dos exames nacionais. E da oposição chegam as críticas. O PS considera que Luís Montenegro é o principal responsável. O secretário-geral socialista considera que há apenas uma pessoa a responsabilizar pelo atraso no lançamento das notas dos exames, na medida em que, para José Luís Carneiro, o ministro da Educação não assume responsabilidades.
2: Por isto só tem um responsável. O primeiro responsável por ter avançado de forma imprudente para este processo é o primeiro-ministro, na medida em que o ministro da Educação não assume qualquer responsabilidade. Não o fez na Assembleia da República, não fez no debate parlamentar e julgo que até por vezes parece cantar vitória com um processo que foi mal sucedido, mas pelo facto de conseguirmos chegar ao fim, o alívio é de tal ordem que parece que se chegou ao fim em condições.
1: O líder do Partido Socialista, José Luís Carneiro, que não rejeita também uma comissão parlamentar de inquérito ao ministro Fernando Alexandre. O PCP culpa igualmente o primeiro-ministro Luís Montenegro pelos problemas na correção dos exames nacionais e diz que o ministro da Educação revelou falta de coragem. Esta manhã, a líder da Iniciativa Liberal, Mariana Leitão, acusava o ministro de teimosia e incompetência. Quanto ao Bloco de Esquerda, Fabián Figueiredo diz que Fernando Alexandre deve pôr o lugar à disposição. Mudamos de tema. André Ventura pede a demissão do ministro da Administração Interna, avisa que manter Luís Neves no cargo vai arrastar o governo para uma cumplicidade criminosa. Numa carta enviada ao primeiro-ministro, o presidente do Chega alerta que a permanência em funções do ministro da Administração Interna afeta muito negativamente a imagem do governo e diz também que, inevitavelmente, o executivo será arrastado para a cumplicidade criminosa, pressão sobre as instituições de investigação criminal e perda de autoridade institucional. André Ventura faz ainda uma referência à recente reunião que teve com o Presidente da República, dizendo que ficou ainda mais convencido do que é preciso fazer neste momento. O Presidente do Chega recordou também o caso de Miguel Macedo, antigo ministro da Administração Interna, que se demitiu por se ver envolvido numa suspeita criminal durante o governo de Pedro Passos Coelho, mesmo tendo sido absolvido mais tarde. André Ventura deixou ainda um aviso a Luís Montenegro, diz que manter Luís Neves no cargo vai alterar as relações do Chega com o Executivo. Na Venezuela, continua a subir o número de mortos na sequência dos dois sismos registados a 24 de junho. São já mais de 5 mil. O país tem agora pela frente um enorme desafio de reconstrução. Os sismos destruíram mais de 60 mil casas. Há milhares de pessoas desalojadas. A ajuda internacional existe, mas é insuficiente para lidar com o rescaldo dos dois sismos. É o que conta a coordenadora médica dos Médicos Sem Fronteiras, Alima Hossein, que esteve à conversa com o jornalista José Rafael Lopes.
3: Alima Hossein está nos Médicos Sem Fronteiras. Há 17 anos, diz que nunca viu uma situação como a que afetou a Venezuela.
4: É um cenário de guerra completamente. Desde a entrada do estado de La Guaira, já vemos pessoas em tendas, em carpas pequenas, mas é muito desolador ver o que se encontra nas ruas. Ainda há muitas pessoas que estão procurando por seus entes embaixo dos escombros.
3: O relato chega numa altura em que continuam a ser retirados corpos dos escombros nas zonas mais afetadas. Pelos mortos não há muito a fazer. Os vivos têm uma árdua batalha pela frente.
4: As pessoas têm medo, as pessoas têm, estão vigilantes, estão em alerta. Não todo mundo consegue dormir, nem todo mundo consegue trabalhar direito. Todos sofreram muito, todos foram afetados de alguma maneira.
3: E há mesmo quem apenas procure um pouco de paz.
4: Nesse momento já não se encontraria mais pessoas com vida, então eles estão procurando mais retirar os corpos, retirada de corpos, para que as pessoas possam encerrar um ciclo e poder fazer o luto delas, né?
3: A degradação dos corpos das vítimas aumenta o risco sanitário. Há relatos já de problemas entre a população. O risco de epidemias cresce e é difícil ser contrariado com os meios disponíveis na Venezuela.
4: Como eles não têm água, eles não têm onde utilizar banhos, essas coisas, então é muito mais, estão muito mais afetados e o risco é muito maior. Pode haver enfermidades como dengue, zika.
3: O horizonte é de reconstrução, mas ainda está longe, sobretudo devido às mais de 60 mil casas que foram destruídas. Muitos dormem ao relento.
4: Há muitos prédios que foram interditados, não por falta de estrutura, né, e de base, que não sabemos se vão ser demolidos ou se vão cair. Então, muitas pessoas ainda estão nesses campos, nesses abrigos, a céu aberto.
3: Ainda assim, a esperança mantém-se.
4: A população venezuelana mostrou um nível de solidariedade muito, muito grande nessas últimas 3 semanas. Estamos vivendo um dia de cada vez, como se diz.
3: O relato de Halima Hussein é coordenadora médica dos Médicos Sem Fronteiras na Venezuela, no país desde fevereiro e sem certezas quando vai poder regressar a uma vida normal.
1: Um trabalho do jornalista José Rafael Lopes com retrato da vida na Venezuela nas zonas afetadas pelos 2 sismos. Vamos ainda olhar para o Campeonato do Mundo de Futebol. A Inglaterra conquistou a medalha de bronze do Mundial 2026. A seleção inglesa derrotou a seleção francesa por 6-4. Foram 10 golos no jogo que decidiu o 3º e 4º classificado. Foi a primeira vez na história que a Inglaterra terminou num 3º lugar em campeonatos do mundo, embora a melhor campanha inglesa tenha sido em 1966 com a conquista do título mundial. Este domingo decide-se o campeão do mundo de 2026. A partir das 8 da noite, Espanha e Argentina entram em campo com essa missão, um jogo que vamos acompanhar com relato e análise aqui na Rádio Observador. E o ponto final neste noticiário foi a informação, está de regresso à 12:30. 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

Muito boa noite, está com a Rádio Observador, eu sou o Fortunato de Oliveira, é meia-noite e meia. Está entregue o primeiro lugar do pódio deste Mundial, o terceiro. A seleção inglesa bateu a França por 6-4 e leva assim para casa a medalha de bronze. Foram 10 golos no jogo que decidiu os terceiro e quarto classificados. Esta é a primeira vez na história que a Inglaterra termina num terceiro lugar em campeonatos do mundo. O Júri Nacional de Exames e o Educa garantem que as pautas completas já estão prontas e que vão ser afixadas a partir deste domingo. Num comunicado enviado às redações, as duas entidades esclarecem também o número de alunos que ficaram com a nota em suspenso, depois do Ministro da Educação ter dito que seriam centenas e o PS e os diretores das escolas apontarem para milhares. O número oficial agora revelado é de 1.400 provas, ficaram então com a nota suspensa. O comunicado explica ainda que as pautas começaram a ser afixadas na noite de sexta-feira, mesmo com notas em falta, para evitar atrasar ainda mais a divulgação dos resultados da maioria dos alunos e não defraudar as expectativas das famílias. Ainda antes, ao início da noite deste sábado, o Ministério da Educação garantiu que nenhum aluno seria prejudicado no acesso ao ensino superior devido aos problemas registados na avaliação dos exames nacionais. Em comunicado, a tutela lamentou os atrasos e os constrangimentos verificados

0: e pediu desculpa a alunos, famílias, professores e escolas pelos transtornos causados. A polémica com os exames nacionais chegou também já à Provedoria de Justiça, que pediu ao Ministério da Educação um ponto de situação sobre os problemas registados. A entidade liderada por Luísa Neto quer ainda saber que medidas estão a ser preparadas para evitar que a segunda fase das provas volte a enfrentar as mesmas falhas da primeira fase. E André Ventura enviou uma carta a Luís Montenegro a pedir admissão do Ministro da Administração Interna. O líder do Chega diz que se Luís Neves não abandonar o cargo, isso vai arrastar o governo para uma cumplicidade criminosa. Lembra que o antigo Ministro da Administração Interna social-democrata Miguel Macedo demitiu-se para defender o cargo, mesmo tendo sido absolvido. André Ventura fez ainda uma referência à recente reunião que teve com o Presidente da República, dizendo que ficou ainda mais convencido do que é preciso fazer neste momento. E dar ainda conta que os Estados Unidos deram início a uma nova noite de ataques aéreos contra o Irão, em resposta à morte de dois militares norte-americanos num ataque com mísseis balísticos e drones na Jordânia. Segundo o Comando Central dos Estados Unidos, a operação pretende atingir posições da Guarda Revolucionária Iraniana e reduzir a capacidade de Teherão de ameaçar o tráfego marítimo no Estreito de Hormuz. Ponto final nesta síntese da meia-noite e meia. As notícias estão de volta à uma da manhã.
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